0: Em 0x0, geralmente é mais fácil para encontrar o pior em campo. Foi hoje o caso, Michele?
1: Foi, mas antes de falar do pior em campo mesmo, me permita aqui uma menção.
0: É.
1: A cadeira do Alan Rock, né? Essa aí foi a pior em campo hoje.
0: Não,
1: o
0: impressionante,
1: tombo,
0: assim.
1: O que ela deu nele, rapaz.
2: Mas ele caiu em doses homeopáticas. Você sabe o que é isso, né? Ele foi caindo aos poucos, certo. Sabe? Primeiro foi um estalo. Aí depois ele arregalou o olho.
0: Mas pera um
2: eu
0: pouco.
2: Eu olhei.
0: Você ajudou.
2: Ele começou a ir despencando aos poucos. Até ele atingiu o solo.
1: Tudo, né?
2: E quando ele atingiu o solo, aí já não dava pra fazer mais nada. Gargalhada, né?
0: Ah, entendi. Olha só que amigo, Renan Moura, hein? Amigo, Rock, um abraço pra você.
2: Você também. Mas tá bem. Cadeira... Não vai precisar de socorro, não. Dá pra ir pra casa direto.
1: Cartão vermelho pra cadeira, viu?
0: Ô, Michele, você sabe que a última vez que nós participamos, uma barata apareceu na nossa cabine no Maracanã. Hoje é a cadeira que quebra do nosso operador, que é da nossa equipe técnica, de externa. Olha, impressionante a Michele também, eu vou falar,
2: vou
0: a culpa é da Michele.
2: Vou passar na capela ali antes de ir embora, tá?
1: Rapaz, vou me benzer.
0: É melhor.
2: É bom.
1: Tá feia a coisa.
0: Ô, Michele, então me fala, quem foi o pior em campo, tirando a cadeira?
1: É, tirando a cadeira, que essa aí não tem concorrência, vou colocar o David. Pra mim, o David, mais uma vez, deixou bastante a desejar. Várias jogadas que ele poderia dar sequência de forma diferente. Se você pega um time fechado, como foi o Olímpia, você precisa de agilidade, pintou uma mínima brecha, dá esse passe pra frente, não fica andando com a bola. E nas oportunidades que ele teve de finalizar, de concluir, ele não foi bem, né? Ele não conseguiu finalizar e finalizar corretamente, né? Então, pra mim, foi o David, mas assim... Do banco de reservas do Vasco, também tiveram alguns jogadores que vieram do banco e não foram bem. O Ramon Rique, pra mim, fez uma sequência de jogo ali a partir do momento que ele entrou muito inseguro, muito inseguro, errando coisas simples. E o Spinelli por ter perdido o que seria o gol do Vasco nessa partida, já na reta final do segundo tempo, aquela bola ali, centroavante do Vasco, não pode deixar, não.
0: É impressionante, hein? O Santos perdeu muito gol. Aliás, o Santos terminou na Vila de virada, derrotou o Macará por 2-1. Mas o time do Equador lá, impressionante. É que eu fico assistindo em uma tela o jogo do Vasco, na outra tela acompanhando outro time. E no mesmo horário tava rolando Santos e Macará, Mirassol e LDU. Então dou uma zapiada lá e cá. Terminou Mirassol 1, LDU de Quito também 1. Agora o time do interior, o Leão Caipira, terá que jogar na altitude contra a LDU para chegar e vencer lá, né? Para chegar às quartas de final da Libertadores. Sul-Americano, Santos derrotou o Macará de virada, mas o Macará, olha, o timinho ruim, hein? Impressionante. E o Vasco e Olímpia, você acompanhou aqui, 0x0. Michele Silva, muito obrigado pela sua participação, muito obrigado pelas suas análises. Até a próxima, minha amiga.
1: Valeu, Brunão, até a próxima.
0: Valeu, Michele Silva. Renan Moura, seu destaque final do Vascão.
2: Beleza, Bruno. Próximo jogo do Vasco contra o Santos aqui domingo, né? Em São Januário, pelo Campeonato Brasileiro. O Vasco que não terá o Brenner, provavelmente por algumas semanas, devido à questão que ele sofreu da lesão no último jogo contra o Bahia. Ele optou em não fazer uma cirurgia. Vai fazer um tratamento conservador, pelo menos 3 semanas sem voltar a jogar. Além dele, tem a situação envolvendo o Carlos Cuesta, que também preocupa, porque foi um trauma que ele sofreu no último jogo. E também tem a situação envolvendo o Andrés Gómez, que também teve um problema durante o aquecimento e está em observação pelo departamento médico do Vasco da Gama. Outros jogadores foram apenas poupados no jogo de hoje, como o Paulo Henrique e também o Jair, além do Tietê. São 3 atletas que devem voltar à equipe titular para o compromisso contra o Santos. É um confronto, digamos assim, direto na luta contra o rebaixamento. E o Vasco, se conseguir essa vitória, consegue também deixar o Z4 da Série A. previsão de um estádio lotado, assim como foi hoje, com mais de 18 mil torcedores nessa partida hoje pela Copa Sul-Americana e uma renda de quase 635 mil reais, Brunão.
0: Boa, Renan Moura. Um abraço, meu amigo. Até a próxima.
2: Tamo junto, Bruno.
0: Valeu, Renan Moura. Agradecendo também a Michele Silva, ao Bom de Bola, a nossa equipe de Vasco e Olímpia. Agradecendo Jorge Presuntinho na mesa de som. Agradecendo Vinícius Carneiro na central técnica. Alan Roque, Fernando Roque, a nossa equipe de externa. O Alan Roque, um abraço pra você, viu, meu amigo? O que foi, Renan?
3: Ah, de nada, de nada.
0: Ah, de nada, agora entendi, achei que fosse o Renan. Ô, Alan Roque, um abraço, melhoras pra você, amigo. E olha, fique longe do Renan Moura, porque amigo tem que ajudar e não rir. Fechamos o assunto Vasco e Olímpia, 0-0. Agora a gente muda a chavinha, sai do gigante da colina para falar do glorioso. Vamos falar de Botafogo. Na nossa central técnica, sai Vinícius Carneiro, vem Gabi Maria. E também na nossa mesa de som, o Jorge Presuntinho vai descansar. Vem aí o Paulo Xavier, o Paulinho. Em 3 minutos, eu prometo pra você que chego com tudo de Cienciano do Peru e Botafogo aqui no Futebol Globo CBN, pra quem quer saber mais e melhor sobre futebol.

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0: por aqui na sua companhia, porque a partir de agora tem Botafogo e Cienciano. Primeira partida, oitavas de final, Copa Sul-Americana. A partida será realizada no estádio Garcilasso de La Vega. E a bola rola daqui a pouco, às 9:30 da noite. E o Glorioso, um dos melhores times da primeira fase, a fase de grupos, classificou-se na liderança do Grupo E com uma ótima campanha. Foram 5 vitórias e apenas um empate. 16 de 18 pontos possíveis. Escapou dos playoffs. É verdade, conseguiu descansar para essa fase mata-mata. E chega daqui a pouco com a responsabilidade de sair de campo com um bom desempenho, um bom resultado, para quem sabe garantir a sua vaga na semana que vem, jogando no estádio Nilton Santos, o Engenhão. São 9:16. E agora muda completamente a equipe, porque daqui a pouco tem o artilheiro da emoção, Hugo Lago, fazendo a sua preparação para o jogo de daqui a pouco. Nos comentários, Chico Aiello, e na reportagem, Thalita Jutsi, que chega agora com as primeiras informações do duelo. Tudo bem, Tatá? Boa noite! Seja bem-vindo enquanto a bola não rola.
1: Muito boa noite, Bruno, e todo mundo que está ligado aqui no Enquanto a Bola Não Rola. É isso, o Botafogo conseguiu a melhor campanha geral da Sul-Americana, até por conta disso tem a vantagem de jogar todos os confrontos dessa Sul-Americana em casa, no estádio Nilton Santos. Então conseguiu aí, sob o comando do técnico Franklin Carvalho, essa escapada dos playoffs e ter um pouquinho mais de descanso aí no calendário apertado da temporada de 2026. E para a partida desta noite, o técnico Franklin Carvalho faz algumas alterações na equipe, né? O 21º jogo do treinador, o 20º time diferente que ele manda a campo, reforça um pouco mais o meio-campo, mas também dá um pouco de, aspas, vamos assim dizer, descanso para alguns jogadores que realmente estão atuando muito com ele. A gente hoje tem aí o Matheu Ponte titular, o Marçal titular, né, nas laterais, porque o Vitinho e o Alex Telles são dois jogadores que integram ali aquele top 3 de mais utilizados pelo técnico Franklin Carvalho, né? Eu falei que é o 21º jogo dele. Só o Vitinho e o Telles já atuaram 14 vezes. Então são jogadores que realmente têm sido muito acionados. E a gente precisa aqui pontuar um fator determinante. O jogo de hoje acontece na altitude de Cusco, 3.400 metros acima do nível do mar. Então também é um ponto que o técnico Franklin Carvalho está se preocupando, até mesmo visando a sequência da temporada e, claro, o jogo da volta que acontece no estádio Nilton Santos. Então ele também dá um pouco de descanso a esses jogadores. O próprio Arthur Cabral, que é o segundo jogador mais utilizado pelo treinador, 15 partidas que ele fez com o técnico Franklin Carvalho, também vai começar hoje no banco de reservas. Então é um Franklin que vai buscar um resultado favorável hoje na altitude, mas que também está tentando buscar não desgastar tanto esses jogadores que são muito importantes para ele nessa parte final, vamos assim dizer, da temporada de 2026. Técnico que vai enfrentar uma equipe, o Cienciano, que avançou como segundo colocado no grupo, que tinha o Atlético Mineiro. E aí a gente fala da altitude, ela foi determinante para a classificação do Cienciano. A equipe nos playoffs enfrentou o Lanús, atual campeão, perdeu 2-0 no jogo de ida, que aconteceu na casa do Lanús, e na volta, jogando em Cusco, venceu por 4-0. A altitude não é uma novidade para o Franklin, ele conheceu ela inclusive na sua estreia na comissão técnica do Arthur Jorge em 24, no jogo contra a LDU em Quito. A estreia foi justamente na altitude, mas é uma altitude um pouco maior do que foi, claro, a altitude de Quito. Então é um Franklin que está preocupado não só, claro, no título da Copa Sul-Americana, preservar alguns jogadores que estão mais desgastados, mas que também vai buscar hoje um resultado favorável. A Sul-Americana é o único título que o Botafogo tem a chance de conquistar na temporada de 2026, e o Franklin tem um discurso muito sincero em relação à possibilidade do Campeonato Brasileiro. É lógico que é tentar ficar naquela zona de classificação visando a Libertadores da América, mas é óbvio que a Sula é hoje o caminho mais fácil, aspas no fácil, mas é o mais acessível para o Botafogo conquistar uma vaga visando a Libertadores de 2027 e, claro, conquistar um título na temporada sob o comando do treinador. Equipe escalada com o Arlesson no gol, linha de defesa com o Matheu Ponte, Ferrarese, Justino e Marçal, meio campo com Huguinho, Medina e Danilo, E o trio de ataque hoje com Álvaro Montoro, Matheus Martins e o garoto Cadí sendo a referência ofensiva da equipe alvinegra, Brunão.
0: Ah, destaque completo de ponta a ponta, trazendo todos os detalhes de Cienciano e Botafogo. O nosso comentarista na noite desta quinta-feira será Francisco Aiello, Chico Aiello. Ah, rapaz, voltou das férias, descansado, bronzeado e pronto para acompanhar esse duelo. Chico Aiello, tudo bem, amigo? Boa noite, seja bem-vindo enquanto a bola não rola.
2: Fala, Bruno, abraço pra você, pra galera alvinegra, né, ligada aqui nesse futebol, Globo CBN. É verdade, a gente tá de volta aqui e pra dizer o seguinte, Botafogo hoje tem dois adversários, tá? Tem o time do Cienciano, que você olha pra tabela do Campeonato Peruano, vê o Cienciano na terceira posição, ou seja, faz uma boa temporada e tem a questão, tem um componente altitude. Até por isso mesmo, o técnico Franklin Carvalho, como bem disse a Thalita, ele faz mudanças. O Marçal não é um jogador novo, né? É um jogador já veterano. Mas a minutagem do Marçal, ela é menor que a minutagem do Alex Telles. Então, por isso que o Alex Telles começa o jogo no banco de reservas e o Marçal começa a partida jogando como titular. Na lateral direita, aí não. Aí é a mudança perfeita. Você tem um jogador que joga menos, que é o Matheus Ponte, e um jogador com menos minutos de jogo que em relação ao Vitinho. Então essa troca aí, ela é muito significativa, do mesmo jeito que é no ataque. O Arthur Cabral sai da equipe, fica no banco de reservas, e o garoto Kadir joga na frente junto com o Matheus Martins e também o Montoro. Eu penso nesse jogo o seguinte: o Botafogo tem que sair vivo desse confronto de hoje. O que é que significa sair vivo? É sair em totais condições de decidir o jogo semana que vem no estádio Nilton Santos. Ou seja, pode até perder o jogo, mas que seja uma derrota de no máximo um ou até mesmo dois gols. Agora, uma goleada como o Cienciano conseguiu aplicar em cima do Lanús, um 3-0, um 4-0, aí a situação do Botafogo fica muito mais difícil para seguir na competição. Então, o principal objetivo desse confronto de daqui a pouco é sair vivo, é sair em condições de conquistar a vaga semana que vem no Nilton, Bruno.
0: Ah, e 3.400 metros acima do nível do mar complica muito. A altitude é sempre um adversário à parte. Eu estava pensando aqui, La Paz 3.600, tem El Alto, que também é mais, quase 4.000. Gente, é alto, hein? E atrapalha demais o desempenho do jogador.
2: Tem Potosí também, né?
0: Oi, Chico, desculpa.
2: E tem a cidade de Potosí também, que é muito alta.
0: Bastante, é isso. Potosí, verdade, bem lembrado. Bom, vem aí. Cienciano e Botafogo. Vem aí o artilheiro da emoção. Vem aí o Gulago. Vem aí Botafogo em campo. É Sul-Americana no Futebol Globo CBN.
3: Aquele abraço pra você ligado no Futebol Globo CBN. Nesta quinta-feira, hoje é dia 13 de agosto e a bola vai rolar já já no estádio Garcilaso de la Vega, em Cusco, no Peru, onde o Botafogo, o time com a melhor campanha na fase de grupos da Copa Sul-Americana, vai começar a decidir se irá ou não às quartas de final da competição. Hoje, os primeiros 90 minutos no Peru, na altitude de Cusco. Na próxima semana, o Botafogo fará o segundo confronto em casa. Aí sim, para conseguir a sua classificação. Será que ela virá? É o que toda a torcida alvinegra está esperando. Começando hoje, terminando no Rio de Janeiro. E a gente vai transmitir para você, a partir de agora, aqui na Globo, aqui na CBN, as emoções de Cienciano em Botafogo. E eu tô nessa, eu tô por aqui com o Francisco Aiello. Ele que aqui ao meu lado vai analisar, opinar, comentar durante os 90 minutos do intervalo e fim de jogo, mas ele também vai fazer aquilo que todo mundo mundo gosta. Claro, claro, claro que ele vai cornetar durante o jogo, também no intervalo, no final da partida. Claro, todo mundo gosta e o Aiello, claro, vai fazer isso aqui no Futebol Globo CBN. A gente vai ter também a Thalita Giudice com todas as informações deste jogão que pode começar a colocar o Botafogo nas quartas da Sul-Americana. E na central da bola, o Bruno Faria comandando tudo, trazendo informações, atualizando resultados de jogos em andamento, partidas encerradas, o que de mais importante estiver rolando por aí, o Bruno vai informar por aqui, dentro da central da bola, confirmando que hoje mais cedo, também pelas oitavas da Copa Sul-Americana em São Januário, Vasco e Olímpia ficaram no 0-0. O Bom de Bola Edson Mauro transmitiu aqui pelo Futebol Globo CBN, com os comentários da Michele Silva e as reportagens do Renan Moura. Mas a partir de agora, o papo, sim, continua com as oitavas da Sul-Americana, mas a gente sai de São Januário e vai para o Garcilaso de la Vega, em Cusco, no Peru, pra gente transmitir tudo de Fogão e Cienciano. Por isso, às 9:26, 9:26, eu confirmo que tá na hora do pontapé inicial, na nossa conexão com você, você meu amigo, você minha amiga, que tá todo mundo aqui pronto, essa galera pronta pra acompanhar as emoções de Cienciano e Botafogo, e a partir de agora, curtindo na voz da Thalita Giudice, como as equipes vão entrar em campo. Ela vai escalar o Fogão, vai escalar o Cienciano, vai escalar a equipe de arbitragem no Futebol Globo CBN. Aqui tem jogo.
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0: em busca da vaga nas quartas de final da Copa Sul-Americana, buscando a grande conquista, o título inédito da Sula. O Botafogo do técnico Franklin Carvalho é escalado com 17, o Arlesson no gol. Na lateral direita, 4, Matheus Ponte, dupla de zaga com 5, Ferrarese, 34, Justino. E na lateral esquerda, fechando o setor defensivo, Marçal, meio campo com 75, Huguinho, 6, Medina e 8, Danilo. O trio de ataque é com 11, Matheus Martins, 10, Álvaro Montoro e 37, o panamenho Kadir. No banco de reservas, 12, Gabriel Batista, 2, Vitinho, 33, Lucas Monzon, 13, Alex Telles, 88, Edenilson, 91, Domingos Andrade, 23, Sandy Rodrigues, 77, Lucas Vidalba, 59, Cauã Toledo, 7, tá de volta, Júnior Santos, 9, Danilo Pereira. E 19, um dos artilheiros da temporada, Arthur Cabral.
1: Cienciano.
0: Na altitude de Cusco, 3.400 metros, o Cienciano do técnico Horácio Melgarejo busca a vantagem diante do Botafogo e vem escalado com 31, Espinosa no gol. Na lateral direita, 22, Cabedio, 4, Amon Darain e 3, Becerra formam a dupla de zaga. Fechando o setor defensivo, na lateral esquerda, 16, Martínez. Meio campo com 88, Barreto, 9, Romagnoli e 10, o capitão Roberg. O trio de ataque é com 7, Souza, 11, Bandeira e 19, Suquer. No banco de reservas, 1, Falcão, 8, Aguirre, 13, Núñez, 14, Caveiro, 17, Sandoval, 18, Latorre, 25, Salazar, 26, Aguilar, 27, Ioveira, 29, Robles e 39, Caparo.
1: A arbitragem do jogo.
0: Cienciano e Botafogo, oitavas de final da Copa Sul-Americana, estádio Garcilasso de la Vega, em Cusco. Arbitragem é toda do Equador. Apita Augusto Aragão. Ele é auxiliado por Christian Lescano e Maurício Lozada. No VAR, Franklin Congo.
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3: Tá tudo pronto, vai começar em Cusco, no estádio Garcilasso de la Vega, esse jogão que vai começar a classificar uma das duas equipes, ou vai o Botafogo ou vai o Cienciano. 90 minutos na cidade de Cusco, 90 minutos no Rio de Janeiro, 180 minutos pra gente contar pra você as emoções desse confronto válido pelas oitavas de final, começando hoje. Francisco Aiello comigo, alô Chico, boa noite.
4: Boa noite, Hugo, um abraço mais uma vez pra galera alvinegra. 180 minutos, mas você conhece a minha teoria. Minha teoria é sempre essa. 180 minutos, se nos primeiros 90 minutos o jogo não for decidido. Então é isso que o Botafogo tem que evitar na partida de hoje. Nesses primeiros 90 minutos, não correr nenhum tipo de risco muito grande para sair lá de Cusco com uma goleada. E aí dificilmente vai conseguir reverter esse resultado semana que vem no Rio de Janeiro. Então é um jogo para se jogar muito mais com a cabeça, com a inteligência, né? É no ar rarefeito, a bola correndo muito mais. Então o Botafogo precisa jogar com inteligência para sair vivo de Cusco.
3: Vai começar na cidade de Cusco as emoções de Cienciano e Botafogo. A saída vai ser do time da casa neste primeiro tempo. Já tô vendo, o árbitro apitou e já temos bola rolando.
1: Botafogo, Cienciano.
3: Com a saída do Cienciano, mandando a bola lá pro campo de ataque, a tentativa da resvalada de cabeça, Sucar tocou por último, ela foi direto pela linha lateral, é arremesso pro Botafogo bater pelo lado esquerdo, já tô vendo Marçal pegando a bola, vendo a movimentação dos jogadores do Botafogo no campo de defesa também lá na frente, ele faz a gesticulada, ele é o capitão do Botafogo no jogo de hoje, manda a galera ir lá pra frente, cobra o arremesso lateral, ele toma distância, tentativa na resvalada de cabeça, Kadir não chegou, a bola vai sobrando ainda pelo lado esquerdo, Danilo tava tentando a roubada, mas a zaga chegou tirando, Becerra foi quem tocou por último nela, um lançamento direto pela linha de lado, a bola saiu, é arremesso lateral pro time do Botafogo cobrar, é pelo lado esquerdo, já tô vendo aí a movimentação, jogadores do Bota no campo de ataque, mas é o Cienciano quem tem a posse dela, o lançamento da direita, buscava lá na frente o Sucar, a bola interceptada pela defesa do Botafogo, busca a jogada, mais uma vez a bola saiu do controle do time do Cienciano, se perde em arremesso lateral, é pro time do Cienciano cobrar, já bateu o miolo defensivo, agora com o Amon Darain, ele vai ali olhando a movimentação dos jogadores do Botafogo no campo de ataque, a defesa do Cienciano trabalhando jogada agora com Becerra, tocando pelo lado direito, Caberro tentando novamente o lançamento lá na frente, na dividida, ela se oferece novamente para a proteção do Souza, olhou pra frente, botou na frente, tentou apostar corrida com a marcação, toque por baixo, a arbitragem disse que não houve a falta, ela vai sobrando ali com o Medina, tirando tudo lá de trás, campo de defesa do time do Botafogo, Marçal pediu, a bola ainda com o Álvaro Montoro, ele toca pra Medina, pedindo jogada agora na altura da meia, também na movimentação Danilo, chega tirando tudo, Becerra é o zagueirão, aparecendo na linha ofensiva do time do Cienciano, Ferrarese faz uma jogada incrementada pelo lado

0: Bora rolando no primeiro tempo para o time do Cienciano. Atacava pelo lado direito, mas esperto o goleiro Arlesson. Acabou saindo de qualquer maneira. Manda a bola lá para frente. Ela se perde em arremesso lateral. É para o time do Cienciano cobrar. Ó, o Horácio Melgarreiro está ali bastante agitado na área técnica, hein, Thalita Giudice?
1: É, passando bastante sensação ali para os jogadores, né? Muitas orientações ali para os jogadores do Cienciano. O técnico Horácio Melgarreiro, o Cienciano que a gente destaca, avançou em segundo colocado na fase de grupo, estava no mesmo grupo que o Atlético Mineiro e eliminou o atual campeão, Lanús. Então, adversário que em casa conseguiu carimbar a classificação, venceu por 4-0 após perder por 2-0, Hugo.
0: 3 minutos, primeiro tempo, arranca pelo lado esquerdo o time do Cienciano, tentativa do lançamento, toque feito, era o Martínez fazendo o lançamento lá no campo de ataque, o Badireira acabou não conseguindo fazer ali a proteção. Badireira, né? É ele? Badieira, é o Bandieira, foi o que eu disse, Bandieira, você não viu, Chico Ayala?
2: Você falou desde o início isso.
0: Desde o início, exatamente.
2: Alguém ouviu outra coisa?
0: Bandieira. Eu não ouvi. Foi. É, erraram lá na Comembol, né?
2: Sim.
0: Eu
2: sim,
0: falei
3: perfeito.
0: Certo.
3: Perfeito.
0: Eu falei
3: certo.
2: Não, e com a pronúncia, então, com a dicção bandeira, assim, espetacular.
0: Bandieira, sim.
2: Sotaque
0: bandeira.
2: Incrível, sotaque
0: é, verdade,
2: incrível.
0: Verdade, verdade. É porque gastou tudo lá no outro, entendeu? Aí esse aí do espanhol, não arrumei nada. Vai fazer o lançamento para o campo de ataque. A cobrança do arremesso lateral é pelo lado esquerdo, prepara para fazer a reposição. É o time do Cienciano buscando jogada na bola não dominada pelo jogador Romagnoli. Acabou o desvio na zaga do Botafogo, a bola se perdeu em escanteio pela esquerda. O time do Cienciano vai erguer a bola na grande área, Thalita.
1: É uma bola mais prensada ali pelo lado esquerdo, a defesa conseguiu fazer o corte, bola aérea aí para a equipe do Botafogo se defender e quem vai para a cobrança é o capitão, o Roberg.
0: 4 minutos de jogo, vem bola levantada para dentro da grande área, Romagnoli descolou o escanteio, Roberg vai preparado para a cobrança, ele já está ajeitando a bola pelo lado esquerdo, a defesa do Botafogo montada, postada, orientada pelo goleiro Arlesson. O árbitro vai autorizar a cobrança de escanteio, é a favor do time do Cienciano. Alô, defesa do Fogão, todo mundo ligado aí na grande área. 4 minutos e meio do primeiro tempo, autorizado pelo árbitro. Roberg ameaçou a cobrança dentro da grande área, preferiu fora, com Bandieira, devolução, Roberg pé direito na bola, chutou, rasteiro na primeira trave, o goleiro Arlesson foi lá para fazer a defesa. 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
0: Tentativa do lançamento, campo de ataque, chega a zaga do Cienciano tirando com o goleiro Espinosa. Ele manda a bola pela linha lateral, o Botafogo vai cobrar o arremesso, tá ali fazendo sinal de negativo com a cabeça. O Franklin Carvalho, um pouco mais tranquilo em relação ao técnico do time do Cienciano, que tá mais agitado na área técnica. Prepara para a cobrança do arremesso lateral, Marçal, ele vai ganhando tempo. O árbitro já tá ali naquela contagem de 5 segundos, bateu, Marçal, mata no peito, bota no chão. É na altura da meia, o time do Botafogo buscando jogada, era com o Guinho, a bola aberta pelo lado direito, avança o time do Fogão, chega o ataque, bateu ponte, na proteção ele não arranca na velocidade, deu traço pra cima da marcação, passou no meio de dois, tentativa do toque na altura do círculo central, com o Álvaro Montoro, pediu Medina, o toque agora sim pra Montoro, na altura da meia, voltando Medina, tocando novamente com Montoro, um drible de corpo pra cima do primeiro marcador, Matheus Ponte clareou, ele ameaçou o chute, a bola desviada na zaga, o Matheus Martins ainda ameaçou correr, mas a bola acabou se perdendo pela linha de lado, é só arremesso lateral, é a favor do time do Bota, pelo lado direito tô vendo a movimentação, Álvaro Montoro deu aquela gesticulada assim do passe em profundidade, agora também vai orientando o posicionamento da galera pelo lado direito. Tá movimentado o jogo nesse início, quase 6 minutos de bola rolando no primeiro tempo. Matheus Ponte cobra o arremesso lateral ainda pela ponta direita, Matheus Martins dominou, voltou novamente com o Matheus Ponte na dividida, acabou ficando sem ela, caiu, o árbitro disse que não houve a falta, tentativa do corte na defesa do Botafogo, de qualquer maneira, chega rechaçando tudo lá pra frente, o Marçal, a bola direto nas mãos do goleiro Espinosa, que sai jogando pelo lado direito, tá dando opção curta, agora ali o Cabejo, na primeira não deu, voltou na proteção, agora gira pra cima da marcação, o jogador que é o Souza, fazendo o lançamento de graça, posse de bola com o time do Botafogo, descolando o lançamento, Danilo na deixada, meio que na fogueira pro Cadinho, toque de primeira seria pro Danilo, chegou a intervenção da zaga, a mão da Rainha acabou tirando, a bola vai embora pela linha lateral, é mais um arremesso lateral, é pro time do Bota bater pelo lado esquerdo, faz aquela movimentação com o rosto ali, o Marçal dizendo que vai bater no campo de defesa, e é lá mesmo que a bola chega, busca a jogada na ajeitada. É o time do Fogão com a bola dominada, mais uma vez pelo lado esquerdo, vem Marçal, ele ameaça o lançamento lá na frente, prefere recomeçar com o goleiro Arlesson, ainda dentro da grande área, aperta, escorregou o Arlesson, a zaga não conseguiu chegar, o ataque do Cienciano movimenta, buscando jogada agora com o Bandieira, na primeira não deu, foi direto pela linha lateral, bola aparecendo, com o time do Cienciano descolando o lançamento para a grande área, com desvio, a bola sai, linha de fundo, agora é pela direita, o time do Cienciano vai cobrar mais um escanteio, hein, Thalita?
1: É, numa jogada que o Cienciano Cienciano acaba ficando com a

0: bola, porque o Arlesson acaba escorregando na hora de dar aquele chutão, e aí a bola sobra ali pelo lado direito, é escanteio, o Marçal despencou e fez sinal de que tá buscando o ar mesmo, tem nada além disso.
1: São os efeitos
0: tá
1: da altitude.
0: Tentando respirar, exatamente.
1: Eu não sei se é cera e acho que se não for, eu é perfeitamente compreensível.
2: Bolada, né?
1: Pois ele tomou bolada. Exatamente, e aí você foi o desvio que acabou acarretando o escanteio, já cobrado pelo Souza, levantamento, entrada da pequena área, tocou de cabeça o zagueiro, a mão da Rainha, bola direto por cima do gol do Arlesson, saiu em tiro de meta para o Botafogo cobrar, e exatamente isso, né, Chico, a bolada, a partir do momento que você já na condição normal busca o ar e é mais rarefeito, acaba acontecendo esse tipo de situação, né?
2: E fica mais difícil para ele continuar respirando, né? Com naturalidade, com facilidade. Por isso que ele caiu e pediu um pouco mais de tempo.
1: 8 minutos, primeiro tempo, a bola chega pelo lado esquerdo, bota na frente, a tentativa da jogada no campo ofensivo, Sucar, ela acabou adiantada demais, saindo em arremesso lateral para o time do Botafogo cobrar pela direita ao Franklin. Falei que ele estava mais tranquilo ali, ele vazou da área técnica ali, quase que para dar orientações, manuseando o jogador, hein, Thalita?
0: Ele saiu de forma bem braba ali da área técnica para reclamar com algum jogador do Botafogo ali, que não fez algo que ele, enfim, pediu, estava bem nervoso mesmo, Franklin Carvalho.
1: Cienciando no ataque, na altura do intermediário, a bola aberta pelo lado direito, antecipa o Ferrarese, tirando pelo time do Bota. Ele faz o lançamento com o Álvaro Montoro, jingou na frente do primeiro marcador, fez o toque com o Danilo, tentou o tapa na frente, antecipa a mão da Lainha, o zagueiro do Cienciano, para fazer o corte. A bola desviada, não chegou pelo lado direito no cabejo, foi direto pela linha lateral, é arremesso, é pro Bota cobrar, a movimentação no campo de defesa, jogadores do Botafogo também no campo de ataque. Por enquanto, 0-0, passamos dos 9 na primeira etapa. Tô vendo o Álvaro Montoro pedindo jogada pelo lado esquerdo, mais centralizado tem o Danilo, cobra o arremesso lateral, Marçal manda a bola lá na frente, tenta o desvio de cabeça, o Cadir, a bola não chegou no Danilo, chegou o corte da zaga, no meio do caminho, veio o tapa, Medina acabou adiantando demais a posse de bola, com o time do Botafogo perdendo a posse dela, era o Matheus Martins, ela volta ainda com a zaga do Cienciano trabalhando jogada, é o jogador Becerra, com ela dominada, devolveu mais atrás, Romagnoli, entregando pelo lado direito, posicionamento do jogador, a mão da Rainha, ele faz o toque também na direita, agora já no campo de ataque, Cabejo domina, no meio de dois, ele estava bem marcado, teve que de três dedos recomeçar lá no campo de defesa com o domínio do Amondaraim, que abre jogada pelo lado esquerdo, Martínez para, prende, volta no meio, não conseguiu, Roberto, devolução feita, é na ponta canhota, avança na jogada, se mandando toque no pique, Romagnoli tentou, adiantou demais, e a zaga do Botafogo na intervenção chegou tirando, e eu confirmo a hora certa, 9:42. Ligado no nosso timaço, você confere agora o tempo e o placar do jogo.

0: Sul-Americana. É o primeiro confronto válido pelas oitavas de final da competição, no estádio Garcilaso de la Vega, em Cusco, no Peru. Confere aí.
1: Botafogo, Cienciano.
0: 0-0.
2: Central.
3: Mais cedo nós tivemos Copa Sul-Americana em São Januário. Vasco e Olímpia ficaram no empate por 0-0. Tem bola rolando neste momento, Copa Libertadores. 10 minutos, primeiro tempo. Rosário Central e Corinthians empatam por 0-0.
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0: Com você nesta noite de quinta-feira e as emoções da Copa Sul-Americana em destaque. Chico Aiello, 11 minutos, primeiro tempo e o jogo.
5: Não, e o jogo até agora é muito controlado pelo Botafogo. O Botafogo não sofreu nenhum tipo de risco, a exceção foi o chute do Roberg, né? Logo no início, aos 4 minutos, mas foi só isso. Olha o Cienciano.
0: Tentava pela ponta direita, a bola acabou sendo vazada aí pela linha de fundo, saiu em tiro de meta para o Botafogo cobrar. 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
0: São 4 e 12 minutos de jogo, vai cobrar o escanteio, o time do Cienciano lá pelo lado direito, é o Souza com a 7, ele vai de pé direito erguer essa bola na grande área, a movimentação dos jogadores do Cienciano tentando se desvencilhar da marcação, os jogadores do Botafogo buscando neutralizar a investida da equipe peruana. O árbitro já autorizou a cobrança do escanteio, ameaçou bater fora da área, preferiu o levantamento na altura da primeira trave, Romagnoli chegou, Matheus Martins mais esperto chegou afastando pelo time do Botafogo, ele domina ainda na canhota, Souza tentou chegar na roubada, Montoro dominou errado, veio a roubada do time do Cienciano, a bola chutada, desvia na zaga e sai pela linha de fundo, Cienciano imprimindo uma pressão, ficando com mais de um escanteio, hein, Thalita?
7: É, depois de uma tentativa ali do Guinho de tentar tirar a bola da grande área, ele não conseguiu, o Montoro acabou perdendo a posse, finalização de fora da área, tirada pela defesa.
0: Souza cobra escanteio, entrada da pequena área, a bola não alcançou o Sucar, sobrando pelo lado esquerdo, chega tirando do primeiro marcador, era o Barreto, bateu de longe a bola, muito mal chutada, acabou saindo com efeito e se perdendo pela linha de fundo, é só tiro agora de meta pro Botafogo cobrar, diga, Chico.
5: Não, agora eu acho o seguinte, Hugo, o jogo de hoje pede uma aproximação maior do Montoro junto com o Danilo. Esses dois jogadores jogando um pouco mais próximos, sabe? Porque assim, e outra coisa, a bola que corre, não é o jogador hoje. Então, o Danilo mais próximo do Montoro, o Botafogo pode ter a possibilidade de criar uma jogada, de oferecer perigo ao gol do Cienciano. Então, um pouco mais de aproximação entre esses dois jogadores.
0: E há pouco, Thalita, o árbitro da partida, né, o equatoriano Augusto Aragon, deu uma enquadrada no Franklin Carvalho ali na área técnica, hein?
7: Ele tá muito nervoso, né? Há pouco teve um lateral ali pra equipe do Cienciano cobrar e teve uma confusão ali entre o Franklin e os jogadores, acho que com o Gandula. E aí começou ali um princípio de confusão, o árbitro foi lá conversar, mas o Franklin tá um pouco agitado. Ele que estreou com a comissão técnica do Arthur Jorge em 2024 na altitude, a primeira
0: perdendo
7: partida deles.
0: LDU, né?
7: Exatamente, foi contra a LDU em Quito. Então não chega a ser uma novidade, é claro que a altitude de Cusco é maior que a de Quito.
0: E também era na fase de grupos, né?
7: Fase de grupos,
0: da Libertadores, isso. Não era no mata-mata ainda, naquela edição da Libertadores, da qual o Botafogo saiu campeão da América pela primeira vez, 2024. Aí a galera alvinegra gosta de recordar, quase 14 minutos de bola rolando neste primeiro tempo, vai cobrar o arremesso lateral pelo lado esquerdo, Marçal já vendo a movimentação, manda a bola pro campo de ataque, Kadir não chegou nela, ela também não alcançou, o Danilo estava mais à frente, foi direto pela linha de lado, teve o desvio de cabeça do zagueirão e a bola saiu em arremesso para o Bota cobrar.
7: Até em cima dessa questão da altitude, né, a gente conversou no dia que teve o lançamento da nova área molhada do Botafogo com o Marcos César, que é o coordenador do Núcleo de Saúde e Performance. Ele disse que uma pessoa leva em média de 12 dias para conseguir se adaptar à altitude, 12 dias pelo menos, para conseguir ter uma adaptação realmente à altitude. Óbvio, nenhum time tem esse tempo, então por conta disso que existe uma preparação física, uma preparação também em relação à alimentação dos jogadores, e claro, o Botafogo chegou horas antes do duelo de hoje em Cusco, estava em Lima, no Peru, e viajou e chegou no início da tarde de hoje em Cusco para ser exposto ao mínimo possível aos efeitos da altitude que realmente causam um impacto grande.
0: Virou uma estratégia adotada por todas as equipes com o costume de jogar ao nível do mar, né, Chico?
5: Porque você, como disse a Thalita, você não tem condições de ficar 12 dias se aclimatando no lugar.
0: A gente falando aqui, tem time que não consegue treinar 2 dias, que dirá ficar 12 se adaptando, entendeu, ao efeito de altitude.
5: Então não tem como, não tem como. Então toda a estratégia é essa. Quando joga na Bolívia, por exemplo, fica sempre em Santa Cruz de la Sierra e só viaja, né? Só vai para o local, para La Paz, Potosí e outros lugares, né? Só na hora do jogo, momentos antes do jogo, vai, joga e sai rapidamente do local para não sofrer as consequências da altitude.
0: Cienciano no ataque, passe do Bandeira para a chegada do Romagnoli, ele abre jogada pelo lado direito, corre o Cabejo para tentar o cruzamento, ele evita a saída pela linha de lado, descolou o cruzamento, a bola explode no Marçal, sai pela linha lateral, é arremesso para o Cienciano cobrar. 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
0: Bola cruzada na direita, olha o Bandeira, emendou de voleio, ela vai para fora! E o Cienciano chegou perigosamente, a zaga do Botafogo marcando a bola, o camisa 11 do Cienciano, tava livre, Thalita.
7: E a pergunta, o camisa 11 do Botafogo, tava fazendo o que o Matheus Martins? Assistindo, dentro da grande área, a bola ser cruzada, o Matheus Ponte também tava marcando absolutamente ninguém, a sorte é que o Bandeira errou o gol.
0: Vem o Cienciano novamente pelo lado direito aos 16 minutos e meio deste primeiro tempo. A bola cruzada direto, sobe demais, sai em tiro de meta o Barreto. Barreto chegou ali para cruzar, pegou muito embaixo ali o Barreto e o goleirão Warleson vai lá para fazer a cobrança do tiro de meta. Agora quem está agitado ali é o Horácio. O meu garejo, o Horácio. Horácio também está em todas, hein, Thalita?
7: É? Está em todas?
0: Está. Tá ali, ó. Agitado, correndo de um lado para o outro, é. É bom. Vai, a cobrança do tiro de meta. É o goleiro Arleson mandando bola pro campo de ataque. Kadir não dominou a bola direto também com outro goleiro, Espinosa, pelo time do Cienciano. Rapidamente ele sai jogando agora na entrada da grande área ali com o Amundaraim fazendo o lançamento. A jogada chega ao setor ofensivo da equipe peruana. Novamente pelo lado direito, vem o cruzamento pra grande área. Olha o toque de cabeça, emplacou!
1: Cienciano!
0: Gol! Cienciano Suca!
1: Cienciano!
0: Uma jogada que começou com o lançamento do goleiro Espinosa. Pelo lado direito teve ali a movimentação, a zaga do Botafogo parada, ele descolou um lançamento longo pra entrada da grande área de Peixinho. Suca testou e a bola foi morrer no canto direito do goleiro Arleson, abrindo o placar à equipe peruana aos 17 minutos deste primeiro tempo. 17 minutos de jogo, Suca 19 na camisa. Abre o placar.
1: Cienciano
0: 1.
1: Botafogo
0: 0. Thalita Gilti.
7: Uma bola que vem lançada de longa distância para a grande área do Botafogo. A linha de defesa acompanha, né, esse lançamento, mas o Sucar consegue fazer bem a movimentação, sai da marcação do jogador do Botafogo e de cabeça manda para o fundo das redes, lá no cantinho direito do goleiro Arleson. É o oitavo gol de cabeça que o Botafogo sofre na temporada de 2026. E o Cienciano abre o placar no Garcilasso de la Vega.
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0: Quase 19 Hugo, minutos de jogo, diga Bruno Faria.
2: Só para trazer a agendinha de Matias Sucar, a agendinha, oh meu Deus, vamos lá. Sexto gol dele na temporada, é o primeiro na Copa Sul-Americana e o 11º gol do Cienciano na competição continental, Hugo.
0: E o time peruano em vantagem no placar, Chico Aiello.
5: Pois é, assim, no vacilo da defesa do Botafogo, né? O Sucá foi inteligente demais. Ele ataca a bola, ele vai ao encontro da bola, enquanto os zagueiros do Botafogo esperavam a bola. Bobeada da zaga do Botafogo e o Cienciano sai na frente. E o resultado é que começa a complicar a vida do Botafogo, hein, Hugo?
0: 19 minutos e meio, primeiro tempo, tá na frente o time da casa, prepara pra cobrança de falta, Roberto deixando na jogada ensaiada pelo lado direito, a batida de primeira pra dentro da grande área, escorada da zaga, vai sair o segundo gol, a bola tocada e emplacou!
1: Cienciano!
0: Gol! Do Cienciano Bandeira! Ele chegou fechando numa jogada ensaiada do time do Cienciano. Os jogadores do Botafogo reclamam de um toque de mão do zagueiro Becerra. Só que nesse momento o gol está sendo validado. Bandeira escorando para a tentativa agora dentro da pequena área. A zaga do Botafogo parada e o time do Cienciano marcou o segundo gol com Bandeira, camisa 11 aos 20. Eu confirmo 20 minutos do primeiro tempo. Aumenta a vantagem do time peruano.
1: Cienciano! Santos,
0: 2.
1: Botafogo,
0: 0. Parece que o gol tá anulado, hein, Thalita?
7: É, tá anulado. O lançamento que acontece, até tem um jogador do Cincinnati na hora do lançamento impedido, mas ele não faz o passe. Quem dá o passe de cabeça é o Amondarim. E aí ele consegue tocar de cabeça pra pequena parte central da pequena área. E aí tem um chute do Becerra, que parece ali na hora do chute que toca no braço do Bandeira. E aí ele consegue fazer depois a finalização pro fundo das redes. O gol, por enquanto, tá anulado, mas tá acontecendo a checagem do VAR.
0: Olha, não sei se teve impedimento, não. Eu ainda não consegui identificar esse toque de braço, não, hein, Chico Ayala?
5: Não, impedimento não houve. Impedimento não houve. Pra mim, a dúvida é se bate no braço ou não. E o gol não tá anulado ainda, não, tá? Não está anulado. Ele está sendo ainda analisado. Ele está sendo checado. Assim, a câmera que foi mostrada, não dá para perceber com nitidez se há um toque, né, do jogador da equipe do Cenciano com a mão na bola. Agora, impedimento não existia, porque o jogador que toca, né, com a cabeça na bola, ele não estava impedido.
0: É, eu estou revendo aqui a imagem, tenho a impressão de que o braço esquerdo do jogador Bandeira serviu como amortecedor para que a bola chegasse à coxa, que foi como ele finalizou. Acho. É uma imagem.
5: A gente precisa de uma imagem
0: exatamente
5: melhor.
0: Exatamente, mais esclarecedora.
5: Uma imagem melhor. Isso, uma imagem melhor. A verdade é essa. E ó, e a demora é tanta porque naturalmente estão procurando uma imagem mais clara, mais nítida, porque até agora as imagens mostradas não são claras.
0: Rapaz, eu fiquei com medo agora do Augusto Aragão.
5: Que olhar é esse, hein?
0: Olha pra cima
5: que
0: do Marçal.
5: Olhar é esse?
2: 43, não?
0: Eu falei, não, vai dar problema aí, cara.
5: Isso é 86,
0: não. E aí, 83, nada. Da mesma maneira que eu percebi, você, Bruno, você, Aiello, você, Thalita, o Marçal também, ó.
7: Meteu o pé.
0: Se mandou.
7: Isso. Estilo mãe. É, tá, não precisa nem abrir a boca pra falar nada.
5: Não precisa falar nada.
0: Verdade, verdade. E provavelmente.
5: Já arrumei o quarto já,
0: irmão,
5: mãe.
0: E
5: eu deixei
0: irmão,
5: o quarto arrumado já.
0: E se ele tem irmão que regule de idade, é aí mesmo que ele tem que correr. Pelo menos lá em casa era assim.
7: Ah, é?
0: Quando fechava ali o tempo, minha mãe não queria saber quem é que tinha.
7: Apareceu na frente,
0: não,
7: é.
0: Já chegava, verdade. Ó, já chegava varrendo tudo aí, ó. Salve-se quem puder. Minha irmã mais nova, coitada, era sempre quem levava desvantagem, cara. Eu nessa hora eu me mandava, já tava na atividade, né?
5: Invenção do chinelo voador.
0: É, não.
5: Do chinelo voador,
0: nossa,
5: gente.
0: Nossa. É. Eu já tava longe, eu já tava agora aí, ó. Tô falando, ó. O árbitro chegou ali pra cima do Marçal, ó. Tá meio bolado, tá meio bolado. E a checagem do gol continua. Parece que ele vai lá ao monitor, hein, Thalita?
7: É, vai. O VAR não conseguiu decidir sozinho e chamou o árbitro, o Augusto Aragão, pra poder fazer ali dar aquela olhadinha ali no monitor, Hugo.
0: É, e ele, só que ele não fez ainda o quadradinho do monitor, né? Ele tá só ali com a mão na orelha esquerda e tá indo em direção ao monitor. Pelo menos a gente tá deduzindo que ele vai observar a imagem.
7: Uma demora impressionante também, né?
5: Se ele está sendo chamado, há uma sinalização, uma indicação de que o gol vai ser anulado. Que ele vai confirmar a anulação do gol.
0: Mas peraí.
5: Eu acho que essa é a tendência.
0: Mas ele não tem que olhar? Porque não é um lance interpretativo.
5: Não é interpretativo. Ou bate na mão ou não bate na mão. Não tem interpretação. Não é dúvida. É se bateu ou não bateu. A dúvida é essa. Não é se foi falta ou não foi falta. Se teve um toque, né, e não teve um toque. É mão ou não. Ela bate na mão ou não bate na mão. Mas,
0: gente, 4 minutos e meio. O gol saiu aos 20. Já temos 24 e meio. 4 minutos e meio. Nós tivemos acesso à imagem do replay, né, aqui com o monitor. Mas na cabine do VAR, essa imagem ela vai se repetindo constantemente, porque aí o recurso é mais aparelhado para a arbitragem de vídeo. Diga, Bruno.
5: Mas não tem uma imagem, não há uma imagem conclusiva. Por isso a demora. Por isso a demora.
0: Agora ele vai olhar. Saiu correndo lá. Vai lá olhar.
2: Ô Hugo.
0: Diga, Bruno.
2: A sensação que eu tenho é, ele não tem uma conclusão definitiva. Quem? O árbitro de vídeo. Então ele olha para o árbitro e fala... Vem aqui, veja o que você acha.
0: É isso.
2: volta e vê se dá o gol ou não.
0: Até porque a decisão final não é do árbitro de vídeo. Mesmo que não seja um lance interpretativo, ah, tá bom, que seja interpretativo, ou eu não tô conseguindo, ah, é, tá bom, vamos lá, não é interpretativo, mas eu, árbitro de vídeo, no caso Franklin Kongo, não consigo definir. Então vem aqui olhar para você, que é o árbitro de campo responsável pela decisão final, autorizar ou não o gol. Ele deu o gol, portanto está validado o gol do Cienciano. Decisão final, gol do Cienciano. Thalita Giltz.
7: Mais uma bola lançada na área da equipe alvinegra. Defesa do Botafogo não acompanha. Tem ali um toque para dentro da pequena área. E tem ali um bate-rebate com o Becerra e também o Bandieira. Camisa 11 consegue fazer a finalização para o fundo da rede com o goleiro Arlesson já batido. Defesa do Botafogo não acompanha absolutamente nada da jogada. Cienciano 2. Botafogo 0.
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0: Francisco Aiello, 26, o prejuízo do Botafogo tá aumentando, hein?
5: Tá aumentando. E aquilo que eu falei na abertura do Futebol Globo CBN, lamentavelmente começa a acontecer, gente. 25 minutos, né? O jogo ficou parado aí quase 5 minutos. E já tomando 2-0, assim, o que vem pela frente aí? O Lanús tomou de 4-0 jogando em Cusco. Então o Botafogo está numa situação, começa a se complicar demais a vida do Botafogo.
0: Em bola para a área da direita, o time do Cienciano ataca a zaga do Botafogo, chega tirando quase 27 minutos do primeiro tempo. Mateu Ponte tocando de primeira, Matheus Martins não alcançou a bola, ela vai direto pela linha de lado. É arremesso lateral a favor do time do Cienciano. Diga, Bruno Faria.
2: Vamos lá, agendinha. Bandieira, o oitavo gol dele na temporada, o segundo na Copa Sul-Americana, e o Cienciano chega ao 12º gol na competição continental.
0: 27 minutos, parada técnica, parada para hidratação. Agora o Ferrarese está indo aí reclamar com o árbitro e o Botafogo amargando, por enquanto, um prejuízo de 2-0 no placar. Qual é a do Fogão a partir de agora, hein, Chico?
5: Pois é, o Botafogo agora precisa se fechar, porque se tomar mais um gol, aí a situação pode ficar muito difícil para a semana que vem. Eu, se eu sou o técnico do Botafogo, eu coloco mais um jogador ali na defesa. Por exemplo, o próprio Alex Telles, que é um jogador alto. Eu faço ali uma linha de 5. Usando o Ferrarese, o Justino e também o Alex Telles, que são três jogadores altos. Porque está claro que o Cienciano vai explorar essa bola aérea. Já fez dois gols assim e vai continuar explorando isso. O Marçal é um jogador baixo, é lateral esquerdo e é um jogador baixo. E essa primeira linha do Botafogo tem que deixar de ser uma primeira linha de 4 e uma linha de 5. Eu tiraria um dos atacantes, de repente até o Matheus Martins, e colocaria o jogador Alex Telles, que é um jogador alto, e ajudaria muito nessa bola aérea que o Cienciano vai continuar forçando. O momento do jogo não é bom para o Botafogo, Hugo.
0: Não é bom mesmo. Temos 29 minutos quase no primeiro tempo. Os jogadores estão voltando a campo agora. Fim da parada para reidratação. E o Botafogo vai correr atrás de um prejuízo que nesse momento é de 2-0. E foi aquilo que o Aiello falou. Você vai perder na altitude e pra altitude, talvez seja esse um fator também. Agora, não dá pra trazer pro Rio de Janeiro na bagagem o peso de uma desvantagem como essa, porque aí vai ficando complicado. Chega o time do Cienciano na tentativa do cruzamento pra dentro da área, o goleiro falhou, vai, sai o terceiro gol, bola batida direto, emplacou!
1: Cienciano!
0: Cienciano Suca! Numa bola levantada para a área, o goleiro Arlesson saiu completamente atrapalhado e aí na sobra o Suca conseguiu fazer o giro de pé canhoto. A bola ainda foi ali mansa morrer no canto esquerdo do goleirão alvinegro para fazer o terceiro gol do Cienciano aos 29 minutos do primeiro tempo, 29, primeira etapa. Suca de pé esquerdo aumenta a vantagem da equipe peruana.
1: Cienciano
0: 3,
1: Botafogo
0: 0. Thalita.
7: Jogada do terceiro gol do Cienciano nasce num lateral. Lá pelo lado esquerdo, lateral cobrado, o jogador do Cienciano nem domina a bola, já dá um chutão pra grande área.
8: Bola tá entrando com facilidade na defesa alvinegra e o Arlesson tenta sair para segurar no alto e não consegue segurar a bola. Ela cai na frente da grande área e o Sukar, camisa 19, consegue a finalização, não com força, mas não desvia absolutamente ninguém e vai devagar, devagarinho, lá no cantinho esquerdo. Sukar, Cienciano 3, Botafogo 0.
0: E eu confirmo a hora certa, 10:02. Ligado no nosso timaço, você confere agora o tempo e o placar do jogo. 30, passados 30 no primeiro tempo, 15 para o intervalo e no placar do Futebol Globo CBN, Copa Sul-Americana. É o primeiro confronto válido pelas oitavas de final da competição no estádio Garcilaso de la Vega, em Cusco, no Peru. Confere aí.
1: Cienciano.
0: 3.
1: Botafogo.
0: 0.
9: Central.
2: Mais cedo pela Copa Sul-Americana, o Vasco ficou no empate sem gols contra o Olímpia. A decisão será realizada na semana que vem, 7 horas da noite, no estádio Defensores del Chaco. Tem bola rolando pela Copa Libertadores. 31 minutos, primeiro tempo, Rosário Central e Corinthians empatam por 0-0.
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0: Bom, 32 minutos quase. Hugo, primeiro tempo, diga, Bruno Faria.
2: Rapidinho, vai. 7 gols na temporada para Sukar. É o segundo dele na Sul-Americana, o segundo na partida e o 13º do Cienciano na competição continental.
0: Chico Aiello, tenta explicar aí, porque eu tô com dificuldade.
5: Ah, mas aí agora, né? O Alisson, pelo amor. O Alisson, pelo amor de Deus, também, né? Dá um soco na bola.
0: Exatamente.
5: Entendeu? Dá um soco na cara da bola. Tu vai querer fazer uma defesa com o corpo todo desequilibrado.
0: Na altitude, velocidade da bola diferente.
5: Exatamente, exatamente, exatamente. Pô, sai do gol e soca a bola.
0: Aí foi aquela história, né, da não sei se eu falo, cara.
5: Fala, pode falar.
0: É que eu...
5: Pode falar.
0: É porque tem uma galera aí que no dia que choveu o cérebro, tava de guarda-chuva aberto e capa, cara.
5: Aí não pegou, né? Não pegou
0: aí,
5: o seu,
0: aí,
5: né?
0: E ainda não pra se prevenir seu, mais, né? Ainda correu pra dentro do shopping. Aí, amigo, aí não dá.
5: Aí,
0: cara,
5: não pegou o seu, né?
0: Pô, aí não dá, verdade. Cara. Aí não dá. Eu não ia falar, entendeu? Não, cara. Mas, pô.
5: Eu não sei. A Thalita pode. Assim, eu nem combinei isso com a Tatá, tá? É, o Arlesson, eu não sei se ele já jogou. Não sei se ele já jogou alguma partida de futebol, né, em algum momento, em altitude. Ele pode estar sofrendo com isso.
7: É, não sei, posso confirmar isso já.
5: Pois é, a gente nem combinou, enfim, mas eu só sei que ele falhou, assim, absurdamente.
0: Falhou.
5: Meu Deus do céu.
0: Falhou, e aí a zaga do Botafogo, que também estava dormindo, mas não tão responsável quanto ele, diretamente pelo que aconteceu, viu o Sukar, né, apenas girar, e assim, foi um chute em que a bola, ela foi pipocando para dentro do gol.
5: E agora o técnico tem que socorrer o time rapidamente.
0: Exatamente.
5: Não pode esperar intervalo de jogo, não. Exatamente. Gente. Já está 3-0.
0: 3-0 para o time do Cienciano, que chega na entrada da grande área. Olha a bola tocada pelo lado direito, passe errado do Romagnoli. A defesa do Botafogo deu sorte e essa bola acabou saindo pela linha de fundo. E o Ferraresi está riado, hein? Ferraresi caiu ali em campo, com a mão ali na altura do abdômen, né? Mais em cima, né?
7: Uma pancadinha ali, na hora de cortar a bola.
0: Pois é, Hugo, mesmo problema do lance anterior. Fala, Chico.
5: Nessa hora não tem negócio de esperar intervalo, não. Mexe no time. Toma o quarto gol aí, amigo. E aí a situação fica péssima.
0: Exatamente. Agora o time do Cienciano vai ali fazendo cera para cobrar o escanteio, cobrando curto, chutando em cima do jogador do Botafogo para ficar com a bola no ataque o maior tempo possível. Vai cobrar mais um escanteio. É o time do Cienciano, 34 minutos passados no primeiro tempo. 34 no primeiro tempo. Já tocada a bola agora na ponta direita, deixada mais atrás. Aparece mais uma vez para descolar o lançamento. Não foi o chute direto. Golaço, emplacou!
1: Cienciano!
0: Gol! Cienciano Martínez, um chutaço de longa distância de pé canhoto, a bola foi morrer no ângulo superior direito do goleiro Arlesson. É o quarto gol da equipe peruana, é goleada no Peru. 35 minutos, primeiro tempo, 35 da primeira etapa. Martínez de pé canhoto marca um golaço e transforma o placar em goleada.
1: Cienciano
0: 4.
1: Botafogo
0: 0. Aí não dava, né, Thalita?
8: não tinha como o Arlesson chegar nessa, né? Nessa, não dava. Mandou perfeito, que chutaço, que golaço.
0: Perfeito, né?
8: Perfeito, o chute do Martinez é perfeito. Um golaço do camisa 16 do Cienciano, numa jogada que começa ali pelo lado direito, um toque rasteiro pra ele. Ele tem o tempo de dominar, consegue fazer ajeitar o corpo, olhar pro goleiro. Não chega ninguém no Botafogo pra poder dar uma pressão e tirar um pouco o conforto do camisa 16, que finaliza um golaço do Martinez pra fazer. Cienciano 4, Botafogo 0.
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0: Francisco Hugo. Aiello, antes tem o Bruno Faria, diga.
2: Oh, perdão, vamos lá. Primeiro gol do Martinez na temporada, 14º do Cienciano na Copa Sul-Americana.
8: E vai mexer.
0: Vai mexer aí, ó.
8: É,
0: tô vendo Cauã Toledo e Arthur Cabral.
8: Exatamente.
0: Hein?
8: Toledo com a 59 entra na vaga do 10. O Álvaro Montoro. E o Arthur Cabral com a 19 vai entrar assim que ele parar de discutir com o quarto árbitro. Porque ele tá discutindo ali com o quarto árbitro. Agora o auxiliar chega ali para discutir junto também. Então sai o 10 Álvaro Montoro, entra o 59 Cauã Toledo. E o 19, Arthur Cabral, vai entrar na vaga do...
0: Acho que é o Cadi.
8: Eu acho que foi o Cadi, é isso mesmo. O Cadi que sai com a 37, entra o 19, Arthur Cabral. E só para responder o que o Chico falou sobre o Arlesson. Não, ele nunca jogou na altitude. Ele passou praticamente a vida inteira só na Bélgica. Jogou um pouco no Sampaio Correia. E passou a vida toda na Bélgica. Agora voltou para o Brasil para jogar no Botafogo.
5: Então,
8: Chico.
5: Bem-vindo à altitude. Está apresentada a altitude o goleiro Arlesson, que falhou... gritantemente no terceiro gol do Cienciano.
0: Então, duas alterações. Fora Kadir, fora Montoro, dentro Cauã Toledo, dentro Arthur Cabral. Tá 4-0 pro Cienciano, Chico Aiello.
5: E eu não faria isso, tá? E eu tô falando já, agora. Não vou ficar esperando acontecer para depois do jogo. Ah, eu não teria feito essa mudança, porque se não der certo. Se der certo, eu vou dizer, olha, tá de parabéns o técnico Franklin Carvalho, enxergou um jogo que eu não enxerguei. Mas eu repito, eu não teria feito essa alteração. Aliás, até poderia fazer, mas eu teria colocado mais um jogador alto na defesa do Botafogo. Teria colocado, e olhando hoje quem está no banco de reservas, colocaria o Alex Telles, que é um jogador que já jogou ali como zagueiro. E o Botafogo teria uma formação, uma primeira linha de 5 jogadores. E eu faria isso. Pode dar certo agora com o Arthur Cabral, com a entrada dos outros jogadores, mas a primeira alteração que eu faria seria reforçar essa linha de defesa do Botafogo.
0: É, tá no prejuízo mesmo, Fogão. 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
0: Tem bola agora no campo de defesa do time do Botafogo. Qual a informação, Thalita?
8: O Chico tá falando sobre a questão envolvendo a altitude, né? Até nesse quesito, o Alexander Barbosa faz muita falta. Atleta que tinha 1,93m, era o jogador mais alto ali da linha de defesa do Botafogo. Hoje, o jogador mais alto é o Ferrarese. Tem 1,88m. Até o Lucas Monzon, um dos contratados nessa segunda janela de transferências, é menor. Tem 1,84m. Então, é uma estatura da linha defensiva do Botafogo que deu uma caída aí com a saída não só do Barbosa, mas também do Bastos, que tinha 1,88, Hugo.
0: Pois é, e além disso, né, a experiência desse jogador que fazia realmente acontecer lances que provavelmente dentro da grande área, naquele soninho ali, a gente provavelmente não veria. Mas enfim, Alexander Barbosa, jogador do Palmeiras, acabou a passagem dele pelo Botafogo e vida que segue. O Botafogo está amargando nesse momento, aos 39 minutos de jogo, uma goleada 4-0 para o Cienciano, que está chegando para quem sabe fazer o quinto. Olha a bandeira, fez o cruzamento para a grande área, saiu de soco o goleiro Arlesson. A bola vai saindo pela linha de lado e arremesso lateral. 39,5 primeiro tempo, Futebol Globo CBN, aqui tem jogo.
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0: Quando agora a arbitragem pega uma falta, é a favor do Cienciano. Já tá na movimentação aí, tô vendo aos poucos se levantando o jogador do time do Cienciano. Tava perto da jogada também ali o Barreto, mas quem tava no lance agora era o Sucar, que já deixou 2, já fez 2 gols, o camisa 19 do time do Cienciano. A falta vai ser cobrada, é pelo lado direito, vem bola para dentro da grande área, o Arlesson é quem vai pra cobrança. Aliás, o Arlesson é o goleiro, tá ali, ó. Ele tá orientando todo mundo dentro da grande área agora, pra quem sabe o time do Cienciano não conseguir converter essa jogada, porque tá chegando e tá fazendo gol pelo lado direito, cobrança de falta, levantamento para grande área, a bola passa pela linha defensiva do Bota, sai pela linha de fundo, mas a arbitragem tá marcando, é só o tiro de meta. O jogador do Cienciano ficou na bronca ali, o árbitro tá mandando ele dizendo, foi nada disso. E eu confirmo a hora certa, 10:12. Ligado no nosso timaço, você confere agora o tempo e o placar do jogo. Passados 40 nos primeiro tempo, 5 para o intervalo e no placar do Futebol Globo CBN, Copa Sul-Americana é o primeiro confronto válido pelas oitavas de final da competição, no estádio Garcilaso de la Vega, em Cusco, no Peru. Confere aí.
1: Cienciano.
0: 4.
1: Botafogo.
0: 0.
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2: O Fluminense demitiu na manhã desta quinta-feira o treinador Luiz Ubeldia. Ele deixa o cargo junto dos auxiliares Maxi Cubeiras, Carlos Grezo e Alejandro Escobar. Marcão comandou a atividade nesta quinta-feira.
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0: É isso aí, o Ubeldia demitido em Chico Aiello. Já descongelaram o Marcão, hein?
5: Pois é, e eu queria saber o seguinte, o que mudou de terça-feira, 9 da noite, para quinta-feira, 7 da manhã?
0: Pois é.
5: Por que não demitiu na terça-feira, 9 da noite? O que aconteceu de diferente entre 9 da noite de terça, final de jogo, para hoje às 7 da manhã, um anúncio oficial no site do Fluminense, ou seja, nas redes sociais do clube? O que mudou para não ter demitido na terça-feira?
0: Exatamente. Ai. E o time do Fluminense agora sem treinador. Vem o time do Cienciano com Barreto, entrada da grande área. Não conseguiu o passe na primeira. Agora sim, na sequência, Sucar. Ele faz um giro para cima da marcação. Deixou novamente com Barreto, entrada da grande área. É o time do Botafogo perdido em campo. É o time do Cienciano conseguindo uma goleada. Olha o chute de longe. A bola subiu demais. Foi para fora. Saiu por cima do gol. O Cabejo foi quem chutou. E a bola acabou se perdendo em tiro de meta para o Botafogo cobrar. 42. Primeiro tempo, Futebol Globo CBN, aqui tem jogo. 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
0: 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Quase 43 minutos deste primeiro tempo. Segura a jogada agora no campo de defesa. É o time do Botafogo trabalhando com Danilo, deixando mais atrás. Volta para, aprende com o Ferrarese. Deixa eu mandar um abraço pro meu amigo Diego Neves. Ó, tá sempre com a gente aqui em Chico Aiello.
5: Esse aí é fera brabíssima.
0: É, esse é parceiro.
5: Fera brabíssima, mas não manda em casa não, né, Hugo?
0: Não. É Chay. Quem dá a palavra final é a Chay. A é tricolor Chay, que tá preocupada também. Quem será o próximo treinador do Fluminense? Olha o time do Cienciano, bola cruzada da direita, bate no Ferrarese. Sai pela linha de fundo. O Cienciano vai cobrar mais um escanteio, Thalita.
7: É, numa jogada lá pela direita com o Souza. Ele tentou ali fazer o cruzamento, mas o Ferrarese estava bem posicionado e conseguiu fazer o corte. É o próprio Souza, camisa 7, que vai para a cobrança do escanteio lá pelo lado direito, Hugo.
0: Vem bola pra dentro da grande área, vem bola pra área, é o Cienciano querendo o quinto gol, alô defesa do Fogão, levantamento vai ser feito, 7 na camisa, Souza prepara pra cobrança autorizada pela arbitragem, fez o toque de cabeça, a bola acabou sobrando na ponta direita pro Barreto, ele traz pro pé direito, manda o chute direto e o goleiro Arlesson tira, a bola ainda tá viva no campo de ataque com o time do Cienciano, trabalhando o bico da grande área pelo lado direito, chute cruzado com desvio, a bola sai, tocou por último no jogador do Bota, foi o Cauã Toledo quem tocou por último, Thalita.
7: Foi o Cabral mesmo. Foi o Cabral.
0: É, e a bola acabou saindo em escanteio. É pressão do Cienciano que quer o quinto gol. A bola vai ser cobrada no escanteio já pelo lado direito. É Souza, 7 na camisa autorizada pela arbitragem. Ele bateu fora da grande área. Sobrou com o Robert. Devolvendo ainda pela ponta direita. Cabejo devolvendo no Souza. Ponta direita ele leva pro pé direito. Ameaçou o cruzamento. Não, de primeira. Agora Cabejo, levantamento pra grande área. Desvia Ferrarese. A bola vai em escanteio. É mais um e ó. O Justino levantou ali, brabo, hein, Thalita?
7: Ele é nervoso, né?
0: É.
7: Ele é um pouquinho estourado. Mas já resolveu ali, o Ferrarese já segurou o rapaz pra poder ficar tudo bem, porque o Cienciano tem um escanteio pela esquerda, Hugo.
0: Que loucura, é isso aí. Vai pra cobrança do escanteio, novamente com o time do Cienciano, vai erguer a bola na grande área, prepara pra cobrança, é o Cienciano querendo, o quinto gol é a defesa do Botafogo, precisando afastar tudo, levantamento ali, toque de cabeça, ela sobe, vai pra fora, é tiro de meta. Agora um abraço completo, não é só pro cantor Diego Neves não, hein, Chico Aiello, olha aqui, ó, é pro Juruna, Kaique, Gabriel
5: Juruna
0: e Celso Grandão.
5: Tá com a gente?
0: Hã?
5: O Juruna aí tá com a gente também?
0: Juruna tá com a gente. Ah. Juruna tá com a gente, Kaique tá com a gente. Quem também tá com a gente é o Gabriel e o Celso Grandão. Alô, Celso Grandão, abraço pra você também. Galera boa ligada aqui na nossa transmissão aí, todo mundo acompanhando as emoções de até aqui, Cienciano 4, Botafogo 0. Thalita.
7: Emoções?
0: É, ué. Pra alguém tem que ter, né?
7: É.
0: E pro, até pro Botafogo mesmo, emoção ruim, emoção negativa, mas... Emoção, olha a bola tocada no campo de defesa, Ferrarese tira de qualquer maneira, ela sobra pelo lado esquerdo, chegando, tirando também a bola mal afastada, não chegou no Danilo também, não chegou ali na altura da meia, ainda pela ponta direita vem o time do Cienciano, traz pro pé esquerdo, ameaça o cruzamento, não rifa a bola, Robert mais uma vez com ela dominada, Romagnoli pedindo no meio, a bola foi tocada com Becerra, é o zagueirão pedindo no círculo central, mas a mão da Rainha quem tá com a bola dominada, agora sim deixada com Robert, lançamento na ponta direita, não conseguiu, domínio, Souza e a bola vai embora pela linha de fundo, é tiro de meta. Quantos minutos mais teremos além dos 45, Thalita?
8: Oito minutos pro Botafogo continuar passando sufoco.
0: Oito minutos. Muita coisa pra falar no intervalo, Chico?
5: Ah, sim, muita, né? Botafogo simplesmente não consegue jogar. Não consegue jogar. Botafogo não consegue passar do meio campo agora. Eu tô sem entender as mudanças feitas pelo técnico Franklin Carvalho. Arthur Cabral, jogador mais...
0: Vai pra cobrança agora. Desculpe aí, Chico, fala.
5: Jogador mais pesado, jogador mais lento, sabe? Botafogo não precisava disso. Não era disso que o Botafogo precisava, mas no intervalo a gente fala mais.
0: Tentativa da jogada no campo de ataque, era o time do Bota pelo lado esquerdo. Levantamento feito pra dentro da grande área. Arthur Cabral, antes dele, saiu o goleiro Espinosa, que também tá querendo emoção, hein, Tata?
8: É, também. Tentou ali segurar a bola bateu no peito dele, caiu no gramado, mas na sequência ele conseguiu segurar. O Cabral tentou chegar, mas não conseguiu.
0: É isso aí. Chega agora a defesa do Botafogo, não tirou pelo lado direito. Aparece o Ferrarese, toma a frente do lance, bota na frente, acaba ali tocado no pé de apoio. O árbitro não deu a falta, o Fogão chega na vantagem. Agora com Danilo pelo lado esquerdo, 47 minutos passados do primeiro tempo, o jogo vai a 53, 8 minutos mais além dos 45, com a bola vindo pelo lado esquerdo, o lançamento ali na ponta, canhota, não chegou no Cauã Toledo, ela vai embora pela linha de fundo, é só tiro de meta para o Cienciano cobrar. Manda um abraço também pro Renatão, hein? Renatão também tá com a gente, tá com essa galera toda aí, galera boa, que bom de dar pesada aí, hein? Diego Neves, Juruna, Kaique, Gabriel, Celso Brandão e o Renatão também.
5: Só fera brava, só fera aí com a gente hoje, hein?
0: Só fera. Isso aí é o Bayern de Munique, irmão. É o Real Madrid, quase a seleção espanhola. Volta da tentativa da proteção, é o time do Bota. Teve falta, o árbitro deu vantagem, Ferrarese aparece pelo lado esquerdo, ele toca mais pelo lado direito com o Justino, aparecendo também para fazer ali um drible de corpo. Vamos chegando a 48 minutos neste primeiro tempo, 48 primeiro tempo, a bola vem na meia, o time do Botafogo tenta sair do campo de defesa com muita dificuldade. Ó, outra coisa, a gente tá falando aqui do Botafogo, que fez a melhor campanha na fase de grupos e estreia no mata-mata, por enquanto sofrendo uma goleada. Ou não foi do Botafogo a melhor campanha, Thalita?
8: Foi. 6 jogos, 5 vitórias, 1 empate. Olá. Equipe alvinegra teve uma campanha muito boa na fase de grupos da Copa Sul-Americana. Conseguiu marcar 15 gols, na verdade. Sofreu apenas 5 gols. Equipe empatou, inclusive, foi na estreia contra a equipe Caracas. Foi inclusive na estreia do técnico Franklin Carvalho, fez uma baita fase de grupos, mas o próprio Franklin destacou bastante isso na coletiva que aconteceu no mês passado. O que o Botafogo fez na fase de grupos não serve de absolutamente nada a partir de agora, porque é uma nova competição.
0: Exatamente. Bom, errado de todo ele não está. Bom, mas vamos lá, o Botafogo tem uma falta para cobrar, é pelo lado direito, era meio, Danilo já tá ajeitando, vem bola para dentro da grande área, quase 49, o jogo vai a 53 neste primeiro tempo. Para cima da marcação, agora vem a defesa do time do Cienciano, para cima da defesa do Cienciano, vai o ataque do Botafogo, Danilo prepara para cobrança no pé esquerdo, ele ergue a bola para dentro da grande área, chega tirando a zaga, cortou para trás, estava ali vivo, Matheus Martins não conseguiu de primeira, tentou o chute de longe, a bola acabou mal finalizada. Falta novamente, um domínio esquisito, não deu embora, sobrando com o Danilo ali de primeira, dá o tapa na direita com o Matheus Ponte, faz o levantamento, a chance do gol do Botafogo, Ferrarese não dominou, também não chutou, ela vai embora pela linha de fundo, é tiro de meta na chegada do Botafogo, Thalita.
8: Cruzamento do Matheus Ponte, deu certo, a bola com efeito, quicou na frente do zagueiro e sobrou ali pro Ferrarese, que tentou a finalização, mas acabou não conseguindo pegar de jeito com a bola, ela foi direto pela linha de fundo depois do toque do jogador.
0: Quase 50 minutos neste primeiro tempo, vai fazer fazendo ser ali o goleiro Espinosa do time do Cienciano. Está jogando pelo lado esquerdo, aparece o zagueiro Becerra, ele ameaça o toque para dentro da grande área, preferiu fazer o lançamento lá para frente, não dominou nem o Bandeira, nem o Sucar, fica reclamando ali o jogador camisa 11, o Bandeira, com a arbitragem, a bola sobrando com o Ferrarese, de lado Justino, o passe foi para ele na direita defensiva do time do Bota, novamente com o Matheus Ponte, ele tenta o drible, conseguiu, passou pelo primeiro, pelo segundo não, dividiu a bola, volta com o Matheus Ponte, tapela com o adversário, Danilo pega a sobra, três dedos nela, empurra lá pelo lado esquerdo, avança Marçal, evita a saída pela linha de lado, domina com o pé canhoto, ameaçou o cruzamento, preferiu toque em profundidade, Cauã Toledo, ele gira pra cima do primeiro, acabou tocado, o árbitro disse que não movia falta, pra cima da marcação, vamos lá Cauã, deixando mais atrás, olha o Danilo, traz pro pé esquerdo, faz o levantamento, dominou errado ali na frente, não conseguiu, Medina chega tirando a zaga do Cienciano, antecipa o Ferrarese, a bola volta cedo, bota Danilo no toque curto, pra chegada do Medina, ele faz ali a tirada na primeira, Arthur Cabral se atrapalhou no meio de dois marcadores, no bate-rebate, se oferece novamente pra Justino, a bola volta na zaga do Botafogo, achando pelo lado esquerdo novamente o Medina, passamos dos 50 minutos e meio, vamos chegando a 51, quase dois minutinhos para acabar o primeiro tempo, com o time do Bota perdendo a posse de bola, lançamento, sai da direita para a esquerda no campo de ataque, muito forte, não sei se a arbitragem pegou o impedimento do Roberg, ou se ele parou porque para se poupar em Thalita.
7: Eu acho que ele parou para realmente se poupar, porque a bola foi muito forte, ela ia sair pela linha lateral, não ia dar tempo dele chegar não, Hugo.
0: Chegamos a 51, menos de dois minutos para acabar o primeiro tempo com essa goleada. Sim, meus amigos e minhas amigas que chegaram agora. O Botafogo está sendo goleado pelo Cienciano. Está 4-0 para o time peruano, fora o baile, aquele para o qual o Botafogo foi convidado e simplesmente não compareceu, está dominando a bola no campo de defesa, agora com Ferrarese, para, prende, volta novamente no meio, aparece tirando de qualquer maneira, era o Huguinho, volta, jogada com o time do Cienciano, roubando pelo lado esquerdo, avança para cima da marcação, ela volta com Bandeira, ele vai fazendo ali o rodopio, não deu na primeira volta, tentou a falta ali, o árbitro marcou a favor do time do Cienciano, que já cobrou, está querendo pegar a zaga do Botafogo aberta, lançamento na meia direita, será que pega de longe? A altitude facilita esse tipo de situação, olha o chute direto, a bola passa muito perto da trave direita do goleiro Arlesson, que torceu nessa, hein, Thalita?
7: Torceu, uma finalização de longa distância do Roberg, capitão da equipe, buscando o canto direito, a bola ainda quica antes de chegar ali no Arlesson, mas vai direto pela linha de fundo para a sorte do goleiro que já estava batido no lance.
0: 52, entramos no último minuto do primeiro tempo, sai jogando errado a zaga do Bota, ela sobrou com o jogador que era o Sucar, voltando na dividida Roberg, Sucar matou no peito, acho que ele estava impedido, a arbitragem disse que não, deixou seguir o lance, sobra na altura da meia, Barreto tocando pelo lado direito, Cabejo, passou no corredor o Souza, vai fazer o levantamento, pode sair o quinto gol, saiu jogando mal o árbitro, vai tentando ali a jogada no toque de cabeça, o Bandeira, a bola acabou salva pela zaga, Barreto ponta direita, ataca o time do Cienciano, o Souza tentou vencer a marcação na bola dividida, tocou por último nele, saiu pela linha de fundo e foi por pouco que o Cienciano não marcou o quinto gol, em Thalita?
7: Um passe errado do jogador do Botafogo, pelo lado direito, ele tinha a jogada controlada, deu um passe em direção à grande área, nos pés do jogador do Cienciano. A sorte é que o Guinho conseguiu ali dar um toque sutil na bola para tirar a bola daquele primeiro momento ali dos pés do jogador e deu tempo da defesa do Botafogo voltar.
0: É, e jogadores do Cienciano agora vão ali se reunindo. O árbitro está olhando para o cronômetro. Encerrou o primeiro tempo em Cusco.
1: Cienciano
0: 4.
1: Botafogo
0: 0. 10:25, 10:25 nesta noite de quinta-feira. Eu anuncio que vem aí mais uma atração para você, ligado, ligada no Futebol Globo CBN. 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
2: Tô por aqui na sua companhia, intervalo de jogo no estádio Garcilasso de La Vega. Por enquanto, rapaz, 4-0 para o Cienciano contra o Botafogo. O melhor time na primeira fase está sendo goleado nos primeiros 45 minutos. Chico Aiello, eu vou te perguntar primeiro destaque, aí depois você vem com a análise completa. Mas antes, como é que foi esse primeiro tempo aí para o Botafogo?
5: Ah, um desastre esse primeiro tempo do Botafogo. E aconteceu tudo aquilo que não poderia acontecer, e eu falei antes de a bola rolar. Botafogo precisa sair vivo do jogo de hoje para poder decidir a vida dele semana que vem em casa. E sair vivo significava e significa não sair com uma goleada. E já temos 45 minutos e o Botafogo já foi goleado.
2: Impressionante. 4-0 nesse primeiro tempo. Intervalo, 1 minuto, já voltamos. E aí o Chico Aiello vai destrinchar o que foi esse primeiro tempo do Glorioso. Tá perdendo para o Cienciano por 4-0. Em 1 minuto voltamos. 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
1: De volta com o intervalo de jogo de por enquanto Cienciano do Peru 4, Botafogo 0. Chico Aiello, como é que explica para o torcedor do Glorioso que foi esse primeiro tempo?
2: Ah, Bruno, eu acho o seguinte, eu acho que existem várias formas de você jogar uma partida. E eu acho que dependendo do ambiente, dependendo da atmosfera, você se prepara para o jogo de acordo com aquilo que você vai enfrentar. Exemplos. Vou deixar a questão da altitude por último. Às vezes você vai jogar, e a gente ouve muito isso de treinadores e jogadores. Ah, eu vou jogar no gramado sintético. Jogar no gramado sintético, ele tem uma característica de jogo. Ele vai oferecer um tipo de jogo. Então você tem que saber jogar no gramado sintético. Antigamente existia aquela coisa de a grama alta, né? A grama natural. E o Mineirão, por exemplo, né? Tinha uma grama muito alta. Aí todo mundo dizia, jogar no Mineirão é diferente, porque tem a chamada grama alta do Mineirão. Então a bola fica mais presa, o jogador se desgasta mais. Tinha que se desenvolver uma técnica para se jogar no Mineirão. Não é o caso de hoje, mas antigamente, nos anos 80, nos anos 90, tinha isso. Exemplo, outro exemplo, Serra Dourada. Durante muitos anos, o Campeonato Brasileiro não tinha a determinação de todos os estádios, todos os gramados, terem o mesmo tamanho. Cada gramado, cada estádio tinha uma dimensão. E o Serra Dourada, lá em Goiânia, durante muitos anos, foi o estádio, foi o gramado de maior dimensão. Não só de comprimento, como também de largura. Então você tinha esse componente quando você ia jogar lá contra Vila Nova, contra Goiás, qualquer time de Goiânia, lá no Serra Dourada. Você vai jogar, por exemplo, no frio. Você vai jogar, por exemplo, na neve. Você tem que ter uma estratégia para você saber jogar como você vai atuar na neve. O tipo de chuteira que você vai usar, o tipo de agasalho, o tipo de meião, enfim, a proteção que você vai ter de pele. Então você tem que entender isso. A mesma coisa com altitude, gente. A mesma coisa com altitude. E a sensação que me deu nesse primeiro tempo é que o Botafogo não se preparou para jogar na altitude. Não se preparou. O goleiro falha no terceiro gol, ou seja, demonstrou total desconhecimento do que é uma bola levantada na área. Ele vai tentar segurar a bola e acaba deixando a bola escapulir. Ali era para dar um soco na bola e ele fez isso no lance seguinte, porque ele percebeu a falha dele, ele percebeu que não dava para segurar a bola, e no lance seguinte ele já saiu dando um soco na bola, e o time de casa, o Cienciano, obviamente acostumado a jogar na altitude, explora o quê? Essa bola aérea, e o Botafogo sofreu demais. O primeiro gol, por exemplo, da equipe do Cienciano, o Bandeira se antecipa aos zagueiros do Botafogo, ou seja, é um jogador que está acostumado à questão da bola aérea, do ar rarefeito, da velocidade da bola, e os zagueiros do Botafogo não. Então eu acho que o Botafogo, nesse primeiro tempo, não se preparou, não esteve no mesmo nível do time adversário para jogar na altitude. E aí o técnico Franklin Carvalho já mexeu no time. Eu não teria feito essas mudanças. A principal mudança que eu teria feito, colocação do Alex Telles, faz uma linha de 5, já está 4-0, já está difícil demais, quase que impossível. E eu trabalho com regra, tá, gente? Quem me conhece sabe. Eu trabalho com regra. E a regra é, tomou 4-0 no primeiro jogo, não vai tirar no segundo. Ah, mas teve um jogo em 2010 e teve outro em 2022. Eu não trabalho com exceção. Eu trabalho com regra. A cada 10 jogos, um time que toma, né, no mata-mata, um 3-0, um 4-0, a cada 10 jogos, esse time, alguém vai tirar em um jogo, no máximo. No máximo. Só se o Botafogo for essa exceção na semana que vem. Então agora é se fechar ainda mais e tentar, pelo menos, Bruno, fazer um golzinho.
1: É isso que eu ia te perguntar. Se 4-0 fica impossível reverter, Botafogo precisa fazer mais quantos gols para voltar vivo para o Brasil, Chico?
2: Pelo menos 2 gols. Pelo menos 2 gols. Só um 4-2 para manter o Botafogo vivo. Ou seja, não é impossível, porque a gente sabe que no futebol não existe o impossível. Mas aí o seguinte, repito, a gente vai começar a trabalhar com exceção. A gente vai começar a lembrar de jogos pontuais. De jogos pontuais. Ou seja, a cada 100 jogos, a cada 100 jogos, a gente vai lembrar de 2 ou de 3. É. Aí, cara, é apostar muito na exceção, Bruno.
1: É muito, né? Concordo com você. 4-0 é uma bagagem pesada para essa volta. Vou fazer.

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0: volta com o intervalo de jogo no estádio Garcilaso de la Vega, 3.400 metros acima do nível do mar, com altitude. O Botafogo está sendo goleado pelo Cienciano por 4-0 e estava sendo goleado até os 35 minutos. E o Chico falando, não espera sair o terceiro, não espera sair o quarto, tem que mexer na equipe. Só que o técnico mudou aos 36 minutos. Arthur Cabral e Cauã Toledo entraram no time. Kadir e Montoro saíram. Demorou muito para mexer. Gostou das mudanças, Chico?
1: Não, eu não teria feito essas mudanças. A mudança que eu teria feito logo depois do segundo gol, percebendo qual era a estratégia do Cienciano de levantar essa bola na área, explorar a bola aérea, seria ter fortalecido o sistema defensivo, aumentado a altura da defesa, e consequentemente a colocação de mais um jogador, justamente para tirar esse espaço do ataque do Cienciano. Então eu teria tirado um jogador do ataque, por exemplo, eu teria tirado o Matheus Martins e teria colocado o Alex Telles, com esse objetivo de elevar a estrutura, a estatura da minha defesa e ter mais um jogador ali na proteção, já construir uma primeira linha de 5 jogadores. O Arthur Cabral é um jogador de pouca mobilidade, de pouquíssima mobilidade, então acho que ele contribui pouco para aquilo que o Botafogo precisa para o jogo de hoje, sobretudo agora, para esse segundo tempo, que é um jogo de transição, né, mais rápido. Né, sabe, na hora que roubar a bola, tem que chegar no gol adversário com mais rapidez. E o Arthur Cabral não é esse tipo de jogador.

0: A saída do Montoro eu até entendo, porque é um jogador que acabou sentindo, né, por causa da intensidade do jogo, e ele acabou na parte física sentindo. Agora, a entrada do Arthur Cabral, eu não entendi.
1: Bom, os times estão voltando para o segundo tempo. Quem está de volta também é ele, o artilheiro da emoção.
2: O Bruno Faria comandando a central da bola nesse intervalo até aqui. 4 para o Cienciano, 0 para o Botafogo. O Cienciano mexeu, a Thalita vai informar já já. O árbitro apitou e com a saída do Botafogo já temos bola rolando.
3: Botafogo, Cienciano.
2: Na bola lançada para o campo de ataque, chega tirando da zaga da equipe peruana. Quem é que saiu, quem é que entrou aí na equipe peruana? Fala, Thalita.
4: Saiu o 9, o Romagnoli, para a entrada do 29, o Robles.
2: Bom, e da Robles?
4: Robles.
2: Ah, Robles. Ah, eu estava tentando lembrar aqui do Robles. O Robles tinha um personagem na novela Rosa Selvagem, chamava Robles. Frederico Robles. É, eu via. Não tinha nada pra fazer de tarde na época de moleque, né, e tal. Passava nada e tal.
4: E assistia novela.
2: Não podia sair pra rua de dia de semana, não podia sair pra rua. Aí, bom, teve cartão amarelo aí, ó, pra ele mesmo. Acabou de entrar o Robles aí, ó. E o Frederico Robles era vilão na novela. Então já tomou amarelo
4: então
2: aí pra
4: tá indo no papel,
2: fazer jus
4: tá bem.
2: Aí, ó. É isso aí, ó.
4: Primeiro Robles. Toque na bola. Na verdade, tocou foi o adversário, foi o Matheus Martins. Cartão amarelo pro 29, Robles.
2: Grande fase o Robles, hein, Chico Aiello.
0: Já começou bem no jogo, né?
2: É, foi bem já. Já deu uma pregada aí, um pisão, por cima, por baixo, deu ali uma chegada na nuca do Matheus Martins, já tomou o primeiro amarelo. Primeiro amarelo do jogo, Thalita? Foi o primeiro, né?
4: Primeiro do jogo, Gão.
2: É isso aí. Um minuto do segundo tempo, é falta pro Botafogo na meia esquerda. Danilo prepara pra cobrança, ele de pé canhoto vai erguer essa bola na grande área. Vamos lá, Fogão, começar a diminuir esse prejuízo. O árbitro já tá ali de olho na linha defensiva do Cienciano, jogadores no ataque do Botafogo. Lançamento pra dentro da grande área, escorou, tentativa do Arthur Cabral, antes dele chegou o goleiro Espinosa. Foi lá para fazer a defesa. Rapidamente repõe a bola em jogo, tentando ligar o contra-ataque em velocidade. Chega pelo lado direito, tirando a zaga do Bota. Ela vai se oferecendo, novamente. Agora pelo lado esquerdo, chicotando o Danilo. Mas a bola mal tocada, acabou saindo. Ele agradece, o Franklin também faz o sinal de positivo. Mas o lançamento sumidaço, acabou, hein? Não saindo. Fala, fala, Chico.
0: Sumidaço o Danilo, hein, gente. Sumidaço do jogo também o Danilo, hein. O cara que tem que aparecer, que tem que contribuir, que tem que criar, que tem que organizar. Sumidaça, hein, Danilo?
2: É, o Danilo. Danilo. Danilo voltou e até agora, de futebol apresentado, na prática, não voltou não, hein, Chico?
0: Não, o futebol do Danilo ficou aqui antes da Copa.
2: É verdade.
0: Porque
2: é verdade.
0: Nem na Copa ele apresentou futebol.
2: Exatamente, exatamente. Nem viajou. Volta pela ponta esquerda. O time do Botafogo buscando jogada pra cima da marcação. Era o Matheus Martins, desarmado pela defesa. Já cobrou um arremesso lateral. Marçal pelo lado esquerdo. Ameaça o toque no meio. Preferiu abrir novamente pela ponta. Volta com o Matheus Martins. Ameaça o cruzamento na primeira. Chega ali, afunilando jogada perto da meia-lua. Acabou empurrado. E a falta aconteceu. É a favor do Bota. Bota tá tentando acordar, hein, Thalita?
4: Tá tentando. O Matheus Martins pegou a bola ali pelo lado esquerdo, puxou ali pra dentro, puxou a marcação e o Cabedio. Camisa 22 do Cienciano, derrubou o jogador do Botafogo. É mais uma chance na bola parada pro Botafogo tentar aí diminuir o prejuízo, Hugo.
2: É, e a falta vai ser cobrada. É mais pelo lado esquerdo, é mais pra quem bate com a direita. Se bem que o Danilo é canhoto, tá por ali. O Matheus Martins é destro, também tá perto da jogada. Assim como o Ferrarese, o goleiro Espinosa tá pedindo 4 jogadores na barreira do Cienciano. 3 minutos do segundo tempo. 3 minutos da segunda etapa. 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É falta a favor do Botafogo, ainda não foi cobrada. 4 jogadores na barreira do Cienciano. Danilo tá na bola, também por ali o Matheus Martins. Agora o árbitro tá pedindo aos outros jogadores que se afastem da jogada, das imediações da bola. Vai autorizar a cobrança de falta. 4 minutos quase do segundo tempo. Matheus Martins mandou a bomba direto e emplacou!

0: cobrança de falta. Ele buscou o ângulo superior esquerdo do goleiro Espinosa e achou a gaveta para mandar essa bola para o fundo das redes, diminuindo a desvantagem do Botafogo aos 4 minutos do segundo tempo. 4 minutos, segunda etapa. Matheus Martins em cobrança de falta faz o primeiro gol alvinegro.
1: Cienciano
0: 4,
1: Botafogo
0: 1. Talita Giltse.
2: Belíssimo gol do Matheus Martins. Quinto gol de falta do Botafogo na temporada de 2026. O terceiro de forma direta. Jogador bateu muito bem. A bola foi um pouquinho mais baixa do que foi a falta cobrada pelo Alex Telles no empate contra o Fluminense. Mas foi ali no canto. Com muita força, o goleirão Espinosa tenta chegar. Não consegue. Matheus Martins, para diminuir, faz. Botafogo 1. Cienciano 4.
0: Bom, 4 minutos do segundo tempo e o time do Botafogo já vai diminuindo a desvantagem. Diga, Bruno.
3: Sexto gol dele na temporada, o primeiro na Sul-Americana, 16º do Fogão na competição continental.
0: Bom, iniciozinho de segundo tempo, o Botafogo já está diminuindo o prejuízo. Isso é bom, hein, Chico?
4: Demais. Muito bom mesmo. Agora vamos combinar, né? O goleiro que toma gol no canto que ele tá, não dá, né, gente?
0: É, ficou atrás. Desculpa, da barreira, né?
4: Não dá, né? Não dá, né? Ele tava no canto, ele armou a barreira de um lado, ficou no canto esquerdo e a bola foi no canto esquerdo. E ele tomou o gol. Não dá, né?
0: Tava de guarda-chuva aberto também, né? De capa, tudo aí.
4: Totalmente. Tá.
0: É o goleirão, Espinosa. Esse time aí só cresce. Dessa galera aí, tava. Ó, e é o Souza que tá caído? É ele mesmo.
2: É. O Roberg tava caído antes, agora o Souza caiu também. Reclamando ali de um toque dentro da grande área.
0: Tava reclamando de ter sido abraçado pelo defensor do Botafogo ali, mas o árbitro não foi na dele. 6 minutos, segundo tempo. O árbitro agora ali, o Biraci da Margem. Não é o Biraci da Margem, não. Augusto Aragão. E o Marçal chegou ali, ó, teve cabeçada, o Souza caiu, agora o Justino também, cara, o Justino não tá bom de arrumar problema, não, que o Justino tá meio pilhado ali, hein, Tatá?
2: O Justino teve como professor Alexander Barbosa, né?
0: Ah, então...
2: Então tá explicado.
0: Então é nitroglicerina pura,
2: pura,
0: né?
2: Pura.
4: O jogador que quer sempre a paz no jogo, né?
0: Sempre. Em qual jogo não se sabe, mas ele quer.
4: Verdade.
0: Mas ele quer. Bom, 6 minutos e meio, o árbitro está ali na resenha, o árbitro também é nosso árbitro aí, o equatoriano Aragão, também é teatral, hein, Tatá? Está ali fazendo grandes gesticuladas, movimentos, danças, coreografias, e agora ele vai conversar com a galera ali, o Ferrarese está
4: apontando. Não decide nada, cara.
0: Nada.
2: Está tendo a revisão de alguma coisa.
4: De um possível pênalti, é isso. A revisão é essa.
0: Não, a minha dúvida era se essa checagem, essa revisão é do possível pênalti ou se para expulsão por conta
4: da cabeçada.
0: De um
4: possível pênalti é 2 horas e meia.
2: O Marçal não tocou no Souza. O Marçal faz aquela movimentação, mas a cabeça não toca no Souza, apesar do Souza fazer toda aquela encenação. A dúvida é um possível pênalti do Justino em cima ali do jogador do Cienciano, ele acaba segurando o jogador do Cienciano.
4: Uma gravata no jogador, né?
0: É. Pra meu você, pênalti, Chico?
4: Pra mim, pênalti, né?
0: Mas a decisão final é não pênalti.
4: Tudo bem, mas ele dá uma gravata no adversário.
0: Eu também acho que foi falta dentro da grande área. Eu também acho. Enfim, melhor pro Botafogo. 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
0: Quase 8 minutos do segundo tempo. Botafogo cobra o arremesso lateral, tentando trabalhar a jogada agora pelo lado direito. Medina deu o passe errado, antecipa para tirar o Becerra, fazendo o lançamento. Também na antecipação, afasta o perigo Justino lá atrás, a bola mal tocada pela defesa do Cienciano, se perde em arremesso lateral.
4: Hugo,
0: é pro Botafogo cobrar pela esquerda de defesa, fala Yelo.
4: Já vou antecipar aqui, um 4-2. Se terminar 4-2, Botafogo se classifica aqui no Rio, tá? Porque o time do Cienciano é fraco. Botafogo precisa fazer pelo menos mais um gol. Se fizer um gol, se o jogo terminar 4-2, Botafogo garante vaga no Rio de Janeiro.
0: É, ó, tá cravando aí, Chico?
4: Conforme eu vaticinei.
0: Beleza, gosto disso. Não tem ninguém em cima do muro. É isso aí. Vem o time do Cienciano com o jogador Sucar. Correu, chutou. Mas não sei pra que ele gastou essa energia aí, hein, Thalita?
2: É, mas o Sucar ficou reclamando ali, porque ele tinha posse pelo lado direito, o juiz marcou uma falta a favor do Cienciano, não deu ali a vantagem. Enfim, vai cobrar falta ainda lá no campo defensivo.
0: É, agora sim vai cobrar pelo lado direito. Já temos 9 minutos do segundo tempo. Robert aparece pelo lado direito no campo de defesa, entregando a cabeça pela direita. Dominou mal, aperta a marcação ali. O Cauã Toledo na primeira não deu. Chega afastando tudo a mão da Araim lá no campo de defesa do time do Cienciano. Escorada de cabeça, Barreto na primeira não deu. A zaga do Botafogo tentou ali ligar a jogada no meio. Volta o Matheus Martins, está pedindo lance. Volta Arthur Cabral também centralizado. Pela esquerda tem o Cauã Toledo. Arranca Medina pelo time do Botafogo. Faz o lançamento na entrada da grande área. Chegou afastando ali o Amon Daraim na zaga do time do Cienciano, que liga a jogada pelo lado direito, aparecendo o Souza. Ele toca no meio, a devolução de primeiro, lançamento muito forte, a bola vai direto pela linha de fundo. É só tiro de meta para o Botafogo cobrar. O Botafogo tomou 4-0 no primeiro tempo, está buscando diminuir o prejuízo, já iniciou a redução desse prejuízo com o gol de falta do Matheus Martins, e agora está de olho em diminuir ainda mais esse prejuízo. Olha o time do Cienciano, jogada na entrada da grande área, batida de longe, o goleiro Arlesson foi lá para defender, e eu confirmo a hora certa, 10:50. Ligado no nosso timaço, você confere agora o tempo e o placar do jogo.

0: Copa Sul-Americana. Primeiro confronto válido pelas oitavas de final da competição no estádio Garcilaso de la Vega, em Cusco, no Peru. Confere aí.
1: Cienciano.
0: 4.
1: Botafogo.
0: 1.
2: Central.
3: Também pela Copa Sul-Americana, mais cedo, o Vasco ficou no empate em São Januário contra o Olímpia por 0-0. Também Sul-Americana, Santos de virada 2, Macará do Equador 1. Copa Libertadores, 10 minutos, segundo tempo, Rosário Central e Corinthians empatam por 0-0. E terminou no interior de São Paulo, Mirassol 1, LDU também 1.
0: E o Botafogo vai mexer. Fala, Thalita Giudice.
4: Mexeu. Saiu 21, Marçal. Entrou 13, Alex Telles.
0: Bom, Chico, obrigado. 11 minutos. Diga lá.
5: Não, obrigado. Obrigado, Franklin. Muito obrigado. Era o Alex Telles realmente que tinha que ter entrado no time do Botafogo, só que no primeiro tempo já, né?
0: Pois é, e justa, e além de, na esquerda ali, de defesa do Botafogo, né, o Marçal não estar marcando e nem estar ajudando no apoio, ainda tem o fato dele estar esquentado aí, quase arrumou uma expulsão há pouco. E aquela cabeçada não pegou, hein, Thalita?
4: É, não pegou, mas tentou. Atingiu o Souza, é que ele não conseguiu atingir.
0: Botafogo no ataque, olha a bola tocada no chute de longe, vai nas mãos do goleiro. Quem chegou batendo ali foi o Justino, hein, Thalita?
4: Foi o Justino que estava jogando, mas foi o Guinho.
0: Ah, foi o Guinho que bateu?
4: É, fez a finalização ali, ele fez um golaço.
0: Qual é a dúvida em relação a isso?
5: É, eu não sei a Thalita agora, eu não entendi. Será que ela não ouviu você falar o Guinho?
0: Não, você
5: disse, o meu xará, o Guinho.
0: Foi. Ainda bem que você tá aqui, Chico, ainda bem que você tá aqui.
5: Que mania que a Thalita tem de desmentir você, cara.
0: É mania dela.
4: O Guinho, que já fez um golaço de fora da área no jogo contra o Bahia. O Botafogo acabou até perdendo aquela partida, mas foi um golaço no meio da rua que ele fez. Então é um jogador que tem o costume de fazer finalizações de longa distância.
0: É, o Arthur Cabral chegou pressionando a saída do goleiro Espinosa, que pelo lado esquerdo entregou a Becerra. Ele vai desacelerando, trabalha a bola no campo defensivo com Barreto, girando agora na altura do círculo central, entregando na direita. Cabejo faz a dominada, lança rasteiro, busca a jogada agora com Souza, caindo pela meia direita. A zaga do Botafogo chegou na intervenção, ganhou, sobrou pro Arthur Cabral, na altura da intermediária, Danilo invadiu ali a tentativa do chute do Arthur Cabral, a bola batida pra fora! Ele buscou um chute rasteiro no canto direito do goleiro Espinosa, que torceu, ia sair, passou perto, hein, Thalita?
4: Muito, muito perto. O Arthur Cabral foi pra cima da marcação e que na hora da finalização ele escorregou. Talvez isso tenha atrapalhado ali na finalização rasteira, buscando o cantinho direito. Ele que já marcou 3 gols fora da área na temporada de 2026, buscou agora o quarto dele, o que seria o segundo do Botafogo no jogo.
0: Hugo. Não tá difícil para diminuir essa desvantagem, Chico?
5: Não tá. Por isso que eu tô te falando. Se terminar com a diferença de 2 gols, semana que vem no Rio de Janeiro, o Botafogo vence. É fraco o time do Cienciano. Tá se apoiando muito na altitude, na bola aérea. Então, assim, precisa sair do jogo vivo para resolver semana que vem.
0: Tentativa do chute, o Guinho de longe, a bola explodiu na zaga, chega contra-ataque agora do time do Cienciano, lançado pela ponta direita, vem dominando no peito ali o Souza, bota no chão, vai pra cima do Ferraretti, entregando agora pra Robert, entrada da grande área, tem a movimentação, olha a tentativa também da cabeçada do Sucar, a bola subiu, foi pra fora, é tiro de meta, acho que a máscara atrapalhou ali, hein? Mano, atrapalhou não, já tava no primeiro tempo, fez 2 gols, né, Thalita?
4: É, não foi a máscara, tentou ali fazer a testada, conseguiu inclusive fazer isso sem marcação de ninguém, mas mandou por cima do gol do Arlen. O Arlesson está fazendo hoje a sua quarta partida com a equipe do Botafogo, um dos 6 reforços contratados pela equipe alvinegra na temporada de 2026, nessa segunda janela. Além dele, o Botafogo também contratou o Gabriel Batista. O que fez diferença para o Arlesson estrear e o Gabriel Batista não? É que o Arlesson chegou primeiro. O Franklin foi muito sincero nisso. Ele teve o Arlesson antes, por isso que o Arlesson acabou indo já pro gol. A gente lembra, o Raul saiu, o Léo Lins saiu e o Neto saiu. Ou seja, os 3 goleiros do primeiro semestre do Botafogo saíram e sem deixar saudades, Hugo.
0: É. 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
0: Tira a zaga do Botafogo, a bola toca ali por último no jogador do Cienciano. Ele saiu, mas essa bola sai. Fala, Chico.
5: Cara, eu nunca vi isso acontecer. Nossa, não vou discutir a qualidade dos goleiros. Agora você trocar os 3 goleiros. Os 3 goleiros em 6 meses. Não, eu nunca vi.
0: Peraí. Os 3 goleiros, numa situação como essa, os 3 goleiros precisam sair depois de quem avalizou a contratação dos 3 goleiros.
5: Exatamente.
0: Vou te falar, cara.
5: Uma coisa é você tirar um, tirar outro. Agora, os três. Tirou os três.
0: Também nunca vi.
5: Nunca vi.
0: Três goleiros. E detalhe, né? Os três tiveram chances. E sempre o melhor era aquele que estava... Era um dos dois que tava na reserva, né?
4: É, só um panorama com o Franklin, né? O Neto jogou 13 vezes, o Raul jogou 3, o Léo Link jogou uma vez e agora o Arlisson tá fazendo a sua quarta partida. Então, assim, ele rodou, deu mais chances pro Neto, né? A gente lembra quando o Franklin chegou ao Botafogo, o Neto estava afastado da equipe até pela sequência de erros que ele teve com a equipe do Botafogo. O Franklin reintegrou o jogador ao elenco e aí ele acabou sendo, dos três, o titular da equipe alvinegra, mas também não conseguiu bom rendimento com o técnico português.
0: Medina segura a jogada pela meia direita, avança ao campo de ataque, chega o time do Botafogo, 16 minutos do segundo tempo, passe na direita, consegue o toque, Matheus Ponte devolve ao Medina, empurrando lá no campo de defesa, novamente tirando para cima da marcação, o Guinho girou, parou, voltou agora com o Justino, toque pro Guinho, agora sim, volta pela direita, era o Medina aproveitando para fazer o recuo com o goleiro Warleson dentro da grande área, tirando tudo lá de trás. 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Jogada na saída errada do time do Botafogo, lançamento, Bandeira recebeu, vai invadir, fazer o quinto gol, chutou rasteiro, emplacou.
1: Cienciano!
0: Gol do Cienciano Bandeira! Numa saída errada da defesa do Botafogo, camisa 11 em posição legal, dentro da meia-lua, viu a saída do goleiro Arleson e tocou rasteiro. Canto direito do goleirão alvinegro, é o quinto gol do Cienciano. É, aos 17 do segundo tempo, 17 segunda etapa, faz o quinto gol a equipe peruana.
1: Cienciano!
0: 5.
1: Botafogo!
0: 1. Parecia até jogo treino. Fala, Thalita.
4: É, porque o Cienciano tá na velocidade 5 e o Botafogo tá na 0.5. O Alex Telles levanta o braço pedindo impedimento, mas é o próprio Alex Telles que dá condição pro Bandeira fazer o domínio ali da bola, numa movimentação boa nas costas do Justino. Ele consegue o domínio tranquilo, invade a grande área e finaliza rasteiro na saída do goleiro Arleson para fazer Cienciano 5, Botafogo 1.
0: Pois é, e agora o prejuízo volta a ser de 4 gols e o Botafogo está mexendo. O Botafogo está mexendo. Acho que o Santi e o Edenilson estão prontos para entrar.
4: Isso. É, entrou o Santi, entrou o Edenilson, saiu o Medina. Já confirmo quem foi o outro jogador do Botafogo que saiu, Hugo.
0: Então, Santi Rodrigues, 23 na camisa e também Hugo. O Edenilson, 88. Diga, Bruno.
2: Bandeira, 9º gol dele na temporada. O terceiro na Sul-Americana, o segundo no jogo e o 15º do Cienciano na Copa Sul-Americana.
0: Bom, Chico, 5-1.
5: Pois é, e aí volta, né? Uma diferença de 4 gols, o que dificulta ainda mais. Aí dificulta muito pro jogo de volta. É, mas enfim, o Botafogo vacilou, acho que o Ferrarese deu muito mole no lance, deixou o Bandeira completamente solto, né, em condições de receber a bola. O Botafogo tentou fazer uma linha de impedimento que não deu certo. Enfim, uma falha coletiva do sistema defensivo.
0: Pois é, temos nesse momento quase 19 minutos passados e o Danilo também foi embora, né, Thalita?
4: Isso, saíram Danilo com a 8 e também o Medina com a número 6 para a entrada do 23, Sandy Rodrigues, e também do 88, Edenilson.
0: Eu pensei que o Franklin ia escalar o Danilo para esse segundo tempo, hein, Chico?
5: Oi sumido, meteu um oi sumido pro Danilo hoje, hein?
0: Pois é, rapaz, que loucura mesmo, no momento em que o Botafogo estava precisando, e assim, a gente fala aqui, a Thalita citou, né, do Alexander Barbosa, jogador experiente, tal, estava acostumado com esse tipo de situação. E quando a gente fala de Danilo em campo, à disposição para esse jogo, a gente pensa justamente no que a experiência de um jogador como esse poderia agregar com as particularidades desse confronto, né, Chico?
5: Exatamente, porque é nessa hora que os jogadores mais experientes vão ajudar. Vamos contribuir. Olha o Cienciano de novo, ó.
0: Tentando o chute de longe, a bola desvia no Ferrarese, sai pela linha de fundo. É escanteio para o time peruano cobrar. Fala, Thalita.
4: É, lá pelo lado esquerdo e o capitão Robergue já se encaminha para a cobrança pela esquerda, Hugo.
0: É. 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O time do Cienciano vem ao ataque, a bola cruzada da esquerda, escorada pra dentro da área. A zaga do Botafogo dormiu no bate-rebate, chega tirando de qualquer maneira. E eu confirmo a hora certa, 11:01. Ligado no nosso timaço, você confere agora o tempo e o placar do jogo. 20, passados 20 no segundo tempo, 25 para o fim da partida e no placar do Futebol Globo CBN, Copa Sul-Americana. Primeiro jogo válido pelas oitavas de final da competição, no estádio Garcilaso de la Vega, em Cusco, no Peru. Confere aí.
1: Cienciano.
0: 5.
1: Botafogo.
0: 1.
7: Central.
2: O atacante Bruno Henrique do Flamengo deixou o campo de ontem com gelo no tornozelo esquerdo, local que sofreu uma solada de Matheus Henrique. O atacante disse estar com muita dor e deixou claro a insatisfação pelo volante do Cruzeiro não ter sido expulso. Ele preocupa para o duelo da semana que vem no estádio do Maracanã.
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0: Bom, 21 minutos deste segundo tempo, tá 5-1 para o Cienciano. E o Botafogo que ensaiou aí fazendo o primeiro gol aos 4 minutos da segunda etapa, parece que agora vai ter um trabalho maior para poder buscar esse, a redução do prejuízo, hein, Chico?
5: É, e a gente tem que também entender o seguinte, né? O gol do Botafogo, e eu pontuei aqui, ah, um chutaço do Matheus Martins, verdade, chutaço, mas, pô, o goleiro tomou o gol no canto dele, né? Tomou o gol no canto dele. Para mim, muito mais demérito do Espinosa do que mérito do Matheus Martins. Botafogo até melhorou no segundo tempo, mas depois desse quinto gol, olha aí de novo aí, ó.
0: Tentava ali o Robert, mas a jogada está invalidada, estava impedido. Pode completar aí, Chico.
5: Ah, depois desse quinto gol, o Botafogo perdeu a força completamente no jogo. Não consegue mais se organizar dentro de campo, perde bolas no meio campo.
0: Tentou ali o sucar de longe, agora virou passeio mesmo, hein, Chico?
5: Pois é, e agora vai ser assim, é a tentativa do Cienciano de ampliar ainda mais, né, essa vantagem e levar essa vantagem para o Rio de Janeiro com o placar ainda maior.
0: Olha, uma atuação até aqui do Botafogo para esquecer, porque o time não está se encontrando mesmo. Ô Chico Aiello, manda um alô aí pro Jonathan Cardoso. Ele
5: o Jonathan?
0: É lá de Santa Cruz aí, ó.
5: Abração, Jonathan. Obrigado pela audiência aí aqui no Futebol Globo CBN. Grande galera, Jonathan. Forte hoje, hein, Lugo?
0: Muito, muito forte.
5: Tá aparecendo até o treino de perna hoje do Bruno Faria, rapaz. Forte pra caramba, hein, Lugo? Foi forte
0: beleza,
5: hoje.
0: Mano. Que beleza.
5: Treinou forte hoje, membro inferior, perna. Rapaz, olha, a cadeira extensora, flexora, treinou fortão hoje o Bruno, hein?
0: Beleza, isso aí, tá certo, Bruno. Também fui pra academia hoje. Não foi tão forte assim, né, mas, enfim. Mas estive lá.
2: A Tatá também foi, viu?
0: Estive lá.
4: É, mas hoje eu fui só pro aeróbico.
0: Ah, é?
4: É, só.
0: Também tu tá numa draga, né, Thalita? Podia dar uma intensidade maior na...
4: Não, essa... que... ah, amigo, olha só, que eu isso? Odeio academia.
0: É?
4: Detesto academia.
0: Isso,
4: eu vou por uma questão muito pequena, assim, saúde. Um motivo muito óbvio. É, exato, saúde, a saúde, cara, a vida. Porque se, assim, não fosse necessário,
5: a
4: academia
5: forte.
4: Não me veria jamais.
5: É, tem que treinar forte, Tata. Vamos treinar forte, gente, que nem o Bruno, gente. Fortaço.
0: Eu só não vou domingo.
4: Não, final de semana eu só vou pra academia pra aulas coletivas.
0: Ah, pensei que era pra socializar.
4: Bike. Não, que socializar, amigo? Nem
0: ah,
4: isso.
0: Sei lá,
4: socializar.
0: Ué.
5: Cheio de amigo na academia, tá rindo, gente.
0: É isso aí. Bom, estamos acompanhando a parada pra reidratação, enquanto o Botafogo tá tentando... somar
5: se hidratar,
0: aí...
5: né? Se hidratar, né?
0: Não, eu não sei se o problema se hidratar, é só né? Falta. Eu não sei se a questão é só hidratação ou reidratação. Tá precisando de aporte de muito mais, hein, Chico? E agora
5: muito
0: vai
5: mais.
0: Entrar aí o Caparó. É Caparó ou Caparo?
5: É Caparó.
0: Caparó. É isso aí, ai, ai, ai. E o Cienciano tá vindo pra frente. Bom, Chico, 24 minutos do segundo tempo. O time do Botafogo amargando por enquanto uma goleada. Tá 5-1 pro Cienciano. E o Franklin já mexeu, não dá mais para alterar.
5: É, já fez as 5 mexidas, não tem como mais socorrer o time. E assim, e o Botafogo agora tá no drama, né? Se expõe para tentar fazer o segundo gol e ao mesmo tempo abre espaço e toma o sexto. E só piora as coisas. ou então se fecha e mesmo assim com a diferença de 4 gols vai tentar tirar isso no Rio de Janeiro. A situação do Botafogo é delicadíssima. E a gente não tem 20 minutos de jogo ainda, fora os acréscimos.
0: Verdade, verdade. 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
0: 25 minutos e meio, segundo tempo, o time do Botafogo está tentando sair da defesa. Qual a informação, Thalita?
4: Mexida, saiu o Bandieira com a camisa de número 11, entrou o 39, o Caparó.
0: Bandieira também fernizou a defesa do Botafogo, hein, Chico?
5: Mandou muito bem no jogo de hoje, é candidato, hein? Já estou dando spoiler, é candidato.
0: É, mas também vou te falar, né? Botafogo também facilitou, né?
5: Facilitou. Botafogo hoje ofereceu, permitiu vários candidatos.
0: É. Verdade, a zaga do Botafogo hoje, principalmente, na verdade, não só os zagueiros, mas a linha defensiva, dormiu mesmo nos gols, nos três primeiros gols, principalmente, nos dois primeiros gols, né? Do time do Cienciano, que tá goleando 5-1, 26 minutos, segundo tempo, segura a jogada agora pelo lado direito, é Souza pelo time do Cienciano, toca mais atrás, aparece o Cabejo de primeira de escola, o lançamento, a posição é legal, pela ponta direita vai atacando o time do Cienciano, agora com o Barreto, descolou o cruzamento pra área, cortou no meio do caminho, Ferrarese, a bola sai, linha de fundo, time do Cienciano pela direita, vai bater o escanteio, Thalita Giltse.
4: É, numa bola perdida lá no meio campo pelo Botafogo, jogada de ataque pelo lado direito, bola cruzada, já bateu o escanteio.
0: Escanteio cobrado, levantamento para a grande área, toque de cabeça, a bola vai sobrando com o Roberto, bateu de primeira, ela subiu, foi para fora, ele tentou emendar do jeito que veio, buscando o gol, e olha, o time do Cienciano não está tomando conhecimento, está querendo testar de qualquer maneira o goleiro Arlesson, que até aqui também não está bem. 27 minutos quase neste segundo tempo, vai cobrar o tiro de meta, o goleiro Arlesson vai mandar a bola, quem não tocou na bola ainda foi o Edenilson, hein? Hein, Chico Aiello?
5: Verdade, não viu ainda a cor da bola, a bola chegou muito pouco para ele. Outro que participou muito pouco do jogo, entrou no primeiro tempo, o Cauã Toledo, alguns jogadores do Botafogo sumidos na partida.
0: Pois é, e o time do Cienciano não está nem atacando tanto assim, mas vem agora ao setor ofensivo, lançamento pela ponta esquerda, vem se mandando o time do Cienciano, Sucar pediu na grande área, Roberto também na meia lua, chega o cruzamento e a zaga do Bota na intervenção, era o Teles chegando ali para tirar de qualquer maneira, a bola vai ser cobrada na cobrança do arremesso lateral, aparecendo agora o Robles, ele deixa pela ponta canhota, recebeu na ponta esquerda, na devolução agora pela linha de fundo, cruzamento, a bola bate na zaga do Bota e sai pela linha de fundo, é mais um escanteio pro Robles cobrar em Thalita.
4: É, depois da cobrança de lateral, ele tentou ali pelo lado esquerdo fazer o cruzamento e no carrinho, o jogador do Botafogo mandou direto pela linha de fundo, é mais um escanteio pro Cienciano pela esquerda e o Souza vai pra cobrança.
0: Souza prepara pra cobrança, é o cara da sete, ele vai de pé direito fazer o levantamento pra dentro da grande área, primeira trave, chegou o desvio, a zaga do Botafogo parou e o Amondaraí quase chegou fechando na segunda trave pra fazer o sexto gol, mas a bola tocou por último no jogador do Bota, o próprio Barreto já cobrou o arremesso lateral, Roberto pelo lado direito, cruzamento, a bola toca no Edenilson e sai pela linha de lado e arremesso lateral pro time do Cienciano bater, é pelo lado direito, 28 minutos e meio do segundo tempo, não tem pressa para cobrar o arremesso lateral, Barreto pediu tranquilidade ali, Barreto tá tranquilo, busca jogada agora com Cabejo, cruzamento para dentro da grande área, chegou tirando a zaga do Bota, a bola ainda com o time do Cienciano, tudo pelo lado direito, aparece para fazer a dominada o Robles, ele ameaçou o lançamento, preferiu agora o recuo pro goleiro Espinosa, lá dentro do campo de defesa, descolando a jogada agora do lançamento, ponta direita, vai ao ataque o time do Cienciano, corta Alex Teles, a bola não saiu, aproveita ali o Cauã Toledo para tentar uma jogada, na verdade foi o Cauã Toledo não, foi o Matheus Martins, autor do único gol do Botafogo nessa derrota parcial, 5-1 pro Cienciano. 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
0: 29 minutos, segundo tempo, vinha ali o time do Cienciano, opa! Se enroscaram ali dois jogadores, o Huguinho pelo Botafogo e o Sucar, que tá com a máscara ali, mas tá com a mão no rosto. Será que nem a máscara deu jeito, hein, Thalita?
4: É, mão no rosto, mão no joelho. Botou a mão em tudo que é canto. O Guinho chegou ali mais forte, realmente fez a falta em cima do jogador. Falta marcada a favor do Cienciano já no campo de ataque, Hugo.
0: É, eles trançaram ali. O Guinho deu um puxão ali na altura do ombro. E eles trançaram ali agora, tá se levantando o Sucar. Enquanto o time do Cienciano vai ganhando todo o tempo do mundo pra cobrar essa falta. Tá goleando. 5-1, vai pra cobrança de falta agora Robert, Barreto tá indo pra grande área, jogadores de defesa também, Robert bateu a falta, é pela ponta direita, aparece o Souza, dominou esquisito, ela desvia ali no Teles, vai saindo pela linha de lado e arremesso lateral pro time do Cienciano. Tá dizendo o árbitro que não desviou não, e eu confirmo a hora certa, 11:10. Ligado no nosso timaço, você confere agora o tempo e o placar do jogo.

0: Sul-Americana. É o primeiro confronto válido pelas oitavas de final da competição em Cusco, no Peru, no estádio Garcilaso de la Vega. Confere aí.
1: Cienciano.
0: 5.
1: Botafogo.
0: 1.
2: Central. 30 minutos, segundo tempo, Copa Libertadores na Argentina. Primeira partida, oitavas de final. Rosário Central e Corinthians empatam por 0-0.
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0: E hoje mais cedo em São Januário tivemos um empate em 0-0 entre Vasco e Olímpia, jogo que transmitimos aqui no Futebol Globo CBN com a narração do Bom de Bola Edson Mauro, os comentários da Michele Silva e as reportagens do Renan Moura. Olha o time do Cienciano na ponta direita, invadiu a grande área, Souza cruzou rasteiro, um chute forte, a bola passa por toda a extensão da área, sobrando pelo lado esquerdo vem o Martínez, ele tira ali do primeiro marcador, a bola tocada com o Robles, ponta, canhota, devolução feita, pode sair o sexto gol, a bola cruzada para trás, Souza chegou batendo, pé direito para fora! E o Cienciano trocou passes, tabelou, foi, voltou. Conclusão, fez o que quis, mas só não conseguiu botar a bola pro fundo das redes porque o Souza errou a direção do gol. Se salvou, bota em Thalita.
4: O Souza começa a jogada pelo lado direito, é ele que faz o cruzamento depois de passar ali bem tranquilo pelo Alex Telles, cruzamento que passa direto pela grande área, né? O camisa 10, o Roberg não consegue chegar, e aí na troca de passes bem tranquila do Cienciano, o Souza que finaliza rasteiro buscando o cantinho direito do Arlesson, mas ela vai pela linha de fundo, tiro de meta já cobrado.
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0: 32, passados 32 neste segundo tempo, avança o time do Botafogo, agora com o Matheus Martins tabelando, voltando novamente o Matheus Martins, entrada da grande área, buscando a jogada que não deu em bola pro time do Botafogo, tenta tirar novamente com a bola dominada, agora vem o time do Cienciano, largando na ponta direita, Souza vai com liberdade, se ele cruzar pode sair o sexto gol, a toque de cabeça para dentro da grande área, vai fazer o sexto gol, Sucar emplacou!
1: Cienciano!
0: Gol! Cienciano, Suca! Cienciano. Na bola lançada pela direita, o Souza correu, tava livre, viu o camisa 19 infiltrado, ele conseguiu escorar de cabeça no canto direito do goleiro Arlesson, fazendo o sexto gol do Cienciano. 33 minutos do segundo tempo, 33 segundo tempo, olha o marcador aí.
1: Cienciano!
0: 6.
1: Botafogo!
0: 1. Fala, Thalita.
4: É, a sorte é que talvez ele esteja impedido. Mas jogada mais uma vez com muita tranquilidade para a construção ofensiva do Cienciano. Lá pelo lado direito, Souza faz o cruzamento e quem chega é o Sucar de cabeça para mandar para o fundo da rede. Ainda dá aquela testada estilo manual para o chão para morrer lá no canto direito do goleiro Arlesson. Confirmado para fazer o sexto. Cienciano 6. Botafogo 1.
0: Anotou a placa aí, Chico?
6: Impressionante, hein? Que atropelamento.
0: Que loucura, irmão.
6: Você conhece IA, não conhece?
0: Conheço.
6: Conhece IA, né? Nesse exato momento, o torcedor do Botafogo deve estar digitando assim, quantas vezes alguém conseguiu reverter uma derrota por 6-1 no segundo jogo? Pode digitar aí, pode procurar. É nisso que o torcedor do Botafogo vai se apoiar. Só isso pro Botafogo acreditar numa classificação. Para mim, já era.
0: E quase saiu o sétimo gol, porque o Sucar dividiu bola com o Arlesson, hein, Thalita?
4: Que tá caído no gramado agora, porque foi mais um cruzamento, dessa vez pelo lado esquerdo, jogada na pequena área, o Sucar consegue sair da marcação, porque na primeira parte, o Guinho tenta fazer o corte, não consegue, e aí o Arlesson sai do gol para fazer a defesa e consegue prensar ali com o jogador do Cienciano, mas ficou sentindo ali o goleiro do Botafogo, Hugo.
0: É, olha. Hugo. Fala, Bruno.
7: Oitavo gol de Juan Matias Sucar Canhote. Oitavo gol dele na temporada, o terceiro na Sul-Americana. Detalhe que ele não tinha nenhum gol, 3 gols hoje. 16º gol do Cienciano na Sul-Americana.
0: Olha aí, eu tô aqui justamente observando a movimentação no banco de reservas do Botafogo. Tá incrédulo ali o Franklin Carvalho. qual é a parcela de responsabilidade dele nessa goleada sofrida até o momento, Chico?
6: Eu acho que hoje é muita, né? Acho que hoje é muita. A estratégia de jogo foi montada por ele, foi planejada por ele, escalação, e deu tudo errado. E para mim, muito mais. Além disso, demorou a socorrer o time, a tentar socorrer o time. Eu tô aqui dizendo, quando o Botafogo tomou o segundo gol, eu falei, coloca o Alex Telles no jogo, fecha ali a defesa, faz uma linha de cinco, aumenta a estatura da defesa, porque é essa bola aérea que o Botafogo vai tomar o jogo todo. A maioria dos gols saiu nesse tipo de jogada. Então hoje é para ir na conta do técnico Franklin Carvalho.
0: Olha aqui, mandar um abraço pro Rony, nosso ouvinte lá de Irajá, ele é tricolor, tá aqui acompanhando a nossa transmissão, ouvindo o Botafogo levar uma sapatada 6-1, ele tá com o tio dele, o Thiago, tio Thiago, hein, Chico? Manda um abraço pra essa galera aí, Chico.
6: Pô, mais uma galera, né, que tá ligada aqui com a gente. Valeu, Rony! Obrigado pela audiência, obrigado pela atenção aí, obrigado pelo carinho, cara.
0: É, e o Thiago, bom, eu tô na dúvida
2: expulso.
0: Aqui.
2: Expulso!
0: Se o Horácio Melgarejo, se ele foi expulso ou se ele foi pro vestiário pra resolver alguma coisa que ninguém pode resolver por ele, hein, Thalita?
4: Eu acho que ele foi expulso.
0: Chamou aí, Bruno.
7: Chamei. Expulsão na Argentina. Alan, jogador que pertence ao Flamengo, está emprestado ao Corinthians, dá uma entrada dura, recebe o segundo cartão amarelo, está expulso de campo. Alan, 39 minutos, segundo tempo, Rosário Central e Corinthians empatam por 0-0. O Alvinegro de Parque São Jorge tem um jogador a menos.
4: O Arlesson está recebendo atendimento médico agora, né? O goleiro do Botafogo, mas não sei se foi...
0: Naquela dividida com o Sucar, né?
4: É, foi com a dividida com o Sucar. Não sei se o Horácio ali na beira do campo, enfim, fez alguma reclamação por conta da demora aí com o goleiro do Botafogo, mas não tenho a imagem desse momento. O Gol já confirma ali se foi realmente alguma coisa que ele foi resolver lá no vestiário ou se houve ali cartão pro jogador, pro técnico do Cinciano. O goleiro do Botafogo agora que levanta ali, né, depois de receber atendimento, ele teve ali realmente um choque ali no rosto e agora que vai se levantando aos poucos ali, enquanto os médicos da equipe alvinegra atendem ele.
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0: É, enquanto isso, a torcida do Cienciano fazendo a festa na arquibancada.
4: Tá feliz,
0: né?
4: Da vida, né, Algão?
0: Linda festa,
4: linda,
0: né?
4: Festa, linda.
0: A festa é linda. Com certeza, crianças, enfim, torcedores batucando ali. Pô, 6-1. O time do Cienciano, gente, tá goleando um campeão da Libertadores, né? Por 6-1, Chico Aiello. É um feito pra história do clube, né?
6: Demais, demais. Assim, e com uma classificação muito, mas muito bem encaminhada para as quartas de final, né? Só um milagre para o Botafogo e um desastre para o Cienciano, para ele não seguir na competição.
4: O Cienciano que também eliminou o Lanús, atual campeão da Copa Sul-Americana, né? Nos playoffs, perdeu 2-0 no jogo de ida, venceu 4-0, então conseguiu eliminar o atual campeão da Copa Sul-Americana, Hugo.
0: É isso aí, vamos chegando a 39 minutos deste segundo tempo, Futebol Globo CBN, aqui tem jogo.
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0: Vai cobrar o tiro de meta e agora sim, os jogadores do Cienciano estão chutando lá de trás da intermediária, né?
4: É, tudo que é chute entra, né? Então, vale a tentativa, vai que...
0: É isso aí, vai para a tentativa agora de repor a bola em jogo, o time do Botafogo na esquerda, tira de qualquer maneira, não parou, prendeu, voltou novamente o lançamento, era para o campo de ataque, não conseguiu domínio, Cauã Toledo, Arthur Cabral entrou, não viu a bola, chega tirando novamente na zaga o Ferrarese, descola o lançamento, Arthur Cabral dominou nas costas da marcação dentro do círculo central, pede o lance pelo lado direito, era o Matheus Ponte, ele preferiu fazer o lançamento lá na ponta, vai saindo o goleiro Espinosa para acompanhar a saída pela linha de fundo, sim, a bola vai saindo, mas saiu ali ó, no limite mesmo, e o jogador do Botafogo, Cauã Toledo, deu uma trombada no Espinosa, que agora vai ficar deitado ali.
4: Exato.
0: Duas horas, né?
4: É, faltou inteligência.
0: Pode botar ali na galera da chuva.
4: Pode.
0: É. Pode botar.
4: Faltou muito.
0: Pois é, ai. Vamos acompanhando aí um final de jogo melancólico para o time do Botafogo, enquanto o Cienciano vai mexer. Quem é que vai entrar aí?
4: Camisa 8, Aguirre, vai entrar já na equipe do técnico Horácio Melgarejo, que até aqui só fez duas alterações, Hugo.
0: É, duas mexidas só. Entraram o Robles e o Caparó. O Robles.
6: Hugo. É.
0: Fala, Chico.
6: Já perguntei aqui pra IA, tá, cara?
0: Ah, é o quê?
6: É, perguntei se alguém já conseguiu reverter um placar de 6-1. E a resposta da IA é a seguinte.
0: Qual?
6: Recuperar-se após ter levado 6-1 no jogo de ida. E a IA que precisa corrigir, inclusive, né, o vocabulário dela, tá escrito aqui, ó. 0 vezes. IA, não é 0 vezes, tá? Porque vezes não
0: plural
6: concorda
0: não
6: com
0: pode,
6: zero.
0: Zero não é plural, exatamente.
6: Então, 0 vez na elite do futebol mundial isso aconteceu, Hugo.
0: Olha, tá realmente complicada a situação do Botafogo. Eu tô incrédulo também como o Botafogo simplesmente não entrou em campo, nem no primeiro e nem no segundo tempo. Levou 5 gols no primeiro tempo. Aliás, levou 4 gols no primeiro tempo, né? Já perdi até a conta. Foram 4 gols no primeiro tempo e 2 no segundo tempo, não é isso, Thalita? Acho que foi isso mesmo, é isso mesmo.
4: Isso, exatamente.
0: Gol do Bandieira e 1 do Sucar no segundo tempo, né?
4: Exato.
0: Que loucura. Vem o time do Cienciano pela ponta direita buscando jogada com ele, era o Sucar pela ponta direita, não conseguiu o domínio, a bola acabou desviada pelo Ferrarese, saiu em arremesso lateral para o time peruano cobrar. Fala, Thalita.
4: Teve mexida, saiu 88 Barreto, entrou 8 Aguirre, teve cartão amarelo para o Justino. Camisa 34 do Botafogo, é o segundo cartão do jogo, primeiro para jogadores do Botafogo.
6: Barreto então correu bastante e acabou cansando, por isso saiu do jogo, né, Hugo?
0: Ah, é verdade. Então tá
7: sempre
0: fora aí.
7: Sempre se apresentando, né?
0: É, verdade. Tá fora aí o Barreto com a 88 e entrando o Aguirre com a 8. Aguirre 8, é isso aí. Vai pra tentativa da jogada agora o time do Bota lá no campo de defesa, é Ferrarese, agora sai da jogada e ó, já vai entrar também aí o Sandoval com a camisa 17 no time do Cienciano, que vai aí construindo a sua classificação para as quartas de final da Copa Sul-Americana. Botafogo irreconhecível no jogo de hoje, tá levando pra casa um 6-1, chega tirando na tentativa agora do toque de cabeça, tocou mal a zaga do Bota, afasta o perigo lá de trás, tentando pelo lado direito, era o Matheus Ponte, a bola volta a ser do Cienciano, tudo pelo lado esquerdo, a bola não saiu pela linha de lado, vem correndo pra cima da marcação, o Souza tá pedindo bola aqui pelo lado direito na grande área, ela volta no meio, a deixada agora do Caparó, volta com o Robles, ele devolve com o jogador que é o Becerra no campo de defesa, toque de lado a Mondaraim, também no lançamento longo aparece pela altura da intermediária pra descolar ali o toque novamente com o Cabejo, o time do Cienciano tá trabalhando a posse de bola, tá gastando tempo, tá fazendo o relógio correr pra acabar logo o jogo e voltar a Copa Sul-Americana no Rio de Janeiro, no jogo que vai marcar aí, provavelmente eu não vou falar não, gente, vou falar não porque ainda tem jogo de volta, mas 6-1 tá desenhada realmente, mas vamos aguardar. 43, segundo tempo, Futebol Globo CBN, aqui tem jogo.
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0: Souza descola o cruzamento da ponta direita, chega de cabeça tirando tudo no miolo da grande área, o Ferrarese, a bola tocada, o Botafogo tem ela dominada, tenta tirar ali o Cauã Toledo, volta mais atrás com o Edenilson, toca mais pelo lado esquerdo, Edenilson aparece novamente na intermediária defensiva, deixando com o Alex Telles o time. E detalhe, hein, Chico, o time do Botafogo, para além de não ter conseguido quase nada, praticamente não ficou com a bola.
6: Não, posse de bola absurda do time no segundo tempo, posse de bola inteira do Cienciano. No primeiro tempo até foi equilibrado. Primeiro tempo eu anotei aqui, ó, posse de bola 51 a 49. Botafogo até ficou, né? Teve 49% de posse de bola. Mas no segundo tempo foi toda do time peruano.
0: E a gente aqui é organizando o pensamento para quem sabe o Botafogo conseguir fazer 2 gols, não levando nenhum, para ter uma diferença de 2 gols para tirar no Rio de Janeiro. Nesse momento a diferença é de 5 gols. O Botafogo vai ter que tirar no jogo de volta uma diferença de 5 gols. Telles tentava o lançamento para o Cabral, a bola acabou interceptada na zaga, saiu em arremesso lateral e a alteração que vai acontecer aí no time do Cienciano. Fala, Thalita.
4: Tá saindo 7, o Souza, para a entrada do 17, o Sandoval.
0: Outro jogador também, o cara das bolas paradas no Cienciano, Chico.
6: Verdade, né? E tem uma capacidade muito grande de achar os companheiros, né? Porque não é só pegar essa bola e jogar na área, não. É uma assistência, é um passe. E o Souza fez isso muito bem.
0: 45 minutos, vamos a 48 neste segundo tempo, segurando a jogada o time do Botafogo, é no campo de defesa, para, prende, volta, gira, era o Santi tentando ali chamar a falta, já aconteceu, o árbitro não deu, o time do Botafogo busca a jogada novamente agora com o Ferrarese, ele dá o tapa, tira do primeiro marcador, abriu o lance lá pelo lado direito com o Mateu Ponte, fazendo o drible, a bola desvia na zaga, teve toque de braço, hein? Teve toque de braço aí, o árbitro marcou, o Botafogo tem que bater rápido essa falta, vamos lá, Mateu Ponte, pagou a bola, já bateu, é o time do Bota no campo de ataque, agora com o Ferrarese, já passamos dos 45 minutos e meio, lançamento para dentro da grande área, o Edenilson vai fazer o gol do Botafogo, chute de canhota, emplacou!
1: Botafogo!
0: Gol! Do Botafogo, Edenilson! Na jogada em que ele recebeu dentro da grande área, dominou com o pé esquerdo e de canhota mesmo bateu para diminuir e fazer o segundo gol do Bota aos 46 minutos do segundo tempo. 46 segunda etapa, mas o gol está anulado, Thalita.
4: É, o Edenilson, na hora que ele recebe o passe ali entre os zagueiros, ele estava realmente à frente, né? Se ele espera um pouquinho só, talvez estivesse na mesma linha. O juiz ali, o auxiliar, marcou impedimento. O juiz não está pedindo para esperar para o VAR fazer aquela análise final, mas o auxiliar marcou o impedimento do Edenilson.
0: É, a gente já reviu aqui a imagem, de fato estava um pouco à frente sim o Edenilson, hein, Chico?
6: Adiantado, né? Adiantado, tava bem adiantado e o gol vai ser corretamente anulado.
0: É, a gente já reviu aqui a imagem.
6: E o treinador tá de volta, né?
0: Como é que é?
6: O treinador tá de volta.
0: Ah, voltou, é?
6: Voltou, amarrando o calção e tal, então eu tô explicando.
0: Ah, então tá, é. Vai resolver alguma coisa lá que ninguém podia resolver por ele, né? Enfim, vem o time do Cienciano, a bola lançada muito forte, apenas acompanhando ali a saída pela linha de fundo, o Alex Telles, é tiro de meta para o Botafogo cobrar. 47, entramos no último minuto de jogo, último minuto de partida com o time do Botafogo amargando uma goleada sofrida. Tá 6-1 para o Cienciano, mas vamos lá, Fogão, quem sabe mais um golzinho aí para diminuir essa desvantagem. Segura a jogada agora no campo de defesa, é o time do Botafogo com o Guinho, busca o passe, ele faz a abertura na esquerda. Da Teles, lançou pra ninguém, antecipa pra conseguir ali a jogada do Cabejo, fazendo o lançamento, não aconteceu, seria pela ponta direita. Na jogada agora é que a zaga do Botafogo tirou, mas a bola tocou por último no jogador do Cienciano. 47 minutos e meio, o árbitro já olhou pro cronômetro, chegou agitado ali, hein? Chegou mais leve ali o treinador, o Horácio Melgarejo, para comandar o time nessa reta final de jogo, com o time do Cienciano conseguindo um resultado histórico, goleada 6-1, o Botafogo amargando um resultado histórico, sofrendo um 6-1 que provavelmente vai... Bom, eu não vou falar. Vem agora Edenilson com a bola pelo lado esquerdo, é o time do Bota, já olhou pro cronômetro, o árbitro da partida, Arthur Cabral dominando a bola, ele tira no meio de dois, faz a abertura pelo lado direito, Mateu Ponte pedindo, fazendo a finta, Ferrarese com a bola dominada na meia direita, tenta ali levar pro pé esquerdo o lançamento, dentro da grande área, muito forte, se esforça, não consegue, consegue sim evitar a saída pela linha de fundo, é o Edenilson, leva pro pé esquerdo, descolou o levantamento pra grande área, Arthur Cabral dominou no peito, a bola escapuliu dele, chega tirando a zaga do Cienciano, o árbitro apitou pela última vez, fim de jogo no Garcilasso de la Vega.
1: Cienciano
0: 6
1: Botafogo
0: 1. 11 horas 29 minutos, 11:29, anunciando que vem aí mais uma atração para você, ligado, ligada, no Futebol Globo CBN, aqui tem jogo.
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11h29, para você que nos acompanha no radinho, vem aí a Voz do Brasil. A gente segue nas plataformas digitais, também nos aplicativos de YouTube. É só permanecer com a gente, toda a repercussão a partir de agora, depois da derrota do Botafogo.

0: Tô por aqui na sua companhia depois de uma derrota cachapante do Botafogo por 6-1 para o Cienciano em Cusco, na altitude 3.400 metros acima do nível do mar. Uma derrota que vai deixar marcas sem dúvida nenhuma. E obviamente quinta-feira que vem tem mais 90 minutos. Será que o Botafogo é capaz de reverter essa desvantagem que é tão grande? Vamos começar ouvindo Chico Aiello. Vai nos falar como é que foi essa partida. E daqui a pouco a gente vai destrinchar os erros de treinadores, de jogadores. Mas a sua análise, Bruno. Chico. Boa noite, amigo.
1: Acho que a Thalita tem uma informação, Bruno.
2: Porque tá tendo uma confusão. Tá tendo uma confusão ali no túnel que dá acesso pros vestiários entre jogadores, comissão técnica também do Cienciano e Botafogo. Então tá acontecendo uma confusão ali no túnel que dá acesso aos vestiários nesse momento após o término da partida, Bruno.
0: E essa confusão não é nada boa pro Botafogo, porque pode ter jogador amarelado, expulso, e que dificulta na partida
1: deve
0: de volta.
1: Deve ter rolado uma provocação, alguém falou alguma coisa e o jogador do Botafogo deve ter se incomodado. Mas não adianta, né, gente? Não adianta. Sabe, não é isso que vai mudar o que aconteceu hoje em Cusco. O Botafogo, para mim, um erro na montagem do time e principalmente na forma de jogar. Botafogo sofreu demais com a questão da bola aérea, com a questão do ar rarefeito. Não estou aqui tirando mérito do time do Cienciano, que eu acho que é um time mediano. Acho que se o Botafogo tivesse hoje perdido por uma diferença de 1-2 gols, daria tranquilamente para tirar essa diferença semana que vem no Rio de Janeiro. É só olhar o que aconteceu no play-off, tá? Primeiro jogo, o Lanús, na Argentina, venceu por 2-0. O Lanús é mais time que o Cienciano, tecnicamente. Só que aí, no jogo de volta, lá dentro, né, de Cusco, a vitória por 4-0 do Cienciano. E aí, Bruno, não tem jeito, cara. Assim, você vai jogar na altitude, eu pontuei isso no intervalo do jogo, no meu comentário, você vai jogar na altitude, você tem que saber que é um jogo diferente, que o jogo vai ser diferente. Então, assim, é preciso montar uma estratégia para enfrentar o adversário baseado naquilo que ele vai fazer jogando na altitude. São as características do adversário em cima daquilo que a altitude oferece para o adversário. Oferece o quê? Oferece a bola levantada na área, o chute de média e longa distância, sabe? O passe longo. Pro jogador da casa que está mais acostumado a jogar na altitude, ganhar na velocidade. Então, assim, Botafogo não soube criar uma forma para jogar na altitude. E acabou sofrendo demais. Já no primeiro tempo estava sendo goleado. Conseguiu fazer um gol no segundo tempo. Né, um gol que, para mim, tem muito mais demérito do goleiro Espinosa do que mérito do Matheus Martins, que bate na bola, chuta forte. Verdade, chutou forte. Mas, gente, pelo amor de Deus, né? Beabá do futebol. Goleiro não pode tomar gol no canto em que ele está. Ele arma a barreira. Goleiro Espinosa armou a barreira. Se colocou no canto esquerdo e protegeu o canto direito. Aí o Matheus Martins vai e bate onde ele estava. Ele tomou o gol. Não pode. Então, acho que Botafogo no jogo de hoje, ele se perdeu na estratégia. E eu acho que hoje é para ir para conta do técnico Franklin Martins. Franklin Carvalho. Porque foi ele que montou a estratégia, que não deu certo no início do jogo, e ele não teve

0: linha de 5 e aumenta a estatura da defesa, porque o Cienciano vai continuar jogando bola na área. Ele não fez isso, apostou no Arthur Cabral, apostou no Cauã Toledo e não deu certo, não funcionou. Então o resultado é um resultado intenso, forte, alarmante, e eu próprio, né, já consultei aqui, já fiz pesquisa, e até hoje, no futebol, na elite do futebol significa jogos da Conmebol, né, ou seja, uma Copa Sul-Americana, uma Libertadores, um Campeonato Brasileiro, uma Copa do Mundo, não é campeonato de segunda, terceira, quarta divisão, não. Elite do futebol, ninguém hoje, até hoje, conseguiu reverter, né, no segundo jogo, uma derrota por 6-1 na partida. Se o Botafogo conseguir fazer isso, vai ser um verdadeiro milagre, vai ser um ato histórico, mas eu acho que o Botafogo, lamentavelmente, está com uma eliminação totalmente encaminhada na Copa Sul-Americana. Bruno?
1: Eu acho que esse é um ponto interessante para a gente debater, viu, Chico? Porque durante a transmissão você revelou que foi pesquisar, aproveitou a inteligência artificial para descobrir se algum clube conseguiu reverter uma desvantagem tão grande. 6-1 é muita coisa. Semana que vem é no Engenhão. Durante a transmissão você disse que o time do Cienciano é muito fraco, é abaixo daquilo que a gente poderia imaginar. Então assim, 6-1, semana que vem, com esse time do Botafogo. E durante a transmissão a Tatá, a Thalita Giudice também falou, é a única chance de título nessa temporada para o Botafogo. Dá para imaginar um 5-0, um 6-0 garantindo vaga direta ou é difícil?
0: Muito difícil, é muito difícil. Eu acho assim, eu acho que até pode acontecer numa decisão por pênalti. Porque, por exemplo, uma vitória por diferença de 5 gols, como foi hoje, né? Hoje foi 6-1. Semana que vem, um 5-0, você leva a decisão da vaga para os pênaltis. Estou procurando aqui, né, jogos, por exemplo, estou lembrando aqui agora, né, puxei pela memória, tá? Lembra daquele Paris Saint-Germain em Barcelona?
1: Lembro.
0: De 2017? Então.
1: Com o Neymar decidindo?
0: Isso, foi 4-0, foi 4-0 Paris Saint-Germain no primeiro jogo, mas olha só, 4-0, tá? Não foi 6-1. Foi 4-0, diferença de 4 gols.
1: O jogo da volta foi 6-1, né?
0: 6-1, jogo da volta 6-1. Jogo da volta 6-1. Mas não adianta, por exemplo, o Botafogo vencer por 4-0 semana que vem. 4-0 não resolve. Tem que fazer pelo menos 5 gols de diferença para levar a decisão da vaga para os pênaltis. Não é impossível, Bruno, porque a gente está falando de uma coisa chamada futebol. E no futebol não existe a palavra impossível. Tem o difícil, tem o praticamente impossível, tem o improvável. Agora, o impossível não existe no futebol. Então, se o Botafogo conseguir esse feito, vai ser realmente histórico. Mas hoje, eu acho que o Botafogo perdeu essa oportunidade. E o que é o futebol, né? A melhor campanha de um time na fase de grupos, quem fez foi o Botafogo. A Thalita lembrou bem durante a nossa transmissão. 6 jogos, 5 vitórias e 1 empate.
1: Impressionante.
0: Impressionante. E isso está me lembrando, sabe quem? Isso está me lembrando, salvo engano, o Cruzeiro numa Libertadores. Cruzeiro numa Libertadores, ele teve um desempenho espetacular na fase de grupos, salvo engano, venceu todas as partidas, ou próximo disso. E nas oitavas de final, o adversário me parece ter sido o Once Caldas. E o Cruzeiro foi eliminado. E, salvo engano também, dentro do Mineirão. Vou procurar depois. Mas eu acho...
2: É isso aí. 2011.
1: Eu fui pesquisar, foi 27 de abril de 2011. Jogo daí do Cruzeiro venceu por 2-1 na volta no Mineirão, 4 de maio, ou melhor, Mineirão não, Arena do Jacaré, Sete Lagoas.
0: Sim, sim.
1: 2-0, Once Caldas.
0: Então, e aí assim, tem aí como saber, já que vocês estão pesquisando... se o Cruzeiro não foi o primeiro colocado...
2: Foi. Terminou então com a melhor campanha geral, com 5 vitórias e 1 empate. Igualzinho mesma coisa do Botafogo.
0: Mesma coisa do Botafogo. Ou seja, definitivamente, fazer ótima campanha na fase de grupos, assim, não é fundamental, sabe?

0: não é determinante, porque o que vale mesmo é a partir do mata-mata. E do mesmo jeito que o Cruzeiro sofreu nesse ano aí, a gente está vendo o Botafogo sofrer agora na Copa Sul-Americana.
1: É impressionante como é que o Botafogo conseguiu ir para esse compromisso e tomar um 6-1 contra o Cienciano. Uma equipe que é considerada fraca, eu tô com o Chico Aiello, mas a altitude ajuda
0: muito. Mas se apoia na altitude, Bruno. Sabe jogar na altitude. Da mesma maneira, assim, o Botafogo não tem o estádio dele e é chamado lá o tapetinho, o gramado do estádio do Nilton Santos. Tem um monte de time que vai jogar no Nilton Santos e reclama. E diz que é difícil jogar lá no tapetinho, né? Porque o jogo fica mais rápido. A Thalita pode ajudar. Em 24, quando o Botafogo foi campeão da Libertadores e campeão brasileiro, Botafogo não perdia no estádio Nilton Santos. Não perdia. Botafogo ganhava de todo mundo no estádio Nilton Santos. E eu ouvi várias vezes jogadores, treinadores, dizendo o seguinte: jogar no Nilton Santos é difícil por causa do gramado. Como o Botafogo está acostumado a jogar lá, Botafogo leva vantagem sobre os adversários. Foi isso que eu cansei de ouvir. Agora, quem vai jogar no estádio do Botafogo tem que entender como é o gramado. Da mesma maneira que o Botafogo hoje deveria ter entendido o que é jogar na altitude. E eu perguntei isso. E a Thalita foi apurar, a Thalita foi pesquisar e confirmou a minha suspeita. O gol que o goleiro do Botafogo tomou, o Arlesson, o terceiro gol da equipe do Cienciano, aquele lance para mim ficou claro que é um lance de um jogador que não está acostumado a jogar na altitude. Eu perguntei, olha, ele fez carreira lá fora e tudo mais, fiquei na dúvida. Será que no início de carreira dele aqui no Brasil ele chegou a jogar na altitude? A Thalita pesquisou e concluiu que foi hoje o primeiro jogo dele na altitude. Ou seja, sofreu. Sofreu, porque nunca jogou na altitude. Aquela bola que ele tenta defender, que ele tenta agarrar, é bola para socar, para dar um soco na bola, e não para tentar fazer a defesa. Então o Botafogo sofreu demais, porque não soube jogar contra um adversário na altitude. E o Cienciano tirou muito proveito disso.
1: E tirou mesmo. 6-1 é um placar que leva uma vantagem muito grande para o Rio de Janeiro na próxima quinta-feira. Eu ia citar aqui, viu, Chico, porque nesta fase das oitavas de final, partida de ida, o São Paulo tinha jogado na última terça-feira contra o Bolívar em La Paz. E lá em La Paz a situação também é complicada. Lá são 200 metros a mais do que Cusco, 3.600 metros.
0: Isso.
1: Então assim, por que que o São Paulo conseguiu fazer frente lá e o Botafogo não conseguiu fazer frente aqui? O que que muda nessa altitude para os dois times? Está muito relacionado mesmo só o goleiro ou a formação que o Franklin Carvalho fez para o Botafogo?
0: Ah, eu acho que também a formação do time, né? Eu acho que hoje era um jogo para você fazer, para você colocar jogadores mais altos em campo, né? Jogadores com uma estatura maior. Então, assim, mas ao mesmo tempo, eu entendi a estratégia dele de ter deixado de fora os dois laterais, o Alex Telles e também o Vitinho. Porque o que ele pensou? São jogadores mais veteranos, que vão sofrer com essa bola rápida, né? Ou seja, vão ter dificuldade de marcar os jogadores de lado do Cienciano. Só que, na verdade, o Cienciano, ele não jogou em cima dos laterais. Pelo contrário, ele pegava a bola e alçava essa bola na área do Botafogo. Então, na verdade, o reforço hoje não era na lateral. O reforço hoje era na zaga. Era povoar mais ali. Hoje o Botafogo deveria ter jogado com uma primeira linha de 5 jogadores e com 3 zagueiros. Como o Alex Telles não é zagueiro, mas ele é um jogador alto, e ele já jogou ali como um falso terceiro zagueiro, eu acho que a ideia hoje poderia ter sido essa. Jogar Ferrarese, jogar Justino e jogar também o Alex Telles. O que me surpreendeu, Bruno e galera alvinegra, é que uma coisa é você pensar nisso antes do jogo. Ah, eu vou tirar o Alex Telles, vou colocar o Marçal. Porque o Alex Telles tem uma idade e está com uma minutagem maior do que a minutagem do Marçal. Então, vou colocar em campo um jogador mais descansado. Ok, é justo, é lícito isso. Você não sabe o que vai acontecer no jogo. Você imagina uma coisa agora. Na hora que o jogo começa a mostrar para você do jeito que ele está, cara, você tem que ter a capacidade de leitura de jogo, de mexer e mudar o teu planejamento. E eu acho que foi aí o erro do técnico do Botafogo.
1: É, e aí um erro que pode ter sido crucial para a eliminação do Botafogo na Copa Sul-Americana, o time que fez uma primeira fase espetacular.
0: Olha aqui, eu tô muito à vontade para criticar o Franklin Carvalho, porque na minha opinião, dos quatro técnicos, hoje saiu um deles, né, que foi o Zubeldia. Dos quatro técnicos do Rio de Janeiro, que fazem trabalho no Rio de Janeiro, o Franklin, o Pedro, do Vasco, né, que completou hoje um mês de trabalho, o Leonardo Jardim, no Flamengo, e o Zubeldia no Fluminense, para mim o melhor trabalho quem vinha fazendo era o Franklin Carvalho. Usando o recorte de um mês, dois meses, tá? De um mês, dois meses. Agora, hoje ele foi muito mal na estratégia. E principalmente na demora e não ter conseguido reverter aquilo que ele pensou de estratégia de jogo.
1: Perfeito, Chico. Vou fazer um intervalo. Atenção, rede. 3 minutos e meio. 3 minutos e meio. Eu já volto com o melhor e o pior em campo, a sequência do Botafogo, como é que está a preparação do Franklin Carvalho para o Campeonato Brasileiro e, obviamente, para a partida da quinta-feira da semana que vem. Já voltamos aqui no Futebol Globo CBN. Pode ligar, aqui tem jogo.

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0: Estou de volta na sua companhia com o fim de jogo na Copa Sul-Americana impressionante. No Peru há pouco, em Cusco, no estádio Garcilaso de La Vega, Cienciano 6, Botafogo 1. Seu destaque final do glorioso, Tata.
1: Brunão, até em cima dessa questão, né, envolvendo a goleada, mas aí é preciso a gente pontuar que é algo que já vem de um tempo, né? Não é só por conta da derrota de hoje, mas acompanhando um pouco da bolha da torcida alvinegra, pedido ainda maior pela demissão do técnico Franklin Carvalho nesse momento, após a goleada 6-1 para o Cienciano, né? Botafogo que agora sai de Cusco, volta para Lima, de Lima vai direto para Salvador. Botafogo no próximo domingo vai enfrentar o Vitória pelo Campeonato Brasileiro, a equipe alvinegra que nesse momento está na décima, está na nona rodada, na nona posição do Campeonato Brasileiro, tem esse duelo fora de casa contra o Vitória. Botafogo tem 30 pontos na competição, vai direto do Peru para Salvador para jogar a 23ª rodada do campeonato. Em relação ao jogo contra o Fluminense, que foi pela última rodada do Brasileirão, ele vai ter aí o retorno do Huguinho, além do Santos e do Júnior Santos, que também se juntaram à equipe hoje para esse duelo contra o Cienciano. De todos os reforços, né, que foram contratados nessa segunda janela de transferências, o único que não pode jogar a Sula é o lateral esquerdo Paulinho, mas ele também não foi com o elenco para essa viagem casada. Então também não vai ser opção para a partida contra o Vitória pelo Campeonato Brasileiro. Botafogo que jogou com a equipe recentemente, mas foi pela quarta rodada do campeonato, né? Um duelo atrasado. Então esse já é o jogo do retorno do campeonato. Botafogo que vai em busca aí de 3 pontos, apesar de não ter conseguido vencer o Vitória nesse retorno da Copa do Mundo. Faz parte aí de algum dos jogos que a equipe ainda tinha de invencibilidade antes da partida de hoje, né? A gente lembra, hoje é a primeira derrota do Botafogo após o retorno do calendário pós-Copa do Mundo, mas foi uma derrota daquelas, Brunão.
0: Nem fale, 6-1, impressionante. Tata, obrigado, minha amiga, bom descanso e até uma próxima, sempre um prazer estar na sua companhia.
1: Valeu, Brunão, sempre um prazer ter você aqui com a gente também aqui na Conexão Rio-São Paulo.
0: Thalita Jutsi dando um show nas reportagens, diferentemente do que aconteceu com o Botafogo. Paulinho, vamos nessa então com o craque do jogo.
2: O craque do jogo.
0: E aí, Chico Aiello?
3: Vai sair do time do Cienciano, claro, né? Uma goleada dessa não tem como, né? Não escolher do time peruano. Alguns jogadores, né, com uma boa atuação, gostei do Roberg, gostei do Romagnoli, o Souza, né, um jogador que participou muito bem do jogo, o Sucar, que fez 3 gols, jogador oportunista, jogador que não tinha feito gol ainda na competição, mas para mim o camisa 11, Bandeira, jogador que além de ter feito gols, organizou as principais jogadas ofensivas do time, sobretudo no primeiro tempo. Bandeira, para mim, ele é o craque do jogo, Bruno.
0: E alguém do Botafogo, você possa dizer assim, foi o menos pior?
3: Olha, difícil, hein? Difícil. Mas eu não vou fugir, não, tá? Eu vou ficar com o Matheus Martins.
0: Golaço.
3: Tá? Não só pelo gol, né, que ele marcou, mas pelas tentativas. Mas repito, tá? O menos pior. Não tem nem comparação com a atuação do Bandeira. O Bandeira foi muito bem. Para mim foi o craque do jogo. E o menos pior do Botafogo foi o Matheus Martins, pelo gol e pelas tentativas que ele teve durante o jogo.
0: É isso. E o outro lado da moeda, Paulinho?
2: O pior em campo.
3: Aí vai sair do lado do Botafogo, né? Não falta candidato. Acho que o goleiro erra, o Alisson erra no terceiro gol. O Matheus Ponte fez um jogo muito apagado, Matheus Ponte. Os dois zagueiros sofreram demais. Primeiro gol do Cienciano, o Ferrarese não percebe a antecipação do atacante adversário nas costas dele e acaba tomando, né, permitindo que o adversário se antecipasse e fizesse o gol. O Justino quis mancar o Valentão, mas jogou pouquíssima bola. Marçal mal no jogo também. O Guinho mais ou menos. O Kadir mal, Montoro muito mal, muito bem substituído, Medina mal, mas para mim, pela experiência, jogador em nível de seleção brasileira, deveria ter apresentado um pouco mais, deveria ter ajudado mais o time. Danilo, jogador do Botafogo, para mim, o pior em campo.
0: No intervalo do jogo, você destacou que o Danilo deixou o bom futebol antes da pausa da
3: isso,
0: Copa do Mundo.
3: Isso, ele não levou nem para a Copa.
0: Chico, o seguinte, esse mau futebol apresentado por ele tem a ver com a negociação que não deu certo dele ir para o Palmeiras?
3: Ah, Bruno, assim, é difícil achar isso, porque assim, o que eu acho em relação à negociação não ter dado certo, é que se ele quisesse também, ele poderia ter forçado uma situação, entendeu? Ele poderia ter forçado uma situação. É, eu sei que ele é jogador do Botafogo, deveria cumprir contrato, mas ele poderia ter dialogado melhor com a diretoria do Botafogo. Sei lá, abrir a mão de algumas coisas, para o Botafogo chegar a um acordo com o Palmeiras... Nessa hora, a vontade do jogador pesa muito. E eu não sei se o Danilo também teve essa vontade de sair mesmo do Botafogo.
0: É, e aí ficou essa dúvida, né? O Flamengo poderia ser um dos interessados, o Palmeiras fez a proposta, mas o Botafogo bateu no peito, segurou o jogador e desde então o futebol não é aquele que o levou até a seleção brasileira para a disputa da Copa do Mundo. Chico Aiello, sempre um prazer também estar na sua companhia. Que bom tê-lo de volta aqui, com energia no máximo.
3: Boa.
0: Bateria recarregada.
3: Isso.
0: Seja bem-vindo de volta, viu, meu amigo?
3: Valeu, Bruno. Abraço pra você. E foi mais uma vez um prazer ter você aqui com a gente nesse Futebol Globo CBN. E dizer pra torcida do Botafogo, né? Que pena, que pena. Mas vamos lá, né? No futebol, repito, hein, gente? O que eu já falei aqui. Não existe a palavra impossível no futebol. Não existe a palavra impossível. Tem difícil, muito difícil, improvável, impossível não existe. Quem sabe Botafogo não consegue um resultado positivo na próxima semana, Bruno?
0: É isso. Portanto, semana que vem é no estádio Nilton Santos, no Engenhão, às 9:30 da noite, para o Glorioso tentar deixar a sua marca e quem sabe com uma vitória histórica. É possível? É. Tem que acreditar? Tem torcedor, faz parte. Um abraço, muito obrigado pela sua companhia. Agradecendo Thalita Judici, que além de reportagem, esteve na produção hoje. Agradecendo a Chico Aiello, agradecendo ao artilheiro da emoção, Hugo Lago. Também mais cedo, a ele que tem, sempre está na área, Renan Moura. A Michele Silva, ao bom de bola Edson Mauro, a Vinícius Carneiro e Gabi Maria, central técnica. Também a Jorge Presuntinho e Paulinho, Paulo Xavier, além de Alan Roque e Fernando Roque. A nossa equipe técnica é muita gente trabalhando para tentar levar emoção até você. Para quem fica na Rádio Globo, vem aí a parte musical. Para quem fica na CBN, vem aí o CBN Madrugada. Muito obrigado pela sua companhia, pela sua audiência. É sempre um prazer estar ao seu lado. Uma ótima noite de quinta, excelente sexta-feira. Nos falamos, até a próxima. Fui!
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0: as oitavas de final. E mais cedo também a vitória do Santos 2-1 sobre o Macará do Equador na Vila Belmiro pela Sul-Americana. Futebol Globo CBN volta sábado com o Campeonato Brasileiro, 4:30 Fluminense e Palmeiras, 9:00 o jogo entre São Paulo e Curitiba. Agora vem aí o repórter CBN e na sequência o CBN Madrugada com o Paulo Galvão. Obrigado a todos pela companhia, um grande abraço, um ótimo fim de semana para você. A gente se encontra sábado no Futebol Globo CBN, para quem quer saber mais e melhor sobre futebol.
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0: Sexta-feira, 14 de agosto de 2026, o Tribunal Superior Eleitoral suspendeu o sistema de filiação partidária após identificar tentativas indevidas de alterar os partidos do senador Flávio Bolsonaro e do presidente Lula. O presidente do TSE, ministro Cássio Nunes Marques, determinou o restabelecimento da filiação de Flávio Bolsonaro ao PL e mandou apurar as fraudes. A situação de ambos os candidatos já está regularizada. O Brasil notificou os Estados Unidos sobre o início do processo de reciprocidade em resposta às tarifas aplicadas aos produtos brasileiros pela gestão de Donald Trump. A medida tem como base a Lei da Reciprocidade Econômica e abriu a etapa de consultas diplomáticas. O objetivo é mitigar ou anular as sobretaxas de 25% e 12,5%. Caso não haja acordo em 60 dias, o Brasil poderá adotar contramedidas comerciais contra os Estados Unidos. Subiu para 281 o número de mortos em consequência do terremoto que atingiu a Colômbia. Depois de 4 dias de buscas, as autoridades dizem que há poucas chances de encontrar sobreviventes. Quase 4 mil pessoas ficaram feridas e 379 estão desaparecidas. O governo colombiano estima que 30 mil famílias tenham sido diretamente atingidas pela perda de moradia ou pela suspensão prolongada de serviços essenciais. No horário de Brasília, 12:04.
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1: 5 minutos desta sexta-feira, hoje é 14 de agosto de 2026. Muito bom dia a você que nos acompanha aqui no CBN Madrugada, produção do Matheus de Souza, trabalhos técnicos comigo aqui, o Ricardo Garcia. E a gente agradece, é claro, a sua companhia, ouvinte CBN, pelo WhatsApp, pelo YouTube, pelo Instagram, pelo e-mail. Você participa conosco, manda a sua mensagem. Daqui a pouquinho a gente registra essas participações, porque agora vamos a alguns dos principais destaques do

0: O governo dos Estados Unidos sobe o tom no combate ao narcotráfico e acende sinal amarelo na América Latina. Quem destaca é Fábio Portugal.
1: O secretário da Defesa do governo Trump prometeu fazer ataques em terra na América Latina em ações de combate ao tráfico de drogas. Pete Hegseth, que se auto-intitula secretário da guerra, citou países aliados para prometer operações onde quer que atuem grupos do narcotráfico. As ações vão ter como modelo as explosões contra barcos no Caribe, que mataram mais de 200 pessoas e não tiveram relação comprovada com o tráfico.
0: E a disputa comercial, Igor Cardim.
2: O Brasil abriu oficialmente o processo de implementação da lei da reciprocidade às tarifas impostas pelos Estados Unidos. O governo notificou Washington da decisão e pediu consultas diplomáticas antes de adotar qualquer contramedida. O Itamaraty afirma que ainda prioriza a negociação, mas mantém a reciprocidade como alternativa. O processo poderá abrir caminho para outras medidas comerciais proporcionais contra produtos norte-americanos.
0: Sigilo da fonte violado. Assunto para João Rosa.
3: Os ministros Alexandre de Moraes e Edson Fachin defenderam a liberdade de imprensa e o direito dos jornalistas ao sigilo da fonte. As declarações ocorreram após críticas à decisão de Moraes, que autorizou busca e apreensão contra uma pessoa apontada como fonte de uma reportagem sobre o uso de carros oficiais pela família do ministro Flávio Dino. Moraes afirmou que a medida faz parte de uma investigação e que a garantia não pode ser usada para encobrir atividades ilegais. Fachin defendeu a apuração dos fatos e indicou que deve levar a decisão de Moraes para análise do plenário da corte.
0: Possível ausência de Lula e Flávio em debate é munição para demais concorrentes, informa Pedro Pupulin.
4: Ronaldo Caiado e Romeu Zema criticaram Lula e Flávio Bolsonaro diante da possibilidade de eles não participarem de debates presidenciais. Os dois participaram de um evento em São Paulo que também contou com a presença de Renan Santos. O candidato do Missão à Presidência ironizou o combate ao crime organizado e não poupou críticas aos oponentes.
0: Ainda sobre eleições, Rani Veloso.
5: O presidente Lula iniciou nesta quinta-feira a gravação de material de campanha para candidatos a governador e senador de 18 estados com a missão de ampliar a bancada da base aliada no Senado Federal e reequilibrar a correlação de forças no Congresso Nacional. As inserções de 30 segundos vão ao ar no início do horário eleitoral no rádio e na TV a partir do dia 28. A ex-aliada de Bolsonaro, a senadora Soraya Tronic, do PSB do Mato Grosso do Sul, disse que é preciso agir contra o que ela chamou de golpe parlamentar da direita na tentativa de eleger o maior número de senadores para impeachments de ministros do Supremo Tribunal Federal.
0: E o programa de governo de Flávio Bolsonaro, Samantha Klein.
6: Flávio Bolsonaro apresentou seu plano de governo com reforma do STF, quarentena para ministros e classificação de facções criminosas como terroristas. O candidato também propõe o fim da reeleição e a substituição do arcabouço fiscal por uma regra para buscar superávites primários e a redução da dívida pública, porém sem dar detalhes de como alcançar essas metas econômicas.
0: Confusão nas filiações partidárias, mais um destaque de Samantha Klein.
6: Após ser falsamente registrado como filiado ao Missão, o senador Flávio Bolsonaro voltou a constar como integrante do PL no sistema do Tribunal Superior Eleitoral e depois disso, o partido já registrou a candidatura do filho 01 à presidência. Segundo o TSE, a adulteração dos dados não foi fruto de um ataque hacker à Justiça Eleitoral, mas sim um acesso indevido de alguém credenciado. O caso será investigado pela Procuradoria-Geral Eleitoral e pela Polícia Judiciária.
0: Lavagem de dinheiro com bets, a manchete é de Karen Lemos.
7: A Polícia Federal deflagrou uma operação com mandados de busca e apreensão contra o advogado Nelson Williams, que já havia sido alvo de outras ações. Desta vez, ele foi apontado como possível operador financeiro de um esquema envolvendo lavagem de dinheiro ligado a jogos de azar. O esquema movimentou mais de 2 bilhões de reais, usando empresas fantasmas em paraísos fiscais, segundo a PF.
0: Mais irregularidades ligadas às bets. A manchete é de Isa Morena.
8: Bets ilegais suspeitas de reter o dinheiro de apostadores foram alvos de uma operação do Ministério Público do Rio. A suspeita é que a quadrilha, que operava várias plataformas, tenha movimentado quase 1,5 bilhão de reais em 4 anos, através da lavagem do dinheiro obtido com as apostas. Além do Rio, foram cumpridos mandados de busca e apreensão em São Paulo e na Bahia.
0: Ajuda ao BRB continua distante, informa João Rosa.
3: A reunião no STF para tentar destravar o empréstimo de 6,6 bilhões de reais para o Banco de Brasília terminou sem avanços. A governadora Celina Leão reclamou da inércia da União e o ministro da Fazenda respondeu dizendo que o problema do BRB foi gerado pelo governo de Brasília. O banco está há mais de um ano sem apresentar o balanço orçamentário, considerado essencial para que o FGC possa referendar ou não o empréstimo à instituição.
0: Meia-noite e 13, a manchete chega agora de São Paulo com Bruna Barbosa.
9: Tarcísio de Freitas anunciou que o motorista de Fernando Haddad será ouvido formalmente sobre a denúncia de ter sido seguido por uma viatura da Polícia Militar. Até o momento, a investigação preliminar apontou inconsistências no relato e não encontrou registros de nenhuma abordagem nas imagens das câmeras analisadas.
0: Eleições em São Paulo com Eudes Filho.
10: O candidato ao governo de São Paulo, Fernando Haddad, do PT, criticou a situação das contas do Estado e questionou um rombo de 40 bilhões de reais na gestão Tarcísio de Freitas.
0: Terremoto na Colômbia, assunto para Lucas Taveira.
11: Com as primeiras 72 horas do terremoto que atingiu a Colômbia já passadas, as equipes de resgate passaram a concentrar esforços na retirada dos escombros. Mesmo assim, cães farejadores e equipes especializadas continuam trabalhando. O número de mortos no desastre subiu para 273, enquanto mais de 370 pessoas continuam desaparecidas.
0: Golpe no concurso de Miss de Minas Gerais, Desirê Miranda.
12: Uma jovem vencedora de um concurso de beleza plus size em Juiz de Fora, na Zona da Mata Mineira, afirma que perdeu 160 mil reais em um golpe dado pela organizadora do evento. A mulher teria oferecido a participação da Miss em programas de TV em troca de pagamentos. As ofertas de entrevistas eram feitas por e-mails falsificados em nome de diretores de diversas emissoras. Outras 6 vítimas teriam caído no mesmo golpe. O caso é investigado.
0: Meia-noite 15, a manchete chega agora do Rio de Janeiro, aqui no CBN Madrugada com Isa Morena.
8: A Justiça deve analisar um pedido do Ministério Público Federal para que os voos panorâmicos no Rio adotem uma rota pelo mar. Especialistas afirmam que a medida pode aumentar a segurança dos voos depois de um acidente na Vista Chinesa, na Zona Norte, que matou 4 pessoas. De acordo com o promotor responsável pela ação, termos de ajustamento de conduta firmados com as empresas de voos turísticos não foram suficientes para regular a atividade.
0: De volta a São Paulo, aqui no CBN Madrugada, com Pedro Fagundes.
13: O prefeito Ricardo Nunes assinou um novo edital para incentivar a reforma de prédios no centro de São Paulo. A prefeitura agora muda as regras do programa depois de a quantidade de moradias populares ficar bem abaixo da meta nos 3 primeiros chamamentos.
0: Cadeia para golpistas no interior paulista, Aline Albuquerque.
14: A Polícia Militar e o Ministério Público realizaram uma operação em Campinas para investigar um suposto esquema de apropriação fraudulenta de imóveis. A Operação Dominus cumpriu 3 mandados de prisão temporária e 4 de busca e apreensão nesta quinta-feira.
0: Alívio para a família no interior de São Paulo, destaque de Glauci Galavotti.
6: O bebê Noah Gabriel da Cruz Santos, que foi encontrado vivo por uma agente funerária cerca de 2 horas após ter sido dado como morto em Rio Claro, recebeu alta do Hospital das Clínicas de Bauru, onde estava hospitalizado desde 17 de julho, e retornou para casa na quarta-feira, dia 12.
0: Dezesseis minutos agora desta sexta-feira, é hora do esporte aqui no CBN Madrugada com Gabriel Dudziak.
15: O Botafogo foi goleado por 6-1 pelo Cienciano na altitude de Cusco, no Peru, na noite desta quinta-feira, no jogo de ida das oitavas de final da Copa Sul-Americana. Agora, na volta, o Glorioso precisa de um triunfo por 5 gols para forçar a decisão por pênaltis. Também pela Copa Sul-Americana, o Santos ganhou de virada do equatoriano Macará na Vila Belmiro por 2-1, com gols de Gabriel Barbosa e William Arão. Já Vasco e Olímpia igualaram 100 gols em São Januário. Pela Copa Libertadores, o Mirassol igualou com a LDU por 1-1 em casa com um gol de Eduardo. Já Corinthians e Rosário Central ficaram no 0-0 na Argentina.
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0: Vamos saber como é que fica o tempo em todo o Brasil nesta sexta-feira com Josélia Pegorim.
17: O sol forte, o calor e o ar muito seco vão predominar no Brasil nesta sexta-feira. Em praticamente todas as áreas do sudeste, centro-oeste, norte e nordeste do Brasil, a sexta-feira será um dia com temperaturas bastante elevadas durante a tarde, sem condições de chuva. Essa grande elevação de temperatura e o ar muito seco vão aumentar o risco de alastramento de focos de fogo, de queimadas nesses próximos dias. Isso já começa a valer a partir desta sexta-feira. Previsão de muita chuva no sul do Brasil. Áreas no centro-sul e leste do estado do Paraná, em todo o estado de Santa Catarina e no extremo norte do Rio Grande do Sul, esta sexta-feira será muito instável, a chuva frequente e há risco de chuvas volumosas. Uma preocupação especial com o leste de Santa Catarina, incluindo a região da Grande Florianópolis, que deve ser um dos lugares mais chuvosos no Brasil nas próximas 48 horas. No extremo sul de Mato Grosso do Sul, possibilidade de algumas ligeiras pancadas de chuva. Extremo sul de São Paulo também, algumas pancadas de chuva moderadas a fortes devido à passagem de uma frente fria. No norte do Brasil, algumas pancadas de chuva acontecem no extremo oeste e norte do Amazonas e em Roraima. Na costa leste do Nordeste, pequena possibilidade de chuva no litoral de Sergipe. Josélia Pegorim, da Clima Tempo.

0: 19 minutos agora desta sexta-feira. Mais uma vez, muito obrigado a você que nos acompanha aqui no CBN Madrugada com Ricardo Garcia aqui na mesa de som. Vamos juntos, hein, até às 5 horas da manhã. E na sua companhia, que participa aqui pelo WhatsApp 11 99911 9981. Pedro Guedes, de João Pessoa, na Paraíba. Obrigado, viu, Pedro, pela sua declaração aqui. O Pedro gosta do programa, viu, Ricardo Garcia? Muito nos honra com a sua mensagem aqui. Mais um Pedro aqui, ó. Pedrão de Ribeirão Preto, trabalhando e ouvindo. O bom dia do Erivaldo, lá de Camocim, São Félix. Muito obrigado pela mensagem também. O Luiz Gonzaga está em Curitiba, no Paraná. É Brasilzão, como sempre, né, Ricardo Garcia? O Marco Moreno, muito obrigado pela mensagem, está em São Paulo, DDD é 11. Também muito obrigado ao nosso ouvinte, a gente aqui que não se identifica, esse aqui não identificou, é 21, está lá no Rio de Janeiro, ele não se identificou, mas a gente agradece aí, final telefone 45, obrigado pela audiência no Rio, via YouTube, pessoal que está acompanhando as imagens do nosso estúdio e trocando ideias no chat, o Clóvis Mota, o nosso Jean de Santo André, na Grande São Paulo, Célio Castro, de Brasília, Dilson Damião por aqui também, Silvio de Juiz de Fora, Minas Gerais. Muito obrigado a você que participa pelo e-mail, é só entrar no site cbn.com.br, clique lá no Fale com Âncora ou então via Instagram, pode interagir conosco também aqui na rede social no Instagram no @phcgalvão, repetindo, @phcgalvão. Quem está chegando aqui é o professor Jackson. Está chegando por aqui. Muito obrigado também a Maria Benícia Ribeiro. Mensagem que chega também do Jorge José, o Carlos Magno Ferreira. Está por aqui também. Muito obrigado pela companhia. Márcio Lima, Silvio César Silva. A gente agradece demais as mensagens via Instagram no @phcgalvão. Meia-noite e 22, nós vamos abrir espaço para o Fábio Portugal. Olha, de forma alguma aqui a gente vai gerar alarmismo, viu, Ricardo Garcia? Não há motivo para alarmismo. Porém, o senhor Marco Rubio, lá nos Estados Unidos, fez afirmações nesta quinta-feira que acendem ali um sinalzinho amarelo, né? Principalmente porque a gente sabe que da cabeça de Donald Trump, a gente nunca sabe o que vai sair, né? Porque as decisões não seguem uma lógica. Analistas de relações internacionais estão perdendo os cabelos nos últimos anos para tentar decifrar Donald Trump, né? As decisões são randômicas, não seguem padrão. Não respeitam o multilateralismo, então é difícil a gente saber exatamente o que vai sair de lá. E nesta quinta-feira, o secretário de Defesa, né, que na verdade virou secretário da Guerra, né, isso já é preocupante, né? A secretaria lá é como se fosse um ministério aqui no Brasil. Até o ano passado era da Defesa, virou da Guerra. Então, obviamente que essa mudança de chavinha aí já diz alguma coisa ao mundo, né? Essa atitude belicista do Donald Trump que a gente está vendo aí. Ele foi lá na Venezuela, né, para prender o Maduro lá dentro, né? E agora o secretário está dizendo que eles vão agir contra o narcotráfico onde quer que atuem os grupos de narcotraficantes. Não é surpresa para ninguém que há muitos grupos de narcotraficantes aqui dentro do Brasil. Então, obviamente que a gente vai abordar esse assunto aí com muito cuidado nos próximos dias. Vamos ouvir os especialistas em relações internacionais, porque o que nos parece é que não há nenhum motivo para a gente achar que vai baixar a tropa americana aqui para prender narcotraficante. Mas, como eu comecei aqui a minha fala, na cabeça de Trump a gente não sabe nunca exatamente o que, que vai sair. Vamos ouvir o Fábio Portugal.
1: O governo Donald Trump prometeu realizar operações militares em terra na América Latina, no mesmo modelo dos ataques realizados contra supostas embarcações usadas no tráfico de drogas em águas internacionais. A promessa foi feita pelo secretário da Defesa, Pete Hegseth, que se auto-intitula secretário da Guerra. A Casa Branca tem ampliado o uso da classificação de grupos ligados ao narcotráfico como organizações terroristas, incluindo facções que atuam na região. Em junho, as facções brasileiras, primeiro o Comando da Capital e o Comando Vermelho, foram declaradas organizações terroristas pelos Estados Unidos. O secretário da Defesa fez a promessa em um local não identificado da selva do Panamá. Ele viajou ao país para acompanhar exercícios militares. De lá, Pete Hegseth citou o Equador e a Colômbia, países governados por aliados de Donald Trump, para prometer operações onde quer que atuem grupos do narcotráfico.
2: Como vocês viram nos ataques sobre os barcos com drogas, será o mesmo efeito em terra. Estamos trabalhando com Equador, Colômbia e outros parceiros para levar a luta às organizações terroristas. Onde quer que ameacem o povo americano ou nossos parceiros, essas organizações são um alvo, assim como o Estado Islâmico ou a Al-Qaeda.
1: O secretário ampliou a possibilidade de ações para além dos países que participam da aliança criada pelo governo Trump para combater os cartéis. A aliança integra países comandados por líderes da direita latino-americana e não conta com a participação do Brasil e do México, governados pela esquerda. Com a posse de Abelardo de Las Priela na semana passada, a Colômbia passou a integrar a coalizão anticartéis das Américas. Os ataques do governo Trump contra supostas lanchas de narcotraficantes no Caribe e no leste do Oceano Pacífico deixaram pelo menos 215 mortos desde setembro do ano passado. A Casa Branca jamais apresentou qualquer prova para sustentar a alegação de que os navios atacados estavam de fato envolvidos em atividades de tráfico de drogas. O relator especial da ONU para o combate ao terrorismo e para os direitos humanos chegou a acusar os Estados Unidos de cometerem execuções extrajudiciais. De São Paulo, Fábio Portugal.
0: Deixa eu falar do Marco Rubio, né? Porque a gente fala tanto do Rubio, mas é o Pete Hegseth, né? Que é o secretário de defesa, que virou secretário da guerra. Então, obviamente que isso é preocupante. Nós vamos aguardar o desenrolar desses fatos. Agora, vale muito a gente lembrar, não é, Ricardo Garcia, que o agora candidato à presidência da República, Flávio Bolsonaro, em outubro do ano passado, num daqueles momentos em que houve o bombardeio de barcos ali no Caribe, de acordo com o governo dos Estados Unidos, de narcotraficantes, né? Pelo menos em um caso há, isso está sendo investigado, a gente não sabe até onde vai essa investigação, mas há relatos de que pessoas que não seriam narcotraficantes também teriam sido mortas nessas operações. O fato é que numa dessas operações ali que os Estados Unidos abateram esses barcos ali no Caribe, o senador Flávio Bolsonaro, que agora é candidato à presidência da República, escreveu numa rede social duas palavras: que inveja. Flávio Bolsonaro escreveu isso: que inveja. E aí ele prosseguiu. O Flávio Bolsonaro. Você não gostaria... Mandou uma mensagem diretamente para o Hegseth, né, o Bolsonaro. Abre aspas. Que inveja. Você não gostaria de passar alguns meses aqui nos ajudando a combater essas organizações terroristas? Fecha aspas. Então, temos aqui o agora candidato à presidência Flávio Bolsonaro convidando as Forças Armadas americanas para virem ao Brasil para atuar contra o narcotráfico. Então, obviamente que é uma situação preocupante, e repito, a gente vai continuar acompanhando e esperando que a nossa soberania seja mantida. 12:29, agradecer aqui a participação da ouvinte, do ouvinte CBN, muita gente via WhatsApp pelo 11 999 11 9981. Antônio Costa, poeta repentista, está na audiência, sabe onde, Ricardo Garcia? Em Guarabira, na Paraíba. Muito obrigado pela mensagem. Também direto de João Pessoa, Adenilson Maia Correia. Tem aqui, ó, o Heleno de Manaus, dizendo que acompanha programação desde Ceci Melo, CBN Madrugada. É isso aí. Muito obrigado pela mensagem também. Você que participa pelo YouTube, a galera chegando aqui de Blumenau, Carlos Adriano, Fabrício Pessoa. Esse nos acompanha de longe, viu? Muito obrigado pela mensagem aqui.
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0: Sexta-feira, 14 de agosto de 2026. O ministro da Fazenda, Dario Durigan, afirmou que cerca de 800 mil pessoas foram excluídas de BETs por terem aderido ao Desenrola 2.0. Pelas regras do programa de renegociação de dívidas, os participantes ficam impedidos de realizar apostas online por pelo menos 6 meses. A medida atende a uma determinação do Supremo Tribunal Federal para evitar que recursos de programas sociais sejam utilizados em jogos de azar. O embaixador da Argentina no Brasil, Daniel Raimondi, voltou a Buenos Aires, deixando a embaixada sob a encarregada de negócios Maria Cortés. A mudança ocorre após o Brasil rebaixar as relações diplomáticas em resposta aos ataques do líder argentino Javier Milei ao presidente Lula. Itamaraty manterá a medida até o fim das ofensas. O governo da Alemanha aprovou uma proposta que acaba com a exceção na legislação que permite o consumo de álcool por adolescentes de 14 e 15 anos, quando acompanhados pelos pais ou por um responsável legal. A medida apresentada pela ministra da Família, Karen Prien, da União Democrata Cristã, altera a Lei de Proteção à Juventude. O texto será analisado pelo Parlamento Alemão. No horário de Brasília, 12:32.
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0: 33 minutos desta sexta-feira, nós vamos a Brasília com o João Rosa. É uma polêmica enorme essa questão da quebra do sigilo da fonte de um jornalista lá no Maranhão. Tô tendo o maior cuidado para tratar desse assunto, viu, Ricardo Garcia, porque a gente não tem todas as informações ainda, né? O ministro Alexandre Moraes está falando em crime, né? Disse, mas o sigilo da fonte está na Constituição, vai ser respeitado, mas não quando há a incidência, a possibilidade de um crime. Então a gente quer saber que crime é esse que envolve essa questão, porque o fato que a gente tem até agora é esse. O sigilo da fonte, que deve ser preservado de acordo com a Constituição, não foi preservado. E a gente quer saber por quê. Vamos ouvir o João Rosa.
1: Os ministros Edson Fachin e Alexandre de Moraes, do Supremo Tribunal Federal, defenderam a liberdade de imprensa e o direito constitucional dos jornalistas ao sigilo da fonte. As declarações ocorrem após críticas à decisão de Moraes, que autorizou uma operação de busca e apreensão contra uma pessoa apontada como fonte de um jornalista em uma reportagem sobre o uso de carros oficiais pela família do ministro Flávio Dino. Alexandre de Moraes afirmou que a segurança de Dino e da família foi colocada em risco real por uma organização criminosa. Segundo Moraes, uma investigação da Polícia Federal reuniu indícios de crimes relacionados à obtenção e à divulgação de informações. O ministro defendeu o sigilo da fonte, mas afirmou que essa garantia não pode ser usada para encobrir atividades ilegais.
2: Sigilo de fonte, que é uma garantia constitucional, consagrada por essa Suprema Corte, mas que nunca se confundiu e jamais se confundirá

0: crime. O ministro também reforçou a defesa da liberdade de imprensa e do direito dos jornalistas ao sigilo da fonte.
1: A apuração de eventuais ilícitos deve dirigir-se e certamente vai dirigir-se à conduta que constitua objeto da investigação, jamais à atividade jornalística legítima exercida no cumprimento de sua função constitucional.
0: O caso envolve uma reportagem do jornalista Luiz Pablo Almeida sobre o uso de um veículo do Tribunal de Justiça do Maranhão pelo ministro Flávio Dino e seus familiares. A investigação tramita sob sigilo no Supremo. Em nota conjunta, entidades que representam empresas e profissionais de imprensa manifestaram profunda preocupação com o cumprimento do mandado de busca e apreensão. As associações afirmaram que a medida gera preocupação em relação à proteção do sigilo da fonte e a liberdade de imprensa. De Brasília, João Rosa.
2: Bom, nós vamos ter que aguardar, porque o ministro fala em indícios de crimes, diversas infrações penais, né? As palavras do ministro Alexandre Moraes destacam diversas infrações penais. Então, a gente tem que saber que infrações penais são essas, porque, repito, até agora o que a gente sabe é que a Constituição foi desrespeitada, porque o sigilo da fonte de um jornalista tem de ser preservado. A liberdade de imprensa é um pilar fundamental do Estado democrático de direito. Então, essa situação está muito nebulosa. A gente espera que em algum momento esse sigilo desse processo seja quebrado, para que a gente saiba exatamente o que aconteceu, né? Porque, pela parte do jornalista, o que ele diz é que ele fez uma denúncia e de denunciador ele passou a denunciado, né? Tudo isso tem que ser muito bem investigado. Essa questão da utilização do carro, o ministro Dino diz que por conta da segurança da família, ele teria direito realmente a utilizar aquela viatura que é funcional também para a família. Há casos que realmente prevêem essa situação. Precisamos saber se esse é um deles. Então tem muita coisa a ser explicada nesta história. 12:39, a gente vai falar de eleições, né? E a expectativa para o primeiro debate entre os presidenciáveis, que será realizado aí por um pool de veículos de comunicação lá na Band, na TV Band, né? Sem ser no próximo domingo, no outro domingo, né? Acho que é dia 23. E, por enquanto, os dois principais candidatos estão dizendo que não vão. O que é lamentável. É lamentável. Porque o eleitor tem o direito de ouvir aqueles que estão na frente e de longe, né, Ricardo Garcia? Só olhar qualquer uma das pesquisas, né? Coloca os dois candidatos lá próximos de 40%, 30% e tantos%. E aí, na sequência, o terceiro tem 3%, 4%. Então, obviamente que para o eleitor poder escolher da melhor forma possível em outubro, é importante que esses dois candidatos que estão liderando estejam lá para responder as questões, para colocar para o público sem maquiagem, sem aquela maquiagem do programa eleitoral, né, o que eles estão propondo para os próximos 4 anos. É lamentável, é mais uma vez a política com P minúsculo, a possibilidade de não termos nem Lula, nem Flávio Bolsonaro nesse primeiro debate. Vamos ouvir o Pedro Pupulin, porque obviamente que os outros concorrentes estão se aproveitando e vão se aproveitar dessa situação.
3: Os candidatos à presidência pelo Novo, Romeu Zema, e pelo PSD, Ronaldo Caiado, comentaram as possíveis ausências dos adversários Lula, do PT, e Flávio Bolsonaro, do PL, em debates eleitorais. Caiado chamou o petista e o filho de Jair Bolsonaro de fujões e disse que, caso fosse parlamentar, apresentaria um projeto no Congresso para impedir políticos que não compareçam a debates de registrarem candidaturas no Tribunal Superior Eleitoral.
4: Deveria ser uma das causas da lei eleitoral.

0: que o Fujão não tenha direito a ter o registro da sua candidatura. Porque alguém que está fugindo é porque ele tem muito a esconder. Você concorda? Ele tem muito a esconder.
1: Para Caiado, os adversários cogitam não comparecer porque tem muito a explicar. Recentemente, o candidato do PSD divulgou o slogan de campanha que será "Muito para mostrar, nada para esconder", uma referência crítica aos dois adversários. A declaração de Caiado foi dada em um evento em São Paulo em que Romeu Zema, candidato do Novo à presidência, também esteve presente. O mineiro lamentou a possível ausência dos dois políticos e ressaltou que o debate é importante para que a população conheça propostas.
2: Bom, eu acho que todo debate, toda sabatina é muito bom, porque as pessoas acabam tendo a oportunidade de ouvir os candidatos, enobrece o processo eleitoral, o processo democrático, e é lamentável que alguns não estejam participando.
1: O petista e o candidato do PL têm dado sinais de que não vão participar de debates presidenciais. Lula chegou a afirmar que não quer ir aos eventos para não ouvir bobagens. Já o filho de Jair Bolsonaro declarou que não irá a debates dos quais Lula não participe. O candidato do Missão ao Planalto, Renan Santos, também esteve no mesmo evento que Caiado e Zema. Renan ironizou as posturas do governo Lula e Jair Bolsonaro no combate ao crime organizado. Para Renan, o governo Bolsonaro, que deveria ter combatido o crime organizado, aprovou menos leis na área do que o governo Lula, que, nas palavras do candidato, é alinhado a criminosos. Renan destacou que diversos dispositivos foram aprovados pelo Congresso Nacional durante a gestão petista devido a um clima favorável no Legislativo.
3: Mais leis passaram porque este Congresso inclui o Centrão. Já entenderam que esta é a grande preocupação do brasileiro e o Congresso fez maioria para passar inclusive PEC. Projetos de lei e PEC passaram com aumento de pena. O nosso deputado federal do Partido Missão, Kim Kataguiri, passou um projeto agora de aumento de pena para roubo, furto e receptação de celulares.
1: Lula e Flávio Bolsonaro também foram convidados a participar do evento que reuniu Caiado, Zema e Renan, mas não compareceram. De São Paulo, Pedro Pupulim.
4: Bom, repito aqui, será lamentável, um desrespeito enorme aos eleitores caso tanto Lula como Flávio Bolsonaro não estejam neste debate. E a gente sabe exatamente qual que é a estratégia de ambos, a estratégia daqueles que comandam as candidaturas de Lula e Flávio Bolsonaro. Ambos têm uma rejeição enorme. Praticamente metade dos eleitores rejeitam tanto o Lula quanto o Flávio Bolsonaro. Só a gente voltar na última eleição, é o engajamento pelo ódio, que foi identificado pelos cientistas políticos da USP, lá de São Carlos, que é aquela ideia de que muitos eleitores, infelizmente, nos últimos anos, têm votado nos candidatos não porque acreditam naquele candidato, porque confiam naquele plano de governo, porque apoiam, mas não, votam naquele candidato porque não querem o outro. Praticamente metade dos eleitores de Lula e de Jair Bolsonaro na última eleição pensaram dessa forma. As pesquisas mostram isso. Votou em Lula porque não queria o Bolsonaro, votou em Bolsonaro porque não queria o Lula. Isso é péssimo, porque a gente está tendo uma política que não é propositiva, quando a gente enxerga um momento como este. E a possível ausência tanto de Lula quanto de Flávio tem muito a ver com isso, com essa rejeição. Uma rejeição que que é plenamente justificável essa rejeição. Porque ambos têm problemas em relação a questões de corrupção do passado, que até agora não foram explicadas. O Partido dos Trabalhadores até agora não fez um meia-culpa em relação aos casos de corrupção do Mensalão, do Petrolão. O Flávio Bolsonaro até agora não explicou exatamente o que aconteceu lá na Assembleia Legislativa do Rio de Janeiro, porque houve rachadinha comprovada. Aí fala que não sabia de nada, mas está comprovado que houve rachadinha. Tem as questões do INSS, do Banco Master, que atingem ambos né? Tanto Lula quanto o Flávio Bolsonaro. Então ambos têm teto de vidro. E esse é um dos principais motivos que fazem com que ambos não queiram participar do debate. Porque obviamente que isso vai ser perguntado, isso vai ser questionado. E no que diz respeito aos programas de governo, né, um candidato num país democrático deveria, né, ter a intenção, né, Ricardo Garcia, ouvintes aqui, CBN Madrugada, de aproveitar todas as oportunidades para poder passar esses programas de governo aos eleitores. Mas parece que não é o caso, tanto de Lula quanto de Flávio, né, Bolsonaro. Né? A gente quer ouvir quais são esses programas de governo, o que eles prometem para os próximos 4 anos. O presidente Lula vai continuar demonizando o capital, a Faria Lima, representando uma esquerda atrasada que acha que é o Estado que vai gerar riqueza? Será que ele vai continuar? Vai continuar com irresponsabilidade fiscal, com as nossas contas públicas indo às alturas e chegando quase a uma situação que vai levar o Estado a uma situação talvez de paralisia? O próprio Ministério da Fazenda já admitiu isso. Se nada for feito, se a gente não desviar o caminho, 2027 é uma herança maldita. Talvez o próprio Lula vá receber a herança maldita dele. E o Eduardo, o Flávio Bolsonaro, tem que explicar também o que ele vai propor, né, para 2027, se ele estiver sentado lá no Palácio do Planalto. Na área da educação, será que vai ser homeschooling que ele vai propor? Né, o chanceler dele, o ministro das Relações Exteriores, vai ser o Eduardo Bolsonaro, como ele disse lá atrás, né, que falou que podia ser embaixador porque ele tinha fritado muito hambúrguer lá nos Estados Unidos. Né? A gente quer saber. Na área da saúde, vai continuar o negacionismo do bolsonarismo na área da saúde, contra a vacina? A gente quer saber. E para a gente saber, eles têm que estar lá para falar. E não fugir do debate, que é o que está parecendo que vai acontecer. Infelizmente.

0: Bom, vamos ouvir a Rani Veloso, porque o presidente Lula começou a gravar o material de campanha. Gravar é fácil, né, Ricardo Garcia? Não tem ninguém perguntando, né? Ninguém vai discordar. Né? Gravar material de campanha é fácil. Né? A gente quer ver lá, ao vivo. Né? Vamos ouvir a Rani Veloso.
1: O presidente Lula começou nesta quinta-feira a gravar material de campanha com candidatos a governador e senador de 18 estados. O foco principal da base aliada é ampliar a presença no Senado Federal, estratégia semelhante adotada pelos partidos de direita. Foram 3 horas de gravações individuais pedindo votos a políticos dos estados como Bahia, Pernambuco, Ceará e Mato Grosso do Sul. Para as chapas majoritárias, o presidente gravou inserções de 30 segundos. Lula também irá gravar vídeos de 6 segundos aos candidatos a deputado federal, um esforço considerado inédito para atrair votos proporcionais para o partido. O senador Humberto Costa ressaltou que as gravações fazem parte da estratégia central da campanha para reequilibrar as forças no Congresso Nacional e formar uma base sólida no Senado para fazer frente ao avanço da direita.
2: Colocamos já de imediato como prioridade a eleição dos senadores. Todo mundo sabe como é difícil a vida no Senado hoje. A extrema-direita está trabalhando para tentar obter uma maioria absoluta no Senado. E a nossa estratégia é fazer com que nós possamos eleger uma bancada lulista.
1: A ex-aliada de Bolsonaro, a senadora Soraya Tronic, do PSB do Mato Grosso do Sul, participou das gravações e disse que é preciso agir contra o que ela chamou de golpe parlamentar.
3: Aconteceu 8/1 e agora a tentativa de golpe será parlamentar. Precisamos segurar a nossa democracia, a nossa soberania, né? Mais provas não precisamos, né?
1: Nas gravações desta quinta, assim como na foto que aparecerá nas urnas eletrônicas, Lula usou um chapéu Panamá. O acessório, que se tornou marca da atual campanha rumo ao 4º mandato, foi adotado por recomendação médica. Em abril, o presidente retirou um câncer de pele de baixa gravidade no couro cabeludo e, após radioterapia, foi aconselhado a se proteger do sol. A campanha eleitoral começa oficialmente neste domingo, dia 16 de agosto, com a propaganda no rádio e na TV marcada para o dia 28. Nesta semana, também no QG de campanha em Brasília, o candidato à presidência pelo PL, Flávio Bolsonaro, se reuniu com candidatos ao Senado e fez gravação com a ex-primeira-dama Michele Bolsonaro num primeiro encontro pessoal após atrito público. De Brasília, Rani Veloso.
0: A gente continua na capital federal. Samantha Klein tem informações sobre o plano de governo apresentado nesta quinta-feira por Flávio Bolsonaro.
4: O candidato do PL à presidência da República, Flávio Bolsonaro, decidiu incluir no seu programa de governo a reforma do Supremo Tribunal Federal. O tema será uma das principais bandeiras da campanha do senador. E um dos pontos é a imposição de uma quarentena de 1 ano para indicação de autoridades ao Supremo. O documento também prevê uma espécie de salvo-conduto para a atuação dos parlamentares ao propor que deputados e senadores sejam julgados por instâncias inferiores. Além disso, o plano de governo quer limitar as decisões monocráticas de ministros do STF. Já na política, Flávio fala no fim da reeleição para presidente da República. No campo da segurança, outro tema caro para a direita, o candidato diz que vai classificar o Comando Vermelho e o Primeiro Comando da Capital como organizações narcoterroristas. Além disso, o candidato defende a redução da maioridade penal e que maiores de 14 anos sejam punidos se cometerem crimes hediondos. Ele ainda afirma que serão construídos 5 novos presídios de segurança máxima no mesmo modelo adotado por El Salvador. O candidato a vice, Alfredo Gaspar, diz que a ideia é mudar drasticamente o tratamento à criminalidade.
5: Enquanto o adversário alisa a cabeça de bandido, o governo Flávio Bolsonaro enfrentará a bandidagem para trazer paz ao Brasil e às famílias. Não há prosperidade sem esse sentimento de segurança.
4: O plano de governo fala também em criar a Central da Mulher, um serviço que também contaria com um aplicativo para smartphone, inteligência artificial e bônus de internet para que as mulheres estudem ou busquem emprego, por exemplo. Uma das idealizadoras do programa, a ex-presidente da Caixa, Daniela Marques, afirmou que a diretriz prevê inclusão digital para redução das desigualdades.
6: Por que que o PT não usa o dinheiro para isso? Porque quer perpetuar as pessoas na pobreza para se perpetuar no poder. Então, uma mãe hoje, ela acorda e ela tem que ir em 18 repartições diferentes. Ela vai no Cine para buscar a capacitação, aí vai no CRAS para buscar um auxílio. E a hora que a gente conecta ela com o governo, a tecnologia da inteligência artificial e sair desse modelo analógico, caro e que não funciona.
4: Na economia, a principal aposta é na substituição do atual arcabouço fiscal por uma nova regra voltada à redução da dívida pública e à obtenção de superávites primários, embora sem detalhar como alcançar essa meta. O programa também quer cortar ministérios, gastos dos três poderes e estabilizar a relação entre a dívida pública e o PIB. De Brasília, Samantha Klein.
0: Meia-noite 54, a gente recebe aqui, meu caro Ricardo Garcia, uma manifestação do deputado Chico Alencar, que é deputado federal pelo PSOL do Rio de Janeiro, e que eu respeito demais, né, o trabalho do deputado Chico Alencar, que escreve o seguinte aqui pelo WhatsApp. Sou do PSOL e apoiamos a candidatura Lula. Debater propostas é próprio da democracia. Sempre defendi e pratico que comparecer a debates eleitorais é exigência até pedagógica da boa prática política. O dissenso civilizado é essencial. Recusar participar de debates, sobretudo em grandes redes de TV e rádio, é não querer que o eleitorado se informe bem. Escreveu aqui o deputado Chico Alencar. Agradeço demais a participação. E o deputado nos abre espaço aqui, Ricardo Garcia, para a gente mais uma vez falar sobre um aspecto que eu tenho defendido muito e está no meu livro. E eu agradeço demais aqui todas as manifestações de apoio dos nossos ouvintes aqui, que é a necessidade de a gente manter a arena aberta para discussões. John Stuart Mill, lá no século XIX, nos ensinou isso. Manter a arena aberta para que haja discussão. Ainda que você tenha uma opinião formada sobre um determinado assunto, e a gente está falando aqui de política, que você ouça as opiniões divergentes, para que a verdade possa se aproximar de você. O Stuart Mill não fala em você ter a verdade, ele fala em a verdade se aproximar de você. Porque ele sabe que quando a gente fala de fenômenos sociais, de fatos sociais, não existe uma verdade objetiva apenas. Pode haver muitas verdades. A verdade minha pode ser diferente da sua, do nosso ouvinte que está acompanhando aqui agora, né? Porque nós vivemos numa sociedade extremamente plural e desigual. Então, isso eu tenho reforçado muito. Que a gente não entre nessa história de fundamentalismo político. Porque o fundamentalismo rejeita o diálogo. A gente está acostumado a ver o fundamentalismo religioso, né? Ah, minha verdade ela está posta e a minha verdade ela é baseada não em fatos. O fundamentalista não baseia a verdade dele em fatos, ele baseia a verdade dele em costumes, em tradições. É assim porque sempre foi assim e vai continuar sendo, afirma o fundamentalista sem pensar, sem refletir, porque sempre foi assim. Isso é o fundamentalismo. E a gente está vivendo isso na política. As pessoas não estão querendo ouvir uma opinião contrária porque tem as suas verdades estabelecidas. Não pode ficar assim, né? E é por isso que a gente está, né, com essa sociedade extremamente polarizada e mais do que polarizada, radicalizada. Porque as pessoas não querem ouvir o contraditório. E é importante ouvir o contraditório. É uma ação, uma atitude de humildade diante da nossa falibilidade, diante da nossa ignorância. Porque a gente não sabe tudo. Ainda que acreditemos que isso é dessa forma, talvez alguém venha nos mostrar que não é. Estejamos abertos a isso. Porque, repito, estamos falando aqui de questões da vida social. Em que, repito, há sim a possibilidade de uma, duas, três, quatro, cinco verdades, dependendo de onde você está sentado, dependendo de como, né, aquele fato o atinge. A gente já deu a ideia, o exemplo aqui da pandemia. Ah, pandemia, todo mundo está no mesmo barco. Não, não. Teve gente que passou a pandemia de iate, né, Ricardo Garcia? Aqueles iates dos jogadores de futebol lá, passou a pandemia no iate. Teve gente que passou a pandemia nadando contra a corrente, não tinha barco. Tinha gente que tinha barquinho, tinha gente que tinha uma lancha. Então não estava todo mundo no mesmo barco. Quem tinha condições de trabalhar em casa, em home office, tinha uma situação. E a pessoa que estava lá no chão da fábrica, a fábrica que parou de produzir, perdeu o emprego. Então, é isso que eu estou querendo destacar. É a gente ter a humildade, né, de aceitar opiniões contrárias, ou para mudar a nossa opinião, ou então para fortalecer o nosso argumento. É por isso que a gente acha que os candidatos têm de estar lá no debate. É um exemplo para a sociedade, essa sociedade que não conversa, que mais do que polarizada está radicalizada. Então agradeço demais aqui a abertura que nos dá o deputado Chico Alencar com essa participação, ele que muito nos honra aqui no CBN Madrugada. Quem também nos honra é Edmilson Fernandes, que está chegando aí.
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0: Sexta-feira, 14 de agosto de 2026. O Tribunal Superior Eleitoral suspendeu o sistema de filiação partidária após identificar tentativas indevidas de alterar os partidos do senador Flávio Bolsonaro e do presidente Lula. O presidente do TSE, ministro Cássio Nunes Marques, determinou o restabelecimento da filiação de Flávio Bolsonaro ao PL e mandou apurar as fraudes. A situação de ambos os candidatos está regularizada. Terminou sem acordo a reunião convocada pelo ministro Luiz Fux, do STF, para destravar o empréstimo de 6 bilhões de reais ao Banco de Brasília. A medida busca cobrir prejuízos de transações com o Banco Master. Apesar da falta de avanço, as partes concordaram em manter as negociações travadas há 3 meses. A Câmara dos Deputados aprovou em votação simbólica um projeto que autoriza o porte de armas de fogo para oficiais de justiça. A proposta estabelece que os profissionais poderão portar armas para a defesa pessoal e que a autorização deverá constar na carteira funcional. O texto segue agora para o Senado. Lá de Brasília, 1:01.
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2: 1:02.

0: Muito bem. Aqui no CBN Madrugada, espaço para a gente falar sobre um tema importante relacionado ao trabalho. Temos dados aqui do projeto Data Cajuína, com números do INSS e também do Ministério da Previdência Social, indicando uma queda de 13% nos afastamentos do trabalho por transtornos mentais. Porém, esses dados não incluem os casos de esgotamento, chamado burnout, estão por fora, porque pertence a uma categoria própria. A gente vai conversar sobre esse assunto aqui no CBN Madrugada com a Priscila Arraes, que é advogada e especialista em direito do trabalho, autora de Burnout Tem Lei. Priscila, muito bom dia, é um prazer tê-la por aqui no CBN Madrugada.
1: Bom dia, o prazer é todo meu. Muito obrigada pelo convite.
0: Bom, antes da gente falar mais especificamente do burnout, né? Hoje, quais são os principais motivos de afastamento do trabalho, hein?
1: Os principais motivos de afastamento do trabalho são problemas de ansiedade, depressão, problemas de coluna também. Mas o que a gente tem observado é que os problemas de saúde mental nos últimos anos vem crescendo a sua participação no número de afastamentos do trabalho no INSS.
0: Como é que funciona na prática essa situação, né? Porque, obviamente, eu imagino que isso tem que ter um laudo de um médico. Como é que funciona a partir do momento em que, né, o trabalhador percebe ali que está com esse tipo de problema, hein?
1: O trabalhador, quando ele se sente incapaz para o trabalho, ele está doente, ele precisa procurar um médico, pegar um atestado médico. A partir do atestado médico, com mais de 15 dias de afastamento, porque os primeiros 15 dias de afastamento são pagos pelo empregador, caso o trabalhador tenha carteira registrada, e procura o INSS e passa por uma perícia. Essa perícia pode ser uma perícia por ateste médico, que é a avaliação a partir do documento médico, ou então uma perícia presencial ou ainda uma teleperícia. Feita essa avaliação pelo INSS, se constata ou não a incapacidade para o trabalho. Portanto, não basta ter uma doença para ficar afastado do trabalho recebendo um benefício por incapacidade. É preciso ter incapacidade para o trabalho, que é diferente de ter uma doença. A partir da decisão do INSS, o trabalhador ele fica afastado pelo tempo definido pelo INSS, e se ele não se sente em condições de retornar ao trabalho quando se aproxima a data do retorno, o trabalhador precisa fazer um pedido de prorrogação do benefício e aí passa por uma nova avaliação e assim sucessivamente até que ele se sinta em condições de retornar ao trabalho ou que o INSS lhe dê alta.
0: Certo. E o que caracteriza o burnout, hein, Priscila?
1: O burnout é uma doença relacionada ao trabalho e especificamente relacionada ao estresse que não é gerenciado. Então a pessoa fica o tempo inteiro sob estresse e acaba desenvolvendo a síndrome, que tem aí uma lista de sintomas muito grande. Mais de 140 sintomas já foram observados na síndrome de burnout, entre sintomas emocionais, cognitivos e sintomas físicos também.
0: Bom, esse termo é relativamente novo, né? Agora, obviamente que esse tipo de sintoma, desde que o homem e a mulher começou a trabalhar, a gente imagina que existe esse tipo de situação. No passado, como que isso era interpretado? Como é que houve essa mudança para se chegar exatamente, né, a esse protocolo de burnout, hein, Priscila?
1: As primeiras vezes que se falou em burnout foi em 1970, né? A gente tem bastante tempo, né, do início dessa informação. Mas a gente teve um crescimento e a gente começou a falar mais sobre o assunto a partir do momento que a gente teve aí o reconhecimento pela Organização Mundial de Saúde como uma doença relacionada ao trabalho, que aconteceu isso em 2022, né? Então, a gente ouve muito mais sobre o assunto desde então.
0: Como é que você avalia esses dados aí que foram divulgados pelo projeto Cajuína, o Data Cajuína, e com dados, obviamente, ali do Ministério da Previdência, do INSS? Há uma queda de 13% em afastamentos por transtornos mentais, porém isso não inclui os casos aí de burnout. No geral, como é que você avalia a situação hoje do trabalhador? A legislação protege? O empregador tem permitido que haja condições benéficas para os trabalhadores? Como é que você avalia a situação hoje no Brasil em relação a essas questões, hein?
1: Bem, em primeiro lugar, para falar sobre a queda de 13% nos afastamentos, a gente precisa lembrar que a queda de afastamentos em saúde mental, em saúde mental especificamente, não quer dizer necessariamente que tenha havido uma queda no adoecimento por problemas de saúde mental. O que a gente pode dizer, e aí dá para ficar um pouco otimista, é que esses números repercutiram em menos afastamentos. Mas, por outro lado, a gente pode também questionar e deve questionar se não houve um aumento no número de indeferimentos dos benefícios requeridos junto ao INSS. E isso aconteceu, a gente teve um aumento muito significativo de indeferimentos no mesmo período. Então, a gente hoje tem aí em torno de 50% dos pedidos de benefício por incapacidade indeferidos. E se a gente comparar esse ano com o ano passado, a gente teve um crescimento de 71% nos indeferimentos de benefícios. Esse número, na verdade, ele não se trata somente de indeferimentos de benefícios por problemas de saúde mental, é no geral. Mas o aumento nos indeferimentos foi muito significativo, 71%. Então, a gente pode ter, sim, tido uma redução nos afastamentos por saúde mental, mas a gente também pode ter esse número, essa redução decorrente de um aumento nos indeferimentos dos pedidos, né?
0: Sim. A gente está conversando aqui no CBN Madrugada com a advogada especialista em Direito do Trabalho, Priscila Reis, que é autora de Burnout Tem Lei. Priscila, para a gente fechar nosso papo aqui, de uma forma geral, como é que você avalia a legislação trabalhista brasileira no ponto de vista das defesas do trabalhador, os direitos e os deveres também, né? A gente teve uma mini reforma aí em 2017, que deu certa flexibilidade de negociação entre o trabalhador e o empregador. De uma forma geral, o Brasil em relação a outros países, por exemplo, a gente está bem de legislação trabalhista ou não?
1: Nós tivemos algumas reformas que vieram reduzindo direitos dos trabalhadores em nome de uma flexibilização no mercado de trabalho, nas relações de trabalho. Mas também tivemos recentemente, por exemplo, a atualização da norma regulamentar número 1, que trata exatamente da proteção do trabalhador com relação aos riscos psicossociais no ambiente de trabalho. Então, nós vemos, em alguns momentos, a gente teve a reforma trabalhista em 2017, a gente teve a terceirização sendo permitida de uma maneira bem irrestrita, né? Mas também tivemos, por outro lado, uma atualização na norma regulamentadora número 1, que trouxe mais proteção ao trabalhador no ambiente de trabalho, especificamente olhando para os riscos psicossociais que antes não eram observados como são hoje. Os riscos psicossociais, a gente, só para dar um exemplo para as pessoas, a jornada de trabalho muito extensa, o assédio moral, a relação pessoa-trabalho, ritmo de trabalho, tudo isso pode ter um risco de adoecimento e de adoecimento mental. Então, a gente tem essa evolução na legislação que eu acredito vá repercutir nos próximos anos na melhora das condições de trabalho, e por consequência, também uma redução no adoecimento mental no ambiente de trabalho.
0: Agora, para a gente fechar mesmo, Priscila, sempre que a gente fala de questões trabalhistas aqui, ou quase sempre aqui no CBN Madrugada, eu lembro um dado que me preocupa em relação ao Brasil, né? O Brasil tem hoje mais de 100 milhões de pessoas na população economicamente ativa, ou seja, pessoas trabalhando, e pouco mais de 40 milhões apenas sob o guarda-chuva da CLT, a Consolidação das Leis do Trabalho. E essas pessoas, né, o que eu lembro aqui, né, que estão fora da CLT, muitas delas por opção, mas muitas não, elas não têm os mesmos direitos daqueles que têm carteira assinada, o Estado, o município, a União deixa de arrecadar impostos que poderia estar arrecadando, é uma situação que a gente tem ouvido aí que pode prejudicar muito lá na frente, na Previdência Social também, porque é menos gente contribuindo. Por que temos essa situação? Qual é o nível de preocupação que a gente tem que ter com isso? E como solucionar, ou seja, como reduzir a informalidade no nosso país, hein, Priscila?
1: Essa questão é uma questão realmente muito importante e, de fato, é uma situação que vai repercutir na sociedade como um todo, na questão na proteção e social, né, das pessoas, porque a gente tem um número muito alto de informalidade, gente que não está recolhendo para a Previdência Social, não está, então, no momento de adoecimento ou no momento em que precisa se aposentar, não vai ter a cobertura social e vai ficar à margem, né? É muito preocupante. O que a gente pode pensar de solução é o retorno de uma legislação mais protetiva, que foi exatamente o que aconteceu, né? ir de encontro ao que aconteceu nos últimos anos. Que a gente tem visto algo oposto. A gente tem visto a flexibilização dos direitos trabalhistas, a permissão de terceirização ilícita, a pejotização, e a pejotização acaba repercutindo diretamente nesse ponto que a gente está tratando agora. E essa discussão da pejotização, inclusive, está no Supremo Tribunal Federal. Então, dependendo de uma decisão do Supremo Tribunal Federal, nós vamos ter ainda maior informalidade, maior número de pessoas que vão estar fora desse guarda-chuva de proteção do Estado. E quem já contribuiu ao INSS nos anos anteriores, quando vier a se aposentar, pode ter prejudicado seu próprio direito em razão dessa falta de trabalhadores formais que estão contribuindo com o INSS. Então, é um problema de toda a sociedade, não só daqueles que não estão sob o guarda-chuva da CLT.
0: A desoneração da folha de pagamento seria uma saída, ou seja, reduzir os impostos que o empregador paga, impostos e contribuições, quando ele contrata um funcionário com carteira assinada? Porque é uma realidade, né? No Brasil, para contratar, gasta-se muito, e esse é um assunto que vira e mexe, a gente vê voltando lá no Congresso Nacional. O que eu tenho destacado aqui, olhando para a economia, obviamente que se houver a desoneração, né, o empregador não vai amanhã, vai contratar mais gente porque está mais barato, porque paga menos imposto. Mas o que eu tenho colocado é que a partir do momento em que houver uma situação ali de melhoria das condições econômicas, o empreendedor vai olhar para frente, vai vislumbrar uma situação melhor, de repente se reduzir o imposto, em vez de contratar um, ele contrata dois, em vez de dois, de repente três, é o que a gente pensa que pode acontecer. Queria saber a sua opinião, se diminuir a carga tributária que incide sobre a contratação, sobre o funcionário ali com carteira assinada, se isso pode ajudar para diminuir a informalidade?
1: Acredito que possa melhorar, sim, para diminuir a informalidade, porque, de fato, a carga tributária sobre a folha de pagamento é altíssima e o empreendedor acaba contratando menos no intuito de gastar menos e conseguir ter uma maior lucratividade, que é absolutamente natural. Então, sim, acredito que a desoneração da folha de pagamento poderia contribuir com a melhoria nesse ponto.
0: Muito bem. Priscila Arraes, autora de Burnout Tem Lei, advogada e especialista em Direito do Trabalho, conversou conosco aqui no CBN Madrugada. Priscila, muito obrigado, um bom dia e até uma próxima.
1: Muito obrigada, bom dia a todos.

0: 1:18, a gente vai a Brasília agora com Igor Cardim. Brasil, né, vai usar da reciprocidade em relação às tarifas que foram impostas pelo governo dos Estados Unidos. O Igor Cardim traz para a gente mais detalhes.
1: O governo brasileiro iniciou nesta quinta-feira o processo para analisar a aplicação da Lei da Reciprocidade Econômica contra as tarifas adotadas pelos Estados Unidos sobre produtos brasileiros. O Ministério das Relações Exteriores notificou o governo norte-americano e solicitou consultas diplomáticas antes de qualquer eventual contramedida. Segundo a nota do governo, a etapa é inicial e busca reduzir ou até suspender os efeitos das tarifas impostas pelos Estados Unidos. A legislação permite, em caso de avanço do processo, a adoção de medidas comerciais e diplomáticas proporcionais, como tarifas, restrições e importações, além de suspensão de concessões. A decisão foi tomada pelo presidente Lula após reunião com o ministro das Relações Exteriores, Mauro Vieira, e o assessor especial da presidência para assuntos internacionais, Celso Amorim. O governo afirma que, ao longo do último ano, apresentou aos Estados Unidos argumentos contrários às acusações de práticas comerciais desleais e que continuará priorizando a negociação. O cientista político Melilo Diniz, no entanto, acredita que o governo norte-americano pode ignorar os efeitos da possível retaliação, já que também ignora as regras internacionais de comércio.
2: O grande problema é que os Estados Unidos, sob Trump, não dão a menor pelota para as regras internacionais e, mais do que isso, estão doidos para se meter numa briga dentro de um chiqueiro com qualquer país, especialmente no caso da América Latina, com o Brasil. Do outro lado, o governo Lula aposta numa estratégia mezzo-eleitoral, mezzo-diplomática, porque, em verdade, ao dizer que vai estabelecer as medidas de reciprocidade, ele está falando para o público interno.
1: O Brasil também acionou a Organização Mundial do Comércio contra as novas tarifas americanas. A Casa Branca já aceitou o pedido de consultas. O governo brasileiro reafirmou que considera as medidas unilaterais e injustificadas e afirma que pretende manter a proteção aos setores afetados, além de ampliar a diversificação das relações comerciais. De Brasília, Igor Cardim.
0: Uma hora e 21 minutos, mais uma vez agradecer demais a companhia da ouvinte, do ouvinte CBN, as mensagens chegando aqui, o Gilmar do Rio de Janeiro, também manda o seu bom dia, muito obrigado também pela participação do Luiz Carlos Domiêncio, da Vila Sônia, ouvinte assíduo, em São Paulo. O nosso ouvinte, Antônio Filho. Ricardo Garcia, você sabe com quem eu tomei um café na tarde desta quinta-feira? Hein? Com o nosso ouvinte, Antônio Filho Mirante. Sabe de onde? Sabe de onde? De onde ele veio para São Paulo? De Olho d'Água das Cunhãs, no Maranhão. Então, direto de Olho d'Água das Cunhãs, o Antônio Filho esteve em São Paulo, está em São Paulo. A gente foi tomar um café lá na tarde desta quinta-feira. E eu agradeço demais aqui a audiência fiel do Antônio Filho, que é nosso colega jornalista, né? Lá em Olho d'Água das Cunhãs. E nos deu o prazer dessa visita nesta quinta-feira. O João Mourão, de Amparo, em São Paulo, também está por aqui. Muito obrigado ao João Gomes, também manda a sua mensagem aqui. A gente não pode desistir da política, né, Ricardo Garcia? O João Gomes está meio desesperançoso, mas eu sempre destaco aqui, né? A gente reclama dos políticos, mas eles não caíram de paraquedas lá no Congresso Nacional. Não é uma estação de pouso lá, que eles saltam e caem lá de paraquedas, não. Estão lá porque tiveram votos para lá estar. Então, essa apatia política, o termo esse, né? Esse afastamento da política, não voto mais em ninguém. Infelizmente, eu recebo mensagens quase todo dia nesse teor. A gente não pode agir dessa forma, de forma alguma. Porque isso é o que muitos querem, que a gente se afaste. Agora, se a gente não escolher, alguém vai escolher pela gente. É por isso que eu defendo que haja uma maior participação política, não só no voto, né, de todos nós, na nossa comunidade, no bairro, na escola. Né. Hoje em dia, os grêmios estudantis já não são a mesma coisa. Centros acadêmicos nas universidades. É importante que todos nós estejamos atentos ao que está acontecendo. Uma maior participação das mulheres na política é importantíssimo, importantíssimo. Não podemos simplesmente desistir, porque é somente por meio da política que a gente vai ter, né, os nossos anseios transformados em ações governamentais. É o que a gente tem falado aqui, muita gente está esperando da democracia algo que infelizmente a democracia não pode oferecer, que é o consenso, que é tudo bonitinho, todo mundo satisfeito. Não, a democracia ela requer uma certa resignação. Porque é sempre o esperar mais, principalmente numa sociedade tão plural e desigual como a nossa. Haverá sempre os confrontos, e a gente espera que esses confrontos sejam de ideias. Por isso que a gente fala da importância de debater, né, cada um tentando, de alguma forma, fazer com que os seus direitos sejam respeitados. E, obviamente, numa sociedade tão plural como a nossa, vai haver faíscas, não há dúvida nenhuma. Mas isso é normal, isso faz parte da democracia. Então, o que eu tenho destacado aqui é essa ideia de que as pessoas estão esperando algo que a democracia não pode oferecer, porque, infelizmente, ao não terem os seus anseios atendidos, muita gente está achando que vale a pena mudar, né? Vale a pena mudar. Ir para um outro sistema de governo em que apareça um sujeito lá, o salvador da pátria, que vai resolver tudo. Né? Isso é extremamente perigoso. Extremamente perigoso. Então, a realidade é essa. A gente tem que conviver com o diferente. Por isso que eu destaco a necessidade de empatia, né? A necessidade de se colocar na situação do outro antes de falar que essa é a minha verdade, é isso que está valendo. Necessidade de alteridade, de você olhar para aquele que é diferente de você e respeitar essa alteridade. Infelizmente, não só no Brasil, mas no mundo inteiro, a gente está precisando muito disso. A gente vê aí o choque que acontece na Europa, por exemplo, com a questão da imigração, que não é fácil, não é um problema de fácil solução. Mas se houvesse um pouco mais de empatia, de alteridade, se colocar no lugar do outro, com certeza os problemas não seriam tão sérios. Porque essas pessoas que estão atravessando ali o mar Mediterrâneo, né, para chegar em outro país, em outro estado, elas não saem de casa porque está confortável, né, Ricardo Garcia? Né? As pessoas se aventuram nesse tipo de situação é porque estão numa situação de fragilidade, de vulnerabilidade. Porque senão não sairiam de casa. Então é isso que a gente tem que lembrar antes de apontar o dedo para criminalizar essa questão da imigração, né? Que é o que muitos fazem, né? Governantes de direita lá na Europa, por exemplo, o Orbán ficou quase 20 anos no poder e se fortaleceu no poder, o ex-premier da Hungria, se fortaleceu justamente com esse discurso xenofóbico, dizendo que os muçulmanos que estavam vindo lá da Síria, que nem queriam ficar lá na Hungria, quando teve imigração, aquela saída de refugiados muito grande da Síria, eles só queriam passar ali pela Hungria, pela Sérvia, não queriam ficar lá, queriam ir para a Alemanha, alguns para a Inglaterra, mas a maioria para a Alemanha. E aí o Orbán vinha com aquele discurso de que não, porque a Europa vai se transformar, vai deixar de ser cristã e vai ser muçulmana. É uma falácia, uma mentira isso. Uma mentira. Porque a média hoje, a presença de muçulmanos hoje na Europa, em média, não passa de 6%. Tem alguns países que têm mais. A França tem um pouco mais ali, 9%, 10%. Mas na média, 5%, 6%. Aí o Orbán falava que a maioria, daqui a pouco eles vão ser maioria, os muçulmanos aqui na Europa, está longe, né? De 5, 9 para 50% está muito longe. Então eram mentiras um discurso securitário, né? Existe uma teoria nas relações internacionais da securitização da imigração, que é exatamente isso. O líder, né, por meio de atos de fala, por meio de medidas governamentais, ele cria um ambiente de medo, como se aquelas pessoas fossem uma ameaça para a população, e a população acaba dando aval para medidas excepcionais por parte desse governo. Então, essa é a chamada securitização da imigração, que aconteceu demais lá na Hungria, né? 1:28. Vamos abrir espaço para Karen Lemos. Tem informações aqui sobre mais uma operação da Polícia Federal que envolve o advogado Nelson Williams.
3: Um grupo empresarial do Nordeste, investigado por lavagem de dinheiro ligado a jogos de azar e apostas esportivas, movimentou mais de R$2 bilhões de forma suspeita entre 2022 e 2025, segundo a Polícia Federal. A PF investiga o advogado Nelson Williams como possível operador financeiro desse esquema. A mansão dele, em São Paulo, foi alvo de mandado de busca e apreensão nesta quinta-feira. Segundo a Receita Federal, o grupo usava desde 2012 empresas abertas em paraísos fiscais como Costa Rica e Curaçao. Na prática, o dinheiro das apostas saía do Brasil como se estivesse pagando operações legítimas no exterior.
4: Foi o que explicou o delegado Carlos Henrique de Souza, superintendente da Polícia Federal na Paraíba, em entrevista à filiada da Globo.
5: Investiga aqui organização criminosa, a gente investiga lavagem de dinheiro, a gente investiga evasão de divisas e alguns outros artigos da lei contra o sistema financeiro nacional.
3: Os investigadores afirmam, porém, que parte dessas operações não existia ou não tinha atividade econômica suficiente para justificar os valores transferidos. A suspeita é de que o caminho pelo exterior servisse para dar aparência de legalidade ao dinheiro e esconder o patrimônio. O principal alvo foi a PixBet, da Paraíba. A Polícia Federal identificou pagamentos entre a empresa e a PixStar, apontada pela investigação como uma empresa fantasma sediada em Curaçao. A Receita também investiga se recursos de origem ilegal foram usados para pagar a autorização necessária para operar apostas legalmente no Brasil. A Operação Arena emitiu 17 mandados de busca e apreensão em 5 estados. A Justiça determinou ainda a apreensão de R$1 bilhão em bens e valores. A defesa de Nelson Williams afirmou que a relação entre o escritório e a PixBet é estritamente profissional. Os advogados acrescentaram que a atuação do escritório se limita ao exercício regular da advocacia e não se confunde com as atividades empresariais dos clientes. Williams é dono de um dos maiores escritórios de advocacia empresarial do Brasil e soma mais de 1 milhão de seguidores numa rede social. Ele ganhou notoriedade ao ostentar uma vida de luxo, com viagens de jatinho e carros importados. Essa não é a primeira operação envolvendo o advogado. No mês passado, o escritório dele foi alvo de outra investigação sobre a venda de créditos falsos de ICMS. O esquema envolvia R$3,8 bilhões em créditos tributários, de acordo com a apuração. Em setembro do ano passado, William já tinha sido alvo da PF por suposta participação no esquema de fraudes do INSS. Com colaboração de Pedro Fagundes, de São Paulo, Karen Lemos.
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0: Sexta-feira, 14 de agosto de 2026. O candidato do Missão à presidência da República, Renan Santos, afirmou que pode comprovar que uma pessoa acessou o e-mail de Flávio Bolsonaro para confirmar a filiação do senador ao partido. Segundo Renan, a pessoa também acessou o aplicativo da sigla. O Tribunal Superior Eleitoral negou hackeamento nos sistemas e informou que alguém com acesso a credenciais do Missão fez o processo de filiação de Flávio. A ligação do parlamentar com o PL já foi restabelecida e a suposta fraude será investigada. O Ministério da Fazenda proibiu a PixBet de receber novas apostas esportivas. A sanção administrativa da Secretaria de Prêmios e Apostas ocorre após a operação da Polícia Federal que investiga a empresa por lavagem de dinheiro, sonegação e evasão de divisas. Os 7 jogos de ida das oitavas de final da Libertadores disputados até agora terminaram empatados. Que coisa, hein? Nas partidas de ontem, o Mirassol empatou com a LDU do Equador por 1-1 e o Corinthians segurou 0-0 contra o Rosário Central na Argentina. Por causa do terremoto na Colômbia, o jogo de ida entre Tolima e Independiente del Valle do Equador foi adiado para a próxima terça-feira. Pelas oitavas de final da Sul-Americana, o Santos venceu o Macará do Equador por 2-1, o Vasco empatou com o Olímpia do Paraguai por 0-0 e o Botafogo, que coisa, hein, foi goleado por 6-1 pelo Cienciano no Peru. Horário de Brasília, 1:34.
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0: Uma hora e 35 minutos aqui no CBN Madrugada é o momento de falarmos de finanças pessoais.
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Gilson tem um imóvel que vale R$800 mil. Ele pretende vender esse imóvel e mudar para um outro, pagando aluguel. Ele pergunta qual o melhor investimento que pode fazer para ter um rendimento suficiente para pagar um aluguel em torno de R$5 mil por mês. Gilson, se você investir R$800 mil numa aplicação atrelada ao CDI ou à taxa Selic, vai conseguir, com as taxas de hoje, um rendimento de R$112 mil por ano, o que dá um pouco mais de R$9 mil por mês, mais do que o suficiente para pagar o aluguel, mesmo considerando o imposto de renda sobre os rendimentos da aplicação. Mas tem um problema.

0: Mas como hoje os juros estão acima desse valor, você consegue comprar o título com desconto, o que aumenta sua rentabilidade líquida para cerca de R$ 3.800 por mês, que é menos do que o aluguel que você estimou. Então, você tem duas alternativas. Ou investe numa aplicação atrelada ao CDI e assume o risco de uma queda das taxas de juros, ou indexa o valor dos seus rendimentos à inflação, complementando o valor do aluguel. Até a próxima e continue mandando as suas perguntas para cbndinheiro@cbn.com.br.
1: Uma e 37 é o momento agora para Vera Magalhães, é o Viva Voz que a gente representa sempre nesse horário aqui no CBN Madrugada.
2: Boa noite, Thiago. Vera,
3: tá me ouvindo agora?
2: Agora sim.
3: Boa noite, Vera, e boa noite aos ouvintes e boa noite ao Rafael, que vai nos acompanhar aqui essa noite.
2: Então ele já deu um spoiler porque está com a gente o doutor em ciência política pela USP, professor do IDP São Paulo, Rafael Cortes, que vai participar com a gente hoje analisando os principais assuntos do dia. Boa noite, Rafael.
4: Boa noite, Vera. Boa noite, Thiago. Boa noite a todo mundo que está aqui na CBN. É um prazer estar conversando aqui com vocês.
2: É, o prazer é nosso. O bom de ter o Thiago hoje com a gente é que ele vai me ajudar a explicar para o ouvinte, para quem está assistindo o Viva Voz, que tiro foi esse, que confusão foi essa que aconteceu hoje na campanha do Flávio Bolsonaro, porque quando ele resolveu registrar sua candidatura a presidente, descobriu que tinha lá uma certa filiação à Missão, que vem a ser o partido do Renan Santos. E aí passou-se o dia inteiro falando disso, que foi um factoide que, encheu o dia, mas no final deu tudo certo. O ministro Cássio Nunes Marques restabeleceu a filiação dele ao PL e aparentemente foi só um erro. Me conta, Thiago, que confusão foi essa?
3: Pois é, Vera, tá difícil explicar todas as confusões da campanha do senador Flávio Bolsonaro, né? E os integrantes da campanha levaram mais um susto hoje, porque de repente o Flávio, que estava filiado, pareceu filiado ao partido Missão, que é o partido do candidato Renan Santos, e registrado com endereço na Rua dos Bandidos, número 66, no bairro Miliciano. O que denotou, obviamente, uma traquinagem que foi feita ali com a campanha do Flávio, né? E apesar de toda essa história rocambolesca no sistema do Tribunal Superior Eleitoral, a filiação fake de Flávio, ela foi efetivada. Ninguém conseguiu perceber que se tratava ali de uma trama ali para constranger o senador, né? E a partir daí foi um barata voa, Vera. O Flávio culpou o sistema, não do TSE, mas o sistema sujeito não identificado, segundo ele. Ele disse que estavam fazendo de tudo para pará-lo, mas que Deus está no comando. E ele aproveitou também a situação para convocar os seus apoiadores para um ato de campanha no Rio de Janeiro. Já o Renan Santos, do Missão, disse que tem como comprovar que alguém com acesso ao e-mail do Flávio fez de fato o registro de filiação do senador no partido errado. E ele também propôs uma cariação para tirar essa história limpo. O partido Missão chegou a apresentar um relatório mostrando que o registro fake da filiação do Flávio saiu do e-mail do senador. E o TSE, nessa novela toda, disse que o episódio não foi fruto de um hackeamento do sistema do tribunal, não, mas sim um uso indevido da ferramenta por parte de alguém que possuía as credenciais da legenda para fazer as filiações. O mais curioso, velho, é que isso já tinha acontecido em 2024, quando filiaram Lula ao PL, o partido de Bolsonaro. Naquela ocasião, algumas legendas pediram ao TSE para rever o sistema de filiação. O tribunal chegou a dizer na época que atualizou o sistema e tal, mas pelo jeito precisa atualizar também o controle de quem tem acesso aos registros de filiação, para evitar uma nova pegadinha, né?
2: Total. Rafael, com isso aconteceram duas coisas, né? De novo a campanha do Flávio Bolsonaro tendo de lidar com uma crise, embora seja menor, mas com um susto. E o Missão, que é um partido composto pelo MBL, que tem como candidato a presidente o Renan Santos, que é conhecido pela sua presença digital, pelas mobilizações que faz lá nas redes sociais, teve um dia em que ficou nos noticiários, nos telejornais, enfim, o nome do partido

0: foi muito martelado, e eles aproveitaram para surfar um pouco nesse episódio também. Quem ganha e quem perde aí com essa novelinha da quinta-feira?
1: Olha, Vera, eu acho que você faz bem em dividir, né, essa celeuma entre os efeitos e as discussões para a campanha do Flávio Bolsonaro e os efeitos para a campanha do Renan Santos. Se tivesse que apontar o vencedor, eu ficaria com a campanha do Renan Santos como a grande vitoriosa, se é que dá para usar essa expressão a partir de todo esse imbróglio relativo ao registro de candidaturas. Olhando do ponto de vista do Flávio, Vera e Thiago, né, o que, que a gente espera de uma campanha de oposição? O que o eleitor espera de uma campanha de oposição é basicamente a apresentação de um projeto político que se torne crível, né, que seja percebido como um projeto minimamente seguro para fazer esse eleitor, em alguma medida, apostar naquele que ainda não governou, né, no caso, o Flávio Bolsonaro. E eu chamo a atenção para esse detalhe, Vera, porque quando a gente pega algumas pesquisas, né, alguns levantamentos que fazem aquelas perguntas, Lula merece ser candidato ou não, Lula merece mais um quarto mandato, quem merece ganhar, etc, etc. Algumas delas têm mostrado que a maioria do eleitorado brasileiro acha que o Lula não merece um novo mandato. O que significa que tem um baita potencial para um cenário de vitória da oposição, que se não vai se manifestar, vai ser menos, então, por méritos do governo, afinal, Lula não conseguiu gerar um sentimento de continuidade no eleitor, pelo menos na sua maioria, mas, ao mesmo tempo, a oposição não consegue pegar esse mercado eleitoral, que potencialmente era majoritário, e não faz, em parte, por problemas, na organização da campanha. Então, daí, acho que tem esse efeito negativo. Para o Renan, Vera, acho que você acertou na mosca. No fundo, é uma oportunidade de aumentar o nível de exposição do candidato para pegar justamente aquele grupo de eleitores insatisfeitos com o atual governo, mas que ainda não conhece Renan Santos. Pesquisas também mostram ele com baixa taxa de conhecimento ainda. Então, um dia a celebrar nesse dia de hoje, olhando do ponto de vista da candidatura do Renan.
0: Quem está nos assistindo por imagens já deve ter feito várias figurinhas minhas, porque a internet aqui do Rio de Janeiro, ou de onde eu estou transmitindo, está falhando um pouco, então eu estou fazendo várias caras e bocas, mas é porque a imagem está travando, tá? Mas, Thiago, eu não deixei de notar que você usou a palavra traquinagens, que não combina com a sua idade, mas denota isso. que você tem uma alma mais antiga do que você. Dito isso,
2: que tem tudo, hein, velho?
0: Queria te perguntar sobre como esse episódio acabou meio ofuscando o lançamento do plano de governo do Flávio, que era para ser a notícia do dia, mas ficou em segundo plano, né? O que, que esse programa de governo trouxe de novo, de relevante, que a gente possa esperar que vá ser uma tônica da campanha dele?
2: Olha, Vera, o programa de governo apresentado pelo Flávio é mais uma peça da sua estratégia eleitoral do que uma proposta robusta para solucionar alguns problemas urgentes do país. A pauta de segurança pública ocupou um espaço central ali no programa, né, com promessa de aumento expressivo de recursos federais e a criação de um novo Ministério da Segurança Pública, né, que é uma muleta a qual o Lula recorreu nas eleições de 2022, mas não conseguiu viabilizar até então. O Flávio também inovou ao incluir no seu programa um trecho sobre o Supremo Tribunal Federal. Já tivemos algumas eleições discutindo inflação, desemprego, juros, privatização, programas sociais, e agora temos um candidato dizendo ao eleitor como pretende escolher o ministro do STF, o que é inovador aí nas campanhas eleitorais. E o senador sugere uma quarentena de um ano para indicados ao STF antes de assumir o cargo. É como se a campanha do Flávio quisesse deixar claro para o eleitor que vai combater os crimes nas ruas e vai também enfrentar o sistema personalizado no STF. A questão, Vera, é saber se o eleitor está mais preocupado com a forma como o ministro do STF vai ser escolhido no eventual governo do Flávio, ou como a inflação que corrói o seu poder de compra, ou como o candidato pretende lidar com o tamanho da fila do SUS.
0: Exato. O Rafael me chamou a atenção ele propor, né, ali a revogação do arcabouço fiscal e a substituição dele por um mecanismo que garanta mais facilmente se obter superávites primários. Isso parece ser algo para atender diretamente a Faria Lima, que é um dos públicos preferenciais da campanha dele, né?
1: Me parece que sim, embora, Vera, se a gente olhar com cuidado o tema fiscal, essa ideia de que Flávio representa um ganho significativo na gestão da política fiscal por conta desse discurso voltado a reforçar a credibilidade, a sinalizar uma nova regra, ainda que a gente tenha essas dimensões presentes no programa, se a gente olha com cuidado o capítulo fiscal do programa, o que a gente vai ver é que, no fundo, tem ali um risco, né? E que risco é esse? Porque, ao mesmo tempo que Flávio e a sua campanha reforçam a questão de controle de gasto, de nova regra, ele também reforça a predisposição com a agenda de redução de carga tributária. Inclusive, a ponto de colocar em alguma medida em xeque toda a votação, enfim, toda a construção da reforma tributária no consumo, que começa a entrar em vigor em 2027. Em alguma medida tem uma contradição aqui, Vera, porque se a ideia é reduzir carga tributária, no fundo você está reduzindo receita, que é uma das maneiras de atingir o superávit primário, né? Para não ficar no economês, isso é basicamente colocar as contas no azul, né? Agora, se ele, a ideia é fazer superávit primário mesmo com redução de carga tributária, a gente precisa acreditar que ele vai ter uma agenda super ambiciosa do ponto de vista do gasto. E não me parece crível, olhando para o sistema político atual, uma agenda muito ampla de reforma de gasto, até porque uma parte disso está presente no texto constitucional. Então vamos ver agora se o mercado, como é que vai avaliar, porque em tese ele tem uma predisposição a olhar Flávio com melhores olhos do que olha o governo Lula do ponto de vista do controle das contas públicas.
0: Com certeza. Tem um outro tema presente ali, Thiago, que é a coisa do fim da reeleição. Já tem uma PEC tratando disso, tramitando no Congresso. E ele, com isso, a meu ver, não sei se você concorda, faz um aceno ao governador Tarcísio de Freitas, cujo empenho é essencial na campanha e que pode se empenhar mais ou menos a depender de entender que ele tem mais chance de ser candidato em 2030, né?
2: Porque mesmo o Flávio sendo candidato, já se discute qual vai ser o cenário da direita em 2030, né? E nesse desenho que se faz, já se especula o nome do governador de São Paulo, Tarcísio de Freitas, como um expoente aí desse segmento político que poderia emergir e ser um candidato forte ali para entrar no páreo. Tendo isso em vista, o Flávio, de certa forma, faz também uma sinalização nesse jogo político, dizendo que, caso eleito, ele poderia abrir mão dessa reeleição, indicando que abriria o caminho para o Tarcísio, né? É claro que, primeiro, Flávio precisa ser eleito, e se eleito, ele precisa ver se realmente ele abriria mão de ser reeleito, porque a gente sabe que a família Bolsonaro não abre mão da franquia bolsonarista, né? Porque gosta desse poder, gosta do monopólio, do espólio político do ex-presidente Jair Bolsonaro. Então, acaba sendo que o que está no programa do governo é mais uma peça política e mais um aceno do Flávio aí para o mercado.
0: Rafael, a gente viu o presidente Lula fazendo algo que o Flávio Bolsonaro fez ao longo da semana, que foi reunir a tropa aí dos candidatos lulistas ao Senado em todo o país. Esse é um assunto em que ele andou atrás o tempo inteiro, porque o Jair Bolsonaro já estava com essa articulação de Senado na cabeça há muitos anos, mesmo antes de ser condenado na trama golpista. Isso continuou depois que ele saiu de cena, o Flávio se reuniu com os candidatos essa semana e o Lula demorou para montar o time dele ao Senado e para articular uma ação conjunta desses candidatos, colocar um selo ali de que eles fazem parte do chamado time do Lula. Isso pode levar a que haja mais dificuldade para esses candidatos? Eu sei que as pesquisas para o Senado são aquelas menos críveis, porque elas demoram a captar o eleitor, não está muito preocupado com essa eleição. Mas essa eleição virou essencial, né, a eleição do Senado.
1: Vera, você chama a atenção para um ponto que acho que a gente precisa realmente reforçar essa tecla, que é a composição das casas legislativas. Há quem diga, inclusive, aqui eu vou até dar uma exagerada no tom, mas há quem diga que a gente vive uma espécie de um triunvirato, né, no comando dos poderes, né, dado o equilíbrio de forças que o poder legislativo conquistou nesses últimos anos. Equilíbrio político, mas também equilíbrio de regra do jogo. Né? Hoje o presidencialismo brasileiro funciona de maneira diferente do que funcionava na era Fernando Henrique, mesmo nos primeiros mandatos de Lula. Então essa composição é vital, né? A ideia de a gente olhar, se a gente quer entender o que, que vai ser o próximo ciclo eleitoral, a gente também olhar a composição para o Senado, que ainda, como você bem salientou, as pesquisas são indicativos ainda muito frágeis, porque a gente tem candidatos e candidatas com nível muito diferente de conhecimento junto ao eleitor. Então acho que por hora a ideia é esperar mesmo essa movimentação. O que me parece essencial, Vera, é como o governo, né, aí pensando a candidatura de reeleição, vai usar esses palanques regionais, e aí incluindo as candidaturas ao Senado, para de alguma maneira resolver os problemas que eles precisam resolver do ponto de vista da disputa presidencial. E aqui basicamente é grandes cidades nas regiões, sobretudo no Sudeste, mas obviamente no Nordeste também. Como conseguir que esses nomes façam parte dessa articulação? Me parece que aqui é o desafio.
0: Tiago, o Lula teve uma semana um pouco mais tranquila, depois da semana passada marcada ali pela reação à eclosão do escândalo envolvendo o Marcola. Mas vocês no Globo noticiaram, nessa semana, uma certa crise no marketing da campanha do presidente. Isso está contornado? Isso se reflete de alguma maneira nesse atraso aí em algumas articulações, como essa do Senado? Como é que está a montagem dessa cozinha da campanha do presidente? Ele vai lançar a campanha no domingo agora, lá na Vila Euclides, né, o estádio que o lançou como sindicalista nos anos 70. Como é que está essa largada na cozinha da campanha?
2: Olha, Vera, alguns obstáculos acabaram atrasando um pouco essa estratégia da campanha do Lula de entrar efetivamente em campo, né? Primeiro, a gente viu uma crise na própria cozinha do presidente, com o seu chefe de gabinete, o Marcola, né, sendo envolvido ali no escândalo do INSS, porque ele recebia ali, ele tinha contas pagas por uma empresária lobista, amiga do filho do presidente Lula, Lulinha, e aí isso acabou, de alguma forma, colocando o governo e a campanha nas cordas, que passou a ter que reagir à ofensiva feita ali pela oposição. Paralelo a isso, Vera, a gente viu também disputas de poder dentro do comitê de campanha, né? A gente sabe ali que há alas que acabam se dividindo sobre a estratégia do presidente. Tem uma ala que prega que o presidente deve ser mais enérgico, mais radical, mais contundente ali na defesa das suas ideias, né? E outra ala, né, que é comandada principalmente pelo ministro ali da SECOM, o Sidônio, acha que o presidente, enfim, tem que ampliar mais o diálogo, né, tentar suavizar mais a sua imagem, sobretudo para o eleitorado mais jovem. Então, esse cabo de guerra acabou, de alguma forma, também impedindo que a campanha pudesse ir a campo. Mas agora, o próprio presidente Lula fez uma gravação já ali dos vídeos que pretende circular nos próximos dias, né? Também dos bastidores da campanha, já tem uma artilharia sendo direcionada ali para o Flávio, né? Uma vez que a candidatura dele está efetivamente registrada no TSE, vão começar a bater muito ali nos escândalos da ligação do Flávio com o banqueiro Daniel Vorcaro, né? Então a campanha agora vai entrar com tudo ali em campo e vamos ver muito disso nos discursos já dos candidatos nos seus primeiros atos de campanha, Vera.
0: E provavelmente, né, pessoal, essa primeira fase vai ficar muito concentrada no que eles decidem fazer nas próprias campanhas. Então é isso, ato de lançamento, redes sociais, gravação com aliados, porque ir a debate e a sabatina ninguém parece muito disposto. Rafael, pelo que você acompanha de campanha há muito tempo e de grupo focal de pesquisa qualitativa e tudo mais, a ausência de candidato em debate pode tirar voto ou a ida e um desempenho catastrófico tira mais? Como que é o cálculo que leva a uma decisão sobre ir ou não ir a debates e sabatinas?
1: É uma espécie de custo de oportunidade, né, Vera? Assim, que os candidatos que julgam que já têm uma vantagem consolidada ou um eleitor já consegue monitorar onde estão os reais desafios da campanha, e acho que no caso, pensando na eleição presidencial, quando o presidente Lula enxerga a oferta de candidatos, ele muito provavelmente vai perceber e percebeu que ele seria alvo necessariamente de todos eles, né? Então, e sobretudo diante da entrada de, ou pelo menos, novos postulantes, a ideia é que eles utilizem provavelmente uma estratégia heterodoxa, para não dizer em algum momento, não sei nem que termo usar, porque você brincou ali com o Thiago do termo da traquinagem. Se eu falar um termo da minha época, então aí...
0: Fala, vamos ver. Porque hoje o Lula fez o caminho inverso. Ele e o Alckmin postaram uma coisa deles farmando a aura e fazendo aquele six-seven.
1: Eu confesso que eu até nem sei ainda o que é bem farmar aura. Então eu iria para um outro caminho, talvez chamar de outrora, as pessoas iriam para o debate, alguma coisa, no máximo outrora. Mas assim, farmar aura eu não vou conseguir entregar. Peço desculpas àqueles que gosta, mas, enfim, brincadeiras à parte, acho que no fundo Lula olha e entende que tem mais a perder, né? A ideia de que o debate vai revolucionar o eleitorado me parece um pouco exagerado. Então Lula acho que joga de uma maneira mais conservadora. O governo dele não é excessivamente bem avaliado, tem uma série de críticas que podem ser feitas, tem agenda negativa que de alguma maneira, como o Thiago acabou de mencionar, estão rondando a campanha governista. Então, me parece que é uma estratégia mais conservadora na direção de tentar ganhar a eleição, mas olhando para a derrota dos adversários, né? Deixando os meus opositores fazerem bobagem e ele nessa expectativa de que aí sim tem uma facilidade maior para, pelo menos, né, não perder voto e tentar ali nos 45, eventualmente, ver se consegue vencer no primeiro turno.
3: Aí o Viva Voz, Vera Magalhães e convidados aqui na programação da CBN. A gente sempre reapresenta o Viva Voz neste horário aqui no CBN Madrugada. Obrigado, Marielle, de Araraquara, na nossa companhia. Também um bom dia que chega do Gilberto Almeida, do Morumbi, em São Paulo. Obrigado, Gilberto, pelas palavras. Valmir, motorista em João Pessoa, também participando. Muito obrigado pela mensagem que chega também do José Ciro Barreira, em Tapetininga, interior de São Paulo, via YouTube, pessoal trocando ideias no chat. Edilson Damião, obrigado Edilson pelas palavras. Sandoval Ferreira Cavalcante, a Samantha Smith está aqui também. Muito obrigado a você que participa pelo e-mail, é só entrar no site cbn.com.br ou então via Instagram no @phcgalvão. Repetindo, @phcgalvão, como faz a Adélia Médici. Obrigado pela mensagem. O William Barbosa, paulistano, está em Goiânia. 22 graus, temperatura amena, bem agradável nesta madrugada. Obrigado, William, pela sua mensagem. E obrigado também ao nosso ouvinte, o Lourival Melo, está por aqui também via Instagram, no @phcgalvão. 2 horas, vem aí Edmilson Fernandes.
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0: Sexta-feira, 14 de agosto de 2026. Subiu para 281 o número de mortos em consequência do terremoto que atingiu a Colômbia. Depois de 4 dias de buscas, as autoridades dizem que há poucas chances de encontrar sobreviventes. Quase 4 mil pessoas ficaram feridas e 379 estão desaparecidas. O governo colombiano estima que 30 mil famílias tenham sido diretamente atingidas pela perda de moradia ou pela suspensão prolongada de serviços essenciais. O presidente do Supremo Tribunal Federal, ministro Edson Fachin, defendeu a liberdade de imprensa e o direito constitucional ao sigilo da fonte. O magistrado também indicou que deve levar para análise pelo plenário da corte a decisão do ministro Alexandre de Moraes, que determinou investigação contra a fonte de um jornalista que publicou reportagens sobre o ministro Flávio Dino. Moraes defendeu a liberdade de imprensa, mas ponderou que há provas de existência de crimes. Os Estados Unidos incluíram o Brasil em uma lista de mais de 40 países acusados de ajudar a China a burlar tarifas de importação por meio de transbordo comercial. Segundo o relatório da Casa Branca, o país atua como plataforma logística para alterar a origem declarada de produtos chineses. O governo norte-americano anunciou o uso de inteligência artificial na alfândega para combater a prática e aplicar tarifas retroativas. Hora de Brasília, 2:02.
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1: 2:04. Bom dia a você que nos acompanha aqui no CBN Madrugada com Ricardo Garcia na mesa de som. Vamos juntos até às 5, hein? Agora a previsão do tempo com Josélia Pegorim.
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2: O sol forte, o calor e o ar muito seco vão predominar no Brasil nesta sexta-feira. Em praticamente todas as áreas do sudeste, centro-oeste, norte e nordeste do Brasil, a sexta-feira será um dia com temperaturas bastante elevadas durante a tarde, sem condições de chuva. Essa grande elevação de temperatura e o ar muito seco vão aumentar o risco de alastramento de focos de fogo, de queimadas nesses próximos dias. Isso já começa a valer a partir desta sexta-feira. Previsão de muita chuva no sul do Brasil. Áreas no centro-sul e leste do estado do Paraná, em todo o estado de Santa Catarina e no extremo norte do Rio Grande do Sul, esta sexta-feira será muito instável, a chuva frequente e há risco de chuvas volumosas. Uma preocupação especial com o leste de Santa Catarina, incluindo a região da Grande Florianópolis, que deve ser um dos lugares mais chuvosos no Brasil nas próximas 48 horas. No extremo sul de Mato Grosso do Sul, possibilidade de algumas ligeiras pancadas de chuva. Extremo sul de São Paulo também, algumas pancadas de chuva moderadas a fortes devido à passagem de uma frente fria. No norte do Brasil, algumas pancadas de chuva acontecem no extremo oeste e norte do Amazonas e em Roraima. Na costa leste do Nordeste, pequena possibilidade de chuva no litoral de Sergipe. Josélia Pegorim, da Clima Tempo, para a CBN.
1: Duas e seis, agora esporte com Gabriel Dudziaki.
3: O Botafogo foi goleado por 6-1 pelo Cienciano na altitude de Cusco, no Peru, na noite desta quinta-feira, no jogo de ida das oitavas de final da Copa Sul-Americana. Agora, na volta, o Glorioso precisa de um triunfo por 5 gols para forçar a decisão por pênaltis. Também pela Copa Sul-Americana, o Santos ganhou de virada do equatoriano Macará na Vila Belmiro por 2-1, com gols de Gabriel Barbosa e William Arão. Já Vasco e Olímpia igualaram 100 gols em São Januário. Pela Copa Libertadores, o Mirassol igualou com a LDU por 1-1 em casa com um gol de Eduardo. Já Corinthians e Rosário Central ficaram no 0-0 na Argentina.

0: 2h07 agora, aquele momento para ajudar você, ouvinte CBN, a escolher melhor nas eleições. Milton Jung, Cássia Godoy e convidados.
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0: Debates para o Brasil, vamos discutir as políticas de diversidade no serviço público. Legislação federal reserva 30% das vagas dos concursos públicos para pessoas pretas e pardas, indígenas e quilombolas. Há também reserva de vagas para pessoas com deficiência. O funcionalismo público deve adotar políticas de inclusão para grupos historicamente subrepresentados ou todos devem disputar as vagas exclusivamente pelas mesmas regras de seleção? Para discutir esse assunto, nós convidamos Alessandra Benedito, vice-presidente de Equidade Racial da Fundação Lehman, e Luiz Henrique Antunes Alóquio, doutor e mestre em Direito e especialista em Direitos dos Servidores Públicos. Alessandra Benedito, muito obrigado pela sua gentileza ter aceitado o nosso convite. Bom dia.
1: Bom dia, sou eu quem agradeço, Milton e Cássio.
0: Luiz Henrique Alóquio, muito obrigado pela sua gentileza ter aceitado participar dessa discussão aqui no Jornal da CBN. Bom dia.
2: Bom dia a todos. Eu que agradeço o convite, muito honrado em compor aqui com a doutora Alessandra.
0: E conforme nós já combinamos previamente, cada um de vocês terá duas perguntas para serem respondidas e um tempo aproximado de 2 minutos. Quando esse tempo terminar, se for o caso, eu e Cássia faremos aqui a sinalização também. E eu começo com você, Alessandra Benedito, para entender o seguinte: uma das críticas às políticas de diversidade é que essa medida, ou à medida que as novas categorias passam a receber um tratamento diferenciado, surgem disputas entre grupos e fica mais difícil estabelecer critérios e limites. Como definir quem deve ser beneficiado e até quando uma política de cotas deve permanecer?
1: Milton, obrigada pela pergunta. Eu acho que a gente tem um desafio na sua pergunta que pode nos levar a um lugar que não nos ajude a evoluir. Eu acho que é sempre sobre critérios muito claros para avaliar como cada um desses grupos que, de alguma forma, sejam beneficiados por alguma política de cotas ou alguma política de ação afirmativa com a finalidade de estabelecer o mínimo de igualdade entre os grupos, qual que é a incidência sobre aquele grupo de não representatividade dentro do funcionalismo público. E ao invés da gente tratar isso como uma crise, talvez tratar isso como uma possibilidade de entender ao longo do tempo, a estrutura normativa deu condição desse grupo conseguir estar comungando da imensa possibilidade que qualquer cidadão ou cidadã tem, esse indivíduo, essa coletividade de indivíduos, ela está representada ou ela não está representada no funcionalismo público? E lembrando que eu acho que você traz na sua pergunta algo que é muito importante e que às vezes a gente se esquece quando a gente vai falar de cotas, quando a gente vai falar de políticas de ações afirmativas, que é a questão do tempo, né? Você precisa, na verdade, ter um ciclo de avaliação das políticas públicas. Uma política pública, ela começa com uma avaliação de qual que é a coletividade de sujeitos que precisam da implementação, de que forma que ela deve ser feita, o quanto eu tenho de recurso, e eu preciso que esse ciclo de avaliação e de implementação, na verdade, ele siga durante toda a trajetória, e não só no final da política pública. Então, a política pública tem tempo, os grupos para os quais essa política precisa ser implementada também devem ser analisados com muito cuidado e sempre reavaliados. E quando a condição que gerou a incidência não existir mais, definitivamente o recurso deve ser realocado. Porque desafios que o Estado tem para poder suprir, eles são múltiplos, né? E os grupos subrepresentados, e às vezes com marcadores de diversidade, inclusive interseccionais, que há uma interseccionalidade, ou seja, uma sobreposição de uma determinada característica, eles são muitos. Então, eu acho que essa sua pergunta merece uma análise cuidadosa do ponto de vista de como é que a gente pensa a política pública, como é que a gente avalia a necessidade, como é que a gente escolhe qual que é o público, qual que é o momento que a gente vai trabalhar com cada um desses públicos, bem como com a sobreposição. Então, eu não acho que a gente tenha um problema, a gente tem uma solução a ser pensada com bastante cuidado por toda a sociedade, aí pensando nos vários papéis que emergem dessa sociedade.
0: E aí me permita, então, ouvir aqui a palavra do Luiz Henrique Alóquio a propósito dessa questão e por que que não se deveria ter esta seleção da forma como está hoje na lei? Por que mudar?
2: Veja, eu não sou tão antagonista das políticas de ação afirmativa. A exemplo da doutora Alessandra, é bom enfatizar que existe um paradoxo nelas, né? O paradoxo da bomba relógio. Quando a ação afirmativa funciona, ela tem que deixar de existir. Explodiu a bomba, foi um sucesso, deixou de existir. Aniquilamos o problema, mas voltando ao início daquilo que eu traria como resposta. Nós não devemos partir em nenhum tipo de seleção pública da presunção de uma ação afirmativa. A primeira seleção pública deve ser baseada em mérito. Não estou falando aqui na visão inocente de meritocracia. Isso não afasta a necessidade ou a possibilidade de uma política de ação afirmativa. Foi utilizada aqui a expressão cota, não gosto muito da expressão cota, certo? O meu problema, Milton, é com a potencial captura do discurso de ações afirmativas, certo? Quando as ações afirmativas voltadas à diversidade, equidade e inclusão acabam sendo capturadas para discurso político. Dou sempre o exemplo recente agora, né? Até coisa de 1-2 anos havia, né, a discussão de uma jurista negra no STF. Nada mais justo, porque como Frei Davi disse, né, nós não moramos na Suíça, né? O STF não está na Suíça. Mas recentemente o presidente da República fez uma nomeação que não incluiu nenhuma mulher, nenhuma mulher negra para o STF. Então, os critérios de inclusão, os critérios de equidade, é que a gente precisa ter muita cautela para que isso não seja uma captura de mero discurso semântico, ok? E isso passa pela definição de percentuais, do critério, na questão racial, heteroidentificação, autoidentificação, fenótipo, genótipo. A gente aderiu muito facilmente à prática sem um estudo prévio de critérios. E isso não é só para efeito de cargos públicos. Na própria seleção universitária, hoje, na maioria das universidades, a primeira categoria brasileira a ter uma ação afirmativa, que são as pessoas com deficiência, elas têm dificuldade. Porque se uma pessoa com deficiência estudou numa escola pública, em boa parte das universidades públicas, ela não tem acesso às vagas de ação afirmativa. Numa escola privada, me perdoe. Então, a construção de critérios no Brasil, ela foi muito maltratada pelo parlamento, né? Voltando aqui à lei brasileira de ação afirmativa para as universidades, ela nasceu de um projeto de lei para suprimir o vestibular.
0: Então, Luiz Henrique, só para a gente dividir o tempo entre vocês dois aqui de forma equânime, deixa eu colocar também a Cássia Godoy aqui na nossa conversa.
3: Queria perguntar para vocês dois o seguinte: considerando isso que foi ressaltado pelo Luiz Alóquio, dessa potencial captura política de uma pauta importante como essa, quais devem ser os critérios utilizados para que a gente tenha o Estado brasileiro refletindo a cara da sociedade que atende? Então, eu quero começar justamente por você, Luiz Alóquio. Quais seriam esses critérios?
2: O primeiro critério deve ser o mérito na seleção. Ação afirmativa não é antagônica ao mérito. Só que em determinados momentos, a gente cria elementos para antagonizar. Exame Nacional da Magistratura. Se você for em ampla concorrência, a nota mínima para aprovação é 70%. Se você for para as políticas de ação afirmativa, a nota mínima para aprovação é 50% da prova. Qual a razão disso? Se ninguém compete com ninguém. O Exame Nacional de Magistratura não disputa vagas limitadas. Basta que você seja aprovado para estar habilitado a fazer o posterior concurso para juiz. Então, a construção de critérios, até para quem quer ajudar a política de ação afirmativa, acaba prejudicando essa inclusão com base em mérito. Novamente, ação afirmativa não é, nunca foi, nunca deveria ter sido antagônica à noção de mérito.
3: Quero te ouvir também, Alessandra Benedito, como equacionar essa questão, né? Fazer com que o Estado brasileiro reflita a cara da sociedade que atenda.
1: Sim, obrigada pela pergunta, obrigada, doutor Luiz, também, prazer te ouvir. Eu acho que concordo com o doutor Luiz que ações afirmativas não são antagônicas à questão de mérito, o mérito e não a meritocracia. O mérito é necessário que ele seja avaliado, porque é assim que a gente mede as competências e habilidades para saber se alguém está ou não habilitado a ocupar um cargo. Quando ele traz a ideia de que da não captura do discurso das ações afirmativas por esse ou por aquele partido, eu acho que eu concordo com ele, eu acho que a gente converge nesse sentido, e a ideia de uma ação afirmativa ou a ideia de uma política pública, na verdade, é algo que é pensado para o Estado, independentemente de quem esteja à frente das cadeiras e dos processos decisórios, a ideia é pensar o Estado. E aí, pensando, por exemplo, quando a gente fala de políticas públicas, olhando especificamente para o funcionalismo público, você está falando de carreiras que provavelmente são carreiras que duram aí uma vida útil desse trabalhador inteira, caso ele não faça uma outra opção. Então, eu não estou falando desse ou daquele governo, eu não estou falando dessa ou daquela condição, mas eu estou falando de uma condição de aumento de representatividade para um Estado que ainda é extremamente desigual e que estas desigualdades, a partir de uma série de marcadores, elas não conseguiram ser equacionadas minimamente, aí a gente tem dados estatísticos o suficientes para poder demonstrar isso, seja por conta da história, seja por conta de, às vezes, até de existir um arcabouço normativo no sentido de dar proteção, mas aí a gente questiona como é que esse arcabouço normativo está dando efetividade àquilo que está previsto na lei, aí dentro daquela lógica de que primeiro eu olho para essa sociedade, vejo quais são as necessidades dela, avalio qual é o valor que isso tem e depois eu verifico se eu vou regulamentar ou não. Vamos olhar, por exemplo, para as questões raciais, a gente tem uma série de instrumentos normativos para isso, para as pessoas com deficiência, entre outros grupos que, de alguma forma, não tenham conseguido ter representatividade em números, e representatividade não só em números, porque eu acho que quando a gente fala de cargos públicos e também na instância privada, às vezes você olha que nas carreiras iniciais você até tem um número maior de representantes, mas que quando você chega no lugar onde as pessoas tomam efetivamente as decisões e que a caneta está nas mãos e que possivelmente refletiria em tudo que a gente fala de organização do Estado, a forma como essas pessoas decidem, e efetivamente você não tem representatividade. Então, voltando ao que você me pergunta, primeiro, entender que política pública e ações afirmativas, que é um veículo para a implementação de uma política pública, definitivamente não são políticas de governo, são políticas de Estado. Enquanto políticas de Estado, elas precisam ter continuidade e avaliação. Uma vez não tendo mais necessidade, e aí eu acho que não é só sobre não ter necessidade, mas é sobre redirecionamento no fluxo. Há necessidade de redirecionar? Vamos redirecionar, vamos repensar. Desculpa, devolvendo a palavra.
0: Imagina, Alessandra Benedito e Luiz Henrique Alok, eu agradeço a vocês por trazerem alguns dos argumentos que são importantes para que se reflita sobre essa questão. E muito obrigado aí pela gentileza de vocês de terem aceitado participar desta conversa, desse diálogo, desse debate aqui no Jornal da CBN. Lembrando sempre que este material fica à disposição dos nossos ouvintes para que possam também compartilhar e levar essa discussão à frente em outros fóruns, que este é o nosso objetivo.
4: 2:21 aí, Milton Jung e Cássia Godoy com 50 debates aqui na CBN para ajudá-lo a melhor escolher nas eleições de outubro. Lucas Taveira agora traz para a gente as últimas informações sobre o terremoto na Colômbia.
5: As esperanças de encontrar mais sobreviventes do forte terremoto que atingiu a Colômbia no início desta semana diminuem à medida em que equipes de resgate restringem as buscas. Em Cali, a terceira maior cidade do país, as equipes desviaram a atenção dos esforços de busca e resgate para a remoção de escombros na maioria dos locais. As primeiras 72 horas depois de um terremoto são consideradas decisivas. Depois desse período, as chances de encontrar pessoas com vida sob os escombros caem de forma significativa. O número de mortos subiu para 273, segundo o balanço divulgado pela Unidade de Gestão de Desastres da Colômbia nesta quinta-feira. Já o número de desaparecidos caiu para 377 pessoas e o de feridos para 3.824. Mais de 53 mil pessoas foram afetadas pelo desastre. Nesta quarta-feira, o presidente da Colômbia, Abelardo de la Espriella, anunciou que os trabalhos de busca continuarão. Segundo ele, o impacto do desastre é enorme e exige uma forte resposta do governo.
6: Nossos principais esforços estão concentrados nas pessoas desaparecidas. Para isso, estamos atuando com todos os nossos recursos e também utilizando a ajuda internacional.
5: Mesmo com a redução das chances de sobrevivência, as buscas seguem com cães farejadores e equipes especializadas. Casos de pessoas encontradas com vida ainda mantêm a esperança das famílias, como uma paciente internada que permaneceu 3 dias presa nos destroços de um hospital destruído. Cali recebeu as primeiras 50 toneladas de ajuda humanitária enviadas por El Salvador. O Peru mandou outras 8 toneladas de mantimentos. O Brasil também anunciou o envio de ajuda humanitária. Já a Espanha iniciou o envio de um primeiro pacote de 1 milhão de euros em ajuda emergencial. O país confirmou a morte de um cidadão com dupla nacionalidade. Outros 12 espanhóis continuam desaparecidos. A Conmebol e a Federação Colombiana de Futebol fizeram uma parceria e anunciaram uma doação de US$ 1 milhão para auxiliar na reconstrução das áreas atingidas. O governo colombiano decretou estado de emergência econômica para acelerar o envio de recursos à reconstrução. A prioridade é recuperar estradas, aeroportos, escolas e unidades de saúde atingidas pelo terremoto. Com colaboração de Karina Almeida, de São Paulo, Lucas Taveira.
4: 12h24, agora o Sardenberg com Bernardo Melo Franco.
7: Bom, domingo começam as campanhas eleitorais, começam para valer, já está em ritmo de campanha, começam para valer as campanhas eleitorais com os grandes comícios. E comício é antigo, né, Bernardo?
8: Pois é, Sardenberg, comício é antigo, mas os políticos continuam apostando nisso, mesmo na época das redes sociais. O fato é que no domingo vai ser o pontapé inicial das campanhas. Os políticos todos já estão fazendo campanha há muito tempo, a gente sabe, e a gente inclusive tem falado muito de eleição aqui já há vários meses, mas é apenas no domingo que, pelo calendário oficial da Justiça Eleitoral, começa a campanha de fato. Ou seja, os políticos podem dizer que são candidatos, vão poder pedir voto, vão poder mostrar o número de urna, enfim, aquela coisa toda que a gente conhece. E o que chama atenção, no caso da campanha presidencial, é que tanto Lula quanto Flávio Bolsonaro, que são os dois candidatos mais bem posicionados nas pesquisas, os dois vão começar a campanha tentando reproduzir cenas do passado. Cenas do passado. O Lula em São Bernardo do Campo, no ABC Paulista, e o Flávio Bolsonaro no Rio de Janeiro, na Praia de Copacabana. No caso da campanha do PT, a ideia é fazer um grande ato político no estádio da Vila Euclides, estádio onde joga o time do São Bernardo e onde foram realizadas, lá no final dos anos 70, as grandes assembleias de metalúrgicos durante aquelas greves lideradas pelo sindicalista Luiz Inácio da Silva, que naquela época nem tinha incorporado o Lula ao sobrenome. Então, a ideia do PT é reproduzir aquela cena famosa que está nos livros de história do Lula caminhando como se estivesse andando sobre a multidão, né, na época em cima de uma mesa, agora em cima de uma espécie de uma passarela, onde ele vai caminhar com o microfone, fazendo o seu discurso com a ideia dos petistas de que tanto as arquibancadas quanto o gramado do estádio estejam repletos de apoiadores. Esse ato está sendo divulgado com o slogan Lula onde tudo começou, ou seja, é uma ideia de retomar, exaltar a trajetória do Lula, desde o movimento sindical até a presidência da República, nessa que deve ser, provavelmente, a sua última campanha eleitoral da vida, a 7ª campanha presidencial com Lula na urna. No caso do Flávio Bolsonaro, Sardenberg e Cássia, a ideia é fazer um grande ato político na Praia de Copacabana, no Rio de Janeiro. Rio de Janeiro, que é o berço político da família Bolsonaro, é onde Jair Bolsonaro, lá atrás, em 88, se elegeu vereador pela primeira vez, depois 7 vezes deputado federal, e sempre usou a Praia de Copacabana como um palco para suas manifestações políticas. Aliás, a última delas de grande monta foi justamente no 7 de setembro de 2022, quando Bolsonaro usou a presidência da República para fazer um comício e depois acabou punido pela Justiça Eleitoral. Foi aquele ato que deu origem a uma das ações que declararam a inelegibilidade do ex-presidente da República. A ideia do Flávio, assim como a do Lula, é aparecer no alto de um palanque cercado por uma multidão, reproduzindo os momentos de grande força política do pai, para com isso se mostrar para os eleitores como herdeiro político desse movimento bolsonarista. Tanto Lula quanto Flávio Bolsonaro estão produzindo, claro, atos para a multidão que vai estar ali, mas fundamentalmente atos para imagens para a televisão, para o horário eleitoral gratuito, que vai começar a ser transmitido no dia 28 de agosto. Então, são duas superproduções voltadas para a gravação de programas de propaganda que a gente vai continuar assistindo ao longo da campanha até a data do primeiro turno. Se der tempo, falo rapidamente aqui de Caiado, de Renan Santos e de Romeu Zema. Podemos?
7: Vamos lá.
8: Vamos lá. Então é o seguinte, tanto Caiado quanto Zema, que são ex-governadores, também vão para os seus berços políticos, quer dizer, vão fazer campanhas nos seus estados. O Caiado faz no domingo uma carreata em cidades do interior de Goiás, ali no entorno de Brasília, né, prometendo depois um ato político em Lusiânia. E o Romeu Zema vai até Montes Claros, que é a principal cidade do norte de Minas, onde ele vai fazer também lá um ato de propaganda, gravar para o programa eleitoral. Os dois parecem, de certa forma, buscar nas suas bases, né, nos seus estados de origem, a popularidade que eles não estão conseguindo exibir nas pesquisas nacionais. Né? É difícil imaginar que o Romeu Zema, o Ronaldo Caiado, hoje consigam reunir muita gente em torno deles no ato de rua no Rio de Janeiro ou em São Paulo. Então vão jogar em casa, tentando mostrar ali força política nos seus redutos. Já o Renan Santos, do Partido Missão, vai promover um ato no Largo de São Francisco, em frente à Faculdade de Direito, onde ele chegou a estudar, depois largou o curso pela metade, e ele promete, vejam só, cantar músicas ao violão. Ele está dizendo que vai fazer uma espécie de show do Bob Dylan. Eu não sei se o Bob Dylan, conhecendo a trajetória dele, ia gostar de ser comparado a um político de extrema direita no Brasil. Mas o fato é que as campanhas estão saindo na rua. Né, domingo é o pontapé inicial, veremos cenas de pedidos explícitos de voto pela primeira vez nessa temporada de 2026. A gente pode dizer que o jogo começa, de fato, no domingo. Até aqui, eles estavam se aquecendo na beira do gramado, Sardenberg e Cássia.
7: Agora o jogo começa e a gente pode dizer também a hipocrisia acabou, né? Porque estava todo mundo pedindo voto, né? E agora vai... Agora
8: exatamente. Tem até um episódio engraçado, não sei se vocês viram, se os ouvintes viram. Ah. Teve uma candidata a governadora do Piauí pelo PCO, Partido da Causa Operária, que, aliás, andou aparecendo aí nas justiças policiais essa semana. Essa candidata do PCO estava sendo entrevistada e, na hora do fim da entrevista, o apresentador da rádio lá do Piauí disse o seguinte: agora a senhora olha para a câmera e pede voto. Aliás, pede voto não, que não pode pedir voto. A senhora só dá uma mensagem final para os ouvintes. Aí ela disse assim: então, já que não posso pedir voto, não votem em mim. Foi uma saída ali curiosa, criativa, que acabou transformando essa candidata em notícia, pelo menos em meme. Se não está garantido o voto, pelo menos o meme ela já conseguiu fabricar nessa eleição, Sardenberg
7: e Cássia. E olhando o retrospecto, é capaz de ninguém votar mesmo, né?
8: Já que ela está pedindo, né?
7: Já que ela está pedindo.
4: Aí o Bernardo Melo Franco conversando com o Sardenberg e com a Cássia Godoy.
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0: sexta-feira, 14 de agosto de 2026. Pesquisa Datafolha, divulgada nesta quinta-feira, mostra que o candidato Ciro Gomes, do PSDB, tem 52% das intenções de voto no primeiro turno na disputa pelo governo do Ceará. O governador Eumano de Freitas, do PT, aparece com 33%. Com essa vantagem, o ex-ministro venceria no primeiro turno. Na simulação de segundo turno, Ciro tem 55% e Eumano 37%. A Polícia Civil de São Paulo recuperou 8 gravuras do artista Henri Matisse, roubadas em dezembro do ano passado na Biblioteca Mário de Andrade. Avaliadas em mais de R$1 milhão, as obras foram localizadas num apartamento em São Bernardo do Campo, na Grande São Paulo. Um comerciante foi preso em flagrante no local por receptação. 5 gravuras do pintor Cândido Portinari, levadas na mesma ação, continuam desaparecidas. Ninguém acertou as 6 dezenas da Mega Sena e o prêmio acumulado ficou em R$38 milhões. 16 apostas tiveram 5 acertos e vão levar R$61 mil cada uma. Os números sorteados foram 04, 15, 17, 40, 55 e 58. Repetindo, 04, 15, 17, 40, 55 e 58. No horário de Brasília, 2 horas e 33 minutos.
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0: Duas e 35, agora é com Leandro Gouveia.

Em destaque no Panorama CBN, após quebra de sigilo da fonte, presidente do STF indica que pode levar decisão de Moraes ao plenário e Flávio Dino diz que tem suportado agressões e injustiças. TSE restabelece filiação de Flávio Bolsonaro ao PL depois de inscrição fraudulenta no partido Missão. Indiciado por escândalo do INSS, se entrega depois de quase um ano foragido. Advogado Nelson Williams é alvo de operação por suspeita de crimes envolvendo empresa de apostas online. Plataforma Discord admite falha em transmissão ao vivo que levou menina ao suicídio. Olá para você que está aqui comigo, eu sou Leandro Gouveia e essa é a segunda edição do podcast Panorama CBN de quinta-feira, 13 de agosto de 2026. Em menos de meia hora eu te conto as principais notícias do dia. O presidente do Supremo Tribunal Federal, Edson Fachin, defendeu a proteção da liberdade de imprensa e o sigilo da fonte e indicou que pode levar ao plenário da corte a decisão do ministro Alexandre de Moraes, que autorizou buscas contra a fonte de um jornalista no Maranhão. Para contextualizar, esse jornalista é Luiz Pablo, que está investigado por suspeita de monitorar

0: A federal diz que o advogado orientava o teor de matérias contra autoridades e identificou uma transferência de R$100 mil feita por ele para comprar um imóvel para o jornalista. Isso tudo está sob investigação. Alexandre de Moraes disse nessa quinta que a segurança do ministro e da família foi colocada em risco real e defendeu a própria decisão.
1: Sigilo de fonte, que é uma garantia constitucional, consagrada por essa Suprema Corte, mas que nunca se confundiu e nunca e jamais se confundirá com um escudo protetivo para a prática de atividades ilícitas. Sigilo da fonte, que é uma garantia essencial para a defesa da democracia e não um instrumento oculto para associações criminosas praticarem impunemente diversas infrações penais.
0: O presidente do Supremo, Edson Fachin, leu uma nota reafirmando o compromisso do tribunal com o sigilo da fonte.
2: A apuração de eventuais ilícitos deve dirigir-se e certamente vai dirigir-se à conduta que constitua objeto da investigação, jamais à atividade jornalística legítima exercida no cumprimento de sua função constitucional.
0: Fachin também prestou solidariedade a Flávio Dino pelas ameaças à segurança da família. Logo depois, Dino agradeceu ao presidente do tribunal. Nas redes sociais, Flávio Dino publicou que acompanha o caso em silêncio e perplexo com o que chamou de interpretações absurdas. Ele disse que tem suportado agressões e injustiças após os desdobramentos da apuração sobre a perseguição a ele e a sua família. A decisão de Moraes foi criticada por entidades de imprensa que apontaram desrespeito à garantia constitucional do sigilo da fonte. Falando agora de eleições, o senador Flávio Bolsonaro não conseguiu registrar a candidatura dele à presidência da República nessa quinta-feira. A equipe dele descobriu uma divergência nos sistemas do Tribunal Superior Eleitoral. Flávio apareceu registrado como filiado ao partido Missão, do também candidato Renan Santos. E aí, por causa dessa alteração, o PL perdeu acesso ao sistema do TSE e não concluiu o pedido. Depois, à tarde, o presidente do tribunal, ministro Cássio Nunes Marques, atendendo a um pedido da defesa, determinou o restabelecimento da filiação do senador ao PL e cancelou o vínculo com o Missão. Ele pediu ainda que o tribunal preserve os dados de acesso ao sistema de filiação e encaminhe o caso à Polícia Federal para que instaure um inquérito para apurar quem foi o responsável por essa fraude. O senador Flávio Bolsonaro gravou um vídeo dizendo que adversários só sabem jogar sujo, mas que não funcionou e nem vai funcionar.
3: Vocês viram aí que fraudaram a minha filiação partidária. O sistema vai tentar de tudo para me parar, mas não vai conseguir não, porque Deus está no comando e a gente junto vai resgatar o nosso Brasil.
0: O TSE informou que não houve invasão hacker e que o cadastro foi feito por uso indevido da ferramenta por alguém que tinha as credenciais do Partido Missão para fazer filiações. A certidão emitida na manhã dessa quinta-feira mostra que a desfiliação do PL e o ingresso no Missão ocorreram no dia anterior, dia 12. O Partido Missão informou em nota que foi vítima da fraude e que tentou no mesmo dia cancelar a filiação, mas que a ação foi rejeitada pelo TSE. Informou ainda ter alertado o gabinete de Flávio Bolsonaro em 2 de agosto, portanto, 10 dias antes da filiação. O Missão divulgou cópias de imagens de computador que mostram que os e-mails enviados foram abertos, mas não foram respondidos. O candidato do Missão, Renan Santos, também foi às redes sociais desafiando o senador.
4: Alguém com acesso ao e-mail oficial dele clicou para fazer a filiação e inclusive baixar nosso aplicativo. Ele agora viu com a desculpa de que ele é vítima do sistema e que precisa todo mundo nas ruas no ato de campanha dele. Ou seja, a chance de ser uma malandragem para divulgar o ato dele com ele se fazendo vítima é enorme. A questão é que a gente tem como comprovar essa fraude. Comprovar. Inclusive faço um desafio para ele e convido todos os veículos de imprensa. Eu faço uma cariação pública agora em qualquer televisão, eu e o Flávio, mostrando tintim por tintim, IP por IP, log por log no sistema. Quem é que tá sendo moleque aqui? A chance desse cara tá inventando essa bagaça é gigantesca.
0: Bom, Missão compartilhou com jornalistas ainda um relatório feito pela equipe de tecnologia do próprio partido, que mostra o cadastro falso feito em nome do senador. E esse cadastro mostra que, em tom de chacota, o endereço informado pelo autor do registro é Rua dos Bandidos, número 666, bairro Miliciano, Rio de Janeiro. E também foi usado um CPF fictício. O jornal O Globo lembrou um caso semelhante. No começo de 2024, o presidente Lula apareceu nos registros da Justiça Eleitoral

Federal como filiado ao PL. Ele estava formalmente desligado do PT desde julho do ano anterior. Na ocasião, a Polícia Federal abriu um inquérito para investigar por ordem do então presidente do TSE, Alexandre de Moraes. E o ministro retomou o registro de Lula pelo PT e cancelou o login responsável pela inclusão da informação falsa no sistema da corte. Segundo o TSE, na época, a senha de uma advogada do PL foi usada para fazer mais de 75 mil ações no sistema. O prazo final para apresentar o registro de candidatura vai até o próximo sábado, dia 15, às 19 horas. Até o momento, 6 candidatos já concluíram o processo no TSE. O presidente Lula, do PT, Romeu Zema, do Novo, Renan Santos, do Missão, Hertz Dias, do PSTU, Samara Martins, da Unidade Popular e Wilson Grassi, do Democrata. Falando em eleição, o Departamento de Estado americano negou que tenha um plano para impedir a reeleição do presidente Lula. Essa declaração foi feita em resposta ao portal G1, depois que o blog do jornalista Valdo Cruz revelou que a equipe do Planalto acredita que o secretário de Estado norte-americano, Marco Rubio, quer evitar a continuidade de Lula no poder. Em nota, o Departamento de Estado declarou que dá grande importância à relação com o Brasil, que respeita o povo brasileiro e qualquer governo que eles escolham livremente, por meio de eleições livres e justas no Brasil. Apesar da negativa, esse uso da expressão eleições livres e justas gera alerta, já que o termo foi usado em declarações anteriores do governo do presidente Donald Trump para contestar votações em outros países. Nessa quinta-feira, o muro da Embaixada dos Estados Unidos em Brasília foi pichado com frases contra a atuação militar do país no exterior. Uma bandeira americana também foi queimada. De acordo com reportagem da TV Globo, a Juventude Sem Terra, do MST, assumiu a autoria do protesto em uma rede social. Um advogado chegou a ser preso, mas vai responder em liberdade depois de assinar um termo de compromisso. Em nota, a embaixada americana informou que trabalha em parceria com as autoridades locais e que os atendimentos no local seguem sem interrupções. A Polícia Federal prendeu, na noite dessa quarta-feira, um dos envolvidos no escândalo do INSS. É o presidente de uma das entidades investigadas, a CONAFER, Carlos Lopes. Ele estava foragido desde novembro do ano passado e se entregou na sede da Polícia Federal em Brasília. CONAFER é a Confederação Nacional de Agricultores Familiares e Empreendedores Familiares Rurais, que é apontada pelos investigadores como a peça central do esquema. A entidade movimentava milhões de reais por meio de filiações falsas de aposentados e pensionistas. A fraude funcionava justamente com o desconto mensal direto nos benefícios do INSS, sem o conhecimento nem autorização das vítimas. No mês passado, a Polícia Federal concluiu o primeiro inquérito da operação e indiciou 48 pessoas. Além de Carlos Lopes, estão entre os indiciados o ex-presidente do INSS no governo Lula, Alessandro Stefanuto, e o ex-presidente do INSS e ex-ministro da Previdência do governo Bolsonaro, José Carlos Oliveira. O advogado Nelson Williams foi alvo de mais uma operação da Polícia Federal. Os agentes cumpriram mandado de busca e apreensão na mansão dele como parte da Operação Arena. Williams é dono de um dos maiores escritórios de advocacia empresarial do Brasil e é investigado por suspeita de atuar como operador financeiro de um grupo empresarial do Nordeste ligado a jogos de azar e apostas esportivas, com foco na empresa PixBet. Segundo a investigação, o escritório dele emitiu 15 notas fiscais no valor total de quase R$38 milhões para a PixStar, uma empresa de fachada localizada na ilha de Curaçao, no Caribe. O objetivo das notas, sem especificação clara de serviços, seria lavar o dinheiro e justificar a entrada dos recursos no país. A apuração da Polícia Federal, obtida pelo portal G1, revela também a negociação de um helicóptero, apelidado pelo grupo de Betcóptero. O contrato indica a venda da aeronave ao escritório de Williams por US$5,5 milhões, enquanto outros documentos mostravam a mesma aeronave cedida apenas por empréstimo, o que pode indicar ocultação de patrimônio. Somam-se a isso dois repasses da empresa de fachada do Caribe, no valor de quase R$10 milhões, para o escritório do advogado. Ao todo, a justiça expediu 17 mandados de busca e determinou o sequestro de até 1,1 bilhão em bens dos investigados em 5 estados. O advogado Santiago Schunk, representante de Nelson Williams, disse que a relação com a PixBet é estritamente jurídica e que não se pode confundir a atuação do escritório com as atividades e condutas dos clientes. Em setembro do ano passado, Nelson Williams foi alvo da Polícia Federal
por suspeita de participação em fraudes no INSS. E ele também foi alvo no mês passado de uma ação do Fisco de São Paulo contra a sonegação de impostos. No Rio de Janeiro, o Ministério Público fez uma operação contra uma organização criminosa que explorava apostas virtuais, aplicava golpes em clientes e lavava dinheiro. A Operação Aposta Suja cumpriu 7 mandados de busca e apreensão no Rio, em São Paulo e na Bahia. A apuração partiu de um relatório de inteligência financeira do COAF, que reuniu mais de 800 alertas de movimentações suspeitas entre 2022 e esse ano. Os investigadores identificaram mais de R$1,4 bilhão movimentados pelo grupo. Só uma das empresas de fachada movimentou sozinha mais de R$100 milhões. Segundo o Ministério Público, a quadrilha operava sem autorização em 10 sites. Entre eles, plataformas como FuriaBet, Galera da Bet, VoldBet e Pix da Sorte. O dinheiro depositado pelas vítimas ia para empresas falsas e os apostadores eram impedidos de sacar os valores das contas. Nas buscas, os agentes apreenderam carros de luxo, eletrônicos e maços de dinheiro em espécie. Tinha dólar, euro, libra, peso chileno e até sol peruano. Falando agora em economia, na terça-feira, a saída de dinheiro estrangeiro da Bolsa Brasileira foi a maior em mais de 5 anos, R$4,7 bilhões, o que levou àquela queda de 2,5%. Foi o dia em que o banco americano JP Morgan rebaixou de compra para neutra a recomendação em ações brasileiras, especialmente por causa da instabilidade fiscal e do cenário eleitoral. Nessa quinta-feira, o principal índice da Bolsa de Valores de São Paulo teve o 8º dia seguido de queda, 0,23% aos 167.100 pontos. O dólar comercial subiu 0,25%, cotado a R$ 5,19. O euro vale R$ 5,98, com alta de 0,31%. E a plataforma Discord admitiu que o sistema dela de proteção falhou e demorou cerca de 2 horas para derrubar a transmissão ao vivo que vitimou uma menina de 13 anos no Mato Grosso do Sul. Essa informação está em um relatório apresentado pela própria plataforma ao Ministério da Justiça nessa semana e foi obtido pela Globo News. A transmissão ao vivo teve início às 2 horas e 20 minutos da manhã do dia 22 de julho. Segundo o Discord, a primeira comunicação de risco iminente de morte ou lesão corporal grave só foi emitida às 3 horas e 50 minutos, 1 hora e 10 minutos depois. E a retirada do servidor do ar só se concretizou às 4 horas e 15 minutos, quase 2 horas depois. De acordo com a plataforma, o canal que hospedou a transmissão não apresentou no início indicadores de atividade violadora. O Discord afirmou que nomes e comunicações em texto usados pelos criadores do servidor mascararam a real intenção do grupo. O sistema de intervenção automática da rede só é ativado quando uma live atinge a marca de 0,95 ponto dentro de uma escala de risco. No início, a transmissão marcou apenas 0,12 ponto. O Discord declarou que reavalia o modelo para tentar ajustar esses critérios de priorização de segurança, ainda que isso possa aumentar o índice de alertas falsos. Na Colômbia, subiu de 265 para 273 o número de mortos no terremoto da última segunda-feira. O número de desaparecidos caiu para 377 pessoas e o de feridos baixou para 3.824, segundo o governo. As equipes de resgate continuam as buscas em ritmo acelerado, mesmo depois de passada a chamada janela de ouro para localizar sobreviventes. Especialistas apontam que as primeiras 72 horas são as mais decisivas nesse tipo de operação. A presidente da Comissão Europeia, Ursula von der Leyen, anunciou um pacote de ajuda de 2 milhões de euros, o equivalente a quase 12 milhões de reais, para apoiar os trabalhos de emergência. E a Administração Oceânica e Atmosférica dos Estados Unidos elevou a chance de o El Niño atingir uma intensidade muito forte nos próximos meses, de 81% para 95%. Para o período entre novembro e janeiro, no início do verão, a expectativa de um evento muito intenso chega a 90%. A alteração ocorre porque o aquecimento do Oceano Pacífico na altura do Equador continua em elevação. No Brasil, o fenômeno deve aumentar os temporais no sul, agravar a seca no norte e no nordeste
e trazer mais ondas de calor para o sudeste e o centro-oeste. Na Rússia, o Tribunal Distrital de Basmani, em Moscou, autorizou a prisão à revelia do americano Conor Kennedy, sobrinho-neto do ex-presidente John Kennedy. A justiça russa acusa o advogado de mercenarismo por atuar junto com as Forças Armadas da Ucrânia. A defesa recorreu, mas a justiça manteve a decisão e colocou Kennedy na lista internacional de procurados. Ele vai responder com base no Código Penal da Rússia, com pena prevista de 7 a 10 anos de prisão. Caso ele viaje para países aliados da Rússia ou que cumprem alertas de extradição emitidos por Moscou, ele corre risco de ser detido e extraditado. Conor Kennedy é filho do secretário de saúde americano Robert Kennedy Jr. Ele também é marido da cantora brasileira Julia B., que por sinal faz aniversário hoje. Eles namoram desde 2021, ficaram noivos em agosto do ano passado e se casaram em Los Angeles no dia 23 de março. A celebração religiosa vai ser realizada ainda no Rio de Janeiro no dia 10 de outubro. Em outubro de 2022, o americano revelou nas redes sociais que combateu na região de Kharkiv, na Ucrânia, como integrante da Legião Internacional. Depois da passagem pela guerra, Kennedy voltou aos Estados Unidos. Ele também já ganhou atenção da imprensa pelo namoro com a cantora Taylor Swift, em 2012, e em 2016 ele chegou a ser levado para a delegacia depois de se envolver em uma briga de bar para defender um amigo de ataques homofóbicos. No esporte, o Fluminense demitiu na manhã dessa quinta-feira o técnico argentino Luis Zubeldía. A decisão foi tomada depois de uma crise de resultados com 8 jogos sem vitória e o estopim foi o empate no Maracanã contra o modesto Independiente Rivadavia, da Argentina. Foi no jogo de ida das oitavas de final da Taça Libertadores. Pressionado também pelas eliminações recentes na Copa do Brasil e no Campeonato Carioca, o treinador não resistiu. E quem assume interinamente é o auxiliar permanente Marcão. Ele já comanda a equipe neste sábado, às 16h30, contra o Palmeiras, pelo Campeonato Brasileiro, no Rio de Janeiro. Antes da última notícia, eu convido você a mandar mensagem para o Panorama. Meu e-mail é leandro.gouveia@cbn.com.br. No Instagram é só procurar por Lê Reis Gouveia e não esquece de escrever seu nome e de onde você está ouvindo. E o assunto é o eclipse solar. Olá, Leandro, aqui é o Fabiano, escrevo de Dublin, na Irlanda, onde moro desde 2019. Ouço o Panorama da manhã e da noite todos os dias no caminho para o trabalho e durante a academia. Trabalho no aeroporto de Dublin e pude observar o eclipse durante o retorno do trabalho às 19h30, horário local. Houve grande aglomeração de pessoas para ver o eclipse no Phoenix Park, que ele diz que é o maior parque urbano da Europa. Fica perto da minha casa. Se puder, mande um abraço para meu esposo, Alexandre, que também está ouvindo o Panorama, e para o povo da minha querida cidade natal de São José dos Campos, no interior de São Paulo. Parabéns pelo excelente trabalho e dose de inteligência e humor diários. Muito obrigado, Fabiano Carvalho de Oliveira, falando do eclipse. Eu pedi ontem participações de ouvintes da Europa e vieram, tem mais um. Oi, Leandro, sou o Alex Silva. Vivo em Varginha, Minas Gerais, mas estou em missão de trabalho na Alemanha. Assim que soube do eclipse, me organizei para ir ao Observatório Lemberg-Hofingen e foi uma experiência incrível. Parabéns pela condução do podcast e obrigado por me fazer companhia ao longo do tempo. E tem uma última aqui, curiosa, do Lúcio Ferreira, que é de Juiz de Fora, Minas Gerais. Até hoje me recordo do eclipse solar de 1999. Eu tinha 8 anos e estudava em uma escola rural. Disseram que o dia iria virar noite e que nem luz elétrica teria. As professoras suspenderam as aulas. Eu era uma criança de 8 anos, muito curiosa, e fiquei cheio de expectativa. No dia seguinte, o que aconteceu? Nada. Aquele eclipse não era visível do Brasil. Em resumo, o meu primeiro eclipse foi um não eclipse, Lúcio Ferreira. E aí eu aproveito essa mensagem para deixar mais precisa também a informação que eu dei no último episódio de que esse foi o primeiro eclipse solar total do século. Na verdade, é sim o primeiro eclipse, mas na Europa. Nesse século já houve outros eclipses totais do Sol vistos de outras partes do mundo. E no Brasil, o último foi em 1994. Eu era muito pequenininho, nem lembro disso. Obrigado a todos que mandaram mensagens. Outros ouvintes mandaram
e eu vou lendo nos outros dias quando tivermos menos participações, tá certo? 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E eu fecho esta edição com uma homenagem a Beto Guedes, que completa 75 anos de idade nesta quinta-feira.

O cantor e compositor mineiro nasceu em Montes Claros em 13 de agosto de 1951. Integrou o Clube da Esquina, importante movimento da música brasileira e mundial, que contou com Milton Nascimento, Lô Borges e outros. E ele é dono de vários sucessos. Essa aí, Amor de Índio, parceria com Ronaldo Bastos, é a música dele mais regravada, com 64 fonogramas, e também a mais tocada no Brasil nos últimos 5 anos, segundo o ECAD, que é o Escritório de Arrecadação e Distribuição de Direitos Autorais. Depois vem O Sal da Terra, outra parceria dele com Ronaldo Bastos.

o Beto Guedes continua em atividade, viu? Faz show neste fim de semana no Festival Música do Mundo em Três Pontas, Minas Gerais. Olha aí, toda a audiência que está com a gente em Minas. Vai ser no sábado, dia 15, quando também vai ter shows de Nando Reis e Chico Chico, filho da Cássia Eller.

E ouvindo o Beto Guedes, a gente encerra este episódio do Panorama. A produção e o roteiro foram feitos por mim, Leandro Gouveia, e a edição e a sonorização por Bruno Carvalho. A próxima edição do Panorama chega às plataformas por volta das 7 da manhã com Bianca Santos e eu volto na sequência. Até lá!

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0: Sexta-feira, 14 de agosto de 2026. O Brasil notificou os Estados Unidos sobre o início do processo de reciprocidade em resposta às tarifas aplicadas aos produtos brasileiros pela gestão de Donald Trump. A medida tem como base a Lei da Reciprocidade Econômica e abriu a etapa de consultas diplomáticas. O objetivo é mitigar ou anular sobretaxas de 25% e de 12,5%. Caso não haja acordo em 60 dias, o Brasil poderá adotar contramedidas comerciais contra os Estados Unidos. O Tribunal Superior Eleitoral remarcou para a próxima terça-feira a reunião em que os ministros vão debater as regras para o uso de deepfake na campanha eleitoral. Um encontro previsto para esta quinta-feira foi cancelado. O caso veio à tona depois de o candidato Flávio Bolsonaro usar em uma convenção do PL um vídeo do pai, o ex-presidente Jair Bolsonaro, produzido com inteligência artificial. Todos os 7 jogos de ida das oitavas de final da Libertadores terminaram empatados. Nas partidas de ontem, o Mirassol empatou com a LDU do Equador por 1-1 e o Corinthians segurou 0-0 contra Rosário Central na Argentina. Por causa do terremoto na Colômbia, o jogo de ida entre o Tolima e o Independiente Del Valle, do Equador, foi adiado para a próxima terça-feira. Pelas oitavas de final da Copa Sul-Americana, o Santos venceu o Macará, do Equador, por 2-1, o Vasco empatou com o Olímpia do Paraguai por 0-0 e o Botafogo foi goleado por 6-1 pelo Cienciano, no Peru.
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1: Oi pessoal, tudo bem? O CBN Sustentabilidade de hoje aborda a agenda ESG do setor elétrico. Eu converso com Dominique Schmal, ele é diretor de ESG da EDP na América do Sul. A EDP é uma empresa global de energia que atua em toda a cadeia do setor elétrico. Dominique, que prazer te receber aqui no CBN Sustentabilidade. Tudo bem com você?
2: Tudo bem, Rosana. Prazer é meu. É uma grande satisfação estar aqui com vocês, para quem assiste e nos ouve. Muito obrigado.
1: A EDP é uma empresa já conhecida dos brasileiros, né? Já está atuando aqui há cerca de 30 anos, mas conta um pouco aí da história, da trajetória de vocês.
2: Boa, a gente está num ano importante para a EDP, 30 anos no Brasil, 50 anos de mundo e 10 anos de transmissão aqui no Brasil. Né? Então, para nós, né, é uma empresa de origem de Portugal, que atua em toda a cadeia do setor de energia, da geração de energia, da transmissão, da distribuição, da comercialização no cliente final. Né? Então a gente está aqui há 30 anos no Brasil, todo esse processo, né, de desenvolvimento aqui, econômico aqui do país, né, começando muito com as hidrelétricas, esse grande movimento, e cada vez mais ampliando aqui nossa atuação. No mundo são quase 30 países, aqui a gente está na América do Sul, Brasil e Chile. Hoje nós temos 4 gigas de capacidade instalada, são 4 milhões de clientes em 2 concessões, em São Paulo e no Espírito Santo. São 3 mil quilômetros de linhas de transmissão, metade delas em operação e outra metade em construção. Uhum. E vida longa, né? A gente espera mais os próximos 30 anos ainda que tenha... Né, o processo de renovação, né, também renovável. As nossas duas distribuidoras agora passaram também por um processo de renovação de concessão da distribuição de energia. Então esse é um breve resumo do que a gente tem aqui como Brasil e mundo.
1: Agora, Dominique, a gente nota que o setor elétrico está pressionando muito pela transição energética. Uhum. E quer também ampliar a resiliência climática em razão dos eventos extremos, né, para lidar realmente com todos esses desafios do aquecimento global. E também a questão da expansão das energias renováveis. Aqui no Brasil, nós estamos na meca da energia renovável. O que é prioritário na sua avaliação como um grande player do setor? A gente precisa gerar mais energia limpa, já temos uma matriz elétrica invejável, né? Mais de 90% vem de fontes renováveis. Gerar mais energia limpa ou conseguir expandir a infraestrutura de transmissão e de distribuição, que ainda é um grande gargalo no país?
2: Aqui no Brasil, a EDP, hoje a gente é 100% renovável. Né? Se a gente pegar 25 anos atrás, o grupo era o inverso disso. Na verdade, a gente era predomínio combustível, a energia, combustíveis fósseis. Hoje a gente é 100% renovável aqui no Brasil. No grupo, nós somos 90% renováveis. Né? Ainda tem ainda uma transição do gás, principalmente na Europa. Uhum. Aqui eu vejo que o Brasil já fez a lição de casa, né, em relação à matriz elétrica. O que o Brasil é hoje, os países da Europa querem chegar em 2040, em 2050. Né? Então, quando a gente já fez a lição de casa, a gente tem mais a capacidade de inovar. É claro que o Brasil, a gente tem mais uma necessidade hoje de linhas de transmissão e ampliação, resiliência de redes. Brasil e mundo, né, Rosana? Se a gente pega também o mundo também expandiu bem em relação à energia renovável, mas você tem lacunas na questão de transmissão. Tem um dado interessante, né? A própria Agência Internacional de Energia, ela diz que hoje no mundo tem em construção 3 mil gigas de energia, né, de capacidade instalada. Metade delas vai ser comprometida porque você não tem expansão ou linha suficiente para você conectar essa capacidade, essa energia ao consumidor final. Existe aquele velho jargão, né? Não existe a transição sem a transmissão. Então acho que a gente tem que estar um olhar atento para a transmissão. Se a gente pegar hoje no mundo, a gente tem 3,3 trilhões de dólares em investimento em energia no mundo. 1,1 tri é de combustível fóssil, 2,2 de energia renovável. É um marco importante, porque é a primeira vez que a energia renovável é o dobro da energia de combustível fóssil. E se você olhar nesse montante de 2,2 trilhões de dólares em energia renovável, 400 bilhões ali é só para redes, né? Grande parte ainda está muito na geração. Então a gente ainda precisa, com o mundo, rever e se reorganizar, enxergar que a transmissão e distribuição é importante. a casa do Brasil aqui, né, das 5 maiores usinas, né, de capacidade instalada hidrelétricas, né, 3 delas estão na região norte. E a nossa densidade demográfica, a nossa população está na região sul-sudeste. Então a gente tem, né? Então o Brasil, ele é, como você disse, 90% é invejável. Mas tem uma falsa impressão. A gente está muito na dependência do que se chove ou não chove.
1: E aí entra um ponto crucial, que é o armazenamento de energia, que está começando a se desenvolver agora no Brasil, com toda a regulação vindo forte. É algo que vai solucionar esse gargalo?
2: É algo que vai ajudar, sem dúvida. Né? Um dos problemas do corte de energia, né, desse palavrão do setor curtailment, em inglês, né, é justamente porque a energia é desperdiçada, né? Então o solar e o eólico não é constante igual a um combustível fóssil. Então, quando você tem excedente e você precisa de energia, você tem armazenamento de energia. Isso é ótimo. A gente acabou de lançar, de inaugurar a nossa planta no Chile, né? Então, o primeiro experimento, 240 megas, capacidade por ano de 60 gigas de energia e condições de trazer energia para 30 mil residências, é uma solução. A China tem feito isso, a Índia tem feito isso, a Austrália, a Alemanha também entra agora também com uma regulação, assim, toda usina solar construída de grande escala, ela tem que ter uma bateria do lado para armazenar. Uhum. Então é uma oportunidade, sim, de a gente, armazenamento, sim, de vocês conter isso.
1: Equilibrar, né?
2: E tem a demanda também, né? Às vezes a demanda de energia, então você tem alguns, né? O Brasil acontece isso às vezes, né? Passa despercebido, né? Mas um domingo, dia dos pais, onde você tem baixa produtividade econômica, né? Você tem risco de apagão, né? Porque o apagão também pode ser pela falta de energia ou pelo excesso, né? Uhum. Então, jogos, né? A Copa do Mundo se foi, não teve nenhum apagão, mas assim, dias de jogos de Copa do Mundo, onde você também não tem produção, né? Você tem que também, o operador nacional do sistema, ele tem que estar atento com relação também a demanda de energia.
1: É o comportamento social, né? Isso, de que maneira isso vai influenciar no consumo de energia.
2: Então, a transição energética, ela passa por várias esferas, né? E a transmissão, né? E redes, né, é algo muito importante, né? A gente tem que estar, novamente, né, não existe transição sem a transmissão. Né?
1: O Brasil já acordou para essa necessidade como um todo?
2: Acho que o Brasil tem acordado, sim. Acho que a gente tem muita proximidade, as grandes entidades do setor, né? A gente percebeu, né, os cortes do setor, né? Isso está evidente, isso está em discussão em questão de esfera política. Então a gente já percebe que isso já nós como setor já tem, né, mostrado que, né, esses cortes têm resultado uma preocupação, né, na cadeia, né? Por isso que eu acho que o grande setor, e até pela EDP, os próximos anos, o grande investimento está na expansão de redes de transmissão e distribuição, né, que é a grande necessidade que a gente enxerga hoje como o Brasil.
1: Né? Muito bem. Dominique, vamos falar um pouco sobre a questão das mudanças climáticas. Sim. A gente tem notado a ocorrência cada vez mais frequente e intensa dos eventos climáticos, né? Uhum. Tempestades, secas, ondas de calor, uhum, enchentes. De que maneira isso afeta o setor elétrico e de que forma isso também muda a maneira de planejar e operar a rede elétrica?
2: Afeta muito, né? Eu acho que depois das empresas asseguradoras, né, acho que foram as pioneiras em falar de ESG no mundo, né, acho que o setor de energia também tem percebido que a mudança climática hoje ela é mais do que evidente, né, e a gente tem que trazer um compromisso com a sociedade, um diálogo com o poder público e entidades, né, o regulador, para trazer isso mais próximo. Né, isso, a gente está aqui gravando no nosso estúdio em São Paulo, e São Paulo não é mais a terra da garoa. Uhum. Né. Na EDP, a gente sempre tinha uma contingência de falar, vamos falar do plano verão, que é um período úmido, onde você tem mais incidências de chuvas, tempestades. A gente fala que não existe mais o plano verão. A gente discute todo ano. Então, a gente percebe que a mudança climática, né, a gente já perdeu. A gente falou muito nas conferências do clima, né, a ONU sempre trazia a questão de que a gente tem que falar muito mais de mitigação e não de adaptação. Hoje eu já percebo que mitigação é importante, sem dúvida, mas adaptação é algo que tem que estar muito evidente, e a gente tem que saber como empresa a transmitir isso melhor para os nossos clientes, para as pessoas terem mais o empoderamento, um letramento sobre o risco da mudança climática. Né? Antes a gente não tem essa, como país, né? Acho que a gente não tem tanta essa compreensão como outros países. Né? Então a gente percebe como o setor, né, a ANEEL, o órgão regulador, fazendo projetos de pesquisa e desenvolvimento com o setor, fazendo visitas técnicas a países que têm já mais essa proximidade, como o Japão e Estados Unidos, né? Então, a questão é importante, né? Para a distribuição, sem dúvida nenhuma, né? Isso, né, a mudança climática vai afetar, ela tem, né, cada vez mais a rede tem que estar mais resiliente, o cliente tem que estar mais informado, né, a gestão pública de arborização, acho que tudo isso traz uma, as torres, né, os incêndios, tudo isso traz uma, enfim, uma priorização, né, acho que não só da EDP, mas de todos os pares do setor, né, porque quando a gente fala de mudança do clima, né, essa mudança que a gente não tem competição, a gente tem carência.
1: Mas as empresas do setor tiveram que realmente mudar um pouco seu planejamento em razão desses eventos nos últimos anos, né?
2: Sim, sim, acho que tem, como eu trouxe, né, a gente tem, tem uma junção muito, uma colaboração hoje que antes você não tinha, né, desde trabalhos de pesquisa e desenvolvimento da ANEEL, né? Acho que até, foi o que eu disse, né? Você não existe competição, você tem carência quando você tem, né, esse tema relacionado à mudança climática, né? Nos Estados Unidos, né, eles estão muito mais evoluídos. Quando você tem um tornado, a essência é o seguinte: se junta todas as empresas de concessões diferentes, vamos resolver o problema, arregaçar as mangas, depois a gente acerta a conta. Uhum. Aqui a gente tem ainda limitações, né? Por exemplo, eu estou aqui atuando na região de Guarulhos, mas se tiver um evento em Campinas, que é outra concessionária, eu não posso com facilidade deslocar os meus colaboradores para aquela outra concessionária, porque você tem ainda uma certa legislação que tem algumas burocracias de treinamentos, homologações de equipamentos. Então o setor, ele ainda precisa buscar boas práticas, o que o mundo traz, né? E eu acho que a gente está no caminho, Rosana, né? Mas o Brasil, ele tem um caminho ainda para percorrer em relação
1: para destravar,
2: a,
1: né?
2: A gente vai aprender. O Brasil, né, abençoado por Deus e bonito pela natureza, que a gente era um país imune a tempestades, temporais, isso ficou para trás, né? Então eu acredito que a gente está agora plantando e construindo para uma próxima geração, para que a gente tenha mais resiliência climática, para a gente possa falar mais de adaptação climática nas cidades, né?
1: É isso. Sim. A gente torce pela expansão das energias renováveis cada vez mais no país, né?
2: Sim.
1: Mas isso também gera muito impacto ambiental negativo. Então, como é que você equilibra a expansão da geração com a proteção da biodiversidade num país que tem a maior biodiversidade do planeta, riquíssimo nos seus biomas?
2: Tudo tem seu impacto, né? Não existe impacto zero, né? Acho que a gente tem que ter. Então, o que a gente tem aqui de uma visão, gestão desses impactos, né? Então, antes de você compensar, a gente tem que prevenir, mitigar, reduzir e depois você compensar. Isso é o que a gente chama de hierarquia de mitigação, né? É claro que a gente está falando hoje no setor de energia, os impactos, né, de uma hidrelétrica, que hoje já não se constrói tantas hidrelétricas, né? Hoje a gente está falando de empreendimentos menores, né, como solar e eólico. Existem impactos, sim, mas o que a gente tem é todo um olhar de gestão de riscos, indo além até de condicionantes ambientais. Acho que a gente pode falar assim, estou construindo um empreendimento e só indo olhando para as questões de atendimento a requisitos legais. Não, a gente tem que ir além no sentido de como que eu posso melhorar a minha questão de prevenção, né? A partir do momento que eu vou construir um novo trajeto, uma linha de transmissão, né, eu tenho opções, será que eu vou passar para uma área ali que tem uma reserva, uma comunidade, eu consigo de alguma forma ter outros formatos de construir? Içamento de linha por drone, né? Antes eu teria isso é uma nova tecnologia, né, que a gente tem, né, abordado nas nossas linhas de transmissão. Antes você tinha que fazer a supressão vegetal, quando você abre o caminho para você ter uma linha de transmissão, que é importantíssima, né, de juntar o norte do Brasil com o sul. Mas a forma como eu faço isso, né, eu posso fazer por içamento de drone, já é uma tecnologia que a gente tem testado. Você reduz a supressão, você reduz o desmatamento, você reduz as emissões. Então, a gente tem, né, olhado a biodiversidade, sim, como algo importante na prevenção. A partir do momento que também o espaço está instalado, uma usina está instalada, a gente também procura ter projetos que vão além do aspecto regulatório, né? Então, dois exemplos legais que a gente tem, projeto Bee Vaults, né, de abelha, bee, de abelhas, trazer colmeias, abelhas para as usinas. Um espaço que a gente tem ali, obsoleto, entre aspas, né, dentro de uma usina solar, produção de mel dentro de uma usina solar, trazendo uma comunidade que é vulnerável, que tem uma condição socioeconômica menor, e a gente pode trazer essa relação também do nosso empreendimento, nosso espaço, para uma oportunidade de inclusão e renda. Um projeto relacionado também a ovelhas, né, o quanto que as ovelhas podem fazer a manutenção, né, do espaço ali da usina em relação a se alimentar ali. A gente também reduz custo em operação e manutenção de conservação. Então a gente também procura também ter projetos relacionados à integração da biodiversidade em ativos novos existentes, né? Então a biodiversidade, sim, ela acaba tendo um papel importante para a gente, né? Todo, enfim, uma cautela e gestão de riscos, né? Sim.
1: Dominique, a questão da cadeia de fornecedores, né? Que é muito complicada. Muitas vezes a empresa da porteira para dentro, tá? Nota 10 em ESG, mas para que todos possam estar na mesma página, entendendo realmente a necessidade de alinhamento às melhores práticas. Eu vi que vocês anunciaram recentemente que vão colocar uma lupa aí na cadeia de fornecedores. Isso. Qual é o maior desafio nesse caso, né? Redução de carbono, a questão do monitoramento com relação à preservação dos direitos humanos, a rastreabilidade como um todo da cadeia.
2: Eu vejo, assim, você trouxe um ponto importante, né, Rosana? Acho que a cadeia, se a gente quer falar de sustentabilidade, é a cadeia, né? Se todo mundo é sustentável, cadê, então, quem está acabando com o mundo, né? Então, alguém, a gente precisa buscar isso, né? Então, é um compromisso, né? Isso vale para as emissões, né? Hoje, todo mundo consegue ter uma facilidade em termos de redução de emissões diretas, mas quando a gente olha a cadeia, você tem um desafio maior, né? Isso vale para as questões ambientais, climáticas, direitos humanos e sociais. A gente tem feito um processo de letramento com os fornecedores, né? Se for uma lupa, né? Um screening, né? Uma lupa mesmo de fazer uma avaliação desses fornecedores. Então, todo fornecedor, né? Os críticos da EDP, principalmente, a gente faz uma avaliação, eles têm que fazer um questionário, responder, enfim, fazer uma autoavaliação na questão de pegada de carbono, quais são as práticas que ele tem relacionadas a questões sociais, o quanto que, enfim, laborais. E a gente acaba trazendo, internalizando isso até como um processo de avaliação, né? Então, eles acabam sendo avaliados e isso até toma em consideração, né, não só o preço, não só o tempo, custo e qualidade, que é um processo normal de compras, né? Então, a gente tem olhado isso na lupa, de fato, para que a gente possa também, né? Não adianta eu varrer o Brasil, minha calçada, né? Eu não consigo varrer o Brasil, mas eu consigo varrer minha calçada e dar exemplo para os outros, né? Então, e aí onde está o problema? Que você fala assim, mais a mudança do clima, direitos humanos, né, o social. Acho que é uma conjuntura, né? Acho que o ambiental é mais fácil porque você tem, né, as medidas assim, mais facilitadas, né? A água você consegue mensurar por metros cúbicos, um resíduo por tonelada, o gás de efeito estufa por enfim, o CO2 equivalente, né? Uhum. A questão de direitos humanos, você tem que estar mais a campo, né? Você tem que perceber mais a questão de salubridade ou não. Então isso envolve, o subjetivo é mais difícil, mas eu digo que a conjuntura é importante, né? O principal é fazer, uhum, né? É exigir, lições que a gente tem aprendido, exigir de imediato de um fornecedor, né? O fornecedor, o subfornecedor, né? A cadeia vai, né? Você ainda tem dependências, né? De fornecedores críticos, que, né? Mas acho que você fazer essa questão de empoderar, capacitar, trazer o exemplo, né? Foi o que eu falei, eu consigo varrer minha calçada e dar exemplo para outro varrer, né? Então acho que a conjuntura toda é importante dos aspectos ESG, não.
1: Sobre inteligência artificial, todo mundo está falando, não apenas no setor elétrico, né? E no setor elétrico é uma forma mesmo de tornar o sistema muito mais eficiente. Mas, por outro lado, é um bicho papão de energia. Como é que faz para equilibrar essas duas tendências hoje no mundo?
2: Para nós, como soluções, né? Eu vejo que ela é uma oportunidade positiva, né? Porque hoje a automação, quando eu falo de resiliência em redes, né? Quando a gente fala de investir, você tem uma automação de redes, a tecnologia vai favorecer a gente ter menos deslocamentos, o cliente ter menos tempo de interrupção de energia. Acho que a tecnologia em si é importante, né? Então eu vejo que ela vai ajudar a gente a ser eficiente em muitas questões. Mas sim, tem, acho que a grande questão moral ali, até ambiental, de quanto que data centers, o quanto que, enfim, cada pergunta que você faz para uma inteligência artificial, o quanto que ela consome de energia, né? Acho que tem uma preocupação no sentido de demanda de energia, né? Acho que a gente está aqui como empresa de expandir em renovável e garantir que, quando tem demanda, a gente vai ofertar energia sustentável. Mas existe uma preocupação mundial, né? Como eu trouxe o exemplo de que as linhas de transmissão, elas têm uma carência no mundo, né? Data centers, também muito voltado à questão de inteligência artificial, você tem lacunas, né? Então, nos Estados Unidos, tem exemplos de que grande parte desses data centers e que vão suportar, eles estão sendo construídos também, mas você tem uma lacuna de energia, né? Mais do que dobrar a demanda de energia, né? Então, mas eu acho que a própria inteligência artificial vai dar um dia a solução de como que a gente vai, ele mesmo vai se vai dizer a dar respostas, regular, como que, né, como que eu faço para consumir menos energia, né? Acho que tem um espaço para a gente buscar a inteligência artificial, olhando pelo lado positivo, ou sendo usada pelo lado do bem, ele vai dizer boas soluções, né? Porque a gente precisa, né, em relação... Porque a gente não pode ter mais problemas, né? Um mundo cada vez mais intenso em carbono, né? A gente fala muito nessa transição energética, a gente nunca investiu tanto em transição energética, mas a gente também nunca, né, ficou tão longe do Acordo de Paris, né? Se a gente passa ano após ano, a gente sempre está no recorde de emissões de gás de efeito estufa, né? Então, a gente tem que ter esse olhar de, enfim, de a tecnologia trazer soluções de como que a gente vai se reordenar com o mundo, né, em termos de transição energética.
1: Muito bem, Dominique. Uhum. Para terminar, você trouxe aqui para os nossos ouvintes uma infinidade de programas, todos eles muito alinhados à agenda ESG, mostrando mesmo o compromisso da empresa nos três pilares da agenda, né? De onde vem essa necessidade de uma empresa como a sua atuar dessa maneira? É mesmo pelo convencimento de que a jornada ESG precisa ser implementada porque vocês precisam prestar conta aos investidores e aos consumidores, ou não? Qual é a força, a mola propulsora da agenda ESG na EDP?
2: Acho que se a gente é uma empresa que acredita numa energia renovável, a gente é totalmente dependente de recursos naturais, né? Do vento, né? Do sol, e trabalha com pessoas. Então a gente tem que perceber que, né, não é... Acho que investidores é uma consequência, acho que é um outro nicho ali, mas olhando o conjunto das coisas, acho que e não é uma prateleira, né? Acho que é uma questão de necessidade, né? Não é... A sustentabilidade vai trazer dinheiro, né? Mas ela abre oportunidades. Ela é um radar para a gente estar atento quais são os riscos, né? Sejam ambientais, sociais, de toda forma. Como que a gente fica mais preparado? Como a gente fica mais resiliente, né? Acho que ela vai surgindo isso, né? Acho que tem também uma curva que a gente chama conceitual, quem é da escola da sustentabilidade, Simon Zadek, né? Ele fala muito de que a gente, lá atrás, isso são os negócios como um todo, né? A gente começa muito de uma forma defensiva, né? Depois a gente atende só o que é regulado, depois a gente vai para uma questão de compliance, depois a gente percebe que indo tocando as coisas também, olhando o lado gerencial, né? Não só o financeiro, mas aspectos ambientais, sociais, trazendo isso para indicadores, eu também tenho eficiência, consigo olhar melhor, mensurar melhor o consumo de água, consigo melhor ter indicadores positivos, né? E depois eu vou para uma esfera de, né, atuação civil, né? O quanto que eu estou trazendo isso, né, para a sociedade, né? Uma sociedade mais empoderada, eu trazendo um melhor meio ambiente, né? Trazendo um ambiente mais inclusivo, né? Acho que todo mundo ganha, né, no final, né? Não é apenas a gente só falar de... Quer dizer, o crescimento é importante, né? O lucro é exigido, ele é infinito, mas a gente precisa saber muito bem essa equação, né? Os recursos, o lucro é infinito, os recursos naturais nesse planeta são finitos. A equação não fecha, né? Como que a gente vai... A gente precisa gerar valor para a sociedade, né? Então, e a sustentabilidade, ela precisa trazer essa provocação, né? Seja ela o nome sustentabilidade, o ESG, a sigla, aí a gente se empodera no que a gente quiser de sigla, né? Mas... Mas olhando do princípio da sua pergunta, eu vejo muito de que a gente quer, enfim, empresa que fala de energia renovável, que tem uma relação planeta, né? Nosso grande slogan, né? Nós escolhemos a Terra, né? Então, olhando que dependemos do vento, do sol, né? Dessa questão de renovar um mundo de 8 para 9 bilhões de pessoas, né? Uma sociedade mais empoderada, né? Uma sociedade que questiona mais, que olha não só, né, energia por energia, commodity por commodity, eu vou escolher aquela empresa que também tem valores, que olha a sustentabilidade, né? Então acho que tem uma geração futura que critica isso, que questiona isso. Então a conjuntura disso faz a gente acreditar que, né, a sustentabilidade está bem relacionada com o que a gente acredita como empresa.
1: Dominique, muito obrigada pela sua participação aqui no CBN Sustentabilidade. Eu ficaria a tarde inteira. Mas, ó, boa. O pessoal já tá me olhando ali, o Ju, né, pra gente encerrar. Já te convido para uma próxima oportunidade.
2: Grande prazer, Rosana, e todos os ouvintes aqui que assistem aqui também. Conte conosco nessa jornada.
1: Obrigada, Dominique.
2: Obrigado.
1: Gente, eu conversei com Dominique Schmal, ele é diretor de ESG da EDP na América do Sul. Além de ter acesso ao conteúdo pelo YouTube, você também encontra essa entrevista no site, no aplicativo da CBN ou na sua plataforma de podcast preferida. Colaboraram comigo aqui no CBN Sustentabilidade minha linda produtora, Ana Luísa Bessa. Nos trabalhos técnicos, Juliano Fonseca e o Bruno Carvalho. E na edição, Rafael Furugem e o Luiz Fugliage. Um beijo para você. Até semana que vem.
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0: Rosana Jatobá conosco aqui no CBN Madrugada.
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0: Sexta-feira, 14 de agosto de 2026. Tribunal Superior Eleitoral suspendeu o sistema de filiação partidária após identificar tentativas indevidas de alterar os partidos do senador Flávio Bolsonaro e o do presidente Lula. O presidente do TSE, ministro Cássio Nunes Marques, determinou o restabelecimento da filiação de Flávio ao PL e mandou apurar as fraudes. A situação de ambos os candidatos já está regularizada. Terminou sem acordo reunião convocada pelo ministro Luiz Fux do STF para destravar o empréstimo de 6 bilhões de reais ao Banco de Brasília. A medida busca cobrir prejuízos de transações com o Banco Master. Apesar da falta de avanço, as partes concordaram em manter as negociações travadas há 3 meses. Os brasileiros Orlando Luz e Rafael Matos conquistaram o título de duplas do Master 1000 de Montreal, no Canadá. Eles venceram a dupla formada por um salvadorenho e um croata por 2-7-1 de virada. O feito é inédito para uma parceria 100% brasileira na categoria. Com resultado, a dupla subiu no ranking mundial e entrou na zona de classificação para o ATP Finals, torneio que reúne as 8 melhores parcerias da temporada. Horário de Brasília, 3 horas e 32 minutos.
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0: Três horas e 33 minutos. Seguimos aqui no CBN Madrugada com Ricardo Garcia na mesa de som. Vamos juntos até as 5, hein? Amanhã, porque será sábado, vamos até as 6 horas da manhã. Hoje até as 5. E a Bruna Barbosa traz informações sobre a polêmica que envolve aí uma abordagem, né, de policiais a motorista do ex-ministro, ex-prefeito, candidato ao governo de São Paulo, Fernando Haddad.
2: O governador de São Paulo, Tarcísio de Freitas, afirmou nesta quinta-feira que o motorista do candidato do PT ao governo do estado, Fernando Haddad, será chamado para prestar depoimento oficialmente sobre o episódio em que teria sido seguido e abordado por uma viatura da Polícia Militar. Segundo a apuração da CBN com fontes da Secretaria da Segurança Pública, a investigação preliminar encontrou diversas inconsistências no relato apresentado pelo motorista. A polícia analisou imagens de mais de 40 câmeras ao longo do trajeto, além de horários e diferentes versões apresentadas pelo motorista. Até o momento, não foi identificada nenhuma abordagem, perseguição ou interação com uma equipe policial. Inicialmente, o motorista afirmou que teria entrado no estacionamento de um hotel e sido abordado no local. Depois mudou a versão e disse que não chegou a entrar no hotel. As imagens analisadas pela polícia, obtidas pela reportagem, não registraram nenhuma abordagem ou perseguição. Haddad afirmou na noite de terça-feira que o motorista foi seguido e abordado de forma ostensiva por uma viatura da PM. Segundo o relato, os policiais projetaram luzes sobre o veículo e acompanharam o carro por cerca de 40 minutos. Tarcísio disse que determinou a apuração assim que tomou conhecimento do caso e que agora o motorista será ouvido formalmente.
3: A gente vai tratar essa questão como tem que ser tratada, tecnicamente. Então, qual vai ser a posição da Secretaria de Segurança Pública? A gente vai abrir um inquérito policial, vamos apurar tudo, vamos levantar as imagens de mais de 40 câmeras. Aliás, isso já foi feito, né? A polícia já observou as câmeras, já observou o movimento, as ruas, se entrou no hotel, se não entrou no hotel. Vou chamar o motorista para prestar esclarecimento, mas dessa vez de forma oficial. e aí concluiu o inquérito. Esclarecer tudo.
2: Mais cedo, durante a agenda no interior de São Paulo, Haddad voltou a pedir esclarecimentos sobre o episódio. Disse que espera que, ao final da apuração, alguém possa pedir desculpas ao motorista, que, segundo Haddad, se sentiu constrangido após ter sido perseguido por cerca de 5 quilômetros depois de deixá-lo em casa. De São Paulo, Bruna Barbosa.
0: Tá estranha essa história, né? Vamos esperar que as investigações prossigam e a gente tenha a verdade, né? Porque até agora está tudo muito estranho. 3:36, vamos abrir espaço para a Miriam Leitão, conversando com Cássia Godoy e com o Sardenberg.
4: Miriam, e o caso do BRB, Banco de Brasília? Lá na gestão anterior do banco, tentou comprar o Master, era uma operação de salvamento do Master, foi barrado pelo Banco Central, aí o Banco de Brasília comprou créditos podres do Master e agora está numa situação que causa um risco ao sistema, né, Miriam?
5: Não, é uma situação horrorosa e ele se mantém assim em situação muito frágil há muito tempo. Hoje vai ter uma reunião no STF convocada pelo ministro Luiz Fux com o governo do Distrito Federal, Banco Central, Banco do Brasil, Fundo Garantidor de Crédito. O ministro quer fazer mediar uma solução. Não tem solução a ser mediada, porque ele não pode obrigar, por exemplo, o Fundo Garantidor de Crédito a dar um empréstimo se o banco não cumpre os requisitos mínimos, por exemplo, ter um balanço. Ele não pode obrigar o Banco do Brasil, que também foi convocado, a dar um empréstimo, também não faz sentido nenhum. Ele não pode obrigar o Tesouro a dar uma garantia para um empréstimo do governo do Distrito Federal, porque ele é uma coisa que você sabe, nossos ouvintes não têm obrigação de saber, que é CAPAG-C. Ele está na letra C como qualidade do crédito, e quando está nessa letra C, o Tesouro é proibido

0: mundo inteiro. Quando tem um banco em dificuldade, separa o banco bom do banco ruim. O banco ruim vai ser resolvido ao longo do tempo pelo controlador, que foi quem causou a dificuldade, ou pelo menos autorizou pessoas que causaram dificuldade. E o banco bom, ele vai, quem assumir, vai garantir tudo, todos os compromissos, portanto, ninguém perde nada, nenhum aplicador perde nada, e vai também remunerar, dependendo de como for a negociação, o Distrito Federal. Mas o fato é que hoje o banco tem um patrimônio desequilibrado, tem mais passivo do que ativo. E ele precisa ser, e a solução a ser encontrada é a solução do governo do Distrito Federal. E Sardenberg e Cássia, sabe por que que o governo do Distrito Federal não encaminha uma solução realmente importante? É porque teme desgaste eleitoral. Era assim que o ex-governador Ibaneis Rocha foi empurrando, e para sair do governo, se desincompatibilizar e ser candidato. E agora a atual governadora, que é candidata à reeleição, Celina Leão, também não quer desgaste eleitoral. Eu já conversei com inúmeros interlocutores que dizem isso. Quando apresentada uma solução que realmente enfrentará o problema, ela fala, não, isso aí causa desgaste eleitoral. E o banco está em dificuldades, com títulos vencendo. Teve um vencimento importante do TJ, do Distrito Federal, e o TJ decidiu fazer um vencimento de um contrato. Ter todo o dinheiro do TJ fica lá, do Minas Gerais. Minas Gerais não, do Distrito Federal. Aí ele fez o quê? Uma licitação para um novo banco ser o receptário dessa conta, mas fez uma licitação que vai demorar 90 dias, 120 dias, então dá tempo para o banco se reorganizar. Mas o banco não pode achar, Sardenberg, que a solução virá de fora. Uma salvação do governo federal, ou dos bancos, ou do Fundo Garantidor de Crédito, ou de um banco público. Porque quem tem que enfrentar o problema é quem permitiu que o problema fosse criado. A diretoria anterior, de Paulo Henrique Costa, permitiu todo esse desequilíbrio no banco, fez negócios danosos e por isso está preso, né? Está preso e respondendo a processos. A atual direção não tem culpa. Ela chegou para tentar organizar o banco. Melhorou bastante, manteve-o funcional, mas precisa de uma solução do governo do Distrito Federal, Sardenberg e Cássia.
1: E sobre o Banco Central, quer dizer, o Banco Central pode fazer uma intervenção?
0: O Banco Central pode fazer uma intervenção e pode fazer uma liquidação, mas ele ele tem que agir no momento certo, né? No momento não pode ser nem antes nem depois. Nesse momento o Banco Central acompanha tudo e o Fundo Garantidor de Crédito tem sido pressionado para dar empréstimo, mas ele disse, eu não posso. Ele tem sido pressionado para organizar um pool de bancos e nenhum banco quer participar disso aí por um motivo concreto. Qual é a situação atual do banco? Ninguém sabe, porque o banco não divulga seu balanço.

0: 3 horas e 42 minutos. O João Rosa tem mais informações sobre esse tema trazido pela Miriam Leitão.
1: Terminou sem avanços mais uma reunião de conciliação convocada pelo Supremo Tribunal Federal para tentar destravar o empréstimo de 6,6 bilhões de reais para salvar o Banco de Brasília. Durante o encontro, que teve momentos tensos, a governadora do Distrito Federal, Celina Leão, voltou a cobrar uma solução dos órgãos federais e reclamou da inércia no tratamento do tema. O ministro da Fazenda, Dário Durigan, respondeu às críticas e afirmou que o governo federal não criou o problema.
2: Isso incomoda muito as equipes da União. De novo, a União não tem nada a ver com essa história. É um problema gerado pelo governo do DF com o BRB que tem que ser tratado pelos responsáveis. A União foi trazida para esse debate com muita boa vontade, apresentando soluções para além de ficar criando dificuldade. As soluções foram trazidas por nós. Então, longe de haver inércia, há proatividade de início, não há inércia.
1: O FGC e os bancos envolvidos na negociação cobraram do BRB a divulgação do balanço financeiro antes de avançar com o empréstimo. A

0: após a reunião, Celina Leão foi questionada sobre a demora na divulgação dos números do BRB. A governadora desconversou e disse que o banco deve divulgar o balanço somente após o acordo ser cumprido.
1: Nós vamos apresentar assim que nós assinarmos o contrato. O FGC, quando ele coloca isso, eu acho que ele faz um questionamento, né, que ele precisa de colocar alguns questionamentos, mas assim, é o que eu tenho pautado. O BRB não é o tomador do empréstimo. O tomador de empréstimo é o governo do Distrito Federal.
0: O economista Tiago Rengantes afirma que a não divulgação do balanço demonstra uma incerteza quanto ao tamanho do rombo do BRB.
2: Mas ela mostra que existe uma incerteza muito grande sobre o tamanho real do impacto. E quanto mais tempo passa sem balanço, naturalmente fica maior a desconfiança do mercado e de quem está sendo chamado a colocar dinheiro nessa operação. Então acredito que a parte mais forte aí é que não é um balanço normal. Fica simples e explica o problema sem economês. O Banco Central já afirmou que identificou inconsistências e a insubsistência de ativos em carteiras seguidas pelo Banco Master ao BRB.
0: Apesar da falta de avanço, as partes envolvidas no acordo concordaram em manter a mesa de conciliação e seguir negociando a concessão do empréstimo. De Brasília, João Rosa.
3: Faltam 16 minutos agora para as 4. A gente vai abrir espaço para a Leni Quirilos, que normalmente conversa com o Sardenberg e com a Cássia Godoy, mas nesta sexta-feira ela mandou um material gravado, mas sempre vale escutar a Leni Quirilos.
4: Hoje nós vamos responder a pergunta do Carlos, de São Paulo. Lidero uma empresa de tecnologia e percebo um nível de cansaço nas equipes que beira a exaustão. Aonde estamos errando? Essa queixa do Carlos, essa questão que o Carlos nos traz, tem a ver com a queixa de várias pessoas. Está sendo muito comum a gente ouvir falar nesse tal cansaço, nessa sensação de exaustão no mundo do trabalho. E quando levantei dados a respeito disso, me chamou bastante atenção um estudo da Microsoft. Esse estudo conclui que as pessoas estão trabalhando mais do que nunca por causa justamente da tecnologia. Isso leva o equilíbrio entre trabalho e vida pessoal para uma condição muito insuficiente. Escutem esses dados. 40% dos profissionais checam e-mails às 6 horas da manhã. 30% deles só se desconectam a partir das 22 horas. 117 é o número médio de mensagens que são recebidas por dia. E 16% é o aumento das reuniões que acabam acontecendo fora do horário de trabalho, normalmente após as 20 horas. Só que estar sempre online, minha gente, não é sinônimo de produtividade. Ao contrário, a pessoa que fica nesse estado percebe uma diminuição bastante importante no nível de concentração e de foco, tem a sensação de exaustão mental e muitas vezes esses casos podem evoluir para o burnout. Já na contramão dessa história, nós temos alguns países como a Islândia, a Bélgica, a Nova Zelândia, que já estão adotando semana de 4 dias. E veja que curioso, os funcionários parecem mais motivados, mais descansados e com uma produtividade igual ou ainda maior do que anteriormente. O tempo livre ajuda a aumentar a criatividade. A gente está lidando com um conceito muito errôneo que é reforçado pelas redes sociais. Agenda boa é agenda lotada. Mentira! A sensação de culpa quando a pessoa descansa é algo muito presente e que deve ser debatido. Estabelecer limites no trabalho à distância exige muito mais do que boa vontade, porém. E aqui o recado é direto para o Carlos, o nosso líder. Mudanças de cultura devem começar no indivíduo, mas elas só vão se consolidar com o exemplo da liderança. Então, Carlos, vale a pena você orientar os seus liderados a comunicarem claramente os seus horários disponíveis. Vale a pena criar blocos de trabalho sem interrupções, para que haja realmente uma dedicação e uma concentração maior e, consequentemente, uma melhor produtividade. Vale a pena desligar notificações ao final do expediente. E pode ter certeza, Carlos, líderes que se ocupam disso mostram que as políticas de bem-estar vão muito além do discurso. É melhor para o líder, é melhor para os funcionários e é ótimo para a empresa e para os seus resultados. Vamos investir no bem-estar. Um ótimo restinho de semana para você. Até mais.
3: Três horas e 48 minutos, aí a Leni Quirilos conosco aqui no CBN Madrugada. A gente vai a Minas Gerais com a Desirê Miranda. História aqui, hein? Uma vencedora de um concurso de beleza, caiu num golpe, perdeu um dinheiro muito significativo.
5: A Polícia Civil investiga 7 casos de golpe contra mulheres que participaram de concursos de Miss Plus Size na Zona da Mata Mineira. Uma organizadora do concurso é suspeita de prometer a participação das vencedoras em programas de TV em troca de pagamentos. O prejuízo das vítimas gira em torno de R$1 milhão. As apurações começaram em fevereiro deste ano, depois que uma jovem de Juiz de Fora procurou a delegacia, afirmando ter perdido R$160 mil. Ela relatou que venceu o concurso e que a partir de então passou a receber e-mails supostamente de executivos de diversos canais de televisão para entrevistas. As participações seriam intermediadas pela organizadora, que afirmava que as entrevistas seriam pagas. O delegado Márcio Rocha contou que, acreditando na promessa de ascensão na carreira, a vítima se endividou.
6: Ela pegava os e-mails desses grandes diretores dessas emissoras, colava e falsificava como se fosse uma mensagem direcionada para ela, desses diretores. Ela printava e mostrava para essa vítima, que foi uma das ganhadoras, dizendo que ela tinha uma oportunidade, mas que teria ali umas taxas de entrevistas, taxas de programa, taxas de produção, e ia cobrando esse dinheiro. E a vítima ali, achando que ia ascender profissionalmente, engajada naquilo, ia pagando. Até que acabou o dinheiro dela, começou a pegar empréstimo com familiares, enfim, virou uma bola de neve.
5: Outras 6 vítimas que participaram de concursos de modelos plus size e procuraram a polícia, relatando que caíram no mesmo golpe. Uma delas perdeu mais de R$200 mil. Uma das mulheres é de Santos Dumont e outra de Cataguases, municípios vizinhos de Juiz de Fora. O delegado afirma que, além da organizadora, a entidade responsável pelos concursos de beleza também recebeu dinheiro das vítimas.
6: E agora a gente viu que não é só para a organizadora. Muitas também depositaram para a conta da associação Miss Juiz de Fora. Inclusive, assim, existe um concurso, há votação, o problema é o pós. A gente está até vendo aí se houve recebimento de verba pública, né, através de emenda parlamentar para essa associação. Enfim, agora com as informações que estão chegando com as novas vítimas, a gente está abrindo o leque da investigação para até ver se... A associação também agora está na investigação, se realmente recebeu verba pública, como investiu essa verba.
5: A organizadora pode responder por estelionato. Já a organização do concurso se manifestou em uma rede social e afirmou que nada tem a ver com a situação. De Belo Horizonte, Desirê Miranda.
3: A gente vai continuar na página de golpes, viu? Ricardo Garcia, ouvintes aqui do CBN Madrugada, porque a gente tem que ficar muito esperto, né? Porque o que não falta é picareta no mercado, picareta na internet, picareta tentando burlar regras, enganar as pessoas. E a gente vai para o interior de São Paulo, Aline Albuquerque tem informações sobre advogados, também um corretor de imóveis que enganava pessoas com... Não são propriedades, tomando propriedades aí de terceiros. Vamos escutar a reportagem da Aline.
7: Uma operação da Polícia Militar e do Ministério Público cumpriu 3 mandados de prisão temporária e 4 de busca e apreensão nesta quinta-feira em Campinas. A ação investiga um suposto esquema de apropriação fraudulenta de imóveis. Batizada de Operação Dominus, a ação foi realizada pelo GAECO de Piracicaba, com apoio do 1º e do 10º BAEP. Os alvos são 2 advogados e 1 corretor de imóveis. Os mandados foram cumpridos em casas e no local de trabalho dos investigados. Segundo o Ministério Público, o grupo usava documentos falsos e pessoas em situação de vulnerabilidade, como laranjas. O objetivo seria tomar posse e assumir a propriedade de imóveis de terceiros. De acordo com a investigação, documentos eram feitos em nome dessas pessoas. Com eles, os investigados entravam com ações na justiça sem que os laranjas soubessem. O esquema usava ações de usucapião e despejo para tentar dar aparência de legalidade à ocupação dos imóveis. Depois, os suspeitos teriam alterado cadastros públicos e registros de empresas de água, energia e outros serviços. O Ministério Público também recebeu relatos de ameaças contra donos de imóveis. A intenção seria impedir que eles contestassem os processos na justiça. A investigação aponta que o corretor identificava os imóveis de interesse do grupo. Ele também seria o responsável por recrutar os laranjas. Já os advogados cuidavam das ações judiciais. Os investigadores apuram ainda denúncias de oferta de vantagens a testemunhas. Elas seriam pagas para confirmar versões apresentadas nos processos. Durante a operação, foram apreendidos documentos, celulares, computadores e outros equipamentos. O material será analisado e a investigação tenta identificar novos envolvidos e possíveis vítimas. Os investigados podem responder por crimes como falsificação de documentos, falsidade ideológica, uso de documento falso, estelionato, fraude processual, ameaça e extorsão, além de associação criminosa. A OAB São Paulo informou, em nota, que acompanhou as buscas envolvendo os dois advogados. A entidade disse que a presença da comissão teve o objetivo de garantir as prerrogativas profissionais. A OAB também ressaltou que isso não significa que os advogados sejam considerados responsáveis pelos crimes investigados. De Campinas, Aline Albuquerque.
3: Faltam 5 minutos agora para as 4. Agradecer a companhia da ouvinte, do ouvinte CBN, muita gente por aqui. Obrigado ao Zé Aparecido Pimenta, do Jardim Ângela, viu, Ricardo Garcia? Está trabalhando, né, na segurança ali do terminal Grajaú e ligado na nossa programação. Muito obrigado. Também a Silvana Augusto, de Marília, também está por aqui, fazendo aniversário amanhã, viu, Ricardo Garcia? 6.3. É, isso aí. Parabéns, Silvana. Já um parabéns adiantado para você, pela companhia. Muito obrigado também ao nosso ouvinte Francisco Gonzaga, de Fortaleza. Manda mensagem. Também Luiz, de Petrolina, Pernambuco. Está por aqui também. Edão, motorista de Contenda, no Paraná. Também participando. Via YouTube, você pode entrar no nosso canal da CBN lá no YouTube e acompanhar a transmissão com imagens, trocar umas ideias com os demais ouvintes aqui no nosso chat, como faz o Nivaldo Paisani, direto de Taquaritinga, também José Miranda, de Teresina, no Piauí, Praia de Campina, Rio Tinto, litoral norte da Paraíba, Valdir Cunha, de Macena, Ribamar Leite, está lá no Amapá, Erickson Roberts, de Serra, é isso? Deve ser, né? Serra no Espírito Santo. Obrigado pela mensagem. Você que participa também, interage via Instagram, aqui no @phcgalvão. Repetindo, @phcgalvão, você pode interagir aqui pela rede social, como faz o nosso ouvinte Antônio Muta, também Epitácio Melo, pessoal que está interagindo aqui, o Didi, de Minas Gerais, também sempre na nossa companhia, via Instagram, no @phcgalvão. Muitíssimo obrigado. Faltam 3 minutinhos para as 4. Vamos a Brasília, Ricardo Garcia, com Samantha Klein. Mais detalhes aí, assunto que a gente já tratou aqui, mas é uma bagunça, né, essa história de filiação. Estava em casa lá à tarde, aí de repente, que história é essa, né? Mudança de partido, e até agora não está muito claro o que aconteceu. Pareceu uma filiação no Missão do Flávio Bolsonaro. Está tudo muito estranho essa história aqui, viu? Samantha Klein.
8: Depois de aparecer no sistema do TSE como filiado ao partido Missão, o senador Flávio Bolsonaro voltou a constar como filiado ao PL desde 2021, segundo a certidão de filiação partidária. A modificação ocorreu após determinação do presidente Cássio Nunes Marques de restabelecimento imediato da filiação. O PL só conseguiu fazer o registro da candidatura de Flávio depois de ser descartada a associação ao partido de Renan Santos. Segundo o Tribunal Superior Eleitoral, a troca da legenda de Flávio não foi fruto de um hackeamento do sistema de filiação, mas sim de uso indevido da ferramenta por parte de alguém que possuía as credenciais do Missão para efetivar filiações. Flávio falou em sistema atuando para pará-lo na corrida presidencial.
9: Vocês viram aí que fraudaram a minha filiação partidária. O sistema vai tentar de tudo para me parar, mas não vai conseguir não, porque Deus está no comando e a gente junto vai resgatar o nosso Brasil.
8: Em nota, o Missão informou que foi vítima de uma tentativa de filiação fraudulenta de Flávio Bolsonaro. O partido diz que tentou no mesmo dia cancelar o registro, mas a ação foi rejeitada pelo TSE. Também afirmou que enviou e-mails para a campanha de Flávio, mas não obteve resposta. Renan Santos afirmou que tem como provar que alguém com acesso ao e-mail de Flávio fez a filiação e propôs uma acariação.
10: Então, por que a primeira coisa que ele fez é contar essa história de eterna vitimização do homem que luta contra o sistema? Isso, para mim, me desculpa, não cola. E se há, aí sim, má fé da parte dele, talvez eles foram estúpidos. A gente nunca pode esquecer do fator estupidez, e talvez eles tentarem simular algo nesse sentido, que ele foi filiado por nós de maneira maldosa, e aí se esqueceu que a equipe dele apertou os botões.
8: Conforme documento do Missão, no falso registro de Flávio, consta o endereço do candidato como, abre aspas, Rua dos Bandidos, bairro Miliciano, Rio de Janeiro. O caso já foi encaminhado para a Procuradoria-Geral Eleitoral e o presidente do TSE determinou a instauração de um inquérito por parte da Polícia Judiciária. Com colaboração de Felipe Igreja, de Brasília, Samantha Klein.
3: São 4 horas, vem aí o Edmilson Fernandes.
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0: Sexta-feira, 14 de agosto de 2026. Subiu para 281 o número de mortos em consequência do terremoto que atingiu a Colômbia. Depois de 4 dias de buscas, as autoridades dizem que há poucas chances de encontrar sobreviventes. Quase 4 mil pessoas ficaram feridas e 379 estão desaparecidas. O governo colombiano estima que 30 mil famílias tenham sido diretamente atingidas pela perda de moradia ou pela suspensão prolongada de serviços essenciais. O Ministério da Fazenda proibiu a PixBet de receber novas apostas esportivas. A sanção administrativa da Secretaria de Prêmios e Apostas ocorre após a operação da Polícia Federal, que investiga a empresa por lavagem de dinheiro, sonegação e evasão de divisas. Um grupo empresarial do Nordeste movimentou mais de 2 bilhões de reais em esquemas de lavagem de dinheiro ligadas a apostas esportivas. Entre os alvos de busca está o advogado Nelson Williams, apontado pela investigação como operador financeiro da fraude. O embaixador da Argentina no Brasil, Daniel Raimondi, voltou a Buenos Aires, deixando a embaixada sob a encarregada de negócios, Maria Cortés. A mudança ocorre após o Brasil rebaixar as relações diplomáticas em resposta aos ataques do líder argentino Javier Milei ao presidente Lula. O Itamaraty manterá a medida até o fim das ofensas. No horário de Brasília, 4:01.
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2: 4:03. Bom dia a você que nos faz companhia aqui no CBN Madrugada com Ricardo Garcia na mesa de som. Agora é hora de saber como é que fica o tempo em todo o Brasil.
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2: Com Josélia Pegorim.
3: O sol forte, o calor e o ar muito seco vão predominar no Brasil nesta sexta-feira. Em praticamente todas as áreas do sudeste, centro-oeste, norte e nordeste do Brasil, a sexta-feira será um dia com temperaturas bastante elevadas durante a tarde, sem condições de chuva. Essa grande elevação de temperatura e o ar muito seco vão aumentar o risco de alastramento de focos de fogo, de queimadas, nesses próximos dias. Isso já começa a valer a partir desta sexta-feira. Previsão de muita chuva no sul do Brasil. Áreas no centro-sul e leste do estado do Paraná, em todo o estado de Santa Catarina e no extremo norte do Rio Grande do Sul, esta sexta-feira será muito instável, a chuva frequente e há risco de chuvas volumosas. Uma preocupação especial com o leste de Santa Catarina, incluindo a região da Grande Florianópolis, que deve ser um dos lugares mais chuvosos no Brasil nas próximas 48 horas. No extremo sul de Mato Grosso do Sul, possibilidade de algumas ligeiras pancadas de chuva. Extremo sul de São Paulo também, algumas pancadas de chuva moderadas a fortes devido à passagem de uma frente fria. No norte do Brasil, algumas pancadas de chuva acontecem no extremo oeste e norte do Amazonas e em Roraima. Na costa leste do Nordeste, pequena possibilidade de chuva no litoral de Sergipe. Josélia Pegorim, da Clima Tempo, para a CBN.
2: 4:05. As campanhas eleitorais para presidente da República, governador e cargos no Legislativo começam neste fim de semana. O prazo para registro das candidaturas termina amanhã. A partir de domingo, candidatos já podem fazer campanha nas ruas e pedir voto explicitamente. Até agora, 8 nomes já oficializaram chapas para concorrer à presidência. O presidente Lula do PT, Flávio Bolsonaro do PL, Renan Santos do Missão, Romeu Zema, do Novo, Wilson Grassi, do Democrata, Augusto Cury, do Avante, Samara Martins, da Unidade Popular e Hertz Dias, do PSTU. As equipes das principais candidaturas ao Palácio do Planalto programaram grandes comícios em seus berços políticos como estratégia para a gravação de imagens destinadas aos programas de propaganda na televisão. Presidente Lula agendou um ato no estádio da Vila Euclides, em São Bernardo do Campo, resgatando a trajetória histórica do movimento sindical no ABC Paulista. Flávio Bolsonaro programou uma mobilização na praia de Copacabana, no Rio de Janeiro, com a intenção de evocar atos promovidos por seu grupo político na capital fluminense. Outros postulantes ao cargo executivo planejaram carreatas e manifestações públicas em seus redutos locais para iniciar o contato direto com o eleitorado. Ronaldo Caiado fará campanha em Goiás, Romeu Zema em Minas Gerais e Renan Santos em São Paulo.

0: 4 e 7. O governo brasileiro deu início formal ao processo para aplicação da Lei de Reciprocidade Econômica contra os Estados Unidos por causa do tarifaço. O Ministério das Relações Exteriores notificou o governo americano e solicitou consultas diplomáticas antes de qualquer medida retaliatória, que só deve ser tomada daqui a 60 dias. O rito ordinário prevê prazos formais de análise técnica, reservando o período inicial de consulta ao setor privado antes de deliberações do Conselho Estratégico da Camex. A notificação oficial abre um período de consultas diplomáticas entre Washington e Brasília para negociar a redução ou anulação dos efeitos da sobretaxa de 25%. A decisão foi tomada pelo presidente Lula após reunião com o ministro das Relações Exteriores, Mauro Vieira, e com o assessor especial da Presidência para Assuntos Internacionais, Celso Amorim. O Palácio do Planalto reiterou que a prioridade da diplomacia brasileira permanece voltada ao diálogo e ao envio de relatórios periódicos antes de implementar retaliações definitivas sobre mercadorias. O governo voltou a classificar a tarifa como arbitrária e ressaltou que refutou ponto a ponto as acusações de práticas desleais investigadas com base na seção 301 do escritório do representante comercial dos Estados Unidos. Entre as alegações rebatidas na investigação americana estão questionamentos sobre a regulação do sistema de pagamentos PIX e políticas de combate ao desmatamento. A legislação de reciprocidade prevê possibilidade de adoção de contramedidas provisórias ou sanções definitivas que englobam a imposição de tarifas compensatórias, restrições a serviços e a suspensão temporária de concessões comerciais e de propriedade intelectual. A Globo News, o professor de Relações Internacionais da ESPM, Leonardo Trevisan, explicou que o Brasil só vai efetivamente retalhar se os Estados Unidos se recusarem a negociar durante o processo.
1: Não há dúvida nenhuma que isso está na legislação brasileira, é um instrumento hábil da legislação brasileira, apta a ser utilizado. Veja bem, né? Ter esse instrumento, estar pronto para ser utilizado é uma realidade. Utilizar mesmo, efetivamente, é outra. Ele vai ser usado se e quando os Estados Unidos tomarem uma atitude também de não negociar. Bom, nós não vamos mais negociar. Aí nós vamos utilizar. O que é que nós estamos fazendo? Nós estamos comunicando aos Estados Unidos que nós temos esse recurso. É disso que se trata. É uma comunicação. Isso está dentro das regras diplomáticas.
0: Em entrevista ao jornal O Globo, o ministro do Desenvolvimento, Indústria, Comércio e Serviços esclareceu que o início do processo de reciprocidade não implica aplicação imediata de contramedidas. Márcio Elias Rosa reiterou que o procedimento abre uma fase de consultas diplomáticas e de coleta de dados setoriais. 4 e 10. O presidente do Supremo, Edson Fachin, indicou que vai levar a plenário a decisão do ministro Alexandre Moraes sobre a operação contra informantes de uma reportagem jornalística. Fachin prestou solidariedade ao ministro Flávio Dino diante das ameaças relatadas, mas fez uma defesa contundente da liberdade de imprensa e da garantia constitucional do sigilo da fonte.
2: O Supremo Tribunal Federal reafirma seu compromisso irrenunciável com a Constituição, com o respeito às liberdades fundamentais, sobretudo com a liberdade de imprensa e com o direito fundamental dos jornalistas ao sigilo de fonte. Seus ministros não têm se afastado e não se afastarão do compromisso com esses direitos. A apuração de eventuais ilícitos deve dirigir-se e certamente vai dirigir-se à conduta que constitua objeto da investigação, jamais à atividade jornalística legítima exercida no cumprimento de sua função constitucional.
0: O ministro Alexandre Moraes justificou a autorização dos mandados de busca e apreensão cumpridos pela Polícia Federal no Maranhão. Moraes declarou que há provas cabais de crimes praticados pelos investigados, incluindo perseguição e monitoramento ilegal na família do ministro Flávio Dino. O magistrado argumentou que a garantia do sigilo de fonte do jornalista não pode servir de escudo para práticas ilícitas.
3: É uma prática ostensiva de vários crimes que estão sendo apurados, inclusive o crime de perseguição, tanto a representação da Polícia Federal quanto o parecer da Procuradoria-Geral da República indicaram prova cabal de materialidade e fortes e concretos indícios de autoria criminosa dos investigados. Uma coisa é o sigilo de fonte, outra coisa é a prática criminosa contra, seja autoridades ou pessoas da sociedade. Não confundamos jornalistas investigativos com jornalistas investigados pelas práticas criminosas.
0: Os ministros Flávio Dino e Carmen Lúcia também se manifestaram durante a sessão, reforçando o histórico do tribunal na proteção às liberdades fundamentais.
4: Ninguém aqui tem qualquer tipo de dúvida sobre isso, menos ainda sobre sigilo de fonte, que o artigo 14, o inciso 14 do artigo 5º é taxativo, garantindo o direito à informação como direito fundamental a todo mundo, garantindo sigilo de fonte quando necessário à atuação profissional. A liberdade de imprensa não está e nem pode ser posta em questão, como o direito ao sigilo da fonte também não pode ser colocado em questão. Acho que somos intransigentes quanto a isso.
5: Claro que, como Vossa Excelência disse, o colegiado irá se pronunciar, mas com certeza, com zelo, a nossa jurisprudência, diria, até quase centenária de proteção à liberdade de imprensa.
0: 4 e 14, a polícia de São Paulo localizou e recuperou 8 gravuras do artista francês Henri Matisse, que haviam sido roubadas do acervo da Biblioteca Mário de Andrade no final do ano passado. As obras foram encontradas intactas, guardadas dentro de um envelope em um apartamento no município de São Bernardo do Campo, no ABC Paulista. As peças recuperadas integram a série Jazz, uma das produções mais célebres de Matisse, são avaliadas em mais de R$1 milhão. Durante o cumprimento das diligências, os agentes prenderam um homem de 44 anos responsável por ocultar os itens. Segundo as investigações, o suspeito detido mantinha o material escondido a mando de Laércio Rodrigues de Oliveira, apontado como mandante do assalto. Ele foi preso em maio e é conhecido pelas autoridades como o maior ladrão de livros raros do país. O assalto à Biblioteca Mário de Andrade ocorreu em dezembro do ano passado, no encerramento de uma exposição no centro da capital, quando criminosos armados renderam vigias e visitantes. A polícia prossegue com as investigações para tentar recuperar 5 gravuras do pintor Cândido Portinari, que também foram levadas na ação. Segundo o delegado Ronaldo Kenny Justiniano, 2 dessas peças já podem ter sido vendidas.
6: Uma foi vendida pelo mísero valor de R$100 para uma pessoa física que gosta daquela determinada obra. Uma outra obra tinha sido dada para outro investigado de presente, né, que também é do Cândido Portinari. A gente não conseguiu recuperar, infelizmente, né, mas essas aqui, por exemplo, como tem um valor agregado no mercado ilícito maior, que é o álbum completo, elas estavam sendo, digamos, pela repercussão do caso, mantidas para esfriar, para depois tentar algum receptador comprá-las.
0: 4h15. Que coisa, hein? Só deu empate nos primeiros 7 jogos. 7 empates. Só isso, Ricardo Garcia. 7 empates nos primeiros jogos das oitavas de final da Libertadores. Nas partidas de ontem, o Mirassol empatou com a LDU do Equador por 1-1 e o Corinthians segurou 0-0 contra o Rosário Central na Argentina. Por causa do terremoto na Colômbia, o jogo de ida entre Tolima e Independiente del Valle do Equador foi adiado para a próxima terça-feira. Pelas oitavas de final da Sul-Americana, o Santos venceu o Macará do Equador por 2-1. O Vasco empatou com o Olímpia do Paraguai por 0-0. E o Botafogo, que coisa, hein? Foi goleado por 6-1. Meia dúzia, 6-1 pelo Cienciano no Peru.
7: Brasil!
0: E beleza, os brasileiros Orlando Luz e Rafael Matos conquistaram o título de duplas do Masters 1000 de Montreal, no Canadá. venceram a dupla formada por um salvadorenho e um croata por 2-7-1 de virada, hein? O feito é inédito por uma parceria 100% brasileira na categoria. Com o resultado, a dupla subiu no ranking mundial e entrou na zona de classificação para o ATP Finals, torneio que reúne as 8 melhores parcerias da temporada.
8: E a conversa foi sempre trabalho duro, trabalho diário, dia a dia, para quando chegasse esses momentos a gente estar preparado para isso. Dia a dia, eu conheço o Orlando desde que eu tenho, não sei, 12 anos, a gente viaja junto desde que eu tenho 17, ele 15. A gente é um dos melhores amigos na vida e é muito, muito emocionante, muito gratificante poder compartilhar esse momento com ele.
9: Eu acho que é história, é gratificante poder fazer com um amigo, como o Rafa também disse, a gente se conhece há muito tempo. Então, trazer esse título para o Brasil, uma dupla 100% brasileira, claro que já teve jogadores que ganharam, mas a gente como dupla 100% brasileira é gratificante e é muito bacana poder fazer com um amigo.
7: Brasil!
0: Que legal, hein? Parabéns para o Orlando Luz e para o Rafael Matos. Vamos abrir espaço agora aqui no CBN Madrugada para Sardenberg e Merval Pereira.
10: Merval, eu queria falar hoje com você sobre a sua coluna que trata daquele caso lá do Maranhão, e na verdade o caso Maranhão e do Supremo Tribunal Federal, porque houve uma briga política, como você diz na sua coluna, né? Uma disputa política regional que acabou virando, foi parar no Supremo, né? E com violação da liberdade de imprensa, do sigilo da fonte, enfim, é o que você descreve na sua coluna. Queria que você contasse aos nossos ouvintes aqui da CBN, Merval.
11: Olha, Sandenberg, esse caso é um caso exemplar de como os ministros do Supremo se consideram inatingíveis, né? O ministro Flávio Dino, antes de virar ministro do Supremo, ele era um político do Maranhão, foi governador do Maranhão e continuou tendo influência na política do Maranhão. E assim como em qualquer outro lugar, há oposição a ele, né? Uhum. E ele estava sendo acusado por um jornalista maranhense, que tem um blog, de usar cargos oficiais do Tribunal de Justiça do Maranhão nas suas viagens particulares ao Estado. E tinha foto dele em vários lugares, inclusive na praia. E ele achou isso um absurdo e protestou junto ao Supremo, do qual ele faz parte, exigindo uma investigação contra o jornalista. O ministro Alexandre de Moraes, com aprovação do Procurador-Geral da República, incluiu o caso naquela famosa fake news.
10: Inquérito das fake news.
11: Das fake news, que já existe há 7 anos e não termina nunca. É uma ameaça permanente a todos que critiquem o Supremo.
10: Uhum.
11: Bom, aí houve essa intervenção do Supremo e a Polícia Federal fez busca e apreensão na casa do jornalista e descobriu nos seus computadores a fonte que alimentou as matérias do jornalista.
10: Uhum.
11: É um ex-secretário de Estado do grupo opositor ao Flávio Dino. E aí, a partir daí, eles processaram o jornal, estão processando o jornalista, a fonte e tudo mais. O que que isso é perigoso? Por que que isso é perigoso? Porque a fonte, a liberdade de informação e o segredo da fonte é protegido pela Constituição especificamente em seus artigos. Não é uma interpretação, é uma proibição de fato. Portanto, um ministro do Supremo que autoriza apreensão de laptop, celulares e tal, de um jornalista para descobrir a fonte da sua notícia, está ferindo diretamente a Constituição. É um ministro do Supremo que, na teoria, é o órgão ocupado de proteger a Constituição, de fazer respeitar a Constituição. E o ministro Alexandre de Moraes e o ministro Flávio Dino, de respeito à Constituição, fazendo esse tipo de ação. Nenhuma autoridade no Brasil pode fazer isso, perseguir alguém para descobrir a fonte de alguém que exerça o jornalismo e perseguir a sua fonte. Isso é anticonstitucional, partindo de um Supremo cuja missão é proteger a Constituição. Isso é gravíssimo, inclusive porque o sigilo da fonte não está na Constituição à toa. Ele está na Constituição porque, a partir dele, os jornalistas têm acesso a informações que os governantes, os poderosos, não gostariam de ver publicados. E só tem isso porque a fonte está protegida pela Constituição e não vai ficar com medo de informar o jornalista. Porque, como nesse caso, se forem perseguir de maneira inconstitucional, vão chegar à fonte, evidentemente. Então, é essa a questão. A liberdade de informação e o sigilo da fonte são básicos para a defesa da democracia.
12: São muitas camadas nessa história, né, Merval? E além de todas essas que você está trazendo aqui, tem também o fato de que uma investigação como essa não deveria estar acontecendo no âmbito do Supremo.
11: Claro, esse é outro ponto. Não há razão para estar no Supremo, porque o Supremo julga quem tem foro privilegiado. O ministro Flávio Dino, ele não está sendo acusado, ele está sendo protegido pelo Supremo, porque ele é vítima. O foro privilegiado não atende a essa especificação. Ele deveria ir para a primeira instância e usar as leis que existem para todo cidadão. Calúnia, difamação, injúria, esse tipo de coisa.
10: Exatamente.
11: Dois, ele está tratando de uma questão política regional, que é dele, pessoal, não é do Supremo, não é de ministro do Supremo, como sendo uma coisa institucional, contra a instituição da qual ele faz parte. É a mesma coisa que aconteceu com Alexandre de Moraes, quando foi agredido por uma família no aeroporto no exterior. É a mesma coisa. Isso é um assunto pessoal que tem que ser tratado no nível da primeira instância. E eles levam tudo para o Supremo, porque esse inquérito das fake news só existe há tanto tempo para isso, para blindar os ministros do Supremo.
10: O caso, Merval, para dar mais detalhes, porque já tem uma mensagem de ouvinte aqui dizendo o seguinte, que nós estamos achando que jornalista está acima da lei, né? E que o jornalista lá do Mato Grosso, o Luiz Pablo, o blogueiro, ele teria, como se diz, teria ameaçado a segurança do ministro Dino, né? Foi que ele publicou a circulação, né, do ministro e de seus familiares pela cidade usando carros oficiais, né? E isso a gente pode fazer a qualquer momento, já fizemos inclusive muitas vezes, informação de autoridades usando carros públicos, carros oficiais para fins particulares, né?
11: É a coisa Mas, infelizmente, é a coisa mais comum que existe.
10: Exatamente.
11: É abuso de autoridade, abuso de poder. E isso tem que ser demonstrado, tem que ser divulgado. Isso, não, ninguém está acima da lei. Os ministros do Supremo é que acham que estão acima da lei. Porque se a Constituição tem artigos específicos para defender o segredo da fonte e defender a liberdade de expressão, não é à toa. Não é porque para favorecer o jornalista, é para favorecer o jornalismo, que informa a sociedade das coisas boas e das coisas ruins dos governos.
10: Exatamente.
11: É para isso que existe o jornalismo.
10: E o jornalista...
11: Se não fosse assim...
10: E o jornalista
11: se não fosse assim, o jornalismo não precisava existir. Para que vai existir? Para elogiar todo mundo, para dizer que está tudo bem?
10: É. Então, e a esse ponto é que o jornalista não está acima da lei. Ele publicando algo que alguém se senta ofendido ou prejudicado de alguma maneira, ele pode perfeitamente, e há muitos casos de pessoas que processam jornalistas pelas matérias. Aí o processo vai na Justiça Civil, no Direito Civil, e é calúnia, injúria, difamação, e também pode pedir indenização. Indenização moral, pode pedir retificação e tudo.
11: Eu já tive questões desse tipo, de jornalistas, blogueiros, que me criticavam além do limite legal.
10: Uhum.
11: Eu processei e ganhei. E é assim que se deve fazer, não é proibir o cara de fazer. O cara pode fazer qualquer coisa, desde que não fira a lei. Se ferir a lei, há leis que combatem isso. E todos os jornalistas estão sujeitos a serem processados por calúnia, difamação, injúria, todos esses casos que estão previstos na lei.
10: Exatamente.

0: 4h29, aí o Sardenberg com o Merval Pereira. Antes do repórter CBN, dá tempo da gente agradecer a participação da ouvinte, do ouvinte CBN, Walker Xavier, Morro do Chapéu, na Bahia. Também muito obrigado ao nosso ouvinte Arlindo Souza, de Baturité, Chapadinha, no Maranhão. Maranhão, terra de Edmilson Fernandes, Erivonaldo Medeiros, de Gravatá, Pernambuco, também participa. Muito obrigado ao nosso ouvinte também, de Presidente Prudente, Sirvaldo Saturnino, Celso Takahara, Prefeitura de Cambé, no Paraná, também por aqui, Guilherme de Piripiri, no Piauí. É o Brasilzão ou não é, Ricardo Garcia? Alguma dúvida que o Brasilzão está por aqui conosco? Muito obrigado pelas mensagens. Domingos Cirilo, direto de Cuiabá, no Mato Grosso. Via YouTube, pessoal que troca ideias no chat e acompanha as imagens. Helene Santos, faz tempo que não aparece por aqui. A Helene está chegando aí. João Pedro, bom dia, de Moreno, Pernambuco. Pedro Henrique, mandando um bom dia para todo mundo. O Heraldo de Oliveira, muito obrigado. Cristino Pessoa, Jaboatão dos Guararapes. E via Instagram também, muita gente chegando aqui no @phcgalvão. Muitíssimo obrigado pelas mensagens. Está por aqui o Leopoldo, em Lajedo, Pernambuco, também sempre na nossa companhia. E muito obrigado também, audiência internacional do Antônio Neto, viu, Ricardo Garcia? Está lá em San Remo, na Itália, Monte Bignone. Obrigado, Antônio, pela companhia aqui no @phcgalvão.
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0: Sexta-feira, 14 de agosto de 2026. Quase 790 candidatos que disputaram as eleições neste ano declararam cor ou raça, diferente dos dados apresentados à Justiça Eleitoral em 2022. Casos representam 4,5% das mais de 17.400 candidaturas registradas até o momento. As informações são do Tribunal Superior Eleitoral, foram analisadas pelo portal G1. A Polícia Civil de São Paulo recuperou 8 gravuras do artista Henri Matisse, roubadas em dezembro do ano passado da Biblioteca Mário de Andrade. Avaliadas em mais de R$1 milhão, as obras foram localizadas em um apartamento em São Bernardo do Campo, na Grande São Paulo. O comerciante foi preso em flagrante no local por receptação. Ninguém acertou as 6 dezenas da Mega Sena e o prêmio está acumulado em R$38 milhões. 16 apostas tiveram 5 acertos, cada uma leva R$61 mil. Anote aí os números sorteados: 04, 15, 17, 40, 55 e 58. Repetindo, 04, 15, 17, 40, 55 e 58. Horário de Brasília, 4 horas e 33 minutos.
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0: Muito bem. Aqui no CBN Madrugada, espaço para a gente falar sobre um tema importante relacionado ao trabalho. Temos dados aqui do projeto Data Cajuína, com números do INSS e também do Ministério da Previdência Social, indicando uma queda de 13% nos afastamentos do trabalho por transtornos mentais. Porém, esses dados não incluem os casos de esgotamento, chamado burnout, estão por fora, porque pertencem a uma categoria própria. A gente vai conversar sobre esse assunto aqui no CBN Madrugada com a Priscila Arraes, que é advogada, especialista em direito do trabalho, autora de Burnout Tem Lei. Priscila, muito bom dia, é um prazer tê-la por aqui no CBN Madrugada.
1: Bom dia, o prazer é todo meu. Muito obrigada pelo convite.
0: Bom, antes da gente falar mais especificamente do burnout, né, hoje quais são os principais motivos de afastamento do trabalho, hein?
1: Os principais motivos de afastamento do trabalho são problemas de ansiedade, depressão, problemas de coluna também. Mas o que a gente tem observado é que os problemas de saúde mental nos últimos anos vem crescendo a sua participação no número de afastamentos do trabalho no INSS.
0: Como é que funciona na prática essa situação, né? Porque, obviamente, eu imagino que isso tem que ter um laudo de um médico. Como é que funciona a partir do momento em que, né, o trabalhador percebe ali que está com esse tipo de problema, hein?
1: O trabalhador, quando ele se sente incapaz para o trabalho, está doente, ele precisa procurar um médico, pegar um atestado médico. A partir do atestado médico, com mais de 15 dias de afastamento, porque os primeiros 15 dias de afastamento são pagos pelo empregador, caso o trabalhador tenha carteira registrada, e procura o INSS e passa por uma perícia. Essa perícia pode ser uma perícia por ateste médico, que é a avaliação a partir do documento médico, ou então uma perícia presencial ou ainda uma teleperícia. Feita essa avaliação pelo INSS, se constata ou não a incapacidade para o trabalho. Portanto, não basta ter uma doença para ficar afastado do trabalho recebendo um benefício por incapacidade. É preciso ter incapacidade para o trabalho, que é diferente de ter uma doença. A partir da decisão do INSS, o trabalhador ele fica afastado pelo tempo definido pelo INSS, e se ele não se sente em condições de retornar ao trabalho, quando se aproxima a data do retorno, o trabalhador precisa fazer um pedido de prorrogação do benefício, e aí passa por uma nova avaliação, e assim sucessivamente, até que ele se sinta em condições de retornar ao trabalho ou que o INSS lhe dê alta.
0: Certo. E o que caracteriza o burnout, hein, Priscila?
1: O burnout é uma doença relacionada ao trabalho, e especificamente relacionada ao estresse que é vivenciado. Então, a pessoa fica o tempo inteiro sob

0: passado. Como que isso era interpretado? Como é que houve essa mudança para se chegar exatamente, né, a esse protocolo de burnout, hein, Priscila?
1: As primeiras vezes que se falou em burnout foi em 1970, né? A gente tem bastante tempo, né, do início dessa informação. Mas a gente teve um crescimento e a gente começou a falar mais sobre o assunto a partir do momento que a gente teve aí o reconhecimento pela Organização Mundial de Saúde como uma doença relacionada ao trabalho, que aconteceu isso em 2022, né? Então, a gente ouve muito mais sobre o assunto desde então.
0: Como é que você avalia esses dados aí que foram divulgados pelo projeto Cajuína, o Data Cajuína, e com dados, obviamente, ali do Ministério da Previdência, do INSS? Há uma queda de 13% em afastamentos por transtornos mentais, porém isso não inclui os casos aí de burnout. No geral, como é que você avalia a situação hoje do trabalhador? A legislação protege, o empregador tem permitido que haja condições benéficas para os trabalhadores? Como é que você avalia a situação hoje, né, no Brasil em relação a essas questões, hein?
1: Bem, em primeiro lugar, para falar sobre a queda de 13% nos afastamentos, a gente precisa lembrar que a queda de afastamentos em saúde mental especificamente, não quer dizer necessariamente que tenha havido uma queda no adoecimento por problemas de saúde mental. O que a gente pode dizer, e aí dá para ficar um pouco otimista, é que esses números repercutiram em menos afastamento. Mas, por outro lado, a gente pode também questionar, e deve questionar, se não houve um aumento no número de indeferimentos dos benefícios requeridos junto ao INSS. E isso aconteceu, a gente teve um aumento muito significativo de indeferimentos no mesmo período. Então, a gente hoje tem aí em torno de 50% dos pedidos de benefício por incapacidade indeferidos. E se a gente comparar esse ano com o ano passado, a gente teve um crescimento de 71% nos indeferimentos de benefícios. Esse número, na verdade, ele não se trata somente de indeferimentos de benefícios por problemas de saúde mental, é no geral. Mas o aumento nos indeferimentos foi muito significativo, 71%. Então, a gente pode ter, sim, tido uma redução nos afastamentos por saúde mental, mas a gente também pode ter esse número, essa redução decorrente de um aumento nos indeferimentos dos pedidos, né?
0: Sim. A gente está conversando aqui no CBN Madrugada com a advogada especialista em Direito do Trabalho, Priscila Reis, que é autora de Burnout Tem Lei. Priscila, para a gente fechar nosso papo aqui, de uma forma geral, como é que você avalia a legislação trabalhista brasileira no ponto de vista das defesas do trabalhador, os direitos e os deveres também, né? A gente teve uma mini reforma aí em 2017, que deu certa flexibilidade de negociação entre o trabalhador e o empregador. De uma forma geral, o Brasil em relação a outros países, por exemplo, a gente está bem de legislação trabalhista ou não?
1: Nós tivemos algumas reformas que vieram reduzindo direitos dos trabalhadores em nome de uma flexibilização no mercado de trabalho, nas relações de trabalho. Mas também tivemos recentemente, por exemplo, a atualização da norma regulamentar número 1, que trata exatamente da proteção do trabalhador com relação aos riscos psicossociais no ambiente de trabalho. Então, nós vemos, em alguns momentos, a gente teve a reforma trabalhista em 2017, a gente teve a terceirização sendo permitida de uma maneira bem irrestrita, né? Mas também tivemos, por outro lado, uma atualização na norma regulamentadora número 1, que trouxe mais proteção ao trabalhador no ambiente de trabalho, especificamente olhando para os riscos psicossociais que antes não eram observados como são hoje.

0: os riscos psicossociais, a gente só para dar um exemplo para as pessoas, é a jornada de trabalho muito extensa, o assédio moral, a relação pessoa-trabalho, ritmo de trabalho, tudo isso pode ter um risco de adoecimento e de adoecimento mental. Então, a gente tem essa evolução na legislação que eu acredito vá repercutir nos próximos anos na melhora das condições de trabalho e, por consequência, também uma redução no adoecimento mental no ambiente de trabalho.
1: Agora, para a gente fechar mesmo, Priscila, sempre que a gente fala de questões trabalhistas aqui, ou quase sempre aqui no CB de Madrugada, eu lembro um dado que me preocupa em relação ao Brasil, né? O Brasil tem hoje mais de 100 milhões de pessoas na população economicamente ativa, ou seja, pessoas trabalhando, e pouco mais de 40 milhões apenas sob o guarda-chuva da CLT, a Consolidação das Leis do Trabalho. E essas pessoas, né, o que eu lembro aqui, que estão fora da CLT, muitas delas por opção, mas muitas não, elas não têm os mesmos direitos daqueles que têm carteira assinada, o Estado, o município, a União deixa de arrecadar impostos que poderia estar arrecadando, é uma situação que a gente tem ouvido aí que pode prejudicar muito lá na frente, na Previdência Social também, porque é menos gente contribuindo. Por que temos essa situação? Qual é o nível de preocupação que a gente tem que ter com isso e como solucionar, ou seja, como reduzir a informalidade no nosso país, hein, Priscila?
0: Essa questão é uma questão realmente muito importante e, de fato, é uma situação que vai repercutir na sociedade como um todo, na questão na proteção e social, né, das pessoas, porque a gente tem um número muito alto de informalidade, gente que não está recolhendo para a Previdência Social, não está, então, no momento de adoecimento ou no momento em que precisa se aposentar, não vai ter a cobertura social e vai ficar à margem, né? É muito preocupante. O que a gente pode pensar de solução é o retorno de uma legislação mais protetiva, que foi exatamente o que aconteceu, né? Ir de encontro ao que aconteceu nos últimos anos. Que a gente tem visto algo oposto. A gente tem visto a flexibilização dos direitos trabalhistas, a permissão de terceirização ilícita, a pejotização, e a pejotização acaba repercutindo diretamente nesse ponto que a gente está tratando agora. E essa discussão da pejotização, inclusive, está no Supremo Tribunal Federal. Então, dependendo de uma decisão do Supremo Tribunal Federal, nós vamos ter ainda maior informalidade, maior número de pessoas que vão estar fora desse guarda-chuva de proteção do Estado. E quem já contribuiu ao INSS nos anos anteriores, quando vier a se aposentar, pode ter prejudicado seu próprio direito em razão dessa falta de trabalhadores formais que estão contribuindo com o INSS. Então, é um problema de toda a sociedade, não só daqueles que não estão sob o guarda-chuva da CLT.
1: A desoneração da folha de pagamento seria uma saída, ou seja, reduzir os impostos que o empregador paga, impostos e contribuições, quando ele contrata um funcionário com carteira assinada? Porque é uma realidade, né? No Brasil, para contratar, gasta-se muito, e esse é um assunto que vira e mexe, a gente vê voltando lá no Congresso Nacional. O que eu tenho destacado aqui, olhando para a economia, obviamente que se houver a desoneração, né, o empregador não vai amanhã, vai contratar mais gente porque está mais barato, porque paga menos imposto. Mas o que eu tenho colocado é que a partir do momento em que houver uma situação ali de melhoria das condições econômicas, o empreendedor vai olhar para frente, vai vislumbrar uma situação melhor, de repente se reduzir o imposto, em vez de contratar um, ele contrata dois, em vez de dois, de repente três, é o que a gente pensa que pode acontecer. Queria saber a sua opinião, se diminuir a carga tributária que incide sobre a contratação, sobre o funcionário ali com carteira assinada, se isso pode ajudar para diminuir a informalidade.
0: Acredito que possa melhorar, sim, para diminuir a informalidade, porque, de fato, a carga tributária sobre a folha de pagamento é altíssima e o empreendedor acaba contratando menos com no intuito de gastar menos e conseguir ter uma maior lucratividade, o que é absolutamente natural. Então, sim, acredito que a desoneração da folha de pagamento poderia contribuir com a melhoria nesse ponto.
1: Muito bem. Priscila Arraes, autora de Burnout Tem Lei, advogada e especialista em Direito do Trabalho, conversou conosco aqui no CBN Madrugada. Priscila, muito obrigado, um bom dia e até uma próxima.
0: Muito obrigada, bom dia a todos.

0: Faltam 10 minutos agora para as 5. Vamos ao Rio com a Isa Morena. Tem informações aqui sobre irregularidades ligadas a bets.
1: O Ministério Público do Rio apreendeu, numa operação que mirou bets ilegais, diversos veículos de luxo, aparelhos eletrônicos e dinheiro em espécie, incluindo dólares, euros, libras esterlinas, pesos chilenos e soles peruanos. A suspeita é que a quadrilha tenha movimentado R$1.400.000 entre 2022 e 2026, obtidos através de golpes aplicados nos apostadores. As investigações começaram a partir de denúncias recebidas pelo Ministério da Fazenda. A organização criminosa funcionava por meio de várias plataformas. Segundo o MP, usuários eram impedidos de sacar o dinheiro que eles depositaram para realizar as apostas. Os recursos eram direcionados para empresas de fachada. A promotora Gláucia Rodrigues destacou o fato de que os sites envolvidos entravam e saíam do ar de forma recorrente.
2: Ao analisarmos esses sites, esses domínios, nós conseguimos chegar nas empresas, nas pessoas jurídicas que estavam recebendo, né, servindo como um escoadouro para os recursos depositados pelos usuários nessas plataformas de apostas ilegais. Essas empresas, esses sites, estavam também aplicando golpes nos consumidores, porque muito rapidamente esses sites entravam e saíam do ar, e quando saíam do ar, eles bloqueavam os recursos dos usuários, dos apostadores.
1: O dinheiro obtido através dos golpes era lavado por meio da conversão dos valores em criptoativos e pulverização em múltiplas contas e de remessas para o exterior. Segundo um relatório do Conselho de Controle de Atividades Financeiras, a movimentação financeira de 1,4 bilhão feita pelas bets resultou de mais de 800 comunicações de operações suspeitas nos últimos 4 anos. Só uma das empresas envolvidas teria movimentado mais de 100 milhões de reais. Batizada de Aposta Suja, a operação cumpriu ao todo 7 mandados de busca e apreensão no Rio, em São Paulo e na Bahia, com apoio das promotorias desses estados. Do Rio de Janeiro, Isa Morena.
0: 4:52. Dá tempo da gente agradecer mais um pouco aqui, Ricardo Garcia, a companhia das nossas ouvintes, dos nossos ouvintes. Gilsomar Machado está lá em Jaú, Fábio Moreira de Saquarema, no Rio de Janeiro. Muito obrigado também pela mensagem do nosso ouvinte Natan Gilbert, direto de Lisboa, também em Portugal, hein? Direto de Braga, a nossa ouvinte Isabel Costa também se faz presente. E para fechar, agradeço o Manuel Ramos, de Maceió, Alagoas, também na nossa companhia. Via Instagram, você pode sempre interagir também no @phcgalvão. Repetindo, @phcgalvão, você pode interagir via Insta, como faz aqui o Edson Ponce, do Rio de Janeiro, também sempre na nossa companhia. Muito obrigado. Para fechar, vamos fechar com uma boa notícia, né, Ricardo Garcia? Chega do interior de São Paulo com a Glauci Galavotti. Essa história aqui é absurda, mas é sensacional, né? Porque um bebê chegou a ser dado como morto e nesta quinta-feira deixou lá o hospital, foi para casa. Que coisa maravilhosa. Glauci Galavotti traz para a gente essa notícia.
3: O bebê Noah Gabriel da Cruz Santos, que foi encontrado vivo por uma agente funerária cerca de 2 horas após ter sido dado como morto em Rio Claro, recebeu alta do Hospital das Clínicas de Bauru, onde estava hospitalizado desde 17 de julho, e retornou para casa na quarta-feira, dia 12. Ele foi recebido por familiares com uma festa que teve bolo, salgadinho, bexigas e cartaz de boas-vindas. Quando completava 1 mês de vida, em 15 de julho, o Noah sofreu uma parada cardiorrespiratória durante internação na unidade de terapia intensiva da Santa Casa de Rio Claro. O hospital informou que manobras de reanimação foram realizadas, mas que o óbito foi constatado. No entanto, no momento em que foi recolher o corpo para os procedimentos funerários, a agente Regina Célica Pascoal viu o bebê se mexendo dentro de um saco usado para colocar os cadáveres, que estava fechado com fitas, e decidiu abri-lo, constatando que a criança estava viva. Em nota, a Santa Casa informou que não houve falha e que todos os protocolos técnicos e legais para a constatação do óbito foram rigorosamente cumpridos. Nas redes sociais, os familiares de Noah comunicaram que depois de tantos dias de luta, orações e milagres, o bebê teve alta e voltou para casa em Rio Claro na quarta-feira. De acordo com o comunicado, Noah segue em recuperação e usando uma sonda. Ele estava internado no Centrinho, unidade especializada em anomalias crâniofaciais vinculada ao Hospital das Clínicas de Bauru e à Universidade de São Paulo, a USP, desde 17 de julho. No dia 31, o Noah foi extubado, passou a respirar sem ajuda de aparelhos. O Noah ele foi encaminhado para a UTI neonatal logo depois do nascimento, no dia 15 de junho. Como precisava passar por uma cirurgia em um hospital especializado, fora de Rio Claro, onde mora a família, o bebê aguardava transferência, mas, de acordo com a Santa Casa, ele apresentou uma piora no estado de saúde e sofreu uma parada cardiorrespiratória com um mês de vida. A Santa Casa não descreveu quais critérios foram adotados para a declaração do óbito do bebê. Em 17 anos de profissão, a agente funerária afirmou que nunca presenciou uma situação como essa. Uma das hipóteses descritas na literatura médica é a síndrome de Lázaro, caracterizada pelo retorno espontâneo da circulação após a interrupção das manobras de reanimação. No entanto, especialistas destacam que o caso do Noah foge dos padrões. De Ribeirão Preto, Glaucia Galavotti.
0: Que belezinha, né? 4 horas e 56 minutos. Para fechar aqui, agradecer a participação das ouvintes, também os nossos ouvintes via YouTube, Rodrigo Pinheiro, Jefferson Moura, obrigado pelas mensagens. Também via e-mail, você pode sempre participar, é só entrar no site cbn.com.br, você clica lá no Fale com Âncora, como faz o Gaston Droguet, de Araçatuba, no interior. Hernani Souza, de Salto, também no interior paulista, nos faz companhia aqui via e-mail. E muito obrigado também a Rogério Maranhão, Fortaleza, Ceará. Está chegando agora aqui na companhia dos ouvintes do CBN Madrugada. Eu agradeço demais. Quem está aqui também para fechar é o Ibi Campos de Oliveira. Muitíssimo obrigado. Ponto final na edição desta sexta-feira aqui do CBN Madrugada. A produção do Matheus de Souza, trabalhos técnicos, comigo aqui Ricardo Garcia.
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0: Vem aí a Letícia Valente com o repórter CBN e logo na sequência Frederico Goulart com o CBN Primeiras Notícias. Agradeço muito a sua companhia, que você tenha uma excelente sexta-feira, meia-noite. Eu e Ricardo Garcia estaremos aqui para mais uma edição do CBN Madrugada e eu espero você. Tchau.
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0: Sexta-feira, 14 de agosto de 2026. Os Estados Unidos incluíram o Brasil numa lista de mais de 40 países acusados de ajudar a China a burlar tarifas de importação por meio de transbordo comercial. Segundo o relatório da Casa Branca, o país atua como plataforma logística para alterar a origem declarada de produtos chineses. O governo norte-americano anunciou o uso de inteligência artificial na alfândega para combater a prática e aplicar tarifas retroativas. O Tribunal Superior Eleitoral suspendeu o sistema de filiação partidária após identificar tentativas indevidas de alterar os partidos do senador Flávio Bolsonaro e do presidente Lula. O presidente do TSE, ministro Cássio Nunes Marques, determinou o restabelecimento da filiação de Flávio Bolsonaro ao PL e mandou apurar as fraudes. A situação de ambos os candidatos já está regularizada. Os brasileiros Orlando Luz e Rafael Matos conquistaram o título de duplas do Masters 1000 de Montreal, no Canadá. Eles venceram uma dupla formada por um salvadorenho e um croata por 2 sets a 1 de virada. O feito é inédito para uma parceria 100% brasileira na categoria. Com o resultado, a dupla subiu no ranking mundial e entrou na zona de classificação para o ATP Finals, um torneio que reúne as 8 melhores parcerias da temporada. No horário de Brasília, 5 horas.
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2: Olá, bom dia! 5 horas da manhã em ponto. Tá na hora de começar o CBN Primeiras Notícias. Vamos para a edição dessa sexta-feira. Hoje é dia 14 de agosto de 2026. Sextou, estamos juntos aqui na CBN. Você que está preparado aí para encarar esse dia que começa, fica por dentro dos principais assuntos com o nosso time que está chegando. O Primeiras Notícias no ar até às 6 horas da manhã pelo radinho, pelo aplicativo, YouTube, Globoplay, com imagens para quem quiser conferir, acompanhar. Lá no YouTube você participa, você curte, compartilha e interage também pelo nosso WhatsApp. O canal já está aberto no 21 997 642381, 997 642381. O número fica aí na tela, salvo o tempo todo, para você poder conferir também, deixar guardadinho aí na agenda do seu celular. Podcast do PN também, de segunda a sexta. Hoje tem mais um capítulo, mais uma edição, com os 3 principais assuntos do dia, resumidos em 10 minutinhos. Vamos para a tão aguardada sexta-feira. Tudo bem com você, Ana Paula Jaume? Bom dia.
3: Tudo bem, Fred. Bom dia para você. Bom dia também para o nosso ouvinte, Fred. Já vou deixar aqui nosso ouvinte curioso, né? Porque hoje no giro aqui de notícias do Rio, a gente vai ter uma presença ilustre aqui, né? Nem tão nova assim, mas um retorno aí. É, uma pessoa que é muito lembrada todos os dias aqui no nosso chat. Então, já aí o ouvinte fica com a gente.
2: Vai fazer suspense?
3: Vou fazer suspense.
2: Vai, vou dar uma dica. Agora não. Vai anunciar.
3: Vou dar uma
2: agora
3: dica.
2: Não.
3: Começa com Ana, o nome da pessoa.
2: É mesmo?
3: É.
2: Agora, com essa dica aí, ficou complicado, hein?
3: Será?
2: Acho difícil o pessoal
3: saber.
2: Vamos
3: ver aqui no chat, ouvinte.
2: Tá certo. Então, daqui a pouquinho, ela
3: já
2: estará aqui. Até hoje chega a pergunta, cadê ela?
3: É,
2: cadê
3: todos
2: ela?
3: Os dias.
2: Cadê ela? Olha só, Ana Paula. Ah. E aí, tá animada pra essa sexta-feira?
3: Claro, super animada.
2: Sempre,
3: final da,
2: né,
3: semana chegando.
2: Sempre. Só que esse final de semana vai ser de muito trabalho, tá?
3: Vai.
2: Vou logo avisando.
3: Estaria aqui amanhã, inclusive.
2: Não sei se você vai trabalhar, vai estar de folga, vai trabalhar amanhã, né?
3: Amanhã tô, é.
2: É, final de semana é de muito trabalho pros jornalistas, porque a campanha eleitoral tá começando. Agora no próximo domingo, né? Domingo já vai ter candidato aí nas ruas pedindo voto. A campanha eleitoral primeiro começa nas ruas e depois, mais pra frente, mais pro final do mês, que vai pro rádio e pra televisão, né?
3: Mas, e a festa começa.
2: É, de qualquer forma, estaremos aí atentos no Brasil inteiro aos primeiros movimentos aí dos candidatos. É, normalmente a gente tem o início da campanha eleitoral com grandes mobilizações, grandes atos. Né, os candidatos à presidência da República estão agendando para o domingo eventos importantes e nos estados também, né? Vamos acompanhar a disputa. Estamos prontos aqui na CBN, nossa cobertura já está prontinha. E aqui no Primeiras Notícias, você sabe, teremos todos os detalhes nesses próximos meses, até o encontro aí dos brasileiros com as urnas lá no mês de outubro. Sempre falo, já vai se envolvendo aí também com a eleição, né? Não deixa para decidir voto de última hora, né? Vamos nessa. E os veículos de comunicação são sempre importantes para isso. Sobre eleição, Ana Paula Jovem, um assunto que a gente vai destacar aqui na nossa abertura. É aquela questão, né, que tomou conta do noticiário ontem envolvendo a filiação de Flávio Bolsonaro, o registro da candidatura dele, né, no TSE, uma tentativa de fraude relacionada a qual partido ele estaria filiado, né? Sim. Ele foi registrado como um candidato do Missão, na verdade ele é do PL, e aí isso rendeu uma série de discussões, debates, houve uma tentativa de fraude também para o registro da candidatura do presidente Lula, e a decisão no final da noite de ontem do TSE foi de suspender novas filiações por hora e de acionar também a Polícia Federal para investigar quem está por trás dessas tentativas de fraude. Esse assunto estará na abertura do Primeiras Notícias, assim como também a decisão do governo brasileiro de iniciar o processo da Lei da Reciprocidade ao tarifaço dos Estados Unidos, a resposta na mesma moeda. Mas não vai ser de imediato, também explicamos isso para você. Outro tema que continua rendendo é aquela decisão do Supremo Tribunal Federal de... a questão relacionada à investigação ao ministro Flávio Dino, lá no Maranhão, sigilo da fonte. O presidente do Supremo ontem defendeu novamente a liberdade de imprensa e disse que o debate relacionado ao que aconteceu com o ministro Flávio Dino vai ao plenário da corte. Esse tema também deve estar em pauta na próxima semana no Supremo Tribunal Federal. Esses assuntos abrem o programa de hoje. Mas até às 6 da manhã tem muito mais. Então vem com a gente. Você é o nosso convidado, nossa convidada. Vem sextar aqui no CBN Primeiras Notícias, que já está no ar.
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2: O governo brasileiro deu o primeiro passo para responder às tarifas impostas pelos Estados Unidos aos produtos nacionais. Foi aberto ontem o processo de reciprocidade, com base naquela lei aprovada pelo Congresso no ano passado. A gestão do presidente Lula voltou a classificar as sobretaxas americanas de injustificadas e arbitrárias, mas afirmou que ainda prefere o diálogo diplomático. Analistas avaliam que o presidente não deve tomar nenhuma medida dura em pleno ano eleitoral, mas o anúncio de ontem serve para pressionar os americanos. Vamos a Brasília com Igor Cardim.
4: Oi, Fred. O governo brasileiro iniciou nesta quinta-feira o processo para analisar a aplicação da Lei da Reciprocidade Econômica contra as tarifas adotadas pelos Estados Unidos sobre produtos brasileiros. O Ministério das Relações Exteriores notificou o governo norte-americano e solicitou consultas diplomáticas antes de qualquer eventual contramedida. Segundo a nota do governo, a etapa é inicial e busca reduzir ou até suspender os efeitos das tarifas impostas pelos Estados Unidos. A legislação permite, em caso de avanço do processo, a adoção de medidas comerciais e diplomáticas proporcionais, como tarifas, restrições e importações, além de suspensão de concessões. A decisão foi tomada pelo presidente Lula após reunião com o ministro das Relações Exteriores, Mauro Vieira, e o assessor especial da presidência para assuntos internacionais, Celso Amorim. O governo afirma que ao longo do último ano apresentou aos Estados Unidos argumentos contrários às acusações de práticas comerciais desleais e que continuará priorizando a negociação. O cientista político Melilo Diniz, no entanto, acredita que o governo norte-americano pode ignorar os efeitos da possível retaliação, já que também ignora as regras internacionais de comércio.
5: O grande problema é que os Estados Unidos, sob Trump, não dão a menor pelota para as regras internacionais e, mais do que isso, estão doidos para se meter numa briga dentro de um chiqueiro com qualquer país, especialmente no caso da América Latina, com o Brasil. Do outro lado, o governo Lula aposta numa estratégia mezzo-eleitoral, mezzo-diplomática, porque, em verdade, ao dizer que vai estabelecer as medidas de reciprocidade, ele está falando para o público interno.
4: O Brasil também acionou a Organização Mundial do Comércio contra as novas tarifas americanas. A Casa Branca já aceitou o pedido de consultas. O governo brasileiro reafirmou que considera as medidas unilaterais e injustificadas e afirma que pretende manter a proteção aos setores afetados, além de ampliar a diversificação das relações comerciais. Fred.
2: O presidente do Tribunal Superior Eleitoral, ministro Cássio Nunes Marques, determinou a suspensão temporária do processamento de novas filiações partidárias no sistema da corte. A medida cautelar visa conter a ocorrência de novas fraudes até que seja concluída a auditoria sobre acessos indevidos registrados na plataforma eleitoral. A intervenção na ferramenta aconteceu após a identificação de alteração fraudulenta na filiação de Flávio Bolsonaro, que apareceu filiado ao partido Missão quando tentou homologar a candidatura. A corte confirmou que também houve tentativa não concretizada de alterar o vínculo partidário do presidente Lula. O Tribunal Superior Eleitoral esclareceu que os registros formais de ambos os candidatos já foram totalmente regularizados. A perícia técnica inicial do TSE descartou um ataque hacker aos servidores da Justiça Eleitoral. A investigação indicou que as modificações partiram de uso indevido da ferramenta de cadastro por meio de credenciais válidas pertencentes a operadores do partido Missão. Durante uma live na noite de ontem, Flávio Bolsonaro falou sobre essa suposta fraude.
6: Na verdade, estava chegando, porque houve mais uma mentira, dizendo que eu próprio teria tentado me filiar, que é uma mentira, obviamente, mas chegou no meu gabinete alguns e-mails automáticos, né, desse partido aí. É porque, como ninguém conhece, acaba que a assessoria vê aquilo e acha que é spam, né? Mas eu imprimi um aqui para ler para vocês. Um dos spams que eu recebi desse partido no meu e-mail lá do Senado é de reclamando que não recebeu meu pagamento em 10 dias. Quer dizer, além de fraudarem a minha, que são centenas de e-mails por dia, além de fraudarem a minha filiação, já estavam cobrando.
2: Em manifestação oficial, a direção do Missão disse ter sido vítima de inserção fraudulenta e alegou que tentou cancelar a inclusão do nome do senador Flávio Bolsonaro no próprio dia do ocorrido. O candidato do Missão, Renan Santos, disse que tem como provar que alguém com acesso ao e-mail de Flávio fez a filiação. Ele, inclusive, propôs uma acariação com o candidato rival.
7: Então, por que a primeira coisa que ele fez é contar essa história de eterna vitimização do homem que luta contra o sistema? Isso, para mim, me desculpa, não cola. E se há, aí sim, má fé da parte dele, talvez eles foram estúpidos. A gente nunca pode esquecer do fator estupidez. Então, talvez eles tentarem simular algo nesse sentido, que ele foi filiado por nós de maneira maldosa, e aí se esqueceu que a equipe dele apertou os botões.
2: O presidente do Supremo Tribunal Federal, ministro Edson Fachin, indicou que vai levar a plenário a decisão do ministro Alexandre de Moraes sobre a operação contra informantes de uma reportagem jornalística. Fachin prestou solidariedade ao ministro Flávio Dino diante das ameaças relatadas, mas fez uma defesa contundente da liberdade de imprensa e da garantia constitucional do sigilo da fonte. As informações são do repórter João Rosa.
8: Os ministros Edson Fachin e Alexandre de Moraes, do Supremo Tribunal Federal, defenderam a liberdade de imprensa e o direito constitucional dos jornalistas ao sigilo da fonte. As declarações ocorrem após críticas à decisão de Moraes, que autorizou uma operação de busca e apreensão contra uma pessoa apontada como fonte de um jornalista em uma reportagem sobre o uso de carros oficiais pela família do ministro Flávio Dino. Alexandre de Moraes afirmou que a segurança de Dino e da família foi colocada em risco real por uma organização criminosa. Segundo Moraes, uma investigação da Polícia Federal reuniu indícios de crimes relacionados à obtenção e à divulgação de informações. O ministro defendeu o sigilo da fonte, mas afirmou que essa garantia não pode ser usada para encobrir atividades ilegais.
9: Sigilo de fonte, que é uma garantia constitucional, consagrada por essa Suprema Corte, mas que nunca se confundiu e jamais se confundirá com um escudo protetivo para a prática de atividades ilícitas. Sigilo da fonte, que é uma garantia essencial para a defesa da democracia, e não um instrumento oculto para associações criminosas praticarem impunemente diversas infrações penais.
8: O presidente do STF, ministro Edson Fachin, também se manifestou sobre o caso e indicou que a decisão de Moraes deverá ser analisada em plenário. Fachin afirmou que os fatos precisam ser investigados e que o Supremo vai colaborar para identificar e responsabilizar quem tiver cometido algum crime. O ministro também reforçou a defesa da liberdade de imprensa e do direito dos jornalistas ao sigilo da fonte.
10: A apuração de eventuais ilícitos deve dirigir-se e certamente vai dirigir-se à conduta que constitua objeto da investigação, jamais à atividade jornalística legítima exercida no cumprimento de sua função constitucional.
8: O caso envolve uma reportagem do jornalista Luiz Pablo Almeida sobre o uso de um veículo do Tribunal de Justiça do Maranhão pelo ministro Flávio Dino e seus familiares. A investigação tramita sob sigilo no Supremo. Em nota conjunta, entidades que representam empresas e profissionais de imprensa manifestaram profunda preocupação com o cumprimento do mandado de busca e apreensão. As associações afirmaram que a medida gera preocupação em relação à proteção do sigilo da fonte e a liberdade de imprensa.
2: Agora, pelo horário de Brasília, 5 horas e 14 minutos.
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2: 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Para quem está acompanhando a gente pelo Rio de Janeiro, imagens ao vivo na tela da praia de Copacabana. A imagem que mostra que o mar não tá calmo não, né, Ana Paula Jalma?
11: Tá agitado.
2: A Ana Paula Jalma mexendo aí na câmera, dando aquele zoom, né, praia de Copacabana.
11: Também por ali agora, né?
2: A gente não tem alerta de ressaca, teve no começo da semana, né?
11: Isso.
2: Mas não estamos com uma alerta de ressaca em vigor agora por parte da Marinha, mas mesmo assim a Ana Silveira, nossa meteorologista, está conversando comigo essa semana dizendo que temos ondas de até 2 metros de altura. O mar está bem revolto aí nesses últimos dias. Quem faz atividade física, o pessoal do stand-up, fica atento, né? Redobre a atenção.
11: Cuidado.
2: Não vai dar mole.
11: É bom,
2: não vai dar mole. Hoje a temperatura vai a 28 graus, cai um pouquinho. Ontem foi um dia quente no Rio, né?
11: Foi bem quente.
2: Temperatura de 28 graus, céu parcialmente nublado. Tem previsão de chuva fraca hoje, no final da tarde, chuva fraca moderada em alguns pontos aqui da capital fluminense. Final de semana também, no domingo o sol vai aparecer um pouquinho mais, mas teremos algumas instabilidades. Na semana que vem, tempo firme aqui no Rio, tá? Todo mundo já fica avisado e preparado. No domingo vai ter um monte de evento de candidato, praia de Copacabana.
11: Tá movimentada aqui a cidade.
2: Teremos aí um final de semana de eleição na veia aqui também para os cariocas. Eu conto mais sobre isso já para você. 5 horas e 16 minutos.
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2: Chegou a hora de abrir a agenda do dia. Sexta-feira, 14 de agosto. Assuntos importantes que a gente vai acompanhar ao longo das próximas horas. Hoje tem pesquisa, estamos falando aí do início da campanha eleitoral, tem pesquisa mostrando como é que está o cenário para a presidência da República. Pesquisa atualizada do Instituto Quest, a nova rodada que deve sair hoje ao longo do dia. O levantamento que ouviu 2.004 pessoas entre segunda e quarta-feira. É a última pesquisa do Instituto Quest antes do início da campanha, agora no domingo. E vamos saber se esses números vão trazer os impactos de dados inéditos aí das últimas semanas. Por exemplo, vai ser a primeira pesquisa que vai medir o caso Marcola, né, na campanha do presidente Lula, que foi afastado, o diretor, o auxiliar de gabinete ali do presidente Lula, que teve escândalo recente envolvendo é lobista em negociações lá no governo federal, e também podemos ver se há algum impacto relacionado à escolha do vice de Flávio Bolsonaro, Alfredo Gaspar, também foi anunciado aí no final da semana passada. Hoje, portanto, a gente vai trazer os números e também as repercussões com os nossos comentaristas. Acompanhamos novidades na crise entre Brasil e Argentina também nessa sexta-feira. O embaixador da Argentina no Brasil, Daniel Ramondi, voltou para Buenos Aires, deixando a embaixada no comando da encarregada de negócios Maria Cortes. A mudança acontece depois que o Brasil rebaixou as relações diplomáticas em resposta aos ataques do presidente da Argentina, Javier Milei, ao presidente Lula. O Itamaraty vai manter a medida até o fim dessas ofensas. Também estamos atentos ao trabalho de buscas que continua na Colômbia. Subiu para 281 o número de mortos em consequência do terremoto que atingiu nosso país vizinho. Depois de 4 dias de buscas, as autoridades dizem que há poucas chances de encontrar sobreviventes. Quase 4 mil pessoas ficaram feridas e 379 estão desaparecidas. O governo colombiano estima que 30 mil famílias tenham sido diretamente atingidas pela perda de moradia ou pela suspensão prolongada dos serviços essenciais. E também a agenda do final de semana, o início das campanhas eleitorais para a presidência da República, governador, cargos no Legislativo, deputado federal, deputado estadual, senador. O prazo para o registro das candidaturas termina amanhã. E aí, a partir do domingo, os candidatos já podem fazer campanha, pedir voto explicitamente, divulgar os números, né? Os números das candidaturas. As equipes das principais candidaturas ao Palácio do Planalto programaram grandes comícios nos seus berços políticos como estratégia para gravação de imagem destinada aos programas na televisão. O presidente Lula, por exemplo, agendou um ato no estádio da Vila Euclides, em São Bernardo do Campo, resgatando ali a trajetória histórica do movimento sindical do ABC Paulista. E Flávio Bolsonaro programou uma mobilização na praia de Copacabana, no Rio de Janeiro, no próximo domingo pela manhã. São 5 horas e 20 minutos.
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2: Hora de saber da Josélia Pegorim como é que fica o tempo em todo o país nessa sexta.
12: O sol forte, o calor e o ar muito seco vão predominar no Brasil nesta sexta-feira. Em praticamente todas as áreas do sudeste, centro-oeste, norte e nordeste do Brasil, a sexta-feira será um dia com temperaturas bastante elevadas durante a tarde, sem condições de chuva. Essa grande elevação de temperatura e o ar muito seco vão aumentar o risco de alastramento de focos de fogo, de queimadas nesses próximos dias. Isso já começa a valer a partir desta sexta-feira. Previsão de muita chuva no sul do Brasil. Áreas no centro-sul e leste do estado do Paraná, em todo o estado de Santa Catarina e no extremo norte do Rio Grande do Sul, esta sexta-feira será muito instável, a chuva frequente e há risco de chuvas volumosas. Uma preocupação especial com o leste de Santa Catarina, incluindo a região da Grande Florianópolis, que deve ser um dos lugares mais chuvosos no Brasil nas próximas 48 horas. No extremo sul de Mato Grosso do Sul, possibilidade de algumas ligeiras pancadas de chuva. Extremo sul de São Paulo também, algumas pancadas de chuva moderadas a fortes devido à passagem de uma frente fria. No norte do Brasil, algumas pancadas de chuva acontecem no extremo oeste e norte do Amazonas e em Roraima. Na costa leste do Nordeste, pequena possibilidade de chuva no litoral de Sergipe. Josélia Pegorim, da Clima Tempo, para a CBN.
2: No futebol, olha só que coincidência, só deu empate nos primeiros 7 jogos das oitavas de final da Libertadores, então todos os confrontos estão em aberto, aí na expectativa das partidas de volta na semana que vem. Ontem o Mirassol empatou com a LDU do Equador por 1-1 e o Corinthians segurou um 0-0 importantíssimo contra a equipe do Rosário Central na Argentina, com um jogador a menos, e vai levar o confronto pro jogo de volta na Neoquímica Arena. Por causa do terremoto na Colômbia, o jogo de ida entre o Tolima e o Independiente Del Valle do Equador foi adiado para a próxima terça-feira, e na semana que vem a gente vai ter as partidas definindo os times que vão avançar para as quartas de final da Libertadores. Nesse meio de semana também tivemos os confrontos da Sul-Americana, meio de semana das Copas Sul-Americanas, né? Libertadores e Copa Sul-Americana. Pelas oitavas de final, Santos venceu o Macará do Equador por 2-1 com Neymar em campo. O Vasco empatou com o Olímpia do Paraguai por 0-0. E o Botafogo, meu amigo, foi goleado pelo Cienciano do Peru, no Peru, pelo placar de 6-1. E com 6-1 nas costas, a equipe do Botafogo está praticamente eliminada aí da Copa Sul-Americana. No final de semana a gente tem rodada importante do Campeonato Brasileiro, mais uma rodada importante, a gente acompanha as partidas, especialmente a briga pela ponta da tabela, emocionante, né, entre Palmeiras e Flamengo, e vamos trazer cobertura total aqui no Futebol Globo CBN. Nos bastidores também tem expectativa no Rio para a escolha do novo treinador do time do Fluminense, né? Ontem o Fluminense demitiu o técnico Luiz Zubeldia depois da eliminação para o rival Vasco da Gama na Copa do Brasil. Um empate no primeiro confronto de oitavas de final contra o Rivadavia na Libertadores. Marcão, auxiliar técnico, vai dirigir a equipe do Fluminense contra o Palmeiras. Confronto amanhã no estádio do Maracanã. Vamos saber também nessa sexta-feira se teremos alguma novidade sobre o anúncio do novo comandante da equipe tricolor. São 5 horas e 23 minutos agora. Depois dos destaques do futebol, seguimos em frente aqui com o CBN Primeiras Notícias para contar para os nossos ouvintes o que os jornais de hoje estão destacando. As capas do dia, o Globo, Estadão, Folha de São Paulo, os jornais chegam logo mais nas bancas, mas antes aqui no Primeiras Notícias, a Ana Paula já me dá um spoiler, um gostinho aí do que todo mundo vai encontrar. Então nessa, Ana Paula, vamos começar? Lá. Começar pela capa da Folha de São Paulo, né? Capa da Folha de São Paulo, a manchete do dia. O ministro Fachin, presidente do Tribunal Superior Eleitoral, já comentamos esse assunto, afirmando respeitar a imprensa, o sigilo da fonte, a liberdade de imprensa, indicando que o caso envolvendo as denúncias contra o ministro Flávio Dino vai ao plenário do STF. Já falamos desse assunto aqui e a gente trata de outro tema também importante na capa da Folha de São Paulo, que destaca que o Tesouro Nacional aumentou a participação de títulos públicos atrelados à Selic. Conta pra gente os detalhes.
11: É, Fred, chegaram aí a 49% da dívida federal, né, em junho, maior nível desde 2005. As LFTs, que são as letras financeiras do Tesouro, aqueles títulos públicos atrelados à Selic, são consideradas as mais seguras pelos investidores, ajudam o governo a captar recursos em períodos de incerteza. O problema é que elas acabam deixando a dívida mais exposta aos juros altos. Com a Selic chegando a 15% ao ano nos últimos anos, a despesa do governo com juros subiu cerca de 5,2% para 7% do PIB. Mesmo com a taxa básica atualmente em 14%, o custo da dívida segue elevado. O Tesouro pretende reduzir a participação desses títulos para 23% nos próximos 10 anos, mas, segundo economistas, o aumento atual reflete principalmente a desconfiança dos investidores que têm evitado títulos prefixados e ligados à inflação. Na prática, o governo consegue financiar a dívida com mais facilidade no curto prazo, mas fica mais vulnerável à alta dos juros e ao aumento do custo da dívida pública. Esse cenário reforça a importância, né, de recuperar a confiança dos investidores e melhorar a trajetória das contas públicas para diminuir o custo do endividamento. Fred.
2: Informação ainda da capa da Folha de São Paulo. Nosso ouvinte está vendo a foto principal. A polícia de São Paulo localizou e recuperou aquelas gravuras do artista francês Henri Matisse, que tinha sido roubada do acervo da Biblioteca Mário de Andrade, final do ano passado, isso em São Paulo. Elas foram encontradas intactas, a foto mostra isso, dentro de um envelope, guardadas num apartamento em São Bernardo do Campo, do ABC Paulista. E esse encontro aí dessa documentação histórica, dessas obras de arte, também ganharam a capa de hoje da Folha de São Paulo. Vamos para o Globo, capa do Globo na tela. Na manchete, a informação de que o governo Lula abriu processo de reciprocidade contra os Estados Unidos por conta do tarifaço. Também já tratamos desse assunto aqui. E a notícia que a Ana Paula traz pra gente é de que mais de 5 milhões de brasileiros estão impedidos de jogar em bets atualmente, Ana Paula.
11: É, uma informação que está numa fala do ministro da Fazenda, Dário Durigan, que foi ontem, quinta-feira, esse aumento. Foi por causa da adesão no Desenrola de 800 mil pessoas com contas ativas em plataformas de aposta e, pelas regras, quem aderir a esse programa de renegociação de dívidas não pode fazer apostas online por pelo menos 6 meses. Além disso, 1 milhão e 200 mil pessoas escolheram abandonar a Bet, já outras 3 milhões não podem apostar nas plataformas porque são beneficiários do Bolsa Família ou do benefício de prestação continuado. O ministro também anunciou que agora a Fazenda vai dar mais transparência aos processos de autorização das BETs. Publicação vai ser feita de forma gradual. Por enquanto, já foram divulgados os processos das empresas autorizadas. Durigan disse que a autorização de funcionamento da plataforma envolvida aí na Operação Arena, né, que foi deflagrada na quarta-feira pela Polícia Federal e a Receita Federal, já foi suspensa por uma medida cautelar. Reforçou também que o Ministério tem conseguido viabilizar esse combate de aplicação, né, da lei, combate a esse crime que envolve lavagem de dinheiro e também ocultação de patrimônio dessas empresas, Fred.
2: E para fechar o giro das capas de hoje, o Estado de São Paulo. Estadão na tela para quem confere a nossa transmissão. A manchete também é o governo abrindo processo para aplicar reciprocidade aos Estados Unidos, não num primeiro momento, mais para frente. E uma notícia também importante dessa sexta-feira é de que, também relacionado ao caso Master, né, um desdobramento do escândalo do Banco Master, o juiz que sugeriu a venda do Banco Santos ao Master foi afastado pelo Conselho Nacional de Justiça, não é isso?
11: Isso, Fred, CNJ afastando aí o juiz Paulo Furtado, que era o responsável por esse processo de falência do Banco Santos, depois que o jornal Estadão, né, divulgou uma gravação de uma conversa dele com herdeiros do antigo dono do banco, Edemar Cid Ferreira. A conversa aconteceu lá em 2024, meses depois da morte do banqueiro. Na gravação, o juiz teria sugerido que os herdeiros vendessem os ativos do Banco Santos ao Master do Daniel Vorcaro. Ele também teria indicado advogados para a família, falado sobre uma possível solução para encerrar o longo processo de falência. Para especialistas ouvidos pelo jornal, a postura do juiz foi considerada inadequada, porque ele deveria manter distância, ser imparcial ali em relação ao processo. Depois da divulgação da gravação, o corregedor do CNJ, Mauro Campbell, decidiu afastar o juiz, determinou também outras medidas para investigar o caso. O juiz Paulo Furtado nega qualquer irregularidade e afirma que nunca tentou favorecer nenhuma das partes, ou o advogado ou a instituição. A falência do Banco Santos já dura mais de 20 anos, envolve várias disputas sobre o patrimônio do antigo banqueiro e o pagamento de credores. Agora, o CNJ deve analisar aí as circunstâncias da conversa, né, da gravação, verificar se houve de fato alguma irregularidade na ação desse juiz, Fred.
2: Essa é uma história que o Estadão está acompanhando, né, de perto nessa semana, desdobramentos relacionados ao caso Master. Assuntos das capas dos jornais com a Ana Paula Jalme. Valeu, Ana Paula. Até já, 5 horas e 30 minutos. Vamos para o repórter CBN. Daqui a pouquinho, o CBN Primeiras Notícias estará de volta com o Mundo em 3 Minutos e o Fernando Andrade. Não sai daí.
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0: Sexta-feira, 14 de agosto de 2026. Uma pesquisa Datafolha divulgada nesta quinta-feira mostra que o candidato Ciro Gomes, do PSDB, tem 52% das intenções de voto no primeiro turno na disputa pelo governo do Ceará. O governador Eumano de Freitas, do PT, aparece com 33%. Com essa vantagem, o ex-ministro venceria no primeiro turno. Na simulação do segundo turno, Ciro tem 55% e Eumano 37%. Contratado pelo jornal O Povo, o Datafolha ouviu 1.022 pessoas entre os dias 10 e 12 de agosto. A margem de erro é de 3 pontos percentuais para mais ou para menos. A pesquisa foi registrada no TSE sob protocolo BR00994/2026. Quase 790 candidatos que vão disputar as eleições neste ano declararam cor ou raça diferente dos dados apresentados à Justiça Eleitoral em 2022. Os casos representam 4,5% de mais de 17.400 candidaturas registradas até o momento. As informações são do Tribunal Superior Eleitoral e foram analisadas pelo portal G1. O embaixador da Argentina no Brasil, Daniel Raimondi, voltou a Buenos Aires deixando a embaixada sob a encarregada de negócios Maria Cortés. A mudança acontece após o Brasil rebaixar as relações diplomáticas em resposta aos ataques do líder argentino Javier Milei ao presidente Lula. O Itamaraty manterá a medida até o fim das ofensas. Pelo horário de Brasília, 5h32.
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0: Vamos ao noticiário internacional na volta aqui do Repórter CBN. Sempre abrimos espaço para o Fernando Andrade no Mundo em 3 minutos. Os destaques desta sexta-feira. O Fernando vai contar que os Estados Unidos estão gastando 464 milhões de dólares em aviões para deportações que estão paradas há pelo menos 10 meses. E como a China passou a influenciar também o preço do petróleo no mercado global. São os assuntos de hoje do Fernando Andrade.
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2: Olá, seja bem-vindo a mais uma edição do Mundo em 3 Minutos. Hoje a gente começa falando sobre o Departamento de Segurança Interna dos Estados Unidos, que gastou 464 milhões de dólares num contrato sem licitação para comprar 10 aviões usados de uma empresa da Virgínia. O preço é altíssimo, mas o departamento alegou que não tinha tempo, era algo urgente. Era para ser usado para deportação de imigrantes indocumentados. Mas, desde então, a compra foi feita em novembro de 2025. A frota está praticamente parada, segundo reportagem do New York Times. 3 das aeronaves são jatos executivos de luxo. Os outros são 7 Boeing 737 antigos que ficaram parados no aeroporto da Louisiana. A empresa que ganhou essa boquinha é a Daedalus Aviation Corporation, cujo presidente do conselho doou 10 mil dólares ao comitê político que apoiava a ex-secretária de segurança interna, Christine Nguyen. Nguyen foi demitida em março. No lugar dela, assumiu Mark Ewan Mullen. E os contratos obtidos pelo jornal mostram que o valor do contrato aumentou em 303 milhões de dólares no dia que Mullen assumiu. E aqui vale uma explicação sobre a mudança na política de deportação dos Estados Unidos. Antes, eles estavam investindo em armazéns para manter as pessoas temporariamente presas. Agora, se os aviões forem realmente usados, o foco é deportação rápida. Exemplo disso é que 7 armazéns que o departamento comprou estão agora sendo leiloados ou vendidos. Passamos agora para a China para falar sobre como o país se tornou uma espécie de fiel da balança no mercado de petróleo, com o controle sobre o preço do barril de petróleo após o início da guerra no Irã e o fechamento do Estreito de Hormuz. Entre fevereiro e junho, a China reduziu praticamente pela metade a compra de petróleo no mercado externo. A redução chinesa retirou cerca de 5 milhões de barris por dia da demanda internacional. A China pôde fazer isso porque se preparou, tinham, no início da guerra, uma das maiores reservas estratégicas do mundo. Além disso, lidera o mercado de energia renovável. No CBN Pelo Mundo, eu conversei sobre isso com o correspondente do Globo e comentarista da CBN, Marcelo Ninho, diretamente de Pequim.
3: No início da guerra, havia um temor de que o preço do barril de petróleo chegasse a 150 dólares, que é um patamar inédito, né? Mas os preços do petróleo nunca passaram, ficaram ali no patamar dos 100 dólares. Isso, em grande parte, graças à queda na importação da China. É claro, houve outros fatores também, foram encontradas rotas alternativas pelos produtores do Oriente Médio, teve também uma liberação de petróleo, de reservas de emergência de países como Estados Unidos e Japão, mas o fator principal foi a intervenção, foi a ação da China. No início da guerra, dizia-se que um dos objetivos dos Estados Unidos atacar o Irã era enfraquecer justamente a China, porque o Irã é um fornecedor importante de petróleo, também um aliado político da China importante no Oriente Médio. Pois bem, não só o regime iraniano não caiu, como a China ficou mais poderosa em áreas inesperadas.
2: Antes da guerra, a China importava mais petróleo do que toda a Europa. Mundo em 3 minutos. Até a próxima edição.
0: Valeu, Fernando Andrade. Até a próxima edição. Lembrando que na sexta-feira, além do Mundo em 3 minutos, tem o Mundo em Meia Hora também, chegando nos tocadores de áudio. Fernando Andrade voltou de férias nessa semana. Tá cheio de assunto aí com os comentaristas dele para você conferir. O noticiário internacional também, sempre muito movimentado. Agora são 5 horas e 37 minutinhos. Vamos seguir em frente com os nossos temas nacionais, porque chegou a hora de passear pelo Brasil, né? O nosso giro pelo país com as afiliadas da Rede CBN, os destaques dessa sexta-feira, dia 14 de agosto de 2026. Começamos sempre com as boas-vindas pro bonde das 5h30, quem chegou agora na audiência, já larga logo o seu like na transmissão do Primeiras Notícias no YouTube, o seu joinha, se inscreve aí no nosso canal e participa também. Participa, manda o seu recado também pelo WhatsApp 21 997 64 2381, 997 64 2381. Falei em passeio pelo Brasil.

0: Curitiba tá chovendo bastante, o Klaus desejando aí uma manhã abençoada pra gente. Tem gente também lá do Ceará, perdi aqui o ouvinte agora, mas um ouvinte falou que lá o mar na praia tá igual aqui, Copacabana, um pouquinho avançado. O que mais?
1: Tá,
0: tem Paulo Gonçalves, bom dia. Muita gente por aqui, Fred, na segunda
1: pessoal
0: chamada.
1: Do chat, pessoal do WhatsApp, pessoal do YouTube, daqui a pouquinho tem surpresinha nas primeiras notícias. Fica
0: já
1: aí
0: já.
1: Que tem surpresinha, né? A Ana Paula já cantou a pedra aqui na abertura do programa. Mas antes, vamos lá para Brasília, começar o nosso giro pela capital federal. 18 graus, temperatura de momento em Brasília, 30 graus é a máxima do dia. Baixa umidade aí é todo dia, né? Praticamente o mês inteiro aí de tempo seco no Distrito Federal. E a Ana Carolina também vai nos contar sobre episódio de vandalismo contra a embaixada dos Estados Unidos em Brasília. A polícia militar, inclusive, prendeu um suspeito e encontrou um carro usado pelo grupo, materiais que indicavam planejamento de outras ações, um assunto que movimentou o noticiário de Brasília ontem. Diga aí, Ana Carolina Tomé, bom dia para você.
2: Oi, Fred, bom dia para você e para os nossos ouvintes. A Polícia Militar do DF prendeu um dos envolvidos nos atos de vandalismo à Embaixada dos Estados Unidos aqui em Brasília, praticados na manhã desta quinta-feira. O suspeito foi identificado graças ao flagrante do carro usado pelo grupo, feito por testemunhas que presenciaram a cena. No veículo foram encontrados cadernos com detalhes do planejamento da ação. Nele havia uma lista de locais, incluindo a Marinha do Brasil, a Universidade de Brasília e o Centro Cultural Banco do Brasil, além de rascunhos de mapas. O caso aconteceu antes das 8 horas da manhã e foi assumido pelo MST, Movimento dos Trabalhadores Rurais Sem Terra, que nas redes sociais afirmou que a ação foi feita pela Juventude Sem Terra e o Levante Popular da Juventude como uma intervenção contra a indústria da guerra e o imperialismo dos Estados Unidos. O perfil divulgou fotos da ação onde são vistos os suspeitos com os rostos pintados, nariz de palhaço e cartolas como as usadas pelo Tio Sam, famoso símbolo gráfico do país. Nas paredes foi pichado em inglês e português a frase "Os Estados Unidos fazem guerra e lucram com a morte". O grupo também queimou uma bandeira norte-americana modificada, onde são vistos mísseis e as estrelas foram substituídas por caveiras, além de uma faixa em que se lia a frase "A indústria da guerra nos Estados Unidos é igual mortes, fome e destruição da natureza". O material queimado, além de ossos cenográficos, foram deixados no local. Em nota oficial, a Embaixada dos Estados Unidos chamou os atos de vandalismo de inaceitáveis e disse que trabalha com as autoridades locais. Afirmou ainda que os Estados Unidos continuam comprometidos em dialogar com o povo brasileiro e em garantir a segurança de nossos funcionários e instalações. As atividades consulares seguem normalmente e a Polícia Militar segue as buscas pelos demais envolvidos e a Polícia Civil do DF investiga o caso. Fred.
1: 5 horas e 42 minutos de Brasília, vamos para Belo Horizonte, região sudeste, 18 graus, 30 de máxima. E imagens na tela, ainda bem escuro na capital mineira. Vamos saber da Lila Vaz Oliveira detalhes de um golpe que aconteceu contra participantes de um concurso de Miss Plus Size na zona da Mata Mineira, que teria causado um prejuízo de R$1 milhão depois de promessas de oportunidade em programas de TV. Que história é essa, Lila Vatti? Conta pra gente. Bom dia, Lila Vatti Oliveira.
3: Olá, Fred. Muito bom dia pra você. A Polícia Civil investiga 7 casos de golpes contra mulheres que participaram de concursos de Miss Plus Size na zona da Mata Mineira. Uma organizadora do concurso é suspeita de prometer a participação das vencedoras em programas de TV em troca de pagamentos. O prejuízo das vítimas gira em torno de R$1 milhão. As apurações começaram em fevereiro deste ano, depois que uma jovem de Juiz de Fora procurou a delegacia afirmando ter perdido R$160 mil. Ela relatou que venceu o concurso e que a partir de então passou a receber e-mails supostamente de executivos de diversos canais de televisão para entrevistas. As participações seriam intermediadas pela organizadora, que afirmava que as entrevistas seriam pagas. O delegado Márcio Rocha contou à reportagem da CBN que, acreditando na promessa de ascensão ascensão na carreira, a vítima se endividou. Outras 6 vítimas, Fred, que participaram de concursos similares, procuraram a polícia relatando que caíram no mesmo golpe. Uma delas perdeu mais de 200 mil reais. Uma das mulheres é de Santos Dumont e uma outra de Cataguases, municípios vizinhos a Juiz de Fora. Segundo a Polícia Civil,

0: Viu? Além da organizadora, a entidade responsável pelos concursos de beleza também recebeu dinheiro das vítimas ou verba pública. A polícia realizou buscas na casa da investigada e apreendeu documentos e equipamentos eletrônicos. A justiça também determinou o bloqueio de valores existentes em contas vinculadas a ela. No dia do cumprimento dos mandados, a mulher não estava em casa e a Polícia Civil analisa as provas colhidas para avaliar a possibilidade de pedir à justiça medidas cautelares. A organizadora pode responder por estelionato. Já a organização do concurso se manifestou em uma rede social e afirmou que nada tem a ver com a situação. A gente vai continuar acompanhando os desdobramentos, portanto, desta investigação. Um ótimo fim de semana a todos.
1: Obrigado, Lila Vatti Oliveira. Informações da Lila Vatti, direto de Minas, de Belo Horizonte. Vamos seguir pela região sudeste. Vamos para o Rio de Janeiro. 21 graus é a temperatura de momento. Hoje a máxima vai chegar até os 28. E quem está aqui comigo para trazer as notícias do Rio hoje? De volta ao Primeiras Notícias? É ela, Ana Luísa Barreto. Tudo bem, Ana Luísa? Bom dia para você. E aí?
2: Bom dia, Frederico Goulart. Bom dia também para os nossos ouvintes. Hoje é sexta-feira, graças a Deus. Não posso perder meu mote.
1: É, tava com saudades da gente também?
2: Tava. Sempre então, muito bom voltar.
1: Então fala aí com seus ouvintes, seu fã-clube, que volta e meia tem mensagem chegando aí para você, Ana Luísa.
2: Volta e meia todo dia, né? Ana Paula Jalma às vezes me encaminha umas mensagens que chegam. Às vezes é Ana Paula Barreto, Ana Luísa Jalme também. Mas é sempre bom estar de volta. Os ouvintes do Primeiras Notícias têm um lugar especial no meu coração.
1: É, a Ana Luísa tá um pouco mais destacada mais na cobertura eleitoral e nesse período, né? Acompanhando os candidatos de perto. Carrapato, né?
2: Eu gosto, você sabe.
1: Gosta de política, né? Mas é isso. O que você vai comentar? O que você quer fazer, Ana Luísa?
2: Bom,
1: o que você quer fazer aqui no seu comeback no Primeiras Notícias para matar só? Você quer escolher uma música? Você quer declamar um poema? Você quer fazer alguma reflexão?
2: Dar uma cambalhota? Uma
1: análise? O microfone tá aberto para você. Olha o perigo, hein?
2: O Ricardo Garcia lá em São Paulo tá querendo que eu dê uma cambalhota, mas eu não sei dar uma cambalhota, meu amigo. Vou ficar devendo pros nossos ouvintes. A próxima vez que eu voltar para Primeiras Notícias, eu dou essa cambalhota. Eu não posso fazer muita coisa porque eu não tô mais na produção. Quem tá é a Ana Paula Jalme. Ela tá aqui contando já os segundinhos. Ela sabe que eu falo demais, senão ela vai vir aqui no meu pescoço.
1: Uma passadinha. Ó, o Luiz Fernando falou: Ana reapareceu logo numa sexta-feira.
2: É.
1: Estratégia, né?
2: É.
1: Estratégia.
2: Sexta mais cedo.
1: Para convidar todo mundo pro sexto, né?
2: Isso, sexta mais cedo. É sempre uma boa estratégia.
1: Muito bem.
2: Pra você, você queria só bater um papo, né? O destaque do Rio pra você ia ser só
1: botar fofoca em dia. Né?
2: É.
1: Tem um cafezinho aí?
2: Ligar os microfones eu não trouxe hoje.
1: Cadê aquela bisnaguinha? Não trouxe não? Com queijo?
2: Tá dentro da minha mochila pra ter certeza de que Frederico Goulart não ia me roubar.
1: Escuta, o que você vai falar? Vai falar de política, né? Vamos, seu assunto, isso, né? O que temos aí no noticiário do Rio de Janeiro de política?
2: Ficar de olho, como sempre, Frederico Goulart, na Assembleia Legislativa do Rio de Janeiro, na Alerj, porque alguns personagens hoje vão entrar na mira do Supremo Tribunal Federal. Primeira turma do STF começa o julgamento virtual contra o ex-presidente da Assembleia Legislativa do Rio, Rodrigo Bacelar, por suspeita de obstrução de investigações da Polícia Federal sobre o Comando Vermelho. Essa denúncia foi apresentada pela Procuradoria-Geral da República, que sustenta que o Bacelar vazou informações de uma operação da PF contra o Comando Vermelho para o principal alvo da ação, o então deputado Thiago Raimundo de Oliveira Santos, o TH Joias. Essa análise começa hoje, acontece no plenário virtual até o dia 21 de agosto, depois que o ministro Alexandre de Moraes negou o pedido da defesa para um julgamento presencial. Caso a primeira turma aceite a denúncia da PGR, Bacelar então se torna réu no processo. Fazem parte, né, da primeira turma os ministros Alexandre de Moraes, Carmen Lúcia, Flávio Dino e Cristiano Zanin. Lembrando, o ex-presidente da Alerj teve o mandato cassado pelo TSE em março desse ano, foi preso preventivamente pela Polícia Federal na Operação Unha e Carne, inclusive ele foi preso duas vezes, uma em dezembro do ano passado e outra em março desse ano, sob acusação de vazamento de informações sigilosas e obstrução de investigações envolvendo facções criminosas. Dentro desse pacote também foram denunciados o ex-deputado estadual TH Joias, o desembargador do TRF, Macário Ramos Júdice Neto, que teria dado essas informações para o Bacelar, e outras duas pessoas também envolvidas nesse vazamento de informações com relação ao Comando Vermelho. Fred.
1: É isso. Destaque da Ana Luísa Barreto hoje no Rio de Janeiro. Volte sempre, tá?
2: Até já, um
1: Você
2: beijo.
1: Não quis escolher uma música para cantar, mas o Gustavo, nosso ouvinte, botou aqui: Ô, a Barreto voltou. Vai muito voltar, criativo. Vai voltar outras vezes, né?
2: Bom, com certeza.
1: Tá bom. Valeu, Ana, até já. Essa Ana Luísa Barreto do Rio de Janeiro. Vamos seguir agora para São Paulo. Antes da capital, uma paradinha em Ribeirão Preto, 18 graus a temperatura de momento, 33 é a máxima do dia lá em Ribeirão Preto, interior de São Paulo. A Glauci Galavotti está aqui para contar detalhes de um caso que aconteceu em Bauru. A história de um bebê que chegou a ser dado como morto em Bauru, recebeu alta depois de ficar quase um mês internado, foi recebido com festa pelos familiares. Glauci, conta pra gente esse caso, bom dia.
3: Olá, Fred, bom dia. O bebê Noah Gabriel da Cruz Santos, que foi encontrado vivo por uma agente funerária cerca de 2 horas após ter sido dado como morto em Rio Claro, recebeu alta do Hospital das Clínicas de Bauru, onde estava hospitalizado desde 17 de julho, e retornou para casa na quarta-feira, dia 12. Ele foi recebido por familiares com uma festa que teve bolo, salgadinho, bexigas e cartaz de boas-vindas. Quando completava um mês de vida, em 15 de julho, o Noah sofreu uma parada cardiorrespiratória durante internação na unidade de terapia intensiva da Santa Casa de Rio Claro. O hospital informou que manobras de reanimação foram realizadas, mas que o óbito foi constatado. No entanto, no momento em que foi recolher o corpo para os procedimentos funerários, a agente Regina Célica Pascoal viu o bebê se mexendo dentro de um saco usado para colocar os cadáveres, que estava fechado com fitas, e decidiu abri-lo, constatando que a criança estava viva. Em nota, a Santa Casa informou que não houve falha e que todos os protocolos técnicos e legais para a constatação do óbito foram rigorosamente cumpridos. Uma das hipóteses descritas na literatura médica é a síndrome de Lázaro, caracterizada pelo retorno espontâneo da circulação após a interrupção das manobras de reanimação. No entanto, especialistas destacam que o caso do Noah foge dos padrões. Volto com você, Fred.
1: 5:51, depois do destaque da Glauci Galavotti em Ribeirão Preto, a gente vai para São Paulo, para a capital paulista, conversar com Pedro Fagundes. 17 graus, temperatura agora, 24 é a máxima do dia, comecinho de manhã em São Paulo com céu nublado, né, Pedro? Bom dia para você.
4: Bom dia, Fred. Bom dia também aos ouvintes do CBN Primeiras Notícias. Olha, Fred, a Polícia Civil recuperou 8 obras de arte de Henri Matisse, roubadas da Biblioteca Mário de Andrade, aqui na região central de São Paulo, em dezembro do ano passado. As gravuras, elas foram encontradas em um apartamento no centro de São Bernardo do Campo, que fica no ABC Paulista. As 8 obras, elas são avaliadas em mais de 1 milhão de reais. Já outras 5 obras de Cândido Portinari, que também foram roubadas em dezembro do ano passado, essas permanecem desaparecidas. A Polícia Federal, inclusive, acredita que elas foram vendidas. Bem, ainda no noticiário policial, Fred, a Polícia Civil prendeu 4 suspeitos de participar de uma tentativa de levar drogas para dentro do Aeroporto Internacional de São Paulo, que fica na cidade de Guarulhos, também Grande São Paulo. De acordo com a polícia, o grupo ele pretendia entrar no aeroporto por uma área de mata e romper as grades que fazem divisa com o terminal. Quem acompanha o noticiário policial aqui de São Paulo lembra que há 2 semanas, policiais federais também haviam impedido criminosos de embarcar com cerca de 400 quilos de cocaína no terminal. Teve troca de tiros, os criminosos acabaram detidos. Bem, Fred, são esses os destaques desta sexta-feira. Um bom dia para você e também aos ouvintes do CBN Primeiras Notícias.
1: Valeu, Pedro Fagundes, com a gente em São Paulo. Agora são 5:53.
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1: Cassiano Ribeiro segue no período de férias dele. E hoje quem está aqui com a gente é o Dantão Boatini Júnior, que é editor assistente da Globo Rural, e vai contar um pouco do que ele viu durante uma viagem que fez recentemente à China. A China que está investindo em tecnologia para aumentar a produção de soja. E as empresas do país estão mirando aqui o mercado brasileiro. O Brasil, que é um dos maiores exportadores de soja do mundo, mas vai encontrar essa concorrência agora com os chineses. Danton Boatini Júnior, bom dia.
7: Bom dia a todos. Maior importador da soja brasileira, a China trabalha para aumentar a sua produção da oleaginosa. A estratégia faz parte do plano do governo chinês para reduzir a necessidade de importações em produtos considerados essenciais. Atualmente, a China produz cerca de 20 milhões de toneladas de soja por ano. A título de comparação, o Brasil produziu na última safra 180 milhões de toneladas. Na última semana, eu estive no Centro de Inovação em Ciência e Tecnologia de Ulanhot, no norte da China. A estimativa deles é de que nos próximos 5 anos o país asiático vai aumentar a produtividade da soja em 13%. Esse centro atua para adaptar práticas agrícolas para diferentes regiões e ensinar produtores a reproduzir modelos de cultivo bem-sucedidos. Também há destaque para as potencialidades do grão. Os visitantes podem conhecer, por exemplo, peças feitas com tecido de fibra de soja, como edredons e travesseiros. No Brasil, fontes do setor consideram que, mesmo que a produtividade aumente, a China terá dificuldades em ampliar sua área de soja, devido à pouca disponibilidade de terras agricultáveis. A tentativa de aumentar a produção se dá ao mesmo tempo em que empresas chinesas de biotecnologia de soja transgênica chegam ao Brasil. Uma dessas empresas, a DBN, pretende lançar a sua primeira tecnologia no Brasil em 2028. A meta é ousada, conquistar 30% do mercado em 10 anos. Confira a reportagem completa no site globorural.globo.com. Para o CBN Agro, Danton Bottini Júnior.
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1: Trânsito. Ana Luísa Barreto, conta aí pra gente como é que tá o trânsito agora no Rio, hein?
2: Já tem acidente, Fred. Lá na região de São Francisco Xavier, uma faixa da Avenida Marechal Rondon tá ocupada na altura do viaduto da Mangueira por causa de um acidente envolvendo um carro que bateu num poste e depois capotou. Tudo isso ali no sentido Maracanã. Equipes da Sete Rio e bombeiros já acionados. Trânsito sem retenção, mas redobre a atenção você que vai passar pela Avenida Marechal Rondon. Avenida Brasil, sentido centro, com lentidão no trecho entre Irajá e Penha e de Bom Sucesso até a chegada ao Caju. Linha Vermelha, piores condições no sentido centro, não tem nenhum acidente, mas com retenções de Caxias até o Galeão e da Ilha do Fundão ao Caju. Linha Amarela com boas condições, Ponte Rio-Niterói também tranquila, travessia em 13 minutos nos dois sentidos. Para você que está na Washington Luiz, paciência, porque está bem engarrafada ali desde o Caxias Shopping, e a Dutra com problemas de São João de Meriti até a chegada ao centro. Fred.
1: Valeu, Ana Luísa, 5h58.
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1: E daqui a pouquinho tem Jornal da CBN com Milton Jung e Cássia Godoy. Tudo bem? Bom dia.
9: Bom dia para você, Fred. Bom dia, ouvintes. Bom dia, Cássia.
10: Bom dia, Milton. Bom dia, Fred. Bom dia, ouvintes.
1: Amada por uns, odiada por outros. O fato é que começa nesse final de semana a campanha eleitoral, Milton e Cássia. E primeira campanha nas ruas, né? A partir de domingo, depois mais para o final do mês, vamos para o rádio e para a televisão com a propaganda aí dos candidatos. Mais uma oportunidade que as pessoas têm para começar a se envolver com esse assunto desde já, né, Milton? Deixar para decidir na última hora, enfim. A gente está aqui mobilizado já há algum tempo na cobertura, mas temos aí esse marco importante no calendário eleitoral.
9: E, infelizmente, o Tribunal Superior Eleitoral, que poderia ter ajudado o eleitor num momento como esse, adiou uma decisão extremamente importante para essa campanha eleitoral. Foi a decisão que deveria ter sido adotada ontem em reunião do tribunal, mas foi adiada por uma série de outros compromissos que tinham os integrantes do tribunal, que era definir o que realmente pode ser feito em termos de inteligência artificial numa campanha eleitoral. Vamos começar o jogo sem a regra plenamente definida. É mais ou menos como se a gente começasse uma partida só com o velho, antigo bandeirinha para marcar impedimento, sabendo que nós temos já VAR, temos também impedimento semiautomático para utilizar. Mas parece que vão deixar a coisa piorar para depois tentar impor algum tipo de regra ao longo da campanha.
10: Muito bem lembrado. Realmente foi uma decisão que não deveria ter sido adiada, pelo contrário, tema urgente a ser esclarecido nestas eleições e, por enquanto, a gente continua com o tema em suspenso, mesmo com o início oficial da campanha eleitoral agora no próximo domingo. E ainda bem que agora a gente já acostumou a falar na propaganda política obrigatória, né? Porque houve um tempo que erroneamente se falava em propaganda política gratuita, que de gratuita não tem nada, custa bastante e, inclusive, em termos de exibição, como você estava dizendo, Fred, nem todo mundo gosta e é uma coisa impositiva para todo mundo.
1: Bom jornal, bom dia para vocês, Milton e Cássia, até mais.
9: Até mais. Até.
1: Vamos encerrar o Primeiras Notícias, deixar todo mundo aí na companhia do Milton Jung e da Cássia Godoy no comando do Jornal da CBN. Bom, é isso, tivemos na produção a Ana Paula Jalme, nos trabalhos técnicos Renato Silva e Ricardo Garcia. Uma ótima sexta-feira, bom final de semana, até segunda, tchau.
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0: Sexta-feira, 14 de agosto de 2026. Subiu para 281 o número de mortos em consequência do terremoto que atingiu a Colômbia. Depois de 4 dias de buscas, as autoridades dizem que há poucas chances de encontrar sobreviventes. Quase 4 mil pessoas ficaram feridas e 379 estão desaparecidas. O governo colombiano estima que 30 mil famílias tenham sido diretamente atingidas pela perda de moradia ou pela suspensão prolongada dos serviços essenciais. O Ministério da Fazenda proibiu a PixBet de receber novas apostas esportivas. A sanção administrativa da Secretaria de Prêmios e Apostas ocorre após a operação da Polícia Federal, que investiga a empresa por lavagem de dinheiro, sonegação e evasão de divisas. Um grupo empresarial do Nordeste movimentou mais de 2 bilhões de reais em esquemas de lavagem de dinheiro ligados a apostas esportivas. Entre os alvos de busca está o advogado Nelson Williams, apontado pela investigação como operador da fraude. O governo brasileiro notificou oficialmente os Estados Unidos para dar início ao processo da Lei da Reciprocidade Econômica em resposta ao tarifaço norte-americano. A medida abre uma fase de 60 dias para consultas diplomáticas antes da eventual aplicação de sanções como tarifas compensatórias e restrições comerciais. O Palácio do Planalto reiterou que prioriza a via negociada e voltou a classificar a sobretaxa como arbitrária. Horário de Brasília, 6:03.
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3: Seis e três.
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4: Olá, muito bom dia a você. Este é o Jornal da CBN. Eu sou Milton Jung e ao nosso lado está Cássia Godoy. Bom dia, Cássia.
3: Bom dia, Milton. Bom dia aos ouvintes do Jornal da CBN.
4: Fique agora mais bem informado com os destaques desta sexta-feira, 14 de agosto de 2026.
3: As campanhas eleitorais começam oficialmente neste fim de semana.
4: A partir de domingo, os candidatos poderão organizar comícios e passeatas, impulsionar postagens na internet e pedir votos explicitamente.
3: Há um dia do fim do prazo para o registro das candidaturas. 8 nomes já oficializaram as chapas para concorrer à presidência.
4: Presidente Lula do PT, Flávio Bolsonaro do PL, Renan Santos do Missão, Romeu Zema do Novo, Wilson Grassi do Democrata, Augusto Cury do Avante, Samara Martins da Unidade Popular e Hertz Dias do PSTU.
3: Os principais candidatos ao Palácio do Planalto programaram grandes comícios em seus berços políticos, como estratégia para a largada.
4: Presidente Lula agendou um ato no estádio da Vila Euclides, em São Bernardo do Campo, resgatando a trajetória histórica do movimento sindical do ABC Paulista.
3: O candidato Flávio Bolsonaro programou uma mobilização na praia de Copacabana, no Rio de Janeiro, com a intenção de evocar atos promovidos por seu grupo político na capital fluminense.
4: Outros postulantes ao cargo executivo planejaram carreatas e manifestações públicas em seus redutos locais para iniciar o contato direto com o eleitorado.
3: Ronaldo Caiado fará a campanha em Goiás, Romeu Zema em Minas Gerais e Renan Santos na capital paulista.
4: O presidente do Tribunal Superior Eleitoral, ministro Cássio Nunes Marques, determinou a suspensão temporária do processamento de novas filiações partidárias no sistema Filia.
3: A medida cautelar visa conter a ocorrência de novas fraudes até que seja concluída a auditoria sobre acessos indevidos registrados na plataforma eleitoral.
4: A intervenção na ferramenta Filia ocorreu após a identificação da alteração fraudulenta na filiação de Flávio Bolsonaro, que apareceu filiado ao Partido Missão quando tentou homologar a candidatura.
3: A corte confirmou que também houve tentativa não concretizada de alterar o vínculo partidário do presidente Lula.
4: O Tribunal Superior Eleitoral esclareceu que os registros formais de ambos os candidatos já foram totalmente regularizados.
3: A perícia técnica inicial do TSE descartou um ataque hacker aos servidores da Justiça Eleitoral.
4: A investigação indicou que as modificações partiram de uso indevido da ferramenta de cadastro por meio de credenciais válidas pertencentes a operadores do partido Missão.
3: Durante uma live na noite desta quinta-feira, Flávio Bolsonaro falou sobre a suposta fraude.
5: Na verdade, estava chegando, porque houve mais uma mentira, dizendo que eu próprio teria tentado me filiar, que é uma mentira, obviamente, mas chegou no meu gabinete alguns e-mails automáticos, né, desse partido aí. É porque, como ninguém conhece, acaba que a assessoria vê aquilo e acha que é spam, né? Mas eu imprimi um aqui para ler para vocês. Um dos spams que eu recebi desse partido no meu e-mail lá do Senado é de reclamando que não recebeu meu pagamento em 10 dias. Quer dizer, além de fraudarem a minha... Aqui são centenas de e-mails por dia. Além de fraudarem a minha filiação, ainda estavam cobrando.
3: O candidato do Missão, Renan Santos, disse que tem como provar que alguém com acesso ao e-mail de Flávio Bolsonaro fez a filiação. Ele propôs uma acariação com o rival.
6: Então, por que a primeira coisa que ele fez é contar essa história de eterna vitimização do homem que luta contra o sistema? Isso, para mim, me desculpa, não cola. E se há, aí sim, má fé da parte dele, talvez eles foram estúpidos. A gente nunca pode esquecer do fator estupidez em talvez eles tentarem simular algo nesse sentido, que ele foi filiado por nós de maneira maldosa, e aí se esqueceu que a equipe dele apertou os botões.
4: 6:08.
3: A Quest vai divulgar hoje, no final da tarde, os resultados de uma nova pesquisa de intenção de votos para a corrida presidencial de 2026.
4: Contratado pelo Grupo Globo, o levantamento inclui, no cenário de primeiro turno, os nomes dos 13 candidatos formalizados em convenções partidárias. Além disso, traz também 4 possíveis cenários de segundo turno.
3: Agora são 6:09.
4: O governo brasileiro notificou oficialmente os Estados Unidos para dar início ao processo da lei de reciprocidade econômica em resposta ao tarifaço.
3: A medida abre uma fase de 60 dias para consultas diplomáticas antes da eventual aplicação de sanções, como tarifas compensatórias e restrições comerciais.
4: O governo voltou a classificar a tarifa como arbitrária e ressaltou que refutou ponto a ponto as acusações de práticas desleais investigadas com base na seção 301 do escritório do representante comercial dos Estados Unidos.
3: Na Globo News, o professor de Relações Internacionais da ESPM, Leonardo Trevisan, explicou que o Brasil só vai efetivamente retaliar se os Estados Unidos se recusarem a negociar durante o processo.
7: Não há dúvida nenhuma que isso está na legislação brasileira, é um instrumento hábil da legislação brasileira, apta a ser utilizado. Veja bem, né? Ter esse instrumento e estar pronto para ser utilizado é uma realidade. Utilizar mesmo, efetivamente, é outra. Ele vai ser usado se e quando os Estados Unidos tomarem uma atitude também de não negociar. Bom, nós não vamos mais negociar. Aí nós vamos utilizar. O que é que nós estamos fazendo? Nós estamos comunicando aos Estados Unidos que nós temos esse recurso. É disso que se trata. É uma comunicação. Isso está dentro das regras diplomáticas.
4: Em entrevista ao Jornal Globo, o ministro do Desenvolvimento, Indústria, Comércio e Serviços esclareceu que o início do processo de reciprocidade não implica aplicação imediata de contramedidas.
3: Márcio Elias Rosa reiterou que o procedimento abre uma fase de consultas diplomáticas e de coleta de dados setoriais que resultará em um relatório técnico dentro de 60 dias, mantendo a negociação permanente como prioridade antes de qualquer decisão tarifária.
4: 6:10.
3: O governo dos Estados Unidos incluiu o Brasil em uma lista de mais de 40 países acusados de colaborar com a China na evasão de tarifas alfandegárias por meio do transbordo comercial.
4: O relatório divulgado pela Casa Branca sustenta que mercadorias chinesas são enviadas a países intermediários para a montagem e embalagem com o objetivo de mascarar a verdadeira origem dos produtos e evitar tributos adicionais.
3: Ao lado de países como Vietnã, Turquia e Tailândia, o Brasil foi apontado como um polo logístico e manufatureiro relevante, onde componentes industriais sofrem alterações superficiais antes do redirecionamento ao mercado americano.
4: As autoridades americanas anunciaram o uso de inteligência artificial na fiscalização de fronteiras e alertaram que novos acordos comerciais trarão punições e cobranças retroativas a parceiros que facilitarem a prática.
3: Você está acompanhando os destaques desta sexta-feira do Jornal da CBN.
4: O presidente do Supremo Tribunal Federal, Edson Fachin, indicou que vai levar à plenária a decisão do ministro Alexandre de Moraes sobre a operação contra informantes de uma reportagem jornalística.
3: Fachin prestou solidariedade ao ministro Flávio Dino diante das ameaças relatadas, mas fez uma defesa contundente da liberdade de imprensa e da garantia constitucional do sigilo da fonte.
8: O Supremo Tribunal Federal reafirma seu compromisso irrenunciável com a Constituição, com o respeito às liberdades fundamentais, sobretudo com a liberdade de imprensa e com o direito fundamental dos jornalistas ao sigilo de fonte. Seus ministros não têm se afastado e não se afastarão do compromisso com esses direitos. A apuração de eventuais ilícitos deve dirigir-se e certamente vai dirigir-se à conduta que constitua objeto da investigação, jamais à atividade jornalística legítima exercida no cumprimento de sua função constitucional.
4: O ministro Alexandre de Moraes justificou a autorização dos mandados de busca e apreensão cumpridos pela Polícia Federal no Maranhão.
3: Moraes declarou que há provas cabais de crimes praticados pelos investigados, incluindo perseguição e monitoramento ilegal da família do ministro Flávio Dino.
4: O magistrado argumentou que a garantia do sigilo da fonte do jornalista não pode servir de escudo para práticas ilícitas.
9: É uma prática ostensiva de vários crimes que estão sendo apurados, inclusive o crime de perseguição, tanto a representação da Polícia Federal quanto o parecer da Procuradoria-Geral da República indicaram prova cabal de materialidade e fortes e concretos indícios de autoria criminosa dos investigados. Uma coisa é o sigilo de fonte, outra coisa é a prática criminosa contra seja autoridades ou pessoas da sociedade. Não confundamos jornalistas investigativos com jornalistas investigados pelas práticas criminosas.
3: Os ministros Flávio Dino e Carmen Lúcia também se manifestaram durante a sessão, reforçando o histórico do tribunal na proteção às liberdades fundamentais.
10: Ninguém aqui tem qualquer tipo de dúvida sobre isso, menos ainda sobre sigilo de fonte, que o artigo 14, o inciso 14 do artigo 5º é taxativo, garantindo o direito à informação como direito fundamental a todo mundo, garantindo sigilo de fonte quando necessário à atuação profissional. A liberdade de imprensa não está e nem pode ser posta em questão, como o direito ao sigilo da fonte também não pode ser colocado em questão. Acho que somos intransigentes quanto a isso.
11: Claro que, como Vossa Excelência disse, o colegiado irá se pronunciar, mas com certeza, com zelo, a nossa jurisprudência, diria, até quase centenária de proteção à liberdade de imprensa.
4: 6:15.
3: Só deu empate nos primeiros 7 jogos das oitavas de final da Libertadores.
4: Nas partidas de ontem, o Mirassol empatou com a LDU do Equador por 1-1. E o Corinthians segurou 0-0 contra o Rosário Central na Argentina.
3: Por causa do terremoto na Colômbia, o jogo de ida entre o Tolima e o Independiente Del Valle do Equador foi adiado para a próxima terça-feira.
4: Pelas oitavas de final da Copa Sul-Americana, o Santos venceu o Macará do Equador por 2-1. O Vasco empatou com o Olímpia do Paraguai por 0-0. E o Botafogo foi goleado por 6-1 pelo Cienciano, na altitude de Cusco, no Peru. Estes são alguns dos destaques de hoje do Jornal da CBN. Você é nosso convidado, participe, mande sua mensagem. O nosso WhatsApp é o 999119981, com o DDD11 na frente. Aproveite, escolha o gongo e o personagem da semana, porque hoje
12: hoje é sexta-feira. 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Já está no ar.
3: 6h16.
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2: 6:18.
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1: 6h26.
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0: Muito bom dia para você, Eduardo Hauen.
1: Bom dia, Milton. Bom dia, Cássio. Bom dia a todos os ouvintes.
2: Bom dia, Eduardo.
0: Nosso ouvinte Aline mandou mensagem para bemestar@cbn.com.br. Ela tem 41 anos, treina musculação 5 vezes por semana, usa creatina e é acompanhada por nutricionista. Mas diz aqui o seguinte, que anos não consegue aumentar a massa muscular nem mudar as medidas. Quando aumenta os carboidratos, sente que ganha gordura. O que pode fazer de diferente para voltar a ganhar massa muscular sem aumentar gordura?
1: Bom dia, Aline. Milton e Cássio, hoje nós vamos falar o que acontece, o que preocupa a mulher a partir dos 40 anos, né? Por que fica tão mais difícil o ganho de músculo, perder gordura localizada, mesmo treinando certinho, comendo adequadamente? Então, se você é mulher, tem volta ali por volta de 40 anos, treina direitinho, cuida com a alimentação e sente ali que o corpo travou igual a Aline, Milton, isso pode ser uma explicação hormonal, não necessariamente aí que está tendo um erro na dieta ou treino, principalmente que aos 40 você já sabe o que você fazia e dava certo e começou a parar de dar certo. É que por volta dessa idade, muitas mulheres começam a entrar numa fase que a gente chama de perimenopausa, ou seja, é uma transição aí que antecede a menopausa. Nessa fase, o que acontece? Uma diminuição do estrogênio, isso favorece um acúmulo de gordura, principalmente ali na região da barriga. E outra coisa ruim, que ele acelera aí a perda de massa muscular. Isso acontece mesmo em quem ali uma vida inteira teve o mesmo peso. Então é comum nessa idade falar, olha doutora, mas eu sempre fiz isso, sempre eu tive esse peso e agora está aparecendo essa gordurinha. Então o que, que a gente faz, Milton? Ó, a Aline já está fazendo isso, né? Primeiro, cuidar muito da proteína. Então distribuir ao longo do dia, nas refeições, uma quantidade de proteína adequada. Então a cada 3, 4 horas ali junto com uma refeição, colocar uma porção de 25 gramas de proteína. Então chegar na dose máxima de proteína adequado para ela, em torno de 1,5 gramas por quilo. Então 1,5 gramas por quilo de peso corporal, né? Então uma pessoa aí de 50 quilos, comer até 75 gramas de proteína. Lembrando que um bife aí de 100 gramas de proteína, de peso, tem em torno de 25 a 30 gramas de proteína. Segundo, Milton, treino, né? Será que esse treino realmente está indo ali perto da falha, está tendo um aumento gradual, ou seja, todo treino ela desafia ali a musculatura? E também quantas vezes ela está fazendo, né? O volume de série. Então ela tem que aumentar o volume de série por grupo muscular. Quanto maior ali, em torno de 9 a 10 séries de grupo por semana, tem uma hipertrofia, um aumento do volume. Então não adianta treinar uma vez por semana, não vai ganhar músculo, vai assim, melhora a saúde e tudo, mas não vai conseguir ganhar, principalmente aos 40 anos. Então a gente ia aumentar o volume de musculação. E a creatina, que ela já faz uso, né? Hoje a gente sabe que uma dose em torno de 5 gramas por quilo já é 5 gramas total de creatina, já é eficiente aí para um ganho de músculo e preservação de massa muscular, principalmente em mulheres nessa idade. E, Milton, uma coisa que é negligenciada, assim, é o sono, tá? O sono, às vezes, dormir 6 horas, 5 horas e meia, atrapalha muito o ganho de massa muscular. Então, tem que ser em torno de 7 a 9 horas de sono, ajuda no ganho de massa muscular. Isso é pouco utilizado, o pessoal não valoriza muito isso, acha que é só treino e alimentação. E, por fim, né, tá mesmo fazendo tudo certo, está ganhando gordurinha na barriga, quando aumenta o carboidrato, dá uma avaliada ali no final de semana, se a dieta não está tendo furo, não está tendo um consumo aumentado de álcool no final de semana. Se não tiver, está tudo certo, treinando adequadamente, passar com o médico aí para ver se tem sentido, avaliar a parte hormonal, se tem necessidade ou não de começar uma reposição aí, principalmente as mulheres aí com estrogênio, e caso tiver aí uma indicação, e acompanhada pelo médico dela, ou endocrinologista, ou ginecologista, para ver se já está necessidade aí de uma reposição.
0: Tá. Quantas horas de sono você falou?
1: De 7 a 9 horas.
0: Tá bom. Um abraço para você, tá?
1: Um abraço.
0: Bom treino.
1: Bom final de semana a todos.
2: Até tchau. Mais. Meu sonho.
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0: Sexta-feira, 14 de agosto de 2026. O Brasil deu início ao processo para aplicar a Lei de Reciprocidade Econômica contra os Estados Unidos por causa do tarifaço. O Ministério das Relações Exteriores avisou o governo americano e solicitou consultas diplomáticas. O rito prevê prazos formais para análise técnica. A notificação oficial abre um período de consultas diplomáticas entre Washington e Brasília para negociar a redução ou anulação dos efeitos da sobretaxa de 25%. O Palácio do Planalto reiterou que a prioridade da diplomacia brasileira permanece voltada ao diálogo e ao envio de relatórios periódicos antes da adoção de qualquer retaliação. A Polícia Civil de São Paulo recuperou 8 gravuras do artista Henri Matisse roubadas em dezembro da Biblioteca Mário de Andrade. Avaliadas em mais de R$1 milhão, as obras foram localizadas em um apartamento em São Bernardo do Campo, na região metropolitana. Um comerciante foi preso em flagrante no local por receptação. 5 gravuras do pintor Cândido Portinari levadas na mesma ação continuam desaparecidas. O lucro do Nubank cresceu quase 50% entre abril e junho e somou mais de US$1 bilhão, a base de comparação ao mesmo período do ano passado. O fundador e CEO global da instituição financeira, David Vélez, afirmou que a empresa está adicionando no Brasil uma licença bancária completa às operações da companhia. Os brasileiros Orlando Luz e Rafael Matos conquistaram o título de duplas do Masters 1000 de Montreal, no Canadá. De virada, eles venceram uma dupla formada por um salvadorenho e um croata por 2-7-1. O feito é inédito para uma parceria 100% brasileira na categoria. Com o resultado, os dois subiram no ranking mundial e entraram na zona de classificação para o ATP Finals, torneio que reúne as 8 melhores duplas da temporada. No horário de Brasília, 6h34.
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0: Antes de completar 10 anos, uma criança brasileira já tem mais chance de conviver com incapacidade causada por ansiedade do que por qualquer doença física. Você ouviu direito. O dado saiu na The Lancet Regional Health. Entre 5 e 9 anos, cerca de 12,6% das crianças, no Brasil, já preenchem critérios para pelo menos um transtorno mental. O maior salto entre todas as idades. Agora, deixa eu falar do que o dado não diz sozinho. Criança pequena adoece do ambiente antes de adoecer de si mesma. Uma menina de 7 anos com transtorno de ansiedade é sintoma da casa, da escola, do mundo que a gente montou para ela. E que mundo foi esse? A gente tem da infância justamente os remédios naturais contra a ansiedade. O brincar livre, o tédio, a rua, o sentar junto, o montar quebra-cabeça, jogos de tabuleiro, imagem e ação, bingo e tudo o que é maravilhoso fazer junto, até para nós, adultos. Isso inclui os pequenos riscos controlados, ajudar a arrumar alguma coisa em casa e o tempo livre sem nada para fazer. Tiramos tudo isso e nos espantamos que a criança esteja ansiosa. É tirar a água da planta e dizer que foi uma doença que a fez murchar. Ansiedade é medo de um futuro que ainda nem chegou. E criança, por natureza, deveria morar no presente. Quando uma menina de 5 anos vive antecipando ameaças, alguém já despejou nela um peso que era dos adultos. Crianças aprendem a se acalmar sendo acalmadas. Só que hoje, o adulto que deveria emprestar a calma está tão ansioso quanto a criança. E ninguém empresta o que não tem, infelizmente. O maior perigo desse dado nem é a estatística. É a resposta que a gente vai dar. Se a saída for só diagnóstico e remédio, sem mexer no modo de vida que fabrica essa ansiedade, vamos tratar a criança para devolvê-la intacta ao que a adoeceu.
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2: 6:38. Convido você hoje a participar e acompanhar aqui no Jornal da CBN mais um episódio da série 50 Debates para o Brasil. Tema que estará em discussão, será proposto pelos nossos convidados, é o tema do porte de armas, uma discussão que voltou ao Congresso Nacional, propostas para facilitar o acesso ao porte, ampliar as possibilidades do cidadão andar armado. Nós vamos conversar com o Coronel André Batista, especialista em segurança pública, e André Zanetic, doutor em ciência política. Logo depois das 8:30, você é o nosso convidado. Venha participar. 6:39.

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4: 6h43.

secretário da defesa do governo Trump prometeu fazer ataques em terra na América Latina em ações de combate ao tráfico de drogas. Pete Hegseth, que se auto-intitula secretário da guerra, citou países aliados para prometer operações onde quer que atuem grupos do narcotráfico. As ações vão ter como modelo

0: as explosões contra barcos no Caribe, que mataram mais de 200 pessoas e não tiveram relação comprovada com o tráfico.
1: O governo Donald Trump prometeu realizar operações militares em terra na América Latina, no mesmo modelo dos ataques realizados contra supostas embarcações usadas no tráfico de drogas em águas internacionais. A promessa foi feita pelo secretário da Defesa, Pete Hegseth, que se auto-intitula secretário da Guerra. A Casa Branca tem ampliado o uso da classificação de grupos ligados ao narcotráfico como organizações terroristas, incluindo facções que atuam na região. Em junho, as facções brasileiras, Primeiro Comando da Capital e o Comando Vermelho, foram declaradas organizações terroristas pelos Estados Unidos. O secretário da Defesa fez a promessa em um local não identificado da selva do Panamá. Ele viajou ao país para acompanhar exercícios militares. De lá, Pete Hegseth citou o Equador e a Colômbia, países governados por aliados de Donald Trump, para prometer operações onde quer que atuem grupos do narcotráfico.
2: Como vocês viram nos ataques sobre os barcos com drogas, será o mesmo efeito em terra. Estamos trabalhando com Equador, Colômbia e outros parceiros para levar a luta às organizações terroristas. Onde quer que ameacem o povo americano ou nossos parceiros, essas organizações são um alvo, assim como o Estado Islâmico ou a Al-Qaeda.
1: O secretário ampliou a possibilidade de ações para além dos países que participam da aliança criada pelo governo Trump para combater os cartéis. A aliança integra países comandados por líderes da direita latino-americana e não conta com a participação do Brasil e do México, governados pela esquerda. Com a posse de Abelardo de Las Priela na semana passada, a Colômbia passou a integrar a coalizão anticartéis das Américas. Os ataques do governo Trump contra supostas lanchas de narcotraficantes no Caribe e no leste do Oceano Pacífico deixaram pelo menos 215 mortos desde setembro do ano passado. A Casa Branca jamais apresentou qualquer prova para sustentar a alegação de que os navios atacados estavam de fato envolvidos em atividades de tráfico de drogas. O relator especial da ONU para o combate ao terrorismo e para os direitos humanos chegou a acusar os Estados Unidos de cometerem execuções extrajudiciais. De São Paulo, Fábio Portugal.
0: Apenas para esclarecer, a gente por duas vezes usou a expressão que o Pete Hegseth se auto-intitula secretário da Guerra, é porque Pete Hegseth assumiu originalmente como secretário de defesa. Aí meses depois o Trump autorizou o governo a voltar a usar uma denominação histórica, Department of War, que é o Departamento de Guerra, e aí consequentemente surgiu essa ideia do Secretary of War, que é o secretário da guerra. Isso ocorreu por meio de uma ordem executiva de 2025, porque o Trump argumentou que o Departamento de Defesa, que era o nome adotado, né? Desde a Segunda Guerra Mundial, transmitiu uma ideia excessivamente defensiva. 6h48.
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5: 6h49. 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
2: Seis e 53.
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0: Muito bom dia para você, Tássio Veloso.
1: E aí, Milton, tudo bem? Bom dia para você, bom dia para Cássia, bom dia para os ouvintes.
2: Bom dia, Tássio.
0: Você participou nessa semana em São Paulo de um festival área de inovação, cultura, empreendedorismo, e traz aqui dados sobre tentativa de fraudes. Imagino que sejam essas tentativas de fraudes digitais?
1: Sem dúvida, Milton. A gente está falando do universo digital que tanto nos interessa. Estive no SP2B, que vai até amanhã, até sábado, aqui em São Paulo, ocupando vários espaços, inclusive do Parque do Ibirapuera. Uma ideia fantástica. Agora, quando a gente entra no assunto da segurança digital, um painel me chamou a atenção, porque ele falava sobre como proteger seu negócio dos crimes invisíveis, pensando principalmente nas pequenas e médias empresas, empresários, gerentes, gestores. Mas os números apresentados ali, eles dão um panorama do que é o Brasil em termos de cibersegurança. E tem um especial que é o nosso lead, né? Como se diz no jornalismo, a informação principal, um aumento de 1.082% nas tentativas de fraude sofisticada. 1.082% no ano passado, e uma previsão de aumento que é de no mínimo 150% para 2026. Essa fraude sofisticada, ou tentativa de fraude sofisticada, para usar o termo correto da indústria, o termo completo, a gente está falando, não é daquele tipo de ataque hacker, de ataque malicioso, em que ficam tentando descobrir a sua senha, combinando com vazamentos na internet. Não, é um negócio muito mais delicado. A gente está falando principalmente de deepfake, Milton e Cássia. Ou seja, existem hoje bancos, lojas, o varejo, que quando a pessoa está ali acessando o novo aplicativo, plataforma, ou tentando fazer uma transação, muitas vezes vocês já se depararam com isso, né? Tem que colocar ali o rostinho para liberar a ação que você está tentando fazer. E os criminosos, eles perceberam que essa prova de vida, ela se tornou mais e mais frequente. Tanto que começaram a desenvolver novos métodos para burlar essa ferramenta, esse mecanismo, com o tal do deepfake, tentando simular o rosto, as características da pessoa, a fisionomia, para liberar ali, por exemplo, uma transação de um banco ou uma compra, né, uma encomenda, coisas assim. E aí esse número de 1.082% foi divulgado pela Único, que é uma empresa de identificação brasileira que está em escritórios em vários lugares pelo mundo. Então é muita coisa, é um aumento gigantesco, e principalmente os criminosos, eles conseguiram formas, eles vão se atualizando e conseguiram formas de baratear essa tentativa de golpe ou essa tentativa de ataque. O valor caiu mais de 100 vezes. Antigamente custava R$5.000, mais ou menos, para ter o equipamento que faça esse tipo de coisa. Hoje sai a menos de, ou aproximadamente, R$30 por mês. Então é uma diferença brutal, e nisso vai se democratizando aqui, entre muitas aspas, uma contra-tecnologia, sei lá, para tentar burlar esses sistemas de controle e causar prejuízo para os consumidores e também para as empresas. Uma única pessoa, um único fraudador, ele tentou fazer 949 identidades diferentes e atacou 30 empresas distintas. Uma só pessoa. E isso foi divulgado durante o painel.
2: E o que a gente pode dizer do outro lado, Tássio, de como está o Brasil atualmente em relação ao desenvolvimento de tecnologias para combater esse tipo de fraude?
1: Ô, Cássia, né? Aqui no nosso dia a dia digital, a gente já falou de cibersegurança algumas vezes, trazemos dicas. E nisso, até para estudar e trazer aqui para os nossos ouvintes, eu converso com os executivos, os chamados CISOs, que são os responsáveis pela segurança da informação de empresas, com mais e mais frequência. Então, nessas conversas com as fontes e tudo mais, o que eu noto é que o pessoal diz que o brasileiro, ele é muito criativo. O brasileiro é criativo, o brasileiro gosta de inventar coisas novas, e inventa essas coisas novas, inclusive para o mal aqui. Tanto que, por exemplo, na Argentina, existem empresas que estão se deparando com tipos de ataques, de golpes, que no Brasil a gente já está acostumado há muito tempo, e começaram a surgir por lá agora. Então tem esse aspecto nosso, e acaba deixando o Brasil também preparado para fornecer essas soluções tecnológicas. Então, hoje, muitas das ferramentas que nós desenvolvemos por aqui, por causa do nosso mercado, volto a dizer, criativo, entre aspas, acaba chegando no mundo inteiro. E aí, uma delas é o efeito rede, ou é um nome parecido com esse, em que se você tenta fazer uma prova de vida para uma transação, a empresa responsável por essa prova de vida às vezes checa como estava o seu rosto em outra prova de vida que você já fez quando estava se cadastrando pela primeira vez num outro aplicativo que é mais sofisticado, requer esse tipo de proteção. Então isso é um desenvolvimento de tecnologia que surgiu no Brasil, né, essa metodologia, e que hoje também chega a outros lugares do mundo. E uma curiosidadezinha aqui final para o nosso ouvinte: o Android, há 2 anos, começou a testar uma ferramenta anti-roubo. Android é o sistema mais usado, né, no Brasil e no mundo, que usa sensores para saber se o telefone... Sabe aquele roubo que você está na rua e alguém passa e cata teu celular?
2: Uhum.
1: Então usa os sensores do celular para detectar isso e travar o telefone. Foi desenvolvido pelo Google e testado no Brasil, e depois implementado no mundo inteiro. Hoje em dia é uma função padrão, uma função nativa do sistema Android. Então é aquela velha briga de gato e rato, mas a gente segue acompanhando e trazendo aí esse cenário para o nosso ouvinte.
0: E enquanto você conversava aqui, alguns ouvintes já faziam seus comentários. Um deles é do Juliano de Ávila. Juliano participou recentemente de um seminário sobre crimes cibernéticos, e aí ele traz aqui duas siglas que descreve isso que você estava falando, que é Crime as a Service, né? KAS, uhum. E FAAS, ou FAAS, Fraud as a Service. E ele diz assim: sim, fraude virou business. É exatamente
1: com
0: isso,
1: certeza,
0: que você
1: Milton
0: está nos trazendo aqui, mostrando o tipo de ataque que nós podemos sofrer. E o que chama a atenção é quanto mais dados nós temos aí à disposição, maior é o risco que nós corremos também. Mais dados oferecemos para ter segurança, mais dados temos correndo risco.
1: É isso.
0: E por isso, muita atenção. Obrigado pelos alertas de sempre. Um grande abraço para você. Até mais.
1: Sextou. Até a próxima.
2: Sextou, Tássio. Até.
1: Valeu.
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0: Sexta-feira, 14 de agosto de 2026. O governo dos Estados Unidos incluiu o Brasil em uma lista de mais de 40 países acusados de colaborar com a China na evasão de tarifas alfandegárias. O relatório da Casa Branca sustenta que mercadorias chinesas são enviadas a países intermediários para montagem e embalagem com o objetivo de mascarar a origem dos produtos e evitar tributos adicionais. Ao lado de nações como Vietnã, Turquia e Tailândia, o Brasil foi apontado como polo logístico e manufatureiro relevante, em que componentes industriais passam por alterações superficiais antes do redirecionamento ao mercado americano. Segundo Washington, a operação movimenta dezenas de bilhões de dólares ao ano e causa prejuízos à arrecadação e à indústria dos Estados Unidos. O Instituto Nacional de Meteorologia monitora a possibilidade de uma onda de calor atingir partes do país em pleno inverno. O fenômeno ocorre quando as temperaturas máximas ficam pelo menos 5 graus acima da média por 5 dias consecutivos. A onda de calor pode atingir as regiões centro-oeste e sudeste, além do oeste do Pará, o centro-leste do Amazonas e partes do Paraná. Moradores da cidade de Pereira, na Colômbia, ainda dormem na rua, enquanto tentam proteger as próprias casas de saques. A região foi uma das mais prejudicadas pelo terremoto de segunda-feira que atingiu o país. Em um dos bairros, a população enfrenta o odor de carne podre de um açougue destruído pelo tremor. O total de mortos chega a 281. Mais de 370 pessoas permanecem desaparecidas. O governo colombiano estima que 30 mil famílias tenham sido atingidas pela perda de moradia ou pela suspensão prolongada de serviços essenciais. No horário de Brasília, 7:03.
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0: 7:04.
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2: Muito bom dia a você que escolheu ficar mais bem informado ouvindo o Jornal da CBN. Na manhã desta sexta-feira, 14 de agosto de 2026. Para saber que após a forte repercussão da decisão judicial contra a fonte de um jornalista no Maranhão, o presidente do STF, ministro Edson Fachin, defendeu a proteção da liberdade de imprensa e também prestou solidariedade ao ministro Flávio Dino. Com as informações de Brasília, Felipe Igreja, bom dia.
3: Bom dia, Milton. Bom dia a todos que nos acompanham. Os ministros Edson Fachin e Alexandre de Moraes, do Supremo Tribunal Federal, defenderam ontem a liberdade de imprensa e o direito constitucional dos jornalistas ao sigilo da fonte. As declarações ocorreram após críticas sobre a decisão de Moraes, que autorizou uma operação de busca e apreensão contra uma pessoa apontada como fonte de um jornalista em uma reportagem sobre o uso de carros oficiais pela família do ministro Flávio Dino no Maranhão. Alexandre de Moraes afirmou que a segurança de Dino e da família foi colocada em risco real por uma organização criminosa. Segundo Moraes, uma investigação da Polícia Federal reuniu indícios de crimes relacionados à obtenção e à divulgação de informações. O ministro defendeu o sigilo da fonte, mas afirmou que essa garantia não pode ser usada para encobrir atividades ilegais.
4: Sigilo de fonte, que é uma garantia constitucional, consagrada por essa Suprema Corte, mas que nunca se confundiu e nunca e jamais se confundirá com escudo protetivo para a prática de atividades ilícitas. Sigilo da fonte, que é uma garantia essencial para a defesa da democracia e não um instrumento oculto para associações criminosas praticarem impunemente diversas infrações penais.
3: O presidente do STF, ministro Edson Fachin, também se manifestou sobre o caso e indicou que a decisão de Moraes deverá ser analisada em plenário. Fachin afirmou que os fatos precisam ser investigados e que o Supremo vai colaborar para identificar e responsabilizar quem tiver cometido algum crime. O ministro também reforçou a defesa da liberdade de imprensa e do direito dos jornalistas ao sigilo da fonte.
5: A apuração de eventuais ilícitos deve dirigir-se e certamente vai dirigir-se à conduta que constitua objeto da investigação, jamais à atividade jornalística legítima exercida no cumprimento de sua função constitucional.
3: O caso envolve uma reportagem do jornalista Luiz Pablo Almeida sobre o uso de um veículo do Tribunal de Justiça do Maranhão pelo ministro Flávio Dino e seus familiares. A investigação tramita sob sigilo no Supremo. Em nota conjunta, entidades que representam empresas e profissionais de imprensa manifestaram profunda preocupação com o cumprimento do mandado de busca e apreensão. As associações afirmaram que a medida gera preocupação em relação à proteção do sigilo da fonte e à liberdade de imprensa. Milton.
2: Muito obrigado. As informações foram do Felipe Igreja, agora que são 7:08.
0: De Brasília, vamos agora a São Paulo. Temos informações sobre a recuperação de 8 gravuras de Henri Matisse que tinham sido roubadas da Biblioteca Mário de Andrade no ano passado. Quem tem os detalhes é o Pedro Fagundes. Bom dia para você, Pedro.
6: Bom dia, Cássia, Milton, também aos nossos ouvintes. Olha isso, essas obras, essas 8 gravuras do artista francês Henri Matisse, elas foram encontradas intactas, guardadas dentro de um envelope, um apartamento no município de São Bernardo do Campo, no ABC Paulista. Mas ainda permanecem desaparecidas outras 5 gravuras que foram roubadas no mesmo assalto, essas gravuras de Cândido Portinari. De acordo com o delegado Ronaldo Kiene Justiniano, duas dessas peças de Portinari já podem ter inclusive sido vendidas.
7: Uma foi vendida pelo mísero valor de R$100 para uma pessoa física que gosta daquela determinada obra. Uma outra obra tinha sido dada para outro investigado de presente, né? Que também é do Cândido Portinari. A gente não conseguiu recuperar, infelizmente, né? Mas essas aqui, por exemplo, como tem um valor agregado no mercado ilícito maior, que é o alvo completo, elas estavam sendo, digamos, pela repercussão do caso, mantidas para esfriar, para depois tentar algum receptador comprá-las.
6: As 13 peças faziam parte de uma exposição do Museu de Arte Moderna de São Paulo, na Biblioteca Mário de Andrade, e foram roubadas no último dia da mostra, quando criminosos armados renderam vigias e visitantes. As obras recuperadas, as 8 do Matisse recuperadas, elas integram a série Jazz, uma das produções mais célebres do francês, e são avaliadas em mais de R$1 milhão. O secretário municipal de Cultura e Economia Criativa, Totó Parente, disse que as obras já foram reconhecidas e devolvidas à Biblioteca Mário de Andrade.
8: De valores inestimável, a única peça completa do Matisse no Brasil pertence à Biblioteca Mário de Andrade. E agora, finalmente, vamos ter essas peças de volta para a biblioteca e para o povo de São Paulo.
6: João Paulo Linhares de Araújo, de 44 anos, foi preso por manter o material escondido a mando de Laércio Rodrigues de Oliveira, que é apontado como mandante e mentor do assalto. Laércio já foi preso em abril e é conhecido pelo histórico de roubo a livros raros. Áudios encontrados pela polícia apontam que ele teria pesquisado o acervo da biblioteca meses antes do crime e entrado em contato com outro executor do assalto. Outros dois envolvidos também estão presos. A suspeita é de que o grupo planejava vender as obras de forma clandestina a colecionadores no exterior. Cássia.
0: Muito obrigada, Pedro Fagundes. Enquanto o Pedro estava aqui trazendo as informações para a gente, aí na sua tela estão as obras, né, do Henri Matisse, que foram recuperadas, enquanto as de Cândido Portinari continuam desaparecidas.
2: Estamos agora às 7h11. O governo brasileiro notificou oficialmente os Estados Unidos para dar início ao processo da Lei de Reciprocidade Econômica em resposta ao tarifaço. A medida abre uma fase de 60 dias para consultas diplomáticas antes da eventual aplicação de sanções, como tarifas compensatórias e restrições comerciais. O governo voltou a classificar a tarifa como arbitrária e ressaltou que refutou ponto a ponto as acusações de práticas desleais investigadas com base na seção 301 do escritório do representante comercial dos Estados Unidos. Em entrevista ao jornal O Globo, o ministro do Desenvolvimento, Indústria, Comércio e Serviços esclareceu que o início do processo de reciprocidade não implica aplicação imediata de contramedidas. Márcio Elias Rosa reiterou que o procedimento abre uma fase de consultas diplomáticas e de coleta de dados setoriais, que resultará em um relatório técnico dentro de 60 dias. Mantendo a negociação permanente como prioridade antes de qualquer decisão tarifária.
0: E o governo dos Estados Unidos incluiu o Brasil em uma lista de mais de 40 países acusados de colaborar com a China na evasão de tarifas alfandegárias por meio do transbordo comercial. E como isso funciona? O relatório que foi divulgado pela Casa Branca sustenta o seguinte: mercadorias chinesas seriam enviadas a países intermediários para montagem e embalagem com o objetivo de mascarar a verdadeira origem dos produtos e evitar tributos adicionais. Ao lado de países como Vietnã, Turquia e Tailândia, o Brasil foi apontado como um polo logístico e manufatureiro relevante, onde componentes industriais sofreriam alterações superficiais antes do redirecionamento ao mercado americano. As autoridades americanas anunciaram o uso de inteligência artificial na fiscalização de fronteiras e alertaram que novos acordos comerciais trarão punições e cobranças retroativas a parceiros que facilitem essa prática.
2: Ainda hoje aqui no Jornal da CBN, nós conversamos, aliás, daqui a pouquinho conversaremos com a Miriam Leitão a propósito dessa discussão da Lei de Reciprocidade Econômica, a qual me referi anteriormente, e também hoje nós teremos mais um episódio da série 50 Debates para o Brasil e vamos discutir o tema do desarmamento, do porte de armas. Nossos convidados são o coronel André Batista, especialista em segurança pública, já foi comandante do Comando de Operações Especiais da Polícia do Estado do Rio de Janeiro, e André Zanetic, que é doutor em ciência política com pós-doutorado pelo Núcleo de Estudos da Violência da Universidade de São Paulo. O debate começa logo depois das 8h30 da manhã. Agora são 7h15.
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2: 7:17. 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

0: Bom dia para você, Miriam Leitão.
1: Bom dia, Milton. Bom dia, Cássia. Bom dia, ouvintes da Rádio CBN.
2: Bom dia, Miriam.
0: Na complexidade que estamos acompanhando das relações entre Estados Unidos e Brasil, a ação tomada agora pelo governo brasileiro com o início do processo da Lei de Reciprocidade Econômica é mais um passo nesse processo.
1: Olha, é mais um passo, mas a Lei de Reciprocidade Econômica, ela é bom ter essa lei, mas para não usar. Porque vamos imaginar que a gente resolva dar a resposta na mesma moeda, ou seja, subir as tarifas dos produtos americanos que entram no Brasil. Aí vai estar dando um tiro no pé. Isso aumenta a inflação, que é o que a gente não quer, de jeito nenhum. Aumenta os custos para as empresas brasileiras, piora a qualidade dos negócios, pode deteriorar ainda mais os negócios com os Estados Unidos. Uma coisa é o diálogo difícil com o governo americano. Está difícil, sim, e o Brasil tem tentado. E tem que continuar tentando, porque eles têm um enorme poderio econômico e porque a gente tem princípios a defender. E o princípio da soberania é um princípio caro para o Brasil. O Brasil sempre foi um país soberano, vai defender isso, não vai aceitar intervencionismo, nem vai abaixar a cabeça. Mas não abaixar a cabeça não significa ir e fazer até o ministro Elias Rosa usou a expressão lesão auto-infligida. Você não pode fazer uma reação que signifique uma lesão para você mesmo e seus próprios interesses. Essa é a delicadeza do momento. É preciso de diplomacia comercial da melhor que existe. E o Brasil tem quadros maravilhosos e uma tradição de diplomacia comercial muito inteligente. Ela tem o objetivo de defender o Brasil, os interesses do Brasil, em primeiro lugar, mais do que entrar em briga, mais do que fazer politização da briga entre dois países. Eles politizaram, os Estados Unidos politizou, claramente. Então, tá, tudo isso que ele tem feito porque o governo Lula não é um governo de direita. Ele está fazendo isso, e já disse com todas as letras, já deu todos os sinais, para tentar criar um clima favorável ao candidato da extrema-direita, que é Flávio Bolsonaro. Mas isso é uma coisa inaceitável dentro do jogo, da relação entre os países. Os países não podem interferir em assuntos internos. E os Estados Unidos estão fazendo isso porque o governo Trump desrespeita tudo que é princípio diplomático internacional. Então, mas o Brasil tem que, portanto, olha como é que é uma situação complexa, cheia de detalhes. E esses detalhes precisam ser enfrentados com toda a inteligência da diplomacia comercial brasileira. Então, você pode falar assim, olha, eu vou pegar alguma empresa que eu vou retaliar na empresa que tem algum interesse no Brasil, que não vai provocar o aumento da inflação brasileira e vai fazer com que essa empresa vá ao governo americano para dizer, olha, eu estou sendo prejudicado lá pela sua política. Preciso encontrar aliados no mercado americano cada vez mais e buscar sempre as alternativas. Eles estão trazendo a Índia, né, vai ter um encontro com a Índia, para de redirecionar para a Índia alguns produtos que a gente está com dificuldade de exportar para o mercado americano. Isso pode acabar sendo algum legado, que é abrir novos mercados para o Brasil. Mas não é fácil substituir um mercado tão grande quanto os Estados Unidos. Então, é o seguinte, aciona a lei, mas eles vão ter 60 dias para conversar. E que nesses 60 dias o diálogo seja retomado. Esse tem que ser o objetivo da diplomacia brasileira, retomar o diálogo com os Estados Unidos.
2: Então, correto a dizer é que realmente esse é um processo no início. Não significa que a gente vai ter uma aplicação de retaliação imediata agora, né, Miriam?
1: Esse é um processo no início, e se o governo brasileiro fizer diferente, ou seja, já iniciar amanhã uma medida contra as empresas americanas retaliando na mesma moeda, é um erro. É um erro diplomático, é um erro político, é um erro econômico. Portanto, abrir o processo, começar a conversar, abrir a possibilidade de diálogo, conversar com as empresas americanas, ver se tem algo que o Brasil possa fazer que atinja eles, mas não nos atinja como o outro lado, né? Não seja um tiro pela culatra. É isso que tem que ser pensado. Então, olha, toda a inteligência da diplomacia comercial brasileira tem que ser acionada nesse momento, porque é um momento delicado, perigoso, difícil, e a gente não pode ter mais prejuízos econômicos e para as empresas do que tem tido. É por isso que as empresas têm dito, não retalia, não retalia, vamos conversar, vamos continuar tentando conversar. A diplomacia é a arte do diálogo. O Brasil tem muitos anos, décadas, séculos de boa diplomacia. A gente é a casa do Rio Branco. A gente tem a casa do Rio Branco. Vamos pensar em tudo que a gente tem de princípios e tradição para lidar com essa questão extremamente delicada com a qual o Brasil está lidando nesse momento.
0: Muito obrigado, Miriam. Uma boa sexta-feira. Até mais.
1: Até mais, Cássia. Boa sexta-feira para todo mundo.
2: Até mais, Miriam.
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0: sexta-feira, 14 de agosto de 2026. O Ministério da Fazenda proibiu a PixBet de receber novas apostas esportivas. A empresa é suspeita de lavagem de dinheiro, sonegação e evasão de divisas. Alvo de uma operação realizada ontem, a Companhia do Nordeste movimentou mais de 2 bilhões de reais em esquemas ligados a apostas esportivas. O advogado Nelson Williams é apontado como operador financeiro da fraude. Ele já foi alvo de ação por sonegação fiscal e de um desdobramento da operação sem desconto, que apura desvios em pagamentos de benefícios do INSS. O advogado nega as acusações. O Departamento de Estado americano negou interferência nas eleições do Brasil e afirmou respeitar resultados de disputas livres e justas. O Planalto acusa os Estados Unidos de tentar deslegitimar o sistema eleitoral brasileiro após a negação de vistos a diplomatas. Recentemente, o presidente Lula criticou o secretário americano de Estado, Marco Rubio, e sugeriu que Washington apoie o candidato Flávio Bolsonaro. Os primeiros 7 jogos das oitavas de final da Libertadores terminaram empatados. Nas partidas envolvendo brasileiros, o Mirassol ficou no 1-1 com a LDU do Equador. O Corinthians segurou 0-0 contra o Rosário Central na Argentina. Por causa do terremoto na Colômbia, o jogo de ida entre o Tolima e o Independiente del Valle do Equador foi adiado para a próxima terça-feira. Pelas oitavas de final da Copa Sul-Americana, o Santos venceu o Macará do Equador por 2-1. O Vasco empatou com o Olímpia no Paraguai por 0-0. E Botafogo foi goleado por 6-1 pelo Cienciano na altitude de Cusco, no Peru. No horário de Brasília, 7h33.
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0: 7h34.
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2: Termina amanhã às 7 da noite o prazo para os partidos inscreverem seus candidatos. Não só a presidente, não, mas a presidente, a governador, a senador e a deputado federal, estadual e distrital. Sempre lembrando que esse ano os partidos podem apresentar 2 candidatos para o Senado, porque há 2 vagas em disputa. A campanha eleitoral começa oficialmente no domingo. Os candidatos poderão organizar comícios e passeatas, impulsionar postagens na internet, pedir votos explicitamente. A um dia do fim do prazo para registro das candidaturas, 8 nomes já oficializaram as chapas para concorrer à presidência. Presidente Lula, do PT, Flávio Bolsonaro, do PL, Renan Santos, do Missão, Romeu Zema, do Novo, Wilson Grassi, do Democrata, Augusto Cury, do Avante, Samara Martins, da Unidade Popular, e Hertz Dias, do PSTU. Os principais candidatos ao Palácio do Planalto programaram comícios em seus berços políticos como estratégia para a largada. O presidente Lula agendou um ato no estádio da Vila Euclides, em São Bernardo do Campo, resgatando a trajetória histórica do movimento sindical do ABC paulista. O candidato Flávio Bolsonaro programou uma mobilização na praia de Copacabana, no Rio de Janeiro, com a intenção ali de evocar atos promovidos por seu grupo político na capital fluminense. E outros postulantes ao cargo executivo planejaram carreatas e manifestações públicas em seus redutos locais para iniciar o contato direto com o eleitorado. Por exemplo, Ronaldo Caiado vai fazer campanha em Goiás, vai fazer uma carreata pelo interior de Goiás. Romeu Zema vai fazer um ato em Minas Gerais. Renan Santos, na capital paulista. E uma das polêmicas que se teve, né, Cássia Godoy, nesses últimos dias, foi a questão lá da filiação de Flávio Bolsonaro.
0: Pois é, uma fraude aparentemente e uma tentativa de fraudar também o registro do presidente Lula. A Rani Veloso acompanha essa história, tem mais informações pra gente, inclusive sobre a suspensão de novas filiações que foi determinada pelo TSE. Bom dia para você, Rani.
3: Bom dia, Cássia, a você, ao Milton e a todos que nos acompanham. É isso mesmo, o presidente do Tribunal Superior Eleitoral, o ministro Cássio Nunes Marques, determinou nesta quinta a suspensão temporária do processamento de novas filiações partidárias no sistema Filia para averiguações. A intervenção na ferramenta ocorreu após a identificação da alteração fraudulenta na filiação do candidato à presidência da República, Flávio Bolsonaro, que apareceu filiado ao partido Missão, ao invés do PL, quando tentou fazer o pedido de registro de candidatura. A Corte Eleitoral também confirmou em nota a tentativa não efetivada de alterar o partido do presidente Lula. A medida cautelar visa conter a ocorrência de novas fraudes, até que seja concluída a investigação sobre acessos indevidos registrados na plataforma eleitoral. O Tribunal Superior Eleitoral esclareceu que os registros formais dos 2 candidatos, Flávio Bolsonaro e Lula, já foram totalmente regularizados. Esse registro, né, de tentativa de fraude também no partido do presidente Lula ocorreu depois que o ministro Cássio Nunes Marques, além de suspender o sistema de filiação, também determinou que fossem apuradas tentativas de burla com nomes de outros candidatos à presidência da República. A perícia técnica inicial do TSE descartou um ataque hacker aos servidores da Justiça Eleitoral. A apuração indicou que as modificações partiram de uso indevido da ferramenta de cadastro por meio de credenciais válidas pertencentes a operadores do partido Missão. Durante uma live na noite de ontem, Flávio Bolsonaro falou sobre a suposta fraude.
4: Na verdade, estava chegando, porque houve mais uma mentira, dizendo que eu próprio teria tentado me filiar, que é uma mentira, obviamente, mas chegou no meu gabinete alguns e-mails automáticos, né, desse partido aí. É porque, como ninguém conhece, acaba que a assessoria vê aquilo e acha que é spam, né? Mas eu imprimi um aqui para ler para vocês,

0: Conta essa história de eterna vitimização do homem que luta contra o sistema. Isso, para mim, me desculpa, não cola. E se há, aí sim, má fé da parte dele, talvez eles foram estúpidos. A gente nunca pode esquecer do fator estupidez, e talvez eles tentarem simular algo nesse sentido, que ele foi filiado por nós de maneira maldosa, e aí se esqueceu que a equipe dele apertou os botões.
1: Bom, o caso está sendo investigado agora e enquanto o sistema filia segue suspenso temporariamente, segue também recebendo pedidos de filiação e ele deve ser reativado para o processamento desses novos pedidos em breve, mas ainda não há uma data. Cássia?
2: Muito obrigada. Esta foi a informação da Rani Veloso, falando conosco direto da Capital Federal.
3: Só uma curiosidade, é que nós estamos falando aqui, os partidos filiam seus candidatos e depois inscrevem os seus candidatos, né, para os diferentes cargos. E eu falei que todos os partidos têm até amanhã, 7 da noite, para fazer a filiação. Então falei presidente, governador, senador, deputado federal e deputado estadual. E o número de candidatos filiados ou inscritos para a eleição de cada partido depende do número de cadeiras que se tem, por exemplo, na Assembleia Legislativa e na Câmara dos Deputados, lá no Congresso Nacional. Vou dar um exemplo. São Paulo tem 94 deputados estaduais na Assembleia Legislativa, então o partido pode inscrever até 95 candidatos. No Rio de Janeiro, são 70 cadeiras na Assembleia Legislativa. Pode inscrever até 71 candidatos. Mesmo caso quando você olha lá para o Congresso Nacional. Quantos candidatos um partido pode inscrever para a disputa como deputado federal? Pegar de novo o caso de São Paulo. São Paulo pode, tem 70 deputados federais. O Estado de São Paulo pode eleger, tem 70 vagas sendo disputadas. Cada partido ou cada federação poderá registrar até 71 candidatos. É o número total de candidatos, de cadeiras, mais uma. Essa é a regra que se tem. Nem todos os partidos conseguem inscrever todos os seus candidatos ou o número total de candidatos, tem chapa completa, porque às vezes não tem filiados suficientes ou militantes suficientes para se inscreverem. Há muitos problemas de registro e hoje tudo é feito de forma automática, por isso é mais fácil de flagrar, por exemplo, problemas e irregularidades. E ainda aquela questão da necessidade do partido reservar 1/3 das vagas para mulheres. A regra não é exatamente essa, tá? Porque é para um determinado gênero. Então, o partido não pode ter só homens ou só mulheres. Tem que ter 1/3 para, geralmente, para mulheres. E nem todo partido consegue ter número suficiente, então, e aí reduz o número de inscritos. Só para as pessoas terem ideia, a quantidade de candidatos que nós teremos à disposição fazendo campanha a partir de domingo.
2: E nós continuamos falando sobre eleições, agora a partir de São Paulo. Nós estamos com o Pedro Fagundes. Diga, Pedro.
4: Então, Cássia, o presidente do PSD e candidato a vice na chapa de Ronaldo Caiado, o Planalto, Gilberto Kassab, afirmou que o Centrão não está neutro, mas sim com Lula, porque eles têm preservado o candidato Flávio Bolsonaro dos escândalos envolvendo o Senado. A declaração foi feita nesta quinta-feira durante um encontro de Ronaldo Caiado e um coquetel com empresários do agronegócio, da indústria e da mineração num clube social em Higienópolis, na região central da capital paulista. Kassab ainda afirmou que as chances de Flávio Bolsonaro se eleger são zero e que isso ficará mais claro quando o jogo começar. Para ele, é aí que que PT e aliados vão mostrar quem é Flávio e as pessoas ao seu redor, o que vai fazê-lo desabar, isso segundo Kassab. O presidente do PSD também brincou que o Centrão deu um presente a Caiado ao não lançar candidaturas próprias. Segundo ele, o tempo de televisão da campanha passou de 50 segundos para quase 2 minutos e 20 segundos, o que chamou de novela em termos de propaganda política. Caiado também criticou Lula e Flávio Bolsonaro. Disse que os dois são os candidatos mais rejeitados e que um se alimenta politicamente do outro. Diante dos empresários, chamou os adversários de preguiçosos por, segundo eles, ele não compreender o potencial das riquezas minerais brasileiras com as terras raras. Caiado ainda defendeu mudanças no sistema de emendas parlamentares e afirmou que o projeto do governo eleito deve prevalecer. também participaram do encontro Aldo Rebelo, que passou a integrar a campanha, e o ex-ministro da Saúde, Luiz Henrique

0: Mandetta. Mandetta, inclusive, ajuda a elaborar o plano de saúde da candidatura, que será apresentado na segunda-feira. Cássia.
1: Muito obrigada, Pedro Fagundes.
2: Nós temos agora 7 horas e 45 minutos. Vamos até o Rio de Janeiro. Ana Luísa Barreto tem informações sobre uma decisão do Tribunal Superior Eleitoral. Ana, bom dia.
3: Bom dia, Milton, Cássia, também para os nossos ouvintes. Tribunal Superior Eleitoral tornou pela primeira vez um político inelegível por violência política de gênero. Por unanimidade, os ministros condenaram o vereador do Solidariedade, José Sebastião Rabelo, da cidade de Nova Friburgo, na região serrana aqui do Rio, por ataques à vereadora Priscila Teixeira Pita Muniz, do PT, na Câmara Municipal. A decisão foi tomada ontem durante a análise de um recurso apresentado pelo Ministério Público Eleitoral contra a decisão do Tribunal Regional Eleitoral do Rio, que tinha absolvido o vereador, considerando que era uma questão de imunidade parlamentar. O argumento do TRE era de que, mesmo diante de declarações censuráveis do ponto de vista ético, não havia provas suficientes de que José Sebastião tivesse agido com o objetivo de impedir ou dificultar o exercício do mandato da vereadora por ela ser mulher. Os ministros do TSE discordaram, por unanimidade eles entenderam que a violência política de gênero ficou configurada e que as condutas analisadas faziam parte de uma tentativa de silenciamento da parlamentar. O relator do caso, o ministro Dias Toffoli, chegou a citar uma das falas atribuídas ao vereador. Ele disse: "Vai ter que bater na mulher, segurar os braços." Para o ministro, a declaração não poderia ser tratada apenas como uma manifestação retórica, porque foi dirigida a uma vereadora em situação de vulnerabilidade por ser a única mulher na Câmara de Nova Friburgo. Lembrando que a violência política de gênero passou a ser considerada crime no Brasil, a legislação estabelece mecanismos para prevenir, reprimir e combater a violência política contra a mulher durante as eleições e no exercício de direitos políticos e funções públicas. O TSE, portanto, fixou a pena do vereador José Sebastião Rabelo em 1 ano de reclusão, substituída por prestação de serviços à comunidade, além de suspender os direitos políticos e declarar a inelegibilidade. Milton e Cássio.
2: Muito obrigado. A informação foi da Ana Luísa Barreto, ao vivo do Rio de Janeiro, agora que são 7h47.
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1: 7h49.
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0: Tá tudo bem por aí? Tudo bem?
1: Bom dia, comigo tudo bem.
0: É? Tá tranquilo?
1: Tô tranquilo.
2: Então tá bom. A gente fica ali.
1: Tudo bem. Tem problema de altitude, baixitude.
0: Não, tá. É que eu tava preocupado se você estaria aqui com a gente, mas tá tudo certo, né?
1: Tudo bem. Tá bom. Vamos lá.
2: Tá bom.
1: Dias melhores virão.
0: Nada como profissionalismo. Anos melhores virão. Isso. Eu diria. Marcelo D'Agosto, vamos lá. Vamos tratar da situação aqui da Nadir, que é de São Bernardo. Diz aqui: estou em dúvida sobre como deixar um capital aplicado para que meus herdeiros tenham condições de pagar os impostos sobre os custos de sucessão. Sou viúva, sem filhos, tenho 67 anos. Fui orientada pelo gerente do banco para fazer um VGBL. Já a assessora da corretora indica um seguro do tipo Whole Life. Marcelo, me ajude a decidir.
1: Olha, Nadir, antes de escolher o produto financeiro, vale a pena conversar com seus herdeiros, porque pode ser que isso não seja a preocupação deles. Talvez eles possam esperar o seu inventário e pagar as taxas. E no seu caso, pode ser um pouco mais complicado, porque como você não tem filhos, a sua herança vai para os parentes mais próximos ou para quem você quer indicar. E aí tem uma série de regras e limitações na legislação que, se não forem cumpridas, pode atrapalhar todo o seu planejamento. Esses dois produtos financeiros, o VGBL e o seguro Whole Life, que é para toda a vida, né, viraram uma espécie de solução geral para todos os problemas de sucessão. E, de fato, eles têm uma série de vantagens, mas têm também algumas desvantagens. Por exemplo, no VGBL, precisa esperar 10 anos para ter a tributação mínima do imposto de renda sobre os rendimentos. Então, tem uma conta financeira para se levar em conta. E o seguro Whole Life, esse da vida toda, é uma espécie de seguro resgatável. Uma parte dos recursos que você investe vai para pagar o prêmio do seguro de vida e outra parte vai para uma reserva financeira que é sua e você pode sacar. Tudo isso dentro do mesmo pacote. Quanto maior a idade, maior esse prêmio do seguro. Então, tem também uma conta financeira que precisa ser feita. Então, resumo, mais importante do que o produto financeiro que você escolher, nesse momento, é importante conversar com seus herdeiros para definir bem a situação e escolher a melhor solução sem a pressão de escolher um único produto financeiro. Pode ser uma combinação de todos esses e, eventualmente, até não fazer nada. Então, conversa com seus herdeiros, além dos seus assessores, para definir bem qual é a melhor aplicação para você.
0: E vida longa para a senhora, dona Nadir. Muito obrigado e um abraço. Até mais, Marcelo.
1: Um abraço, até mais, bom fim de semana e vamos ver a próxima, o que, que acontece aqui no nível do mar.
2: É isso. Tá bom. Até mais.
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0: quarta-feira, 14 de agosto de 2026. O Tribunal Superior Eleitoral determinou a suspensão temporária do processamento de novas filiações partidárias. A medida tem o objetivo de conter fraudes até que seja concluída a auditoria sobre acessos indevidos registrados na plataforma da Corte. A decisão foi tomada em virtude da identificação de uma alteração fraudulenta na filiação do senador Flávio Bolsonaro, que apareceu como integrante do partido Missão quando tentou homologar a candidatura à presidência da República. O TSE confirmou que também houve uma tentativa de modificar o vínculo partidário do presidente Lula. A Corte esclareceu que os registros formais de ambos os candidatos já foram regularizados. Uma perícia técnica inicial descartou um ataque hacker ao sistema da Justiça Eleitoral. As mulheres ocupam 46,4% dos quase 63 milhões de postos de trabalho formais ativos no país e os homens respondem por 53,6% do total. As informações estão em um levantamento do governo federal. De acordo com o balanço, embora ainda sejam minoria entre os trabalhadores com carteira assinada, as mulheres têm reduzido a diferença. Entre janeiro de 2023 e junho deste ano, elas ficaram com quase 6 milhões das vagas criadas. Já os homens preencheram 4 milhões e 300 mil. O homem acusado de matar o CEO da United Healthcare, Brian Thompson, deve se declarar culpado nesta sexta-feira no processo federal a que responde. A informação foi divulgada pela imprensa americana. Luigi Mangione é acusado de perseguir e matar o executivo em frente a um hotel de Manhattan em dezembro de 2024. O CEO se dirigia a uma conferência anual de investidores do grupo quando foi baleado. No horário de Brasília, 8:04.
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0: 8 e 5.
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3: Muito bom dia a você que escolheu ficar mais bem informado ouvindo o Jornal da CBN na manhã desta sexta-feira, dia 14 de agosto de 2026.
2: Plantão Lauro Jardim.

0: Muito bom dia para você, Lauro.
1: Bom dia, Milton. Bom dia, Cássia. Bom dia, ouvinte.
2: Bom dia, Lauro.
0: Campanha começa oficialmente neste domingo e fica sempre a expectativa para entender qual será o comportamento dos candidatos a presidente em relação aos debates que estão previstos. O que, que você traz de informação para nós?
1: Pois é, Milton. Talvez a eleição desse ano seja marcada por uma característica, a eleição em que o maior número de candidatos relevantes deixou de comparecer aos tradicionais debates eleitorais na televisão e nas rádios. Claro que ainda está cedo para cravar essa afirmação de uma forma mais peremptória, mas ao menos no início dessa temporada eleitoral, ao menos nessa primeira fase do período eleitoral, é esse o cenário que a gente começa a ver. Eu apurei, por exemplo, com as campanhas do Lula e do Flávio Bolsonaro, que os dois não devem comparecer ao debate da Band, marcado para o domingo que vem, dia 23. A campanha do Lula avalia que seria uma exposição desnecessária do presidente, avalia que ele seria alvo de todos os debatedores e que ele só teria a perder se comparecer, que aliás não é nenhuma novidade o líder ser e o presidente em exercício, o presidente no cargo ser o alvo de todo mundo. E a campanha do Flávio tem dito que se o Lula não for, o Flávio também não vai, inclusive porque ele aí poderia ser alvo dos outros três candidatos da direita. Se esse cenário se confirmar, Milton e Cássia, a gente vai ter pela primeira vez o debate que é tradicionalmente o de abertura da fase de debates na televisão, sem a presença dos dois principais concorrentes. Nunca, desde a eleição presidencial de 1989, isso aconteceu. Já aconteceu de um dos líderes não comparecer, em geral o presidente no cargo, que estava tentando a reeleição, mas não dos dois primeiros colocados faltarem. Claro que essas decisões resultam das estratégias de cada candidato, elas podem mudar ao longo das campanhas, isso sempre aconteceu, vai continuar acontecendo. Se, por exemplo, um candidato que estava na liderança cair demais, ele pode decidir ir a um debate para tentar estancar essa queda. Mas o que se vê hoje nas diversas campanhas, e aí eu estou incluindo também as campanhas dos candidatos aos governos estaduais, é uma tendência a ver os debates como um risco a ser evitado e não como uma oportunidade para se apresentar ao eleitor e não como uma chance de mostrar ao eleitor que ele seria a opção certa, que ele é um candidato melhor que os demais. Nas campanhas, Milton e Cássia, o que se diz em geral é que o último dos debates, que é o tradicional debate da Globo, que é realizado poucos dias antes da eleição, esse é o debate que os candidatos não podem deixar de ir. Não podem deixar de ir por vários motivos que andam juntos. Não podem deixar de ir porque é o de maior audiência e, por isso, pode mudar o ponteiro de uma eleição apertada. E também porque ele é realizado num momento em que todos os brasileiros vão estar respirando eleição. Então, isso poderia caracterizar a covardia do candidato. E só para terminar, Milton e Cássio, eu fiz aqui um rápido levantamento que mostra que em 1989, que foi a primeira eleição presidencial depois do fim da ditadura, em 89 ocorreram 10 debates de televisão entre os candidatos. 10. Nas eleições seguintes, incluindo a última de 2022, esse número ficou entre 4 e 7 debates. E agora, além de poucos debates programados, há o risco desses debates serem mais lembrados pelas ausências do que pelas presenças dos candidatos principais.
2: Ô, Lauro, no meio da nossa conversa, você lembrou a possibilidade de algum resultado de pesquisa eleitoral, de repente, fazer esses candidatos mudarem de ideia, né? E hoje, nós temos no final da tarde a divulgação dos resultados de uma pesquisa Quest sobre intenção de votos. Além disso, o surgimento de algum fato político novo também poderia, digamos assim, encorajar os candidatos a participar do debate do dia 23?
1: Sim, isso. E primeiro, hoje, 6 horas da tarde, vai ter essa pesquisa Quest, que foi feita entre sexta passada e quarta-feira, até anteontem. Então, ela está pegando esse momento em que a gente está vivendo dessa última semana antes da campanha oficial se iniciar. E, claro, é como eu disse, Cássia, se, por exemplo, na semana que vem tiver uma bomba que estoure no colo de um desses dois candidatos, do Lula ou do Flávio, isso pode fazer com que eles decidam, as campanhas decidam o que seja importante ir ao debate, para se explicar ao eleitor, para, como eu disse, estancar uma eventual queda, ou se explicar ao eleitor de uma forma um pouco mais detalhada. Sim, isso, por isso que eu disse, visto de hoje, os candidatos não participarão dos debates. Agora, isso muda no dia a dia, de acordo com os fatos acontecendo durante a campanha.
0: Muito obrigado, Lauro. Bom dia para você, boa sexta-feira e até segunda.
1: Bom fim de semana para você, Milton. Para você também, Cássia. Para os ouvintes e até segunda.
2: Até segunda.
0: Se os candidatos a presidente não querem participar de debates, pelo menos aqueles que estão liderando as pesquisas, aqui no Jornal da CBN tem debate todo dia. 50 debates para o Brasil. Foi a proposta que a gente fez. Hoje estamos no 19º debate. Vamos falar sobre a questão do porte de arma. Logo depois das 8:30 da manhã. E assim será até a semana da eleição.
2: 8:13. Temos informação chegando de Brasília. Felipe Igreja.
3: Depois de enfrentar dificuldades para registrar a sua candidatura no sistema da Justiça Eleitoral, o senador Flávio Bolsonaro, do PL, enfim apresentou toda a documentação ao Tribunal Superior Eleitoral. Foi feita a correção da filiação dele, que estava aparecendo no sistema como sendo do partido Missão, e agora, já como membro do PL, foi possível concluir o processo. Flávio Bolsonaro declarou R$ 8,2 milhões em bens à Justiça Eleitoral. Há 8 anos, quando concorreu pela última vez para o Senado, ele afirmou ter pouco mais de R$ 1,7 milhão em bens. Houve, portanto, um crescimento patrimonial de pouco mais de R$ 6,4 milhões, equivalente a 370% em 8 anos. A principal diferença é justamente uma casa no Lago Sul, área nobre aqui de Brasília, que entrou no patrimônio do senador. O imóvel está avaliado em R$ 6,2 milhões. O vice de Flávio, Alfredo Gaspar, também apresentou os números do patrimônio. O deputado federal informou ao TSE ter R$ 564 mil em bens, um aumento de 95% quando comparado com 4 anos atrás, quando ele concorreu e informou à Justiça Eleitoral bens no valor de R$ 289 mil. Entre os 5 presidenciáveis mais bem colocados nas pesquisas, apenas o candidato do PSD, o ex-governador de Goiás, Ronaldo Caiado, ainda não está constando no sistema do TSE. Os pedidos para registro de candidaturas estão abertos, podem ser apresentados até amanhã, às 7 horas da noite. Entre aqueles que já apresentaram as informações, o ex-governador de Minas, Romeu Zema, do Novo, é até agora o candidato à presidência com o maior valor em bens declarados, R$ 178 milhões, segundo os dados do TSE, um aumento de R$ 49 milhões em relação a 4 anos atrás. O presidente Lula, candidato à reeleição pelo PT, declarou R$ 4,7 milhões, uma queda de mais de R$ 3 milhões em comparação ao que ele havia declarado nas eleições de 2022. E o empresário Renan Santos, concorre pela primeira vez, declarou R$ 795 mil em patrimônio. Cássia.
2: Muito obrigada, Felipe Igreja.
0: 8:15 agora.
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5: Minuto Sebrae. Maranhão vai ser o primeiro estado a receber o Sebrae Futuridade 60+. O encontro vai ocorrer na Feira do Empreendedor, em São Luís, no próximo dia 16. O objetivo é fortalecer o empreendedorismo entre pessoas com mais de 60 anos por meio de capacitações e conexões. É o que explica a analista Gilvane Isaac.
6: O Encontro Regional Nordeste Sebrae Futuridade 60+, reunirá pessoas que transformam experiência e oportunidade, conhecimento e negócio e propósito em realização. Mais do que um evento, o Encontro Regional é um espaço de conexão, inspiração e fortalecimento dessas redes de apoio, mostrando que empreender depois dos 60 anos não é apenas uma alternativa de renda, é também um caminho para autonomia, pertencimento e qualidade de vida.
5: Acesse sebrae.com.br e conheça as iniciativas da instituição.
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2: 8:17.
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0: 8h26.
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0: Com as primeiras 72 horas do terremoto que atingiu a Colômbia já passadas, as equipes de resgate passaram a concentrar esforços na retirada dos escombros. Mesmo assim, cães farejadores e equipes especializadas continuam trabalhando.
2: As esperanças de encontrar mais sobreviventes do forte terremoto que atingiu a Colômbia no início desta semana diminuem à medida em que equipes de resgate restringem as buscas. Em Cali, a terceira maior cidade do país, as equipes desviaram a atenção dos esforços de busca e resgate para a remoção de escombros na maioria dos locais. As primeiras 72 horas depois de um terremoto são consideradas decisivas. Depois desse período, as chances de encontrar pessoas com vida sob os escombros caem de forma significativa. O número de mortos subiu para 273, segundo o balanço divulgado pela Unidade de Gestão de Desastres da Colômbia nesta quinta-feira. Já o número de desaparecidos caiu para 377 pessoas e o de feridos para 3.824. Mais de 53 mil pessoas foram afetadas pelo desastre. Nesta quarta-feira, o presidente da Colômbia, Abelardo de la Espriella, anunciou que os trabalhos de busca continuarão. Segundo ele, o impacto do desastre é enorme e exige uma forte resposta do governo.
3: Nossos principais esforços estão concentrados nas pessoas desaparecidas. Para isso, estamos atuando com todos os nossos recursos e também utilizando a ajuda internacional.
2: Mesmo com a redução das chances de sobrevivência, as buscas seguem com cães farejadores e equipes especializadas. Casos de pessoas encontradas com vida ainda mantêm a esperança das famílias, como uma paciente internada que permaneceu 3 dias presa nos destroços de um hospital destruído. Cali recebeu as primeiras 50 toneladas de ajuda humanitária enviadas por El Salvador. O Peru mandou outras 8 toneladas de mantimentos. O Brasil também anunciou o envio de ajuda humanitária. Já a Espanha iniciou o envio de um primeiro pacote de 1 milhão de euros em ajuda emergencial. O país confirmou a morte de um cidadão com dupla nacionalidade. Outros 12 espanhóis continuam desaparecidos. A Conmebol e a Federação Colombiana de Futebol fizeram uma parceria e anunciaram uma doação de US$ 1 milhão para auxiliar na reconstrução das áreas atingidas. O governo colombiano decretou estado de emergência econômica para acelerar o envio de recursos à reconstrução. A prioridade é recuperar estradas, aeroportos, escolas e unidades de saúde atingidas pelo terremoto. Com colaboração de Karina Almeida, de São Paulo, Lucas Taveira.
0: E o total de mortos, infelizmente, segue sendo atualizados. Já chegam a 281.
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5: Bom dia, Milton. Bom dia, Cássia. Olá para você ligado aqui na CBN. 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Essas foram minhas dicas de hoje. Segunda-feira tem mais.
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0: Sexta-feira, 14 de agosto de 2026. O candidato do PL à presidência da República, Flávio Bolsonaro, declarou R$8.200.000 em bens à Justiça Eleitoral. O valor subiu 370% na comparação com a eleição de 2018, quando o filho do ex-presidente Jair Bolsonaro foi eleito senador. A alta do patrimônio de Flávio decorre da inclusão de uma casa em Brasília, avaliada em R$6.200.000. A inteligência artificial pode acrescentar quase R$1 trilhão à economia brasileira entre 2027 e 2030. É o que revela um estudo do Centro de Estratégia e Regulação, encomendado pela OpenAI, que é a dona do ChatGPT. A produtividade dos trabalhadores responderia por 65% do impacto e a indústria de transformação seria a mais beneficiada. O montante projetado equivale a 7,6% do PIB estimado para este ano. O ministro do STF, Luiz Fux, afirmou que não é possível esperar do judiciário uma decisão que determine a concessão de garantias pelos bancos ou pela União para o empréstimo bilionário que o governo do Distrito Federal busca para socorrer o BRB. O magistrado conduziu uma audiência de mediação que reuniu a governadora Celina Leão e o ministro da Fazenda, Dario Durigan. As partes devem continuar debatendo saídas para a operação. O governo federal reforçou que o empréstimo não terá garantia da União. No horário de Brasília, 8h33.
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0: 8h34.
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2: Hoje na série 50 debates para o Brasil, vamos discutir o porte de armas. A legislação brasileira faz uma diferença importante. Uma coisa é ter uma arma legalmente registrada em casa ou no local de trabalho, outra é ter autorização para circular armado. O porte é mais restrito e, para o cidadão, depende do cumprimento de requisitos e de autorização da Polícia Federal. Essa discussão voltou ao Congresso Nacional. Há propostas para facilitar o acesso ao porte e ampliar as possibilidades de o cidadão andar armado. Para conversar conosco sobre esse assunto, nós convidamos o Coronel André Batista, especialista em segurança pública, ex-comandante do Comando de Operações Especiais da Polícia Militar do Rio de Janeiro, o autor do livro Elite da Tropa, e André Zanetic, doutor em ciência política, com pós-doutorado pelo Núcleo de Estudos da Violência da USP e integrante do Fórum Brasileiro de Segurança Pública. Coronel Batista, muito obrigado pela sua gentileza ter aceitado o nosso convite participar desse debate. Um bom dia.
3: Bom dia. Milton Jung, Cássia Godoy, é um prazer estar aqui falando para os ouvintes da CBN.
2: André Zanetic, muito obrigado pela sua gentileza também, um bom dia.
4: Bom dia, queria agradecer também pelo convite, cumprimentar o Coronel André Batista também.
2: E eu quero só reforçar então aqui que quando fizemos o convite aos senhores, a ideia é, são duas perguntas para cada um de vocês, com um tempo de resposta de cerca de 2 minutos. E eu começo com o Coronel André Batista. Coronel, que evidência se tem de que ampliar o porte para o cidadão aumentaria a segurança em vez de aumentar os riscos?
3: Boa pergunta, né? Sobre armas, é prioritário a gente defender, por exemplo, a aquisição, né, criteriosa de armas por civis, né, devidamente habilitados, legalmente habilitados pelas razões óbvias, né? Primeiro, que é muito importante dizer que a Constituição do país, ela estabelece a segurança que seja um dever do Estado, né? Mas dever não é garantia de resultado. Por exemplo, nós temos aí 4% do território do Rio de Janeiro conflagrado, né, em bairros onde se concentra a violência crônica no estado do Rio, né? Por exemplo, o Estado, ele não exerce soberania material. Então, o cidadão que vive nessas áreas, ele não tem o Estado para protegê-lo 100% do tempo. E não tem direito a se proteger, né? Mesmo tendo, por exemplo, direito à legítima defesa previsto no Código Penal. Isso é uma negação dupla de direito à vida.
2: André Zanetic, vamos pegar essa questão, restringir. Esse porte legal consegue efetivamente reduzir a violência armada ou se corre o risco de limitar, principalmente quem obedece às regras, sem atingir o armamento criminoso?
4: Bom, eu sou contrário à ampliação do porte de armas, e até para desideologizar um pouco a questão, eu não estou dizendo que não seja possível que uma arma seja efetivamente usada para defesa pessoal e que uma pessoa consiga se proteger ou proteger sua família, né? Mas quando a gente está pensando em termos de política pública, o que conta para a gente não é só olhar individual, né? A gente está falando do plano coletivo da segurança, né? E aí a gente precisa olhar para esse efeito agregado da circulação de armas, né? Ou seja, você pode ter uma arma disponível numa situação de defesa, mas essa arma também pode estar presente em muitas outras situações de risco que acontecem no cotidiano. Ela pode ser usada num conflito, ela pode acabar aumentando a letalidade numa discussão, ou seja, gerar situações de violência em contextos que não tinha esse potencial, né? E mesmo numa situação específica, por exemplo, de um roubo, né, que é um crime patrimonial, a gente pode ter numa situação aí de reação da vítima, né, na presença da arma, a gente pode ter a possibilidade de que esse episódio que seria um crime patrimonial, ele se transforme em uma violência letal, né? Não estou dizendo que isso necessariamente vai acontecer, mas a gente precisa considerar todos esses desfechos, né? E aí que está justamente a diferença entre pensar a segurança no plano individual e pensar a segurança pública, né? A gente pode tomar uma decisão pensando na própria proteção, mas uma política pública ela tem que sempre perguntar qual que é o efeito dessa decisão quando ela é aplicada para milhares, né? Ou para milhões de pessoas, né? Então, por isso

0: vocês se baseiam para defender a ampliação ou não do acesso de armamentos por parte da população? Começando pelo Coronel André Batista. Coronel?
1: Eu acho que a imagem do Coronel André Batista, ela travou a conexão com o Coronel André Batista, ela travou.
0: Eu então, acho que ele está com o microfone fechado.
1: Agora eu estou tanto com a sua imagem e espero estar com o seu áudio também. O senhor está nos ouvindo?
2: Estou ouvindo.
0: Eu vou repetir então, a respeito de dados e evidências que vocês têm para defender a posição tanto de ampliar o acesso às armas como de restringir. Coronel.
2: Primeiro que, Cássia, boa pergunta. É muito importante salientar que o povo brasileiro foi consultado em 2005 diretamente e por maioria esmagadora, mais de 63% do eleitorado, rejeitou a proibição do comércio de armas. Então, nenhuma política pública que descumpre a vontade popular pode expressar ou pode ser considerada democrática nessa discussão. Não se trata de defender o armamento irresponsável, a liberação irresponsável, muito pelo contrário. Eu sou policial há 34 anos, sei exatamente como lidar com armas e sei que o treinamento, a capacitação, ela é possível para qualquer cidadão que queira portar arma e se defender do aumento da criminalidade, que é visível. O Brasil hoje, ele apreende cerca de entre 100 mil e 105 mil armas por ano. Significa que a polícia está trabalhando. Significa que ainda assim a gente não conseguiu desfazer as rotas mais importantes que abastecem as organizações criminosas. Então, de fato, é uma falácia dizer que as armas que circulam dentro do país são de origem legal, né? Isso é uma falácia repetidamente feita como um mantra aí pelos ideologistas, né? Da proibição, mas que não, na verdade não se fundamenta em nenhum dado estatístico forte, né? Então essa é a minha posição.
0: André Zanetic, quais são os seus dados e evidências para defender que não haja uma ampliação nesse acesso das armas pela população?
3: Bom, com certeza essa é uma pergunta fundamental, né? Até porque no contexto mais atual a gente teve uma flexibilização muito grande, né, de acesso a essas armas entre 2019 e 2022, né? E isso traz uma questão aí fundamental sobre a capacidade do Estado de conseguir controlar essas armas, né, e fiscalizar devidamente, né? E a gente sabe aí que tem fragilidades muito grandes, né, nesse exercimento desse controle, né? A gente sabe que também existe o contrabando, existem várias outras formas de você abastecer esse mercado ilegal. Isso que o Coronel André Batista coloca é um fato, que existem outras formas, né? Mas existem também muitas armas que foram adquiridas legalmente e que foram desviadas, né? Posteriormente, isso acaba gerando esse risco adicional, né? Sobretudo aí falando, a gente tem no Brasil esse contexto das organizações criminosas que disputam mercados, né? Que controlam os territórios, né? Uma capacidade armada muito grande e uma capacidade aí que a gente tem visto pelas apreensões, né? De um maior poder de fogo, inclusive com fuzis, né, que tem aparecido também, tornando essa dimensão das armas ainda mais forte, né. E tem um estudo muito importante que saiu recentemente, feita pelo Bruno Langeani e a Carolina Ricardo, que são do Instituto Sul da Paz, né, que se chama Nova Cadeia de Suprimentos do Crime, que trata exatamente desse aspecto, né, da evolução das apreensões nacionais e que acabou encontrando, né, essa mudança de perfil nas armas apreendidas, né. Então, diria que, inclusive, esse estudo mostra, né, que a gente não dá realmente para a gente fazer uma correlação direta entre a circulação de armas, né, e essas apreensões que encontram armas, né, nas mãos do crime organizado, mas a gente teve um processo muito grande de circulação, né, ampliação dessa circulação. A gente tem falhas muito grandes no controle, na fiscalização, né? E a gente tem efetivamente encontrado mais armas, né? Eu acho que esse é o principal.

0: principal ponto, né? E aí eu diria que essa é a questão central da gente, da defesa desse controle rigoroso, né? Ou seja, não basta só a gente discutir quem pode comprar uma arma, mas a gente precisa saber o que que acontece com ela depois que ela entra em circulação.
1: André Zanetti e Coronel André Batista, eu quero agradecer a gentileza de vocês terem trazido os argumentos de cada um diante do ponto de vista que tem sobre esse tema e colocando isso de forma pública às pessoas que estão nos acompanhando, para que as pessoas possam desenvolver o seu próprio pensamento em torno deste tema. Muito obrigado. Espero que a gente tenha novas oportunidades para discutir assuntos como esse, entre outros, e dessa forma dialogada, que é o que nós nos propusemos a fazer aqui nestes 50 debates para o Brasil. Agora são 8h46.

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3: 8h48.
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5: Muito bom dia para você que acompanha a programação da Rádio CBN Amazônia Belém, são 8h49 aqui na capital paraense. É, meu rapaz, sexta-feira, sextou, finalmente chegou ela, o final de semana. Todo mundo aqui na Rádio CBN Amazônia está pronto aí para curtir o final de semana. E claro, com muita informação, muita notícia, na única no Pará que só toca notícia. Vamos aos destaques de hoje.
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5: Vamos de previsão do tempo. Os termômetros neste momento estão marcando 27 graus aqui na capital paraense. Manhã ensolarada, por enquanto tempo muito bom para curtir, para dar aquela caminhada matinal. Todo mundo indo para o trabalho, levando seu filho na escola. Tempo muito bom e a previsão do tempo é de sol com muitas nuvens durante o dia e períodos de céu nublado à noite com muitas nuvens, sem previsão de chuva, mas sabemos, né, como é Belém do Pará, capital paraense, a qualquer momento pode formar aquela nuvem e cair aquela chuva despretensiosa. Mínima de 23 graus e máxima de 33.
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5: Sexta-feira, dia da coluna CBN Automotores com Jorge Moraes, ele que traz o novo Jeep Avenger com preços revelados e boa proposta da marca no segmento dos SUVs compactos. Muito bom dia, Jorge.
7: Fala, caronas, fala, ouvintes, a audiência da CBN finalmente chegou o Avenger. R$ 119.900 é preço, viu? É proposta, é uma baita de uma oportunidade que a Jeep lança um carro 4x2 compacto. Pouco mais de 4 metros, 2,55 de entre-eixos. É um pouco apertado por dentro, mas motorização híbrida flex, leve, né? Vale contar isso aqui, 12 volts, com 116 cavalos de potência, é uma recalibragem, a família T200, a mesma que está na estrada, no Fiat Pulse, no Fastback, no Basalt 2008, 208, esse motor ele distribui para todo o grupo, então é assim que a Stellantis vai atuar com a Avenger. São três versões, altitude, longitude e limited, e a mais completa custa R$ 145.900, e vem um farol Matrix, uma linha de acabamento, para falar fora de série, a Jeep caprichou e trouxe um teto solar muito legal, é opcional na versão mais completa, e quando você vai optar pelo modelo de entrada, que é a altitude, você pode se posicionar da seguinte maneira: comprar o pack que ele já coloca, uma câmera de ré, o rack no teto e, na minha opinião, não menos importante, no visual, o teto Biton, preto. Dá uma característica legal. Para quem mora no Nordeste, por exemplo, é super importante, na minha opinião, ter esse banco de tecido misto, diferente do banco em couro duro, né, tradicional, que está no modelo mais completo. Para a gente, o clima se adapta bem melhor. A Volvo tem feito isso com os tecidos que fazem uma diferença. A MG fez agora com o MG4 Urban e eu não vejo problema nesse sentido. O Avenger já é disponível nas concessionárias, chegando aí para apresentação. O próximo lote vai chegar aí em mais uma semana. E são 3 mil unidades nesse preço. Não se sabe o que é que vai acontecer depois da gente entender que essa largada vai ficar mais salgada ou não. Vamos ver. Eixo rígido na traseira, duas telas para a gente acompanhar o padrão de acabamento interno, porta-malas 364 litros. 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O carro está bem completinho, viu? Justo. Acho que a Jeep vai para cima do próprio Renegade. Caronas, a gente se encontra e até um próximo comentário aqui na rádio.
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5: Tá aí, essa foi a coluna do CBN Automotores com Jorge Moraes, trazendo as novidades aí do novo Jeep Avenger, né? A novidade aí do mercado das SUVs. Bom, essas foram as primeiras notícias aqui na CBN Amazônia Belém. São 8h54 aqui na capital paraense. A gente volta a partir de 9 horas com seu Estação CBN, com a apresentação de Easy Senna. Até mais.

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1: 8h55.
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4: Está com o juiz, vai acabar o jogo aqui, 0-0, está empatado o jogo, o Corinthians contra o time do Rosário Central, na primeira disputa aqui nessa, deste embate, juiz aponta o meio do campo, termina o jogo!
5: Rosário Central,
4: 0!
5: Corinthians,
4: 0! Timão arranca o empate. E boa parte do segundo tempo, com 10 em campo, Ala foi expulso. 0-0.

0: da música agora.
1: Eu tô aqui, meu doido.
0: Você tá atrapalhando o cruzamento, meu amigo.
2: É, fechando.
1: Eu tô desesperado com esse negócio de cruzamento. Tá virando Cidade do México, em São Paulo e no Rio de Janeiro. Mas enfim. Agora vocês estão me ouvindo, certo?
0: Perfeitamente.
1: Então tá bom. Isso é Herbert Viana, Paralamas do Sucesso, cantando Jackson do Pandeiro. Esse jogo não é 1-1. Porque a Libertadores só teve empates. E o Rosário Central 0, Corinthians 0, foi um caso raro de um jogo que não foi 1-1, né? Porque, vamos repassar. Independiente deu Rivadavia 0, Fluminense 0, Rosário Central 0, Corinthians 0. O resto. Platense 1, Coquimbo 1. Estudiantes 1, Universidade Católica 1, Palmeiras 1, Cerro Porteño 1, Cruzeiro 1, Flamengo 1, Mirassol 1, RTU 1, Rosário Central e Corinthians aqui não foi 1-1, como tá cantando o Herbert Viana.
0: Tá certo, agora esse empate do Corinthians foi melhor do que outros empates que assistimos por aí, né?
1: Foi, teve emoção, teve pico, o Corinthians correu risco, teve dois lances de VAR, de pênaltis, acho que o árbitro foi bem, não marcou nenhum dos dois, teve a expulsão do Alan, e o Corinthians correu o risco de perder, mas assim, historicamente, o Corinthians em 2000 jogou uma eliminatória, oitava de final contra o Rosário Central, perdeu 3-2 em Rosário, ganhou 3-2 aqui, foi decidido nos pênaltis. Então, não é assim, hoje em dia o Corinthians não ganha o Rosário Central, não. O Rosário Central, de tempos em tempos, tem times muito relevantes, muito importantes. É difícil jogar contra o Rosário Central lá. E foi o primeiro dia depois de Memphis Depay. A vida começa sem Memphis Depay para o Corinthians, ou recomeça, com esse 0-0. Quem queria que o jogo tivesse sido 1-1 é o torcedor do Botafogo.
2: Pois
1: né?
2: É, o que aconteceu com o Botafogo?
1: O Botafogo mudou os laterais, Cássia, para tentar evitar cruzamentos do Cienciano. Ferraresi falou sobre isso, Franklin Carvalho falou sobre isso. Tomou muito cruzamento mesmo assim, tomou 3 gols de cruzamento. Para mim, o segundo gol foi irregular. O árbitro era um banana, o Aragon, equatoriano. Ficou ouvindo, tomou 2 cartões amarelos do Marçal. O Marçal olhando feio para ele, porque ele não tomava decisão. Depois de 5 minutos, foi pro vídeo, viu que o Bandiera, atacante do Cienciano, marcou com o braço, o gol era para ser anulado, ele validou o gol. Mesmo assim, o gol foi irregular. Acho que mudou um pouco o nível de concentração do Botafogo na partida. O fato é que o Botafogo tomou um gol aos 18, um gol aos 20, um gol aos 30, sendo que o gol aos 20 foi validado aos 25, um gol aos 30, um gol aos 35. Fazia 30 anos que o Botafogo não virava um jogo perdendo, levando 4 gols no primeiro tempo. Desde Atlético Mineiro 4, Botafogo 3 em 96. Daquela vez virou 4-1 e o Botafogo diminuiu. O Botafogo deu esboço de que podia diminuir, mas não conseguiu. O jogo terminou 6-1 e o Franklin Carvalho estava muito desanimado na entrevista coletiva depois. O Botafogo tem que fazer 5-0 para levar para os pênaltis semana que vem. Vasco 0, Olímpia 0, e o Neymar fez a melhor apresentação dele no ano. Macará, pega, mata e come.
0: É. Bom, Botafogo tomou uma goleada horrível, né? E já joga no fim de semana, já lambe as feridas, domingo já está no Brasileiro.
1: Vitória e Botafogo, 18h30 de domingo. A rodada começa 16h30 de sábado com Fluminense e Palmeiras, Marcão como técnico do Fluminense. Marcão vai ser o técnico do Fluminense contra o Palmeiras e contra o Independiente de Rivadavia, terça-feira. 18h30 de sábado, Atlético Paranaense e Bragantino. 21h de sábado, São Paulo e Curitiba. Depois de 2 meses e meio, São Paulo volta a jogar no Morumbi. 11h de domingo, Chapecoense e Bahia. 16h de domingo, Atlético Mineiro e Grêmio, Vasco e Santos. 18h30, Vitória e Botafogo. Botafogo sai direto de Cusco, no Peru, para Salvador. 18h30 de domingo, Mirassol e Flamengo. 19h30 de domingo, Corinthians e Cruzeiro. A rodada se fecha na segunda-feira com o Internacional e Remo. É. Nunca fecha o cruzamento.
0: Nunca fecha o cruzamento. O que, que o PBC está falando aqui? É porque hoje, conversando com os ouvintes de São Paulo, chamei a atenção por um WhatsApp que o PVC me mandou reclamando de motoristas que fecham o cruzamento. Diz que em São Paulo isso está insuportável, outras cidades brasileiras isso se repete. Mundo afora também, a falta de comportamento das pessoas, falta de educação das pessoas, que causa um tremendo problema. Você falou isso, eu repeti aqui no ar, e choveu mensagem aqui no nosso WhatsApp sobre esse assunto, PVC. Você está com toda a razão.
1: Eu acho que piorou por causa do celular. São Paulo tinha ali em 89, 90, o início das campanhas com Nunca Fecha o Cruzamento. Tem placa na rua até hoje. O Rio de Janeiro é pior do que São Paulo, mas São Paulo está piorando, acho que por causa do celular. Faria Lima com Rebouças, Faria Lima com Cidade Jardim. Inacreditável, motorista de um ônibus fechando o cruzamento. Claro que existem outras coisas de cidadania, como dirigir embriagado, que a gente está falando toda segunda-feira, mas fechar cruzamento é de uma burrice, porque você não anda e ninguém anda.
0: Tá bom, PDC. Sua indignação é a nossa indignação e da sua amiga na padaria também, que conversou com você.
1: Ela me convidou, falou com você. Falou, mas acabei de ouvir muito mundo falando de você.
0: Abraço. Obrigado. Até mais.
1: Até segunda. Bom fim de semana.
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0: Sexta-feira, 14 de agosto de 2026. As campanhas eleitorais começam oficialmente no fim de semana. A partir de domingo, os candidatos poderão organizar comícios e passeatas, impulsionar postagens na internet e pedir votos explicitamente. A um dia do fim do prazo para fazer os registros, 8 nomes já oficializaram as chapas para concorrer ao Palácio do Planalto. São elas o presidente Lula do PT, Flávio Bolsonaro do PL, Renan Santos do Missão, Romeu Zema do Novo, Wilson Grassi do Democrata, Augusto Cury do Avante, Samara Martins da Unidade Popular e Hertz Dias do PSTU. Os principais candidatos programaram grandes comícios em seus berços políticos como estratégia para a largada. A importação de calçado superou a exportação no Brasil pela primeira vez em quase 30 anos. Em julho, o país gastou US$ 66 milhões com a compra de chinelos, sandálias e sapatos de outros mercados e vendeu US$ 62 milhões para o exterior. A entidade que representa o setor, AB Calçados, atribuiu o resultado à entrada de produtos asiáticos e à perda dos mercados americano e argentino. A Letônia e a Finlândia relataram ameaças em razão da presença de drones no espaço aéreo das duas nações e adotaram medidas de emergência. O governo letão orientou os moradores a buscar abrigo após o alerta. Já as autoridades finlandesas criaram uma zona temporária de restrições à aviação e à navegação na parte leste do país. Os avisos envolvem áreas estratégicas perto da Rússia. Ainda não está claro se existe conexão entre as ocorrências. Letônia e Finlândia fazem parte da Organização do Tratado do Atlântico Norte. No horário de Brasília, 9:04.
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1: Agora são 9 horas e 9 minutos. Muito bom dia para você que está sintonizado aqui na Rádio CBN Amazônia Belém. Nós estamos ao vivo em 102.3 FM e também no youtube.com/CBN Amazônia. Você que está nos ouvindo, nos assistindo, ligou o rádio agora. Seja muito bem-vindo, muito bem-vinda ao nosso Estação CBN de hoje, que é sexta-feira, dia 14 de agosto de 2026. A gente acompanha uma manhã ensolarada aqui na Visconde de Souza Franco, onde está localizado o estúdio da Rádio CBN. Você também pode nos acompanhar com imagens. Seja muito bem-vindo ao nosso programa de hoje. Vamos saber o que é destaque do dia. A gente traz informação do município de Santarém, porque por lá a greve dos trabalhadores da educação terminou. Isso foi ontem à noite, depois de 10 dias de paralisação. A gente vai trazer a atualização e também a retomada dessas atividades lá no oeste do Pará. E a gente também fala sobre uma operação que foi lançada ontem, mais uma fase, a Operação Escudo Feminino, essa que integra agentes de segurança pública, motivando e promovendo, melhor dizendo, ações de combate à violência contra a mulher. A gente também fala de um caso, foi registrado em Medicilândia, município aqui do sudeste, do sudoeste, melhor dizendo, do nosso estado. Por lá, um servidor público municipal foi preso, investigado por abuso sexual contra uma adolescente. Sexta-feira você confere conosco o quadro Amigo Pet e a gente vai falar hoje sobre prevenção e cuidado com as verminoses. A gente estamos num período pós-férias, né? Organizando aí a rotina, inclusive a rotina dos pets. Vamos saber como é que faz para prevenir verminoses. Esse é o assunto do nosso quadro Amigo Pet de hoje. Além disso, sexta-feira você acompanha conosco o Giro Cultural. Vamos destacar todas as programações deste final de semana, inclusive teatro. A gente vai falar aqui com os diretores, com os responsáveis da montagem O Prazer é Todo Nosso, que está retornando ao palco de Belém nesse final de semana. Tudo isso e muito mais comigo. A partir de agora, nossa Estação CBN está no ar.
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1: Começa o nosso programa trazendo informação direto do município de Santarém e falando sobre educação, porque a greve dos trabalhadores da educação terminou e as aulas da rede municipal já voltam para a sua rotina na próxima segunda-feira. Essa foi a decisão tomada após o encerramento ontem da greve dos trabalhadores da educação. Isso foi depois de 10 dias de paralisação. Com isso, as aulas da rede municipal serão retomadas já na próxima segunda-feira, dia 17 de agosto. E essa decisão, ela foi tomada em uma Assembleia Geral que foi realizada na noite de ontem. E aí juntou prefeitura e sindicato, que agora devem definir, um calendário para a reposição dessas aulas que foram perdidas durante a paralisação. E essa decisão também motivou 32 reivindicações. Tudo isso foi discutido durante as negociações. Segundo a prefeitura, dessas 32 reivindicações, 19 tiveram encaminhamentos concretos, enquanto outras ainda vão passar por estudos, comissões e cronograma para definição. Agora, entre os principais pontos dos trabalhadores da educação, o pagamento do adicional de um terço de férias sobre 45 dias era uma das principais pautas. Mas, segundo a prefeitura, esse cálculo sobre esses 45 dias vai começar a valer em 2026. Então, a gente ainda tem aí todo um segundo semestre, né, para poder acompanhar também a elaboração desses cálculos, segundo a prefeitura do município de Santarém. Uma outra questão que foi abordada pelos trabalhadores da educação foi sobre a climatização dentro das escolas, né? A gente observa que estamos num período de verão amazônico, vamos ou já estamos passando pelo impacto do El Niño. Região do oeste do Pará também sofre com essas altas temperaturas, daí então a climatização da escola ser também um ponto de pauta discutida nas negociações. E aí, segundo a prefeitura, novas unidades escolares já são planejadas com sala de aula climatizadas e também cozinhas equipadas. O fim da greve ocorreu após uma decisão da Justiça que determinou o retorno de pelo menos 80% dos profissionais da educação. E essa decisão também previa multa diária em caso de descumprimento. Tá? Então a gente traz o encerramento da greve dos trabalhadores da educação no município de Santarém. Com isso, alunos já voltam para sua rotina, aula normal a partir da próxima segunda-feira, dia 17. Agora, 9h15. A gente fala de segurança pública e de mais um esforço para combater, ou pelo menos tentar combater violência contra a mulher, porque a Secretaria de Segurança Pública e Defesa Social deflagrou ontem a Operação Escudo Feminino 4. Isso foi realizado, motivado em todo o território paraense. E essa operação, ela tem justamente o objetivo de realizar ações de prevenção e também repressão no enfrentamento aos crimes de violência cometido contra as mulheres. A gente destaca que essa quarta fase da operação, ela foi justamente startada, né, lançada, e ocorre de forma simultânea nas 16 regiões integradas de segurança pública do estado. E as ações estão entre elas, né, fiscalização de medidas protetivas, reforço nas delegacias para o registro de ocorrências de violência contra a mulher, reforço no atendimento do canal de urgência e emergência da segurança, o 190, e também orientação sobre a plataforma SOS Mulher, essa que está cadastrando mulheres que vivem em situação de risco e vulnerabilidade. A gente também traz um balanço dessa operação, né? Ontem, então, foi dado início à quarta fase, mas a Operação Escudo Feminino, desde o seu início, já atendeu cerca de 4.800 mulheres, realizou mais de 100 prisões de agressores em flagrante em todo o estado, isso durante essas três fases que já foram realizadas. Tá? Então a gente traz mais esse esforço para tentar conter violência contra a mulher, a quarta fase da Operação Escudo Feminino. Agora são 9h17, a gente vai para um rápido intervalo, nosso primeiro aqui no Estação, e na volta a gente vai ter uma entrevista sobre conservação, fiscalização e também atentos ao risco de desabamento em algumas áreas históricas aqui no centro de Belém. Daqui a pouquinho a gente volta, agora são 9h17.
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1: Agora são 9h19, estamos de volta com a Estação CBN de hoje e eu convido você a participar da nossa programação. Eu lembro para você que a gente está no WhatsApp da rádio, que é o 919-8814-0073. Você também pode mandar sua mensagem no chat do youtube.com/CBN Amazônia. Tem também o aplicativo CBN Amazônia, por qualquer uma dessas três opções. Você pode mandar a sua mensagem, o seu comentário, interagir com a gente, fazer o nosso Estação CBN de forma conjunta. Agora são 9h20, o nosso assunto agora é conservação, fiscalização e também riscos de desabamento, porque a gente tem acompanhado que alguns prédios, casarões, imóveis antigos, esses que fazem parte já da nossa vida e também da paisagem e da história de Belém, alguns deles apresentaram problemas de conservação, como, por exemplo, fachadas deterioradas, algumas infiltrações, rachaduras. E desde o último dia 21 de julho, uma força-tarefa que está sendo coordenada pelo IFAM e pelo Corpo de Bombeiros iniciou um mutirão de vistorias em 42 imóveis. A gente vai saber como é que está esse trabalho, né? Como é que a gente pode também atuar enquanto cidadão aqui da capital paraense. Vou conversar sobre esse assunto com Cristina Vasconcelos, ela é superintendente do IFAM aqui no Pará. Está aqui comigo no estúdio da Rádio CBN. Muito bom dia, Cristina, seja bem-vinda.
2: Bom dia, Izzy. Bom dia a todos que estão nos ouvindo, estão nos vendo pelo YouTube. Muito obrigada pelo convite. É uma pauta fantástica para a gente conversar com a população e para saber o que, que o IFAM tem feito e quais são as nossas competências, as nossas atribuições e como a gente vai conversar com a população a respeito do nosso patrimônio cultural brasileiro.
1: Sem dúvida, Cristina, a gente precisa fomentar cada vez mais esse sentimento de pertencimento. Com então, certeza. Vamos começar explicando justamente como é que funciona essa fiscalização de prédios, casarões históricos, como é o trabalho de vocês?
2: Bom, primeiramente a gente explica o que é o IFAM. Né? O IFAM é o Instituto do Patrimônio Histórico e Artístico Nacional. Nós somos uma vinculada do Ministério da Cultura, então nós somos um órgão federal de proteção e garantias do patrimônio cultural brasileiro. Quando a gente fala em fiscalização, a gente fala em rondas técnicas de um corpo de técnicos servidores que ficam fiscalizando e observando o nosso centro histórico. Hoje nós temos um centro tombado que vai do bairro da Cidade Velha e o bairro da Campina e a sua área de entorno, onde hoje nós temos em torno de um pouquinho mais de 4 mil imóveis. Então, nós observamos todos esses imóveis. Né? E a gente vai fazendo essas rondas contínuas. Né? Hoje, nós estamos integrados, nós fazemos um trabalho integrado desde 2023 com o Corpo de Bombeiros e a Defesa Civil do Estado e do município, porque o IFAM ele atua no Estado. Né? Então, a gente precisa estar atento a todo o patrimônio cultural que nós temos no Estado do Pará.
1: Agora, Cristina, essa quantidade de imóveis, né, que você destacou, eles se misturam, por exemplo, lojas, comércio, casa, como é que funciona também? Tem essa divisão? Como é que vocês observam?
2: Quando a gente fala em torno de 4 mil imóveis, nós estamos falando também do centro comercial que está o nosso comércio popular, né? Nossa João Alfredo, nossa Avenida Portugal, a Castilhos França, o Ver o Peso, eles estão todos integrados dentro dessa área. O Ver o Peso tem um tombamento diferenciado, por causa que é uma feira, mas nós temos os outros imóveis que estão dentro da área comercial, que também tem os seus comércios funcionando. E a gente vai conversando com todos os empreendedores, com cada comércio. Em 2023, nós fizemos uma grande ação junto com o Corpo de Bombeiros e nós fizemos uma ação educacional, onde nós chamamos de educação patrimonial, que é justamente esclarecer imóvel a imóvel, proprietário ou locatário que está naquele local, do que é o IFAM, como que ele deve chegar até nós, como que a gente faz a atuação conjunta. Nós abrimos a porta do IFAM para uma conversa direta com a população e com o cidadão, que isso para a gente é fundamental. A partir do que isso aconteceu, nós temos realmente essa ligação direta com o cidadão e o cidadão ele já sabe exatamente como buscar, onde ir. É claro que a gente tem situações situações, mas isso a gente vai tratando pontualmente.
1: Agora, Cristina, durante essas visitas, né, encontros, além desse contato mais próximo com quem mora, né, faz parte ali daquele centro, o que, que vocês também identificam, por exemplo, em termos de estrutura, em termos de algum risco, né, o que, que pode chamar atenção assim, nessa visita?
2: Bom, a gente precisa só delimitar algumas competências. O IFAN não faz avaliação estrutural do imóvel. Nós fazemos uma avaliação do patrimônio cultural, quanto visibilidade cultural, né, de uma área que é um conjunto tombado. Dentro desse conjunto tombado, nós temos alguns prédios que são tombados individualmente, então tem um duplo tombamento e um duplo cuidado, digamos assim. Nesses, a gente consegue adentrar, fazer algumas vistorias diferenciadas. A nossa vistoria é muito da percepção do nosso técnico e a gente caminha dessa forma. Mas quem faz realmente dizer, não, esse prédio está estruturalmente danificado, é o Corpo de Bombeiro e a Defesa Civil, e é por isso que hoje a gente faz essas visitas em conjunto.
1: Perfeito. Você que está nos ouvindo nesse momento, ligou o rádio agora ou também está nos acompanhando pelo YouTube, estou conversando com Cristina Vasconcelos, ela é superintendente do IFAM aqui no Pará, o Instituto do Patrimônio Histórico, e a gente está batendo um papo agora sobre conservação, fiscalização de imóveis e também dessas paisagens históricas que já fazem parte aqui de Belém. Cristina, queria que você destacasse, por exemplo, como é a relação com a população, né? Quando vocês chegam nesse complexo que já está tombado, tem alguma resistência? Ou, de repente, já mudou esse perfil? A população também quer fazer parte junto com vocês? Como é essa relação?
2: Já mudamos o perfil, né? Antigamente, alguns anos atrás, quando a fiscalização integrada chegava, não era muito bem vista. Nossa, já vai verificar meu imóvel, já vai ter problemas. Não, o IFAM nunca vem de imediato para multar, para fechar, não. A gente vem inicialmente para conversar, para conscientizar, para fazer com que esse cidadão se empodere daquilo que é nosso, que é a nossa história. Né? A gente precisa entender que o centro tombado, ele não é tombado por nada. Ele tem uma história, ele tem uma vivência, né? Todos esses casarios, eles contam algo nosso, né? E a gente precisa ter esse pertencimento. E dentro, quando a gente vai conversar com a população, ela já entende alguma coisa, ela já sabe que ela precisa preservar, né? A gente sabe que o tombamento foi feito muitos anos atrás, não foi conversado naquele momento com a população, mas hoje o IFAM se preocupa em especial com a pessoa, não só com o objeto tombado. Afinal de contas, o objeto tombado, ele conta a história de gente, que somos nós.
1: Essa relação também fomenta, por exemplo, denúncias de algum lugar que, de repente, pode causar algum risco ou apresenta algum risco? Como é que, de repente, também a população pode atuar junto com vocês para que, de repente, algum imóvel que esteja abandonado, né, não ofereça risco para os demais?
2: As denúncias, elas são fundamentais e a gente trabalha muito com elas. E nós temos um canal direto de denúncia, que é o Fala BR, que está dentro de qualquer site do governo federal, para que essa pessoa, ela adentre nesse site, é o canal específico de denúncia, que é o Fala BR, e a gente pede só que essa pessoa, ela identifique o imóvel da melhor forma possível. Endereço, número do imóvel, se tiver fotos, que é para justamente a gente atuar já com a maior precisão possível.
1: Perfeito. Agora, Cristina, fala também sobre essa operação ou dessa força-tarefa integrada que foi mais recente agora, em julho, né? A gente também observou logo no início de julho a fachada ali de um casal, né, bem no centro comercial, que desabou, mas como o trabalho de vocês é constante, né, o que vocês observaram também de julho para cá?
2: Bom, a gente precisa deixar algo muito claro. Ser um imóvel tombado não tira do proprietário as suas obrigações. Né? Ele tem obrigações de manutenção do seu imóvel. É a nossa casa. Né? É como se a minha casa, eu tenho obrigações de manter minha casa com a parte hidráulica, com a parte elétrica, telhado. Isso nós fazemos constantemente na nossa casa. E dentro da área tombada, isso não é diferente. Quando a gente observa que nós temos um imóvel que está em risco junto às operações integradas, esse proprietário é comunicado, ele é chamado para conversar, para alertar, para dizer a ele, olha, vamos estar juntos, vamos caminhar juntos, o que está precisando? E a gente vai orientando em conjunto para que esse imóvel não chegue ao colapso, como aconteceu no início do mês de julho, por falta de manutenção. Hoje, que basicamente nós temos observado nas fiscalizações integradas, nessas rondas, em conjunto com o Corpo de Bombeiro e a Defesa Civil, é falta de manutenção.
1: Perfeito. Agora, Cristina, para a gente encerrar nossa conversa, deixa os canais de atendimento ou reforça, né, onde é que a população pode encontrar vocês.
2: Claro. Bom, hoje o IFAM está com o prédio na Governador José Malcher, esquina da Benjamin, e nós estamos de portas abertas para quem quiser. Hoje nós temos um canal, que é o nosso canal de protocolo geral, que é o protocolo@ifam.gov.br, e lá nós recebemos todos os pedidos de autorização de manutenção, de montagem de estruturas, porque nós também trabalhamos nos eventos. Nós não autorizamos o evento, nós avaliamos a estrutura que será usada no evento dentro da área tombada ou da área de entorno. Então, esse é o canal apropriado, protocolo@ifam.gov.br.
1: Tá certo, aí as orientações também, dicas, né, como manter esse nosso patrimônio vivo, porque eu acabo de conversar com Cristina Vasconcelos, superintendente do IFAM, aqui no Pará. Superintendente, muito obrigado pela sua participação, disponibilidade
2: agradece.
1: De hoje aqui conversar conosco.
2: A gente agradece muito, e o que precisar, o IFAM está de portas abertas para tirar dúvidas, para conversar e para fazer que o nosso patrimônio cultural brasileiro chegue ao mundo e para todas as pessoas.
1: Muito obrigada, agora são pontualmente 9:30, vem aí o repórter CBN e a gente volta já já.
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3: Sexta-feira, 14 de agosto de 2026. A Polícia Federal faz a segunda etapa da operação que investiga a suspeita de fraudes fiscais na Refite, a antiga refinaria de Manguinhos. Os agentes cumprem 16 mandados de busca e apreensão. Um dos endereços é o condomínio do ex-governador Cláudio Castro, na zona sudoeste do Rio de Janeiro. A etapa de hoje da operação Sem Refino mira irregularidades na concessão de licenças ambientais e lavagem de dinheiro. O Tribunal Superior Eleitoral tornou pela primeira vez um político inelegível em virtude de violência política de gênero. Por unanimidade, os ministros da corte condenaram o vereador José Sebastião Rabelo, do Solidariedade, por ataques à vereadora Priscila Teixeira Pita Muniz, do PT, na Câmara Municipal de Nova Friburgo, cidade da região serrana fluminense. O Ministério Público Eleitoral havia apresentado um recurso contra a decisão do Tribunal Regional Eleitoral do Rio, que absolveu o vereador com a tese de que se tratava de uma questão de imunidade parlamentar. Os Estados Unidos receberam alertas de Israel ao longo do ano passado de que o Irã pretendia assassinar o presidente Donald Trump, segundo a agência de notícias Reuters. Os planos incluíam o recrutamento de um atirador de elite ou alguém que fizesse um ataque com faca em algum grande evento público. As informações começaram a ser enviadas à Casa Branca em junho de 2025 e se intensificaram antes da decisão do presidente Donald Trump de entrar em guerra contra a República Islâmica em fevereiro. No horário de Brasília, 9:32.
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1: Agora são 9h33, estamos de volta aqui no Estação CBN de hoje e trago uma informação agora lá do município de Medicilândia, que fica no sudoeste aqui do estado do Pará. Por lá, um servidor público municipal foi preso e investigado por abuso sexual contra um adolescente. Segundo a Polícia Civil, ele usava da posição de treinador para praticar os crimes. E o suspeito era responsável por um projeto social de futebol voltado para jovens. A polícia fez buscas para apreender celulares, computadores e documentos que possam ajudar nas investigações. O homem foi levado para a delegacia e segue à disposição da justiça. A polícia não revelou os detalhes sobre o crime cometido. Mas a prefeitura de Medicilândia se manifestou, informou que acionou o setor jurídico para avaliar o afastamento desse funcionário e também as providências que serão tomadas sobre o futuro do projeto esportivo. Agora são 9h34, a gente vai para um rápido intervalo e volto já já.
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1: Agora são 9h37.
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1: Vamos falar de eleição hoje no Estação CBN, trazendo para você algumas datas importantes desse calendário eleitoral. Hoje são 14 de agosto, daqui a pouquinho começa, por exemplo, a propaganda eleitoral nas ruas e também na internet, mas a gente tem alguns prazos para também alertar você, eleitor, quem também está nos ouvindo, nos assistindo nesse momento. Vou começar então com o prazo, aliás, com o início da campanha eleitoral. Essa vai começar oficialmente no próximo domingo, já dia 16 de agosto. E aí, a partir dessa data, candidatos, partidos, federações e coligações poderão pedir votos e também divulgar propaganda eleitoral dentro das regras da Justiça Eleitoral. Por exemplo, nas ruas estão permitidas caminhadas, passeatas, carreatas, comícios e também a distribuição de material gráfico autorizado. Agora, na internet, candidatos também poderão divulgar conteúdos em redes sociais, sites, aplicativos, de acordo com as normas eleitorais. Agora estão proibidos showmícios e também distribuição de brindes e de qualquer vantagem ao eleitor, além do disparo em massa de mensagens públicas sem consentimento. Essas regras também estabelecem limites para o uso da inteligência artificial e também de conteúdos manipulados de forma digital. O objetivo é evitar a desinformação e manipulação do eleitorado. Agora, antes do início oficial da campanha, ou seja, esse período que a gente está vivendo, inclusive 14, 15, né, porque dia 16 começa então oficialmente, a pré-campanha continua permitida entrevistas, debates, reuniões e também divulgação de proposta. Agora, o pedido explícito do voto, ele só poderá ser feito a partir do dia 16 de agosto. E essa orientação é da Justiça Eleitoral, que candidatos, partidos e eleitores também acompanhem as regras durante todo o período eleitoral. Então, você que está nos ouvindo, nos assistindo, já fica atento. Essa é uma das datas mais importantes do calendário eleitoral. Estou falando da campanha que começa, campanha eleitoral, que começa oficialmente no próximo domingo, dia 16, e aí a partir dessa data, os candidatos, partidos, federações poderão pedir votos e também divulgar propaganda eleitoral, tudo dentro das regras que estabelece a Justiça Eleitoral.
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1: Vou continuar falando de eleição, porque ainda tem mais outras datas aqui para deixar você bem informado. Por exemplo, hoje, dia 14, o Tribunal Regional Eleitoral do Pará está realizando uma reunião sobre prestação de contas dessa eleição que a gente está prestes a começar. Estou falando das eleições 2026. Esse encontro está marcado para 14h, vai ser no auditório que fica na sede do TRE aqui em Belém, e também vai ter transmissão pelo YouTube. Agora, esse encontro ele é primordial, assim, fundamental, porque ele vai

Então, hoje, a partir de hoje, dia 14, sexta-feira, a partir das 2 horas da tarde, vai ter essa programação lá na sede do TRE, e esse encontro ele é voltado justamente para representantes de partidos políticos, advogados, contadores e também futuras pessoas que são, né, candidatas. Lembrando que uma outra data importante do calendário é amanhã, dia 15, é o último dia para fazer o registro, tanto no TRE, né, quanto no TSE, se for o caso de candidatos à presidência da República. Mas sobre esse encontro de hoje, eu destaco também para você que está nos ouvindo, nos assistindo, que a prestação de contas ela é obrigatória e ela tem como objetivo garantir transparência sobre a origem e também sobre a aplicação dos recursos utilizados na campanha.

Sigo falando de eleição, destacando agora sobre candidatos ao governo do Estado. O Partido Socialista dos Trabalhadores Unificado, o PSTU, anunciou uma mudança na chapa para disputa pelo governo do Pará nas eleições de 2026. O Elma Macedo, que era candidata a vice-governadora, agora ela vai concorrer ao cargo de governadora. E para vice-governadoria, o partido lançou o operário da construção civil, seu Alex. Ele é dirigente sindical e também integrante da Secretaria LGBT e do PSTU. O Kleber Rabelo, que até então ocupava a cabeça da chapa, ele vai atuar diretamente na campanha. Agora, falando sobre esse candidato, né? O Kleber Rabelo, que, aliás, era candidato, agora vai atuar diretamente na campanha. Ele é operário da construção civil, ele é ex-vereador de Belém, então ele passa agora a assumir oficialmente a coordenação estadual dessa candidatura. Então, mudanças aí no PSTU. O Elma Macedo, que era candidata a vice, agora ela vem ao cargo de governadora, e para vice vem então o candidato seu Alex. Segundo o PSTU, essa mudança ocorreu por questões relacionadas aos prazos previstos na legislação eleitoral. O Elma Macedo, ela é jornalista, educadora social, atriz e também ativista dos movimentos negro e de mulheres. E ela é dirigente do PSTU aqui no Pará, militante socialista há 19 anos. Ela já disputou também eleições para vereadora, deputada estadual e também prefeita de Belém. Em nota, o PSTU também diz que, ao assumir a candidatura do governo, o Elma Macedo reafirma o compromisso de construir uma campanha voltada para as demandas da classe trabalhadora, das mulheres, da população negra e também dos povos da floresta. Tá? Então, a gente traz essa mudança em relação ao PSTU, Partido Socialista dos Trabalhadores Unificados. Uma outra informação que tem a ver com eleição é a candidata ao Partido Socialismo e Liberdade, do Partido Socialismo e Liberdade, que é o PSOL, a candidata ao governo do Pará, Araceli Lemos, declarou mais de R$534 mil em bens à Justiça Eleitoral. Já a sua candidata à vice, Fátima Santana, declarou R$520 mil. Esses dados todos constam justamente no pedido de registro da chapa apresentado ao Tribunal Superior Eleitoral. Como eu falei ainda há pouco, amanhã é o último dia para fazer esse registro de forma oficial junto ao TRE. Esses partidos, eles têm então até às 7 horas da manhã de sábado, dia 15, para apresentar os pedidos de registros de candidaturas. Agora, falando especificamente sobre o patrimônio dessa candidata, se a gente for fazer uma comparação, por exemplo, com o ano de 2018, o patrimônio dela foi declarado em 234%. Naquele ano, quando ocorreu o cargo de primeira suplente ao Senado, ela havia declarado cerca de R$160 mil. Entre os bens declarados por Araceli estão um terreno avaliado em R$380 mil e 50% de um apartamento. Também a candidata informou valores em aplicações de renda fixa, conta corrente e também poupança. Agora são 9h46.

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1: Vamos pro rápido intervalo, volto já já.
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1: Agora são 9h50, eu estou de volta aqui no Estação CBN, só para fazer mais um complemento em relação ao nosso quadro de giro de eleições, que a gente acabou de dar no último bloco. A última informação que nós demos foi sobre a questão dos bens, né? Patrimônios foram declarados de candidatos que já oficializaram o seu registro junto ao TRE. Ainda há pouco falei da candidata do PSOL, Araceli Lemos, e agora eu trago informação do candidato do Podemos ao governo do Pará, Daniel Santos. Ele declarou R$4.700.000 em bens à Justiça Eleitoral. A candidata vice, Elaine de Almeida, que é do Partido Liberal, declarou R$1.500.000. Esses dados também constam no pedido de registro da chapa que foi apresentado ao Tribunal Superior Eleitoral. Os partidos, lembrando, então, têm até às 7 horas de amanhã, sábado, dia 15, para apresentar esses pedidos de registros de candidatura. Também, se a gente fizer um comparativo com as últimas eleições, né, 2018, 2024, o patrimônio declarado por Daniel Santos diminuiu cerca de 2%. Naquela eleição, quando foi eleito prefeito de Ananindeua, ele havia declarado R$ 4.800.000. Reais. A nova declaração não inclui as aplicações de renda fixa que foram informadas na eleição anterior. E esse valor declarado em dinheiro e espécie passou de R$ 170.000 para R$ 112.000. Reais. Entre os bens declarados por Daniel estão 3 propriedades rurais, 1 casa e 2 terrenos. Ele também declarou cotas em uma empresa agropecuária e 2 veículos. Agora, 9h52.
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1: Nosso quadro Amigo Pet de hoje, o Alessandro Amorim conversou com a médica veterinária Gláucia Mota Bragança e o assunto foram os cuidados com o pet no pós-férias e também prevenção a verminoses. Vamos acompanhar.
5: Com o fim das férias e o retorno à rotina, os tutores precisam ficar atentos também à saúde dos animais de estimação. Durante viagens, passeios, hospedagens e maior contato com outros animais, cães e gatos podem ficar mais expostos a parasitas e verminoses. Além disso, mudanças na alimentação, no ambiente e na rotina podem provocar alterações no comportamento e na saúde dos pets. Ao orientar os tutores sobre quais cuidados devem ser reforçados nesse período, como identificar possíveis sinais de verminose e a importância da prevenção e do acompanhamento veterinário, recebemos aqui nos estúdios da CBN, Gláucia Mota Bragança, médica veterinária, mestre em saúde e produção animal na Amazônia, doutora em medicina veterinária e professora no Centro Universitário da Amazônia. Boa tarde, Gláucia, seja muito bem-vinda.
6: Muito obrigada, é um prazer estar aqui.
5: Certo, então, depois de um período de férias que a gente teve, né, viagens e passeios, quais cuidados os tutores devem ter com a saúde dos pets ao retomar a rotina a partir de agora?
6: Bom, muito bem, depois de voltar, né, de férias com os pets, que é sempre maravilhoso viajar acompanhado dos nossos animais, é necessário que se tenha cuidados na observação de determinados sinais. Porque, durante as férias, os animais ficam mais expostos a ambientes de alta circulação, como areia de praia, gramados de praças públicas e até mesmo contato com outros animais. Então, acende-se esse alerta para o maior risco de exposição desses animais a verminoses.
5: Certo. Então, contato com outros animais, ambientes externos, locais de hospedagem, pode aumentar o risco de verminoses. Então, quais são as principais formas de contaminação dessas verminoses?
6: Bom, as principais formas, a principal forma é a ingestão dos ovos ou larvas que estão presentes nesses ambientes, né? Também possível através de água contaminada, mas além dessas duas formas, existem também outras possibilidades, como, por exemplo, a penetração de larvas através da pele do animal, bem como picada de insetos, né? Então, baseado nisso, é importante também, quando for viajar com o animal para áreas de praias, próximos de mata, é muito comum, né, mosquitos. Então, utilizar coleiras repelentes também ajudam no controle e na prevenção dessas parasitoses. Então, além da ingestão, existem essas duas outras possibilidades.
5: Certo. Quais sinais podem indicar que o cão ou gato está com verminose e que precisa levar ao veterinário?
6: Bom, os principais sinais estão muito relacionados a mudanças intestinais, como, por exemplo, diarreias, o aparecimento de fezes amolecidas, pode aparecer sangramento, né, alguns sinais de sangue nas fezes, presença de muco, mudanças mesmo de comportamento, o animal fica mais apático, aquele animal que está tristinho no canto, né, pode acontecer de ter um aumento do abdômen ali, aquele inchaçozinho na barriga, pelos opacos, acho que são os principais sinais. Podendo também acontecer, dependendo da idade do animal, né, vômitos, são os principais sinais que tem que ficar atento.
5: Certo. Existe um período, uma frequência ideal para vermifugação? E o tutor deve administrar o medicamento por conta própria ou sempre buscar orientação veterinária?
6: Boa pergunta. Essa é uma pergunta muito frequente, né, na clínica. Não é recomendado administrar medicamento por conta própria. E a frequência de vermifugação ela está muito relacionada ao estilo de vida do pet, né? Então, cada animal deve ser avaliado individualmente, porque para que se estabeleça um protocolo adequado, é necessário avaliar a idade do animal. Existem vários tipos de verminose, né? Entre elas, helmintos e protozoários. Então, depende do tipo de verminose, do peso do animal, da idade, do estilo de vida. Se é um animal que tem acesso a playgrounds, né, voltados para pets, se é um animal que sai mais, se fica mais em casa, se tem contato com outros animais da mesma espécie ou de espécies diferentes. Então, o protocolo varia de acordo com o estilo de vida. Não existe uma frequência correta, uma única resposta, né, para que abranja todos os animais. Por isso é importante a avaliação sempre de um médico veterinário para que o protocolo adequado seja estabelecido e a administração do vermigo seja feita de acordo com a necessidade desse animal.
5: Certo. E além da vermifugação, quais medidas simples em casa podem ajudar a prevenir parasitas e manter a saúde dos pets em dia depois das férias?
6: Então, é importante que se mantenha principalmente a higiene ambiental, né? Dentre elas, recolher imediatamente as fezes desses animais, né? Especialmente se é um animal que frequenta o ambiente externo, para evitar que o próprio animal venha contaminar, né? Areia, praia, enfim. Então, saiu para passear com o pet, para o pet fazer as necessidades na rua, juntar essas fezes e no ambiente doméstico, no ambiente de casa principalmente, né? Então, o recolhimento das fezes é um dos principais. Além de higiene do próprio animal. Por exemplo, ao longo das férias, a rotina do animal muda, inclusive a frequência com que você faz a higiene desses animais, o banho, né, limpeza de patas. Então, é sempre importante também, quando o animal foi à rua, voltar para o ambiente doméstico, que seja feita uma higiene das patas, porque, às vezes, o animal vai e lambe a própria pata e pode acabar se contaminando.
5: Então, é o caso que até gatos podem apresentar esse sintoma mágico, que eles fazem o próprio banho, né? Então,
6: eles podem ter
5: esse problema, né?
6: Inclusive, gatos que não saem de casa, às vezes é dúvida de muitas pessoas me perguntam, mas o meu gatinho não sai de casa. É necessário que se faça vermifugação? Depende. Ele precisa passar por uma avaliação. Não significa que animais que não tenham acesso à rua, que não estejam, ou que não apresentem sintomas, não estejam parasitados. Porque nós mesmos costumamos sair, entrar em casa calçados, né? E podendo veicular esses ovos através de calçados, de objetos. E o animal que está em casa, que não tem acesso à rua, pode acabar se contaminando. Então, a avaliação do veterinário é sempre de grande importância.
5: Certo. Tem uma diferença, por exemplo, pet que seja de casa e pet de apartamento? Tem alguma diferença em tratamento ou a mesma coisa?
6: Eu acho que a principal diferença é se ele sai mais ou menos, né? Assim, tanto faz ser casa ou ambiente de apartamento, se ele tem acesso a ambiente externo, com qual frequência ou não. Isso faz mais diferença do que simplesmente um ambiente doméstico.
5: Ah, entendi. Bom, conversamos com a médica veterinária Gláucia Mota, mestre em saúde e produção animal na Amazônia, doutora em medicina veterinária e professora no Centro Universitário da Amazônia. Muito obrigado pelos esclarecimentos e participação.
6: Muito obrigada. Obrigada a vocês.
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1: Agora são pontualmente 10 horas em Belém. Vem aí o repórter CBN. Na sequência, o nosso primeiro giro de notícias aqui da região norte.
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Sexta-feira, 14 de agosto de 2026. A primeira turma do Supremo Tribunal Federal começa a julgar hoje o ex-presidente da Assembleia Legislativa do Rio, Rodrigo Bacelar. Ele é suspeito de obstrução de investigações da Polícia Federal relacionadas ao Comando Vermelho. A denúncia apresentada pela Procuradoria-Geral da República sustenta que Bacelar vazou informações de uma operação da Polícia Federal contra a facção para o principal alvo da ação, o então deputado Thiego Raimundo de Oliveira Santos, o TH Joias. A análise no plenário virtual da corte vai até o dia 21 de agosto. O presidente do PSD e candidato na chapa de Ronaldo Caiado ao Planalto, Gilberto Kassab, afirmou que o Centrão, apesar de declarar neutralidade, está com o presidente Lula do PT na eleição. Ele também disse que a possibilidade de o candidato Flávio Bolsonaro do PL vencer o pleito é zero. Na avaliação de Kassab, o filho do ex-presidente Jair Bolsonaro deve sofrer desgastes depois do começo oficial da campanha. Ele afirmou que o PT vai mostrar quem é Flávio, além de pessoas do entorno do candidato. No horário de Brasília, 10h04.

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1: Dez horas e seis minutos no horário de Brasília. Vamos à primeira edição do Giro CBN Amazônia desta sexta-feira, 14 de agosto de 2026, ao vivo para os estados do Acre, Roraima, Amazonas, Amapá, Rondônia e Pará. Vamos começar com informações do Acre. O Ministério Público pediu o indeferimento do registro de candidatura do ex-governador do Acre, Gladson Cameli, ao Senado. Informações com Sara Helena. Sara, bom dia.
2: Bom dia, Patrick. É isso mesmo. O pedido foi apresentado nessa última quinta-feira, apenas um dia depois da publicação do edital com o registro da candidatura de Gladson Cameli. Na manifestação, a Procuradoria Regional Eleitoral afirma que o ex-governador está inelegível por causa da condenação criminal pela Corte Especial do Superior Tribunal de Justiça, o STJ, e a condenação é por crimes contra a administração pública, lavagem de dinheiro e organização criminosa, que se enquadra nas regras de inelegibilidade previstas na Lei da Ficha Limpa. O órgão apresentou uma ação de impugnação de registro de candidatura, conhecida como AIRC. O processo ainda será analisado pela Justiça Eleitoral e Gladson Cameli deverá ser citado para apresentar defesa. Nas redes sociais, ele afirmou que continua pré-candidato ao Senado e que está buscando os próprios direitos para disputar uma das vagas. Em nota, à Rede Amazônica Acre, ele disse ter recebido a ação com tranquilidade e classificou o questionamento do Ministério Público como um contratempo. O pedido do MP não significa, nesse momento, uma decisão definitiva sobre a candidatura e a palavra final sobre o registro será da Justiça Eleitoral. Nós vamos seguir acompanhando também todo o desenrolar dessa situação. Patrick.
1: Muito obrigado, Sara, pela informação. Bom dia para você e para toda a equipe da CBN Rio Branco. Bom trabalho. Vamos a Roraima agora. Roraima teve 82 indígenas assassinados em 2025 e liderou o número de mortes violentas no país. O dado faz parte do relatório anual do Conselho Indigenista Missionário, que também mostrou um aumento nas mortes de crianças indígenas por doenças evitáveis. O avanço do garimpo ilegal e a falta da assistência em saúde são apontados como as principais causas dessa vulnerabilidade. Namã Mourão com a informação. Bom dia, Namã.
3: Bom dia, Patrick. Roraima liderou o ranking nacional de violência letal contra populações tradicionais, os povos indígenas, isso no acumulado do ano de 2025. Foram 82 assassinatos, portanto, contabilizados de forma oficial no ano passado. De acordo com a edição anual do relatório de violência contra os povos indígenas no Brasil, que, como você mencionou, foi divulgado pelo Conselho Indigenista Missionário, o estado teve um acréscimo de 25 mortes violentas, isso na comparação com o ano anterior, superando até mesmo registros de estados como o Amazonas e o Mato Grosso do Sul. Em todo o país foram contabilizados mais de 200 assassinatos no mesmo período. Além do crescimento do número de homicídios, o levantamento também chama atenção para a quantidade de mortes que foram registradas entre as crianças dentro das comunidades, a chamada mortalidade infantil. Conforme os dados compilados a partir de bases oficiais de saúde indígenas, né, Roraima registrou a morte de 158 crianças até 4 anos em 2025. É uma alta de quase 14%. E aí, grande parte desses óbitos, segundo o levantamento, foi provocada por agravos tratáveis e evitáveis. Ou seja, são doenças que têm tratamento, são doenças aí que têm todo um suporte no Sistema Único de Saúde, mas que por algum motivo esse atendimento e esse tratamento não chegaram a esses pacientes e principalmente a essas crianças. Nós estamos falando aí de quadros de desnutrição, de doenças intestinais e também de infecções respiratórias. E aí, segundo a avaliação do CIMI, essa vulnerabilidade, tanto falando dos homicídios quanto também das mortes por causas evitáveis, tem sido registrada, portanto, no nosso país e principalmente aqui no estado de Roraima. São números preocupantes que a gente deve, portanto, seguir de olho e acompanhando. Patrick.
1: Muito obrigado, Namã Mourão, pela informação. Bom dia, bom trabalho para você e para toda a nossa equipe da CBN Boa Vista. Vamos ao Amazonas. 8 indígenas, entre eles 2 crianças e1 mulher grávida, foram resgatados pelo Exército Brasileiro após o barco em que viajavam bater em uma árvore e afundar em um rio de Tabatinga, na fronteira do Brasil com o Peru, no Amazonas. Eros de Souza, bom dia.
4: Bom dia, Patrick. Bom dia aos ouvintes da CBN Amazônia. Esse caso foi divulgado ontem e, segundo o Comando de Fronteiras Solimões, os militares do 1º Pelotão Especial de Fronteira Palmeiras do Javari realizavam uma ação de reconhecimento de fronteira quando avistaram uma embarcação atingindo o tronco no leito do rio. Com o impacto, a embarcação afundou e os passageiros caíram na água. Os militares então interromperam a patrulha e começaram o resgate. No barco estavam 4 homens, 2 mulheres e 2 crianças. Eles seguiam para a comunidade de São Meireles e uma das passageiras grávida mostrou sinais de afogamento e precisou de um atendimento imediato. Depois do resgate, os indígenas foram levados para a comunidade de Solés. Lá receberam avaliação e também um atendimento médico. O estado de saúde deles ainda não foi informado, Patrick.
1: Obrigado, Eros. Bom dia e bom trabalho. Agora, 10 horas e 11 minutos no horário de Brasília, vamos ao Amapá. O Corpo de Bombeiros registra mais de 500 incêndios no primeiro semestre de 2026. Informações ao vivo com Luiz Felipe Santos. Luiz, bom dia.
5: Esse número representa uma média de quase 3 casos por dia aqui no estado, e janeiro foi o mês com mais chamados, com 188 ocorrências. Macapá concentrou a maior parte dos registros, com 361 casos, mais de 70% do total. O município de Santana aparece em segundo lugar com 70, seguida por Oiapoque com 27 e do Jardim com 20 ocorrências. Os dados fazem parte de um relatório e em 2025 a corporação atendeu 1.922 incêndios em todo o estado. Naquele ano, 218 casos foram classificados como incêndios em residências. No primeiro semestre de 2026 foram 30 registros em habitações e, segundo o Corpo de Bombeiros, a comparação exige cautela por causa da mudança na classificação dos tipos de ocorrência no novo sistema. Na capital, um dos casos de maior impacto atingiu 11 casas em uma área de ressaca aqui em Macapá. Major Chucre, do corpo de Bombeiros, explica que o acesso difícil por causa do aterro e também da estrutura do local atrapalhou a chegada das viaturas. E para auxiliar nesse tipo de atendimento, o Corpo de Bombeiros utiliza drones com câmeras térmicas. Os equipamentos ajudam a mapear as áreas atingidas, localizar vítimas e também identificar animais sobre os escombros. Durante o combate a incêndios e os resgates, a orientação é que moradores e curiosos mantenham distância da área isolada. É uma medida que reduz o risco de acidente e também facilita o trabalho das equipes de emergência. Patrick.
1: Muito obrigado, Luiz Felipe Santos. Bom dia, bom trabalho para você e para toda a nossa equipe da CBN Macapá. Vamos à Rondônia. A Força Integrada de Combate ao Crime Organizado em Rondônia deflagrou uma operação contra um grupo suspeito de lavar dinheiro obtido em fraudes eletrônicas contra instituições financeiras. A investigação aponta que o prejuízo pode chegar a 30 milhões de reais. João Alves com a informação. Bom dia, João.
6: Oi, Patrick. Bom dia para você e aos ouvintes. A Operação Ouroboros foi deflagrada nesta sexta-feira. Aqui em Porto Velho, cumpriu 8 mandados de prisão preventiva e 18 mandados de busca e apreensão. Segundo a Força Integrada de Combate ao Crime Organizado, esse grupo é investigado por atuar na lavagem de dinheiro proveniente de fraudes eletrônicas praticadas contra instituições financeiras entre os anos de 2025 e 2026. As investigações ainda apontam que os suspeitos recrutavam terceiros para ceder contas bancárias, recebiam os valores obtidos de forma ilícita, distribuíam esses recursos em diferentes contas e, na sequência, convertiam parte do dinheiro em criptoativos. Apenas um dos casos investigados teria causado prejuízo de cerca de 30 milhões de reais às instituições financeiras. A justiça também determinou o bloqueio desses valores em contas bancárias, o sequestro de veículos e embarcações e o bloqueio de ativos virtuais mantidos em corretoras de criptomoedas. A operação mobilizou mais de 100 agentes das forças de segurança e contou também com a participação da Polícia Federal, Polícia Civil, Polícia Militar, Polícia Penal e também do Ministério Público por meio da GAECO aqui no estado de Rondônia. Patrick.
1: Muito obrigado, João Alves, pela informação. Bom trabalho para você. Bom dia. para você e para toda a equipe da CBN Porto Velho. Vamos ao Pará para finalizar essa edição do Giro CBN Amazônia de hoje. 13 pessoas foram presas durante a operação de combate à violência contra a mulher no Pará. Informações com Diego Beckmann. Diego, bom dia.
7: Bom dia, Patrick. Bom dia a todos do Giro CBN Amazônia. Essa operação, denominada Escudo Feminino 4, começou na quinta-feira e segue durante todo o dia de hoje nos municípios do Pará. A ação realizada pela Secretaria de Segurança Pública e Defesa Social, SEGUP, resultou em 13 prisões de suspeitos de violência doméstica, com mais de 400 mulheres atendidas pelas equipes de segurança. A polícia cumpriu medidas protetivas, acompanhamento de mulheres em situação de risco, realizou monitoramento de agressores e a realização de perícias. A ação contou com a Central Integrada de Monitoramento Eletrônico, que fiscaliza agressores que utilizam tornozeleira eletrônica. Esse sistema permite estabelecer zonas de exclusão próximas às vítimas e emitir alertas em caso de descumprimento das determinações judiciais. As informações ajudam a SEGUP durante toda a operação. O trabalho é feito em parceria com o Corpo de Bombeiros, Polícia Científica e a Secretaria de Estado de Administração Penitenciária. A Polícia Militar atua no policiamento ostensivo e nas fiscalizações em campo, enquanto que a Polícia Civil participa com equipes especializadas no atendimento à mulher. Também integram a Operação Corpo de Bombeiros e também a Polícia Científica. A fase anterior da operação resultou em 40 prisões e 1.152 atendimentos, com atendimentos de uma ocorrência de uma mulher que foi resgatada em situação de cárcere privado em Parauapebas, sudeste paraense. Além das ações presenciais, a operação também reforça a divulgação da plataforma SOS Mulher, que permite o cadastro de mulheres em situação de risco e possui integração com atendimento de emergência do telefone 190. Patrick, volto com você.
1: Muito obrigado, Diego Beckmann, pela informação. Bom dia, bom trabalho para você, para toda a nossa equipe da CBN Belém. Esta foi nossa primeira edição do Giro CBN Amazônia de hoje. Agora, 10 horas e 17 minutos, no horário de Brasília.
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14: Agora 10h23.
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14: Mauro Souza aqui comigo no estúdio da Rádio CBN, já para a nossa coluna de hoje, Ponto Seguro. E hoje o Mauro vai trazer um comportamento curioso e silencioso também de algumas organizações brasileiras. Alguns colaboradores estão, vou até colocar entre aspas aqui, colando dados estratégicos em ferramentas de IA pessoais para agilizar o trabalho. Mauro, bom dia, seja bem-vindo. Conta pra gente que comportamento é esse.
15: Isso é. Bom dia, Isa, e bom dia, amigo ouvinte. Essa matéria tem circulado junto aos grupos especialistas, que é um fenômeno chamado Shadow IA, que, traduzindo para o português, seria a sombra da IA. Na verdade, é quando um usuário, um funcionário de uma empresa, e isso está acontecendo, segundo a gente vai comentar aqui, com empresas públicas e privadas, é quando o funcionário ali, no dia a dia, ele usa uma inteligência artificial dele própria, ou uma conta fria, ou uma conta paga, e ali ele faz um improviso silencioso, que eu chamo, né? Ele cola ali contratos, pareceres, ele analisa planilhas da empresa, só que essa ferramenta dele não foi sancionada, não está supervisionada pela empresa. É uma ferramenta pessoal dele que ele está usando ali no navegador do computador da empresa. Então, ele abre ali o Chrome, o Edge, o navegador qualquer, chama a inteligência artificial dele e começa a trocar informações da empresa junto com a inteligência artificial. Ele acaba acelerando, né? Eu diria que isso é um improviso da pressa, ele acaba aumentando a produtividade dele, ele acaba entregando relatórios consolidados, textos revisados, contratos revisados. Só que tem um detalhe, essa ferramenta, como eu disse, ela é pessoal dele, ela não é da empresa. Então, tudo que ele postou ali está no âmbito pessoal dele. A empresa não tem governança sobre aquilo que está sendo feito. Então, esse problema eles chamam agora Shadow IA. Então, é um tema importante que as empresas têm que enfrentar.
14: Agora, Mauro, qual é o risco, né, desse comportamento? Como é que, de repente, isso pode impactar não só no trabalho dessa pessoa, como também nos ativos ali da empresa, né?
15: Olha, a IBM lançou recentemente um estudo, né, sobre os impactos do shadow IA nas empresas americanas, vamos dizer assim, né? E eu vou trazer um trechinho só do relatório para mostrar o tamanho da gravidade. O relatório diz que uma em cada 5 organizações, ou seja, 20%, que sofreram violações foram comprometidas via shadow IA. Esses incidentes adicionam, em média, $670 mil ao custo global de uma violação. Além disso, menciona que 65% desses casos expuseram dados pessoais de clientes. E o mais grave, 97% das empresas atingidas não possuíam controle sobre esse acesso. Ou seja, o relatório da IBM, junto com outra instituição americana, né, ele vem mostrar que o que é que está acontecendo nas instituições. E não é muito diferente do que está acontecendo no Brasil, porque o fenômeno é o mesmo, né? E a gente percebe isso no dia a dia. Então, o funcionário ali, quando ele está na sua atividade diária, ele se utiliza da sua inteligência artificial. Então, nós temos dois aspectos aí. É o aspecto da violação, ou seja, você tem dados vazados, que a empresa não tem governança. E tem um segundo aspecto, todo o conhecimento e toda a experiência que ele troca com a IA se torna numa base de conhecimento. Só que essa base de conhecimento não é da empresa. Essa base de conhecimento é do funcionário. Então, veja só, se ele for desligado da empresa, ele leva esse conhecimento. Aquele processo que ele aperfeiçoou com a IA, que ele chegou a uma qualidade ótima com a IA, e que a IA do perfil pessoal dele, que a gente chama skills, né? As skills que a gente tanto fala dentro da IA, ele leva esse perfil, então, pessoal dele para fora da empresa. Ou seja, ele carrega uma experiência institucional, uma experiência de negócio, e a empresa não tem essa base de conhecimento, ela perde essa base de conhecimento. Então, veja só, são dois aspectos. O vazamento em si, que eu falo vazamento, é você está tirando dados da empresa com uma plataforma pessoal do funcionário, e o conhecimento que a IA desenvolveu, daquele diálogo que a gente tem com a IA, levou para o perfil, para o skill, né? Para as habilidades e competências do funcionário, não ficou na empresa. Então, esses dois aspectos que está sendo tratado no relatório, e quando muitas vezes a empresa precisa daquele processo, precisa daquela qualificação do processo que foi aperfeiçoado com a IA, não tem mais, porque não está na base de conhecimento dela, está na base de conhecimento pessoal do funcionário que levou aquela inteligência artificial junto com ele quando foi embora.
14: Olha o risco, né, Mauro, desses dados vazarem ou, de repente, serem utilizados de forma inadequada. Agora, a gente sempre está falando aqui nas últimas colunas, né, sobre governança, sobre LGPD, política de proteção. Como é que esse assunto também pode ser visto à luz aí dessas normas, dessas regras de segurança?
15: Olha, tem a palavra mágica que eu sempre falo aqui do programa, né?
14: Conduta.
15: Que é a governança, né? A governança. A própria LGPD impõe ali em alguns artigos seus a responsabilização da empresa, ou seja, existe uma responsabilidade. Ela põe o registro das operações, ou seja, a obrigação da empresa ter o registro dessas operações, né? E ela fala também da adoção de medidas de segurança. Então, veja só, eu digo que a solução não é proibir o funcionário de usar IA, mas a empresa passar de uma IA pessoal do funcionário para uma IA corporativa. Todas as grandes plataformas de IA oferecem essa IA corporativa. Então, a empresa contrata a inteligência artificial, habilita a conta dos funcionários nesse plano corporativo e aí todo o conhecimento desenvolvido ele fica retido na empresa. Ou seja, a empresa tem a governança, quais as permissões que cada usuário tem para acessar as bases de conhecimento. E aquele diálogo que o funcionário, o servidor teve com a IA, fica retido na empresa. Então, existe solução. A LGPD ela traz essa responsabilização para as empresas, né, de você ter essa governança. E eu diria aí, gente, que o mais importante claro, colocar dados pessoais, contratos ali expostos, é um risco. Mas o risco da perda do conhecimento, né, porque toda empresa tem uma expertise no seu dia a dia. Muitas vezes um gerente que está ali, ele tem uma planilha estratégica, ele tem uma lista de fornecedores, ele tem uma margem de lucro documentada numa planilha. Então, isso, quando sobe para IA, ela adquire essa inteligência, né? Então, você pode perder ali praticamente o seu segredo industrial, né? Que é o segredo do teu negócio. Então, assim, é importante que os empresários tenham bem claro, né, esse risco. E, naturalmente, é uma coisa muito nova e a gente tenta falar aqui numa linguagem que todos possam entender.
14: Perfeito,
15: então,
14: fica
15: basicamente,
14: aí.
15: É sair de uma inteligência artificial personalíssima do funcionário, do CPF dele, para uma inteligência corporativa, onde os funcionários contribuem com a inteligência artificial da instituição.
14: Perfeito. Está aí as orientações de Mauro Souza, toda sexta aqui com a gente. Obrigada, Mauro. Um
15: abraço.
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16: A ação investiga a suspeita de fraudes fiscais na Refit, a antiga refinaria de Manguinhos. De acordo com advogados, agentes estiveram num imóvel que o ex-governador havia alugado na região serrana do estado. O contrato, no entanto, foi rescindido assim que Castro deixou o governo. A defesa também afirmou desconhecer que o cliente tenha sido alvo da ação e negou qualquer participação do ex-governador em irregularidades na Refit. Os policiais federais apuram hoje a suspeita de irregularidades na concessão de licenças ambientais e lavagem de dinheiro. O lateral esquerdo Léo Derick, do Atlético Paranaense, foi condenado por 2 crimes de estupro contra uma ex-companheira. As penas somam 13 anos de prisão. O processo tramita em segredo de justiça e o atleta de 21 anos ainda pode recorrer da sentença. O clube informou que no momento não comentará o conteúdo do processo. Chega a 281 o número de mortos em consequência do terremoto que atingiu a Colômbia. Depois de 4 dias de buscas, as autoridades dizem que há poucas possibilidades de encontrar sobreviventes. Quase 4 mil pessoas ficaram feridas, 379 estão desaparecidas. A Bolsa de Valores de São Paulo opera em queda de 0,36% aos 166.499 pontos. O dólar comercial está em alta de 0,33%, negociado a R$ 5,21. O euro vale R$ 6,02, elevação de 0,66%. No horário de Brasília, 10 horas e 33 minutos.
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14: Agora 10h33, de volta aqui na Estação CBN de hoje, a gente traz uma boa notícia, porque um jogo produzido por desenvolvedores aqui do Pará conquistou o prêmio Melhor Jogo na categoria Júri Técnico da Redescom 2026. E esse evento foi realizado no município de Rio Branco, né? Lá no Acre. A Game Ball Champ foi desenvolvido pela Toró Studios e tem o futebol como elemento central da história. No jogo, esses personagens usam a bola de futebol como uma arma para enfrentar a invasão de monstros aqui no Brasil. Esse é um dos principais eventos de games na região norte e a programação reúne desenvolvedores e jogos de estúdios dos estados da Amazônia Legal. Essa equipe que foi vencedora do prêmio de melhor jogo, né, da Toró Studios, é formada por 5 profissionais da área de direção, desenvolvimento, música e também narrativa. Segundo a equipe, a premiação reforça o potencial dos desenvolvedores de game aqui no Pará. Lembrando que o Ball Champ ainda não está disponível para compra, mas o jogo já tem uma página e uma plataforma onde os interessados podem adicioná-los à lista de desejos e receber avisos sobre o lançamento de uma demonstração e também da versão completa. Agora, 10h35. Eu vou para um rápido intervalo e volto já já.
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14: Agora são 10h38, estamos de volta com a Estação CBN de hoje e a gente vai destacar uma iniciativa que vai ocorrer neste final de semana, é o workshop de gêneros literários Academia do Peixe Frito, Poéticas de um Modernismo Amazônico. Você sabia que Belém já foi um dos redutos aí dos intelectuais da Amazônia, fomentou essa cultura, esse projeto de literatura? A gente vai saber um pouco mais dessa iniciativa a partir de agora, porque eu vou conversar com o escritor e professor Felipe Cruz, ele vai conduzir o workshop, e também com Gabriela Sobral, ela que é a diretora da Casa de Cultura de Canaã dos Carajás. Os dois estão aqui comigo no estúdio da rádio. Muito bom dia, Gabriela, Felipe, sejam bem-vindos.
19: Bom dia, Izzy, todo mundo aí que está ouvindo, ou vendo, né?
14: Exatamente, a gente está ao vivo na rádio e também no YouTube. Vamos começar, então, explicando para os nossos ouvintes, quem também nos acompanha pela internet, o que era esse gênero, esse movimento, né? Academia do Peixe Frito, professor, o que era?
20: Então, é uma história interessante que eu acho que é justamente muito pouco conhecida, que ali no início do século XX, a partir dos anos 20, mais ou menos, até os anos 50... Havia reuniões de grupos de artistas na nossa cidade. Acho que os mais famosos desses artistas eram o Dalcy de Jurandir, né, que é o autor do Ciclo do Extremo Norte, e o Bruno de Menezes, o autor de Batuque, por exemplo, e que já se encontravam para discutir uma literatura amazônica e que valorizasse certos temas que eles não viam representados na literatura, digamos assim, de projeção nacional. E aí a esse grupo se deu o nome de Academia do Peixe Frito porque eles costumavam se reunir no Ver-o-Peso, justamente, e não, por exemplo, no Bar do Parque, que era uma região um pouco mais de elite e tal. Eles preferiam as regiões mais populares.
14: Agora, Gabriela, como é que a Academia do Peixe Frito e toda essa história se encontrou também com o movimento que vocês fazem também lá na Casa de Cultura? Como é que isso está interligado?
19: A Casa da Cultura, né, de Canaã dos Carajás, a gente está ali no sudeste do Pará, mas nós somos parte da rede de equipamentos do Instituto Cultural Vale. E aqui no Pará, né, nós somos o representante, então a gente tem esse compromisso, né, de co-criar, de olhar, né, para a Amazônia Paraense de uma forma conectando, né, criando essas redes, assim. Então, por isso que a gente, de vez em quando, faz uma ação em outros, em outros municípios. A gente também tem os nossos editais, que são voltados para todos os municípios do Pará. E a gente tem um trabalho de pesquisa e curadoria sobre a cultura do nosso território. Então, nesse trabalho de pesquisas com os profissionais que trabalham com a gente também lá na Casa de Cultura, a gente chegou a essa temática. A gente tem alguns grupos de pesquisa que são dedicados, então o material é desenvolvido pelo professor Paulo Nunes na UNAMA, a professora Vânia Torres na UFPA, né, que dirigiram um documentário muito bacana, até para quem quiser pesquisar no YouTube, que chama Geração Peixe Frito, que é sobre esse movimento. Além disso, eles têm uma produção acadêmica, né, com outros pesquisadores nessa área, e a partir dessas pesquisas a gente montou

0: de representação, por exemplo, de pessoas negras, de mulheres, de povos indígenas, eles já estavam com essa proposta no início do século XX. Muitos poemas do Bruno de Menezes, por exemplo, sobre a avó, sobre os terreiros que já existiam em Belém, e que eles viam não serem tão representados assim na literatura e que eles já estavam ali, né, pensando em como representar.
1: O quanto esses temas continuam presentes e potentes, né? Exatamente. Agora, professor, como é que vai ser esse workshop, né? O que, que o senhor pensou? O que, que vai ter nessa programação?
0: A ideia, além de utilizando as pesquisas que já foram feitas por grandes professores aqui da nossa região, como Paulo Nunes, que a Gabriela muito bem lembrou, eu acho que a ideia principal é fazer com que as pessoas produzam elas mesmas os seus textos, usando, digamos, uma espécie de método do peixe frito, da Academia do Peixe Frito, que
1: qual
0: é essa
1: era?
0: Forma de olhar poeticamente para coisas que são tão nossas que talvez a gente não considere digno de poesia, às vezes, coisas que são tão comuns para quem mora e quem vive aqui, que às vezes a gente esquece que um olhar mais atento àquilo pode ser uma maneira de produzir poesia. Assim como, por exemplo, o Bruno de Menezes teve a sensibilidade de olhar para o batuque e perceber ali uma potência poética, o Dalcídio olhou para a Travessia do Marajó e pensou, ah, aqui também tem uma história. Eu acho que é esse exercício de se desacostumar do que é familiar para produzir poesia a respeito disso, sabe?
1: Perfeito. Agora, essa programação também, Gabriela, ela se junta às comemorações do Dia do Patrimônio Cultural, né? Que é na segunda-feira, dia 17 de agosto. Como é que essas atividades fomentam isso também aqui no Pará, né? Vocês observam também diversidade, cultura, vários movimentos, mas como é que patrimônio cultural também está ligado junto com as atividades que são desenvolvidas?
2: Bom, a área do patrimônio, né, ela vem, né, para trazer essa questão da salvaguarda, da preservação. E por muito tempo, essa visão sobre o que é patrimônio cultural ficou muito institucionalizada. E a gente também se referia muito à questão dos casarões, dos grandes casarões, das construções. É o que a gente chama o patrimônio pedra e cal, né? E dentro do nosso contexto, principalmente quando a gente vai falar da cultura paraense, a gente tem uma riqueza muito grande do que a gente chama de patrimônio imaterial, que são essas manifestações, os modos de fazer e até mesmo os nossos patrimônios materiais são carregados, né, de identidade e só existem porque existe uma vida, né, das pessoas ali. Então, quando a gente fala de Círio, de Basílica, ele só é um patrimônio porque as pessoas estão ali expressando a sua cultura, né? Quando a gente fala do Teatro da Paz, o próprio Ver o Peso, o Bar do Parque, por que eles são coisas presentes, às vezes, no nosso imaginário, né? Porque ali tem as expressões culturais. E, para além desse circuito urbano central, a gente tem também as expressões periféricas, né? Que não deixam de ser também os nossos patrimônios e elas existem, coexistem e resistem a partir, né, da imaterialidade que elas carregam. Então, para a gente é muito importante, né, enquanto um centro de cultura, uma casa de cultura, a gente está reforçando essas mensagens, né, e está co-criando aqui com os nossos artistas, professores, uma temática tão importante.
1: Perfeito, é interessantíssimo esse movimento, né, de descentralizar e olhar a cultura como um todo, né, porque se for em cada canto do nosso estado, tem também uma cultura pulsante que resiste, como você está destacando. Agora, professor, Belém também vai ser uma espécie de sala de aula, né, nessa programação. Né? Tem um workshop, mas também tem uma outra programação. Qual vai ser?
0: Então, no domingo, o professor Michel Pinho, também, que é historiador, né, um historiador extremamente importante aqui da nossa região, vai conduzir um passeio pela região, acredito que da Cidade Velha, também, Helena, que vai ser essa espécie de aula pública a respeito de uma área da cidade que, não só para a Academia do Peixe Frito, que vai ter sido o tema da minha aula, foi muito importante, como foi importante para várias outras gerações de artistas, escritores e da população em geral, né? Onde a cidade iniciou, onde o porto principal se localizou por muito tempo. E aí a ideia é fazer essa espécie mesmo de caminhada, né, pelos pontos mais relevantes dessa história.
1: Essa visita, né, ou essa conexão com quem ainda não se conectou com esse movimento. Agora, professor Gabriela, gostaria que vocês convidassem quem está nos ouvindo, nos assistindo, onde é, quando vai ser, precisa de fazer inscrição, como é?
0: Tem um formulário.

0: Carzinho,
1: isso,
0: né,
1: eu vou dar o serviço e aí o Felipe fala uma coisa mais conceitual. O workshop dele vai ocorrer ali no Fórum Land, localizado ali na Praça do Carmo, né, que é um equipamento da UFPA, da Universidade Federal do Pará. Ocorre de 8 até as 10h30. A gente pede que faça uma inscrição prévia num link que está disponível na bio do Instagram da Casa da Cultura. Então, para quem quiser procurar, é arroba Casa da Cultura Canaã. Aí lá no linkzinho da bio tem um formulário para se inscrever no workshop. Mas não deu tempo de se inscrever, esqueci, não tem problema. A gente também vai estar fazendo a inscrição no dia do evento. Então, é amanhã, sábado. Vai ser muito legal. Acho que é uma temática que há alguns anos, né, surgiu novamente, então vai ser bacana. E ela casa aí com a aula pública no domingo, que sai ali do Palácio Antônio Lemos, também por volta das 8 horas. O Michel vai estar conduzindo no domingo, vai passar ali por algumas regiões do Ver-o-Peso, ali na frente da casa do Bruno de Menezes, e termina no Mercedários.
2: Perfeito. Diga, professor, qual é o seu convite também para quem está já curioso para participar desse workshop?
0: Traga o seu caderno, uma caneta e é isso. E a curiosidade.
2: Perfeito. Eu acabo de conversar com o Felipe Cruz, ele que é escritor, professor, vai conduzir o workshop de gêneros literários, isso que vai acontecer nesse final de semana agora. E também conversei com Gabriela Sobral, ela que é diretora da Casa de Cultura de Canaã dos Carajás. Eles estão juntos aí promovendo essa programação de valorização do nosso patrimônio. Professor Gabriela, muito obrigado pela disponibilidade de estar aqui hoje. Agora são 10h48, eu vou para um rápido intervalo, volto já já.
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2: Agora são 10h52, nós estamos de volta aqui no Estação CBN de hoje para falar sobre um espetáculo que está de volta aos palcos de Belém. Estou falando de O Prazer é Todo Nosso, da companhia A Liga do Teatro. E essa montagem está misturando humor, situações do cotidiano, criação coletiva, para falar de forma leve, de diferentes formas de fazer prazer presente na vida das pessoas. Mas eu não vou contar todos os detalhes, não, porque quem vai falar é Paola Pinheiro. Ela é atriz e também responsável pelo espaço Entre Cenas, que vai receber essa montagem a partir de amanhã. Ela está aqui no estúdio da rádio comigo. Paola, muito bom dia, seja bem-vinda.
4: Muito obrigada, bom dia.
2: Vamos começar explicando para quem está nos ouvindo, nos assistindo, qual é o enredo, assim, do O Prazer é Todo Nosso, sem dar muito spoiler, né?
4: Ah, é verdade. É, gente, é um espetáculo de esquetes que funciona, cada cena ela é diferente da outra, independente. Então, cada cena apresenta um tipo de prazer, uma situação do nosso cotidiano, aqueles prazeres escondidos, às vezes, né? Como se libertar, poder falar o que quiser, o que pensa. Então, vai ter várias situações que vão ser apresentadas, né? É a dramaturgia de Haroldo França e Bárbara Gibson. E está sendo uma remontagem, né? Porque é um espetáculo já antigo da Liga do Teatro e agora está com uma nova roupagem.
2: E nessa nova montagem também tem a participação do público? Sempre teve? Como é que é essa relação com o público?
4: Sim, essa relação com o público, a gente teve a ideia a partir do espaço, né? Porque esse espetáculo já foi apresentado no Valdemar Henrique, que é formato italiano, a plateia, né, tá sentadinha lá. Mas no espaço Entre Cenas, é um espaço alternativo. E a gente queria trazer a plateia para mais perto. Então, vão ter lugares especiais que você pode adquirir, ingressos diferentes, para que você esteja mais dentro dessa experiência que vai ser o espetáculo.
2: Olha, então, o público já vai poder participar mesmo, não só como espectador, mas também como alguém que vai poder ali, de repente, mudar alguma coisa, vai ter do improviso de vocês?
4: Sim, o público vai ajudar a gente a compor a última cena, que é uma cena bônus, uma cena especial de improviso.
2: Perfeito, você que está nos ouvindo, nos assistindo, estou conversando com Paola Pinheiro, ela é atriz responsável pelo espaço Entre Cenas, que vai receber a partir de amanhã o espetáculo O Prazer é Todo Nosso. Esse espetáculo está retornando aqui aos palcos de Belém, uma nova temporada para falar de humor de forma leve sobre esses diversos prazeres que a Paola está explicando para a gente. Agora, Paola, como é que se deu, por exemplo, as novidades, né, dessa temporada? Tem como destacar pelo menos uma ou duas, já para quem está nos ouvindo?
4: Sim. As pessoas que comprarem esses ingressos especiais, que são estilos de mesa, porque todo o espetáculo ele vai se passar num cenário tipo de bar. A gente quer passar essa atmosférica, sabe? Então, tem ingressos especiais, que são as mesas, Eros e Dionísio, o nome das mesas, e tem um brinde para quem adquirir também esse lugar. E também vai ter no meio do espetáculo assim uma interação com os atores mais direta. Eu não vou falar muito, que é para ser surpresa também.
2: Exato, para também já motivar aqui, estimular nossa curiosidade, né? Porque eu já estou super curiosa para saber como é que é essa cena última de improviso, né? Como é que as pessoas vão poder também atuar ali junto com vocês. Sim. Agora, eu queria também te perguntar, como é que esse trabalho, né, que você falou que já foi apresentado em outras casas, está retornando a Belém agora, como é que ele fortalece também a produção do teatro aqui em Belém?
4: Ah, é muito importante isso. Primeiro, é ocupar um espaço alternativo, né? É um espaço que não é um palco italiano, né? Um formato diferente, que o teatro ele pode empoderar mais esses espaços, que tem muitos aqui em Belém, espaços novos, culturais, muito importantes. Então, a Liga do Teatro está sendo muito prazeroso fazer esse espetáculo de novo, trazer essa remontagem para apresentar o espaço também, de certa forma. E também temos novos atores, né? Então, o elenco está todo repaginado, e isso é muito legal, porque a gente acaba conhecendo novos talentos, trabalhando com um coletivo diferente, né? E aí a gente vai se alimentando, né, dessa experiência, desse contato, e aí tem sido maravilhoso, assim.
2: Agora, para quem ainda não conhece a Liga do Teatro, conta também um pouco desse grupo, né, que tem se modernizado, tem se atualizado. Uhum. Como é que é essa produção também,
4: sim,
2: de vocês?
4: É um grupo que começou lá em 2017, né, então já tem bastante tempo, tem uma história, né, aqui em Belém. Com a direção da Bárbara Gibson, que também faz a dramaturgia. A Liga do Teatro, ela atua também fazendo cursos de teatro. A gente está com um curso de teatro adulto também no Entre Cenas. Então, é bem legal esse contato que a gente tem também com o público, né? Com pessoas que têm interesse em fazer teatro, às vezes só por diversão, por hobby, sem compromisso. É isso que é importante, porque a Liga, ela fomenta isso. Além dela fomentar o prazer de estar no palco, ela também age com essa formação de novos artistas. Então, isso é muito importante.
2: Que são talentos, né? De repente, tem alguém que está nos ouvindo, nos assistindo, sim, tem essa predisposição, já posso também entrar em contato com vocês. Agora, Paulo, o que o público vai poder esperar dessas apresentações? Conta também para a gente, né, quais são os dias, horários e tudo mais.
4: Olha, vocês vão poder esperar muitas risadas. É um espetáculo de humor e que vai tocar muito em experiências, né, coletivas, né, que todo mundo já passou, né, em algum momento da sua vida. Então, vai ser muito bom. Vai ser nos dias 15, 16, 22 e 23, sempre nos finais de semana, às 19 horas, no Espaço Entre Cenas, que fica na Quintino Bocaiúva, número 628.
2: Antes da gente encerrar, fiquei com uma dúvida, Paulo. Você falou dessas situações que todo mundo já viveu.
4: Sim.
2: Teve algum desafio, assim, na hora desse processo criativo de vocês? Porque eu imagino que são muitas situações para escolher, assim, algumas, né?
4: Sim, sim, teve. E situações que, por exemplo, eu como atriz, não, eu como Paola, né, nunca vivenciei, mas aí na cena tem que vivenciar, né? E isso que é legal, porque a gente compartilha, né, com o outro, as vivências, as experiências. Então, sempre tem aquela experiência, sabe, daquele término de namoro que você quer muito, né, que você precisa, né, terminar logo, se livrar daquela pessoa. Tem experiências como conseguir, né, finalmente um certificado, uma carteira de trabalho, ou se demitir daquele emprego que você não aguenta mais. Então, essas são as vivências, as experiências que a gente compartilha com o público.
2: Perfeito. Olha, eu acabei de conversar com a Paola Pinheiro. Ela é atriz responsável pelo Espaço Cultural Entre Cenas. Vai estar atuando também no espetáculo O Prazer é Todo Nosso. Ela já deixou a gente aqui na curiosidade. Paola, muito obrigada pela sua disponibilidade de estar aqui com a gente hoje. Sucesso aí nessa nova temporada.
4: Eu que agradeço. Muito obrigada.
2: Agora são pontualmente 11 horas. Vem aí o repórter CBN. Na sequência, o nosso segundo giro de notícias aqui da região norte.
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5: Sexta-feira, 14 de agosto de 2026. A taxa de desocupação do país ficou em 5,4% entre abril e junho. O resultado representa a queda de 0,4 ponto percentual em relação ao mesmo período do ano passado. No segundo trimestre de 2026, 1 milhão e 100 mil brasileiros estavam à procura de trabalho havia pelo menos 2 anos. O contingente representa recuo de 15,6% no intervalo de tempo comparado pelo IBGE. O governo dos Estados Unidos incluiu o Brasil em uma lista de mais de 40 países acusados de colaborar com a China na evasão de tarifas alfandegárias. O relatório da Casa Branca sustenta que mercadorias chinesas são enviadas a países intermediários para montagem e embalagem, com o objetivo de mascarar a origem dos produtos e evitar tributos adicionais. Ao lado de nações como Vietnã, Turquia e Tailândia, o Brasil foi apontado como polo logístico e manufatureiro relevante em que componentes industriais passam por alterações superficiais antes do redirecionamento ao mercado americano. Segundo Washington, a operação movimenta dezenas de bilhões de dólares ao ano e causa prejuízos à arrecadação e à indústria dos Estados Unidos. A segurança na fronteira entre o Marrocos e a cidade espanhola autônoma de Ceuta, no norte da África, está reforçada. A medida foi tomada por causa da circulação da informação falsa em redes sociais de que a passagem seria flexibilizada no sábado em razão de um feriado religioso. No fim de julho, cerca de 80 mil imigrantes entraram em Ceuta em poucos dias. Quase 100 pessoas morreram na travessia e 8 mil imigrantes que conseguiram cruzar a fronteira ainda permanecem na cidade espanhola. No horário de Brasília, 11 horas e 2 minutos.
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1: Uma pesquisa Datafolha mostrou que a maioria dos frequentadores da Avenida Paulista apoiam a realização de um mega show gratuito no espaço. Segundo o levantamento, mais de 90% aprovam as ações da prefeitura para atrair esse tipo de programação e apoiam os investimentos em infraestrutura, segurança e mobilidade necessários para receber grandes eventos na capital.
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1: Onze horas e 4 minutos no horário de Brasília. Vamos à segunda edição desta sexta-feira do Giro CBN Amazônia. Hoje, 14 de agosto de 2026, vamos começar pelo estado do Acre. Ex-prefeito é suspeito de superfaturamento de R$ 807 mil em feira agropecuária no Acre. Informações com Sara Helena. Sara, bom dia.
2: Bom dia.
3: Bom dia, Patrick. É isso aí. O ex-prefeito de Sena Madureira, no interior do estado, Mazinho Serafim, é alvo de mais uma ação civil pública por improbidade administrativa. O Ministério Público do Acre questiona a contratação de 3 shows nacionais para a Expo Sena de 2024 e aponta um possível prejuízo de R$ 807 mil aos cofres públicos. Segundo o MP, a Prefeitura pagou R$ 1.350.000 pelas apresentações, mas documentos apresentados pelos artistas indicam que juntos eles receberam R$ 543.000. A diferença é apontada pelo Ministério Público como indício de sobrepeso e superfaturamento. A investigação também cita outras irregularidades, como falta de pesquisa prévia de preços, documentos de exclusividade considerados inválidos e pagamento integral antecipado de 2 meses antes do show. A ação pede o bloqueio de até R$ 807 mil dos envolvidos, além do ressarcimento do suposto dano. Para Mazinho, o MP também pede a suspensão dos direitos políticos por até 12 anos. O ex-prefeito nega desvio de recursos e afirma que não recebeu qualquer vantagem indevida. A defesa diz também que a ação ainda será analisada pela Justiça e que vai questionar a forma como os valores foram comparados. Também é réu na ação o empresário Mark Jones, da Silva Lisboa, que, segundo o MP, participou das negociações dos shows e ele já é investigado em outro processo da Operação Inceptio da Polícia Federal. Patrick.
1: Obrigado, Sara. Bom dia e bom trabalho para você. Dando sequência aqui no Giro CBN Amazônia, vamos às informações do Amazonas. 3 magistrados e um servidor do Tribunal de Justiça do Amazonas foram afastados pelo Conselho Nacional de Justiça nos últimos 2 anos. Os afastamentos estão relacionados à investigação de um suposto esquema fraudulento que teria retirado cerca de R$ 150 milhões de reais da Eletrobras por meio de uma ação que tramitava em Presidente Figueiredo, no interior do estado. Entre os afastados estão o desembargador Elci Simões de Oliveira e os juízes Jean Carlos Pimentel dos Santos e Roger Luiz Paz de Almeida. Um servidor do Tribunal de Justiça do Amazonas também foi afastado. Segundo o CNJ, há suspeitas de irregularidades na condução do processo e em decisões que permitiram a retirada dos recursos. O Corregedor Nacional de Justiça, ministro Mauro Campbell Marques, afirmou que as condutas investigadas podem ter violado princípios como imparcialidade e igualdade. Os afastamentos são cautelares e, portanto, não representam condenação dos investigados. 11 horas e 8 minutos no horário de Brasília, vamos a Roraima. O cabo do Exército Santiago Ramos de Paula, de 23 anos, foi encontrado vivo nessa quinta-feira depois de passar 6 dias desaparecido em uma região de garimpo, no município de Normandia, no norte de Roraima. Quem traz as informações é Cristiane Pereira. Cristiane, bom dia.
4: Bom dia, Patrick. É isso mesmo. Em depoimento à Polícia Militar, o cabo do Exército, Santiago Ramos de Paula, disse que foi à região acompanhada de outras 7 pessoas em 2 caminhonetes. Segundo ele, o grupo pretendia destruir uma estrutura usada no procedimento de ouro, conhecida como pia. O militar relatou que durante a tentativa de chegar ao local, as caminhonetes ficaram atoladas. Em seguida, o grupo teria ouvido disparos e se dispersado. Santiago disse que fugiu sozinho e passou os dias se escondendo em áreas de matas e também nas serras. Ele relatou ter visto homens armados. Depois de 6 dias, o cabo chegou à comunidade Raposa 2, onde pediu ajuda ao Tuxaua, Leomir Simplício Miliano. A polícia foi chamada e encontrou Santiago ainda consciente, com lesões nos pés e arranhões pelo corpo. Ele foi levado ao hospital de Normandia e depois foi encaminhado à delegacia, onde reencontrou o pai, Adriano de Paula. A Polícia Civil investiga o caso e tenta ainda identificar outros envolvidos e esclarecer a origem dos disparos. Eu volto com você, Patrick.
1: Obrigado, Cristiane. Bom trabalho para você e bom dia. Vamos a Rondônia. Inadimplência recua no estado e chega a quase 700 mil pessoas. Em julho, Rondônia registrou 699.886 pessoas inadimplentes, uma redução de 0,12% em relação ao mês anterior. O levantamento da Serasa aponta também uma desaceleração no crescimento da inadimplência no estado e aumento na busca por renegociação de dívidas. Eliane Alves, bom dia.
5: Bom dia, Patrick. Bom dia a todos. Pois é, olha, Rondônia registrou uma queda na inadimplência e avançou na renegociação de dívidas. Dados do mapa da inadimplência e negociação de dívidas da Serasa mostram que mais de 699 mil rondonienses estavam inadimplentes em julho e de 2026. O número representa uma redução de 0,12% em comparação com junho, quando mais de 700 mil pessoas estavam com o nome negativado. Bem, o cenário acompanha aí uma tendência de desaceleração observada no país entre maio e julho deste ano. O crescimento médio mensal da inadimplência no Brasil foi de 0,2%, abaixo dos 0,7% registrados no mesmo período de 2025. O estado de Rondônia, né, tem aí essa evolução também, que indica uma redução no ritmo de crescimento entre maio e julho de 2025. A inadimplência apresentou o crescimento médio de 0,86% no mesmo período de 2026. A média ficou aí em 0,29%. Patrick?
1: Muito obrigado, Eliane, pelas informações. Bom trabalho para você e bom dia. Vamos ao Amapá. Homem de 24 anos... foi assassinado na zona norte de Macapá. Informações com Luiz Felipe Santos. Luiz, bom dia.
6: Ex-Patrick, a vítima identificada como Vitor Rafael de Souza da Silva, foi atingida por cerca de quatro tiros na cabeça. E segundo a Polícia Civil, dois suspeitos armados interceptaram Vitor e efetuaram disparos a queima-roupa. A dinâmica do crime levanta a suspeita de execução. Após o crime, os suspeitos fugiram com a motocicleta da vítima, mas o veículo foi recuperado pela polícia. Vitor tinha registro criminal por roubo. O delegado José Mário Carneiro, responsável pelo caso, informou que a vítima recebeu uma ligação antes de ir ao local do crime. E para a polícia, a informação pode indicar uma emboscada. A investigação está sob responsabilidade da Delegacia de Homicídios. E, para quem mora aqui na região, informações que possam ajudar na identificação dos suspeitos podem ser repassadas à polícia pelo número 991-70-4302, com a identidade do denunciante em sigilo. Patrick.
1: Obrigado, Luiz. Bom dia e bom trabalho para você. Para a gente fechar essa edição do Giro, vamos ao Pará. Informações com Diego Beckman. Bebê de 11 meses morre afogado dentro de caixa d'água. Pais estavam trabalhando na zona rural de Uruará. Diego, informação com você.
7: Pois é, Patrick, a Polícia Civil investiga o caso da morte de um bebê de 11 meses. O menor morreu afogado depois de ser encontrado dentro de uma caixa d'água em uma propriedade na zona rural de Uruará, no sudoeste paraense. Segundo as informações iniciais levantadas pelas autoridades, a criança estava na companhia de duas irmãs, de 8 e 10 anos no momento do acidente. De acordo com informações, os pais do bebê estariam trabalhando na roça, longe da residência, quando o afogamento aconteceu. Após o ocorrido, o corpo foi retirado do local e encaminhado para o Instituto Médico Legal de Altamira, onde deve passar por exames periciais. O corpo foi liberado para a família para velório. O enterro está marcado para o fim da manhã desta sexta-feira. Que lamentável, hein, Patrick? Volto com você.
1: Pois é, Diego. Obrigado, viu? Bom trabalho para você. Bom dia. São 11 horas e 14 minutos no horário de Brasília. Este foi nosso segundo Giro CBN Amazônia de hoje, sexta-feira, 14 de agosto de 2026.
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3: Agora são 11h17.
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3: Chegou a hora das nossas dicas, nossa agenda cultural aqui dentro do Estação CBN, é o nosso quadro Giro Cultural. E hoje o Alessandro Amorim está aqui comigo, vai trazer para vocês todas as dicas, né, para quem quer se programar para esse final de semana. Alessandro, seja muito bem-vindo, bom dia, né? A gente não tinha falado hoje aqui ao vivo. Bora começar esse giro com o musical que está celebrando os 50 anos de carreira da Fafá de Belém. Ainda dá tempo, Alessandro, de ver esse musical?
7: Dá sim, Izzy. O espetáculo Fafá de Belém, o musical, chega ao Teatro da Paz neste final de semana e a produção celebra os 50 anos de carreira da cantora e revisita momentos da trajetória artística e pessoal dela. A narrativa passa pela infância de Fafá na Amazônia até o reconhecimento nacional e internacional. As atrizes Lucinha Lins, a grande Lucinha Lins, e Elga Nemeshi interpretam a cantora em diferentes fases da vida. As sessões acontecem hoje e amanhã às 8 da noite. No sábado também haverá uma sessão extra às 3 da tarde e no domingo a apresentação será às 6 da tarde. O musical será apresentado no Teatro da Paz, na Praça da República. A classificação indicativa é de 12 anos e a duração é de 2 horas e 40 minutos com intervalo de 15 minutos existindo. Então quem puder prestigiar a carreira aí da grande Fafá de Belém, tá aí ótima
13: oportunidade lá no Teatro da Paz também, obviamente também para prestigiar uma visita ao Teatro da Paz, que recentemente foi reconhecido como patrimônio mundial.
14: São dois patrimônios num espetáculo só, né,
13: Alessandra? A Fafá e o Teatro da Paz.
14: Exatamente. Aproveitando também que a gente estava falando de Fafá, vou deixar uma outra dica aqui, né? Você falou de todo o final de semana, mas na segunda-feira, dia 17 de agosto, a Fafá vai estar lá no Palácio dos Bares. Ela vai fazer a gravação de um, também, né, de um show aí, de um musical, também faz parte dessa trajetória aí de 50 anos de carreira. Então, já vai ser já um show, né? Uma coisa mais para dançar ali no teatro, uma coisa para assistir, para contemplar a carreira dela. Mas, no dia 17, então, tem esse show, que também vai ser um registro audiovisual de Fafá de Belém. Agora, Alessandra, a gente vai para falar... Na verdade, a gente continua falando, né, de teatro, só que agora a gente vai destacar uma apresentação que ela está valorizando a cultura afro-brasileira aqui em Belém. Qual é, Alessandra?
13: É o espetáculo Gungas, Marimbas e Urucungos em Cantorias Ancestrais, que será apresentado hoje em Belém. A montagem une capoeira, Angola, música, dança e teatro para abordar a ancestralidade e a resistência do povo negro. A apresentação é protagonizada por capoeiristas e jovens quilombolas do Maranhão. O espetáculo também reúne manifestações como tambor de crioula, bumba meu boi e samba. A montagem tem duração de uma hora e conta com recursos de acessibilidade, como audiodescrição e intérprete de Libras. A apresentação começa às 7 da noite no Teatro Margarida Esquivazapa, com entrada gratuita, Izzy. Então, tá aí a agenda do teatro, né, com o espetáculo da Fafá de Belém também, Gungas, Marimbas e Urucungos, lá no Teatro Margarida Esquivazapa.
14: Perfeito, Alessandra. Agora vamos falar de show, né? De música. O cantor Thiago York vai apresentar a sua turnê Troco Likes, 10 anos. Vai ser amanhã aqui em Belém, Alessandra. Conta os detalhes.
13: Exato, Izzy. O cantor Thiago York apresenta em Belém neste sábado a turnê Troco Likes, 10 anos. Esse show celebra uma década do projeto e reúne sucessos da carreira do cantor. A apresentação será realizada na Assembleia Paraense, na Avenida Almirante Barroso, no bairro do Sousa, e os ingressos estão disponíveis pela Ticketmaster e pela Link Store, localizada aqui no Shopping da Doca. Além do show, Belém também recebe a exibição do filme Troco Likes ao vivo. Essa sessão tem entrada gratuita, mas é necessário retirar o ingresso pela internet e levar 2 quilos de alimento não perecível. Então tá aí a passagem do Thiago York, tem uma legião de fãs aí por Belém do Pará.
14: Tá aí, então já dá para colocar também essa programação na agenda do final de semana. Agora, aproveitando que a gente está falando de música, Alessandro, saindo aí do estilo do Thiago York, vamos falar de samba agora, porque a cantora Marisa Black tem 3 eventos neste final de semana. Diz aí um deles para quem está nos ouvindo, nos assistindo,
13: pois é,
14: escolher.
13: Ela está com a agenda lotada, né? Ela vai se apresentar em 3 eventos. A programação começa neste sábado, no feriado de 15 de agosto, e segue até domingo. No sábado, às 3 da tarde, a artista participa do ensaio do Encontro Nacional de Mulheres na Roda de Samba. Essa apresentação reúne intérpretes e musicistas do coletivo Tem Mulher na Roda de Samba, no Quintal da Riso. E ainda no sábado, a Marisa Black faz um show solo às 11 da noite, no O Vibe, Party Hostel e Arts. A cantora será acompanhada pela banda e vai apresentar um repertório de samba e pagode. No domingo, a partir de 2h30 da tarde, a artista volta ao Quintal da Riso. O repertório passa por clássicos do samba e do pagode, além de sucessos do brega paraense em versões de samba. Então, quem quer curtir um pagodinho, um samba, tá aí a agenda da Marisa Black pela capital paraense.
14: Perfeito. Aproveitando que a gente está falando de samba, né, de pagode, de feijoada, de domingo, tudo isso tem a cara aí do domingo, eu vou pedir para tu falares agora sobre a Feijoada do King, esse evento que está chegando aí na terceira edição aqui em Belém.
13: Pois é, a Feijoada do King será realizada neste domingo aqui em Belém, e o evento reúne samba, pagode e gastronomia em mais de 10 horas de programação. Essa festa terá atrações nacionais e regionais, como o grupo Pagode do Adame, do Rio de Janeiro, e o cantor Paloschi, de Goiás. Thiago Costa, Nosso Tom, Fábio Moreno e Banda, e os DJs Hiroshi e Sami também fazem parte da programação. Esse evento começa às 2 da tarde. A Feijoada do King será realizada lá no casarão daqui do Shopping da Doca, na Boulevard Castilhos França, número 648, no bairro da Campina. A festa terá Open Feijoada e Open Bar. Os ingressos estão à venda pela bilheteria digital e também pela Manga Jambu. Open feijoada em open bar. Gostei.
14: Eu gostei desse termo, né? Open feijoada, ainda não tinha.
13: Feijoada liberada, né? Bebida liberada. É, tá, gostei da programação.
14: Acho que tu vais lá, né, Alessandro? Tô vendo pela tua cara de felicidade que já foi dessas nossas programações a escolhida por ti.
13: Feijoada de graça, não dá pra te pensar isso.
14: Exatamente. Agora, aproveitando também que a gente tá falando de comida, né, gastronomia, tudo isso junto com uma boa música, compõe ali a agenda cultural, eu vou trazer aqui um outro gênero, uma outra espécie de comida também pra gente poder falar sobre, que é a cultura italiana. No Porto Futuro 2 vai receber também uma programação que está mesclando aí culinária, música. Qual é essa programação, Alessandro?
13: A programação do San Gennaro, Noites Italianas. Esse evento antecipa o clima da festa de San Gennaro Amazônica. A programação terá música, dança e apresentações da cantora Deise Adario, com participação especial de Alba Maria. A companhia de danças Ana Unger também participa do evento. A programação começa às 6 da tarde no Porto Futuro 2. A entrada é gratuita. Então tem a feijoada, tem também comida italiana para quem para tentar abraçar todos os gostos.
14: Perfeito. Agora, Alessandra, a gente está fazendo um giro, né, e destacando sempre samba, pagode, esses ritmos que são muito populares, né, tem bastante apelo. E aqui em Belém, especificamente, não dá para tirar samba e pagode do bairro da Pedreira, né, conhecido por nós, inclusive, pedreirenses, como exatamente bairro do samba e do amor. E nesse final de semana, a Pedreira, Alessandro, vai receber o Festival de Samba Enredo da Beija-Flor, vai ser lá na Aldeia Amazônica.
13: Pois é, esse evento que será realizado a partir de 6h30 da tarde na Aldeia Amazônica. A programação faz parte da disputa de sambas enredo da escola para o Carnaval de 2027. O evento terá apresentações de samba e carimbó, além da participação de 7 escolas de samba daqui do Pará. Ao final da programação, a Beija-Flor de Nilópolis faz um show. A escola escolheu como enredo para o Carnaval de 2027, Zeneida, o Sopro de Pó de Louro, em homenagem a pajé Marajoara, escritora e ambientalista paraense Zeneida Lima. A presença da Escola do Pará também busca ampliar o intercâmbio cultural e dar visibilidade às escolas de samba e aos fazedores de cultura aqui do estado. O evento terá entrada para o público na Aldeia Amazônica.
14: Aí, Alessandro, ontem inclusive eu passei por lá, já vi um pouco da preparação, da montagem de um palco bem lá no meio da Aldeia Amazônica, vai receber então esse Festival de Samba Enredo da Beija-Flor, né? Já vai reunir diversos sambistas, quem também gosta desse gênero ali no bairro da Pedreira tem pelo menos umas 4 escolas de samba, né? Então acredito que esses grupos vão estar bem reunidos e concentrados para participar aí nesse sábado, então, do Festival de Samba Enredo da Beija-Flor de Nilópolis, aqui em Belém, lá na Aldeia Amazônica, amanhã a partir das 6h30 da tarde. Vamos seguindo o nosso giro, trazendo uma outra celebração, que é o Baile do Boto. O Alessandro vai ter uma edição especial. Como é que é essa programação, né? Baile do Boto. Izzy.
13: O cantor e compositor Jorginho Gomes, conhecido como O Boto do Pará, celebra 30 anos de carreira neste sábado aqui em Belém e a comemoração será realizada durante uma edição especial do Baile do Boto. O show terá um repertório com brega, arrocha e lambada. A programação também terá participação de Geraldo Ramos, Mano Ió, Nandinho Pressão, Ivana e Cássio, além de Valdécio e Trio. O evento começa às 9 da noite no Dom Gasto Bar. O espaço fica na Travessa 3 de Maio, número 1736, próximo a Gentil Bittencourt, aqui em Belém. Outras informações podem ser obtidas pelo telefone 919-9126-6411. Então tá aí o Baile do Boto, edição especial para celebrar 30 anos de carreira do Jorginho Gomes, Izzy.
14: Perfeito, Alessandro. Hoje a gente tem uma outra sugestão aqui para quem está nos ouvindo, nos assistindo, que vai unir fado, que é um ritmo tradicional de Portugal, com música paraense. Onde é que vai ser essa junção, Alessandro?
13: Pois é, a cantora Lorena Monteiro apresenta aqui na sexta-feira um espetáculo dedicado ao fado e à música portuguesa. A apresentação também destaca as conexões entre a cultura portuguesa e a música paraense. A artista será acompanhada pelos músicos Luiz Pardal, Diego Santos e João Daibes. O repertório reúne clássicos da música portuguesa e canções de compositores paraenses, como Vital Lima e Valdemar Henrique. O espetáculo começa às 8 da noite no Teatro do SESI. Os ingressos estão à venda pela plataforma Simpla e na bilheteria do Teatro Easy.
14: Tá aí, então, mais uma programação unindo música, teatro, programação, todo mundo que faz essa produção cultural paraense, a gente traz aqui no nosso Giro Cultural. Agora, Alessandro, hoje, dia 14, sexta-feira, né, a gente tá dando aí várias agendas, mas para quem é fã de Madonna, próximo domingo, dia 16, é uma data muito importante porque é o aniversário da cantora. E aí vai ter também programação aqui em Belém para celebrar esse aniversário. Onde é que vai ser?
13: Pois é, Izzy, é hoje a festa Club Confessions Belém 2. E vai ser hoje. O evento celebra o aniversário da cantora Madonna e relembra diferentes momentos da carreira da artista. A programação também destaca a era do álbum Confessions e a festa começa às 10 da noite no Casarão Boulevard. Os ingressos estão à venda pela plataforma Shotgun. O evento é destinado ao público maior de 18 anos. Então, para quem é fã de Madonna, tá aí programação para vocês curtirem aí esse final de semana, Izzy.
14: Perfeito, Alessandra Amorim, quero agradecer aqui sua presença hoje comigo, fazendo o Giro Cultural, trazendo para os nossos ouvintes muita música, teatro, cultura, dança, diversas formas de manifestação da arte. Obrigada, Alessandra.
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14: Agora são pontualmente 11h30 e eu agradeço a todos vocês que estiveram conosco na manhã de hoje. O nosso Estação CBN está chegando ao fim. Esse programa que teve a operação de áudio de Marinaldo Oliveira, teve produção de Lucas Silva, de Alessandra Amorim, Diego Beckman, teve também gerência executiva aí de programação de Daniele Pires e direção de jornalismo de Paulo Fernandes.
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14: Vem aí o Repórter CBN, na sequência CBN Esporte Pará, primeira edição. Alessandro, que já está aqui comigo, já vai aproveitar o ambiente. A todo mundo, uma ótima sexta-feira e um excelente final de semana.
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0: Terça-feira, 14 de agosto de 2026. O Tribunal Superior Eleitoral determinou a suspensão temporária do processamento de novas filiações partidárias. A medida tem o objetivo de conter fraudes, até que seja concluída a auditoria sobre acessos indevidos registrados na plataforma da Corte. A decisão foi tomada em virtude da identificação de uma alteração fraudulenta na filiação do senador Flávio Bolsonaro, que apareceu como integrante do partido Missão quando tentou homologar a candidatura à presidência da República. O TSE confirmou que também houve uma tentativa de modificar o vínculo partidário do presidente Lula. A Corte esclareceu que os registros formais de ambos os candidatos já foram regularizados. Uma perícia técnica inicial descartou um ataque hacker ao sistema da Justiça Eleitoral. O diretor comercial da Cemig-Sim, Rubens Soalheiro, foi demitido sob suspeita de ligação com um esquema financeiro ligado ao dono do Banco Master, Daniel Vorcaro. Ele teria facilitado o envolvimento da estatal com a empresa Green Investimentos, presidida por Felipe Cansado Vorcaro, primo do banqueiro. A Cemig-Sim também informou que não mantém mais negócios com a Green Investimentos. E o Corinthians informou que cobrará investigações e punições para os responsáveis pelas falas racistas contra o goleiro Hugo Souza no jogo contra o Rosário Central, fora de casa pelas oitavas de final da Libertadores. O atleta da equipe paulista denunciou ao árbitro as ofensas feitas por torcedores argentinos e o juiz acionou o protocolo antirracismo. Em campo, o Corinthians segurou o empate por 0-0. As equipes voltam a se enfrentar na próxima quinta-feira na Neoquímica Arena. No horário de Brasília, 11h34.
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3: 11 horas 36 minutos, bom dia para você que está acompanhando a programação da CBN Belém. Chegamos com o CBN Esportes Pará, primeira edição, sextou, sexta-feira, 14 de agosto de 2026. É, meus amigos, metade de agosto já foi praticamente, né? E o mês está voando. Assim como está voando a dupla Repac, tá nos detalhes finais, porque Remy e Paysandu vão pegar o avião, vão ter desafios fora de casa no final de semana pelo Campeonato Brasileiro das séries A e C. O Remo anunciou lateral, pode ter novidades para o jogo contra o Internacional na segunda-feira à noite no Beira-Rio. E o Paysandu também pode ter novidades aí, visando o confronto diante da Ferroviária na segunda-feira também, 8 da noite, lá na Arena da Fonte Luminosa, no interior de São Paulo. O Remo quer sair da zona do rebaixamento. O Paysandu quer confirmar a classificação para o quadrangular da Série C do Campeonato Brasileiro. Faz o programa com a gente. A gente está ao vivo, 102,3 FM, ao vivo no youtube.com/CBN Amazônia e também a gente está prontos para receber sua mensagem no WhatsApp, o 919-8814-0073. Vamos para o intervalo e na volta tem Remo e Paysandu aqui na rádio que toca a notícia e também toca o esporte.
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3: 11h38. E eu não tô sozinho para fazer o programa. Quem tá comigo?
2: Alessandro Amorim.
3: Bom dia, Alessandro Amorim.
5: Bom dia, Diego Beckmann. Graças a Deus é sexta-feira, finalmente chegou. É, rapaz, quem fez, fez, quem não fez, vai ficar nos últimos momentos aí da sexta-feira fazendo o que tem que fazer, né? Mas, finalmente, né? Finalmente, a gente ainda não vai ter jogo nesse final de semana, né? Só segunda-feira, mas a gente já vai fazer aquele famoso esquenta no dia de hoje, né? Pra gente fazer nossas previsões aí pra essa rodada, tanto de Campeonato Brasileiro, Série C, né? Também, de repente, a gente falar das competições sul-americanas. Viu o que aconteceu ontem, Diego Beckmann, lá no Peru? Rapaz, é no Peru, né? Sim, esse ano é do Peru. 6-1, Diego. Impressionante o que aconteceu ontem. Botafogo tomou um atropelo. 6-1, cabia mais. Botafogo vai voltar dali da Cordilheira dos Andes totalmente desnorteado.
3: Aí eu pergunto, pra que vai ter jogo da volta?
5: É verdade. Porque o Botafogo já, cara, podia desistir já no intervalo do confronto.
3: Cara, mas foi reconhecível que atuação bizonha do Botafogo. 6-1.
5: Teve de tudo, falha do goleiro.
3: E olha, teve um gol aí que o pessoal disse que foi com o braço, tocou no braço, mas o VAR confirmou o gol, né? E ontem também tivemos o empate do Mirassol. A vitória do Santos está na Sul-Americana. Torcida cobrando o Neymar. Neymar cobrando a torcida. É, mano. E a gente quer o errado aqui. Tivemos o empate do Mirassol contra a LDU na Libertadores. E também tivemos o empate do Corinthians na Argentina contra o Rosário Central. Eu esperava mais dos jogos de ida da Libertadores. Eu falo do Corinthians. Eu falo também do jogo Flamengo e Cruzeiro, eu esperava muito mais desses jogos, mas bora ver os confrontos de volta, porque ficou tudo muito equilibrado nesses confrontos aí da, da Libertadores da América. Mas voltando para o nosso quintal, vamos começar falando do Paysandu. O Paysandu que vai ter um jogo muito importante no final de semana. O Paysandu, olha, matematicamente não, mas para mim, uma opinião minha, pessoal, o Paysandu vencendo o seu jogo, ele está classificado para a próxima fase da Série C. Né? Para mim, ele vencendo, ele já se garante na próxima fase da Série C do ano que vem. Mas para isso, precisa segurar muito bem esse adversário perigoso que é a Ferroviária. Né? E eles vêm mordidos por conta do tropeço na última rodada. Né? Porque a Ferroviária estava com o jogo na mão, estava vencendo de 2-0, fora de casa o Figueirense. E em 5 minutos, tomou o empate. Ou seja, aqui é decisão, para eles também, Alessandro Morim.
5: Reta final aí da Série C. Paysandu tá nos momentos finais aí da primeira fase. Cara, é tudo ou nada agora nessa, digamos assim, nessa

0: Ituano, né? O Ituano que venceu aí na última rodada, né? Mas passou quase 10 jogos sem vitória, né? Se reagiu nesse último final de semana, né? Antes dessa vitória contra o Barra de 2-0, a última vitória tinha sido lá em maio contra o Botafogo da Paraíba, que começou a reagir, inclusive, depois desse jogo, né? Mas é aquilo que a gente tem batido na tecla durante praticamente toda a semana, né, Diego? Se chegar na última rodada precisando de resultado, é porque a parada não deu certo, né? Nessa viagem para São Paulo, né? A gente espera, né, que não chegue nesse cenário, né, de precisar de uma vitória contra o Maringá, né, que consiga os resultados aí contra os times paulistas, né? A gente falou ontem de 3 pontos, né? Acho que é a nossa projeção, né? Mas é basicamente isso, né? Digamos que tem um direito de perder um jogo desses dois, né? Talvez a Ferroviária seja o confronto mais parelho, né? Eu acredito até pelo estilo de jogo que vai ter mais chances contra a Ferroviária do que o Ituano, né? Mas vamos aguardar, Diego Beckmann. Inclusive, a Ferroviária tem jogadores conhecidos aí do futebol paraense.
1: Pois é, lembrando que a rodada da Série C no final de semana tem Amazonas e Botafogo da Paraíba amanhã, tá? Botafogo, né, tá dentro do G8, Amazonas quer entrar. Tem Volta Redonda e Ituano, né? Não pode o Ituano vencer esse jogo, que senão ele vai dar a vida contra o Paysandu na próxima semana. Aí vamos ter também Santa Cruz e Maranhão em Recife, Brusque e Inter de Limeira lá em Santa Catarina. No domingo, Caxias e Figueirense, Floresta e Anápolis, Confiança e Maringá, Barra e Itabaiana. Na segunda, além de Ferroviária e Paysandu, Guarani e Ipiranga. Acho que pelo menos aí uns 4 a 5 jogos são confrontos que interessam sim ao Paysandu aí no restante da Série C, né? Principalmente esse Caxias e Figueirense, né? O Paysandu também tem que ficar de olho nesse confronto aí do Santa Cruz, do Botafogo, né? Porque podem ser possíveis adversários, né, no quadrangular. E mais do que isso, né, também ali tem o número de vitórias quase que igual ao Paysandu, embora o número de pontos seja 1 ou 2 pontos maior.
0: Tô olhando aqui os confrontos, né, Diego? Vamos lá, Amazonas e Botafogo, né? O Amazonas é o 10º colocado, tem 23 pontos, então é um jogo que interessa muito ao Paysandu. Tem Volta Redonda e Ituano, dois times ali fora da zona de classificação. Seria interessante o Ituano já ser descartado aí dessa disputa. O empate seria o melhor resultado, que aí frearia o Ituano, chegaria a 23 pontos. E aí, caso o Volta Redonda também tropece, né? O Volta Redonda com uma vitória poderia chegar nos 21 pontos e ainda tem uma mínima chance aí de classificação, né? Brusque e Inter de Limeira, duelo de dois times do G8, né? Valendo liderança da Série C, né? Eu acho que em termos de classificação não interessa muito ao Paysandu, mas pela questão de posicionamento já para a próxima fase. Santa Cruz e Maranhão. Santa Cruz nos dois últimos jogos se complicou, né? Teve aquela derrota para o Figueirense, né, que resultou na demissão do técnico Christian Souza. E aí teve esse duelo de bom nível aí contra o Botafogo da Paraíba, né? E Maranhão ainda sonha, né? Então seria interessante aí o Santa Cruz já garantir uma classificação e deixar mais um time aí de fora da disputa. Caxias e Figueirense. Cara, o Caxias está dentro do G8, né? Tá na boca ali, né? Tem muito time de olho nessa oitava vaga, né? Até o próprio Figueirense, né? Então é um duelo diretaço, né? O Figueirense que tá querendo essa classificação, né? O Figueirense tem até venceu, né, o Santa Cruz, né? Mas acabou tropeçando contra a Ferroviária, né? Teve a chance de subir mais posições, né? Então o Figueirense ainda está tentando sonhar com a classificação para a próxima fase. Floresta e Anápolis é mais a galera da parte de baixo da tabela, né, da parte intermediária. Anápolis quer sair ali da briga contra o rebaixamento. Barra e Itabaiana também, eu acho que é o mesmo cenário. Confiança e Maringá. Confiança praticamente rebaixado de forma virtual. E o Maringá, né, tá sonhando aí com uma classificação para a próxima fase, e aí é um adversário

0: o Paysandu ficar de olho, né? Para de repente já ficar eliminado e não ter chances na última rodada. De repente pode ser um jogo mais tranquilo para o Paysandu. E o Guarani Ipiranga, duelo direto também, né? Duelo de G8, né? Já pode ser até uma prévia para o quadrangular, né? Então o Paysandu já está de olho aí nos adversários, né? Então acho que um olho aí nesse Guarani Ipiranga, né? Confiança e Maringá, Caxias e Figueirense, próprio Santa Cruz, que vai jogar contra o Maranhão, né? E também esse Amazonas e Botafogo, Diego.
1: Pois é, uma rodada bastante decisiva aí para o Paysandu. O Paysandu é o quarto colocado, 26 pontos, 8 vitórias. Né? O Paysandu tem que ter cabeça para trabalhar e para conseguir a classificação. E claro, ao mesmo tempo que a gente está de olho no time em campo, também está de olho fora, porque a diretoria pretende trazer mais reforços aí, pelo menos uns dois jogadores para o final da Série C. Claro, eu acho que estão esperando primeiro a classificação matemática 100% para poder aí sim contratar e reforçar ainda mais o elenco para o quadrangular do acesso. São 11h49, vamos falar do Remo também, do Leão Azul. O Remo que já apresentou o Marlon, já apresentou o Galeano, os dois já estão no bid e podem ir para o jogo na segunda contra o Inter. Agora depende do Léo Condé, Alessandro.
0: Depende do Léo Condé. Eu acho que o Marlon já vai chegar, vestir a camisa e vai pro pau, Diego. Não tem muito para onde fugir, não. Ele foi anunciado pelo clube na noite de ontem, né? O Marlon, que tem 32 anos, lateral esquerdo. Cara, pelo que eu vi de jogos dele, né, acompanhando, eu não sei se ele chega para, de repente, roubar a vaga de titular do Mike. Eu acho que não é esse cenário, né? Mas o Remo também precisava de opções ali para a posição, né? Com a lesão do Mike, né, a gente viu que o Léo Condé usou o Jaderson ali na posição, né? E como reserva não tinha ninguém, né? Tanto é que antes da chegada do Mike, o Tchamba era o lateral esquerdo ali, improvisado, né? Também pode ter uma outra composição de lateral. Até o Léo Andrade, né, que está meio esquecido do elenco, pode jogar ali na posição. Então era uma posição que o Remo precisava muito de reforços, né? É um cara que apoia, né? Tem um bom apoio ofensivo, né? Acho que até um perfil diferente do Mike, né? Fez boas Série B's em temporadas anteriores, vestindo a camisa do América Mineiro. Também disputou Série A, primeira divisão, né, com a camisa do próprio América Mineiro. Disputou Libertadores, né? Então é um... Eu gostei desses dois reforços, Diego. Acho que eles chegam para agregar. Acho que o Galeano tem mais potencial para ser um titular, mas acho que o Marlon vai chegar, vai jogar, mas aí com a lesão do Mike, ele vai ter um tempinho de repente já para chegar no fogo, se adaptar e ajudar o Clube do Remo nessa Série A que sobrou aí pro Clube do Remo.
1: Pois é, o Remo que vai viajar no domingo, aliás, os dois, né? Remo e Paysandu vão viajar no domingo. Remo treina hoje, treina amanhã no sábado, no domingo viaja e deve fazer uma movimentação lá no Beira-Rio. Claro que o Remo também vai ficar de olho aí nos jogos do Campeonato Brasileiro. Aliás, hoje, né, no mais tardar, na segunda-feira, a CBF deve divulgar a data dos jogos das próximas rodadas da Série A. Isso inclui também os jogos atrasados do Campeonato Brasileiro, né? Aí por conta aí de calendários da Copa Sul-Americana, né, clubes que têm jogos a menos, né, todos já devem ter aí a definição de datas e horários. Claro, alguns jogos já vão ser anunciados, outros ainda vão aguardar uma possível confirmação por conta dos jogos de volta da Libertadores que vão ocorrer já na semana que vem, envolvendo aí os clubes brasileiros da Libertadores e também da Copa Sul-Americano. O Remo também pensa em contratar, né? O Remo está mirando aí em centroavante, está mirando em meia e se falou até numa possível contratação do lateral direito, mas com a possível volta do João Lucas para outubro, Alessandro, eu acho que o Remo não vai dar para segurar o Marcelinho pelo menos até lá, né? Lembrando que entre o final de setembro e o começo de outubro, o Remo tem uma parada aí de 3 semanas, né? Data FIFA. E aí o Remo também pode aproveitar. Novembro semanas, também, né? É uma parada e tanto. O Remo joga com o Santos dia 21 de setembro, um jogo marcado para Belém. Depois desse jogo, o Remo só vai voltar a jogar pelo Campeonato Brasileiro dia 7 de outubro, na Semana do Sírio, contra o Grêmio em Belém. Ou seja, eu acho até que esse jogo pode até ser antecipado, por conta aí da... Todo mundo sabe que na Semana do Sírio, questão de hotelaria em Belém, questão... É tudo um pouco mais complicado. Então, pode ser até que o confronto, claro, a gente está falando de uma forma hipotética, tá, gente? É uma tese hipotética. Esse confronto entre Remo e o Grêmio ser antecipado. Esse jogo geralmente está marcado para quarta ou quinta, pode ser antecipado para uma segunda ou para uma terça-feira. Lembrando aí que tem data FIFA no meio, por conta aí desse confronto entre Remo e Santos e Remo e Grêmio. Tem os jogos da seleção brasileira. E também tem as eleições, né? As eleições também, que todo mundo sabe, né? Segurança pública, né, fica totalmente envolvida em eleição, então o futebol fica meio que parado, pelo menos na Série A, né? Na Série A, a eleição para os jogos do Campeonato Brasileiro. Então, pode ser que esse Remo Grêmio, por exemplo, possa ser jogado na segunda ou na terça-feira, até para antecipar questão de datas aí envolvendo os clubes brasileiros aí. Já que o Grêmio, né, vai ter o confronto contra o Inter, mas as semifinais da Copa do Brasil só serão em novembro, então não vai atrapalhar em absolutamente nada aí, né, o planejamento aí dos paraenses e também dos gaúchos. Vai até facilitar a vida do Grêmio, sim, né, se esse jogo for antecipado.
2: Estava até pesquisando aqui, Diego Beckmann, essa questão da próxima data FIFA, porque ela fez ela batizou aí de Super Data FIFA, né? Ela tirou aquela data FIFA ali no final de agosto, que normalmente
1: agosto, é o fechamento, setembro, né?
2: Que é normalmente é o fechamento da janela europeia de transferências, né? Ela tirou essa data FIFA e aí empurrou para final de setembro, né, que começa dia 24 de setembro e vai até o dia 6 de outubro. Que aí ela estendeu para, digamos assim, três datas de jogos, né, que inclusive a seleção brasileira tem dois amistosos já confirmados, né, contra a Austrália, né, lá no continente da Oceania, né, então vai ter um tempo realmente considerável de intervalo, de pausa, né, vamos ver, né, como é que o Remo vai se planejar até lá, durante essa pausa, antes também, né, lembrando que a janela de transferências fecha no dia 11, né,
1: 11 de setembro,
2: então vai ter todas as contratações disponíveis para se preparar até lá, digo.
1: Pois é, o Brasil que tem os dois jogos contra a Austrália, né, um em Brisbane, na Austrália, outro em Sydney,
2: Melbourne.
1: Obrigado, Alessandro. E tem também o jogo contra a Índia, né, o Brasil vai jogar contra a seleção da Índia, né, em novembro tem de novo data FIFA, e logo em janeiro o primeiro desafio aí, né, do Ancelotti, né, já preparar a seleção para o pré-olímpico. Brasil não jogou a última Olimpíada, né? Foi um fiasco.
2: Fiasco gigantesco, né?
1: Ficou fora da fase final. Viu Paraguai e Argentina disputarem o torneio olímpico de futebol masculino. E só serão duas vagas nas Olimpíadas de Los Angeles, né? Lembrando que 2028 tem Copa América e os Jogos Olímpicos, caso o Brasil aí garanta a vaga. Ou seja, tem esses duas competições, uma colada na outra, para este novo ciclo aí, né, visando 2030. São 11h56, vamos para o intervalo. Na volta a gente fala mais de esporte aqui no CBN Esporte Pará, primeira edição.
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1: 11h58 aqui no CBN Esporte Pará, 4 horas da tarde tem mais, né? Foi um programa bem curtinho esse primeiro bloco, no segundo a gente vai falar mais coisas relacionadas aí aos nossos clubes Remo e Paysandu. Lembrando que também, né, e Alessandro, tem rodada quente do Campeonato Brasileiro, mas as ligas, as competições europeias estão voltando, né? Vai ter Supercopa aí da Inglaterra no final de semana, pedida.
2: Arsenal e Manchester City.
1: Que jogo, hein?
2: City de técnico novo, né?
1: É, o City Enzo de técnico Maresca. Novo. Será que o Bruno Guimarães já estreia no Arsenal?
2: Já. Contratado a peso de ouro, tem pois que chegar jogando.
1: Vamos ver aí esse ensaio da Premier League, né? Vem aí também. E no outro final de semana, a Supercopa da Alemanha, né? O Bayern e o Borussia Dortmund já abrem com um clássico lá pro Desliga. Alessandro, abraço até as 4.
2: Aquele abraço, até as 4 da tarde.
1: Pois é, 4 da tarde tem a segunda edição e a gente já te convida para passear aqui com a gente. O CBN Esporte Pará vai ficando por aqui. O programa de hoje teve a operação de áudio de Marinaldo Oliveira, a produção Alessandro Amorim, gerência de conteúdo e programação de Daniele Pires, direção de jornalismo Paulo Fernandes.
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1: Mandar um abraço aqui pro Jardel em Castanhal, acompanhando a gente pelo YouTube da CBN, mandou o zap aqui pra gente, a gente vai acompanhar aqui no segunda edição. Vem aí o repórter CBN, logo em seguida o CBN Brasil e as duas, o Tarde de Notícias, e às 4 a gente volta pra falar de futebol, de esporte aqui na CBN. Grande abraço, bom almoço, até daqui a pouco.
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0: Sexta-feira, 14 de agosto de 2026. O Missão pediu ao Tribunal Superior Eleitoral uma investigação sobre a filiação indevida do senador Flávio Bolsonaro ao partido. Segundo a legenda, o ato foi realizado com dados falsos. O Missão informou que o CPF e o endereço foram adulterados e o cadastro foi feito no último dia 2. O partido também alega que houve falhas no sistema de filiação que permitiram a inclusão das informações, apesar das inconsistências cadastrais. A taxa de desocupação no segundo trimestre caiu em 13 unidades da federação. Santa Catarina, Mato Grosso e Espírito Santo registraram os menores índices no período pesquisado pelo IBGE. Já o Amapá, a Bahia e Pernambuco apresentaram os níveis mais elevados. O Maranhão teve a maior taxa de informalidade, que chegou a perto de 57%, e Santa Catarina, a menor, 25%. O Instituto Nacional de Meteorologia monitora a possibilidade de uma onda de calor atingir partes do país em pleno inverno. O fenômeno ocorre quando as temperaturas máximas ficam pelo menos 5 graus acima da média por 5 dias consecutivos. A onda de calor pode atingir as regiões centro-oeste e sudeste, além do oeste do Pará, o centro-leste do Amazonas e partes do Paraná. No horário de Brasília, meio-dia, 3 minutos.
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1: E muito, muito, muito boa tarde. Hoje é sexta-feira, Cássia Godoy.
2: Semana praticamente encerrada. Depois de todas as notícias aqui do CBN Brasil.
1: 14 de agosto de 2026, começando este CBN Brasil. Bom, nós teremos várias informações sobre o Rio de Janeiro, com o ex-governador Cláudio Castro sendo novamente alvo de buscas da Polícia Federal. Aquela velha história dos governadores do Rio de Janeiro, governadores e ex-governadores, sempre alvos da polícia e da justiça. E temos também bastante política, já estamos aqui em clima eleitoral, em clima de campanha, e eu queria destacar uma frase aqui do Gilberto Kassab. Gilberto Kassab é um articulador, todo mundo sabe, um articulador muito importante. Ele é presidente do PSD, um partido que agregou políticos, agregou parlamentares aqui ao longo desses últimos anos, tornou-se um partido grande, e ele é candidato a vice-presidente também na chapa do Caiado, que é o ex-governador de Goiás e que é também membro do PSD. Mas foi como presidente do PSD, do partido, que o Kassab disse o que disse hoje, que é o seguinte, que não é verdade que o Centrão esteja... Vou dizer o que o Kassab disse com as minhas palavras. Não é verdade que o Centrão esteja neutro. Segundo o Kassab, o Centrão está, na verdade, com o Lula. E que a chance do Flávio Bolsonaro de ganhar a eleição é zero, né? Essa é a afirmação do Gilberto Kassab, feita hoje. E bate, né, o Cássia, com o comentário que a Vera Magalhães fez ontem aqui no Viva Voz, dizendo que, com todas essas manifestações, o Centrão dizendo que é neutro, que não sei o quê, mas que, na verdade, o Centrão se aproximava mesmo, era do Lula, especialmente em determinadas regiões como Norte e Nordeste. Esse será um dos temas aqui do CBN Brasil. E o outro na área de mistura de economia com diplomacia e com política, que foi a decisão do governo brasileiro de abrir o processo de aplicação da lei de reciprocidade contra os Estados Unidos ou contra empresas americanas. É um processo longo, tecnicamente é um processo longo, não leva não menos que 2 meses de análise e debate dentro de diversos órgãos do governo, mas se o governo decidir de fato aplicar a reciprocidade, isso significa o seguinte, significa que o governo brasileiro colocaria tarifas contra as empresas americanas que exportam para o Brasil e colocaria outras restrições de negócios de empresas americanas no Brasil. É por isso mesmo que o setor empresarial aqui no Brasil, por exemplo, é contra essa reciprocidade, porque prejudicaria as empresas brasileiras e o consumidor brasileiro, que acabaria pagando mais caro por produtos e peças que viessem dos Estados Unidos. Produtos, peças e serviços que viessem dos Estados Unidos. Aliás, é o mesmo argumento que o Brasil usou nas conversas com os Estados Unidos. O governo brasileiro disse que as tarifas impostas pelo Trump aos produtos brasileiros estavam prejudicando o consumidor americano, que estava pagando mais caro pelo café, pelo suco de laranja, pelos móveis de madeira brasileira e tal, né? Esse era o argumento do governo brasileiro. Se o governo brasileiro aplicar tarifas aos produtos americanos, aí é a mesma coisa que vai acontecer, vai prejudicar o consumidor brasileiro. Mas tem aí, no meio disso tudo, um caráter político, né? O governo está dizendo, olha, estou fazendo essa aqui lei de reciprocidade, como que assumindo uma posição de independência, de... digamos assim, uma posição política do governo brasileiro. Porque, no final das contas, o governo brasileiro sabe, e todo mundo sabe, que não vai ter negociação com o governo Trump, não tem negociação, coisa nenhuma. E também essa história de recorrer à Organização Mundial do Comércio também é só retórica, porque a OMC está inativa desde 2019. Então, nós temos aí uma ação mais política do governo brasileiro de mostrar que está lidando com o caso, que está tentando impor seus pontos de vista no caso, mais uma ação política do que uma ação econômica. De todo modo, como dizem os próprios representantes do governo, se houver aplicação de restrições às empresas americanas, isso só ocorreria lá para frente, no mínimo 2 meses daqui até lá. Nesses 2 meses, o que tem? Tem o processo eleitoral. Bom, vamos começar então as reportagens com o Rio de Janeiro. A Isa Morena, e é mais um processo de busca e apreensão envolvendo o ex-governador do Rio, Cláudio Castro. Isa.
3: Boa tarde, Sardenberg. Boa tarde, Cássia. A Polícia Federal deflagrou, nesta sexta-feira, a segunda fase da Operação Sem Refino, que mira irregularidades na Refite, antiga refinaria de Manguinhos. Um dos alvos da operação de hoje é o ex-governador do Rio, Cláudio Castro. De acordo com a defesa do político, a residência dele na Barra da Tijuca, zona sudoeste da capital, não foi alvo das ações de hoje. A reportagem esteve lá mais cedo e constatou que não haviam carros da Polícia Federal nesse endereço. Ainda assim, agentes cumprem diligências numa residência na Barra da Tijuca, mas que seria de outro alvo da operação. Outro endereço investigado seria em Petrópolis, região serrana do estado. Este endereço, segundo a defesa de Castro, já teria sido alugado anteriormente pelo ex-governador. No entanto, o mesmo já teria rescindido o contrato tão logo saiu do governo em março deste ano. Outros alvos da operação são os ex-secretários de Estado Bernardo Rossi e José Mauro de Faria Júnior, o advogado Antônio Carlos Santos, conhecido como Pipo, e que chegou a disputar uma vaga para desembargador pelo Tribunal de Justiça do Rio, o empresário do ramo da construção civil Luiz Fernando Gomes e os empresários sócios da empresa Sete Pilares, Ana Carolina Miranda e Maurício Leite. Até o momento, temos malotes, ainda não se sabe se de dinheiro, joias, documentos ou outros itens de valor, e pelo menos 3 carros apreendidos e trazidos aqui para a sede da Polícia Federal no centro do Rio de Janeiro. Essa é a segunda fase da operação, mira fraudes na concessão de licenças ambientais para a refinaria, além de lavagem de dinheiro de capitais ligadas ao esquema. Na primeira fase da operação, em maio deste ano, o ex-governador Cláudio Castro também havia sido um dos alvos, suspeito ali de usar a estrutura do Estado para poder beneficiar o grupo empresarial comandado por Ricardo Magro, dono da Refite. O empresário Ricardo Magro teve a prisão decretada pelo ministro Alexandre de Moraes do Supremo Tribunal Federal. Como ele mora em Miami, nos Estados Unidos, já é considerado foragido. O STF também pediu a inclusão do nome dele na lista da Interpol. A Polícia Federal suspeita que servidores públicos tenham recebido benefícios para deixar a Refite operar. Os alvos podem responder por gestão fraudulenta e temerária, lavagem de capitais, sonegação fiscal, evasão de divisas, manipulação de mercado, além de crimes contra a ordem econômica envolvendo a comercialização de combustíveis. Hoje são cumpridos 16 mandados de busca e apreensão. E eu lembro, Cássio Sardenberg, que no final de maio o governo do Rio cassou a inscrição estadual da Refite. Já na semana passada, há exatos 7 dias, a diretoria da Agência Nacional do Petróleo revogou a autorização da Refite após a empresa ter tido seu CNPJ suspenso pela Receita Federal. Até o momento, somente as defesas de Rossi e Castro se posicionaram. A defesa de Bernardo Rossi, que é candidato a deputado federal pela União Brasil, negou qualquer envolvimento dele com as irregularidades da Refite. A de Castro afirmou desconhecer que ele tenha sido alvo de operação e negou qualquer participação dele nas ilegalidades envolvendo a antiga refinaria de Manguinhos. Cássia e Sardenberg.
1: Muito obrigado. Informação de Isa Morena. E agora continuamos, agora a gente vai para Brasília com o Felipe Igreja. É aquela história da filiação fraudulenta do Flávio Bolsonaro. Felipe.
4: Sardenberg, o partido Missão apresentou ao Tribunal Superior Eleitoral uma representação criminal para pedir a investigação da suposta fraude que resultou na filiação indevida de Flávio Bolsonaro ao partido. A ação foi protocolada ainda ontem à noite na Corte Eleitoral e será relatada pelo ministro Floriano de Azevedo Marques. Segundo o partido, a filiação de Flávio teria sido realizada sem autorização do senador, com a utilização de dados falsos. O Missão afirma que o CPF e o endereço foram adulterados e que o cadastro foi feito no dia 2 de agosto de 2026. A legenda identificou o endereço de IP responsável por fazer a filiação de Flávio Bolsonaro e encaminhou esse endereço para análise do TSE. O partido sustenta que houve falhas no sistema de filiação partidária que permitiram a inclusão dos dados mesmo com inconsistências cadastrais e afirma que já havia registrado reclamações sobre problemas semelhantes no mesmo sistema nos meses de março e julho. Além disso, após o episódio envolvendo Flávio, o partido afirma que identificou uma nova tentativa de filiação fraudulenta, desta vez em nome do presidente Lula do PT. O cadastro foi cancelado antes de ser enviado ao sistema oficial do TSE e o partido suspendeu temporariamente seu sistema de filiação online. A sigla pede a investigação para descobrir quem estava por trás dessa tentativa de fraude e aponta um possível crime de falsidade ideológica para fins eleitorais. A sigla afirma ainda que avisou Flávio Bolsonaro por e-mail sobre a tentativa de filiação. Segundo a petição, os registros internos demonstram que ele tomou conhecimento, que o senador tomou conhecimento da solicitação, embora tenha declarado que considerou as mensagens como um possível spam. Após esse episódio envolvendo Flávio, o partido também identificou essa tentativa de filiação, só que do presidente Lula. A Missão pede, então, essa apuração para descobrir quem estava por trás das tentativas de fraude. Como eu disse, o caso está com o ministro Floriano de Azevedo Marques. Depende agora de um despacho do ministro Sardenberg.
1: Muito obrigado. Informação do Felipe Igreja, de Brasília. E agora a gente vai para o intervalo, noticiário da sua cidade.
2: E já voltamos.
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0: E aí, Merval, como está?
1: Tudo bom, senhor Nuremberg? Boa tarde, ouvinte. Boa tarde, Cássia.
2: Boa tarde, Merval.
0: A gente havia originalmente pensado numa outra pauta, mas depois a gente viu aqui as declarações do Gilberto Kassab dizendo que o Centrão não está neutro, o Centrão está com Lula e que a chance do Flávio Bolsonaro ganhar a eleição é zero. Merval, vamos falar disso?
1: Eu acho que ele tem razão quando diz que o Centrão está apoiando o Lula. Muitas vezes essa neutralidade favorece o PT, né? Impede que impediu, por exemplo, que o Flávio Bolsonaro fizesse acordos com partidos do Centrão. Uhum. Né? Então, isso realmente eu acredito que seja verdade. Mas dizer que a chance do Flávio ganhar é zero, acho que ele está exagerando um pouco. Acho que é um pouco mais além do zero. Bom, hoje vamos ter pesquisa aí para constatar isso, né? Mas o fato concreto é que se o Flávio não se mostrar muito competitivo no primeiro turno, provavelmente o Centrão todo vai apoiar o Lula. Agora, tem que ver o que acontece se o Flávio surpreender e for para o segundo turno empate técnico com o Lula. Aí eu não sei como é que o Centrão vai avaliar isso, né? E também o Centrão tem várias situações complicadas. Por exemplo, lá em Alagoas, parece que o Lula se meteu na história e o Arthur Lira está muito preocupado com a sua eleição para o Senado, porque o candidato que esteve com o Lula recentemente vai tentar o Senado e desistiu de disputar o governo. O adversário do Lira, então, vai ser JHC, né, o nome dele, é uma siglazinha assim, mas ele pode chegar e atrapalhar a eleição do Lira. Então, pode ser que o Lira se sinta mais apoiado pelo PL, pelo Flávio. Então, essas coisas todas mudam muito, né? Mas, na verdade, eu acho que o Centrão hoje está mais com o Lula. O Davi Alcolumbre está se reaproximando do Lula. O presidente da Câmara, o Mota, já declarou voto no Lula, especialmente por causa do pai, né? Que é candidato a senador também e precisa do apoio do Lula. Então, eu acho que o Haddad falou a maior parte de verdade, mas o zero do Flávio, eu acho que ele é mais político do que uma análise fria e técnica.
0: Tá certo. Eu ia dizer isso, que o Hugo Mota, que é lá da Paraíba, ele já declarou voto em Lula, né?
1: Pois é, exatamente. Tem essas questões regionais que influenciam, né? Então, o Hugo Mota apoiou o Lula apoiou o pai do Hugo Mota para o Senado. Aí está feita a união, né? Então, é isso. Vamos ver como é que as coisas andam. Mas acho que a neutralidade do Centrão, em vez de parecer uma atitude política, né, a favor do Flávio, é a favor do Lula. Eu acho que o Centrão neutro, na maior parte dos estados, facilita a vida do Lula.
0: Merval Pereira, obrigado, Merval. Bom final de semana. Até semana.
1: Até segunda. Um abraço.
0: Lembrando que as campanhas começam no domingo agora.
2: Isso mesmo.
0: Intervalo.
2: E já voltamos.
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0: Sexta-feira, 14 de agosto de 2026. A defesa do ex-governador do Rio de Janeiro, Cláudio Castro, informou que não houve cumprimento de mandado de busca e apreensão na casa dele na Barra da Tijuca, na região sudoeste da capital. A Polícia Federal faz a segunda fase da Operação Sem Refino. A ação investiga suspeita de fraudes fiscais na Refite, antiga refinaria de Manguinhos. De acordo com advogados, agentes estiveram em um imóvel que o ex-governador havia alugado na região serrana do estado. O contrato, no entanto, foi rescindido assim que Castro deixou o governo. A defesa também afirmou desconhecer que o cliente tenha sido alvo da ação e negou qualquer participação do ex-governador em irregularidades na Refite. Os policiais federais apuram hoje as suspeitas de irregularidades na concessão de licenças ambientais e lavagem de dinheiro. O candidato do PL à presidência da República, Flávio Bolsonaro, declarou R$8.200.000 em bens à Justiça Eleitoral. O valor subiu 370% na comparação com a eleição de 2018, quando o filho do ex-presidente Jair Bolsonaro foi eleito senador. A alta do patrimônio de Flávio decorre da inclusão de uma casa em Brasília, avaliada em R$6.200.000. A inteligência artificial pode acrescentar quase R$1 trilhão à economia brasileira entre 2027 e 2030. É o que revela um estudo do Centro de Estratégia e Regulação encomendado pela OpenAI, dona do ChatGPT. A produtividade dos trabalhadores responderia por 65% do impacto e a indústria de transformação seria a mais beneficiada. Montante projetado equivale a 7,6% do PIB estimado para este ano. A Bolsa de Valores de São Paulo opera em queda de 0,91% aos 165.575 pontos. O dólar comercial está em alta de 0,56%, negociado a R$ 5,22. O euro vale R$ 6,04, elevação de 0,99%. No horário de Brasília, meio-dia e 32.
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2: Bom, daqui a pouco nós teremos o comentário da Miriam Leitão, mas antes vamos a Brasília com a Rani Veloso, tem informações sobre o andamento da proposta que extingue a escala 6x1. Rani Veloso.
3: Oi, Sardenberg, boa tarde a você, a Cássia e a todos que nos acompanham. Olha, depois de 3 conversas com o presidente Lula, em pouco mais de uma semana, o presidente do Congresso Nacional, Davi Alcolumbre, acabou de determinar o envio de 3 propostas prioritárias do governo para análise das comissões do Senado. E essa decisão ocorre após um encontro a sós com o presidente Lula na manhã de hoje no Palácio da Alvorada. Entre os textos que vão tramitar no Senado estão a PEC, que propõe o fim da escala de trabalho 6x1, a PEC da Segurança Pública e o projeto que cria a Política Nacional de Minerais Estratégicos. Em nota, Davi Alcolumbre classificou o encontro com Lula como maduro, franco e republicano e ressaltou a importância do diálogo entre os poderes, mas garantiu que as pautas, por serem complexas, seguirão o rito normal do Senado para garantir a independência do Legislativo nas análises. A gente lembra que desde o início da semana o governo vem articulando e determinou essas 3 pautas como prioritárias e agora o presidente Lula consegue emplacar antes das eleições essas pautas que são consideradas importantes como o fim da escala de trabalho 6x1. A líder do governo no Senado Federal, no Congresso, no Senado, na verdade, Tereza Leitão, acabou de responder aqui, ela disse que recebe esse movimento de Davi Alcolumbre com muita satisfação. Ela disse que foi uma missão que o presidente Lula deu a ela ao convidá-la para a liderança do governo e em articulação com os senadores e o próprio governo conseguiram avançar. Sardenberg.
2: Muito obrigado, Rani Veloso.
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0: Miriam.
1: Boa tarde, Sardenberg. Boa tarde, Cássia. Boa tarde, ouvintes.
2: Boa tarde, Miriam.
0: Miriam, o governo anunciou ontem, o governo federal anunciou ontem ter dado início ao processo da lei de reciprocidade. Passa por diversas fases até chegar a uma conclusão e vários membros do governo dizendo que, no fundo, o objetivo é tentar negociações, Miriam.
1: É, porque se o objetivo for realmente retaliar, é um erro. É um erro econômico, porque vai ter efeitos econômicos ruins no Brasil. Subir tarifas significa pagar mais caro. Quem paga é o consumidor local. Da mesma forma que o consumidor americano está pagando o preço dessa política equivocada do Trump, aqui nós estamos sofrendo de outra forma. A gente está com dificuldade, as empresas que exportam estão com dificuldade de entrada no mercado. Então, enfim, isso é outro tipo de efeito. Mas o efeito mais direto no consumidor é a tarifa. A tarifa mais alta significa preço mais alto para o consumidor final. Então, isso é um erro completo. E não é por aí. Na verdade, o quanto mais comércio houver, melhor para todas as economias. É assim que funciona. Toda vez quando os países começam a se fechar muito, o Brasil já é um país fechado, hein? Vamos lembrar disso. Cada vez que os países vão se fechando, tem menos atividade econômica, menos emprego, menos comércio, menos reservas internacionais. Enfim, é ruim. Então, que o Brasil não vá pelo caminho de simplesmente querer pagar com a mesma moeda. Tem que usar a inteligência, a negociação, todo o processo. Ele não pode deixar de falar nisso, porque tem uma lei para isso. Então, ele fala no assunto. Mas, Sardenberg, isso é completamente diferente de retaliar da mesma forma, escolher produtos americanos e taxar. Até porque, por exemplo, vamos pegar o caso do avião. O Brasil importa muitas peças e componentes de avião para depois exportar o avião pronto. Então, você imagina se essas peças, essas máquinas, vierem super taxadas. O avião vai ficar mais caro. O Brasil perde competitividade no seu avião. Estou usando só um exemplo, mas tem muitos outros produtos que é isso, a gente exporta uma coisa, importa outra, e depois para depois reexportar. Então, o comércio é muito cheio dessas complexidades, cada setor é que sabe. Então, o que o governo tem que fazer? Ouvir os setores, ouvir as empresas. Vamos ouvir todas as empresas que estão diretamente afetadas por esse tarifaço, que realmente é injustificado, é injusto, está punindo um parceiro leal, um parceiro que tem déficit no comércio com eles. É uma decisão política, tudo isso está certo. O Brasil está coberto de razão. É que não pode reagir da mesma moeda, porque senão agrava o problema econômico já criado com o tarifaço. Sardenberg e Cássia.
0: Tá certo. Mas de todo modo, a ideia é fazer uma negociação. Agora é difícil negociar com o governo americano, né? Quer dizer, é difícil governar.
1: Está difícil nesse momento, né? Está difícil nesse momento porque eles não ouvem.
0: Exatamente.
1: Eu converso com negociadores brasileiros. Ele disse assim: a gente vai lá, a gente explica, eles respondem uma outra coisa. A gente pergunta o seguinte: então, o que vocês querem exatamente? E eles falam uma terceira coisa, não falam o que eles querem. Então, por exemplo, eu vou dar um exemplo concreto que eu já usei aqui. O Brasil desmata. Tá, aqui estão os dados que o Brasil está caindo no desmatamento. Eles não reagem. Então, assim, o que vocês querem? Mais dinheiro do BNDES, mais programa, mais equipamentos com o IBAMA. O que vocês querem exatamente que a gente faça no quesito desmatamento? E eles não respondem. Então, é isso que eu estou falando que é difícil negociar, porque eles não estão na mesa para negociar. Eles estão na mesa para criar problemas. Eu espero que, passando esse contexto eleitoral, as coisas voltem ao normal e que haja diálogo entre os dois países, que têm 203 anos de boas relações.
0: Miriam Leitão, muitíssimo obrigado, Miriam. Até a semana.
1: Até a semana.
2: Até.
0: Intervalo, Cássio.
2: E já voltamos.
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1: Conversávamos com a Miriam Leitão, que estava falando conosco, comentando essa questão da lei da reciprocidade. Agora nós temos a Rani Veloso, falando direto da capital federal. Presidente Lula falou sobre Donald Trump e sobre essa questão da reciprocidade também. O que que ele disse, Rani? Boa tarde.
2: Boa tarde, Cássia. Olha, o presidente Lula disse que o governo brasileiro acionou a lei da reciprocidade contra o tarifaço imposto pelos Estados Unidos para mostrar que o Brasil não é pouca coisa. Lula ainda afirmou que está tentando falar com Trump por telefone para ter uma conversa tete a tete e dizer para que o presidente norte-americano não se meta nos negócios do Brasil, sobretudo nas eleições. A fala foi a... inviabilize. Lula classificou como mentiras as justificativas americanas para as tarifas que acusam o Brasil de comprar produtos fabricados a partir do trabalho análogo à escravidão e não combater o desmatamento. Lula avaliou que as sanções escondem, na verdade, um ataque à China. O presidente rebateu as acusações dizendo que tirou foto para enviar a Trump dos dados do INPE, que apontam a redução do desmatamento nos últimos 2 anos e meio. Em um recado direto ao presidente Trump, Lula afirmou que busca uma relação de respeito sem confrontos, mas alertou que os Estados Unidos, para que os Estados Unidos não interfiram nos assuntos do Brasil, especialmente a 45 dias das eleições. Segundo o presidente, a aplicação da retaliação comercial é uma demonstração de que o país não aceitará inverdades e defenderá a soberania.
3: Eu quero manter uma boa relação com os Estados Unidos. Não quero nenhuma briga com os Estados Unidos. Lamentavelmente, eles estão fazendo, sabe, construindo inverdades contra o Brasil. Nós ontem entramos com a lei da reciprocidade.
4: Eu vi.
3: Para a gente mostrar que a gente também não é, sabe, é pouca coisa. Nós nos respeitamos.
2: Bom, o governo brasileiro iniciou nesta quinta o processo para analisar a aplicação da lei da reciprocidade econômica contra as tarifas adotadas pelos Estados Unidos sobre os produtos brasileiros. E o Ministério das Relações Exteriores notificou o governo norte-americano e solicitou consultas diplomáticas antes de qualquer eventual contramedida. Segundo a nota do governo, essa é uma etapa inicial e busca reduzir ou até suspender os efeitos das tarifas impostas pelos Estados Unidos. A legislação permite, em caso de avanço do processo, a adoção de medidas comerciais e diplomáticas proporcionais, como tarifas, restrições a importações e suspensão de concessões. Bom, Cássia, só para finalizar, o presidente Lula também falou agora há pouco sobre o filho dele, Lulinha, que é investigado em 3 inquéritos no Supremo Tribunal Federal por suposto tráfico de influência. Ele disse que está muito tranquilo e, se o filho tiver culpa, ele vai responder pelo que fez, mas que tudo precisa ser aí investigado. Cássia?
1: Muito obrigada, Rani Veloso.
5: Bom, e agora a gente tinha antes, daqui a pouco a gente vai para o Rio de Janeiro, mas antes um pequeno comentário. É, como eu havia comentado no início do programa e como a Miriam comentou logo depois, quer dizer, a ideia de aplicar uma reciprocidade, taxar produtos americanos é uma má ideia do ponto de vista econômico. Então, o que o Lula está fazendo,

0: A gente viu agora pelas suas declarações, ele está dando um uso político a essa ideia, né? Ele está dizendo, olha, o Brasil é soberano, o Brasil é independente, o Brasil não se curva e tal, e por isso temos aqui o processo da lei de reciprocidade. Mas mesmo dentro do governo, eu acho que todo mundo sabe que não serão aplicadas mais tarifas aos produtos americanos, entre outras coisas, porque as tarifas brasileiras já são muito elevadas. Mesmo sem nada, as tarifas brasileiras são muito elevadas, a indústria brasileira é protegida, o Brasil pratica o protecionismo, aliás, há muito tempo. Bom, seguindo agora para o Rio de Janeiro, com o Diogo Bugalho. Diogo.
1: Sardenberg, o ministro Alexandre de Moraes, relator do inquérito envolvendo o ex-presidente da Assembleia Legislativa do Rio, Rodrigo Bacelar, votou por tornar réus o ex-deputado e outros quatro denunciados pela Procuradoria-Geral da República. O julgamento virtual pela primeira turma do Supremo Tribunal Federal começou nessa sexta-feira, depois que o ministro Alexandre de Moraes negou o pedido da defesa para um julgamento presencial. Carmen Lúcia, Flávio Dino e Cristiano Zanin, que também integram a primeira turma, têm até a sexta-feira que vem para depositar seus votos. Rodrigo Bacelar é acusado de obstruir investigações da Polícia Federal sobre o Comando Vermelho, vazando informações sigilosas para o então deputado Thiago Raimundo dos Santos, o TH Joias, que seria o principal alvo da ação da PF na época. TH e o desembargador do Tribunal Regional Federal da 2ª Região, Macário Ramos Judici Neto, apontado como a fonte inicial das informações vazadas, também foram denunciados nesse caso, junto com Bacelar e mais outras duas pessoas. Caso os demais ministros da primeira turma acompanhem o relator Alexandre de Moraes, todos esses denunciados viram réus. Bacelar e Macário foram presos em dezembro de 2025 no âmbito da Operação Unha e Carne. TH já estava na cadeia desde setembro do ano passado por causa das supostas ligações com o Comando Vermelho. O ex-presidente da Alerj teve ainda o mandato cassado pelo TSE em março desse ano. As defesas dos envolvidos, Sardenberg, negam que eles tenham praticado crimes. Volto com você.
0: Muito obrigado. Informação do Diogo Bugalho, direto do Rio de Janeiro. Intervalo agora, Cássia.
2: E já voltamos.
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0: Reportagem agora da Carida Almeida, aqui de São Paulo, e a informação é que algumas obras de arte que haviam sido roubadas do Museu Mário de Andrade foram recuperadas. Karina.
2: Sadenberg e Cássia, boa tarde aos ouvintes. Isso mesmo, a polícia de São Paulo localizou e recuperou 8 gravuras do artista francês Henri Matisse, que haviam sido roubadas do acervo da Biblioteca Mário de Andrade, que fica no centro de São Paulo, e isso aconteceu lá no final do ano passado. Essas obras foram encontradas intactas, guardadas dentro de um envelope em um apartamento no município de São Bernardo do Campo, no ABC Paulista. Ainda estão desaparecidas 5 outras gravuras de Cândido Portinari. Segundo o delegado Ronaldo Justiniano, 2 dessas peças já podem ter sido vendidas.
8: Uma foi vendida pelo mísero valor de R$100 para uma pessoa física que gosta daquela determinada obra. Uma outra obra tinha sido dada para outro investigado de presente, né, que também é do Cândido Portinari. A gente não conseguiu recuperar, infelizmente, né, mas essas aqui, por exemplo, como tem um valor agregado no mercado ilícito maior, que é o álbum completo, elas estavam sendo, digamos, pela repercussão do caso, mantidas para esfriar, para depois tentar algum receptador comprá-las.
2: As 13 peças faziam parte de uma exposição do Museu de Arte Moderna de São Paulo e foram roubadas no último dia da mostra, quando os criminosos armados renderam os vigias e visitantes do local. As obras recuperadas integram a série Jazz, uma das produções mais célebres de Matisse, e são avaliadas em mais de R$1 milhão. O secretário municipal de Cultura e Economia Criativa, Totó Parente, disse que as obras já foram devolvidas à biblioteca.
9: De valores inestimáveis, a única peça completa do Matisse no Brasil pertence à Biblioteca Mário de Andrade. E agora, finalmente, nós vamos ter essas peças de volta para a biblioteca e para o povo de São Paulo.
2: João Paulo Linhares de Araújo, de 44 anos, foi preso por manter o material escondido a mando de Laércio Rodrigues de Oliveira, que é apontado como mandante e mentor do assalto. Laércio foi preso em abril e é conhecido pelo histórico de roubos a livros raros. Áudios encontrados pela polícia apontam que ele teria pesquisado o acervo da biblioteca meses antes do crime e entrado em contato com o executor do assalto. Outros 2 envolvidos também estão presos. A suspeita é de que o grupo planejava vender as obras de forma clandestina a colecionadores no exterior. Sattenberg.
0: Muito obrigado. Essa informação de Karina Almeida aqui da nossa redação.
10: Lembrando que esse roubo aconteceu lá em 7 de dezembro de 2025, quando dois homens armados invadiram a Biblioteca Mário de Andrade no centro de São Paulo, conseguiram levar as obras e, como ressaltou a Karina, nem todas foram recuperadas, né? As do Matisse foram recuperadas, mas ainda tem obras que estão desaparecidas. As obras de Cândido Portinari não foram encontradas até agora. E causa espanto, né, esse relato de uma das autoridades que a gente trouxe, de que uma das gravuras teria sido vendida por R$100.
0: É gente que não entende do negócio, né?
10: Pois é. Agora, quem estava fazendo a receptação... até tinha alguma experiência. Por quê? Estava guardando estas gravuras para o caso esfriar, não ser mais relacionado ao assalto que aconteceu na Biblioteca Mário de Andrade em São Paulo, e aí tentar se desfazer das outras obras, né? Sabia agora, que poderia ser flagrado.
0: Quais são as obras do Portinari? Tem aí as...
10: As obras, deixa eu ver aqui, se a gente acha as do Portinari, tem algumas do Matisse que eles relembram aqui numa reportagem do jornal O Globo. E eles não lembram aqui as do Portinari. Deixa eu ver se eu encontro... Não, eles só falam das obras do Matisse. Em relação às obras do Matisse que foram recuperadas, eles contam aqui, Sardenberg, que elas foram concebidas já nos momentos finais de vida do artista. Em 1941, o gravurista foi a Lyon, na França, em decorrência de um câncer. Com mobilidade reduzida e saúde debilitada, ele decidiu criar... Dentro das próprias condições, produziu essa série que ele batizou de Jazz, gravuras criadas a partir de uma técnica considerada inovadora na época, de desenho com tesoura. A técnica, que também envolvia papel pintado com tinta guache, produzia figuras de diferentes formas, de orgânicas a geométricas, reorganizadas pelo artista em composições criativas. Daqui a pouquinho eu vou dar uma busca aqui, para encontrar as obras do Cândido Portinari que continuam desaparecidas e trazer mais algumas informações.
0: Perfeitamente, Cássia. Obrigado.
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0: quarta-feira, 14 de agosto de 2026. O presidente do Senado, Davi Alcolumbre, determinou o envio de 3 propostas prioritárias do governo para análise das comissões da Casa. A iniciativa ocorre depois de 3 conversas entre os dois em pouco mais de uma semana. Os textos que vão tramitar são a PEC que propõe o fim da escala de trabalho 6x1, a proposta da segurança pública e o projeto de lei que estabelece o marco legal de minerais críticos e terras raras. Em nota, Alcolumbre classificou as conversas com Lula como maduras, francas e republicanas e ressaltou a importância do diálogo entre os poderes. O Missão pediu ao Tribunal Superior Eleitoral uma investigação sobre a filiação indevida do senador Flávio Bolsonaro ao partido. Segundo a legenda, o ato foi realizado com dados falsos. O Missão informou que o CPF e o endereço foram adulterados e o cadastro foi feito no último dia 2. O partido também alega que houve falhas no sistema de filiação que permitiram a inclusão das informações, apesar das inconsistências cadastrais. O candidato do Avante à presidência da República, o escritor e psiquiatra Augusto Cury, registrou a candidatura na Justiça Eleitoral e declarou mais de 240 milhões de reais em bens. Praticamente metade do patrimônio dele corresponde a um empréstimo para uma empresa. Augusto Cury chegou a negociar uma chapa com Romeu Zema, candidato do Novo, mas não houve acordo. A segurança na fronteira entre Marrocos e a cidade espanhola autônoma de Ceuta, no norte da África, está reforçada. A medida foi tomada por causa da circulação de informações falsas em redes sociais de que a passagem seria flexibilizada no sábado em razão de um feriado religioso. No fim de julho, cerca de 80 mil imigrantes entraram em Ceuta em poucos dias. Quase 100 pessoas morreram na travessia e 8 mil imigrantes que conseguiram cruzar a fronteira permanecem na cidade espanhola. No horário de Brasília, 1:02.
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0: E aí, Rusty?
1: Boa tarde, Sardenberg. Boa tarde, Cássia. Boa tarde, ouvinte.
2: Boa tarde, Rusty.
0: Nosso tema hoje, Rusty, é culinária brasileira. Existe uma culinária brasileira, começando por aí?
1: Pois é, né, Sardenberg? Será que existe? E se existe, como que aconteceu essa formação da nossa gastronomia? É engraçado se a gente perguntar, sei lá, você e a Cássia aí, qual prato que vocês acham que melhor definiria a nossa culinária?
2: Feijoada, talvez?
1: Feijoada, talvez. Só que se a gente for para o norte do Brasil, o arroz e feijão não é tão comum assim, né? A gente não acha pratos necessariamente com feijão e alguns até mesmo com arroz, né? Por exemplo, a gente vai para o norte, a gente vai encontrar peixe com farinha, peixe com açaí. Se a gente for para o nordeste, a gente vai encontrar não esse feijão mais saudoso, mas um feijão mais seco, a mesma coisa em algumas regiões do sertão, talvez aí. Eu acho que a mandioca acaba sendo muito mais presente, e principalmente a farinha da mandioca, em todo o território nacional, do que necessariamente o arroz e o feijão. Mas isso é algo que a gente pode conversar aí em relação a isso. Agora, quando a gente pensa na cozinha brasileira, eu acho que boa parte dessa formação aconteceu ao longo das rotas históricas que foram abertas, né? Principalmente aí na época do Brasil Colônia. Nós tínhamos, por exemplo, a chamada Estrada Real, que ligava ali Paraty até a área das Minas, principalmente em Diamantina. Evidentemente, passava por todas aquelas cidades históricas ao longo do caminho, como o caso de São João del Rei, de Ouro Preto, até chegar lá em Diamantina. Depois foi aberto um caminho novo, ligando até o Rio de Janeiro, ligando Ouro Preto até o Rio de Janeiro. Só que além dessa Estrada Real, que é a mais conhecida, teve outras rotas históricas pelo Brasil também, como, por exemplo, a Rota dos Tropeiros, que ligava Viamão, que é Grande Porto Alegre, até Sorocaba. Em Sorocaba, tinha uma grande feira de venda de mulas. Então, as mulas eram criadas no sul do Brasil para subirem por essa estrada e serem vendidas ali em Sorocaba. E ao longo dessas rotas foi sendo desenvolvida toda uma gastronomia própria, né? Então, e cidades foram sendo fundadas. A gente vai encontrar, por exemplo, Curitiba, Vacaria, Lages e tantas outras cidades que foram sendo, foram servindo de pouso desses tropeiros. Agora, o curioso é o seguinte: a nossa gastronomia, baseada no milho, baseada na mandioca, baseada no feijão, os quintais com a couve. E por que a couve, né, Sardenberg e Cássia? Porque a couve você arrancava a folha e depois crescia de novo. Por isso que a couve era plantada. E isso era muito comum em Portugal. Então não é, por exemplo, igual alface. A alface você arranca, aquele pé de alface inteiro tem que esperar nascer um novo. A couve não, a couve é muito mais rápida. Então era algo muito importante ali para essas tropas, né? A mesma coisa do milho. O milho era fácil de transportar para fazer o fubá, porque era algo seco que não se estragava. Então, se a gente olha a nossa gastronomia histórica, ela acabou sendo formada muito por conta dessas rotas e principalmente por conta do contato dos indígenas com os portugueses que iam abrindo esses caminhos, né?
2: Uhum. E você lembra também para a gente, Rusty, você mandou aqui um texto bem interessante. Estava falando dessas rotas, né? Que eram algumas delas, tinham ali as araucárias. E daí que vem isso, o nosso hábito de comer pinhão. Aliás, estou vendo que está quase acabando o inverno, não comi um pinhão ainda nesse ano. Alguma coisa bem errada.
1: Pois é, eu já comi um monte, cara. exatamente, né? Porque os tropeiros, eles acabam jogando os pinhões, né? E os pinhões iam nascendo. Então a gente vem ao longo dessas rotas todas, por exemplo, a rota que sai de Paraty e entra ali pela região, sobe para Cunha, depois cruza ali o rio, Vale do Paraíba do Sul, e entra ali na Serra da Mantiqueira, passando ali por Passa Quatro, depois vai Tanhandu, até chegar ali a região de São Lourenço e seguir em direção a Tiradentes. Toda essa rota, a gente vai ver araucárias ao longo dessa rota, muito por conta dessa identificação aí. E hoje, o pinhão é um dos símbolos exatamente da culinária dessa região. A mesma coisa, a gente vai encontrar o frango, a gente vai encontrar o porco, porque era onde fácil manuseio. A gente não encontra, por exemplo, o gado, né, o boi, ao longo dessas rotas aí, exatamente porque era difícil de você transportar boi cruzar essas montanhas todas com boi. Então não tinha como você fazer isso, né?
0: Tá certo. E eu, então a gente poderia dizer que não há uma culinária brasileira, há várias culinárias brasileiras, dado o tamanho do país, né?
1: Exatamente, né? Há várias culinárias brasileiras. Eu acho que talvez, como eu falei, a farinha de mandioca e a mandioca seja esse elo que pode ligar as diferentes culinárias. E eu acho que algumas coisas como feijão, a gente vai encontrar diferentes usos do feijão em tudo quanto é canto do Brasil, mas eu acho que principalmente aí o milho e a mandioca que acabou nos unindo. Ô Sardenberg, e quando eu saí da cozinha profissional e fui para essa parte de jornalismo gastronômico, o primeiro livro que eu fiz lá em 2004 foi justamente para mapear toda essa região da Estrada Real, que liga essas regiões históricas. E a gente viu coisas assim, interessantíssimas ao longo dessa rota, como aquelas casas de fubá para moer o milho, essa parte as formas de queijo históricas. Então tem tanta história ao longo desses caminhos que acaba tendo muito potencial para o turismo gastronômico e para o turismo vivencial, que ainda pode ser muito explorado, né?
2: É verdade.
0: Agora, o churrasco, da onde vem?
1: Pois é, né, Sadra? O churrasco lá do sul, principalmente, é muito comum nos pampas, mas o churrasco era um segundo plano, porque o que valia dinheiro mesmo era o couro do animal. O couro do animal, o couro da vaca, que valia dinheiro, que acabava saindo. Tanto é que uma boa parte da carne nessa época virava charque, né? Era salgada para virar charque. Então, o churrasco mesmo tem origem naquelas carnes que você fazia o animal no fogo de chão, em espeto, né? Um espeto ali que vinha muito do povo guarani, dos índios guaranis, que habitaram principalmente a região ali de Paraguai, Bolívia, aquela região mais a oeste ali do Rio Grande do Sul, né?
0: Tá certo. Rusti Marcelino, obrigado, Rusti. Bom final de semana e até.
1: Para você também, para todos os ouvintes, e até semana que vem.
2: Até semana que vem, Rusti.
0: E agora, Cássia?
2: Intervalo.
0: Intervalo, voltamos já.
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1: É importante que chega da Europa, o Conselho Constitucional da França rejeitou hoje a proibição das redes sociais para menores de 15 anos, ao considerar que a medida constitui uma violação desproporcional da liberdade de expressão. A máxima autoridade em matéria de Constituição havia sido consultada no fim de julho por deputados socialistas e da esquerda radical sobre o artigo 1º de uma lei destinada a proteger os menores dos riscos dos ambientes virtuais. Embora o Conselho reconheça a exigência constitucional de proteção do maior interesse da criança, aponta que a proibição tão ampla é suscetível de ser aplicada a serviços de comunicação online cujos riscos para a saúde e segurança dos menores não estão comprovados. Essa lei deveria entrar em vigor no dia 1º de setembro e previa deixar os mais jovens fora das redes sociais, como TikTok, X, Instagram, entre outras, além de espaços de comunicação de algumas páginas da web, como aqueles comentários do YouTube, serviços de mensagens como WhatsApp e Messenger e também alguns videogames online. Embora a lei previsse exceções, principalmente para enciclopédias e sites educativos ou científicos, estas continuam sendo limitadas de acordo com o Conselho Constitucional. A presidência francesa destacou que o seu compromisso em fazer a lei avançar até a primavera de 2027 continua total. Ou seja, temos um embate nesse momento entre a presidência francesa e esta corte, que é o Conselho Constitucional da França. Tem uma divergência aí entre estas duas instâncias. Lembrando que em 2025, a Austrália se tornou o primeiro país a proibir as redes sociais para menores de 16 anos. Desde então, muitos outros países ou adotaram ou anunciaram que iam estudar proibições semelhantes. Caso de Indonésia, Reino Unido e Nova Zelândia. Agora, 1h17, você que acompanha a nossa programação, já pode também assistir as nossas imagens, além de ouvir Carlos Alberto e eu falando com você pelo rádio. E para isso são vários os caminhos. Você pode ir lá no nosso canal no YouTube, você pode ir na página inicial do Globoplay e no próprio site cbn.com.br tem as duas opções. Você pode tanto nos ouvir como nos ouvir e também nos assistir. E claro, pode e deve sempre mandar sua mensagem para cá, conversar conosco pelo WhatsApp, código 11 999 11 9981. Aliás, aqui no nosso WhatsApp, Carlos Alberto, tem ouvinte se manifestando sobre a conversa que nós tivemos agora há pouco com o Rusty Marcellini. E o Rusty estava falando com a gente a respeito da origem das culinárias brasileiras, que são muitas, são bem diversas. E nós recebemos aqui uma mensagem da nossa ouvinte Tânia, pelo código de área aqui do celular dela. Ela é do Paraná. E aí ela está falando que ela não sabe por onde andam as gralhas, aquelas gralhas azuis especialmente. E o que são essas aves? São aquelas que transportam os pinhões pelas terras frias onde voam. Lá no Paraná é dado a elas a principal origem da araucária. Então são essas aves que ajudam a espalhar os pinhões, que vão dar origem às araucárias e fazer com que a gente tenha pinhão nesta época do ano. Então aqui ela falou que vocês esqueceram das gralhas azuis. Então que bom que você lembrou, Tânia. Mandou a mensagem para a gente, as gralhas que nos ajudam a espalhar aqui os pinhões e as araucárias, principalmente pelo sul do país.
2: O Cássio, eu queria dar uma nota aqui. Todo mundo conhece, no Brasil, Casas Bahia. Uhum. Tradicional, varejo brasileiro, que foi pioneira em muitas coisas, como, por exemplo, em dar crédito direto ao consumidor, e que, de uns anos para cá, entrou em dificuldades e já fez várias reduções de tamanho, de número de lojas e de número de lojas e de áreas de atendimento. E o Jornal Valor Econômico traz hoje uma informação exclusiva da nossa colega Adriana Matos, do Valor aqui de São Paulo, e que diz o seguinte, que a Casas Bahia fez duros cortes em sua operação e boa parte desses cortes foram registrados entre quinta-feira e hoje, sexta-feira. E é um corte muito grande. Diz aqui, segundo fontes ouvidas pelo jornal Valor Econômico, a empresa está fechando 298 lojas hoje, de um total de pouco mais de 1.000 unidades no Brasil, com base em dados de março. Ou seja, quase 30% do total de pontos no país estão sendo fechados. É uma das maiores reduções feitas de uma só vez na história recente da Casa Bahia, já que nas últimas duas gestões da rede, diminuição de unidades e de pessoal tinha sido de forma mais dispersa e na faixa de 20 a 30 lojas por ano. Agora, de uma vez só, quase 300 lojas, 298 lojas. Em relação às demissões, 600 pessoas foram demitidas na quinta-feira e estão planejadas demissões entre 1.300 e 1.400 pessoas para esta sexta-feira, segundo fontes ouvidas pelo jornal Valor Econômico. Na soma, as demissões correspondem a 6,7% da base de empregados da empresa. E uma terceira pessoa, a par do volume de funcionários, disse que o número total de funcionários desligados ao final de processo de ajuste pode chegar a 3 mil pessoas. Essa situação complicada que ficou essa importante loja do varejo brasileiro, a Casas Bahia.
1: Sem dúvida.
2: E agora?
1: Agora nós temos a informação chegando da capital federal a respeito de um levantamento do TSE sobre as ações movidas até agora que envolvem a campanha presidencial. Quem conta pra gente é a Rani Veloso. Diga, Rani.
3: É isso, Cássia. Esse relatório jurídico foi encomendado pela campanha do presidente Lula e visa essas ações também no Tribunal Superior Eleitoral. A CBN teve acesso com exclusividade a esse consolidado que foi feito nesta sexta-feira e mostra que a defesa do presidente Lula, do PT e da Federação Brasil da Esperança já ingressaram com mais de 90 medidas judiciais até agora. O foco principal dessas representações é o combate ao uso irregular de inteligência artificial. Segundo o documento, vídeos manipulados, os chamados deepfakes, vêm sendo utilizados para criar campanhas de desinformação. Um dos vídeos, inclusive, que é questionado nesse levantamento aqui de ações é o do ex-presidente Jair Bolsonaro, que foi utilizado quando o Flávio Bolsonaro foi lançado à presidência da República e é uma das ações no Tribunal Superior Eleitoral, inclusive que o PT rebateu no TSE a defesa de Flávio Bolsonaro antes de ontem sobre o uso desse vídeo, né? Na última segunda-feira, a defesa de Flávio Bolsonaro sustentou que não há como proibir a ferramenta e alegou ser necessário a intenção de enganar o eleitor. A gente lembra que esse vídeo, né, simulou a fala de Jair Bolsonaro em prisão domiciliar, declarando que ele estava preso e calado por uma decisão arbitrária. Além disso, além de Flávio Bolsonaro, que é o principal alvo dessas ações, há também parlamentares da oposição e o próprio Partido Liberal. Eles acusam, né, de promover propaganda eleitoral antecipada, propaganda eleitoral negativa, tentando associar o presidente Lula a facções criminosas e também a escândalos financeiros. Dessas medidas adotadas pelo partido, 79 tramitam diretamente no Tribunal Superior Eleitoral e outras 7 envolvem acionamentos ao STF, à Procuradoria-Geral da República e à Polícia Federal. Do outro lado, quando o presidente Lula e o partido dele, o PT, são alvos de questionamentos na justiça, esse relatório aponta que 40 ações foram movidas contra a sigla e o chefe do executivo. 38 são representações ao Tribunal Superior Eleitoral e também Tribunal Regional Eleitoral do Estado de São Paulo. Os partidos de oposição concentram as acusações a Lula em suposta propaganda eleitoral antecipada e uso da máquina pública. Os processos questionam, em sua maioria, declarações do presidente durante eventos oficiais do governo federal, alegando que Lula estaria utilizando a estrutura do Estado para pedir votos e promover aliados políticos de forma extemporânea. Cássia.
1: Muito obrigada, Rani Veloso. Fique agora com o É da Sua Conta do PicPay com Renata Flores.
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0: sexta-feira, 14 de agosto de 2026. O presidente Lula afirmou que o governo acionou a lei de reciprocidade contra o tarifaço dos Estados Unidos para mostrar que o Brasil não é pouca coisa. Ele também disse que está tentando conversar por telefone com o presidente Donald Trump para pedir ao líder americano que não se meta nos negócios brasileiros, sobretudo nas eleições. Lula deu as declarações ao podcast Não Inviabilize. A primeira turma do STF começou a julgar hoje o ex-presidente da Assembleia Legislativa do Rio de Janeiro, Rodrigo Bacelar. Ele é suspeito de obstrução de investigações da Polícia Federal relacionadas ao Comando Vermelho. Segundo a denúncia, Bacelar vazou informações de uma operação contra a facção para o principal alvo da ação, o então deputado Thiago Raimundo de Oliveira Santos, conhecido como TH Joias. O relator do inquérito na corte, ministro Alexandre de Moraes, votou para tornar Bacelar réu, além de outros quatro denunciados pela Procuradoria-Geral da República. Os demais integrantes da primeira turma do Supremo, Carmen Lúcia, Flávio Dino e Cristiano Zanin, têm até a próxima sexta-feira para apresentar o voto no plenário virtual. A Casas Bahia fechou quase 300 lojas de um total de pouco mais de 1.000 unidades em todo o Brasil. Somente ontem a empresa demitiu 600 funcionários e ainda hoje até 1.400 pessoas podem ser desligadas. Ao todo, o número corresponde a 6,7% da base de empregados da rede varejista. As iniciativas ocorrem após trimestres de prejuízos bilionários. A informação é do jornal Valor Econômico. No horário de Brasília, 1h33.
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0: E aí, Vera?
1: Oi, Stepenberg. Boa tarde para você e para a Cássia, para os ouvintes, também para quem está assistindo o CBN Brasil.
2: Boa tarde, Vera.
0: Vera, em áudio e vídeo, Vera, é o seguinte: o presidente do Senado e da Câmara não, presidente do Senado e do Congresso, Davi Alcolumbre, deu uma nota dizendo que conversou com o presidente Lula, uma conversa republicana, disse ele, e que a partir dessa conversa ele resolveu dar encaminhamento a diversas propostas que estavam barradas, digamos assim, incluindo a proposta, a PEC que prevê o fim da escala 6x1, aquela PEC da Segurança Nacional, enfim, algumas propostas que eram e que são bastante caras ao presidente Lula. Bom, ele disse que vai dar andamento a essas propostas e a gente quer ouvir o seu comentário, Vera Magalhães.
1: Pois é, Sardenberg, ontem eu deixei o meu comentário aqui no Viva Voz gravado, porque eu estava vindo aqui para o Rio de Janeiro, né, para gravar o podcast do Globo, e eu já falava que o Lula usou essa semana para uma espécie de costura com o Centrão. Eu escrevi sobre isso na minha coluna também. E a coisa foi arrematada hoje com essa nota do Davi Alcolumbre, num tom bem entusiasmado. E que se deu depois do terceiro encontro que ele teve com o Lula em pouco mais de uma semana. Eles tinham se encontrado essa semana já, tinha melhorado em relação ao primeiro encontro, que não tinha sido bom. E aí, hoje de manhã, voltaram a se sentar no Palácio da Alvorada e saindo de lá, aí sim o Davi Alcolumbre estava animado, falou em conversa republicana e destravou essas duas matérias que você mencionou e também o projeto dos minerais críticos, que é um tema que está ganhando bastante tração nas discussões geopolíticas e econômicas. Então, três propostas muito importantes para o Lula. A da escala 6x1 aparece nas pesquisas qualitativas como aquela com maior potencial para um palanque do Lula. E segurança pública é o contrário, é o tema em que ele tem mais dificuldade, é o maior calcanhar de Aquiles. Então, isso dá a ele a oportunidade de dizer que fez alguma coisa nessa área e que está tentando que o governo federal tenha maior protagonismo nesse assunto. Com isso, depois da semana passada ter tido muitos reveses com as investigações contra o Lulinha e o Marcola, o Lula deu uma espécie de um nó político nessa semana. Ele aproveitou para fazer essas costuras com o Hugo Mota, de quem ele obteve um apoio, inclusive a sua própria reeleição, e com o Davi Alcolumbre sobre isso. Uma fonte me telefonou hoje, em razão da política, da coluna, desculpa, para dizer que é verdade mesmo, que o Centrão lulou, como eu disse na minha coluna, e que tem outros acordos aí acontecendo que também vão nessa mesma direção. Inclusive, o União Brasil e o PP, que não fecharam com o Flávio Bolsonaro, teriam tido conversas recentes com aliados do presidente Lula. O Ciro Nogueira, eu noticio na coluna, que já tinha tido ali algumas conversas, mas também o Antônio Rueda, que é o presidente da ala União Brasil dessa federação, teria conversado com o Lula e estaria apaziguado e disposto a fazer alianças em vários lugares. Inclusive aqui no Rio de Janeiro, essa federação do União e do PP, que estava na chapa do Douglas Ruas, do PL, retirou o apoio, retirou o vice da chapa dele, vai ficar livre, mas por baixo ali da mesa vai apoiar o Eduardo Paes. Então, muitas viradas graças a essa costura do Lula, que, dizem, envolveu não só uma questão republicana, mas também a Polícia Federal, Sardenberg. O que os adversários dizem é isso. O Lula está assinando, falando com o Centrão na língua do P, Sardenberg. Sabe o que é a língua do P? Perspectiva de poder e proteção policial. As duas coisas só com P's aí na língua. Então, o que
0: Mas o
1: seria
0: que
1: isso? Como
0: que
1: ele tem mais chance de ganhar?
0: o que o Lula teria garantido que a Polícia Federal não entraria em certos assuntos, em certas investigações?
1: É o tipo da coisa difícil da gente cravar e apurar, mas vamos pegar o histórico de alguns desses caciques, né? O Rueda foi atingido pela investigação da Refit fortemente, teve aliados presos e tem ali uma dificuldade de investigação nessa área. O Davi Alcolumbre apareceu no caso Master graças à previdência lá do Amapá. E o Ciro Nogueira apareceu nos dois. Ele é o bingo dos casos de investigações. Ele aparece em quase todos que estão abertos no país. E todos eles deram ali algum sinal de aproximação com o Lula nos últimos tempos. Os adversários colocam a Polícia Federal como um ativo importante nessa negociação. Mas é aquela coisa difícil da gente cravar, porque os inquéritos estão em andamento. Se eles andam de uma forma mais célere ou menos célere, os policiais sempre vão poder dizer que é o ritmo da investigação normal. Mas a gente não sabe o quanto tem de política nisso. E a gente tem visto, né, muitos entreveiros políticos entre a PF e o Supremo, em casos como INSS e Master. E todo mundo que assistiu a essas negociações dá conta de que essa questão da PF teria entrado na mesa de negociações, sim.
2: E o que os ouvintes mais atentos devem ter percebido é que a Vera estava falando a respeito de o Centrão ter aderido, né, à candidatura do presidente Lula, o Centrão lulou, que foi o que a Vera escreveu e comentou ontem aqui no Viva Voz. E hoje a gente teve Gilberto Kassab dizendo isso, né, que o Centrão não está neutro coisa nenhuma, né, Vera?
1: Falei com ele mais cedo, ele falou, se disserem que eu não conversei com você para a sua coluna, ninguém vai acreditar, mas não, eu não falei com o Gilberto Kassab antes de fechar a coluna. Ele deu uma entrevista ao Portal Metrópole nessa mesma linha, na linha que eu falei ontem mais cedo e escrevi na coluna, porque as evidências da semana aí foram muito eloquentes, e eu acho que é o tipo de amarração que você tem que fazer para mostrar ali na frente o que vai se dar, porque também nessas negociações estão implícitas as tentativas, por exemplo, do Hugo Mota e do Davi Alcolumbre de serem reconduzidos para novos mandatos no comando da Câmara e do Senado. E se eles estão se acercando do Lula, é porque eles acreditam que ele é quem tem hoje maior chance de vitória.
0: Tá certo. O que eu fiquei intrigado e que me chamou muita atenção é essa ideia de proteção policial, porque aí precisaria combinar com o André Mendonça, né?
1: Nem todos esses inquéritos estão sob a relatoria. A Refit, a relatoria dele também, eu não tenho certeza. Pode ser que sim, mas na verdade a dificuldade toda está sendo essa, porque a PF e o André Mendonça estão em crise. Ele alega que estão trocando delegados dos casos rumorosos sem consultá-lo. A PF alega que ele quer fazer uma correição dentro da PF que não lhe cabe como ministro do Supremo. Então, essa dúvida sobre se está tendo algum direcionamento político nas investigações, ela já está posta, Sardenberg, inclusive publicamente, nessas trocas de farpas entre a instituição e o ministro.
2: E o relator dos processos e inquéritos envolvendo o grupo Refit no Supremo é o ministro Alexandre de Moraes.
0: Tá certo.
1: Relator de quase tudo no Supremo.
2: Pois é.
0: Vera Magalhães, obrigado, Vera. Até a semana.
1: Até, para vocês também. Tchau,
2: até mais.
1: Tchau.
0: Intervalo agora.
2: E já voltamos.
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0: E aí, Teco, como vai?
1: Oi, Sandemberg, boa tarde, Cássia, boa tarde aos ouvintes, tudo bem?
2: Tudo certo, Teco, boa tarde.
0: Ô, Teco, aqui tem um volume forte de saída de dinheiro estrangeiro da Bolsa Brasileira neste mês, nesses últimos dias aqui de agosto. Isso continua hoje, estão derrubando a Bolsa e o dólar está subindo. O dólar está a 5,24 e a Bolsa está caindo, o Teco. Saída pois dos estrangeiros,
1: é.
0: Né?
1: É, agosto tá brutal, viu, Sandemberg? São praticamente 10 dias úteis, praticamente 10 dias de queda do Ibovespa, 10 dias de saída de estrangeiro num volume impressionante. Terça-feira, só para o ouvinte ter uma ideia, foram quase 5 bilhões. A gente não via um movimento desse desde um dia qualquer do Covid ali, de uma daquelas crises que eram comuns ali no Covid. Esse mês já saiu quase 14 bilhões de estrangeiro. É, tem saído nos últimos meses, né? A gente teve uma entrada muito forte em janeiro, fevereiro e março. A gente chegou a ter 56 bilhões de saldos de investimento estrangeiro. Momento que o Brasil ali era quase o queridinho ali do mercado, né? Tá recebendo muito dinheiro. O dólar aqui também estava caindo muito mais do que as outras moedas de países aqui vizinhos nossos, e de repente isso foi virando, e agora agosto pisaram no acelerador, né? Então, sobrou 24 bilhões aqui, como você falou, o dólar já mudou um pouco de patamar, né? Ele estava ali no 5, 5,05, agora já está ali entre 5 e 15.

0: 5,20, hoje até mais do que isso, 5,24. E a Bolsa também, a Bolsa não parou mais de cair, 165 mil pontos, chegou a subir quase 25 no ano, praticamente zerou a alta do ano. E não tem sinal de reversão, viu, Starenberg? Não tem. Não aparece comprador em lugar nenhum para ação nenhuma nesse momento, nessa semana, pelo menos aqui.
1: É, isso vai assim até a eleição, né?
0: Olha, se for até a eleição, vai ser tá dramático, porque ainda tem uns 30 e poucos pregões até a eleição. Acho que vai, Starenberg, até alguma coisa sinalizar, enfim, a gente tem perdido dinheiro porque outros mercados têm a história da inteligência artificial que a gente não tem, então tem uma busca, um apetite a risco para esses mercados e a gente está um pouco, a gente está fora dessa história. E as eleições aqui, a gente precisa ter notícias de proposta econômica, né? O que, que os candidatos querem fazer, vão fazer, prometem fazer. Está todo mundo muito preocupado com o que vai ser 2027, 2028. A gente precisa ouvir planos, né? Porque se a gente tem uma preocupação, o plano do que vai ser feito pode ajudar, né, a diminuir essa preocupação ou não, né? Mas a gente precisa ouvir alguma coisa dos candidatos.
1: Teco Medina, obrigado, Teco. Bom final de semana e até.
0: Até segunda. Tchau, tchau.
2: Até.
1: Intervalo agora.
2: E já voltamos.
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0: E aí, Suzana?
1: Oi, Sandenberg, Cássia, ouvintes, boa tarde.
2: Boa tarde, Suzana.
0: Suzana, você tem informações sobre o mercado de vinhos no Brasil no primeiro semestre deste ano e parece que foi muito bom, né?
1: Foi bom, mas não foi maravilhoso, vamos dizer assim. Foi bom no sentido quando a gente olha, né, é um relatório da Ideal BI, que é uma consultoria que acompanha esses números, e quando a gente olha o número de importação de vinho, teve um crescimento, né, tanto o que entrou de vinho importado, quanto o que as vinícolas venderam para o varejo. Isso é um recorde, chegou a 23,27 milhões de caixas de 9 litros, que é o padrão. A gente mede caixas de 9 litros, que na verdade é a caixa de 12 garrafas, e teve uma receita de 9,8 bilhões de reais. O número é bom. Esse recorde, por exemplo, se a gente até hoje, assim, o melhor semestre, o primeiro, melhor primeiro semestre de venda de vinho até então aqui no Brasil, tinha sido em 21, que foi no auge da pandemia, quando estava todo mundo em casa e todo mundo bebendo vinho, e chegou a 23,17 milhões, agora cresceu um pouquinho mais. E quando a gente olha comparado com o ano passado, cresceu 9% em volume, e em valor cresceu menos, cresceu 2%, quer dizer, estamos importando vinhos mais baratos. Aí quando olha, assim, os importados, vinho cresceu 10%, espumante importado caiu 7%. Nos nacionais, a gente tem queda, porque os vinhos finos, que são os vinhos que a gente chama, que são elaborados com as uvas próprias para elaborar vinho, que a gente chama de vitiviníferas, eles tiveram uma redução de 10% no total, e os vinhos de mesa, que eram os antigos vinhos de garrafão, caíram 2%. Mas os espumantes cresceram 14%. Então, assim, no balanço tem esse crescimento. Agora, o que eu falei que era o bom, mas não tanto, é o seguinte: entrou mais vinho no Brasil e as vinícolas brasileiras colocaram mais vinhos no varejo. Só que os dados de venda, propriamente do consumidor ter comprado essas garrafas, a gente não tem esse dado completo, né? É uma deficiência do setor. Não há ninguém que pesquise e publique esses dados. A informação que se tem é que não vem, é que o consumo não está aumentando. Então, assim, está chegando mais vinho no Brasil, mas não está vendendo mais. Então, assim, o varejo estaria estocado pelos dados, pelas estimativas que se fazem aqui. E uma das razões para isso é a Copa do Mundo, porque em época de Copa quase ninguém bebe vinho, né? As pessoas bebem, quando vão para próximos a vinho, vão para espumante, que na verdade é um vinho, né? Um vinho espumante, mas o branco e o tinto no brasileiro não bebeu nessa Copa. Então deu uma retração no, nesses dados aí. Quando a gente olha por região, onde mais tem uma retração de consumo é na região sul, que caiu 5 pontos percentuais, o sudeste cresceu 2 pontos percentuais, que é a grande região consumidora de vinho, né? O sudeste e o sul. E quando a gente olha para as origens, da onde veio, o Chile conseguiu colocar mais vinho no mercado brasileiro, a importação chilena cresceu 10%, a Argentina cresceu 14% e Portugal cresceu 8%. Esses três mercados são os mercados que mais colocam vinhos aqui no Brasil. Era esperado, ou é esperado, que com esse acordo de livre comércio Mercosul e União Europeia, que Itália, Espanha, França, Alemanha e tudo mais, traga mais vinhos para o Brasil, mas isso ainda não aconteceu. Não teve um aumento dos vinhos dessas origens, teve das origens tradicionais aqui, que é Chile, Argentina e Portugal.
0: É, porque o acordo saiu esse ano, né? Quer dizer, então nem
1: É, não deu tempo ainda, por
0: não
1: mais
0: deu
1: que
0: tempo, né?
1: tenha, não deu tempo, não deu tempo. Por mais que a gente saiba, né, já comentei aqui algumas vezes de produtor italiano vindo mais para o Brasil, espanhol, francês, mas ainda não deu tempo para refletir nas vendas. É esperado que mude um pouco esse ranking, né, né, que a
0: Agora
1: Chile não seja
0: houve
1: tão
0: assim
1: líder.
0: um curioso equilíbrio, né? Nos importados, a importação de vinho caiu e a
1: Sim.
0: importação de aliás,
1: Não, não, no importado é o contrário.
0: a importação de vinho subiu e a
1: Sim.
0: importação de espumantes caiu. No caso dos nacionais é o contrário. A venda de vinhos brasileiros caíram, as vendas caíram 10% e os espumantes subiram.
1: É isso aí,
0: Dando essa
1: exatamente.
0: mais uma vez confirmando a vocação brasileira para os espumantes.
1: É isso mesmo. E o brasileiro prefere o espumante brasileiro, nacional, do que o importado. Ele bebe mais, o que é interessante também, quando a gente pensa.
0: Tá, né? Certo. Suzana Barelli, muitíssimo obrigado, Suzana. Até a semana.
1: Até a semana. Bom final de semana para vocês.
2: Bom final de semana, Suzana.
0: Até mais. Tchau, tchau. Bom, vamos ficando por aqui. Cássia, tivemos na produção
2: a Karina Almeida.
0: Nos trabalhos técnicos,
2: o Juliano Fonseca.
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2: Uma ótima sexta-feira a todos. Eu ia dizer para aproveitarem o fim de semana. Claro, é para aproveitarem o fim de semana, mas também para acompanhar a partir de amanhã, 6 da manhã, Jornal da CBN, que eu estou no plantão. Carlos Alberto, você estará na audiência.
0: Mas Cassinha, Cássia Regina, tirará um pequeno período de férias a partir da semana que vem.
2: A partir de segunda-feira, estou no meu período de férias, apenas 15 dias.
0: É, curtinhas.
2: Mas antes disso tem o plantão amanhã.
0: Então vai ser um pé na jaca longo.
2: Longo, exatamente. A partir do meio-dia do sábado.
0: Muito obrigado pela audiência, pé na jaca aí, ó. Muito obrigado pela audiência, até mais.

0: sexta-feira, 14 de agosto de 2026. O candidato do PL à presidência da República, Flávio Bolsonaro, declarou R$8.200.000 em bens à Justiça Eleitoral. O valor subiu 370% na comparação com a eleição de 2018, quando o filho do ex-presidente Jair Bolsonaro foi eleito senador. A alta do patrimônio de Flávio decorre da inclusão de uma casa em Brasília, avaliada em R$6.200.000. A taxa de desocupação no segundo trimestre caiu em 13 unidades da federação. Santa Catarina, Mato Grosso e Espírito Santo registraram os menores índices no período pesquisado pelo IBGE. Já o Amapá, a Bahia e Pernambuco apresentaram os níveis mais elevados. O Maranhão teve a maior taxa de informalidade, que chegou perto de 57%, e Santa Catarina a menor, 25%. No horário de Brasília, 2:03.
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1: 14 horas, 2 horas da tarde e 4 minutos. Muito boa tarde a você que está acompanhando a programação da CBN Belém. Chegamos com o Tarde de Notícias desta sexta-feira, 14 de agosto de 2026. É, rapaz, meio do mês, vamos lá, que tem muita informação para a gente trazer aqui na Rádio CBN Amazônia Belém. E vou te deixar bem informado com opiniões, com análises, com informações, prestação de serviços aqui na Rádio que Toca Notícia, 102,3 FM e também no youtube.com/CBN Amazônia. Te convido a ficar bem informado, ficar de ouvido ligado aqui na CBN até as 4 da tarde. Para te fazer companhia em casa, no trabalho, no carro, em qualquer lugar, até mesmo aí você que está aí no conforto de casa, ou que está trabalhando, que está estudando, receba o nosso abraço, nosso carinho aqui da equipe CBN. E vamos aos destaques do Tarde de hoje. Mulher é detida por jogar óleo quente em crianças na Grande Belém. Tragédia, bebê morre dentro de caixa d'água no sudoeste paraense. Polícia Civil realiza operação de combate à violência doméstica em todo o estado. Eleições 2026, saiba detalhes sobre adesivos nos veículos e começa neste sábado o início da campanha eleitoral. E Quaraci registra incêndio de uma casa nesta manhã. O Tarde de Notícias também tem detalhes aí com a coluna Mundo das Organizações com Rebeca Barbosa, a coluna Meio Ambiente com Derek Martins, e hoje vamos conversar, temos uma entrevista aqui na CBN Belém com Alba Maria, ela que vai fazer uma apresentação aí no Carta Noturna em homenagem a Paulo André Barata, Fique aí com a gente, fique bem informado. São 2 horas e 7 minutos, você pode mandar sua mensagem falando de trânsito, falando que está acompanhando a gente pelo youtube.com/CBN Amazônia e também no WhatsApp 919-8814-0073, 919-8814-0073. Às 2 horas, 8 minutos, vem comigo que o Tarde de Notícias está no ar.
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1: E a gente começa falando do Tarde de Notícias, da Operação Escudo Feminino, que enfrenta a violência doméstica, violência contra a mulher no estado do Pará, que até o momento 21 prisões já foram efetuadas. A ação está em curso simultaneamente em todo o estado do Pará. A operação mobiliza mais de 1.000 agentes de segurança, além de vários meios de transporte para ações de prevenção, fiscalização, atendimento e repressão aos crimes praticados contra mulheres. O lançamento da atividade ocorreu aí nesta semana aqui em Belém. Entre as principais ações estão a fiscalização do cumprimento de medidas protetivas de urgência, o acompanhamento de mulheres em situação de risco, monitoramento eletrônico de agressores, o atendimento de ocorrências e a realização de perícias. De acordo com a Secretaria de Estado de Segurança Pública e Defesa Social, SEGUP, o efetivo empregado é direcionado a partir do cruzamento de dados sobre denúncias, medidas protetivas e ocorrências anteriores, permitindo concentrar as equipes em locais considerados prioritários. A Polícia Militar atua no policiamento ostensivo e nas fiscalizações em campo, enquanto a Polícia Civil participa com equipes especializadas no atendimento às mulheres e unidades policiais dos municípios. Também integram a operação o Corpo de Bombeiros Militar, Polícia Científica e a Secretaria de Estado de Administração Penitenciária, SEAP. Na área de monitoramento eletrônico, a Central Integrada de Monitoramento Eletrônico, CIME, fiscaliza agressores que utilizam tornozeleira eletrônica. O sistema permite estabelecer zonas de exclusão próximas às vítimas e emitir alertas em caso de descumprimento de determinações judiciais. A quarta edição da Operação Escudo Feminino dá sequência às 3 fases anteriores da operação, que já resultaram em mais de 100 prisões e no atendimento mais de 4.800 mulheres. Na edição realizada em junho deste ano, foram registradas 40 prisões, 1.152 atendimentos durante a terceira fase. Inclusive, uma mulher foi resgatada de uma situação de cárcere privado em Parauapeba, Sudeste Paraense. Ela possuía a medida protetiva e foi localizada durante uma visita de fiscalização preventiva, apresentando sinais de agressão física. Além das ações presenciais, a operação também reforça a divulgação da plataforma SOS Mulher, que permite o cadastro de mulheres em situação de risco e possui integração com o atendimento de emergência do telefone 190. O Centro Integrado de Operações CIOP mantém o atendimento pelo 190, enquanto o Disque Denúncia recebe relatos anônimos pelos canais 181 e o telefone 91-3210-0181. Vou repetir, 3210-0181, além do Disque Denúncia, o 181, e também o CIOP, o 190. É importante aí esse trabalho ostensivo da Polícia Militar, né, de proteção às mulheres, né, a violência contra a mulher em todo o estado paraense. Lembrando que ela começou ontem e vai, né, continua durante toda esta sexta-feira em Belém, região metropolitana e também em todo o estado. São 2:10. A gente continua aqui no Tarde falando de área policial, porque a polícia prendeu um homem suspeito de assassinar um jovem de 30 anos em Castanhal. Robert Marcial Pinheiro foi encontrado morto dentro do kitnet onde morava sozinho. O suspeito confessou o crime. As imagens do circuito de vigilância da área mostram um homem saindo do condomínio na última terça-feira no bairro Ianetama. Ele coloca um aparelho de TV no chão e em seguida usa as chaves da vítima para fechar o portão de acesso ao prédio. Foi por meio desse vídeo que a polícia conseguiu identificar o autor do crime. O suspeito foi preso em flagrante por homicídio doloso qualificado, quando há intenção de matar. O homem foi encontrado na casa do pai dele, no bairro Piraporá, que fica também em Castanhal. Segundo a Delegacia de Homicídios da cidade, em depoimento, o suspeito confessou ele e a vítima tiveram um desentendimento e que o esfaqueou. E que esfaqueou Robert Pinheiro no pescoço, nas costas, no abdômen e na nuca. O corpo de Robert Maciel foi encontrado dentro do apartamento onde ele morava sozinho. O local estava trancado. Além de uma TV, o suspeito do crime também levou o aparelho celular da vítima. Robert era ator de cosplay, fã de cinema e de animes. O suspeito preso está à disposição da justiça. É caso aí que a polícia ainda vai ter aí novas informações, novos desdobramentos sobre este caso que ocorreu em Castanhal, na Grande Belém. São 2:12. Vamos falar de tempo? Vamos se ligar no tempo.
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1: Para você que vai sair de casa ou que está chegando em casa, tá muito quente, né? Pois é, tá muito quente aqui na Grande Belém. Nesse momento, temperatura altíssima, 33 graus aqui na Grande Belém neste momento. Não há possibilidades de chuva para hoje, né? Lembrando aí que a mínima para hoje é de 24 graus. Estamos no ápice, né? Além do tempo quente, tem também os raios ultravioleta que estão em extremos, né? Então, muito cuidado para você que for sair de casa. Então, não há registro de chuva previsto para hoje e temperatura neste momento 33 graus com sensação térmica de 38 graus. Está muito quente, é muito calor aqui na Grande Belém, é ar-condicionado, é ventilador, tem que dar um jeito de segurar aí para conter esse calor aqui que está acontecendo aqui na Grande Belém. Lembrando também que é importante se hidratar, tomar água de coco, enfim, se hidratar bastante para enfrentar esse calor muito intenso que está aqui na capital paraense, calor que está só começando e ainda não chegamos no Super El Niño, né, que está previsto para setembro, outubro e novembro. São 2:14, a gente informa no Tarde uma notícia de tragédia, infelizmente, porque a Polícia Civil investiga a morte de um bebê de 11 meses que teria se afogado dentro de uma caixa d'água na zona rural de Uruará, sudoeste do estado. Segundo as informações apuradas, o caso ocorreu enquanto os pais da criança trabalhavam na roça. O bebê teria ficado em casa sob os cuidados das duas irmãs, de 8 e 10 anos. O corpo da criança foi encaminhado ao Instituto Médico Legal de Altamira, onde passou por exames periciais e foi liberado na manhã de quinta-feira, no caso ontem. A Polícia Civil informou que a delegacia de Uruará apura as circunstâncias da morte da vítima. Perícias foram solicitadas e as testemunhas serão ouvidas. O bebê foi sepultado no fim da manhã de hoje, uma fatalidade que ocorreu lá em Uruará. São 2 horas e 15 minutos. Antes da gente ir para o intervalo, a gente dá informa aqui que uma mulher, esse absurdo que aconteceu, uma mulher foi autuada em flagrante por lesão corporal dolosa, suspeita de jogar óleo quente pela janela em duas crianças que brincavam na área comum do condomínio no bairro Levilândia, Ananindeua, na Grande Belém. A suspeita, identificada como Nicole Kelsey Machado Pereira, ainda não se pronunciou. A informação é do G1 Pará. Ela foi conduzida por policiais do 29º Batalhão de Polícia Militar e apresentada na delegacia especializada no atendimento à criança e ao adolescente de Ananindeua, ADEACA. As crianças foram socorridas pela mãe e encaminhadas ao Hospital Metropolitano. Até o momento, não há informações sobre o estado de saúde das duas vítimas. A Polícia Científica do Pará informou que as duas crianças e a mulher passaram por exame de corpo de delito. Os laudos deverão ser encaminhados à autoridade policial responsável pela investigação. Segundo a Polícia Civil, Nicole Kelsey Machado permanece à disposição da justiça. Que fato revoltante, né? As crianças brincando, né, fazendo o que é de direito delas e uma pessoa dessa jogar óleo quente, né, pura maldade fazer isso com crianças. São 2 horas e 16 minutos. Vamos pro intervalo. Daqui a pouco a gente volta com mais informações aqui no seu Tarde de Notícias.
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2: Hoje vamos falar de algo que a maioria dos motoristas ignora completamente na hora de cuidar do carro: o interior. Todo mundo lava a lataria, passa cera, deixa brilhando por fora, mas por dentro é outra história. E o problema começa justamente aí. O interior do carro acumula sujeira de um jeito que você não vê. Poeiras nos dutos de ar, bactérias no estofado, gordura no volante, nos botões, resíduo de comida embaixo do banco. Tudo isso vai se acumulando silenciosamente e afeta a qualidade do ar que você respira dentro do carro todos os dias. Quem tem alergia ou problema respiratório sente isso mais rápido. Mas mesmo quem não tem, respira um ar muito pior do que imagina quando o interior está sujo. Tem mais um ponto que ninguém considera. Carro com interior bem conservado vale mais na hora de vender. O comprador entra, sente o cheiro, passa a mão no banco e já forma uma opinião. Um interior maltratado derruba o valor do carro muito mais do que um arranhão na lataria. Na minha opinião, lavar o carro por dentro não é preciosismo, é higiene, é investimento. Porque o exterior impressiona quem passa na rua, mas o interior é onde você passa horas da sua vida todos os dias.
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1: São 2h19, de volta com o Tarde de Notícias aqui na CBN Belém.
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1: Vamos falar de eleições 2026, porque datas importantes se aproximam sobre o pleito de 4 de outubro aqui na CBN Belém. O Tribunal Regional Eleitoral do Pará realiza nesta sexta-feira uma reunião sobre a prestação de contas das eleições de 2026. O encontro é voltado para representantes de partidos políticos, advogados, contadores e futuras pessoas candidatas. A programação já começou ali na sede do TRE do Pará e também terá transmissão pelo canal oficial do Tribunal no YouTube. Entre os principais temas está a conta Mais JE, um novo sistema de prestação de contas eleitoral que substitui o antigo SPCE. A nova plataforma funciona de forma totalmente online e dispensa a entrega de mídias físicas, como pendrives. O sistema também permite identificar inconsistências e fazer o cruzamento automático de informações com diferentes bases de dados oficiais. Durante a reunião, a equipe da Asconte vai apresentar as principais funcionalidades do sistema e orientar sobre as mudanças na legislação para as eleições de 2026. A prestação de contas é obrigatória e tem como objetivo garantir transparência sobre a origem e aplicação dos recursos utilizados nas campanhas. Então, inclusive a reunião já começou, né, e se pode acompanhar na plataforma, né, do TRE aí nas redes sociais. São 2h21 e a campanha eleitoral para as eleições começa oficialmente no próximo domingo, dia 16 de agosto. A partir dessa data, candidatos, partidos, federações e coligações poderão pedir votos e divulgar propaganda eleitoral dentro das regras da Justiça Eleitoral. Nas ruas estão permitidas caminhadas, passeatas, carreatas, comícios e a distribuição de material gráfico autorizado. Na internet, candidatos também poderão divulgar conteúdos em redes sociais, sites e aplicativos seguindo as normas eleitorais. Entre as proibições estão os showmícios, a distribuição de brindes e de qualquer vantagem ao eleitor, além do disparo em massa de mensagens políticas sem consentimento. As regras também estabelecem limites para o uso de inteligência artificial e de conteúdo manipulado digitalmente, com o objetivo de evitar a desinformação e a manipulação do eleitorado. Antes do início oficial da campanha, a pré-campanha continua permitida entrevistas, debates, reuniões e a divulgação de propostas. A pedido explícito de voto, porém, só pode ser feito a partir do domingo, dia 16 de agosto. A orientação da Justiça Eleitoral é que candidatos, partidos e eleitores acompanhem as regras durante todo o período eleitoral. Inclusive, neste sábado é o último prazo aí para inscrições de chapas, né, de registro de candidatura junto à Justiça Eleitoral e por conta das eleições de 2026. Vamos continuar falando de eleição aqui no Tarde, porque durante o período de eleições, muitos motoristas decidem apoiar candidatos colando materiais visuais em seus automóveis. E atenção, hein, sobre isso que a gente vai falar agora, porque certamente você, amigo motorista que está me ouvindo, você que está também acompanhando a CBN, precisa dessas regras na hora, né, de colocar um adesivo, de colocar alguma coisa sobre o seu candidato nas eleições. Sobre essa prática, o Tribunal Superior Eleitoral estabelece normas rigorosas sobre os limites determinados, definindo exatamente o que é permitido para evitar punições e infrações legais. A aplicação de material plástico é liberada em motos, caminhões, bicicletas e carros de passeio, desde que a área ocupada tenha no máximo 0,5 metro quadrado. A regra tem uma exceção específica para o para-brisa traseiro, onde a justiça autoriza o formato microperfurado cobrindo toda a extensão do vidro, preservando a segurança. O TSE reforça que a exibição da marca partidária precisa ser espontânea. É estritamente proibido que o dono do bem particular receba dinheiro ou qualquer vantagem financeira para ceder o espaço. A propaganda também não pode ferir as leis de trânsito, nem prejudicar a visibilidade do condutor. A Justiça Eleitoral já afirmou o entendimento de que não vale cobrir boa parte do lateral do carro com as imagens. Campanhas que ultrapassam as medidas legais criam um forte efeito visual semelhante ao de um outdoor e são consideradas irregulares, mesmo quando aplicadas em automóveis em movimento. Além das sanções eleitorais, transformar o veículo em instrumento político traz riscos financeiros. A Federação Nacional de Seguros Gerais alerta que carros identificados com candidatos ficam mais expostos a vandalismo, depredação e quebra de vidros. Se o automóvel for registrado na pólice para uso particular passar a ser utilizado regularmente em carreatas, transporte de pessoas ou eventos de campanha, a seguradora pode entender que houve alteração de perfil, o que compromete a cobertura. A recomendação da entidade é que o motorista consulte as condições do contrato junto ao seu corretor. Então, isso vale muito nesse período de eleição. Você que cobre aí o carro com a foto do seu candidato, tem esse detalhe, né? Você está lá, coloca e vem alguém que depreda o seu patrimônio que você tanto conquistou por conta, né, de preferência eleitoral. Então, muito cuidado quanto a isso, né? E a gente pede mais uma vez que período de eleição é um período de paz, de festa da democracia, né? Que não se possa haver discussões, alterações mais acaloradas, né? Assim como a gente fala que a gente lamenta muito briga de torcida por conta de time de futebol, a gente também lamenta brigas por conta de ideologias políticas. Não é assim que se resolve a democracia de um país. São 2 horas e 26 minutos. Daqui a pouquinho o repórter CBN está chegando, mas a gente vai continuar trazendo as informações aqui no Tarde Notícias, que o homem foi condenado a 34 anos de prisão pela morte de uma criança em Altamira. O homem foi condenado a 34 anos de prisão pela morte de Sara Rabi da Silva do Nascimento, de 5 anos. O julgamento foi realizado em Belém pelo Tribunal do Júri. Cleiton Oliveira Gomes foi condenado por homicídio qualificado, sequestro, cárcere privado, crime sexual e ocultação de cadáver. Ele estava preso desde 2024 e confessou ter matado a menina. Sara Raab desapareceu em setembro de 2024 enquanto brincava com o irmão às margens de um igarapé em Altamira. O corpo da criança foi encontrado dias depois em uma área de mata a cerca de 2 quilômetros do local onde ela foi vista pela última vez. Segundo a polícia militar, o suspeito tentava deixar a região quando foi reconhecido por populares. Após ser preso, ele indicou o local onde o corpo da criança estava. A defesa contestou a existência de provas suficientes para a condenação pelos crimes, além do homicídio. O julgamento foi transferido de Altamira para Belém por causa da comoção provocada pelo caso e para garantir a imparcialidade dos jurados. O réu participou do julgamento por videochamada diretamente da cela de um presídio. A pena de 34 anos deve ser cumprida em regime fechado. Aí o caso, né, certamente revoltou moradores de Altamira, caso que a gente lembra aí sobre esse assunto aí que a gente trouxe informação. Eli Ferreira de Oliveira, de 25 anos, foi transferido para o sistema prisional em Parauapebas. Ele foi preso em Canaã dos Carajás por suspeita de envolvimento em homicídios ocorridos na capital. A prisão foi realizada com base em um mandado expedido pela segunda vara do Tribunal do Júri de Belém. Segundo a investigação, o suspeito teria saído com algumas das vítimas antes dos crimes, após encontros marcados por aplicativos. Ele deve passar por audiência de custódia. A justiça determinou que os autos do processo sejam encaminhados à segunda vara criminal de Parauapeba, já que a prisão ocorreu fora da jurisdição do juízo que expediu o mandato. O pai do suspeito disse à imprensa que ficou surpreso com a prisão. Ele afirmou que não acredita no envolvimento do filho com os crimes e disse que o jovem sempre foi trabalhador e não tem passagens pela polícia. Ele é morador de Parauapebas e trabalhava como recepcionista em Canaã dos Carajás. As investigações devem apurar a eventual participação dele nos homicídios. O suspeito é considerado inocente até a eventual condenação definitiva. A defesa não havia se manifestado sobre o caso até a publicação das informações sobre essa fatalidade aí, né? O caso aí que envolveu lá em Parauapebas, ali na região sul-sudeste do Pará. 2h29, vem um repórter CBN aí. Daqui a pouco a gente volta com o Tarde Notícias.
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0: Sexta-feira, 14 de agosto de 2026. O ministro Alexandre de Moraes, do Supremo Tribunal Federal, votou para tornar réus o ex-presidente da Assembleia Legislativa do Rio de Janeiro, Rodrigo Bacelar, e o ex-deputado estadual, Diego Raimundo dos Santos Silva, conhecido como TH Joias. A medida ocorre em razão do vazamento de informações de uma operação policial contra o Comando Vermelho. O magistrado defende a abertura de uma ação penal contra os ex-parlamentares e outras três pessoas, entre elas o desembargador Marcário Ramos Júdice Neto. O presidente Lula afirmou que o governo federal acionou a lei da reciprocidade contra o tarifaço dos Estados Unidos para mostrar que o Brasil não é pouca coisa. Ele também disse que está tentando conversar por telefone com o presidente Donald Trump para pedir ao líder norte-americano que não se meta nos negócios brasileiros, sobretudo nas eleições. Lula deu a declaração ao podcast Não Inviabilize. Os CPFs de 549 pessoas mortas eram utilizados em operações de câmbio relacionadas a um esquema envolvendo casas de apostas, segundo investigação da Polícia Federal. De acordo com os investigadores, os documentos serviam para atribuir a terceiros uma falsa identidade, viabilizando operações não autorizadas. Como consequência das apurações, o Ministério da Fazenda determinou a suspensão imediata das atividades da PixBet. Subiu para 285 o número de mortos em consequência do terremoto que atingiu a Colômbia na segunda-feira. Depois de 4 dias de buscas, as autoridades dizem que há poucas possibilidades de encontrar sobreviventes. Quase 4 mil pessoas ficaram feridas e 379 permanecem desaparecidas. O exército colombiano participa dos trabalhos de resgate nas cidades mais afetadas, como Cali, Pereira e Manizales. No horário de Brasília, 2h33.
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1: São 2 horas e 35 minutos aqui na CBN Belém, aqui com o seu Tarde de Notícias. E moradores de Coraci tiveram um grande susto nesta sexta-feira, porque um incêndio atingiu uma vila de casas no bairro Ponta Grossa, no distrito de Icoaraci, na Grande Belém. Pelo menos 5 casas foram afetadas pelas chamas. 2 casas de madeira foram destruídas e tiveram perda total. Não houve registro de pessoas feridas, mas animais de estimação que estavam nos imóveis morreram no incêndio, infelizmente. O fogo teria começado por volta das 11 da manhã. Moradores perceberam as chamas e acionaram o Corpo de Bombeiros Militar, que enviou equipes para controlar o incêndio e impedir que o fogo se espalhasse. As causas do incêndio ainda não foram esclarecidas. As circunstâncias da ocorrência e a extensão dos danos devem ser apuradas pelas autoridades. Força aí para as famílias que perderam tudo. E se houver campanha, né, de ajuda aí para essas famílias, certamente vamos ajudar, vamos estender a mão aí para essas famílias aí que perderam tudo de uma forma tão trágica, tão triste, como ocorreu lá em Icoaraci, na Grande Belém. São 2h35, intervalo, daqui a pouco a gente volta com o Tarde Notícias.
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1: De volta no Tarde Notícias, são 2h38. Antes da gente falar aqui do Tarde, uma informação quente que acaba de chegar aqui pra gente aqui da CBN Belém, principalmente aí pros remistas e pros flamenguistas, tá? CBF acaba de confirmar o confronto Remo e Flamengo pela Série A em Belém no dia 6 de setembro, domingo, às 4 da tarde. Atenção, Remo e Flamengo, Brasileirão, 6 de setembro, um domingo às 4 da tarde, inclusive é véspera do feriado aí da Independência do Brasil. Então muita gente vai repensar duas vezes por conta desse feriadão aí, né? Vai ver aí o confronto Remo e Flamengo aqui no Mangueirão pela Série A. Mas vamos lá, hoje é dia da informática, você sabia? A área que tem crescido muito rápido ao longo dos anos e que tem trazido desafios para a sociedade, principalmente com a massificação da inteligência artificial. Vamos entender o processo que a IA alcançou ao longo do tempo e como a tecnologia tem deixado a informática cada vez mais avançada e importante em tarefas simples do dia a dia. Sobre esse assunto, eu converso com Leonardo Soares, especialista em inteligência artificial. Ele que está conosco aí. Vamos fazer o seguinte, vamos falar com o Derek Martins. Já está na linha o Derek Martins? Então, roda a vinheta!
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1: Enquanto o Leonardo não vem, vou trazer o Derek Martins aqui no Meio Ambiente e Sustentabilidade. E a gente vai falar sobre a Assembleia Geral, né, que está ocorrendo em Belém, que começou na quarta e que termina hoje, com o tema Raízes que Sustentam o Futuro. O evento reúne as câmaras social, ambiental e econômica para debater a governança, manejo florestal e parcerias estratégicas na Amazônia. Derek Martins, boa tarde, bem-vindo.
2: Diego Beckman, boa tarde para você, para toda a equipe da CBN e todos que nos acompanham aqui no CBN Amazônia Belém. É isso, Diego. Essa semana começou no dia 12 e vai até hoje, 14 de agosto, a Assembleia Geral do FSC Brasil. E aí, lembrando para quem está nos acompanhando, o FSC é o Conselho de Manejo Florestal. É um sistema global de certificação independente. Hoje, o FSC representa a certificação de florestas e de produtos florestais mais reconhecida no mundo, né? Então, tem uma importância muito grande. Então, tanto papel, celulose, produtos de madeira, áreas de floresta que possuem a certificação FSC, garante que você tem os cuidados ambiental, social e econômico sendo realizados, que está sendo feito com as melhores práticas de manejo, com as melhores práticas de utilização daquele ecossistema. E esse ano, todo ano acontece a Assembleia Geral do FSC Brasil, né? Então o FSC ele tem no mundo inteiro e aqui no Brasil também, que é sediado em São Paulo, e anualmente se realiza essa Assembleia Geral. Essa Assembleia, ela inclui as discussões sobre governança, alterações de estatuto, prestação de contas, mas também o olhar para o direcionamento, né, para o futuro dessas atividades, dessa certificação. E esse ano, essa Assembleia está acontecendo em Belém. Então, com o tema Raízes que Sustentam o Futuro, tem sido discutido aí nos últimos 3 dias o futuro da atividade, e ele é dividido ali em 3 câmaras, né, os seus membros, em câmaras ambiental, social e econômica, onde é feito todo esse debate e é dado esse direcionamento aí da atividade.
1: E Derek, uma agenda muito importante, já visto aí que Belém tem recebido uma série de atividades ligadas aí ao meio ambiente, à própria sustentabilidade, pouco menos de um ano, né, da realização da COP. Até que ponto isso pode promover a capital paraense para outros encontros com essa temática?
2: É isso, Diego. No pós-COP, né, demonstra que Belém, de fato, entrou de maneira definitiva no rol dos locais de promoção dos debates, dos grandes eventos. E aí, até também por isso, né, esse ano acontece essa Assembleia Geral aqui em Belém. né, trazendo aí representantes do Brasil inteiro, que são membros do FSC, e as decisões importantes, elas obrigatoriamente passam por essa Assembleia, quando a gente fala de floresta. Então, quando a gente fala do tema floresta, a gente está falando, por exemplo, das normativas de exportação de produtos florestais. É, aí tem a EUDR, né, lembrando, é aquela norma da União Europeia para compra de produtos livres de desmatamento, ou seja,

0: uma assembleia global, onde participam todos os membros aí, não só Brasil, mas América Latina, América do Norte, Europa e Ásia.
1: Exatamente, né, Derek? Tudo isso leva em conta, né? Já tivemos vários eventos em Belém, como você bem disse, e a importância da cidade em praticar esses eventos e também, ao mesmo tempo, tirar do papel uma série de medidas, né, para promover a sustentabilidade, o meio ambiente, a biodiversidade da Amazônia. Né?
0: Exato, Diego. Quando a produção florestal hoje, basicamente, quando a gente fala fazendo o recorte do estado do Pará, ela provém principalmente do manejo florestal, que é a utilização das florestas tropicais de maneira sustentável. Ela vem uma menor parte do reflorestamento, né, que são as áreas que são plantadas com essa finalidade. Então você faz o plantio, o reflorestamento, para colher essa madeira no futuro. E uma parte bem pequena vem das supressões, que são aquelas áreas, por exemplo, em áreas de mineração. Para você poder tirar o minério, você precisa primeiro tirar aquela área de vegetação em cima. Só que isso hoje no Pará representa uma parte bem pequena. E aí alguns dados, Diego, que são importantes quando a gente fala da certificação, quando a gente fala de floresta. O estado do Pará hoje, ele possui mais de 70% do seu território coberto de floresta. E em termos de área certificada, hoje o estado do Pará em floresta tropical nativa é o maior detentor de áreas de floresta certificadas no Brasil. Então ele tem uma liderança grande quando a gente fala de floresta certificada e de concessões florestais, que são aquelas áreas públicas que foram destinadas para produção florestal baseada no manejo florestal. Então o estado do Pará, ele é um player importante, é um estado significativo. Quando a gente fala de conservação, quando a gente fala de floresta tropical, quando a gente fala de produção de madeira legal e sustentável.
1: Perfeito, Derek Martins, sua coluna Meio Ambiente e Sustentabilidade. Derek, um grande abraço, até semana que vem.
0: Obrigado, Diego, um grande abraço para você, até semana que vem.
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1: Muito bem, a coluna do Derek Martins aí com a sua coluna Meio Ambiente e Sustentabilidade às sextas-feiras aqui na CBN. E eu tinha chamado a entrevista com o Leonardo Soares. É agora que vai acontecer. Não vamos intervalo não, vamos diretão, porque hoje é o dia da informática. Aliás, amanhã é o dia da informática, dia 15 de agosto. Né? A área que tem crescido muito rápido ao longo dos anos, né, e vem trazendo desafios para a sociedade, principalmente com a massificação da IA, chamada inteligência artificial. E sobre o assunto a gente conversa com Leonardo Soares, especialista em inteligência artificial. Leonardo, boa tarde, bem-vindo.
3: Boa tarde, obrigado pelo convite. É um prazer estar aqui com vocês.
1: Como a inteligência artificial consegue fazer em minutos uma tarefa que levaria horas para uma pessoa?
3: Olha, a inteligência artificial ela foi programada aprendendo com as pessoas, né? Então foram milhares de horas de milhares, talvez milhões de pessoas que foram treinando aquela inteligência artificial. Então as grandes empresas contratavam pessoas para ir treinando essa inteligência artificial ao longo dos últimos anos. E aí, com a capacidade de processamento que elas têm hoje, elas conseguem entender o que precisa fazer, e definir o que precisa fazer e executar de forma muito rápida, usando os chips mais poderosos da atualidade.
1: Certo. A IA realmente entende o que estamos pedindo quando damos um comando ao computador?
3: Eu acho que é cada um testar e vai ver o quanto ela entende, né? E a cada tempo que passa, a cada modelo que tem novo, fica cada vez mais surreal o que a inteligência artificial consegue fazer e o que ela consegue entender. Então, antes, há alguns anos, quando lançou o ChatGPT, se você desse um prompt, um comando muito simples, ela parecia que não entendia, né? Tinha muita gente chamando, nossa, ChatGPT é burro, não entende o que eu quero. E hoje, mesmo sem falar direito, ele consegue entender. E se ele não entende, se não tem clareza, ele faz as perguntas necessárias para entender, né? Inclusive, esse é um dos principais ensinamentos que eu passo para os meus

0: alunos e para os meus clientes, que é de sempre que der um comando, sempre falar com a inteligência artificial e pedir para ela uma resposta, termine o comando falando: me faça as perguntas que você julgar necessária para entender melhor o contexto e me dar a melhor resposta.
1: Perfeito, Leonardo. E quais os desafios hoje para que a sociedade acompanhe a IA no dia a dia?
0: Um dos principais desafios hoje é a questão do uso, né? As pessoas conseguirem utilizar a IA da maneira correta, ou seja, realmente aumentando a produtividade e não simplesmente usando IA só por IA, só por usar IA. Então, quando a gente fala de IA no trabalho, por exemplo, tem algumas coisas que já estão mais avançadas lá nos Estados Unidos. Uma coisa é o token maxing, que é o quê? Em algumas empresas, as pessoas são incentivadas a usar mais IA e gastar mais tokens, independente do que elas trouxerem de resultado. Só que isso estimula as pessoas a usarem de qualquer jeito, simplesmente gastar o máximo de tokens, né? A lógica por trás disso é que as empresas imaginam que se a pessoa está usando muito, ela consequentemente está fazendo muito trabalho, mas na realidade, às vezes está simplesmente incentivando as pessoas a gastar muitos tokens, né? E o outro termo que tem é o AI slop, que é um trabalho, como se fosse um trabalho feito nas coxas pela IA. Então, e-mails, relatórios, posts, que são super genéricos, superficiais, que não agregam valor de verdade, mas que está sendo feito pela inteligência artificial. Então, na parte do uso, na parte da produtividade, a gente tem essas as principais questões. Mas aí podemos entrar numa conversa muito longa, de falar de meio ambiente, geopolítica, impacto cultural, porque em todas essas áreas a inteligência artificial ela tem um grande impacto.
1: Você que está acompanhando a CBN Belém, a gente está conversando sobre o Dia da Informática, que é celebrado aí neste sábado, 15 de agosto, e a gente está conversando com o Leonardo Soares, especialista em inteligência artificial. Leonardo, quais tarefas do dia a dia no computador a inteligência artificial já consegue desenvolver de forma sozinha?
0: Hoje, praticamente tudo que uma pessoa consegue fazer no computador, a IA já consegue fazer, tá? Então, tem ferramentas como o Claude, né, que é o concorrente do ChatGPT, ele é mais famoso por isso. Você consegue ter uma extensão no seu navegador que você dá o comando, ele controla o seu navegador, né? Você consegue ver ele clicando nos botões, ele comandando totalmente. O Cloud Cowork, por exemplo, ele executa tarefas repetitivas no seu computador. Então, todas as IAs acabam criando essas novas funcionalidades. ChatGPT também tem o Copilot, mas assim, tudo que é feito no computador hoje um IA consegue fazer. O grande segredo que está por trás das pessoas que têm sucesso e principalmente os profissionais que têm sucesso utilizando a inteligência artificial é entender que todas as tarefas elas podem ser delegadas para IA, mas não 100%. Ou seja, independente da tarefa que for, você deve ter um nível, uma camada humana no meio ou no final dessa tarefa, né? Então, por exemplo, se você tem um IA que alimenta uma planilha todo dia, sempre os mesmos dados, é interessante ter uma pessoa que todo dia, ao final do dia, vê se os dados estão todos corretos, né? Então, você vai fazer uma verificação diária. Algumas outras vezes você vai fazer uma configuração semanal, uma validação semanal, né? Isso em tarefas repetitivas. Tarefas mais avançadas, que precisa de análise, então análise de dados, quando você vai entrar na parte financeira, ou até a parte da diretoria de uma empresa que vai analisar os dados, o que é importante? Pedir para a IA analisar os dados baseado no contexto da sua empresa, mas também e também pedir para ela quais são as sugestões que ela tem do que deve ser feito daqui para frente. Mas, no final das contas, a análise e a tomada de decisão precisa ser humana, né? Até porque, no final das contas, quem vai ser cobrado vai ser o ser humano, quem tem a responsabilidade é o ser humano. Então, o que que é muito importante? Não terceirizar 100% das coisas para IA, ter essa camada humana. E o principal é não terceirizar a sua capacidade de julgamento, analisar se a resposta realmente faz sentido. Porque às vezes não faz, né? E não faz porque ela não é porque a IA é burra, mas muitas vezes ela não tem o contexto total da situação, ou não tem também, ela não entendeu exatamente o que você queria, você não explicou da melhor forma possível. Então, por isso, essa capacidade de julgamento é uma das habilidades mais importantes daqui para frente para os seres humanos.
1: Perfeito. Para a gente encerrar, Leonardo, qual seria o futuro da informática com esse avanço da inteligência artificial?
0: Eu acredito que a inteligência artificial vai dominar quase tudo da questão da parte da informática. A maior parte das coisas que a gente faz hoje no computador, em alguns anos, vai ser a IA fazendo. A gente só vai dar o comando para a IA e muitas vezes a gente nem vai precisar dar o comando para a IA, a gente só vai precisar dar o ok para essa IA executar. Então, é uma revolução, assim como teve antes do computador, as pessoas usavam calculadora, né, nos escritórios. Quem é que usa calculadora hoje? É muito raro. As pessoas usam o Excel, né? Quem usa HP 12C, calculadora financeira? Antes você tinha a própria calculadora. Hoje você tem aplicativos que fazem isso. Se você pedir para o ChatGPT ou para o Cloud, ele já dá a resposta do seu cálculo na hora. Então, é uma revolução. Eu acredito que, em alguns anos, a gente vai simplesmente falar para a IA o que a gente quer e, em vários momentos, a gente vai simplesmente falar se é sim ou não o que ela deve fazer.
1: Perfeito. Conversamos aqui no Tarde de Notícias sobre a questão da informática e inteligência artificial com Leonardo Soares, especialista em inteligência artificial, por conta do Dia da Informática, que é celebrado neste sábado. Leonardo, muito obrigado por atender a CBN. O espaço está sempre aberto aqui para você, viu? Vote sempre.
0: Foi um prazer. Obrigado e bom final de semana a todos.
1: Para você também. São 2 horas e 57 minutos aqui na capital paraense. Muito calor aqui em Belém. Vamos para o intervalo e depois vamos para o Repórter CBN. Logo em seguida a gente volta com mais notícias aqui dentro do Tarde.
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0: Sexta-feira, 14 de agosto de 2026. Após encontros com o presidente Lula, o presidente do Senado, Davi Alcolumbre, afirmou que encaminhou para análise das comissões da Casa a PEC que prevê o fim da escala 6x1, a PEC da Segurança Pública e o projeto de lei que estabelece um marco legal para minerais críticos e terras raras. Os projetos foram encaminhados à Comissão de Constituição e Justiça, onde tramitarão antes de uma eventual votação no plenário do Senado. O ministro Flávio Dino, do Supremo Tribunal Federal, levou ao plenário do STF o julgamento sobre o pagamento de 6 bilhões de reais de bancos a poupadores decorrentes de perdas inflacionárias em planos econômicos das décadas de 1980 e 1990. O prazo de validade do acordo vai até maio de 2027. O julgamento teve início hoje. A taxa de desocupação no segundo trimestre caiu em 3 unidades da Federação. Santa Catarina, Mato Grosso e Espírito Santo registraram os menores índices no período pesquisado pelo IBGE. Amapá, Bahia e Pernambuco apresentaram os níveis mais elevados. O Maranhão teve a maior taxa de informalidade, que chegou perto de 57%. Santa Catarina, a menor, 25%. Luigi Mangione, acusado de matar o CEO da United Healthcare, Brian Thompson, admitiu ter atirado contra ele. A declaração ocorreu durante sessão judicial em um tribunal de Nova York, nos Estados Unidos. Mangione também se declarou culpado da acusação de ter perseguido o CEO, um dos crimes pelos quais ele é acusado. Diante da confissão, os juízes estabeleceram que a sentença do criminoso será lida no dia 18 de dezembro. A Procuradoria de Nova York afirmou que vai pedir a prisão perpétua dele. No horário de Brasília, 13h04.
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2: Era, me enganou, mas vamos lá. São 3h05 aqui no Tarde de Notícias. Obrigado a você que está acompanhando a gente aqui pelo carro, em casa, no trabalho, em qualquer lugar. Essa é a sua CBN Belém, 102,3 FM, rádio que toca notícia. Vamos falar de trânsito? Vamos lá.
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2: Vamos falar de trânsito nesta sexta-feira. Trânsito movimentado em alguns pontos aqui da capital paraense. Inclusive, há registros aqui de um acidente, bem próximo aqui da Doca de Souza Franco, aqui bem próximo à Rua Belém, na Doca, né? Vamos informando também que a Pedro Álvares Cabral está com o trânsito bastante movimentado em alguns pontos, principalmente no cruzamento com a Avenida Arthur Bernardes. Outro ponto de congestionamento para o motorista fica na Avenida Alcindo Cacela, a partir da Rua Antônio Barreto, que vai até Governador José Malcher. José Bonifácio também com fluxo lento, a partir dali da feira da 25 de setembro até a Rua Antônio Baena. Também informamos que a Duque de Caxias, próximo ao hangar, apresenta lentidão, né? Lembrando aí que por conta aí de um evento lá no hangar, a gente orienta os motoristas a evitar aquela área ali do hangar Centro de Convenções da Amazônia. Almirante Barroso com trânsito bom nos dois sentidos. Pedro Álvares Cabral com lentidão no cruzamento com a Avenida Tavares Bastos. Aliás, que a Tavares Bastos está com fluxo bastante lento aí nos dois sentidos nesta sexta-feira. Também a gente informa a BR-316 movimentada no sentido de saída para o interior do estado, né? Ali a partir do terminal de Ananindeua, né? E também Marituba, o fluxo tá um pouco lento, não está parado, mas está bastante agitado. Lembrando aí que amanhã, dia 15 de agosto, é o dia da adesão do Pará à independência, né? Feriado estadual. Cai no sábado, então muita gente aí, pode estar aproveitando para ir para o interior do estado também. Amanhã é um tempo convidativo para ir para uma praia, para um balneário, curtir aí o feriado de adesão do Pará, dia 15 de agosto. São 3 horas e 7 minutos aqui na CBN Amazônia Belém com seu Tarde de Notícias. e um motociclista fica gravemente ferido após uma moto explodir em acidente com carreta na rodovia BR-222 em Marabá. O motociclista ficou gravemente ferido após se envolver em um acidente com uma carreta na manhã de hoje em Marabá. A motocicleta ficou presa ao veículo e explodiu na ponte rodoferroviária sobre o rio Tocantins. Olha só a cena. Segundo informações, o motociclista tentava fazer uma ultrapassagem quando perdeu o equilíbrio e caiu. A motocicleta ficou presa à carreta e foi arrastada por cerca de 10 metros. Na sequência, a motocicleta explodiu e as chamas atingiram parte da carreta. O corpo de bombeiros foi acionado para controlar as chamas e prestar socorro à vítima. O motociclista foi encaminhado em estado grave ao Hospital Municipal de Marabá. O motorista da carreta não ficou ferido e as circunstâncias do acidente serão apuradas pelas autoridades de segurança pública, né, a Polícia Civil e também aí o trânsito aí, que está cada vez mais lento, violento aí no estado do Pará, sobretudo também nas rodovias federais. São 3 horas e 9 minutos. A gente continua aqui trazendo informações aqui no Tarte, porque o polígono do Matafome em Belém recebe uma nova etapa para o planejamento das próximas ações do programa Novo Matafome, a selagem dos imóveis. O procedimento técnico identifica cada casa ou lote e organiza informações que vão subsidiar os estudos sociais, habitacionais, urbanísticos e de regularização fundiária. O trabalho começou no dia 3 de agosto e avança pelo menos 5 quadras previstas nesta etapa. A expectativa é identificar mais de 500 imóveis. A previsão é concluir essa etapa até o dia 21 deste mês. O cronograma pode ser ajustado de acordo com a dinâmica das visitas, imóveis e necessidades de diálogo com os moradores. A selagem é o primeiro passo para construir um retrato da área. A numeração fornecida nessa etapa funciona como uma espécie de CPF do imóvel e permite que cada residência ou lote seja identificado durante as etapas seguintes do trabalho. Durante as visitas, as equipes chegam às residências, apresentam o trabalho aos moradores e explicam que aquela é uma etapa de identificação dos imóveis, sem representar a retirada ou interdição da casa. E somente depois da autorização do morador é colocada uma placa ou adesivo com o número de identificação na fachada. Nesse primeiro momento, o objetivo principal é saber quantos imóveis existem, onde estão localizados e quais deles estão dentro da área indicada pelos estudos de engenharia como possível faixa de intervenção. A identificação, segundo a Prefeitura, não significa que o imóvel seja removido. Também não representa uma decisão sobre desapropriação ou retirada de famílias. Depois de concluída, as equipes retornarão às comunidades para realizar o cadastro socioeconômico das famílias. Nessa segunda etapa serão levantadas informações como número de moradores, composição familiar, renda, condições de moradia, situação de saúde e demais características que ajudem a compreender a realidade de cada família. A Prefeitura de Belém quer identificar as características das famílias e moradias para, a partir dessas informações, definir e encaminhar futuras ações relacionadas à habitação, urbanização e regularização fundiária. As obras de macrodrenagem estão previstas para começar em março ou abril de 2027. Até lá, diferentes etapas técnicas e sociais precisam ser cumpridas, incluindo os levantamentos cadastrados e estudados de forma necessária para definir as áreas que efetivamente serão impactadas pelas obras, né, as obras aí do canal do Matafome, o canal aí de grande importância aí para a sociedade. São 3 horas e 12 minutos aqui no CBN Tarde de Notícias, aqui na CBN Amazônia Belém. E a gente traz informações porque a recolocação das pedras históricas de uma calçada na Avenida Nazaré começou na última quarta-feira. O material foi retirado durante uma obra, né, de um estabelecimento de fast food sem autorização prévia das autoridades. A Prefeitura de Belém embargou a intervenção no dia 26 de maio e multou a empresa em R$30 mil. O Ministério Público do Estado também abriu um inquérito civil para apurar irregularidades. As pedras são de lioz, um tipo de calcário raro e protegido por lei. O material é tombado pelos governos municipal e estadual e o serviço de recolocação é acompanhado pela prefeitura. Os trabalhadores começaram a quebrar o concreto da calçada para preparar o local onde as pedras serão reinstaladas. A empresa ainda não informou quando o serviço deverá ser concluído. A obra da loja só poderá ser retomada após a restauração completa do dano. Para fazer intervenções em áreas tombadas, é necessário obter autorização prévia dos órgãos competentes. E isso vale para tudo, tá? Não é somente para obras de calçada, mas também reformas e ajustes, né? Inclusive, a gente recorda aí a questão do desabamento da fachada daquela loja lá no centro comercial, né? Os proprietários, né, do local que estava em aluguel na época queriam fazer a reforma, mas não conseguiram contato com o proprietário e ainda tiveram que ir atrás aí de autorização de autoridades de segurança pública, autoridades competentes para realizar a obra, mas não deu tempo e aconteceu o desabamento da fachada de uma loja no centro comercial. Fato este que vai completar um mês aí na próxima semana, né? Certamente o laudo deve ser divulgado e vai informar as causas do desabamento dessa fachada. São 3 horas e 15 minutos e a Praça Batista Campos está recebendo limpeza e manutenção para conter as garças que se estabeleceram no local e que têm causado transtornos. A ação é realizada por meio da Secretaria Municipal de Meio Ambiente em conjunto com a Secretaria Municipal de Zeladoria e Conservação Urbana, que está na segunda etapa do plano emergencial de contenção das aves. Nessa fase, está sendo feita a retirada dos peixes, a secagem dos 6 lagos existentes na praça e a remoção de resíduos sólidos. O trabalho começou na semana passada. A prefeitura informou que a retirada dos peixes tem objetivo de estimular a migração das garças, que tem o peixe como uma das principais fontes de alimentação. A ação dessa semana realizou a secagem do primeiro lago e iniciou a retirada dos resíduos sólidos. O material foi encaminhado para a granja modelo, onde será utilizado como adubo para as plantas ornamentais. Os peixes, tilápias e pirarucus retirados serão encaminhados ao Bosque Rodrigues Alves, onde será analisada a destinação adequada dos animais. Os lagos secos vão ser abastecidos de novo com água e devem receber peixes amazônicos de forma controlada, para evitar que a presença desses animais volte a estimular a permanência de garças na praça. A lavagem diária na praça acontece ao mesmo tempo pela CESEL com a limpeza de todo o piso no entorno das áreas onde as garças costumam permanecer. Segundo a prefeitura, o trabalho já tem dado retorno com a migração de parte das aves e cerca de 30% das garças já deixaram o local. Essa questão aí das garças, da saúde pública também, que interessa demais e também afeta a questão dos prejudicados aí. A gente também se refere aos comerciantes, né? O pessoal que vende ali água de coco, vende inúmeros produtos e serviços ali na Praça Batista Campos, que estão bastante prejudicados aí com essa questão das garças aqui na capital paraense. São 3 horas e 16 minutos, o Tarde Notícias vai continuar, ainda tem muita coisa aqui para a gente abordar. Tem a coluna Mundo das Organizações com Rebeca Barbosa. Tem também uma entrevista com Alba Maria, que vai atender a gente aqui na CBN sobre o seu novo espetáculo. E, claro, agenda cultural para o final de semana. Tem feriado amanhã, mas também tem agenda cultural para que você possa curtir o final de semana aí ao lado da família, dos amigos, do seu amor, para curtir esse final de semana aqui na capital paraense. São 3 horas e 17 minutos. A gente vai para o intervalo. Daqui a pouco a gente volta.

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5: 3:25.
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5: Rebeca Barbosa aqui no estúdio. Rebeca, boa tarde, bem-vinda.
6: Boa tarde, obrigada, Diego, e todos que nos ouvem e nos veem, né?
5: Exatamente. Olha, hoje o tema interessante, hein, para todo mundo, sobre liderança pelo exemplo.
6: Então, na semana passada, a gente falou sobre a descentralização, né? O que, às vezes, muitos líderes sentem da sobrecarga de trabalho e, às vezes, o colaborador de não ter, né, mais espaço para atuar. Dentro dessa linha, é muito importante que a gente entenda que o papel que o líder desenvolve dentro de uma equipe é fundamental. E o exemplo é o que arrasta, né? Tem até aquele ditado popular que fala. Então, é importante que a gente entenda que, muito mais do que o discurso que um líder tem, o importante é a prática. E eu até elucidei aqui alguns itens que eu acho que são fundamentais para que a gente possa ter realmente uma melhor convivência e um melhor desempenho para todos. Três práticas que são principais, Diego, para um líder ter. Um, a coerência. Ou seja, o discurso é coerente com a prática? Olha, eu gostaria que todo mundo tivesse o hábito de chegar pontualmente nas nossas reuniões. Eu gostaria que a gente pudesse cumprir o prazo. Mas ele é o primeiro a chegar atrasado, ele é o primeiro, às vezes, não cumprir. Ou seja, não existe coerência. O discurso é um e a prática é outra. A medida régua, ela é diferente para si e para os seus. Então, isso já cai um pouco por terra. Dois, respeito mútuo, né? Ter empatia e atenção com todos. E a gente sabe que, infelizmente, e infelizmente mesmo, às vezes existem privilégios, porque, de repente, eu gosto mais de você. Você foi indicação de um colega de trabalho, né? Você sempre está à disposição de mim. Isso não quer dizer que isso não vá favorecer um elo maior, mas eu não posso utilizar isso para lhe tratar bem em detrimento de outros. Então, se não houver respeito, não tem uma liderança de exemplo na qual eu vou ter vontade de seguir, né? De me guiar, de até imitar para me inspirar. E três, não menos importante, a responsabilidade. Assumir erros, é muito difícil às vezes para um líder assumir erros, buscar soluções e não culpados. Se todo mundo acertou, a responsabilidade é minha ou de que lidero. Se alguém errou, eu vou atrás do culpado. Mas eu sou tão responsável quanto. Porque se a minha equipe falhou, eu também falhei quanto líder. Rebeca, isso é uma suposição? Não. Eu te digo que é uma afirmação. Se a equipe de alguma forma falhou, eu, líder, também falhei. Porque se eles são liderados por mim e alguma coisa não foi entendida ou executada de uma maneira diferente que o cliente, que o mercado desejava, eu não soube também passar. Então, é muito importante esses três itens, primeiro, para um líder ser um exemplo para uma equipe. E quais são os benefícios, Rebeca, de um líder ser assim? Sem sombra de dúvida, mas confiança para a equipe. Isso faz com que eu tenha mais espaço, eu possa me pronunciar, eu me sinta muito mais com abertura para conversar com o meu líder ou para trazer uma sugestão ou até mesmo para discordar de alguma tarefa que foi dada como uma missão. Dois, um ambiente seguro. E quando a gente fala de ambiente seguro, eu não estou falando no sentido, ah, eu nunca vou sair aqui da empresa. Não. Um ambiente seguro onde as pessoas se sentem bem, onde elas sintam confiança naquele ambiente. Isso é fundamental para que uma organização também possa crescer e o líder ser uma pessoa inspiradora. E não menos importante, melhoria contínua. Eu acho que quando a gente entende, Diego, e aí eu vou usar um exemplo que serve tanto para os pais como para as mães, né? Eu tenho uma filha pré-adolescente, ela me coloca em xeque o tempo inteiro. Qual é a alegação que tem a ver com as organizações? Tudo. Eu hierarquicamente sou uma autoridade dentro da minha casa e junto com ela. Mas isso não significa que eu precise ser autoritária. Em muitos momentos eu vou errar e ela vai chegar comigo e dizer assim, mamãe, eu não gostei como você falou. Isso também acontece com o colaborador para o líder. E se o líder tiver aqueles três pontos que eu elucidei, essa equipe ela vai ter ele muito mais do que só a autoridade, e sim como um exemplo de inspiração para que eu possa melhorar dentro da organização e até mesmo no desenvolvimento da minha carreira.
5: Perfeito. A gente vai dar uma pausa na coluna da Rebeca, a gente vai para o repórter CBN e na volta a gente termina a coluna Mundo das Organizações.
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0: Sexta-feira, 14 de agosto de 2026. O governo dos Estados Unidos incluiu o Brasil numa lista de mais de 40 países acusados de colaborar com a China na evasão de tarifas alfandegárias. O relatório da Casa Branca sustenta que mercadorias chinesas são enviadas a países intermediários para montagem e embalagem com o objetivo de mascarar a origem dos produtos e evitar tributos adicionais. Ao lado de nações como Vietnã, Turquia e Tailândia, o Brasil foi apontado como polo logístico e manufatureiro relevante em que componentes industriais passam por alterações superficiais antes do redirecionamento ao mercado americano. Segundo Washington, a operação movimenta dezenas de bilhões de dólares ao ano e causa prejuízos à arrecadação e à indústria dos Estados Unidos. O advogado Nelson Williams se afastou por tempo indeterminado do comando do escritório após ser alvo da Operação Arena, deflagrada pela Polícia Federal. Segundo a decisão, partiu do próprio advogado. Williams foi um dos 17 alvos de mandados de busca e apreensão cumpridos na operação. A PF investiga um grupo empresarial do Nordeste, suspeito de utilizar estruturas societárias e financeiras no exterior para ocultar a origem e a destinação de recursos provenientes da exploração de jogos de azar e apostas esportivas. A segurança na fronteira entre Marrocos e a cidade espanhola autônoma Ceuta, no norte da África, está reforçada. A medida foi tomada por causa da circulação da informação falsa em redes sociais de que a passagem seria flexibilizada no sábado, em razão de um feriado religioso. No fim de julho, cerca de 80 mil imigrantes entraram em Ceuta em poucos dias. Quase 100 pessoas morreram na travessia e 8 mil imigrantes que conseguiram cruzar a fronteira permanecem na cidade espanhola. No horário de Brasília, 3h32.
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2: De volta com o Tarde Notícias, para a gente encerrar, Rebeca, com esses pilares aí sobre liderança, porque todo mundo almeja crescimento profissional, mudança de cargo, promoção de cargo, chegar até mesmo a ser chefe, mas tem que ter essas estruturas, como você falou. E a dica, assim, exemplos de filme ou de série que a gente pode ver isso?
3: Primeiro, que bom que, se não todas as pessoas, uma boa parte das pessoas inspira, né, sempre crescer, porque significa uma inquietude positiva. E é claro que isso tem etapas. Tem alguns filmes, como a gente estava falando aqui nos bastidores, o ser humano é muito visual. Tem alguns filmes, eu depois vou te passar para as pessoas que de repente perguntarem, mas eu vou falar três filmes que eu particularmente gosto muito e já trabalhei dentro das organizações de forma diferente. Um, eu gosto muito dos filmes infantis. Parece bobos, mas eles ensinam de uma forma lúdica tudo o que acontece na vida dos adultos. A Fuga das Galinhas. Então assistam esse filme, que é muito bacana. Dois, 12 Homens e uma Sentença. Já é mais forte, já é mais intrigante, mas fala muito da liderança. E três, não menos importante, e esse me emocionou muito, A Procura da Felicidade. São filmes que não são atuais, mas são filmes que... É aquele tipo de filme para você sempre revisitar e sempre estar revendo conceitos. Então, A Fuga das Galinhas é divertido, né? Ele tem muito do lúdico. 12 Homens e uma Sentença, ele já é mais forte, ele te exige mais, né, resiliência. E A Procura da Felicidade, ele também mexe muito com a parte da sensibilidade e do quanto é necessário para você alcançar o que você deseja algumas etapas e passar por algumas situações.
2: Perfeito. O Mundo das Organizações, com Rebeca Barbosa aqui no Tarde, às sextas-feiras, ela brilhantando aí com seu talento, aí, a sua experiência de vida sobre o mundo das organizações. Rebeca, obrigado, até semana que vem.
3: Obrigada, até semana que vem.
2: 3h38, intervalo, daqui a pouco a gente volta.
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1: 13h40 aqui no Tarde de Notícias, em momento de entrevistas, porque o Teatro Margarida Schivazapa vai ser palco da cantora Alba Maria, que vai apresentar o espetáculo Carta Noturna, Paulo André Barata por Alba Maria. A Carta Noturna nasce como uma declaração de afeto e reverência a um compositor onde a obra está ligada à identidade cultural da Amazônia. O espetáculo propõe um mergulho no universo poético e musical de Paulo André Barata, revisitando sua produção a partir do olhar da interpretação e da sensibilidade de Alba Maria. E para falar com a gente sobre esse espetáculo, é claro, ela está aqui nos nossos estúdios, Alba Maria. Boa tarde, Alba, bem-vinda.
2: Boa tarde, gente. Obrigado. Boa tarde a todos os ouvintes que estão conectados também com a gente pela internet. Um prazer estar de volta aqui para falar do meu trabalho.
1: A cadeira cativa já na CBN, a nossa querida Alba Maria. E para a gente começar, Alba, como começou esse projeto?
2: Esse projeto começou há um ano atrás, depois de eu ter gravado uma segunda canção dada pelo Paulo para eu interpretar, né? Porque geralmente nós, como intérpretes, fazemos músicas que já são conhecidas, os tributos são geralmente feitos com músicas já conhecidas. Então, eu tenho duas músicas que você tem que gravar, essas músicas minhas. Então, são músicas de trabalho. Nós tínhamos uma amizade, uma reciprocidade muito grande de respeito, de admiração. Então, Paulo merece todas as homenagens, 80 anos. Eu cantei nos 70 anos dele também. E eu acho que, não só eu acho que tem muita gente pensando em fazer tributo à sua obra, à importância da sua obra, que é imprescindível que a gente faça, que a gente continue deixando ele vivo para todos nós, para que as futuras gerações conheçam, percebam, sintam, degustem quem é Paulo André Barata.
1: E a escolha do nome Carta Noturna veio de onde?
2: A Carta Noturna, ela vem de uma canção do Paulo com o Rui Barata, seu pai, gravada pela Fafá de Belém, lindamente. Porque, na verdade, eu pensei em escrever um roteiro onde eu escrevo em música, as costuras do espetáculo são todas feitas como se fosse uma carta para o Paulo, onde eu vou me apresentar, boa noite. Hoje, dia 21 de agosto de 2026, Paulo, a gente está aqui no Teatro Margarida Schivazapa e a partir daí vai começar o show, entendeu? A partir dessa ideia de roteiro, onde a gente vai falar da brasilidade amazônica, do romantismo, dos bares de lambada e de merengue dos anos 70, tipo Palácio dos Bares, Bar São Jorge, enfim, Condor, né? E a gente vai até as músicas imortais, vai falar também das lendas, que Boitatá é uma lenda que ele escreveu com Paulo César Pinheiro, e eu tenho a honra de cantar essa canção lindíssima. Então, a gente vai fazer essas costuras dentro do seu universo de compositor a partir dessa apresentação. Belém, 21 de agosto de 2026. Estamos aqui no Teatro Margarida Schivazapa Paulo para descrever essa carta de amor. E assim vai, dentro desse roteiro, se costurando todo o universo dele como compositor.
1: Inclusive o Boitatá, que é uma das canções que Alba Maria canta como poucos, cara. É uma das mais, quando procurar Alba Maria, é uma das mais procuradas nas plataformas digitais, né? A gente tá.
2: Ai, meu Deus. Eu fico honrada. Essa canção eu ganhei num dia de aniversário dele, há uns 5 anos atrás. Ele falou: tem uma canção para ti. Tô fazendo umas músicas com Paulo César Pinheiro. Eu falei: com Paulo César Pinheiro? Eu vou falar sobre lendas e vou também misturar músicas do papai num disco meu. E aí foi dito aquilo, né? O Paulo André era uma pessoa também que tinha muitas amizades, muitos contatos. E um certo dia, um ano e pouco depois, eu recebi um telefonema do Luiz Pardal dizendo: olha, a música está pronta, tu tem que vir gravar amanhã. E eu fiquei: que música? Não lembrava mais que música. A música que o Paulo André escreveu para ti, Boitatá. E aí eu fui gravar no estúdio Midas. Fiquei encantada, apaixonada, porque me remeteu à minha infância, me remeteu ao meu fascínio pelas lendas amazônicas.

0: eu considero parte da minha casa, meu universo particular, eu trago toda a emoção que eu puder, eu preciso, eu tenho necessidade de demonstrar e de entregar a emoção na interpretação, nessa leitura musical e dramática do texto de qualquer autor, né? Então, eu tenho uma necessidade de chegar no palco que as pessoas sintam exatamente, de passar para as pessoas que elas sintam exatamente aquilo que eu estou sentindo ao interpretar uma canção. Eu procuro fazer tudo, das tripas coração, da roupa, a maquiagem, o gesto, a luz, para que as pessoas se sintam envolvidas, da cabeça aos pés, pelo que eu faço.
1: E o que o público pode esperar?
0: Muitas emoções. Muitas alegrias, né? Também. As emoções também são alegres, não são só tristes. Muita emoção, muitas recordações maravilhosas, porque o Paulo tem anedotas, tem jargões que as pessoas... Não posso dizer aqui, porque alguns são de palavrões, uhum. né? A gente está em rede nacional. Mas, assim, a gente... Essa intimidade dele também com o próprio público, com as pessoas que o circundavam, com o público dele, era ácido, era sarcástico, era irônico, era inteligente. Então, a gente vai ter também esses momentos do Paulo, onde a gente vai encontrar nos discursos e na própria plateia, as pessoas vão sentir que o Paulo está ali sendo representado e reverenciado e sempre querido.
1: Certamente, Alba Maria, que está aqui nos nossos estúdios da Rádio CBN, inclusive eu sou testemunha para falar uma das músicas do Círio, já que está chegando o Círio aí, uma das músicas que mais toca o coração meu, acho que da grande maioria, é a música Círios, interpretada por Alba Maria. Aliás, que
0: é uma música arrebatadora, né? É uma música que operou um milagre na minha vida. Eu digo, porque minha mãe estava em estado muito grave de saúde. Eu cheguei da França e eu pedi para Nossa Senhora de Nazaré que ela me concedesse, no momento da translação. Eu sempre fico emocionada quando conto isso, porque eu estava do lado do Vital, não conhecia a canção. Quando ele começou a cantar e ela estava passando, e eu juntei as minhas mãos e pedi que, se fosse possível, que ela me concedesse alguns dias ou meses, ou que desse, para que minha mãe ficasse perto de mim. Até porque eu tinha decidido vir embora para o Brasil, já tinha deixado tudo, turnê e tudo para trás. E ela me concedeu mais 3 anos e alguns dias com a minha mãe. Então, é uma canção que eu prometi cantar até o último sopro, até quando as pessoas quiserem ouvir. Então, todo lugar que eu vou, as pessoas me pedem Círios. É uma música que faz parte da minha história, da minha volta ao Brasil.
1: Com certeza. E faz o convite para o público prestigiar o show, o seu show, vendo aí a história do Paulo André Barata.
0: Olha, gente, no dia 21 eu espero vocês no Teatro Margarida Esquivazapa. Eu queria bater sobre a tecla do artista independente. A gente não tem apoio nesse show institucional, a gente não tem apoio financeiro de nenhuma empresa. Todos esses custos são pagos por mim, né, pela minha produção. E são coisas que eu acredito, porque eu acredito no meu trabalho e eu resisto com o meu trabalho. Então, eu conto com vocês no dia 21 para a gente cantar juntos as músicas lindas do Paulo. São 15 músicas maravilhosas, músicas inesquecíveis, para a gente lembrar o Paulo, mandar um abraço espiritual, musical para ele. E eu espero vocês no Teatro Margarida Esquivazapa a partir das 20 horas. Nós temos ingresso a R$60 inteira. Meia, R$30, tem gratuidades que precisa ser vista no teatro no dia do show, né? E uma parcela de 40% de meias entradas. Então, corre lá, compra tua meia entrada, vem assistir, cantar comigo, que o show tá muito lindo.
1: E só um detalhe para você que tá acompanhando a gente, quer ir pro show, vamos lá. Informações, os ingressos antecipados pelo WhatsApp, o 98-198-0981. 981-98-0981 ou pelo simpla.com. Você pode conferir aí os ingressos e prestigiar o espetáculo de Alba Maria, prestando homenagens aí. E claro, o espetáculo Carta Noturna, Paulo André Barata, por Alba Maria. Alba, foi uma honra te entrevistar
0: também.
1: Aqui.
0: Só mais uma observação. Quem quiser comprar ingressos no dia do show inteira, tem no teatro só no dia do show, a partir das 14 horas, né? E no teatro não aceita cartão, não aceita, só aceita dinheiro. Então, se você quiser comprar só no dia, tem ingressos disponíveis também na bilheteria do teatro a partir das 14 horas, no dia 21. Eu é que agradeço a CBN mais uma vez por me receber.

0: por me tratar dessa forma, por me considerar uma artista dessa terra e por poder falar do meu trabalho com essa liberdade. Muito obrigada.
1: A gente que agradece, Alba. Volte sempre aqui mais vezes, a gente espera te receber. Até antes do Círio,
0: viu? É uma honra.
1: Já tá até pertinho,
0: pois
1: já.
0: É.
1: Já fica o convite já. Alba Maria, obrigado mais uma vez.
0: Obrigada.
1: 13h50, intervalo daqui a pouco, a reta final do Tarde Notícias.

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3: 3h53. E vamos falar da agenda cultural pro final de semana, né? Passou o Dia dos Pais, meio do mês, amanhã é feriado. Feriado estadual, adesão do Pará. E eu estou recebendo Érica Castro aqui nos nossos estúdios. Érica, boa tarde. Passe a limpo essa agenda do final de semana.
4: Boa tarde, Diego. O Parque Zoobotânico Emílio Guelde celebra 131 anos com trilhas guiadas em Belém. O parque que celebra essa idade, né, tão grande aqui em Belém. A programação vai ter 3 trilhas guiadas com temas sobre sustentabilidade, história e uma visitação especial. As atividades terão saída às 9h30, 10 e 10h30 da manhã. Cada grupo vai ter capacidade para até 30 pessoas e participação será por ordem de chegada. O público também vai poder conferir a chegada de um banco ritualístico do povo Caripuna ao Aquário Jacques Huber. A programação será realizada no Parque Zoobotânico do Museu Emílio Guelde e não é necessário fazer inscrição prévia. A recepção das trilhas será logo após a bilheteria em frente ao prédio da Rocinha. A classificação é livre.
3: Perfeito. A Érica vai continuar aqui com a gente, porque a gente já fala de Sirius, né? Porque já vai ter novidade para a semana que vem, né, Érica?
4: Isso mesmo. A partir da próxima segunda-feira, dia 17 de agosto, o projeto Ciro Iluminado 2026 inicia sua programação em Belém. O projeto oferece gratuitamente curso de produtor cultural e oficinas de artesanato sustentável e pintura inclusiva em diferentes pontos da capital. Além da formação profissional, também são oferecidas atividades artísticas que buscam transformar conhecimento e criatividade em novas oportunidades de renda. As oficinas unem cultura, criatividade e geração de renda. Em 2026, o impacto deve ser ampliado, oferecendo técnicas para a criação de novos produtos. Entre as novidades deste ano está o curso de produtor cultural, ministrado pela produtora Clara Zalucci e pelo curador e coordenador do evento, Olívio Rafael. A formação é voltada a pessoas interessadas em aprender, na prática, como estruturar e desenvolver produções culturais e eventos. O curso também busca contribuir para a qualificação de profissionais diante do crescimento da crescente demanda ao mercado de entretenimento e das artes no Pará. As aulas serão realizadas na Casa Energia da Cultura, na Avenida Nazaré, número 640. As inscrições podem ser feitas pelo perfil oficial do projeto no Instagram, @cirio.iluminado. O Cirio Iluminado deste ano também levará oficinas gratuitas para comunidades e instituições de Belém. As atividades vão ter como foco o reaproveitamento de materiais, a reciclagem e a transformação de resíduos em novos produtos. Os trabalhos produzidos pelos participantes serão apresentados em uma exposição durante as ações do projeto.
3: Pois é, Érica, a gente continua trazendo aqui a agenda, porque terá a turnê do Thiago York aqui em Belém, né?
4: Isso, o cantor Thiago York apresenta em Belém amanhã a turnê Troco Likes dói 10 anos. O show celebra uma década do projeto e reúne o sucesso da carreira do artista. A apresentação vai ser realizada na Assembleia Paraense, na Avenida Almirante Barroso, no bairro do Souza. Os ingressos estão disponíveis pela Ticketmaster e pelo link Story Boulevard. Além do show, Belém também recebe a exibição do filme Troco Likes ao vivo. A sessão tem entrada gratuita, mas é necessário retirar o ingresso pela internet e levar 2 quilos de alimento não perecível.
3: Pois é, e tem mais shows, porque Jorginho Gomes celebra 30 anos de carreira com a edição especial do Baile do Boto.
4: Isso mesmo, Diego. O cantor e compositor Jorginho Gomes, conhecido como o Boto do Pará, celebra 30 anos de carreira neste sábado em Belém. A comemoração será realizada durante uma edição especial do Baile do Boto. O show terá um repertório com brega, arrocha e lambada. A programação também vai ter a participação de Geraldo Ramos, Mano Ió, Nandinho Pressão, Ivana e Cássio, além de Valdécio e Trio. O evento começa às 9 da noite no Dom Gastro Bar. O espaço fica na Avenida 3 de Maio, número 1736, próximo a Gentil Bittencourt, em Belém.
3: Pois é, rapaz. E Jorginho Gomes, Thiago York, né? Muitas atrações aqui em Belém. Mas para quem curte um sertanejo, tem atração aqui em Belém, Érica Castro.
4: Tem, quem quer ficar aqui por Belém, curtir aquele sertanejo, a dupla William César e Cristiano vão fazer show hoje a partir das 10 da noite, celebrando 20 anos de sucesso com um mega show no Flutuar Restaurante no bairro da Cidade Velha. Os cantores vão trazer ao público canções do estilo sertanejo e a noite ainda vai contar com uma apresentação da aparelhagem Carabao, o máximo do Marajó, com interação ao vivo com os anfitriões. Então não é só para quem curte o sertanejo, vai ter ali um Carabao também.
3: Pois é, rapaz. Aliás, o William César e Cristiano, uma linda história de carreira. Parabéns, né, o William César e Cristiano. Vamos tentar trazer aqui em breve os dois. E é isso. Érica Castro, obrigado. Até semana que vem.
4: Obrigada, Diego. Até semana que vem.
3: Tá certo. 3h59, o Tarde Notícias vai ficando por aqui. O programa teve a operação de áudio de Eider Vilhena, produção Érica Castro, Lucas Silva e Brenda Freitas, gerência de conteúdo e programação de Daniele Pires, direção de jornalismo Paulo Fernandes.
0: Apresentação, Diego Bertman.
3: Vem aí o repórter CBN e logo em seguida o CBN Esportes para a segunda edição. Um grande abraço, até daqui a pouco.
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0: Sexta-feira, 14 de agosto de 2026. A Polícia Federal apontou a existência de comunicações reiteradas entre o senador Everton Rocha e o ministro do Superior Tribunal de Justiça, Humberto Martins. As conversas ocorreram durante um período em que o magistrado relatou uma investigação relacionada a um homicídio em São Luís. A suspeita da PF é de que houve tentativa de interferência do senador nesse inquérito que investiga se o homicídio está ligado a uma suposta cobrança de propina por Daniel Brandão, atual presidente do Tribunal de Contas do Estado do Maranhão. O candidato do PL à presidência da República, Flávio Bolsonaro, declarou R$8.200.000 em bens à Justiça Eleitoral. O valor subiu 370% na comparação com a eleição de 2018, quando o filho do ex-presidente Jair Bolsonaro foi eleito senador. A alta do patrimônio de Flávio decorre da inclusão de uma casa em Brasília, avaliada em R$6.200.000. O presidente do PSD, candidato a vice na chapa de Ronaldo Caiado ao Planalto, Gilberto Kassab, afirmou que o Centrão, apesar de declarar neutralidade, está com o presidente Lula do PT na eleição. Ele também disse que a possibilidade de o candidato Flávio Bolsonaro do PL vencer o pleito é zero. Na avaliação de Kassab, o filho do ex-presidente Jair Bolsonaro deve sofrer desgastes depois do começo oficial da campanha. Os Estados Unidos receberam alertas de Israel ao longo do ano passado de que o Irã pretendia assassinar o presidente Donald Trump, segundo a agência de notícias Reuters. Os planos incluíam o recrutamento de um atirador de elite ou alguém que fizesse um ataque com faca em algum grande evento público. As informações começaram a ser enviadas à Casa Branca em junho do ano passado e se intensificaram antes da decisão do republicano entrar em guerra com o Teherã em fevereiro. No horário de Brasília, 4:04.
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2: 4:05, troca o chip. Boa tarde para você que acompanha a programação da CBN Belém. Chegamos com o CBN Esportes Pará, segunda edição. Paysandu recebendo lateral e pode trazer zagueiro, né? Informações aí agitadas da Curuzu. No Remo, expectativa também por reforços, mas o Leão Azul já tem a data de um confronto bem interessante pelo Campeonato Brasileiro. Confronto gigante aqui na capital paraense contra o Flamengo, né? Só isso. Faz o programa com a gente está ao vivo no youtube.com/CBNAmazônia, 102,3 FM e também a gente está aqui com o nosso WhatsApp aqui. No 91988140073. Mande sua mensagem de áudio, participa aqui com a gente. Faz aí como o Jardel lá de Castanhal, que está acompanhando a gente. Um abraço para o Jardel e para toda a cidade de Castanhal, o município modelo, que tem uma carne de sol espetacular. O CBN Esporte para a segunda edição está começando agora.
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2: Não vou fazer o programa sozinho, ele tá aqui comigo.
0: Alessandro Amorim.
2: Boa tarde, Alessandro Amorim.
3: Boa tarde, Diego Beckmann, boa tarde, os ouvintes da Rádio CBN Amazônia Belém. Ótima sexta-feira a todos, finalmente chegou. É, todo mundo tá contando as horas, hein? Já estamos na contagem regressiva, hein? Faltam 53 minutos, né? Pra sexta-feira ser liberada, Diego Beckmann.
2: Ah, pensei que era outra contagem regressiva.
3: Não, não, então... que isso.
2: Marca, vamos falar logo do Paysandu, porque o Paysandu tem bastante coisa aí pra gente falar. O Paysandu Esporte Clube, o Paysandu que tá se preparando para jogar contra a Ferroviária, né, na segunda-feira, às 8 da noite, na Arena da Fonte Luminosa, pelo Campeonato Brasileiro, né, da Série C, né? E informação que a gente tem, né, é que o Paysandu está prestes a anunciar um lateral direito. Ontem a gente falava dele, Alessandro Amorim. Será que o Paysandu precisa trazer mais um lateral? Porque, enfim, o Edilson está aí, né, desgaste, pode ser que acabe sofrendo algum tipo de lesão, alguma coisa do tipo, mas... a possibilidade existe, né, de lesão, de suspensão. E, de acordo aí com as informações que circulam aí nas redes sociais, é que o Paysandu pode fechar com o Eduardo Ribeiro, que estava no Maguari do Ceará jogando a Série D. 25 anos, lateral direito. Né? Uma aposta interessante aí. Pelo menos ritmo de jogo tem, porque estava jogando.
3: Exatamente, né? Foi titular praticamente toda a temporada pelo Maguari, disputou Campeonato Pernambucano, também disputou Copa do Brasil, disputou Série D, tem 25 jogos, marcou 5 gols, né? Um cara que bate falta, bate bola parada, né? Também pode ser um reforço interessante nesse sentido, né? Já que a gente está vendo o Marcinho bastante sobrecarregado, pode ser uma opção aí também nesse quesito. Também, além dos gols, né? Deu assistências, né? Mas naquele nosso... site que todo mundo confere as informações, né? Aquele perfil, né? Aquele crachá dele, né? Não conta assistência, mas ele tem algumas assistências registradas aí na temporada de 2026. Cara, lateral técnico, né? Bastante de apoio, né? É um perfil bem diferente do Edilson. O Edilson é aquele cara mais de linha de fundo, ofensivo, muitas vezes questionado, né, a parte defensiva dele, né? Mas pelo que eu andei acompanhando dos jogos do Eduardo, né, nos últimos dias, ele é aquele cara mais equilibrado, vamos dizer assim, né? Defende, né, naquele nota 10 na defesa, né? Mas se garante ali um nota 6,5, nota 7. Também no ataque, no apoio, é um nota 6, nota 7. Eu acho que é uma opção aí pro, pro decorrer da disputa da Série C. E, a, cara, acabou caindo naquilo que a gente comentou ontem, né? O mercado tá muito difícil. Acho que a única opção seria o Paysandu buscar aí nos times da Série D eliminados, né? Ou concorrentes da Série C. Mas aí os concorrentes não vão liberar o Paysandu. Então restam os times da Série D. E o Maguari foi eliminado. A gente até citou o próprio Maguari, não foi ontem?
2: Sim.
3: Né? Que também foi eliminado na fase recente, né? E ele foi um dos destaques da competição. Então ele tá chegando aí, né? Segundo nosso amigo, nosso colega Júnior Cunha, né? Ele já tá aqui em Belém, né? Já tá pronto para ser anunciado e ser reforço aí pro restante da temporada. Diego Beckmann, lateral direito, 25 anos, novo, né? Eu acho que também outro quesito chama a atenção, né? Um cara novo, de repente, pode ser um sucessor aí do Edilson. De repente ele encaixa no time do Júnior Rocha, né? E aí já faz aquele processo de renovação aí para os anos seguintes.
2: Pois é, né? Tocaste num ponto muito interessante, Alessandro, porque o Edilson, acho que já é a quarta temporada dele no Paysandu. E passou vários laterais, o Edilson aí, firme e forte, titular. Criou a identidade, né? Já são 5 títulos nesse período, se eu não estou enganado.
3: Os mais vitoriosos, né, do século aí.
2: Então, certamente, ele... a diretoria já deve estar estudando um substituto aí, até mais novo, né? O Edilson já deve estar na casa dos 30 aí, né, o lateral Edilson. Mas sobre o time, será que o Júnior Rocha vai repetir o time que jogou contra o Confiança? Porque nenhum jogador pendurado pegou o terceiro cartão amarelo, né? Lesão, não tem problema de lesão, pelo menos por enquanto. Então, embora o Paysandu tenha atuado de uma forma, como é que a gente pode dizer, tenha sido uma atuação meio que desconfiante por parte da torcida, porque o Paysandu não jogou bem, mas ganhou o jogo.
3: Sim.
2: E criou oportunidade. Será que deve repetir o time para segunda-feira?
3: Cara, eu faria mudanças. Só voltando no assunto, o Edilson tem 31 anos, tá? Então ano que vem ele vai fazer 32. O Edilson tem contrato mais longo aí com o clube. Agora, assim, as mudanças, né? Vamos lá, até analisar jogador por jogador. Gabriel Mesquita, acho que não tem muito o que mudar, né? Tem o Marcão e o Jandrógen de opções. O Jandrógen virou o terceiro goleiro no time, para te ver a situação dele, né? Aí na defesa, Edilson, né? Chegou agora o Eduardo, até agora não caiu no bid, né? Não sei se vai cair o nome dele aí para essa próxima rodada, né? Mas não deve ter alterações. A zaga também não tem muito o que mexer, a não ser se o Lucas Rodrigues comer a bola nessa última semana de treinos e de repente roubar a vaga ou do Bruno Bispo, né? Eu acho que mais provável, né? Que o Carrerete fez gol, tá bem e tal. E na esquerda o Taboca, né? Que é uma situação também complicada, né? Os dois jogadores não empolgam tanto, né? Tanto o Taboca, tanto o Bonifácio. Meio de campo não tem muito o que mudar. É esses três mesmo, até o fim da competição, né? Pedro Henrique, Caio Melo e Marcinho, né? Não tem muito o que mudar. E aí o ataque que é a questão, né, Diego? Eu acho que o ataque é o ponto mais crítico no momento, né? Porque, beleza, o Paysandu tem problemas defensivos, né? Sofre muito ali atrás, principalmente naquela situação de contra-ataque, mas... os problemas ali, esses problemas defensivos, tinham até no melhor momento do Paysandu na temporada, que foi ali durante a Copa Norte, né? O final da reta final do Parazão, mas até o título da Copa Verde, né? Que era um ataque muito produtivo, né? Teve um momento ali num espaço de 6 jogos, né? O Paysandu fez mais de 20 gols, né? Foi goleada atrás de goleada. Então o ataque estava muito iluminado. E aí todo mundo sabia que, cara, uma hora... A fonte ia secar, né? E o Paysandu tem que se ajeitar na parte defensiva, né? Tanto é que secou, o Paysandu continuou tomando os mesmos gols e aí se encontrou na situação que ficou aí nos últimos meses, né? Então acho que o ataque é um ponto para ser acertado, né? Principalmente na parte de definição das jogadas, né? Tanto centroavante, tanto dos pontas, até os meias, né? Que pisam na área para tentar algum tipo de finalização, né? Então, até outro momento, era o Taylon, Clayton Pego e o Ítalo Carvalho, o trio de ataque, né? Aí depois deu lugar pro Juninho, Clayton Pego já virou reserva, agora entra o Pablo Alcântara, né? O Pablo Baianinho, ali na direita, né? Ele que é um volante barra meia, mas tá quebrando galho ali na ponta direita, né? Não tem uma opção muito forte ali por aquele setor ali para jogar junto com o Edilson, né? Mas falta esse cara aqui, né? Porque o Lucas Cardoso não entrega gols. Pablo também não, o cara mais criativo. Tem só o Ítalo ali para cravar. E aí no último jogo, né, com o volume de chances criadas que teve, né, dá para contar nos dedos as chances que o Ítalo teve, que foi duas. Aquela que foi o rebote do goleiro, que ele perdeu, e a que ele fez o gol, obviamente, né, que o Ícaro empurrou ele, né, que ele conseguiu fazer o gol. Então, chances criadas para o centroavante tem sido uma dificuldade. Então, vamos ver como é que o Júnior Rocha vai acertar esse time, né? Mas eu tentaria recuperar o Clayton, tentaria recuperar o Taylor. De repente, o Thalisson, né, que está entrando bem nos jogos. Uma oportunidade, de repente. Né? Já que, cara, o que o Júnior Rocha está tentando não está funcionando. Então, cara, uma oportunidade para o Thalisson. De repente, ele começa bem na partida. Né? Alguma coisa tem que ser feita, né, Diego?
2: Exatamente, né? E você falou da defesa, né, do Paysandu. A gente vai fazer o seguinte. Paysandu tá negociando com o zagueiro, mais um. Mas os detalhes a gente vai dizer depois do intervalo aqui no CBN Esporte Pará, a segunda edição. Daqui a pouco a gente volta.
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2: Tá aí, de volta no CBN Esportes Pará, segunda edição. Falei que era rapidinho, são 4 horas e 18 minutos. Falava da questão da defesa, que o Paysandu vem tomando gols. A gente vai falar mais disso daqui a pouco, mas a gente também vai trazer dados sobre o ataque. E o Paysandu, informação do... Eu acho que é do Júnior Cunha, né? Informação do Júnior Cunha.
3: O quê?
2: Essa informação agora que o Gustavo Henrique, zagueiro da Portuguesa, né, tá sendo disputado aí por vários clubes e o Paysandu tá no meio. Digo isso porque, enfim, né? Tá dando um tititi por aí.
3: Gustavo Henrique,
2: é? É. Não é aquele, é o Gustavo Henrique que jogou a Portuguesa, né? É.
3: Não, isso aí não tinha condições. Esse eu confesso que eu não conheço, não tá no meu radar, tava na Portuguesa,
2: é?
3: Portuguesa. É um setor aí que tu até mencionaste, né, durante a semana, que poderia ser uma posição aí que o Paysandu deveria atacar aí no mercado, né? Eu acho que não, mas pelo visto, se a informação for confirmada, né? Vamos ver, né? Vamos ver. Ele que tem 26 anos, é 1,92m, né? Tava disputando aí a Série D pela Portuguesa. Ano passado até disputou alguns jogos da Série C pelo Caxias, né? Também passou pelo CRB, Sampaio Correia, Botafogo de Ribeirão Preto, né, foi formado aí na base do Grêmio São Carlense, também teve passagens aí pelo Atlético Mineiro e Bahia. Né. Confesso que esse nome assim não lembro, mas a gente vai dar aquela analisada, estudada, né, nos jogos, né, para trazer aqui para o nosso ouvinte, né, mas bora esperar a confirmação de uma posição aí que não sei se era uma urgência, mas se chegar, né, se tiver nível para ser titular, uma ótima, né? E já olha... que a dupla de zaga hoje é o Bruno Bispo e Pedro Carrerete, né? Bruno Bispo não passa aquela confiança, né? Deu assistência para um dos gols da
2: virada. Já fez gol, né? Importante nessa série.
3: Verdade, já deu a sua contribuição, né? Mas mesmo assim não inspira aquela confiança, obviamente, né? Se chegar um cara para ser titular, excelente. Agora, se for só para agregar no banco de reservas, acho que o que já tem, eu acho que já é o suficiente, né? Que é o Lucas Rodrigues e o Yarley, né? Das categorias de base.
2: Pois é, e o... ainda tem o Lucas Rodrigues, né? Que chegou aí do América. É. Rapaz, essa disputa... se vier o Gustavo, essa disputa vai ser bem mais interessante. E aí o Júnior Rocha... é, vai ter aí motivos para ficar tranquilo em termos de defesa, para ver se corrige o problema de tantos gols que o Paysandu está sofrendo nessa Série C. E o Júnior Rocha vai reencontrar um clube especial na carreira, né, a Ferroviária. Para quem não sabe, em 2024, o Júnior Rocha foi o treinador da Ferroviária, né, quando o time subiu para a Série B do Campeonato Brasileiro. O Júnior Rocha tem dois acessos. Ele conquistou acesso com a Luverdense em 2013 e em 2024 ele conquistou acesso com a Ferroviária de Araraquara, né, na Série C do Campeonato Brasileiro. Os dois acessos foram da C para B, né? E aí o Paysandu pode conquistar o seu terceiro acesso na Série C do Campeonato Brasileiro. No passado, ele classificou o Caxias para o quadrangular, mas o Caxias acabou a pilha, o time não conseguiu o retorno aí para a segunda divisão do Campeonato Brasileiro. É, vai ser aquele reencontro com o ex, né, Alessandro?
3: É verdade.
2: Mas na hora que a bola rolar, não tem essa de ex, não. Vai para cima e...
3: é, nesse cenário aí da Ferroviária, eu lembro que o Vinícius Bergatin era o técnico da Ferroviária, fez uma baita campanha, ficou invicto até quase a reta final da primeira fase.
2: Lembro que aí, ficou um tempão sem tomar gols a Ferroviária.
3: Também, sem tomar
2: aí
3: gols.
2: Aí tomou o gol do Paulinho Coroado, Remo. Meu Deus do céu.
3: É, coisas do...
2: vai entender, né?
3: É, o futebol é muito cruel, né? Mas... aí o Vinícius Bergatin recebeu o convite do Flamengo, né, para comandar, para se auxiliar técnico. Eu não lembro agora, foi 2024? Quem era o técnico do Flamengo, Diego Beckham? Você que tem uma memória de elefante.
2: Né? Rapaz, vou me pegar aqui.
3: É, eu pensei que sabia falar de Flamengo. Vinícius Bergatin até recebeu o convite para se auxiliar técnico, aí ele sai da Ferroviária, isso já na... acho que depois da última rodada da Série C. Da primeira fase. Aí o Júnior Rocha recebe o convite, ele disputa só o quadrangular e consegue o acesso, né? Então, deu só a cereja final pro bolo da Ferroviária, conseguiu acesso, né? Mas ano passado ele teve dificuldades, né? Principalmente em questão de mercado. Ele já até falou isso em uma coletiva do Paysandu, que foi um ponto assim que faltou essa experiência, vivência no ano passado, reforçar o elenco. E coisa que o Paysandu, pelo menos nesse ano, né? Se tratando de Júnior Rocha, o clube está fazendo, né? Está dando as condições de trabalho, está reforçando, está trazendo peças para dar um outro up para o Paysandu dentro da competição que está precisando, né? Viveu um momento ruim, uma vitória que eu acho que eleva a moral do time e para dar aquele último gás, né, Diego, para essa competição que o Paysandu precisa voltar o quanto antes para a Série B.
2: Exatamente, lembrando que o técnico, só para responder a tua pergunta, era o Tite, aí depois o Tite saiu, o Flamengo ficou sem técnico e veio o Felipe Luiz. Né? O Felipe Luiz comandou o Flamengo, o restante da história aí a gente já sabe o que aconteceu. História. Né? A Ferroviária, né, para o jogo contra o Paysandu, inclusive anunciou a promoção de ingressos, né? O torcedor da locomotiva pode trocar um quilo de alimento não perecível por um par de ingressos para o jogo da próxima segunda-feira. Né? Os ingressos estão sendo vendidos também de forma virtual aos preços de R$ 20 e R$ 10, mas esses são em alguns setores, né? Essa promoção de troca de alimento é apenas para um setor específico. O time da Ferroviária que vai a campo para enfrentar o Paysandu já está definido pelo Rogério Correia. Olha só, o Rogério Correia está lá, né? O ex-Volta Redonda, foi zagueiro do Paysandu, do Remo,
3: bom técnico,
2: alguns anos atrás. Denis Júnior no gol, Felipe Rodrigues, Gustavo Medina, Zé Vitor e Eduardo, Ricardinho, Alencar.
3: Boa dupla de volante.
2: E Albano. O ataque é Thiago, Vitor Barreto e Fal. 4-3-3, Alessandro. Eu acho que vai ser um jogo aberto, viu?
3: O Rogério Correa é um técnico ofensivo, né? Já quis muito o Rogério Correa por aqui pelo futebol paraense, né? Mas acho que o Paysandu tá bem servido, do Júnior Rocha. Remo tá também outra prateleira, né? Mas vamos ver, né, se outra oportunidade pinta aí pro Rogério Correa por aqui, né? Mas bom treinador. Eu acho que vai ser um bom confronto aí, Paysandu e Ferroviária.
2: É um bom treinador o Rogério Correa. Só não gosto quando ele recua demais o time, né? Pra você ter ideia, aquele Remo e Volta Redonda no Mangueirão em 2024, na Série C. Cara, só foi um típico jogo de... É como se fosse Argentina e Espanha na final da Copa, né? O Volta Redonda não jogou nada naquele, só veio para se defender, confiou no Jean Drogny, que estava em grande fase, pegou tudo.
3: E o Remo o Jean Drogny
2: ainda teve um gol anulado ainda, né? Impedimento do Ítalo. Foi 0-0 esse jogo, o Remo meteu bola na trave, mas... Né, Volta Redonda segurou esse empate, né? É o tipo daquele treinador que quando joga em casa vai pra cima, quando joga fora fica todo não propõe jogo, né? Aí aquela retranca, popularmente conhecido como retranca, né? E assim, eu tenho uma expectativa de ser um jogo aberto entre Ferroviária e Paysandu, né? Ferroviária vai vir para cima depois do tropeço contra o Figueirense fora de casa, né? Tem a pressão por vencer porque está fora do G8. E tem aquela história que a gente falou semana passada. As duas equipes vão entrar já sabendo do que aconteceu na rodada da Série C. Isso pode ser bom para o Paysandu, que está dentro do G4. Mas pode não ser tão bom assim para a Ferroviária, que está fora. Ou até pode ser bom, porque a Ferroviária, ela está fora nos critérios de desempate. Ela tem a mesma pontuação do Caxias, 24 pontos, mas perde no saldo de gols, né? Parece que tem 2 gols a menos aí no saldo. Então, a Ferroviária aí pode ser que seja beneficiada. Lembrando que o Caxias, que é o rival direto da Ferroviária, joga em casa contra o Figueirense na rodada do final de semana da Série C do Campeonato Brasileiro. Claro que a gente vai dar os nossos palpites aí na segunda-feira, mas eu acredito muito num resultado positivo do Paysandu jogando fora, viu, Alessandro?
3: Também, tô bem otimista, né? Normalmente sou pessimista, mas dessa vez tô bem otimista. Acho que o Paysandu vai trazer 4 pontos aí de São Paulo. Tô com essa expectativa.
2: É, né? Eu não quero. Não, acho que nem a Fiel Bicolor não quer depender da última rodada de jeito nenhum.
3: Né?
2: Só para fazer a festa, só para cumprir tabela. Acabou o jogo, ver quem vai jogar com quem, já faz as contas de data. Né? É isso aí. Só lembrando a rodada final da Série C, antes do Repórter CBN, tem Volta Redonda e Ituano, Amazonas e Botafogo da Paraíba. Bom jogo esse, hein? Brusque e Inter de Limeira, amanhã. Provavelmente já vamos ter o primeiro classificado, se houver um vencedor nesse confronto. E Santa Cruz e Maranhão. Santa Cruz também pode já encaminhar sua vaga. No domingo, Caxias e Figueirense. Aí o torcedor bicolor já tem que ficar de olho. Caxias e Figueirense, Floresta e Anápolis, Barra e Itabaiana, Confiança e Maringá. E na segunda, Ferroviária e Paysandu, Guarani e Ipiranga, os jogos da Série C no final de semana. 4h29, Repórter CBN na volta. Vamos atravessar Almirante na faixa de pedestre, atravessando a rua para falar do Remo. Tem definição de jogo grande e possível definição de time titular para o jogo contra o Inter. Daqui a pouco a gente volta.
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0: Sexta-feira, 14 de agosto de 2026. Após encontros com o presidente Lula, o presidente do Senado, Davi Alcolumbre, afirmou que encaminhou para análise das comissões da Casa a PEC que prevê o fim da escala 6x1, a PEC da Segurança Pública e o projeto de lei que estabelece um marco legal para minerais críticos e terras raras. Os projetos foram encaminhados à Comissão de Constituição e Justiça, onde tramitarão antes de uma eventual votação no plenário do Senado. O Instituto Nacional de Meteorologia monitora a possibilidade de uma onda de calor atingir partes do país em pleno inverno. O fenômeno ocorre quando as temperaturas máximas ficam pelo menos 5 graus acima da média por 5 dias consecutivos. A onda de calor pode atingir as regiões centro-oeste e sudeste, além do oeste do Pará, o centro-leste do Amazonas e partes do Paraná. A importação de calçados superou a exportação no Brasil pela primeira vez em quase 30 anos. Em julho, o país gastou US$ 66 milhões na compra de chinelos, sandálias e sapatos de outros mercados e vendeu US$ 62 milhões para o exterior. A entidade que representa o setor, a Abcalçados, atribuiu o resultado à entrada de produtos asiáticos e à perda dos mercados norte-americano e argentino. A Letônia e a Finlândia relataram ameaças em razão da presença de drones no espaço aéreo das duas nações e adotaram medidas de emergência. O governo letão orientou os moradores a buscar abrigo após o alerta. Já as autoridades finlandesas criaram uma zona temporária de restrições à aviação e à navegação na parte leste do país. Os avisos envolvem áreas estratégicas perto da Rússia. No horário de Brasília, 4h32.
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2: De volta no CBN Esportes para a segunda edição, depois do repórter CBN, são 4h33, número bem sugestivo, porque vamos falar agora do Remo. Pois é.
1: Remo.
2: E o Leão Azul, a CBF, definiu no início da tarde, inclusive a gente deu em primeira mão no Tarde de Notícias, os confrontos do Remo no Campeonato Brasileiro, os primeiros confrontos do mês de setembro. Por que os primeiros? Porque a CBF vai definir ainda, vai aguardar o desfecho dos jogos da Libertadores, né? Os jogos aí das quartas de final, para confirmar os jogos aí do mês de setembro antes da data FIFA, né? Data FIFA que a gente falou de manhã. Então vamos lá. O Remo joga com o Internacional segunda-feira, 8 da noite, no Beira-Rio. Depois, no outro sábado, vai ao Rio de Janeiro jogar contra o Fluminense no Maracanã, né, no dia 22. Aí, dia 31 de agosto, uma segunda-feira à noite, às 8 horas no Mangueirão, Remo e Coritiba, né? O reencontro de Pedro Rocha com a torcida azulina. Rapaz, 8 da noite.
3: 8 da noite. Tá bom.
2: Né? E dia 6 de setembro... 6 de setembro, domingo, 4 da tarde, inclusive jogo da TV Globo, Remo e Flamengo, né? Remo e Flamengo, 6 de setembro, às 4 da tarde, véspera de feriado, né? Dia 7 de setembro é o dia da independência do Brasil, feriado, então muita gente não vai viajar por conta desse jogo, Alessandra Amorim. Mas, lembrando aí que no mês de setembro, o Remo tem mais dois jogos antes da parada para a Copa. Tem contra o Bahia, depois do jogo contra o Flamengo, o Remo vai a Salvador enfrentar o Bahia. Será que o Remo fecha o ano com uma nova vitória sobre o Bahia? Olha, já tem três vitórias,
3: do jeito,
2: né?
3: Que tá a paternidade, né? Não duvido, não. A não ser que o Rogério Ceni saia antes, né?
2: Pois é, né? Ainda tem esse ponto aí. E depois do Bahia, aí, meu amigo, esse jogo vai pegar fogo, viu? O reencontro com o Santos. Agora eu quero ver se o Neymar vem.
3: Novo clássico.
2: Lembrando que o jogo contra o Bahia está previsto para o segundo final de semana de setembro, né? Dias 13 e 14. dias 20 e 21, 19, 20 ou 21 de setembro, o confronto contra o Santos no Mangueirão, né? Aí eu quero ver, meu amigo, aí, né? Aí o sangue nos olhos por parte do Remo, da torcida, depois de tudo que aconteceu aí envolvendo o Neymar no confronto da Copa do Brasil. Mas enquanto o Flamengo, enquanto o Coritiba, enquanto o Santos não chega, o Remo está focado no Inter. E o Remo já pode utilizar o Marlon na lateral, já pode utilizar o Galeano no ataque. Mas fica a pergunta, será que eles vão entrar de cara no time titular,
3: Alessandro? Eu acho que o Marlon vai, até por conta da lesão do Mike, né? Isso aí já, eu acho que tá bem claro aí que o Marlon chegou com certa urgência para suprir essa lesão do Mike, que vai ficar afastado por um bom tempo. É, agora a questão do Galeano, né? Como ele não tinha uma minutagem tão interessante assim no Mirassol, deve estar treinando para pegar ritmo, mas eu acho que a tendência de, ao longo da temporada rolar, né? Eu acho que ele vai pegar essa vaga no ataque pela direita, que é justamente onde o Pikachu joga, né? Eu acho que vai rolar essa mudança aí no front do clube do Remo, né? Galeano, que é um cara muito, muito, não diria completo, né? Mas ele oferece aquele duplo perigo, né? Tanto em criação de jogadas, tanto em finalizações, né? Cara que ajuda, né? Tanto na construção, tanto na finalização. Eu acho que ele vai ser um complemento bem interessante aí tanto pro Marcelinho, né? Tanto pro Talhari, aquele cara, é aquele 9, né? Que sai da área, cria espaço, né? O Galeano pode aproveitar muito bem essa dinâmica de ataque, né? Eu acho que ele vai se dar muito bem aí com seus companheiros ofensivos, né? Tanto Talhari, próprio Jajá, Marcelinho, né? Eu acho que foi um reforço pontual que pode dar muito certo, né, Diego? Ele tem contrato até 2029, né? Então, vamos lá, pensando até num cenário que ninguém quer, né, Diego? Mas é uma realidade de rebaixamento para a Série B. Até pensando, né, na próxima temporada, o Galeano pode ser um cara muito importante também, já pensando em Série B, né? Então, o Remo, eu acho que ele está fazendo uma estratégia bem interessante, né? Ele não está fazendo loucuras no mercado, né? Pagou 3 milhões de reais aí pelo Galeano, né? Por 50% do passe. Não, pelos valores que a gente está acompanhando de outras contratações em outros clubes, né? O Remo está fazendo investimento até, de certa forma, baixo, né? Em jogadores que não são tão badalados assim no mercado, né? Não está fazendo loucuras, o investimento está bem pé no chão. Então o Remo vai tentar competir com o que tem para tentar se salvar do rebaixamento. Se não deu, infelizmente a gente lutou com as armas que tem e aí chega para a Série B muito forte, né? Com a base que o Remo está construindo, né, de jogadores que tem contrato mais longo, né, que é o caso do Jajá, do Talhari, também foi comprado, né, o próprio Galeano agora, tem o Marlon, né, o Marcelinho, não, o Marcelinho tem contrato até esse ano, né, o Pikachu tem contrato até o ano que vem. Também seria uma peça bem interessante para a Série B. Né? O próprio Pico, não sei se ele ficaria num cenário de rebaixamento. Né? Mas o Remo está construindo uma base bem legal, já pensando até na próxima temporada, seja permanência ou rebaixamento. Se for rebaixamento, o Remo vai chegar muito forte, né, para fazer aquele bate-volta. Se ficar, também já tem uma base legal. Aí de repente tu melhora com jogadores até que foram destaques ou na Série B ou na própria Série A de times que foram rebaixados ou que não vão ter espaços pro ano que vem, né? Então acho que o Remo tá fazendo uma estratégia até interessante, que não agrada, obviamente, né, muitos torcedores, mas quem dirige o clube tem que pensar no futuro, Diego.
2: Pensar no futuro, pensar nas contas, né? O equilíbrio financeiro do clube tem que falar mais alto. É bem verdade que é preciso, às vezes, ter audácia, mas também não aloprar, não fazer loucuras, né? As informações do Internacional também aí, pode deixar a imagem aí do Remo, né, por conta do jogo de segunda. O Paulo Pezzolano tem a volta do Gabriel Mercado e do volante Rodrigo Vidagra, né? Os dois não jogaram contra o Palmeiras, né? Assim como também Thiago Maia, o Benjamin Arim e João Vitor, né, que deixaram o departamento médico e também podem atuar contra o Remo. Em compensação, o goleiro uruguaio Rocher está fora, né, por conta aí de uma cirurgia para corrigir uma hérnia de disco. Eita, né, o Rocher está fora do jogo contra o Remo. É uma pergunta até que eu me fiz durante a Copa, né? É, por que o Rocher não foi titular da seleção do Uruguai?
3: Porque ele é até pior que o Muslera.
2: É, eu achava que o Muslera era pior ainda. Não. Meu Deus do céu.
3: E eu acho que o Bielsa também tá preferiu pela experiência. Não foi uma aposta das melhores, obviamente, né? Para quem acompanha futebol mundial, sabe que o Muslera dispensa comentários, né, no nível técnico dele, mas o Rocher conseguiu.
2: Pois Rocher é, conseguiu. Né? Uruguai aí que vai, já está garantido na próxima Copa, mas tem uma geração aí que preocupa, viu? É, não é só o Valverde que vai resolver todos os problemas da seleção do Uruguai. Provável time do Inter para enfrentar o Remo: Matheus Cunha, Bruno Gomes, Mercado, Maripan e Matheus Bahia, Villagra, Bruno Henrique, Vitinho, Alan Patrick e Bernabé, e Carbonero ou Alejandro, aí o esquema do Paulo Pezzolano, né, que vai em busca aí de uma vitória aí para tentar se distanciar. O Remo ainda está com aquelas dúvidas, né? Marcelo Rangel, o Marcelinho, né, talvez viaje, né, ainda está em tratamento intensivo, né? Mas se não der para ele, o Matheus Alexandre volta, né, a titularidade, ou Alessandro Amorim, ele pode botar o Tchamba na lateral direita, né, e colocar o Matheus Felipe na defesa, aí ficaria Rangel, Tchamba, Matheus Felipe, Marlon e o Marlon com dois L's, tá, gente? E o Marlon com um L só, é, né? Que é o lateral esquerdo,
3: deve,
2: né?
3: Devem colocar um sobrenome do Marlon pois lateral é, vamos a partir ver de agora, aí, né? Até para diferenciar os dois, né?
2: Né? Aí, Zé Welisson, né, ou Zé Ricardo, Leonel Pico, Vitor Bueno, né? E na frente, Jajá, Gabriel Talhari ou Pikachu ou Galeano, provável time do Remo.
3: É, já tem essa dúvida, né? Cara, eu acho que o meio de campo não vai mudar. Eu acho que vai ser Zé Welisson, Pico e Zé Ricardo. Eu acho que o muito difícil quando é fazer essa mudança. Né? O Marlon, acho que os dois Marlons na defesa, mas o Tchamba e o Matheus Alexandre na lateral direita, né? Em caso o Marcelinho não voltar antes. E aí no ataque também eu acho que não vai ter mudanças ainda. Eu acho que vai ser de forma progressiva aí que o Léo Condé vai mexer nesse time, né? Vai colocando o Galeano aos poucos, ele vai assumindo a titularidade ao natural, né? Pelo menos é essa a minha expectativa, né? Aí o ataque Pikachu, Talhari e Jajá. Eu acho que não vai mudar em relação a isso, né? É, só trazer a participação do nosso ouvinte, Diego Beckman, o Haroldo Ponte, ele até comentando nosso assunto aqui de mercado, né, do clube do Remo, né? Ele comentou assim: em que pese a posição que o Remo está agora, mas só podemos falar em rebaixamento quando matematicamente não haver mais chance. Por enquanto, o Remo está reforçando o time para a Série A, verdade, né? É, mas, assim, a gente tem que trazer também esse cenário, né? Porque é uma realidade, o Remo está brigando contra o rebaixamento. Não sei se o Remo vai deixar de brigar até os últimos momentos da Série A. A gente tem que trazer esse ponto, né? Porque tem uma possibilidade, né? O Remo entrou sabendo que ia ser muito difícil não sair dessa briga contra o rebaixamento, né? Mas, obviamente, né, o clube está fazendo um esforço, né, para tentar se manter, está trazendo reforços, né? Está qualificando o time para o treinador que está no comando agora, né? Chegou agora o Galeano, está chegando o Marlon, pode chegar mais peças, como tu trouxe de manhã. Então o Remo está fazendo esse esforço, né? Mas obviamente o Remo tá pensando no agora, mas ele também tem que pensar no futuro, né? Seja rebaixamento ou ficar na Série A. Óbvio que o clube quer ficar na Série A, não existe outro cenário.

0: jogador, ele ficou fora aí por lesão, por mais que tenha o David Braga que entrou bem aí em alguns jogos, mas uma peça é bom para o time do Remo. E um centroavante que resolve o problema de gols, porque a gente vê o time do Remo criar oportunidades, não criar tanto oportunidades por conta do Paysandu, por conta da qualidade dos adversários, mas o Remo cria chances. Aliás, o Remo cria, o Remo tem um preparo físico melhor em relação a algumas equipes. Vou citar aqui o exemplo. Nos jogos aí, eu acho que nos quatro últimos jogos do Remo, a vitória sobre o Vitória, a derrota para o Mirassol, o confronto de volta do contra o Santos na Copa do Brasil, o jogo contra o Atlético Mineiro. Ainda tem o jogo de ida da Copa do Brasil contra o Santos, que foi apenas esse que foi o jogo de ida, que eu não vi um volume físico do Remo tão grande na parte final do jogo. Talvez se explique até o sufoco que o Remo levou na parte final. Agora, nos outros, o Remo manteve o fôlego, criou oportunidades, tanto que contra o Mirassol já perdeu um gol quase na linha da pequena área no final. Contra o Santos, o Remo teve duas bolas na trave em bola parada, é verdade, mas teve mais volume de jogo. E contra o Atlético, depois que o Remo empatou com aquele gol do Talhari, que até agora, como é que ele fez aquele gol, né? Uhum. Meio que sem ângulo. Como foi? O Remo teve mais volume físico, só não teve, talvez, perna para concluir em gol as oportunidades.
1: Faltou então, qualidade, né? Parte técnica faltou, mas assim, tem sido a marca desse Remo. Acho que a parte física tá longe de ser um dos problemas, né? Acho que nesse quesito o Remo tá se garantindo, né? Vários momentos, né? O Remo também buscou resultados no fim, tá tentando buscar resultados na reta final. Acho que o Remo tá nesse sentido, tá brigando, tá competindo, tá jogando como equipe de Série A. Agora, o que o Remo tá tropeçando nas próprias pernas é a questão da qualidade dos jogadores, né? Isso eu acho até natural, né, para o time que está voltando para a Série A depois de mais de 30 anos, né, com as contratações que fez, né, até o nível dos jogadores que tem comparado às outras 19 equipes, né, principalmente comparando, né, os 12 grandes, né, que o torcedor conhece. Mas eu acho até natural. Agora, realmente, surpreende. Eu acho que isso é um lado positivo, essa parte física, né, até por conta da estrutura, né, estrutura física que eu falo, né, de não ter um centro de treinamento, mas também o Remo tem o NASP, né, que ajuda muito nesse quesito, principalmente na recuperação de jogadores, né, de um jogo para o outro, né, até por conta das viagens, da parte da logística, né, que é muito complicada, né, mesmo com todas essas dificuldades, acho que o Remo tá conseguindo fazer um bom papel nessa Série A, né, acho que a parte física está longe de ser um dos problemas, e agora o Remo está tentando diminuir esse gap, né, principalmente da parte técnica. Chegou um Galeano, chegou um Marlon, aumentou as opções, tem um cara que pode ser titular, né? Tem um Talhari que voltou a fazer gols, Vitor Bueno, acho que é um jogador para ser recuperado, e aos poucos a espinha dorsal vai subindo de nível, né, Diego?
0: Pois é, a espinha dorsal vai subindo de nível, né? Pelo menos, Alessandro, o Remo não vai ter, tipo, por mais que, mesmo que o Remo seja rebaixado, mesmo que o Remo se mantenha, mas o Remo já vai ter uma coisa que nos outros anos não tinha, que era a base, uma base em campo, assim. Por exemplo, o time do acesso, né, foi praticamente todo desmontado. Sim. E o Remo sofreu muito no começo do ano para contratar. E eu tô falando isso dos dois últimos anos, tá? Tô falando de 2024 para 25, da C para B, nem tanto. Né? O Remo não teve tantos problemas para montar o elenco. Tanto que veio aí o Viseu, veio o Pedro Rocha na primeira leva.
1: Do time que sobe, né?
0: Reinaldo.
1: Do time que sobe do ano passado, acho que a espinha dorsal foi muito montada no início da temporada. Os reforços que chegaram durante foram poucos ali que realmente entraram no time, né? Reforçaram de fato, né? Acho que dá pra contar nos dedos, né? Que foi o Natan Pescador, o João Pedro, né? Que também chegou durante ali a reta final da competição. E o Eu ia falar o Marcelinho, né? Mas o Marcelinho tava desde o início, né?

0: Isso. Eu confundi com outro, o Natana, que foi até embora.
1: Sim.
0: E quis tirar o 10 junto com os colegas de equipe. É, mas, cara,
1: O Panagiotis também, né? Chegou
0: no verdade,
1: meio da temporada.
0: Eu tava com o Natana, mas foi o Panagiotis também que foi titular, né? Na reta final, acabou ganhando espaço ali do Natan Pescador. Né? E eu tava até pensando, né? Me questionaram, cara, e Ale, quem do time do ano passado talvez seria titular no time desse ano? E eu fiquei pensando, né? Cara, dá pra contar nos dedos, eu só cheguei talvez em um nome, né? Eu tenho até dúvidas, né? Que talvez seria o Caio Vinícius. Aí se a gente pegar
1: tá
0: o resto
1: fazendo
0: do...
1: fazendo uma falta.
0: E talvez o resto do time, né? Não sei se vingaria, né? Que é o caso do Diego Hernandes, né? Ó, o Pedro Rocha também poderia ser uma...
1: Pedro
0: Rocha. Tá aí, ó. O Caio Vinícius e Pedro Rocha. Agora, João Pedro, Diego Hernandes, né? Quem era o companheiro do Caio Vinícius? O Natan Camargo, né? Na lateral esquerda, o Sávio, Reinaldo, Klaus foi até embora.
1: É uma coisa
0: e aí
1: que
0: o Marcelinho
1: eu me
0: ficou. E aí o Marcelinho, remanescente.
1: Sim.
0: E tá fazendo uma baita Série A, né? Pelo clube do Remo, um dos destaques aí da posição nesse campeonato.
1: E e na lateral esquerda, o Remo ainda teve o Jorge também, né?
0: Esse aí não vingou.
1: O Jorge não vingou. Uma coisa que eu me pergunto, como é que o Remo conseguiu, né, diretoria do Remo, como é que vocês conseguiram dispensar o Klaus e manter o Léo Andrade?
0: É assim.
1: Ai, ai,
0: assim,
1: ai.
0: Né, o Klaus é um cara profissional e quer jogar.
1: É.
0: Aí ele foi logo, né, com a diretoria, ó, quero jogar, me libera aí pro Operário, tá fazendo uma baita Série B. E assim, quem é que quer o Léo Andrade, né, Diego? Nas condições atuais, com todo respeito, obviamente, ao jogador e tal. Mas é o que o mercado diz, né? Se até agora ele não saiu, talvez porque não teve proposta. Ele tá aí, tá sendo opção, beleza. Eu acho que o Léo Condé tá tentando recuperar o jogador. Mas do que a gente já viu, eu acho que ele não vai agregar esse time. E aí fica realmente essa impressão pro torcedor. Pô, o Klaus saiu e ficou o Léo Andrade. Né? As voltas do futebol, né, Diego?
1: Essas equações que às vezes a gente se pergunta como? É igual aquele problema de matemática na sala de aula, que parece que não tem solução, o cara olha pro quadro, lá vai o professor, faz um atalho, né? Dá uma volta para uma... tipo aquelas equações de PA e PG, por aí.
0: PA e PG, mano,
1: 4,54, a gente também é matemática, a gente também é função, né? Função. Lembrando que a Série A, antes da gente ir pro intervalo, tem rodada no final de semana, né? A CBF ainda não marcou aqueles jogos atrasados, nem Flamengo e Mirassol, nem os outros, né, da rodada em que o Remo jogou contra o Mirassol por conta, né, dos jogos da Copa Sul-Americana. Mas vamos lá, no sábado tem Fluminense e Palmeiras, olha só, jogão para abrir a rodada amanhã. Tem também Atlético Paranaense e Bragantino, São Paulo e Coritiba. Inclusive vai ter paraense na arbitragem aí de São Paulo e Coritiba. No domingo, Chapecoense e Bahia na Arena Condá. Vasco e Santos, jogo direto para o Remo ficar de olho. Né? Atlético Mineiro e Grêmio. Mirassol e Flamengo, né, vão se enfrentar lá no Maião. E Vitória e Botafogo também vão se enfrentar. Rapaz, será que o Vitória vai completar o serviço de golear o Botafogo? O Botafogo tomou 6 ontem, né? Vai que o Vitória faz 4 e completa a dezena, né? Bora ver. E amanhã também tem Corinthians e Cruzeiro, em bom jogo. Assim, eu acho que nem tanto, porque os times devem ter times alternativos, né? Por conta da Libertadores. Foi só empate na Libertadores essa semana, né? E na segunda, Remo Internacional fechando a rodada do Campeonato Brasileiro. 4h55, vamos de intervalo. Na volta a gente faz a reta final da segunda edição do CBN Esportes Pará.
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1: 4h57 e a gente reforça mais uma vez aí o futebol paraense no final de semana. Nem tanto, né? Porque só segunda-feira. Ferroviário e Paysandu, 8 da noite. E Internacional e Remo, os jogos 8 da noite de segunda-feira. Então todo mundo vai curtir o final de semana, o feriado de adesão do Pará, mas na segunda, às 8, todo mundo ligado aí no time de coração e também no rival. Torcendo de um lado e secando do outro, hein, Alessandro?
0: É, todo mundo no bar junto só para acompanhar a dupla Repá. É, os bares vão faturar aí nessa segunda-feira, né? Segunda-feira, novo domingo aí do futebol paraense.
1: Pois é, né? E lembrando aí que vai ser assim agora, né? Porque no outro sábado, de novo, o Remo e Paysandu vão jogar fora de casa de novo. Não no mesmo horário, Remo às 4, Paysandu às 5 horas. Só lembrando aí, né, para quem gosta de futebol internacional para o final de semana, a pedida: Manchester City e Arsenal, Supercopa da Inglaterra no domingo. A estreia de Bruno Guimarães no Arsenal.
0: Vai dar Arsenal, hein?
1: É, rapaz. Bora ver aí. O Arsenal o quê? Bora ver se sai da fila em conquista Champions dessa vez.
0: Esse final de semana vai ter o início do Campeonato Espanhol.
1: Pois é, olha aí. O campeonato do atual campeão do mundo, né? O campeonato da Espanha aí, Espanha atual campeão do mundo. Alessandro Amorim, um abraço, até segunda-feira.
0: Aquele abraço, Diego Beckham, até a próxima.
1: 4h59, o CBN Esporte Pará vai ficando por aqui, o programa de hoje teve a operação de áudio de Eider Vilhena, produção Alessandro Amorim, gerência de conteúdo e programação de Daniele Pires, direção de jornalismo, Paulo Fernandes.
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1: Vem aí o repórter CBN, logo em seguida o CBN Ponto Final, um grande abraço, um bom fim de semana. Até segunda-feira.
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0: Sexta-feira, 14 de agosto de 2026, o governo brasileiro notificou os Estados Unidos sobre a abertura de um processo para adotar medidas de reciprocidade em resposta às tarifas impostas pela gestão de Donald Trump sobre produtos nacionais. Segundo o Itamaraty, o comunicado foi enviado aos departamentos de Estado e de Comércio e ao escritório do representante comercial norte-americano. Em julho, duas novas tarifas foram confirmadas sobre exportações brasileiras, levando a alíquota total para 37,5%. O Brasil também recorreu à Organização Mundial do Comércio para contestar as medidas. Candidato do Avante à presidência da República, o escritor e psiquiatra Augusto Cury, registrou candidatura na Justiça Eleitoral e declarou mais de 240 milhões de reais em bens. Praticamente metade do patrimônio corresponde ao empréstimo para uma empresa. Augusto Cury chegou a negociar uma chapa com Romeu Zema, candidato do Novo, mas não chegaram a um acordo. Taxa de desocupação no segundo trimestre caiu em 13 unidades da Federação. Santa Catarina, Mato Grosso e Espírito Santo registraram os menores índices no período pesquisado pelo IBGE. Já o Amapá, a Bahia e Pernambuco apresentaram os níveis mais elevados. Maranhão teve a maior taxa de informalidade, que chegou a 57%, e Santa Catarina a menor, 25%. No horário de Brasília, 5:02.
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1: Olá, muito boa tarde. Seja bem-vinda, seja bem-vindo ao Ponto Final CBN desta sexta-feira, 14 de agosto de 2026. Sextamos, Carolina Moran, boa tarde, tudo bem?
2: Finalmente, chegou a sexta-feira, sextamos. Boa tarde, Débora, para você e para os ouvintes. Vamos nessa.
1: Vamos juntos e juntas até às 6h30 com muita informação, análise e prestação de serviço. Hoje é dia de Vera Magalhães aqui no Ponto Final. Hoje vai ser um pouquinho mais cedo, tá, pessoal? Às 5h30, Vera tá chegando para conversar com a gente. Participa, manda mensagem para o nosso WhatsApp, que é o 11 99911 9981. São 5 horas 4 minutos agora. Igor Cardim tem mais informações ao vivo em Brasília sobre a relação do presidente Lula com o presidente do Senado, o presidente do Congresso, Davi Alcolumbre. Parece que os últimos encontros renderam bons frutos, não é mesmo, Igor? Boa tarde.
3: Pois é, Débora, muito boa tarde para você, a Carol, também aos nossos ouvintes. Depois de 3 conversas com Lula, em pouco mais de uma semana, o presidente do Congresso Nacional, Davi Alcolumbre, determinou nesta sexta-feira o envio de 3 propostas prioritárias do governo para a análise das comissões do Senado. A decisão ocorre após o encontro a sós com o presidente Lula na manhã de hoje, lá no Palácio da Alvorada. Entre os textos que vão tramitar na casa estão a PEC, que propõe o fim da escala de trabalho 6x1, a PEC da Segurança Pública e o projeto que cria a Política Nacional de Minerais Estratégicos. Em nota, o próprio Davi Alcolumbre classificou o encontro com Lula como maduro, franco e republicano e disse da importância do diálogo entre os poderes, mas garantiu que as pautas, por serem complexas, seguirão o rito normal do Senado, não serão aceleradas ali com alguma estratégia da mesa diretora, por exemplo, para garantir a independência do legislativo nas análises. A líder do governo no Senado, senadora Tereza Leitão, disse à CBN que recebeu esse movimento com muita satisfação, que foi uma missão que o presidente Lula deu a ela quando foi convidada para assumir a liderança e que todos diziam que não ia sair na avaliação dela. E também falou que acabou saindo em uma articulação com os senadores e o próprio governo, que conseguiram avançar com as pautas prioritárias antes das eleições. Débora e Carol.
1: Obrigada pelas informações, Igor Cardim. Então, portanto, pautas importantes para o governo começam a tramitar formalmente agora no Senado. A expectativa era de que a PEC do fim da escala 6x1 fosse resolvida no Senado antes da eleição, mas, pelo visto, não é o que vai acontecer, né, Carol? Vamos ver aí qual vai ser a dinâmica que será dada a esses assuntos, a esse assunto principalmente, nos próximos dias.
2: Começar a tramitar é uma coisa, né? Votar é outra, mas pelo menos já é um começo, né? Porque as relações estavam difíceis ali entre o Executivo e o comando do Senado. A gente vai seguir em Brasília, Débora, para falar sobre o registro das candidaturas. O último a oficializar a candidatura entre os presidenciáveis, né, os mais bem colocados nas pesquisas, foi Ronaldo Caiado, do PSD. Samantha Klein já fez o registro da candidatura, o Caiado, né? Boa tarde.
4: Isso, já fez sim, Carol, Débora, boa tarde. E declarou um patrimônio de R$ 52.500.000. Esse valor é mais do que o dobro do que foi declarado nas últimas eleições. Em 2022, Caiado informou ter um patrimônio de quase R$ 25 milhões. Entre os bens, o ex-governador de Goiás disse ter quase 5 milhões em títulos isentos de tributação, 10 milhões em cabeças de gado e R$ 36 milhões em terras. Mas a família dele é conhecida realmente como muito rica, como milionária no estado. Já o vice Gilberto Kassab declarou quase R$ 21 milhões. Entre os demais candidatos entre os presidenciáveis, o de maior patrimônio é o escritor Augusto Cury, com 242 milhões de reais. Lembrando que ele é um escritor aí de grande fama, de muito sucesso e milhares de vendas. Logo atrás vem o ex-governador de Minas, Romeu Zema, que disse ter 178 milhões em bens. Foi um salto de 49 milhões de reais nos últimos 4 anos. Já o presidente Lula declarou um patrimônio de 4 milhões e 700 mil reais. Inclusive, ele teve uma redução do patrimônio em 35%, e a justificativa seria o uso de recursos de planos de previdência ao longo dos últimos mandatos. O senador Flávio Bolsonaro, por sua vez, declarou 8 milhões e 200 mil reais em bens. Ele teve um aumento de 370% nesses valores declarados à Justiça Eleitoral. E a principal mudança foi a inclusão de uma casa em Brasília avaliada em 6 milhões e 200 mil reais. Os pedidos de registros podem ser feitos até às 7 horas da noite de amanhã, e também estamos monitorando o registro da ex-primeira-dama Michelle Bolsonaro, candidata ao Senado pelo Distrito Federal. Ela ainda não tinha feito, mas é claro, eu sigo atualizando aqui no sistema do TSE com vocês.
2: Obrigada, Samanta. E a gente aqui também no aguardo dos dados da pesquisa Quest, né? Sobre a corrida presidencial, que saem daqui a pouquinho.
5: Logo mais, às 6 horas, pesquisa Quest, e a gente traz aqui os detalhes para você. São 5 horas e 10 minutos agora, trazer uma informação aqui que está no jornal O Globo, Carol, que diz respeito a uma investigação no Supremo Tribunal Federal. O ministro Flávio Dino apontou interferência indevida do senador Everton Rocha, que é do PDT do Maranhão, em um processo relacionado ao assassinato de um empresário em São Luís. A decisão cita trocas de mensagens, telefonemas e reuniões do parlamentar com o ministro Humberto Martins, que é do Superior Tribunal de Justiça. E, de acordo com a Polícia Federal, tinha como objetivo atrapalhar o andamento das apurações. Procurado, Martins afirmou ao jornal O Globo que, como o processo tramita sob segredo de justiça, não irá se manifestar. Rocha também não se manifestou. A decisão foi tornada pública hoje. O ministro Flávio Dino tirou o sigilo desse caso, que remonta a agosto de 2022, quando houve o assassinato de um empresário em São Luís, na capital maranhense. A morte em uma via pública foi filmada por câmeras de segurança e o executor, Gilson Cutrim, foi condenado a 13 anos de prisão pelo homicídio. 3 anos depois, no entanto, Gilson e seus familiares passaram a dizer que estavam sendo coagidos para não implicar um sobrinho do governador, Carlos Brandão. Entregaram o celular dele, que na versão da defesa apontaria a participação de mais pessoas no crime. O pano de fundo, de acordo com os advogados do réu, era um esquema de propina envolvendo contratos na gestão estadual. O processo relacionado ao assassinato foi então reaberto e remetido ao STJ, sob relatoria de Martins. A defesa de Gilson, porém, entrou com um habeas corpus no STF, no qual aponta a suposta interferência de Everton no caso. Como o senador tem foro privilegiado, a investigação foi remetida à Corte Suprema e Dino sorteado relator. Ao analisar mensagens no celular de Everton, que teve o sigilo quebrado na investigação que trata de fraudes do INSS, a PF encontrou os diálogos com Martins, que levantaram a suspeita sobre interferência indevida. Na decisão, que cita as conversas, Dino não aponta conduta indevida do ministro do STJ durante esse processo. E a defesa do réu do assassinato afirma que houve coação por parte de pessoas ligadas ao grupo político de Brandão. Entre elas, Raimundo Cutrim, que é ex-secretário de Assuntos Legislativos do governo maranhense, para evitar que ele mencione uma suposta participação de um sobrinho do chefe do executivo no Maranhão no crime. O ex-secretário, então, passou a ser alvo no inquérito sob suspeita de coação de envolvidos no crime de obstrução da Justiça. Nessa decisão, Dino afirma que a investigação aponta para a existência no Estado de um ecossistema empresarial criminoso voltado ao desvio de recursos públicos, inclusive de emendas parlamentares federais. Segundo o ministro, é neste contexto que se insere o assassinato do empresário, que teria sido motivado por uma cobrança de propina relacionada a contratos públicos de interesse desse mesmo ecossistema.
2: Uma trama intrincada. Ô, Débora, vamos falar agora sobre uma votação que está acontecendo na primeira turma do Supremo Tribunal Federal. Já tivemos o voto do relator, ministro Alexandre de Moraes. É naquele processo envolvendo o ex-presidente da Assembleia Legislativa do Rio, Rodrigo Bacelar, também um ex-deputado estadual e um desembargador federal aqui do Rio por obstrução de investigação relacionada a vazamento de informações sigilosas de uma operação contra o Comando Vermelho. Matheus Maciel está acompanhando. Como é que foi o voto do ministro Alexandre de Moraes, hein, Matheus? Boa tarde.
6: Oi, Carol. Boa tarde para você, Débora, todo mundo acompanhando por aqui. Olha, o ministro Alexandre de Moraes, que é relator do inquérito, decidiu votar para tornar réu Rodrigo Bacelar, ex-presidente da Assembleia Legislativa do Rio, e também os outros quatro denunciados pela Procuradoria-Geral da República. O julgamento está sendo feito de forma virtual, e aí é conduzido pela primeira turma do STF. Começou hoje, depois que o ministro Alexandre de Moraes negou um pedido da defesa para que esse julgamento acontecesse de forma presencial. E aí fica faltando os seguintes votos: Carmen Lúcia, Flávio Dino e Cristiano Zanin, todos que também integram ali a primeira turma, e eles vão ter aí até o dia 21, ou seja, a próxima sexta-feira, para darem esses votos. O julgamento virtual pode ser encerrado antes, mas até agora só temos o voto do ministro Alexandre de Moraes. Rodrigo Bacelar, a gente lembra, acusado, como você comentou, Carol, de obstruir investigações da PF sobre o Comando Vermelho, vazou informações para o então deputado Thiago Raimundo de Oliveira Santos, TH Joias, que teria sido, pelo inquérito policial montado, o principal alvo dessas operações que tiveram informações vazadas. E aí, TH e o desembargador do TRF da 2ª Região, Macário Ramos Juiz Neto, são apontados como fonte das informações vazadas. Também foram denunciados no caso, junto com Bacelar, mais outras duas pessoas. Caso os demais ministros acompanhem, então, o relator, todos acabam virando réus. Bacelar e Macário foram presos em dezembro do ano passado, no âmbito ali da Operação Unha e Carne, mas o TH Joias já estava na cadeia desde setembro por causa das supostas ligações diretas com o Comando Vermelho. O ex-presidente da Alerj teve ainda o mandato cassado pelo TSE em março deste ano. A defesa dos envolvidos nega, no entanto, que eles tenham praticado qualquer crime. Caso tenha alguma atualização nesse julgamento, a gente volta na programação. Carol.
2: Combinado, Matheus. Obrigada. Lembrando que o ex-governador do Rio, Cláudio Castro, hoje também foi alvo de buscas, né, na segunda fase da Operação Sem Refino, que investiga possíveis fraudes fiscais pela Refit, antiga refinaria de Manguinhos. É um outro caso, mas dentro desse contexto aí de políticos do Rio de Janeiro investigados, que não são poucos.
5: Já já a gente vai trazer mais detalhes sobre essa história envolvendo o ex-governador Cláudio Castro. Agora você fica com o noticiário da sua região. Já já tem mais Ponto Final.

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1: São 5 horas e 21 minutos agora. Igor Cardim está de volta de Brasília agora para falar sobre a reciprocidade do Brasil contra os Estados Unidos. O presidente Lula falou sobre esse assunto hoje. Oi, Igor.
2: Falou sim, Débora. O presidente disse que o governo brasileiro acionou a lei da reciprocidade contra o tarifaço imposto pelos Estados Unidos para mostrar que o Brasil não é pouca coisa. Lula ainda afirmou que está tentando falar com Trump por telefone, disse que ele não, para dizer que ele não se meta nos negócios do Brasil, sobretudo nas eleições. Em entrevista ao podcast Não Inviabilize, Lula classificou como mentiras as justificativas americanas para as tarifas que acusam o Brasil de comprar produtos fabricados a partir do trabalho análogo à escravidão e também ao não combate ao desmatamento. Segundo o presidente, ninguém vence o Brasil com mentira e a aplicação da retaliação comercial é uma demonstração de que o país não aceitará inverdade e defenderá a soberania.
3: Eu quero manter uma boa relação com os Estados Unidos. Não quero nenhuma briga com os Estados Unidos. Lamentavelmente, eles estão fazendo, sabe, construindo inverdades contra o Brasil. Nós ontem entramos com a lei da reciprocidade.
4: Eu vi.
3: Para a gente mostrar que a gente também não é, sabe, é pouca coisa. Nós nos respeitamos.
2: Nesta sexta, o Ministério das Relações Exteriores notificou formalmente o governo norte-americano e solicitou consultas diplomáticas antes de qualquer medida de reciprocidade. Segundo interlocutores do Itamaraty, esse processo de consultas e tratativas burocráticas pode levar de 2 a 3 meses e pode ou não levar ao acionamento dessa prerrogativa de fato. O ministro da Fazenda, Dario Durigan, disse que o processo de aplicação da lei da reciprocidade econômica envolve a participação dos setores afetados.
5: Como a gente percebe que o mundo hoje anda muito fechado para esse tipo de participação, o primeiro impacto do processo de reciprocidade é a gente poder colher, em especial do empresariado brasileiro, mas também do empresariado do exterior, quais seriam os impactos e as preocupações que eles têm com eventuais medidas de reciprocidade.
2: Além de iniciar o processo, o Brasil também acionou a OMC contra as novas tarifas americanas. A gente lembra que a Casa Branca já aceitou o pedido de consultas. Débora e Carol.
1: Obrigada, Igor Cardim, pelas informações. A lei da reciprocidade prevê uma série de medidas, né, Carol? E entre elas, a aplicação de sobretaxas. O que o setor produtivo também é contrário, porque isso significaria aumento no preço dos produtos. Vamos ver aí como é que vai desenrolar esse assunto nos próximos dias, mas de qualquer forma é o Brasil se colocando, né, frente às tarifas que foram aplicadas pelos Estados Unidos, mesmo que politicamente, né?
6: Politicamente e economicamente, né? Vamos ver o alcance dessa reciprocidade, mas certamente vai ter algum impacto aí econômico também. Vamos ver se os Estados Unidos vão ter uma tréplica, né, Débora? A gente não sabe, né? Porque eles tinham ameaçado que se o Brasil aplicasse a reciprocidade, poderia haver novas medidas em retaliação. Vamos ver.
1: Sim, se fosse uma retaliação tarifária, bem lembrado. Bem lembrado. Em outras ocasiões em que esse assunto veio à tona, o governo americano prometeu retaliar, né? Só existe uma retaliação quando aplica-se o tarifaço. Aí a resposta seria uma outra retaliação ou uma eventual resposta. Muito bem lembrado.
6: É isso.
1: Você fica agora com o noticiário da sua região. Já tem Vera Magalhães com o Viva Voz aqui no Ponto Final.

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0: Sexta-feira, 14 de agosto de 2026. A Polícia Federal apontou a existência de comunicações reiteradas entre o senador Everton Rocha e o ministro do Superior Tribunal de Justiça, Humberto Martins. As conversas ocorreram durante o período em que o magistrado relatou uma investigação relacionada a um homicídio em São Luís, no Maranhão. A suspeita da Polícia Federal é de que houve tentativa de interferência do senador nesse inquérito, que investiga se o homicídio está ligado a uma suposta cobrança de propina por Daniel Brandão, atual presidente do Tribunal de Contas do Estado do Maranhão. As mulheres ocupam 46,4% dos quase 63 milhões de postos de trabalho formais ativos do país. E os homens respondem por 53,6% do total. As informações estão em um levantamento do governo federal. De acordo com o balanço, embora ainda sejam minoria entre os trabalhadores com carteira assinada, as mulheres têm reduzido essa diferença. Entre janeiro de 2023 e junho desse ano, elas ficaram com quase 6 milhões das vagas criadas. Já os homens preencheram 4 milhões e 300 mil. O lateral esquerdo Léo Derick, do Atlético Paranaense, foi condenado por 2 crimes de estupro contra uma ex-companheira. As penas somam 13 anos de prisão. O processo tramita em segredo de justiça e o atleta de 21 anos ainda pode recorrer da sentença. O clube informou que, no momento, não comentará o conteúdo do processo. Um adolescente brasileiro de 15 anos foi detido em Portugal, suspeito de matar a própria mãe dentro da casa onde viviam em Algés, na região de Lisboa. Segundo o jornal português Público, foi o próprio jovem quem chamou as autoridades e confessou o crime. O adolescente relatou que havia discutido com a mãe no dia anterior e que durante a noite aplicou um golpe conhecido como mata-leão. Horário de Brasília, 5h33.
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0: Vera Magalhães, chegando hoje um pouquinho mais cedo aqui ao Ponto Final CBN. Boa tarde, tudo bem?
1: Oi, Débora, boa tarde para você, para Carol, que está aqui do meu lado. Falo direto da CBN aqui no Rio.
2: Oi, Vera, bem-vinda, boa noite. Boa noite não, boa tarde ainda. Eu já estou perdida no horário da Vera, a gente é mais tarde,
1: já
2: é mais
1: fala
2: cedo.
1: Boa noite.
2: Já tô meio louca.
0: E hoje, excepcionalmente nesse horário, né, Vera? Porque tem uma live mais tarde.
1: Exato, eu estou aqui no Rio porque o Globo hoje publica a primeira pesquisa Quest do Globo e da TV Globo. E a gente vai fazer uma live lá no site do jornal com os dados da pesquisa e os colunistas do jornal. Então, fica o convite para você ficar numa tela no Ponto Final, numa tela lá no... Não, o Ponto Final já vai estar acabando, então pode mudar para lá depois que as meninas disserem tchau.
0: É isso. Ô Vera, o assunto que mais mobilizou a imprensa e as entidades nessa semana foi a decisão do ministro Alexandre de Moraes, que quebrou o sigilo da fonte de um blogueiro no Maranhão. Como é que essa história deve evoluir?
1: A gente já falou bastante sobre ela aqui, então vou a partir da sua pergunta, né? Como que a gente vai ver isso daqui para frente? Hoje teve um desdobramento, porque o ministro Flávio Dino levantou o sigilo de uma série de inquéritos ligados lá ao Maranhão. Me pareceu que com isso ele quer mostrar a gravidade do que anda acontecendo na política Maranhão, como uma maneira de tentar justificar o que houve no outro inquérito, esse relatado pelo ministro Alexandre de Moraes. Mas eu acho que segue a mesma avaliação, isso nada tem a ver com o sigilo da fonte, continua não justificando a quebra do sigilo da fonte. E agora o que se deve ver é que, caso haja um recurso, ele vai ser julgado na primeira turma. O ministro Fachin fez um movimento para levar isso para o plenário do Supremo, mas o ministro Alexandre de Moraes fez uma contraofensiva dizendo que o foro de julgamento para isso é o plenário da turma. Então, o mal-estar é grande entre os ministros, ele ficou patente nessa semana, mas, por hora, deve prevalecer a decisão de que fique no plenário da turma. E aí tem uma outra contradição para ser resolvida, porque o ministro Dino é membro dessa turma. E aí ele deve se dizer impedido de julgar o caso que diz respeito a uma suposta violação da sua própria segurança.
2: Ô Vera, na disputa presidencial, o presidente Lula conseguiu dar uma desviada daquelas denúncias sobre o Lulinha e o Marcola e fechou acordos importantes com Davi Alcolumbre e com Hugo Mota, né? Conseguiu sair das cordas?
1: Conseguiu, eu acho que sim. Carol, essa semana foi importante para ele, para esses acordos que podem resultar justamente no destravamento da pauta. Já aconteceu na Câmara, muita coisa andou nessa semana, conseguiu aprovar a questão ali do gatilho para o orçamento a partir do ano que vem. Pode ser que passe a MP que terminou com a taxa das blusinhas, evitando assim que ela volte durante o período eleitoral. E o Senado, que era onde as relações estavam mais desgastadas, a coisa avançou bastante com o Alcolumbre, a ponto de hoje ele divulgar uma nota em tom ali muito otimista, falando da conversa republicana e anunciando que vai colocar para andar o fim da escala 6x1, que é um projeto vital para a reeleição do Lula, a questão da PEC da segurança, que essa estava dormitando há mais tempo ainda lá, e a regulamentação de minerais críticos, que também é um tema importante nesse momento da briga com os Estados Unidos. E nesse capítulo também, né, no externo, o Lula resolveu subir o tom e anunciou a abertura de processo para aplicar a lei da reciprocidade. Então, também no fronte externo, ele deu ali uma demonstração de força para tentar sair das cordas nesses assuntos que o desgastaram e que você levantou.
0: Já Flávio Bolsonaro, Vera, essa semana gravou com candidatos ao Senado, lançou seu plano de governo, está tentando aí emplacar uma onda de boas notícias, né? Pauta positiva. Mas vira e mexe, tá ele na boca de Matilde, tá? Tem confusão envolvendo o Flávio. Como essa filiação fake à omissão, que acabou ofuscando, né, o lançamento do plano.
1: Ofuscou totalmente, foi o assunto mais falado ontem a respeito dele. O plano ficou realmente em segundo plano. E mostra ali essa confusão do QG da campanha dele, né? Tudo bem, nessa vez a culpa não foi dele, mas eles demoraram muito tempo para dizer o que tinha acontecido, para entender o que tinha acontecido, e aí se perde muito tempo com bobagem. Eles estão muito na expectativa dessa pesquisa de hoje da Quest, porque acreditam que se o Lula tiver perdido algumas posições em razão dos escândalos, ele volta a ser competitivo e isso pode animar também os políticos que estão meio debandando. Quando eu falo que o Centrão lulou, aqui no Rio, por exemplo, o Douglas Ruas, candidato do Flávio, perdeu o apoio do União Brasil e do PP, que não vão declarar apoio formalmente ao Eduardo Paes, mas passaram a orbitar em torno dele. Então, mesmo os aliados do Flávio com muita dificuldade devido a essa expectativa de poder que agora está deslocada para uma avaliação dos caciques, etc., de que a chance do Lula se reeleger hoje é maior do que dele perder.
0: Muito bem, Vera, obrigada por hoje. Então, segunda-feira, Viva Voz Especial Eleições, a partir das 19h. E na sexta, Vera com a gente aqui no Ponto Final. Beijo, bom fim de semana.
1: Até lá, um ótimo fim de semana a todos.
2: Beijo, Vera, até.
0: Você fica agora com o noticiário da sua região.

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0: 5% no ano. Agora sobraram pouco mais de 3%, ou seja, praticamente todo aquele ganho evaporou, né? E o estrangeiro, o investidor estrangeiro, que ajudou a empurrar a bolsa para cima no começo do ano, também está fazendo seu caminho de volta. Mais de 30 bilhões de reais já saíram da B3 desde o pico das entradas, também em abril, quando o saldo superava os 56 bilhões de reais. Só em agosto, para ter uma ideia, a retirada já passa de 13 bilhões. Por aqui, a verdade é que o cenário ficou mais difícil de ignorar. Tem eleição chegando, tem dúvidas sobre as contas públicas e tem também os juros ainda muito altos. E esse conjunto de fatores já começa a aparecer, inclusive, nas apostas para a Selic em setembro. Com dólar mais caro, juros subindo e incertezas locais ganhando espaço, as apostas para setembro começam a se deslocar pouco a pouco em direção à manutenção da Selic na casa dos 14% ao ano. Já no câmbio, o dólar acompanhou esse mau humor e subiu 2,7% na semana, sendo negociado acima de R$ 5,20, cravando a sua segunda semana mais forte no ano frente ao real. No fim das contas, bolsa, dólar e juros terminaram a semana contando praticamente a mesma história. O investidor está, sim, mais cauteloso com o Brasil. E olha que agosto ainda não acabou. Se o mês é mesmo do desgosto, a Bolsa Brasileira já tratou de dar aos supersticiosos um bom motivo para acreditar. Eu vou ficando por aqui, volto com vocês, Débora e Carol.
1: Valeu, Yasmin. A ver atualizações sobre o terremoto na Colômbia. Oi, Lucas, boa tarde.
2: Boa tarde, Carol. Equipes de resgate continuam trabalhando contra o tempo na Colômbia, quase 4 dias depois do terremoto que atingiu o país. Em Pereira, na região cafeeira, os socorristas concentram esforços em um hotel que desabou e onde 4 pessoas podem estar vivas sob os escombros. Entre elas está Juan Felipe, de 24 anos. O pai dele, Hernán Giraldo, acompanha as buscas desde a noite de segunda-feira e mantém a esperança. Ele falou à agência Reuters que o filho se casaria neste domingo. O terremoto de magnitude 7,4 derrubou prédios e danificou casas, escolas e hospitais em diferentes cidades do oeste do país, entre elas Buenaventura, Cali e Pereira. Segundo as autoridades, são 287 mortos e quase 4 mil feridos. Cerca de 400 pessoas continuam desaparecidas. Muitas famílias também precisaram deixar os imóveis e buscar abrigos. As equipes de resgate enfrentam o risco de novas ocorrências. Dezenas de réplicas foram registradas desde o terremoto, aumentando o perigo para os socorristas e para moradores que ainda não podem voltar para casa. Em Quibdó, capital de Chocó, o presidente Abelardo de la Espriella prometeu que a reconstrução será feita independentemente de posições políticas. Ele também afirmou que comunidades historicamente negligenciadas devem receber mais investimentos. O Banco Mundial anunciou ter repassado US$ 200 milhões para ajudar a Colômbia na resposta emergencial ao desastre. O dinheiro será usado nas necessidades imediatas e também na preparação para a recuperação das áreas atingidas. Carol?
1: Obrigada, Lucas. Você fica agora com o noticiário da sua região.

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Boa tarde, Débora. Boa tarde, Carol. Boa tarde, ouvintes. A Regiane é funcionária pública, pretende se aposentar daqui a 4 anos e tem investimentos no Tesouro IPCA, fundos imobiliários, ações e dólar. Recentemente, ela vendeu uma casa que custava uma manutenção cara e usou 1/3 do valor na compra de um apartamento para morar. Ela está na dúvida se investe o restante em outros imóveis para alugar ou nos ativos financeiros que ela já tem. Regiane, é importante administrar tanto o valor do seu patrimônio quanto o fluxo de rendimentos que os seus investimentos proporcionam. Com dinheiro na mão, é possível conseguir boas oportunidades na compra de imóveis. Mas é fundamental, no seu caso, tentar identificar se os imóveis que você pretende comprar para investir serão fáceis de alugar. Porque mesmo que você consiga um bom desconto na negociação, o aluguel depende de outros fatores, especialmente da localização do imóvel e das condições da economia. Ter um rendimento periódico mais ou menos garantido, como os dividendos das suas ações, os pagamentos distribuídos pelos seus fundos imobiliários ou os juros recebidos dos títulos atrelados ao IPCA, são importantes para o planejamento da sua aposentadoria. Porque em algum momento, pode ser que você precise usar esses valores para despesas extraordinárias. O ideal, então, é ter um equilíbrio entre o recebimento de aluguéis dos imóveis e os rendimentos distribuídos pelas aplicações financeiras. Até a próxima, um bom fim de semana e continue mandando suas perguntas para cbndinheiro@cbn.com.br.

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1: Sexta-feira, 14 de agosto de 2026. O governo dos Estados Unidos incluiu o Brasil em uma lista de mais de 40 países acusados de colaborar com a China na evasão de tarifas alfandegárias. O relatório da Casa Branca sustenta que mercadorias chinesas são enviadas a países intermediários para montagem e embalagem, com o objetivo de mascarar a origem dos produtos e evitar tributos adicionais. Ao lado de nações como Vietnã, Turquia e Tailândia, o Brasil foi apontado como polo logístico e manufatureiro em que componentes industriais passam por alterações superficiais antes do redirecionamento ao mercado americano. Segundo Washington, a operação movimenta dezenas de bilhões de dólares ao ano e causa prejuízos à arrecadação e à indústria dos Estados Unidos. Os CPFs de mais de 500 pessoas mortas eram utilizados em operações de câmbio relacionadas a um esquema envolvendo casas de apostas, segundo investigação da Polícia Federal. De acordo com os investigadores, os documentos serviam para atribuir a terceiros uma falsa identidade, viabilizando operações não autorizadas. Como consequência das apurações, o Ministério da Fazenda determinou a suspensão imediata das atividades da Pixbet. O Foo Fighters anunciou a realização de 2 shows no Brasil no ano que vem. Os americanos, liderados por Dave Grohl, se apresentam na Arena MRV em Belo Horizonte no dia 18 de fevereiro. Depois vão para o Morumbis em São Paulo no dia 20 do mesmo mês. Os shows contam com participações brasileiras da cantora Karen Dió e da banda Deb and the Mentals. A venda geral de ingressos tem início às 10 da manhã da próxima quinta-feira. No horário de Brasília, 6 horas.
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1: Olá, muito boa noite. Seja bem-vinda, seja bem-vindo ao Ponto Final CBN desta sexta-feira, 14 de agosto de 2026. A Vera Magalhães entrou um pouquinho mais cedo hoje, né, Carol? Porque, enfim, tinha uma live para trazer os dados da pesquisa Quest, pesquisa que já saiu. A gente está só aguardando aqui os dados para trazer aqui para o nosso ouvinte, mas a expectativa é de que a pesquisa... Você já tem os dados aí, Carol?
2: Tem aqui, preliminarmente, só o dado mais importante do primeiro turno, Débora. O presidente Lula aparece com 38% e Flávio Bolsonaro com 31%. Cenário aí da Quest para o primeiro turno.
1: Tá, a gente está aguardando aqui o restante dos dados. A gente já traz os dados completos para você sobre a pesquisa Quest, essa pesquisa que foi encomendada pelo Grupo Globo, portanto, pesquisa presidencial. E você pode continuar participando aqui com a gente. Manda mensagem para o nosso WhatsApp, que é o 11 99911 9981.
2: Ó, já tem os outros dados aqui, Débora. Vamos lá. Margem de erro de 2 pontos percentuais. A gente tem Lula, então, com 38%. Flávio Bolsonaro com 31%. Renan Santos do Missão aparece com 4%. Ronaldo Caiado também 4% do PSD. E o candidato do Novo, Romeu Zema, com 2%. São os candidatos mais bem colocados na pesquisa Quest, que ouviu 2.004 pessoas entre os dias 10 e 13 de agosto, margem de erro de 2 pontos percentuais para mais ou para menos, nível de confiança de 95%, número de registro da pesquisa BR06773/2026, Débora.
1: Bom, e por falar em eleições, hoje o presidente do PSD, o Gilberto Kassab, deu uma declaração, ele que é também candidato a vice na chapa de Ronaldo Caiado, deu uma declaração que já foi, inclusive, rebatida. Karen Lemos tem as informações ao vivo em São Paulo.
3: Isso mesmo, Débora. Olha, o candidato do PL à presidência, Flávio Bolsonaro, reagiu a essas declarações aí de Kassab. Kassab que falou ontem, né, que o senador tem zero chances de vencer as eleições. Uma fala que ocorreu durante uma reunião de empresários paulistas para apresentar o candidato da sigla, que é o Ronaldo Caiado. Flávio usou as redes sociais. Lá ele escreveu que o PSD está com Lula e que, na opinião dele, candidaturas de direita têm que ser contra o líder petista. Quem também se manifestou foi o senador Rogério Marinho, que coordena a campanha de Flávio. Ele escreveu que a candidatura de Caiado não é para valer, que o PSD tem 3 ministros no governo do PT e se comporta como uma linha auxiliar para tentar reeleger Lula e não para, de fato, concorrer às eleições. Bom, na quinta-feira, num clube de alto padrão aqui em São Paulo, o Kassab também afirmou que o Centrão não está neutro, mas está com Lula, porque tem preservado Flávio Bolsonaro dos escândalos envolvendo o filho do ex-presidente Jair Bolsonaro. Candidato a vice na chapa encabeçada por Caiado, Kassab acrescentou que essa preservação em torno de Flávio vai acabar quando o jogo começar. E aí ele citou aí, né, o início da propaganda eleitoral agora no dia 16. Para Kassab, é aí que PT e aliados vão mostrar quem é Flávio e, abre aspas, né, o candidato vai desabar, fecha aspas. Essas declarações aí de Kassab, bem como a reação de Flávio e de Rogério, ocorrem em meio à falta de apoio dos partidos do Centrão e também da centro-direita para a candidatura de Flávio. A chapa tentou se aproximar de partidos como Republicanos, PP, União Brasil, mas sem sucesso. E aí, até por isso, o PL decidiu registrar uma candidatura puro sangue com o vice do mesmo partido, no caso, Alfredo Gaspar, do PL de Alagoas. E, Débora, rapidamente, o Gilberto Kassab acabou de se manifestar novamente aí nas redes sociais. Ele diz que reafirma a fala dele, né, que foi dada ontem, e que a neutralidade dos partidos do Centrão mostrou que as lideranças desse partido estão, sim, hoje com o Lula. Então, ele reafirma o que disse ontem. Volto com você, Débora.
1: Obrigada, Karen Lemos, pelas informações. Tem mais dados da pesquisa, Carol?
2: Tem dados aqui de segundo turno, Débora. O presidente Lula aparece com 43% das intenções de voto contra 40% de Flávio Bolsonaro, né? Tem vários cenários, mas o cenário aqui é mais relevante é esse do Lula contra o Flávio Bolsonaro. Daqui a pouquinho a gente traz outros números da Pesquisa Quest que estão saindo agora.
1: São 6:05 agora. Débora Costa tem mais informações ao vivo em Belo Horizonte sobre a candidatura do senador Cleitinho Azevedo. Oi, Débora, registrou essa candidatura? Boa noite.
4: Boa noite, Débora. Olha só, às vésperas do fim do prazo para o registro das candidaturas, o senador Cleitinho Azevedo do Republicanos registrou a chapa dele para a disputa ao governo de Minas. Conforme a ata apresentada à Justiça Eleitoral, o candidato terá como vice o ex-presidente da Associação Mineira de Municípios, Luiz Eduardo Falcão, também do Republicanos. Além disso, a chapa conseguiu de última hora o apoio do Podemos, que fará parte da coligação intitulada Minas é do Povo. O partido é um dos mais aliados ao nome do ex-secretário de governo Marcelo Aro, do Progressistas, e tinha já aprovado em convenção apoio a ele, independentemente do cargo. Aro será candidato ao Senado de forma avulsa e com apoio da chapa de Cleitinho, uma vez que o partido dele, que faz federação com União Brasil, declarou apoio ao governador Matheus Simões, do PSD, que tenta a reeleição. Diante desse rearranjo, o Republicanos decidiu não apresentar à Justiça Eleitoral candidatos próprios ao Senado. A candidatura de Cleitinho Azevedo foi definida próximo do fim do prazo, depois de muito impasse envolvendo a direção nacional do Republicanos e atritos públicos. Líder nas pesquisas, o senador adiou ao máximo a definição e chegou a declarar publicamente que não seria candidato por estar de luto pela morte do irmão. Porém, no dia seguinte à declaração, Cleitinho voltou atrás e decidiu se lançar candidato, irritando o presidente nacional do Republicanos, Marcos Pereira. As partes só chegaram a uma definição após a bancada mineira de deputados pressionar pela candidatura de Cleitinho. O senador também teve que se desculpar publicamente com a direção nacional e prometeu seguir com a candidatura até o fim do pleito. Com o registro oficialmente do nome de Cleitinho, chega a 10 o número de chapas já inscritas no Divulga-Cande da Justiça Eleitoral para as eleições ao governo de Minas, lembrando que o prazo se esgota neste sábado, dia 15. Débora?
1: Obrigada pelas informações. Débora Costa, em Belo Horizonte. Tem aqui um outro dado, Carol, dessa pesquisa Quest, divulgada hoje, pesquisa que foi contratada pela TV Globo e pelo jornal O Globo, que trata da percepção dos eleitores em relação ao governo Lula. 48% desaprovam o governo, 46% aprovam, 6% não souberam ou não responderam. A avaliação do governo, avaliação negativa 37%, positiva 36%, regular 25%, ou melhor. Uma outra pergunta que a pesquisa traz: o Brasil está indo na direção certa ou na direção errada? 53% das pessoas ouvidas disseram que está indo na direção errada e 38% na direção certa.
2: Débora, tem aqui os outros cenários de segundo turno. Eu tinha falado que no cenário Lula contra Flávio, Lula aparece com 43%, Flávio 40%, brancos e nulos ou não vão votar 13%, indecisos 4%. Aí tem o cenário Lula contra Ronaldo Caiado, do PSD. Lula aparece com 44%, Caiado 37%, brancos, nulos ou não vão votar 14%, indecisos 5%. Lula contra Renan Santos, do Missão. Aí o Lula aparece com 44%, o Renan com 36%, brancos nulos não vão votar 16%, indecisos 4%. E o último cenário avaliado pela Quest é Lula contra Romeu Zema do Novo. Lula aparece com 45%, Romeu Zema com 34%, brancos nulos ou não vão votar 16%, indecisos 5%. E só para trazer o contexto daquele número que a gente deu do primeiro turno, Débora, a gente falou que o Lula está aparecendo com 38% das intenções de voto e Flávio Bolsonaro 31%, né, na pesquisa para primeiro turno. Na pesquisa, numa pesquisa anterior, na última, o Lula tinha 39%, então passou para 38%, e o Flávio, que tinha 30%, agora passou para 31. Mas os levantamentos não são diretamente comparáveis, porque a lista de candidatos não é a mesma. Estou dando aqui só para a gente ter esse contexto. Na pesquisa anterior, o Caiado e o Renan Santos tinham 4%, e o Zema aparecia com 2%, então também sem alteração em relação a essa pesquisa que está saindo hoje.
1: Muito bem, são 6:10 agora. O Matheus Maciel tem informações ao vivo do Rio de Janeiro sobre o governador Cláudio Castro, ex-governador Cláudio Castro, que foi alvo de buscas e apreensão hoje. Oi, Matheus, boa noite.
5: Oi, Débora. Justamente, a gente comentava no início aqui do ponto final, né? Hoje teve uma operação da Polícia Federal deflagrada, a segunda fase da Operação Sem Refino, mirando ali fraudes ambientais, corrupção, lavagem de dinheiro, tudo envolvendo a Refite, a antiga refinaria de Manguinhos, que fica aqui no Rio de Janeiro. E essa ação também atingiu o ex-governador Cláudio Castro e ex-integrantes da gestão estadual quando ele ainda era governador. Ao todo, os agentes da PF cumpriram 16 mandados de busca e apreensão, espalhados aí entre 7 investigados em todo o estado. Os agentes apreenderam, inclusive, veículos e malotes com documentos e bens de valor. Castro já havia sido alvo da PF na primeira fase das investigações, em maio desse ano, e teve como alvo de buscas hoje um imóvel alugado em Petrópolis. Só que a defesa do ex-governador afirma, no entanto, que o contrato de Cláudio Castro com esse local já foi rescindido há meses, negando, então, qualquer irregularidade e disse ainda desconhecer quais eram as acusações dessa operação de hoje. A lista de investigados incluiu ainda outros nomes de peso da política e do empresariado fluminense, como, por exemplo, o ex-secretário estadual do Meio Ambiente e ex-prefeito de Petrópolis, Bernardo Rossi. A defesa dele também já se manifestou, negando qualquer tipo de envolvimento no caso. Fato é que, segundo a Polícia Federal, o esquema pagava propina a agentes públicos para garantir justamente o funcionamento irregular da refinaria, com suspeita de cooptação de servidores da Secretaria de Fazenda, da Procuradoria-Geral do Estado, do INEA e até mesmo do Tribunal de Justiça do Rio. O dono da Refite, o empresário Ricardo Magro, já teve a prisão decretada pelo ministro Alexandre de Moraes, do STF, e é considerado foragido já há meses por morar em Miami, nos Estados Unidos, tendo o nome incluído, inclusive, na lista de procurados da Interpol. A operação foi mais um duro golpe na refinaria, que na última semana, a gente lembra, teve a autorização de funcionamento revogada pela ANP e a inscrição estadual cassada pelo governo aqui do Rio de Janeiro. Os investigados podem vir a responder por gestão fraudulenta, sonegação fiscal, lavagem de capitais e crimes contra a ordem econômica. Vamos ter que acompanhar o desdobramento de todas essas investigações da Polícia Federal. Débora.
1: Obrigada pelas informações, Matheus Maciel.
2: E a gente vai agora a Belo Horizonte. A Desirri Miranda tem informações sobre a demissão de um diretor da CEMIG suspeito de envolvimento com o esquema do Daniel Vorcaro, né, Desirri? Boa noite.
6: Ei, Carol, boa noite para você e para a Débora. Isso mesmo, a CEMIG demitiu o diretor comercial da CEMIG Sim, Rubens Soalheiro, suspeito de envolvimento em um dos esquemas financeiros ligados a Daniel Vorcaro, do Banco Master. A suspeita é de que o ex-diretor teria facilitado o envolvimento da CEMIG Sim com a empresa Green Investimentos, da qual Felipe Cansado Vorcaro, que é primo de Daniel Vorcaro, era o presidente. A estatal informou que não mantém mais negócios com a Green Investimentos. O caso ganhou repercussão após uma denúncia protocolada nessa quinta-feira na Procuradoria-Geral da República. Nela, há menção ao ex-diretor para investigar possíveis irregularidades envolvendo o ex-banqueiro Daniel Vorcaro. Segundo a denúncia, Rubens Soalheiro também teria administrado empresas privadas ligadas a políticos. O pedido feito à PGR também solicita a abertura de investigação para apurar possíveis conflitos de interesses, ocultação de patrimônio e lavagem de dinheiro, e pede que seja verificada a existência de investigações sobre os envolvidos no Supremo Tribunal Federal e também na Polícia Federal. A CEMIG Sim é uma empresa do Grupo CEMIG, criada em 2019 para a criação de soluções de energia sustentável, como serviço de energia solar por assinatura, e ela que está sendo investigada. Carol.
2: Obrigada, Desirreia.
1: E tem outro dado aqui, Carol, da pesquisa, a Quest, que foi divulgada há pouco, pesquisa contratada pelo jornal O Globo e pela TV Globo, que trata da rejeição. O presidente Lula e Flávio Bolsonaro lideram a rejeição entre os eleitores. O petista, que disputa a reeleição, tem 52% de rejeição. Já Flávio Bolsonaro tem 54%. No início de agosto, Flávio era o pré-candidato com maior rejeição entre os testados, com a desaprovação de 54% dos eleitores, portanto, um recuo de 3 pontos percentuais em relação a julho, e o número que se mantém nessa rodada. Mais próximo do início do ano, em abril, esse percentual era menor, era de 52%. Já Lula marcava 52% de rejeição em agosto, número que interrompeu uma tendência de queda no índice. Em julho, ele havia obtido 50%, tendo atingido o percentual de 53% em junho e de 55% em abril. A Quest destaca que, entre os demais candidatos, o desconhecimento supera o potencial de voto e rejeição. Ronaldo Caiado, do PSD, aparece com 22% de potencial de voto e 35% de rejeição, enquanto 43% não conhecem o candidato. O ex-governador de Minas Gerais, Romeu Zema, que é do Novo, tem 19% de potencial de voto, 34% de rejeição e 47% de desconhecimento. Renan Santos, do Missão, que aparece com 14% de potencial de votos e 21% de rejeição, é desconhecido por 65% do eleitorado. Os outros candidatos são desconhecidos por mais de 70% dos eleitores. Essa pesquisa é a primeira feita após o STF autorizar a Polícia Federal a investigar o filho do presidente Lula, Lulinha, por suspeita de tráfico de influência. A corporação também apura um repasse da empresária Roberta Luxinger a Marco Aurélio Santana Ribeiro, conhecido como Marcola, ex-chefe de gabinete de Lula. Ao longo dos últimos meses, a campanha de Flávio fez esforços para aproximar o candidato do eleitorado feminino, para assim tentar reduzir a rejeição dele nessa faixa da população. Essa pesquisa é a primeira feita após ele anunciar a escolha de Alfredo Gaspar para ser vice na chapa presidencial. Em março, durante uma sessão da CPM do INSS, que presidiu, Gaspar foi acusado por parlamentares de estupro de vulnerável. O bolsonarista nega o crime e colocou seu material genético à disposição para a realização de um exame de DNA como forma de rebater essa suspeita. Como mostrou o Globo, um comerciante que é peça-chave na acusação apresentou versões opostas sobre o caso.
2: Ô Débora, deixa eu trazer só um contexto rapidinho para amarrar esses números, né? A gente falou que o Lula está com 43% contra 40% do Flávio no cenário do segundo turno. Só para o nosso ouvinte ter uma ideia do contexto, essa diferença aqui hoje é de 3 pontos, era de 5 no levantamento do início do mês e de 8 no mês passado. Então a vantagem do Lula vem caindo, né? Ao longo dos últimos levantamentos aí da Quest, hoje vantagem de 3 pontos num cenário de possível segundo turno.
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6: Oi, PVC, boa noite, tudo bem?
7: Tudo bem, Débora, e você? Tudo bem, Carol?
6: Oi, PVC. Tudo certo. PVC, Neymar deu uma declaração madura e sóbria, não é ironia?
7: Eu achei, não é ironia. Eu acho que a gente tem que ser justo, né? Faz tanto tempo que a gente tá falando do Neymar, quando o Neymar joga bem, diz que ele joga bem, quando joga mal, diz que ele joga mal, depois diz que joga mal, depois diz que não joga o que ele podia, depois diz que quando ele joga bem, ele fala coisas que não são... Hoje foi justo. Ele ontem saiu do jogo, o Santos ganhou de 2-1 do Macará, do Equador, que é o vice-líder do Campeonato do Equador, então não é um time fraco. Ganhou de 2-1, virou jogo, foi melhor em campo, deu dois passes para gol, saiu e falou, não, que eu perguntaram para ele sobre a relação dele com a torcida, o que foi que ele disse, não, o que eu falei foi o seguinte, falei na reunião com os torcedores e falei o seguinte, cara, não tem nenhum problema vocês vaiarem no final do jogo, mas durante o jogo, apoia, a gente precisa do apoio, o clima está muito pesado. E eu concordo muito com o que ele falou. Ele falou num tom brando, num tom bom. Quando é pra elogiar, é pra elogiar, eu acho. Entendeu? É assim, a gente tem falado muita coisa sobre o Neymar. Ontem ele jogou bem. E a última vez que eu falei do Neymar, falei, pô, ele joga bem e a gente tem que falar das coisas que ele fez de errado depois. Ontem ele jogou bem e falou uma coisa justa. Que de fato, assim, o clima no Santos tem que melhorar. E melhorar passa pela torcida. Eu acho que a torcida do Corinthians tem sido exemplar nesse sentido, a torcida que mais aprendeu a incentivar. Apito final, acabou o jogo, vaia. Protesto, todo direito do protesto. Mas durante o jogo, muitas vezes atrapalha. E a torcida está lá para torcer, então eu não sou ombudsman de torcedor, não se trata disso. Mas o que o Neymar falou ontem, ele falou num tom brando, num tom correto, num tom maduro, sóbrio, e falou uma coisa que é verdade. E jogou bem. Então acho que é o dia de elogiar o Neymar. Bom, final de semana tem o Santos jogando contra o Vasco em São Januário. É um jogo de dois times na zona de rebaixamento, dois gigantes do futebol brasileiro na zona de rebaixamento, domingo 16h. A gente está acostumado a falar na sexta-feira sobre duelo Flamengo e Palmeiras pela liderança, vamos falar. No domingo, no sábado, às 16h30, a rodada se abre com Fluminense e Palmeiras. Fluminense com o técnico interino Marcão e o Riquelme, que criticou, agradeceu publicamente a saída do Luiz Ubeldia. O Riquelme não vai para o jogo, porque os jogadores pediram para ele não ir, tipo um sentido de, menino, vamos subir o tom devagar. Você é talentoso, mas vamos devagar. Bom, a rodada tem Fluminense e Palmeiras, 16h30 de sábado, 18h30 de sábado, Atlético Paranaense e Bragantino. 21h de domingo, São Paulo e Curitiba. São Paulo volta ao Morumbi depois de quase 3 meses, 81 dias. Domingo, 11h, Chapecoense e Bahia. 16h de domingo, Vasco e Santos. Neymar deve jogar e o Vasco precisa ganhar, porque tem que sair da zona de rebaixamento. 16h também de domingo, Atlético e Grêmio. 18h30 de domingo, Mirassol e Flamengo. O Flamengo vai torcer para o Palmeiras perder para o Fluminense e para o Flamengo ganhar do Mirassol para diminuir a distância. E 18h30 também, Vitória e Botafogo. Botafogo tentando juntar os cacos pela goleada que sofreu ontem, 6-1 do Cienciano. 19h30 de domingo, Corinthians e Cruzeiro em Itaquera, em São Paulo. A rodada se fecha segunda-feira, 20h, com Internacional e Remo no Beira-Rio, em Porto Alegre.
6: Valeu, PVC. Beijo pra você. Bom fim de semana. Até.
7: Bom fim de semana pra todo mundo. Beijo.
8: Beijo, PVC.
6: E um beijo pra você também, Carol. Bom fim de semana.
8: Bom fim de semana, Débora, pra você e pros ouvintes. Domingo tô aqui cedinho no Jornal da CBN.
6: A produção do Ponto Final CBN de hoje foi de Matheus Leite, trabalhos técnicos Daniel Mesquita e Henrique Dias. Muito obrigada pela companhia, tenha uma ótima sexta-feira, um ótimo fim de semana. Segunda-feira estaremos de volta aqui no Ponto Final a partir das 5 e esperamos você. Até lá!

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0: Sexta-feira, 14 de agosto de 2026. A nova pesquisa Genial Quest, divulgada nesta sexta-feira, mostra Lula do PT com 38% das intenções de voto e Flávio Bolsonaro do PL com 31%. Renan Santos do Missão e Ronaldo Caiado do PSD aparecem com 4%. Romeu Zema do Novo tem 2%. A pesquisa foi encomendada pela TV Globo em parceria com o Jornal Globo. A Quest ouviu 2.004 pessoas entre os dias 10 e 13 de agosto. A margem de erro é de 2 pontos percentuais, para mais ou para menos, e o nível de confiança é de 95%. O número do registro da pesquisa é BR06773-2026. O bilionário brasileiro Eduardo Saverin, cofundador do Facebook, se juntou ao fundador da Amazon, Jeff Bezos, em um consórcio que comprou cerca de 30% do Liverpool, um dos clubes mais tradicionais do futebol inglês. A Fenway Sports Group, atual proprietária da equipe, vai continuar com a maioria das ações e o controle operacional do clube. Segundo informou a agência Reuters, o valor da operação supera US$ 2 bilhões. O presidente dos Estados Unidos, Donald Trump, minimizou os relatos sobre as condições enfrentadas por militares norte-americanos a bordo do porta-aviões Abraham Lincoln, no Oriente Médio. A embarcação está há mais de 260 dias em missão, o maior período ininterrupto no mar registrado pelo navio. Reportagens da imprensa americana relatam uma crise de saúde mental entre a tripulação, incluindo casos de marinheiros que tentaram se jogar no mar. A Bolsa de Valores de São Paulo fechou o dia em baixa de 0,1% aos 166.934 pontos. O dólar comercial encerrou em alta de 0,52%, cotado a R$ 5,21. O euro vale R$ 6,03, elevação de 0,86%. Horário de Brasília, 6h31.
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1: É isso daí, bonitão, agora começou! E vamos nós, salve, salve! Nos teclados, qual o nome do nosso operador de som, nosso homem que vai subir e descer, nosso homem que vai para a esquerda, para a direita, para o centro, para qualquer lugar. No microfone, por favor, apresente-se. Enquanto você se encaminha para o microfone, o nosso produtor também vai se apresentar, também encaminha para o microfone. Aquele que é ao lado do microfone já está, é Luiz Gustavo Medina, como vai?
2: E aí, Dan, tudo bem?
1: Tudo ótimo para você também, tudo ótimo em São Paulo, Rio, Minas, todos os cantos desse Brasil, Curitiba, salve, salve, Porto Alegre. Baguri, como é que tu tá, né? E aí na África, na Ásia, na Japão, Konnichiwa, Ohayo Gozaimasu, para você na Índia, para você na Europa, países altos, baixos, médios e de todos os tamanhos, sejam bem-vindos. Um abraço pelo dial para você. E agora sim, nosso produtor maravilhoso, moderno, todo mundo bem vestido hoje, todo mundo descolado. É, a coisa vai ser boa hoje, quero ver. Apresente-se, por favor, boa noite.
3: Boa noite, Dan, boa noite, Teco, Zé, ouvintes. Que moral, hein? Obrigado. Todo mundo muito bem vestido hoje mesmo. É. Tendência a melhorar.
1: Exatamente, porque teremos dicas desse programa, não só para você, Matheus, mas para todo mundo que nos ouve. Ah, e o nosso operador de som, que foi quem eu primeiro falei, mas não se apresentou, agora vai.
4: Boa noite! Boa noite, salve, Dan. Boa noite, Teco, Zé Godoy, a todos os ouvintes da CBN, Henrique Dias aqui na área.
1: É o astral do Nordeste, é o astral de Recife, não é não? Do Esporte Recife. É, eu lembro disso, muito bom, muito bom. E, opa, fala.
4: Conhecido como o maior do Nordeste, hein?
1: É, e o maior no seu coração, sem dúvida alguma. Salve, salve para você que nos ouve, é fim de expediente, @cbn.com.br. Eu vou repetir para você o e-mail, fim de expediente, @cbn.com.br. Dan, posso escrever em fim do expediente? Não, não pode, querido. É fim de expediente, @cbn.com.br. O artigo é o E. E agora o arroba no X, que é o @FDCBN. Isso, e no Instagram também é @FDCBN. E que mais tem? WhatsApp, para você, Matheus, contar para todo mundo qual é o número. Hoje mensagens, fotos com roupas. Você vai aceitar fotos de roupa?
3: Ah, se for bem vestido, a gente aceita, né?
1: Aceitado.
3: Exatamente.
2: Se for vestido, a gente aceita.
3: Importante também, bem importante.
1: É. As fotos, por favor.
3: Pois é, nosso WhatsApp é o 11 99911 9981. Repetindo, 11 99911 9981.
1: Para ele agora, o monge budista desse programa, o homem concentrado, sentado em posição de lótus, José Godoy.
5: Fala, Dan, boa noite, Teco, Matheus, ouvintes. Hoje eu vim num look básico, assim, tecido de boa, um bom tecido, assim. Tô me sentindo à vontade, que é o que é mais importante, na minha própria pele. E tô pronto para receber todas as informações possíveis sobre como me vestir um pouco melhor, já que eu sou um ícone da moda nesse programa.
1: É. Há controvérsias, mas se você assim se vê, nós apoiamos. Agora sim, mostraram o Zé, o nosso YouTube. A gente está pelo YouTube também. O Zé está com uma luz lateral para quem vê da esquerda, na dele pela direita, reforçando um lado do seu rosto, brilhante, como sempre. E você o vê ou nos vê no YouTube. É uma opção ou outra, né? No YouTube?
2: Não, acho que eles dão um jeito de pôr todo mundo lá.
1: Vai ver tudo, Matheus, é isso?
2: Fala no microfone.
1: Fala no microfone, pode falar tudo no microfone.
2: O que importa é pôr o convidado, né?
3: Não, a gente vai colocar todo mundo. Hoje todo mundo que tá bem vestido vai ser visto na tela.
1: Tá bom, muito bem. Então, isso é o YouTube. Pô, Dan, eu não sabia que tinha YouTube. Então, agora você tá sabendo. E você, que nem eu, que gosta mais de ouvir do que ver, você tá feliz. Se você gosta mais de ver e ouvir, aí é só ir pro YouTube. E você lá nos encontra, fim de expediente, só botar na CBN, CBN, todos os programas passam no YouTube. E onde mais, Matheus? Eu esqueci mais algum lugar, site de alguma... Tem o Globoplay, que passa também a gente, né?
3: YouTube, Globoplay...
2: CBN.
1: Não tem como não
3: nossa
1: achar.
3: Radinho, não tem como não achar.
1: Luiz Gustavo Medina, quem estará conosco hoje? Quem é nosso convidado? Ele já tá na área? Ótimo.
2: Você é o ícone, né? Você é o cara que trouxe o ícone, na verdade.
1: Eu adoro ele. Ele não sabe que eu o adoro, mas eu adoro.
2: Eu também passei a adorá-lo. Ele é muito bom de vídeo, viu? É um dos melhores caras que produz vídeo nesse país.
1: Pode nos ensinar a fazer isso também.
2: Ah, é muito difícil. É muito sofisticado o vídeo dele. Uma beleza de luz, de imagem, né? Parece diretor de cinema, assim, né?
1: É, ele fez cinema, diz a lenda.
2: É,
1: fez
2: fotógrafo, né?
1: É, não precisa nem mais fazer o programa de tanto que a gente já falou dele agora. David, tudo bem, querido? Seja bem-vindo.
6: Tudo bem, família. Muito obrigado. Que honra estar aqui com vocês, galera.
1: Oh, que legal. David Ludolf, correto? Pra gente não errar.
6: É isso, cara. Você esse nome complexo aí, cara, difícil.
1: Esse é teu nome mesmo ou nome artístico?
6: Cara, meu nome parte de pai, cara, alemão, muito louco, né?
1: O David faz, pra quem não sabe, eu o conheci na internet, no Instagram, fazendo vídeos de roupas novas, de como se vestir, combinações. Teve uma época que ele fez uma coisa que foi interessantíssima, sobre formas de corpo com roupas. Tem muita coisa pra gente falar.
2: A parte móveis também é legal, né? Umas decorações, assim.
1: Isso é quando ele avançou, quando ele ganhou uma grana com a roupa, eu acho que ele começou a decorar a casa.
2: Eu vi outro dia dando uma aula sobre uma cadeira, assim. Meu. Só faltou ele falar o preço da cadeira, mas eu fiquei morrendo de vontade de comprar a cadeira. Mas aí, como ele não falou o preço, eu falei, não deve ser pra nós.
1: É quando tá com preço sob consulta que é um problema. Aí complicou.
6: Quando o preço não é divulgado, cara, esquece. Vem frio aí.
1: David Ludolf, pra você que não conhece, é só você ir lá no Insta, né? Mas no Insta, né, David? É lá, né, o lugar.
6: Eu tô mais no Instagram, cara. Mais no Instagram e no TikTok lá de vez em quando.
1: Tá, boa. Zé, quer mandar sua primeira pergunta? Eu reforço a participação de todo mundo. fim de expediente@cbn.com.br, @FDE CBN no X. Manda pergunta, curiosidades, o que você quiser. O Zé vai com a primeira dele.
5: Oi, David. Boa noite aí, cara. Obrigado por ter aceitado o nosso convite. Pô, o Dan acho que fez uma ótima curadoria, a gente ter pensado no teu nome, depois eu também fui atrás para conhecer teu trabalho, achei maravilhoso, realmente o trabalho que você faz na produção de conteúdo aí, principalmente no Instagram, fiquei impressionado, assim, não só com a linguagem, claro, mas com a tua forma, de como você consegue criar um personagem que funciona super bem naquela plataforma. Queria saber como você chegou nisso, assim, né? Porque com certeza ali tem muita acumulação de conhecimento. Acho que você, com certeza, foram muitos e muitos anos, né, de trabalho duro para em algum momento encontrar uma linguagem para expressar isso de uma forma pública, né, para um público maior. Conta como foi um pouco esse processo, que eu realmente acho muito legal o produto final disso tudo, cara.
6: Muito obrigado, eu agradeço muito o convite de estar aqui, é um prazer falar com vocês, galera, tipo, muito massa mesmo. Eu acho que é um processo natural, assim, de vida, como você falou, tô falando de uma paixão na minha cabeça, tô falando de uma coisa super óbvia, mas eu acho que o contorno e o jeito como eu me comunico se dá muito pela paixão que eu tenho pelo assunto, que é genuína, sabe, assim, se você falar comigo num bar, eu vou estar falando exatamente disso, de um jeito, tipo, que seja tranquilo, eu tento não passar informação de um jeito como meio de professor, sabe, meio como se fosse autoridade no assunto, que eu não me considero só uma pessoa que é entusiasta de moda, que gosta de moda, e falar com homem é meio complexo, né, cara, falar com homem é muito é muito sensível, então você tem que ter um jeitinho pra falar algumas coisas, porque, mas como assim, não posso mais usar calça justa, e não sei, sabe, então é meio complexo, mas a gente tenta fazer a conversa rodar. Eu acho que o mais importante de tudo é conversar de um jeito que seja significativo, profundo e que faça o assunto rodar, né? Eu acho que o mais importante é isso. Não ter resposta necessariamente, mas ter insight, né? Pra fazer a gente pensar sobre aquela ou essa determinada questão.
1: Minha única maior decepção com o David, o que rompeu a nossa relação antes dela começar, é o fato de ele não estar aqui.
2: Que ia ser legal.
1: Porque eu queria esse encontro dele com você.
2: Comigo.
1: Claro. Porque ter esse sim seria o desafio.
2: Sim. Porque assim também, vamos, pra quem entra no Instagram dele, né? Ver o que ele faz com ele é fácil, né?
1: Exato.
2: Queria ver ele fazer isso comigo aqui.
1: É isso que eu queria. Mas ele fugiu.
2: É.
1: Ele não sei onde ele tá. Ele foi malhar na Bodytech, porque eu sei, porque eu vi. Mas ele. Eu te vi lá, mas não fui te cumprimentar porque eu achei que você vinha aqui. É. Eu te vi. Foi ontem, né? Foi.
6: Cara, você treina na Bodytech também?
1: Treino e eu te vi lá, exatamente.
6: Que legal, cara.
1: Mas eu
6: vou te dar um salve.
2: Vocês estão negociando mensalidade grátis nesse
1: ele,
2: momento,
1: sim.
2: É isso?
1: Tudo que ele fala, tudo que ele fala é esquema. Eu ainda não, infelizmente. Mas enfim, pena que ele não está aqui para te encontrar. Faz tua pergunta aí, Teco, manda daí.
2: É um bom ponto. Esse é um bom ponto porque a gente que vê o vídeo dele, assim, tem várias. Primeiro, assim, acho que seus vídeos são muito, muito bonitos. Assim, é quase um trailer de um filme bem feito, assim, né? Mas eu sempre que acaba, David, eu penso assim, pô, quando começa eu falo, isso aí não vai ficar bom. E depois me irrita um pouco que fica ótimo. Aí eu pergunto, mas isso em mim não funcionaria? Então, tudo que ele põe nele, eu falo, mas em mim não ia ficar bom. Essa é a primeira frustração que eu tenho, né?
1: É.
2: Porque eu começo achando que nós dois estamos no mesmo barco, Mas depois eu descubro que não, eu tô no barco. Ele tá num iate passando ali, né? Quando é que você descobriu que tudo ficava bom em você e que as pessoas talvez se interessassem para saber o que ia ficar bem nelas? Se é que fica bem nelas, porque as roupas que você usa, além de serem muito bonitas, me parecem, assim, são muito modernas também, né? Não são roupas que você vê todo mundo usando por aí, né? A gente vai usar essas roupas um dia, todo mundo moderníssimo, assim?
6: Eu acho que a primeira pergunta, eu acho que é importante responder, é que não vai ficar bom em todo mundo, porque não em todo mundo sou eu, né? Eu acho que cada um tem uma personalidade, tem um jeito, tem uma história de vida. Eu acho que o mais importante, antes de a gente pensar em estilo, a gente tem que pensar nisso, né? Sobre, cara, o que eu gosto, uhum. Qual é o meu contexto, de onde eu vim. Eu acho que isso é importante também, né? Tipo, se eu trabalho em escritório, o que eu faço? Tudo isso permeia muito uma decisão de estilo, né? Seja para uma peça um pouco mais rebuscada, para uma peça mais tranquila. Mas eu acho que eu tô trabalhando para isso, cara. Tô trabalhando para que os homens se vistam um pouco melhor. E graças a Deus, acho que tem uma penetração boa, a galera me escuta, a gente troca muita ideia, eu trombo gente na rua. Eu acho que meu público é muito louco, porque eu tenho... Tem muita menina que me segue, né? Muita mulher me segue e fala, cara, eu te mando pro meu marido, eu te mando pro meu noivo. E, então isso eu acho muito legal, porque é uma verdadeira legião, né? De fazer as pessoas se vestirem melhor. Mas eu acho que, respondendo essa pergunta, se os homens vão se vestir melhor no futuro, eu acredito que sim. Eu acredito que a conversa está sendo apresentada e está caminhando para algum lugar. A gente já andou um caminho bem longo. Uhum. Mas eu acho que tem muita coisa pra gente falar ainda. Eu acho que a gente tem muito território para conquistar.
7: Vi na academia, foi quinta-feira, foi o dia que eu cheguei do Rio até. Eu queria te perguntar por que é importante as pessoas se vestirem bem? E outra coisa, mudou a história toda, né? Tipo, uma Zara, falar de marcas que tudo bem, né? Acho que a gente pode falar Riachuelo, C&A, Zara, marcas que antigamente você entrava e era mais do mesmo, hoje são super ousadas. Tem calças largas, camisas, tem uma roupa com uma provocação que não tinha, né? Quer dizer, a moda chegou e chegou para todo mundo.
6: Olha, eu acho que a moda... roupa nem sempre é moda, mas moda é sempre roupa, né? Então, eu acho que... Eu não sei se roupa é para todo mundo, no sentido de ser democrático, né? Ainda é muito sim. caro. A moda no Brasil é muito cara ainda, né? A gente sabe, para produzir e para comprar também, como consumidor. Mas eu acho que sim, né? Eu acho que a gente mudou muito. E o consumidor brasileiro está se educando um pouco mais sobre isso, né? Um assunto que parou de parecer blasé ou como se não fosse uma coisa de muita importância, para algo que se atrelou muito à identidade do brasileiro, né? Então eu acho que sim, eu acho que a moda tá mudando. Eu acho que foi uma pressão pra caramba do mercado que essas marcas se posicionassem melhor, entregassem um pouco mais de qualidade pra gente, um pouco mais de diversidade também pra corpos, tanto em relação a números, quanto em relação a proporção mesmo e, tipo, entrega de consciência corporal e de estilo pra todo mundo de uma forma... agora, né, didática, mas eu acho que sim, tipo, a gente tá no processo de melhorar ainda mais isso daí, democratizar um pouco mais, a gente ainda não chegou lá, é um processo complexo, é difícil de fazer, mas é isso, é falar sobre comprar second hand, comprar em brechó, comprar bem, sabe, mais do que comprar muito, isso é uma coisa que eu tenho muita consciência, assim, no meu trabalho, que é não incentivar as pessoas a comprarem sem freio, sabe, comprarem certo.
2: É mais fácil vestir

0: sacaneado pelo grupo, né? Quando ele chega com a roupinha bem passada pra dentro, combinando, cabelinho, os caras, todo mundo sacaneia o cara. Ele não tem incentivo nenhum a tá caprichando, né?
1: Sério. E é diferente se uma mulher chega no mesmo jeito, né? Com as amigas, assim. Sim. Nossa, amiga, como você tá linda. Como... A gente não tem isso, né? A gente não tem essa troca. Isso não é uma coisa que a gente produziu ainda. Mas eu acredito que seja possível. E acredito que a gente tá no caminho.
0: Fala, Zé.
2: Ô, David, hoje, quem que você acha que influencia mais o jeito que as pessoas se vestem, assim? Porque a gente mudou muito, né? A gente tinha muito revista de moda antigamente. As pessoas folheavam, pegavam os looks lá. Com a internet, com as mudanças todas culturais, quem que influencia mais as pessoas?
1: Eu acho que definitivamente o acesso ele foi um pouco mais democratizado por conta das redes sociais, né? Então eu acho que influencia muitas pessoas hoje é o TikTok. Acho que é o maior canal de acesso a coisas novas, né? Porque mesmo ele sendo uma bolha, porque isso, né? Moda sempre é uma bolha. Mesmo sendo uma bolha, é um lugar que as pessoas podem acessar de casa, tentar replicar aquilo com o que tem. E isso também abriu um caminho muito interessante que eu acho que é as pessoas terem um pouco mais de autonomia para criar o que elas quiserem, sabe? Eu quero usar essa marca aqui, eu vou ressignificar ela para usar do meu jeito. Eu acho isso muito legal. Mas tem outros canais, assim, com certeza. Eu acho que música sempre é um canal de inspiração de moda muito grande. As novelas, né? Os filmes. Sou muito fã do Dan desde criança.
0: E o desde criança não precisava. Desde criança complica.
3: Pois é.
0: Obrigado, querido. Obrigado.
1: Então é isso, sim, cara. A gente cresce com influências, né? Tipo, masculinas na cabeça, né? Então é meio que isso, assim, também.
0: Pô, cara, o Dan tá numa fase diferente, né? Influência do Shai Suede, né, Zé?
1: Shai Suede,
0: naquela,
1: né, cara?
0: Naquele lançamento lá da novela, ele tava com a roupa ousadíssima, agora tá... Ele tá saindo
3: da
0: nossa...
3: Eu quase liguei pro David pra ele me aconselhar. Foi por muito pouco.
0: Ele tá saindo da nossa influência e mudando
3: veste
0: a influência.
3: Pra fazer. O Shai tá me... Pô, tem o Shai, um homem, né? Muito mais ousado. O homem do linho.
2: O Dan nem tá andando mais com a gente, né? Porque ele não se sente muito... Ele não quer pegar mal, né?
0: David,
1: ele se destacou, né, cara?
0: A gente tem uma piada interna aqui que eu faço com o Dan mais ou menos uns 30 anos, que é um pouco disso. Ele tava no lançamento da novela, né? Ele tava com uma roupa muito diferente, assim, muito bonita, né?
3: Muito obrigado.
0: Não, você tava muito bonita, mas era muito diferente pro meu conceito de roupa, né? Assim, eu jamais usaria aquela roupa, por exemplo. E aí, o que eu brinco com ele é assim, que ele sempre teve umas coisas de usar um sapato diferente, coisa diferente. Eu falo, cara, você só faz isso porque você é ator. Isso é uma coisa curiosa, porque tem umas roupas que eu brinco assim, cara, se sou eu com a mesma roupa, os caras apontam, olha onde lá vai o gordinho esquisito. Como é ele, os caras, meu, esse cara é muito descolado. Você tem a ver isso, assim, ou você acha que é como a gente se vê que vão nos ver? Porque a nossa brincadeira é, eu com esse sapato passo de idiota, você descolado.
1: É licença poética, né, cara? Que a famosa licença poética, né? Mas eu acho que não, eu acho que qualquer pessoa pode se vestir bem se ela tá bem com ela mesmo. Eu acho que é mais uma sensação mais de... Tem mais a ver com a sua postura do que necessariamente com uma peça de roupa específica, eu acho. Eu acho que pro Dan usar esse tipo de sapato, né? Sapatos diferentes na sua opinião, dentro do seu contexto, ele vestiu antes na cabeça dele, né? Ele tá muito seguro, tá se sentindo bem com aquele sapato. E isso exala uma energia de você falar, caraca, essa pessoa, ela chegou aqui dentro. Você fala, nossa, não tem como você negar a presença daquela pessoa, né? Uhum. É por isso, assim, é porque ela tá se sentindo muito bem naquele sapato, naquele terno, enfim, no que quer que seja. Eu acho que é mais uma questão de atitude do que necessariamente uma peça.
3: Pô, tanta coisa pra te perguntar, que também a gente começar, eu quero ter curiosidade a seu respeito, mas até eu tava pensando enquanto você tava falando um contrassenso na minha cabeça da moda, né? Eu tenho filhos adolescentes, minha filha só usa um chinelo, né? Com meia. Vai pra escola, com
0: que é horrível, né?
3: Seu filho também.
0: É também horroroso isso, cara.
3: Então, todas as... Quando você é adolescente, você é mais suscetível ao grupo, né? A ter medo de se diferenciar, né? E daí, pra mim... E aí você me ajeita nos termos corretos, mas assim, a moda me chama, ela dita o que é o que todo mundo está usando. Então, como eu expresso a minha identidade dentro desse querer ser igual a todos, né? É por aí, não é? Entende o que eu pergunto? Se o que é legal é usar chinelo com meia, como eu posso ser diferente?

0: onde
1: eu entendo que você
0: expressa
1: eu entendo
0: sua
1: pergunta. Entendo essa pergunta, acho ela maravilhosa, e eu acho que eu iria um pouco mais além. Quando você fala que quando a gente é adolescente, a gente tem uma noção um pouco maior de uma necessidade um pouco maior de se enturmar, de não ser tão diferente da maioria, eu acho que isso a gente traz pra vida adulta também. É. Ontem eu tava passando por Faria Lima e eu vi uns 75 caras iguais, assim. Eu tipo, mano, os caras tudo igual. É. Então, na minha cabeça, passa por isso, assim. Mas eu acho que quando a gente tá falando sobre como agora as pessoas estão usando, e eu uso também pra ficar descolado, ficar legal, a gente tem sempre que lembrar que é uma bolha, né? Não tá todo mundo usando aquilo, né? É que a internet traz pra gente um número que não existe. Mas eu acho que é isso, de novo, eu volto sempre a... Existem coisas que são atemporais, né? Eu não acredito que roupa nenhuma é atemporal, mas existem coisas que nunca vão sair de moda. Então, tipo, um Chuck Taylor legal nunca vai sair de moda, né? Um All Star, ou sei lá, tipo uma Dr. Martens, um jeans bem cortado da Levi's. Você pode usar isso aí a sua vida inteira. Então, o meu trabalho é falar um pouco disso, assim. É você fazer escolhas um pouco mais assertivas, mas eu acho que para além de você estar na moda, eu acho importante você estar com a cabeça fresca. Tipo, cabeça fresca é muito legal. Então é isso, assim,
0: o
1: né?
0: Que não envelhece. É uma cabeça fresca? Tá aberto a tudo?
1: Ao que eu tava lendo esses dias, cara, que o melhor lugar para uma pessoa envelhecer é numa cidade grande, com muita coisa acontecendo. Nova York, assim, uma metrópole, vamos dizer, né? Porque esse cara, ele vai pro interior, ele atrofia tanta coisa. Então é isso, assim, tá vendo as coisas, o que que tá acontecendo, as pessoas estão indo, como é que é, sabe? Assim, eu acho que é importante a gente estar com esse tipo de conexão sempre ligado, assim, e isso que é manter a cabeça fresca, né?
0: Vai lá, Zé, começamos com você o bloco, terminamos com você o bloco, manda aí.
2: Ô David, né, hoje muita gente compra roupa ou pela internet ou por rede social, essas coisas. Como você acha, o que você acha desse tipo de consumo? Porque eu fico sempre pensando, eu como consumidor de roupa, eu gosto de pegar na roupa, testar a roupa, ver o tecido, mexer, pegar com a mão, ter uma experiência tátil, né, com o produto. Como que você vê essa coisa de você só olhar a imagem e encomendar e mandar entregar na tua casa, cara?
1: Eu admiro as pessoas que fazem, mas eu sou meio igual você, assim, Zé, eu não consigo. Eu sou o cara que eu quero lá provar. Porque isso é uma coisa que eu tenho. Caimento é muito importante, eu acho, né? Caimento e é isso, você testar o tecido na sua pele. Às vezes você gosta de uma peça, mas ela, por algum motivo, te pinica, ou, sei lá, evidencia uma parte do seu corpo que você não gosta muito, e você não pensou que fosse acontecer.
0: Mas é difícil, desculpa te interromper, mas é difícil as pessoas conseguirem se ver, né?
1: É bem complexo. E dentro desse lugar também de. Cara, é como a gente tá fazendo um recorte de homem aqui, né? Homem é muito complexo, cara. Homem, o cara não vai convidar os amigos dele pra ir comprar roupa com ele. Ele chama a namorada, chama a mãe. Então, é bem difícil, assim. A gente se enxergar nesse lugar é bem complexo. Mas eu acho que... Eu admiro quem consegue fazer esse tipo de compra. Eu raramente faço isso. Pra mim, a experiência de loja ainda é mais importante do que você comprar online. E comprar com consciência.
3: Você tem alguma coisa que você adoraria usar, mas toda vez que você prova ou põe, você acha que não ficou bem ou que você não tá confortável e você tira e fala, não é pra mim isso? Tem alguma coisa?
1: Com certeza, camisa polo, cara. Fico horrível de camisa polo. Deus me livre.
3: Mas você. Não, mas é uma opinião sua ou te acham isso? Falaram isso pra você?
1: Não, as pessoas. Eu nem deixo as pessoas verem. É um negócio que eu boto. Gente, pelo amor de Deus, isso aqui não vai rolar nunca. Jamais.
0: David, a gente vai sair esse bloco.
3: É uma coisa simples, né? É. Aparentemente, né?
0: Não, você usa
3: camisa. Não, é que parece que. Agora que ele falou, eu pensava, até ele falar, eu pensei, qualquer um fica bem de camisa polo, né? Não tem muito como dar errado, né?
0: Cara, eu vi que você foi pra Paris e lá em Paris você foi pra várias lojas e você parecia um cara muito feliz, né? De ver e conhecer marcas que aparentemente você estava conhecendo pela primeira vez, ou que você tinha ouvido falar e tal. E foi muito bacana te ver no Instagram curtindo isso tudo. Há países que trabalham melhor a moda do que outros, imagino eu, né? A França deve ser um deles. Quais são os lugares que você acha mais bacana no mundo fazendo moda hoje?
1: Eu acho que o lugar mais legal do mundo de moda hoje é o Japão. Tipo, não tem comparação com nenhum outro, assim. Tipo, eles são absurdos. Mas é, isso é viagem de pesquisa. Eu tento fazer todo ano para fazer isso que eu te falei. Sentar num lugar. E é isso, cara. Eu vou para lá, às vezes, eu pego um dia ou dois para sentar num bar e ficar vendo as pessoas passando na rua. E entendendo como é que usa aquilo, como que pode usar. Às vezes a gente tá... É mais para abrir a minha cabeça, sabe? Eu acho legal esse exercício, assim. Ano que vem eu quero fazer o Japão e eu acho que vai ser... vou voltar com muito mais repertório. Mas é um pouco para sair da minha zona de conforto, assim, me reinventar, testar coisas. Por exemplo, eu não uso bem bermudas. Então eu fui durante o calor agora para ver como é que eu usaria a bermuda de um jeito legal. E aprendi, acho que está funcionando. Então é meio que isso, assim. Quem sabe vem camisa polo por aí? Não sei, pode ser que, né?
3: Vamos pro intervalo.
2: Eu vou desenhar uma polo para você. Deixa comigo. Ó,
1: demorou, Zé. Tamo junto.
3: Perigoso isso, hein? Ó, a gente vai pro intervalo, depois a repórter CBN a gente volta em seguida, tá? David, você tem uns 5 minutinhos aí para tomar uma água, fica tranquilo. Valeu, beijo. Até
1: daqui. Obrigado, gente.
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0: Sexta-feira, 14 de agosto de 2026, o candidato à presidência da República pelo Missão, Renan Santos, enviou uma representação em nome do partido ao Tribunal Superior Eleitoral, em que afirma que falhas no sistema interno permitiram a filiação indevida de Flávio Bolsonaro à legenda. Ele pediu ainda uma investigação do caso. Ontem, o senador Flávio Bolsonaro não conseguiu registrar, num primeiro momento, a candidatura ao Executivo por aparecer filiado à Missão nos registros da Justiça Eleitoral. Em nota, o TSE negou que os sistemas da corte tenham sido alvos de um ataque hacker. A importação de calçado superou a exportação no Brasil pela primeira vez em quase 30 anos. Em julho, o país gastou 66 milhões de dólares com a compra de chinelos, sandálias e sapatos de outros mercados. Vendeu 62 milhões para o exterior. A entidade que representa o setor, a Bic Calçados, atribui o resultado à entrada de produtos asiáticos e à perda dos mercados norte-americano e argentino. O presidente dos Estados Unidos, Donald Trump, afirmou que pretende declarar em breve o Estreito de Hormuz como território norte-americano. A região é uma das principais rotas de transporte de petróleo do mundo e tem importância estratégica para o Irã. Teherã, no entanto, afirmou que a via marítima está sob autoridade do país e que ameaças não intimidam o governo iraniano. No horário de Brasília, 7:05.
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0: gostoso
1: pra você, sexta noite.
0: Bom, né, pro encontro, né, Tecos?
2: Boa música, boa música.
0: Você já saiu de casa, né? Já tomou banho, já entrou no carro.
2: É. É, essa música já é...
0: Tá indo, né?
2: Mas tá indo animado, otimista, autoconfiante, né? É,
0: o David tá reclamando que não tá ouvindo nada, ainda bem.
3: Agora
0: tá. Tá ouvindo. Essa música a gente tá falando, David, é pra quem tá indo, não é? Quando você volta já tá mais calminho, né? Mas... É! Muito bem, David Ludolfo está com a gente. E a música, Zé, qual é, por favor?
4: A gente tá ouvindo o Miles Sanko, é um britânico de origem ganesa, super som aí daquela cena de Londres maravilhosa de música negra.
0: Gente.
2: Perguntas de todos os lados. Todos os lados. Eu não botei ouvinte no primeiro bloco, porque tá tudo fluindo tão bem. E as pessoas não só mandaram perguntas para o David, como me xingaram exatamente por isso, no que elas têm toda a razão. Fim do expediente, @cbn.com.br, é o e-mail, @fdecbn, é tweet, e o WhatsApp, aí é na voz macia, sedosa de Matheus, que já aproveita e manda um beijo para alguém. Quem será?
5: Mandar um beijo para minha mãe. Marta, beijo pra ela.
2: Na dúvida a gente manda pra mãe, sim, né?
5: Sempre importante.
2: Eu te peguei de surpresa, você mandou pra mãe, tá certo. E aí conta pra gente se tem... Repete o número, por gentileza, e alguma mensagem.
5: É, então repetindo o número pra mandar mensagem pra cá, 11 99911 9981. Repetindo, 11 99911 9981. Fala com a gente. Tem uma mensagem da Ana aqui. Ela fala, a Michelle Obama lançou o livro The Look, em que fala do impacto cultural das roupas dela, mas ela recusou falar de moda por anos para que a vida política do marido não fosse reduzida a isso. E aí a Ana pergunta para o David, né, você acha que a moda ainda é vista como um assunto fútil, principalmente hoje em dia que qualquer um é um blogueiro de lifestyle?
0: Muito
3: bem. É muito boa, né? eu acho que a moda sim ainda é tratada como uma coisa fútil. Mas eu acho que depende muito do recorte, né? No recorte do Barack, né? E no meu recorte, falando como um homem preto, nunca foi uma coisa fútil, é um jeito de estar no mundo. É totalmente político eu falar das coisas que eu falo, eu poder estar aqui com vocês trocando essa ideia, é totalmente político. E eu acho que dá pra falar de moda de um jeito que seja substancial, sim. Mas eu confesso que existe, sim, tipo, também a possibilidade de você falar de moda de um jeito raso, de um jeito que, enfim, né, foque simplesmente num tecido, numa roupa. Mas eu acho que, do meu ponto de vista, é um ponto de início de conversa para coisas bem pesadas, coisas bem complexas, né, que a gente lida. Eu acho que é importante a gente usar esse canal desse jeito, assim, para aprofundar o tema.
2: Quer emendar, Zé? Eu vi você acenando a cabeça.
4: Meio nesse caminho mesmo, assim, né? Porque a roupa é o primeiro sinal que a pessoa reconhece, né? Primeiro, o teu reconhecimento primeiro pelo outro é pela roupa, né? A pessoa te olha e já faz já cria ali um roteiro daquilo que ela pode esperar de você, né? E isso, numa sociedade violenta como a nossa, tá diretamente relacionado com preconceito, com violência, né? É difícil formular isso, porque na verdade, assim, fico imaginando em sociedades menos violentas, a moda pode ser uma expressão mais livre. É diferente num país como o Brasil, por exemplo, ser um morador, um preto de periferia, é muito difícil você circular em um ambiente extremamente violento, querendo ao mesmo tempo se expressar por meio da moda, né? Como você vê essas tensões constantes que a gente enfrenta por meio desse reconhecimento público do jeito que a gente se veste, né?
3: Eu acho que definitivamente tem uma... passa por isso, assim. Eu acho que a gente está num lugar de segurança, em um lugar onde a gente consegue se encontrar... isso, com um pouco mais de autonomia, com um pouco mais de presença mesmo. Eu acho que é importante, e isso tem um efeito direto na forma como a gente se veste, né? Tanto cultural quanto de estar vivo mesmo, né? A gente sabe, a gente vê o que acontece... Se a linha de masculinidade para o brasileiro médio ela é muito fina, né? E nas periferias ela é mais fina ainda. Então, o cara sentar de perna cruzada, ou o cara usar rosa, ou coisas do tipo, tipo, se apanha por isso, né? Então, por isso que eu tento conversar de um jeito que a gente consiga aprofundar as coisas, porque eu consigo ver um lugar, eu consigo ver o Brasil, a periferia, o lugar onde eu vim, caminhando para um lugar onde a gente consiga usar o que a gente quiser, seguro disso, feliz, né? Tipo, eu sou totalmente contra esse. Eu tô acompanhando muito o que tá rolando com o Léo Santana. Tem uma galera enchendo o saco do cara, porque ele tá usando bolsa agora. E eu tô pensando em conteúdo para falar sobre isso, inclusive, mas eu almejo um futuro onde isso não seja pauta para ninguém. Onde um cara usar a bolsa, ou usar o que quer que ele seja, não seja pauta para ninguém. Que a gente tem muita coisa para falar, muita coisa para resolver. E diferente, tipo, de quando eu tô viajando, por exemplo, onde eu percebo que as pessoas podem ser elas mesmas e sair de pijama na rua que ninguém liga. Esse é o lugar, para mim, utópico. É o lugar que eu imagino que a gente vá um dia, sabe? A gente sair de pijama na rua e ninguém ligar.
2: Mas as ruas ditam um pouco, né, o que rola na moda, não é assim? Tudo o que há de melhor na moda e o que acontece, talvez demora um tempo sempre, mas surge na rua, né? Surge, e muitas vezes, nas periferias mesmo, não é? A gente vive um pouco esse momento, não sei se hoje em dia eu também sou mais esperto com isso do que eu era, mas várias marcas vêm incorporando e trazendo gente das ruas e das periferias para renovar teu style e tudo, não é?
3: Eu acho que total, Dan, total. Eu acho que vem da periferia, é lavado, né? É polido, uhum. E aí, mas é difundido pela elite ainda, né? E quando volta para a periferia, já é tarde demais, eles já estão fazendo outra coisa. Eu fiz um vídeo falando sobre isso, inclusive, sobre esse movimento cíclico de tendência, né? Que é uma corrida de gato e rato, você nunca vai conseguir chegar lá, sabe? Mas eu acho que a periferia tem poder de driblar isso e criar assinaturas e vocabulários próprios, assim, que permanecem por anos ali, sabe? E a gente se enriquece, a gente se enfim, se alimenta muito disso, né? Zé, mas total, você ponta bem certo.
2: Zé, ia completar alguma coisa, eu te interrompi? Não, tá tudo certo.
4: Não, eu só lembrei, por exemplo, a nossa geração, eu lembro muito da coisa do brinco, né? A nossa geração foi a primeira que o homem começou a usar brinco, e era uma pressão absurda, desde família. Eu lembro o meu colégio proibir um brinco, que os garotos usassem brinco. E era uma época muito forte de rock and roll, e todo mundo que tinha banda usava brinco, ou muitos usavam brinco. E era uma... para você conquistar o direito de usar um brinco, um homem, um menino usar um brinco, era uma luta absurda. Isso num colégio de elite, né? Eu fico pensando, assim, nessas loucuras, assim, do julgamento mesmo, né, cara? Como, o quanto é difícil conquistar esses micro, pequenos espaços, né, mínimos de expressão, né?
1: Fala, Tex. Não, eu furei a orelha.
2: Você olha, botou brinco também?
1: Olha só. Tá vendo? Não. Chocando a você essa informação.
2: É verdade. É. Eu nunca tive de brinco.
1: É, mas eu usei.
3: Eu não pude furar a orelha porque minha mãe, exatamente, minha mãe falava, não, isso não é coisa de homem, tá? Então, tipo,
2: Me conta um pouquinho disso, porque tem muita gente perguntando, na verdade eu acabei perdendo aqui o e-mail, até com tal coisa na frente, mas a gente pergunta, eu lembro de ter visto um post seu falando assim, um dia acho que foi vendedor de uma loja, uma coisa assim, você me corrige, por gentileza. Mas essa caminhada até agora, hoje em dia, sendo... tá nesse momento maravilhoso que você tá com voz, propagandas, parceiros lindos, grandes, né? A Volvo, sei lá, vários, não me vem todos na cabeça, senão eu falaria, você pode falar se quiser. Mas você, a caminhada, vem de onde? Esse o teu começo ali? É Rio de Janeiro, não é? Aí depois de Rio de Janeiro, Curitiba. Conta pra gente.
3: Cara, eu sou de um bairro chamado Rocha Miranda, que é colado com Madureira, do Rio de Janeiro. Periferia, cara, de família super humilde, assim, meus pais não têm nenhum ensino médio completo, eu não tive instrução nenhuma de moda, tudo que eu falo de intuição e de paixão pura mesmo, mas, cara, minha vida já passou por... eu já trabalhei pra político, eu já fiz tudo que você imaginar na sua vida, né, cara, tipo, já... nos últimos anos eu morei em Curitiba fotografando, e o lance do conteúdo aconteceu por acaso mesmo, por uma viagem que eu fiz para Londres, e foi a primeira vez que eu vi pessoas como eu, da minha cor, em diferentes lugares na sociedade, porque o que eu tinha de referência de pessoas pretas eram, tipo, pessoas do meu contexto ali, né, então, tipo, entregador, cara, pedreiro, era os caras que faziam esse tipo de trabalho, né, eu nunca tinha visto um preto num Tesla. Nunca tinha visto um Tesla, um preto no Tesla, então era tipo, mano, como assim? Então, esse é o tipo de coisa que, cara, muda a sua vida, né? Mudou a minha vida e eu comecei a falar de moda pra isso, né? Pra, com uma ferramenta mesmo de reorganização de pensamento e de postura para as pessoas como eu, assim.
2: E você aceita bem, aceitou bem, teve algum lugar dentro de você um boicote, uma recusa a esse amor instantâneo não, né? Esse, de um momento para outras coisas começa a acontecer, mas quando você se viu fazendo, tendo esses parceiros grandes e você ocupando totalmente outro lugar.
3: Não, eu sou um cara muito tranquilo, assim, eu não deixo as coisas subirem na minha cabeça, não, assim, zero. Eu não sou uma pessoa pegada com as coisas, sabe? Eu acho que é importante a gente estar num lugar de aprendizado sempre. Eu acho massa tudo que tá acontecendo, mas se um dia tudo isso acabar, eu vou continuar sendo a mesma pessoa. Eu sou isso, né? Eu não tô...
2: Exato.
3: É tipo,
2: não tem um personagem ali, né?
3: Cara, sempre gostei disso. Tô falando como eu falei no início, tô falando obviedade, né? Então, na minha cabeça, eu acho massa, sou muito grato pelo que tá acontecendo. Mas o mais importante pra mim é fazer as coisas né, se movimentarem, assim.
1: Ô, David, duas perguntas. Ó, uma aqui da Carolina Foz, ela pergunta se você acha que tudo depende do seu astral, da sua segurança, do seu conforto, ou tem coisas tipo croque que não dá pra ninguém. E a minha, se esses filmes tipo Diabo Veste Prada, se te fizeram se apaixonar, se você ficou pirado nisso, ou se foi o pior desse assunto pra você?
3: Ó, focando na pergunta número um, eu acho que crocs dá pra fazer sim, dá pra funcionar. Eu já vi gente usando crocs e acho que dá pra responder desse jeito, assim. Eu acho que é a atitude da pessoa mesmo. A pessoa pode tancar o que ela quiser. Cara, eu fico vendo o Lenny Kravitz, que é uma referência incrível de moda pra mim. Ele usa umas coisas que eu jamais conseguiria usar, jamais. Uhum. Mas ele tanca, né? Ele é o Lenny Kravitz, né, cara? Sim. E tantos outros,
2: eu li uma matéria, né, do Lenny Kravitz falando de como ele é magro até hoje. Você já viu isso? Que ele come uma vez
3: por
2: dia.
3: Ele é shapeado.
2: É o teu caminho, né, agora, tô vendo.
3: Eu tô nesse caminho aí, eu tô Lenny Kravitz. Eu e tu na Bodytech, né, cara?
2: Exatamente, cara. Nossa, a hora que você me encontrar pessoalmente, você não vai acreditar, mano. Qual era a outra pergunta?
1: Não, desses filmes, tipo Diabo Veste Prada, você acha que ajuda, atrapalha, glamoriza, ou deixa a coisa mais fútil?
3: Eu acho que difunde, assim, né? Eu acho que difunde o assunto. Mas, de novo, eu acho que é muito nichado pra mulher ainda. A gente não tem um filme de moda pra homem, né? Mas eu acho legal estar lá, eu acho massa, me diverti muito com o primeiro, vi, eu gosto muito. Mas eu acho que a gente precisa também estar nesses lugares. Tipo, precisa existir filme para falar de moda para homem também, porque a gente está consumindo, a gente está fazendo esse assunto, né, rodar, e eu acho importante. Mas assim, de novo, né, tudo depende da abordagem da pessoa. Eu acho que é um filme para assim, entreter as pessoas, né?
1: Uhum.
3: Mas se quiser aprofundar, dá para aprofundar, com certeza. Tem outras mídias que a gente consegue encontrar informação de verdade, né? Tipo livros e tudo mais.
2: Por exemplo, algum que você lembre? Você acha bacana de recomendar para as pessoas? Filme ou livro?
3: Eu acho que... Eu não sou um cara que lê livro de moda, eu leio livro de design, na verdade, né? Então, tipo, livro de design, de arquitetura. Porque eu não sou... Eu sou uma pessoa da moda, mas eu tô zero com a galera da moda. Zero, assim, eu não tenho paciência pra galera da moda, eles chatos, insuportáveis todos.
2: Que é ótimo, que daí você pode falar de quem você quiser, quando você quiser.
3: Eu posso falar de quem quiser,
2: né? Se você não gosta de ninguém, você só vai falar da roupa que você gostou mesmo, né?
3: Exato. É bem isso, assim, tipo, eu não sou dessa galera, assim, eu sou...
2: Olha só. E quais vão as marcas? Eles perguntaram, já que eu perdi o nome aqui. Ou as marcas ou os lugares que você acha que são legais as pessoas conhecerem de moda brasileira, de pessoas fazendo coisas independentes, diferentes.
1: As pessoas também que você acha que são, enfim, icônicas, se vestem, que ditam moda. Quem que você presta mais atenção também?
3: Eu, de pessoa, assim, a minha maior referência de tudo, de brilhantismo, né? Eu acho que é o Michael Jackson, sou muito fã desde criança. Mas eu tenho referências, assim, tipo, aleatórias, né? Eu me inspiro muito em mulher, tipo, tem muita mulher que me inspira, uhum. Que eu sigo pra acompanhar mesmo, que acho que isso é um exercício também legal da gente fazer, de estar um homem, de mirar uma mulher simplesmente pelo fato de ela se vestir bem, não tipo, porque ela é gostosa ou o que seja. Pode ser gostosa também, mas assim, né? Uhum. Cara, não, eu admiro porque ela se veste muito bem e acho isso legal. Falando de... Eu vou fazer um recorte, porque senão a gente vai falar sobre muitas coisas, né? Mas falando de Brasil aqui, eu tava hoje com o Felipe, da Pace, que é uma marca que eu acho muito legal, gosto muito.
1: Japão,
3: gosto,
1: né? Influência japonesa que você falou.
3: É, Japão, total. Total. Aqui no Jardim, em São Paulo, adoro. A Pace é uma marca, minha marca favorita. Eu gosto muito da Mão de Parte também, da Sasha e do João, somos queridos. Então, e é isso, né? Tipo, tem outras marcas no Rio, por exemplo, tem a Welcome Rio, que eu gosto muito. Tem a Carnan, tem a Yukari, tem muita gente fazendo coisa legal. Tem a Sand Studio também. Mas é isso, a gente precisa ainda de mais pessoas. Nesse exército, a gente precisa mais de uma galera chegando aí pra gente dominar esse mercado.
1: Ô Zé, eu tenho a impressão que tem muita marca nova que a gente não sabe, e muita marca legal, né?
3: Tem muita
1: coisa. Às vezes pego na internet e vou fuçar uma coisa e falo, nossa, olha aqui. Aí no Rio, eu fui nessas que ele falou, aqui em São Paulo tem uma outra. E tem coisas que são acessíveis, claro que, né, mas assim, num preço mais acessível do que as marcas mais conhecidas e coisas mais interessantes, né? Não sei se você vê isso também, Zé.
4: Coisas assim. Não, eu vejo muita coisa que aparece pra mim, tipo Instagram, essas coisas, eu vejo coisas muito legais. Mas eu realmente fico um pé atrás com a questão do acabamento, do tecido, isso me deixa um pouco assim. E mesmo assim, eu tenho shopping perto de casa, de vez em quando passo em lojas, assim, as que tem multi, né, tem de tudo, assim, e eu sempre fico meio grilado com acabamento nessa coisa meio de fast fashion, né, dessas marcas que trocam muito de... Toda hora eu tô colocando coisa nova para circular, e isso entra um pouco na questão da sustentabilidade, que também é uma coisa que muito ouvinte pergunta aqui, né, como que dá, né, para estar legal, se vestindo bem e ao mesmo tempo estar de acordo com um mundo que está sofrendo uma crise ambiental bizarra, né?
3: Legal, legal, Zé. É uma pergunta importante, né? Eu acho que é isso, né? Eu tento muito falar sobre esse assunto de um jeito que seja mais tranquilo para as pessoas, porque existe ainda muito mito, né? Sobre comprar second hand, comprar em brechó. Ah, mas aí não vou ficar... Pô, mas é roupa usada, como é que faz isso? Mas eu acho que o caminho é esse. Tem muito mais roupa no mundo do que a gente precisa. A gente não precisa de mais de uma camiseta branca. A gente precisa de mais um jeans. A gente precisa de um jeans, cara. Compra um jeans bom. Ele pode ser um jeans bom usado. Você pode achar um Levi's usado e você vai usar aquele jeans ali pra sua vida inteira. Então, eu acho que é isso. O caminho é esse. Eu acho que o caminho de desperdício não é sustentável pra gente. Não é um caminho intelectualmente interessante, também acho. Mas eu acho que eu não tô falando pra você também não comprar coisas, né? Comprar coisas em lojas de departamento, de vez em quando é legal, acho super importante também. Mas eu acho que a consciência do equilíbrio ali, eu acho que faz muita diferença, sabe? Então, sei lá, se for comprar 5, 6 calças durante o ano no fast fashion, compra 2 calças boas num brechó. E, cara, você vai sair bem, vai estar bem vestido, ninguém vai saber. Então, é isso, é esse o caminho, sabe? Uhum. É mais fácil do que parece, na real.
1: Quando que você percebeu que as coisas tinham rolado pra você e qual foi a tua sensação?
3: Cara, eu acho que eu entendi que as coisas estavam acontecendo quando eu tava no avião. Que eu nunca tinha ido de executiva pra Europa, cara. Eu tava no avião, né, pra Europa, indo cobrir Roland Garros com uma marca, com a Stella, que é seu embaixador. E, da cara, cerveja? Eu falei, mano, a cerveja. E eu falei, cara, eu tô aqui com essa galera, cara, Rodrigo Santoro, Juliana Paz, Sharon Menezes, um monte de gente importante eu aqui, tipo, cara, que loucura. Acho que ali caiu um pouco a ficha, assim, então, mas ainda todo dia, cara, todo dia acontece alguma coisa que eu falo, nossa, eu tô vivendo isso aqui, é muito legal.
1: É muito legal, é muito merecido.
6: Ó, a gente precisa fazer algumas demandas pra ele, eu já tenho várias ideias aqui. Uhum. Eu acho o seguinte, David, a gente queria Sim, no seu tempo também, não se sinta pressionado, não vai nota professora. Mas a gente gostaria de ver um vídeo, pode ser até um story, pra também não ficar fixado lá. Okay. Um dia que você se vista e fale, isso aqui não ficou bom. Entendeu?
3: Vamos fazer isso, com certeza.
6: É. Porque a gente vê. A gente
1: eu vim bonitão. Fazer esse vídeo e não deu certo.
6: Não
1: olha
6: deu
1: só.
6: Certo. Ó, essa roupa aqui não deu certo. Vou trocar e daqui a pouco vocês vão ver a roupa que eu escolhi. Mas essa aqui foi ruim. Deu ruim. Tá. A segunda demanda, essa é um pouco mais difícil. Que é o seguinte: eu Eu queria saber se um dia você pode pôr essas roupas, principalmente essas largas que você põe, que na partida eu falo, isso aí não vai dar certo.
2: Ele, inclusive, fala pra comprar uns tamanhos maiores. Inclusive, às vezes, da ala feminina. Eu tô errado. Não
3: é, tá isso, é isso, né? Total.
6: Mas eu queria o seguinte, eu queria um to be continued. Assim, eu quero ver ele pronto e falar, cara, ficou bom. Aí ele sai, põe uma outra roupa e chama, tipo, o vizinho da frente. O namorado da amiga, o porteiro, e fala...
2: Veste essa roupa.
6: E fica bom no João, no vizinho da frente.
2: Você queria isso com você, na verdade.
6: Não, eu queria porque isso me estimularia a falar, pô, tá vendo? Ó, isso aí é pra nós. Porque eu olho e falo, cara, isso aí... Pô, tudo fica bom nele, cara. Eu falei no nosso grupo de WhatsApp, isso essa semana, por exemplo, atrapalhou um pouco minha autoestima até, porque eu falava, cara, tudo fica bom, começa ruim, acaba bom, pô. No meu caso, cara, raramente acaba tão bom antes de começar, né? Eu queria ver, a gente também precisa falar, pô, isso aí é pra mim também. Essas demandas, no seu tempo.
3: Ô, David, eu vou organizar isso daí.
2: Pô, ótimo. Ó, a gente tá quase chegando no fim, mas assim, além dos vídeos, você trabalha desenhando roupa também. Conta o que mais você faz. Porque faz umas parcerias, né? Você é da Dom Bernardino lá de Curitiba, até eu fui lá.
3: Legal.
2: Tinha uma calça, acho que você tinha desenhado, alguém me falou isso lá. Mas enfim, você conta as coisas a mais que você faz aí nos vídeos.
3: Cara, eu sou entusiasta de moda, mas eu gosto de música também, né? Eu sou músico, baterista. Mas eu tenho sonhos, assim, eu tenho muita vontade de ter minha própria marca. De vez em quando eu tô colaborando com uma marca ou outra, com um design ou outro, assim, meu. Mas eu tenho vontade, sim, de ter uma marca que seja... que fale pro futuro, que seja sem gênero, que seja prática, né? Aquela tipo de marca que você se veste no escuro, assim, né? Você pegar aqui qualquer coisa e se veste, tá bom, pra todo mundo, aí, né?
2: Legal.
3: Tá chegando, então eu tenho muito, cara, isso no meu coração, assim, essa vontade de ter uma marca que seja, é isso, que reflita bastante o que eu acredito, o que eu penso pra roupa, e que sejam peças que comecem conversas interessantes, que a gente, igual a gente tá tendo aqui, né?
2: Ah, que bom, tomara. A gente falou do Chay, você falou do Chay no programa, o Chay vai lançar uma marca, cara.
6: Vai
2: lançar uma...
3: Chay é brabo, né, cara? É... Bravo.
2: É muito linho. Vai ter linho belga de 1812. É umas coisas muito loucas que ele ia usar.
6: Já
2: é bom de roupa. Roupa e perfume.
6: Entre os ouvintes que...
2: Você também é do perfume.
6: Ele é do perfume.
2: Cara, mas
3: eu gosto de perfume, amo, cara.
6: Eu descobri que camisa polo e croque os ouvintes odeiam, assim, não, todo mundo nem sabia que a camisa polo era tão odiado como o croque, assim.
3: Tá vendo, cara? Tem uma galera aí que não gosta, cara. É bem louco.
2: Muito bem, a gente vai para a Repórter CBN. Não, vou fazer 2 minutos, que daí eu começo o contrário. A gente faz a Repórter CBN e depois o intervalo. Pode ser, Matheus? Tem alguma coisa que você queira ler daí? Você tá fazendo assim? Não, tá tudo bem. Também não dá tempo, porque a gente tá quase chegando nas 7h30. Zé, quer ler daí? Ou pelo menos citar o pessoal do Twitter, ou emendar uma pergunta, ou tudo junto, manda ver.
7: Vou mandar uns abraços aqui pro pessoal que tá participando. A Evelyn, Serginho, Alexandre Oliveira, Renata Bastos, Wilson Lima, com Croque, Elo Velasco e assim vai, né?
2: Maravilha. Você está em Curitiba ou está em São Paulo, David? Você está morando...
3: Eu mudei para São Paulo. Estou aqui já faz quase 5 meses, né?
2: Ah, você mudou para cá. Por isso que você estava lá.
3: Isso.
2: Ah, tá. Aqui também.
3: Estou mudando aqui agora.
2: E está gostando?
3: Não, eu não gosto de São Paulo.
2: Tá. Por que você está morando aqui, então?
3: Trabalho, né, cara? Trabalho. Mas eu não gosto. Eu adorava morar em Curitiba. Eu sou velho, cara. Eu gosto de ficar em casa. Não gosto de barulho. É isso, cara.
2: Eu estava em Curitiba. Aliás, nós estávamos, né? O programa de sexta-feira passada foi em Curitiba com plateia lá no Festival da Palavra. Aliás, a gente mandou um abraço para todo mundo. E eu fiz a apresentação da minha peça no Guaíra. 2 sessões lotadíssimas. Foi lindo. Como Curitiba é mais calmo, né? Isso incomparavelmente mais calmo que São Paulo. Bom, era um fim de semana, mas...
3: Você vai pra lá, você não fica com vontade de dormir? Você não dá uma... dá uma baixada na bola, assim, ó. Nossa, é maravilhoso, cara.
2: David, tudo de bom, viu, cara? Tudo de bom, boa sorte, obrigado por ter vindo. Prazer te falar com você. Quem sabe a gente se encontra pessoalmente. As despedidas aí, Teco, Zé.
6: Pô, parabéns, é um prazer. Sigam ele no Instagram, vocês vão se deliciar. Os vídeos são lindos, ótimos. Tudo de bom, cara.
7: Valeu, David. Um abração aí. Valeu, cara. Um abração.
3: Muito obrigado a todo mundo. Me diverti muito. Foi muito legal. É isso, galera. Obrigado demais. Boa noite pra vocês.
2: Tamo junto. Parabéns. Obrigado, querido.
3: Até.
2: Vamos pro Repórter CBN. Depois é intervalo e daí a gente volta pro outro bloco.
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0: Sexta-feira, 14 de agosto de 2026, o presidente Lula afirmou que acredita na inocência do filho, investigado em 3 inquéritos diferentes. Ele defendeu que as apurações continuem. O petista declarou ter instruído os advogados a não pedir o fechamento dos processos. Apesar disso, o chefe do executivo disse que não sabe a verdade sobre o que aconteceu. Fábio Luiz Lula da Silva é investigado em inquérito sobre suspeita de tráfico de influência. 2 deles estão sob responsabilidade do ministro do Supremo Tribunal Federal, André Mendonça, e 1 de Flávio Dino. Lula deu declaração ao podcast Não Inviabilize. O Tribunal Superior Eleitoral tornou pela primeira vez um político inelegível em virtude de violência política de gênero. Por unanimidade, os ministros da corte condenaram o vereador José Sebastião Rabelo, do Solidariedade, por ataques à vereadora Priscila Teixeira Pita Muniz, do PT, na Câmara Municipal de Nova Friburgo, cidade da região serrana fluminense. O Ministério Público Eleitoral havia apresentado recurso contra a decisão do Tribunal Regional Eleitoral do Rio, que absolveu o vereador com a tese de que se tratava de uma questão de imunidade parlamentar. Estados Unidos receberam alertas de Israel ao longo do ano passado de que o Irã pretendia assassinar o presidente Donald Trump, segundo a agência de notícias Reuters. Os planos incluíam o recrutamento de um atirador de elite ou alguém que fizesse um ataque com faca em algum grande evento público. As informações começaram a ser enviadas à Casa Branca em junho do ano passado e se intensificaram antes da decisão do republicano de entrar em guerra contra Teerã em fevereiro. Horário de Brasília, 7h32.
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0: Estamos de volta, que bacana esse som, muito bom. É da mesma pessoa, Zé?
1: É do Miles Sanko, artista inglês de origem ghanesa. Tá com um EP novo, é uma produção bem legal. Ele é bem artístico, assim, bem nosso convidado, David Ludoff, assim, é meio ícone de moda, assim, também, meio cineasta, é um cara bem interessante também.
0: Zé, essa semana eu quase mandei uma mensagem, não sei se você viu que a Prefeitura de São Paulo desistiu de fazer aquele show na Paulista esse ano, né?
2: Qual show? Do fim de ano?
0: Não, aquele show que ele ia fazer pra
2: concorrer com a praia.
0: O
2: show do Rio.
0: Exatamente, concorrer não, né? Pra imitar, né? Teoricamente, né? Eles desistiram porque não tem artista pra fazer, né?
2: Tá todo mundo ocupado.
0: É, porque é muito festival, é muito show, não tem. Não tem ninguém ali dando sopa, todo mundo. Vai ter Rock in Rio agora, né?
1: Sim.
0: Todo mundo já tá no Rock in Rio, depois já tem Lollapalooza, já tá. Cara, é muita
2: mas
0: coisa.
2: Mas é, tem que fechar uns 3 anos antes, eu acho, né? Alguém bem legal desse.
0: É, mas é difícil que esse cara bem legal, não, por exemplo, vai ter o Foo Fighters agora, acho que no Rock in Rio, se não me engano. Anunciaram hoje, acho que vai fazer show em São Paulo e em Belo Horizonte no começo do ano. Já vão estar aí de novo, né? Ou seja, tá tendo muito show aqui no Brasil, muito festival, muito tudo. Os caras estão vindo muitas vezes pra cá, né? A gente saiu de um extremo pro outro, né?
2: É, o Brasil tá muito concorrido. Você vai no Rock in Rio não, né, Zé? Você não curte muito essas
1: coisas? Não, eu não achei nada muito na minha praia, assim, pra falar a verdade, assim. Mas vai ter gente suficiente pra ocupar o lugar. Não vou fazer falta nenhuma.
2: Vai ter mais um último show do Elton John, né?
0: Vai ter mais um?
2: Mais um último show.
0: Tá virando o Sivuca Mundial.
2: É, o Elton John vai tocar, tem outras pessoas bacanas ali. Uhum. Enfim, dando um giro, mas prioridade é sempre para o nosso querido e amado ouvinte ou ouvinta. Fala você, Matheus, gosto que você fale, você tem esse momento. Quer mandar um beijo para outra pessoa, que não seja sua mãe? Pode mandar.
3: Pode ser para o meu pai?
2: Ah, por favor.
3: Um beijo para o meu pai também, Naldo. Um beijo para ele.
2: Boa, seu Naldo. Manda aí, é 11 o número e se
3: número
2: tem alguma
3: é
2: mensagem.
3: 11 99911 9981. Tem uma mensagem da Brisa aqui, que ela lembra do nosso querido e amado Wender Starles. Uhum. Tá aproveitando as merecidas férias, né? E ela fala que esse seria
2: merecidas
3: um papo.
2: Merecidas é por sua conta.
3: É uma pessoa que trabalha muito, né? Eu tô cobrindo ele esse mês.
2: Esse era o programa ideal pra ele, que é o homem da moda.
3: Exatamente, exatamente isso que a Brisa falou aqui, que nessa conversa ele sairia bem, porque ele se veste muito bem, né?
2: É, ele se veste com bastante identidade. É, identidade. Ele expressa identidade através das roupas. @FDCBN é o Twitter ou X. Zé, tem alguma coisa nova por aí? Ou alguém, alguma pergunta, algum comentário? Te peguei de surpresa, né?
1: Não, muita gente que curtiu a entrevista com o Ludoff e algumas perguntas que ainda chegaram por aqui, mas podemos seguir.
2: Legal, vai aumentar os seguidores dele bastante, isso aqui, você acha até?
0: Tomara.
2: E o FD, o fim de expediente @cbn.com.br, é e-mail, não sei se chegou alguma coisa por aí que você queira.
0: Pô, eu tô vendo aqui, enquanto isso, eu tô vendo a eleição começou, né? Tá passando aqui na Globo News aqui. A Globo
2: hoje saiu
0: uma pesquisa às 8 da noite, estão debatendo a pesquisa. Agora vai ser, né? Vai começar o horário eleitoral para valer, vai ter tudo, né? Teve debate semana passada de governador. Acho que agora acabou de vez Copa do Mundo, menino Ney, e entra a festa da democracia, né?
2: É, para você que não sabe, é 38 e 31 no primeiro turno, o resto de 4 para baixo, né? E aí, segundo turno, eu não vi. Agora eles estão debatendo, né? Onde e no segundo turno cada um dos candidatos seria melhor. Zé, quer falar do quê? Quer falar de futebol? Quer falar de artes? Quer falar de filme? Quer falar de livro? Fique à vontade.
1: Se vocês quiserem. O esporte tem algumas histórias, né, da semana. Tem essa mais bombástica de hoje, né? Vão ter um brasileiro dono do Liverpool, pelo menos um dos sócios principais do Liverpool, aquele Saverin, né? Que foi um dos criadores do Facebook, entrou aí num consórcio com o Jeff Bezos, compraram 30% do Liverpool, que é meu time na Inglaterra. Uhum. Pelo menos vou ter um time para torcer com mais dinheiro agora, pelo menos. Com dinheiro entrando, não dinheiro saindo.
0: Pô,
1: você
0: deveria ficar bravo com isso, não?
1: Ah, em que sentido? Os caras também lá na Inglaterra estão concorrendo com o árabe, dinheiro da Arábia Saudita, do Catar, né? Acho que a briga lá é alta, né? O sarrafo é alto, né?
2: Tiveram foto do Rodri. no embarque Madrid, voo Madrid-Liverpool.
0: Não, o Rodri é do City, né?
2: Não, mas ele estava, parece que em Madrid, e estava indo, pegou o avião para Liverpool. E essa foi exatamente a curiosidade, que eles não estavam indo para Manchester e estaria indo para Liverpool.
1: O Barcelona está querendo contratar ele também. Todo mundo quer contratar o Rodri, né?
2: É, ele ia para o Real, mas acho que agora o Real não precisa mais, né? O professor Mourinho, que está bombando, e eu comecei a assistir até o documentário dele.
0: Uhum.
2: É um caso raro, né? De alguém que é um cara que é arrogante, é pouco, mas ele é muito carismático, ele e tem muita história.
0: E foi muito vencedor. É um Luxemburgo gringo, né?
2: 20 anos vencendo, como ele mesmo diz.
0: Ganhou tudo, todos, de todo tempo. Todo mundo fala que foi o melhor que dirigiu, né?
2: O documentário é bom, é bem legal. Eu achei que você ia ter gostado muito de Jogada de Risco, mas não foi o caso, Teco.
0: Eu gostei da série, mas... Gostei, mas eu fiquei na dúvida se eu gostei, porque é um assunto que eu gosto naturalmente, seria futebol, né?
2: Uhum. E série também, da Globoplay, né? Falando
0: e
2: aqui.
0: Também me dava um pouco de aflição a vida dos empresários que ficavam meio de babá de madrugada. Fiquei curioso pra saber se aquilo é real, né?
2: É, dá vontade
0: Será
2: de saber.
0: Será que é real aquilo?
2: Não sei, o Thiago Dottori que escreveu, a gente pode chamar ele aqui, que é um amigo das antigas.
0: Uhum.
2: Escreveu junto com o Cauã. Acho que isso deve ter feito uma pesquisa. Você chegou a ver, Zé? Série polêmica, não, só, o maior sucesso
1: só vi,
2: ali.
1: É, só vi o primeiro capítulo, só.
2: É um sucessão ali na Globoplay.
0: Uhum.
2: E que outras séries vocês estão vendo? Coisas que vocês estão vendo novas? Porque eu só estou nas antigas ainda, terminando.
1: Eu estou vendo uma série ótima que está na Disney, é semanal, chamada Fúria. É uma coisa de uma policial do FBI que persegue uma serial killer, mas é uma história bem mais interessante, porque a serial killer, na verdade, ela é meio uma vingadora, assim, de homens abusivos, e tá bem legal a série. É da mesma criadora daquela Morrendo de Amor, se não me engano, que é uma série com a Michelle Williams, e... Que a Michelle Williams
2: Morrendo de Amor, sim. Dying for Sex, na verdade, que é em inglês. Dying for Sex tava na Disney, então é o mesmo lugar, é.
1: É, a Michelle foi indicada para alguns prêmios, agora tem essa série, tô achando muito boa. Ela é semanal, tá na metade, acho que tem, tá com 5 episódios já disponíveis.
2: Oh, essa deu vontade de ver hoje, hein? Que tá friozinho. Essa aí que o Zé falou, tá mais friozinho, tá no friozinho, mais friozinho um pouco no Brasil todo.
0: Sabe que essas séries, acho que todo mundo faz série semanal, menos a Netflix que libera tudo, né, Zé, de uma vez, né?
1: É
0: engraçado como eu acho o esquema da série semanal melhor, mas ao mesmo tempo é um saco quando você vê... quando você vê um episódio ou dois episódios e aí tem que ficar... Né? Toda semana esperando, né?
1: Não, verdade.
2: Eu vou pro intervalo, gente, que daí a gente volta com um pouquinho mais de tempo, daí sim para as dicas oficiais, um bloco final com um pouquinho mais de tempo, tem mais um intervalo para fazer. Né, Matheus? Quer mandar mais um beijo para alguém?
3: Agora eu vou completar, então vou mandar pro meu irmão, Samuel. Um beijo para ele.
2: A gente fechou a família agora.
3: Fechou.
2: Então vamos pro intervalo.
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0: de fato apresentada pela coligação de Haddad, que alega uma possível utilização do aparato policial para intimidar o candidato durante o período eleitoral. Entre as solicitações do ofício, está o pedido para que o secretário da Segurança Pública, Oswaldo Nico Gonçalves, informe se houve ordem, autorização ou anuência da pasta para a realização de patrulhamento ostensivo na região do Planalto Paulista, onde mora Haddad, e quais seriam os motivos para a operação. Também é solicitado à Polícia Militar o plano estratégico e operacional do batalhão responsável pelo policiamento na região, os setores e trajetos de patrulhamento, as ordens de serviços, além da identificação da viatura e dos policiais envolvidos. O caso ocorreu na última terça-feira. Haddad afirmou que o motorista foi seguido por uma viatura e passou por uma abordagem ostensiva. Já o governador Tarcísio de Freitas determinou a apuração imediata do caso. O MP eleitoral também requisitou ao hotel as imagens das câmeras de segurança da área pública do estabelecimento na noite do episódio. Em nota, a Secretaria de Segurança Pública afirmou que instaurou na última quinta-feira uma investigação preliminar. Até agora, não foi identificado nenhum indício de abordagem ou procedimento irregular por parte dos policiais, nem interação das equipes com Haddad ou integrantes da campanha. Matheus?
1: Obrigado, Lucas Taveira. 7h49.

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2: Passando agora pela rodovia Raposo Tavares, pista sentido São Paulo com lentidão, viu, do quilômetro 28 até o quilômetro 23. Já na pista sentido interior, motorista vai pisando no freio do quilômetro 11 até o quilômetro 34. A gente destaca ainda um acidente na rodovia dos Bandeirantes, causando tráfego congestionado por ali, viu, pista sentido capital com um trânsito lento na região de Campinas na pista expressa, do quilômetro 88 até o quilômetro 92. Destaque ainda para o Rodoanel Mário Covas, viu, na pista sentido litoral, com tráfego lento com paradas na região de Embu das Artes, na pista expressa. Do quilômetro 29 até o quilômetro 30, o motorista vai pisando no freio. Destaque também para a rodovia Fernão Dias, pista sentido norte, com tráfego lento em Mairiporã, na pista expressa. Do quilômetro 50 até o quilômetro 62, o motorista vai naquele anda e para. A gente também destaca a rodovia Castelo Branco, viu, pista agora sentido São Paulo. Paulo, na pista marginal, tráfego lento do quilômetro 23 ao quilômetro 20. Já na pista expressa, motorista vai pisando no freio no sentido interior do quilômetro 24 até o quilômetro 35, também por causa aí de excesso de veículos. Para fechar, destaque para o sistema, né, Anchieta Imigrantes, e continua a operação comboio na rodovia Anchieta. Do quilômetro 31 até o quilômetro 40, motorista vai pisando no freio por causa da operação comboio, que vai causando lentidão nesse trecho na pista sentido litoral.

0: A curadoria mudou.
1: Mudou. Teve um dia na CBN que você não veio de manhã, que eu lancei essa polêmica aí, que era a polêmica do dia anterior, né?
0: Qual é a versão melhor?
1: Não. A versão melhor é do Titãs, né? Mas essa foi uma discussão da semana. Primeiro que a gente brincou porque tinha uma galera mais nova que não sabia que era uma versão do Titãs, né?
2: Olha.
1: É. E aí depois a outra parte que sabia que era ficou revoltada, babá, e os Titãs tiveram que fazer vídeos gravando, total. Essa é a música principal do filme do Fernando Meirelles, A Corrida dos Bichos,
0: que está no Prime.
1: Que a Anitta, além de fazer a música, ela é a locutora da história.
0: A melhor versão que eu já ouvi dessa música, Zé, foi no show de talentos do meu colégio, o Branco. Quem cantava era o André Matos, que depois teve uma banda chamada Angra.
1: Uhum.
0: Acho que foi quase que o Iron Maiden.
1: Faleceu, infelizmente.
0: Faleceu. O

0: guitarrista era o Pitico, que até hoje está no Capital Inicial. Então eram uns caras que adoravam música, eram fera, são fera, né? E eles cantaram essa música e ganharam o Festival de Talentos. Não, perderam em segundo lugar, porque o primeiro lugar foram os amigos do Teco, a família Lacerda. Lacerda? Não,
1: que era melhor que eles, né?
0: Que eram os dois irmãos tocando violão.
1: Violão, é. Luiz Maurício Lacerda, maior vocalista da história do Colégio Branco.
0: Você participou de Show de Talentos? É, você como guitarrista, né?
2: Muitos,
0: baixista?
2: Muitos, muitos.
0: É?
2: Muitos. Mal frio na barriga, né? Era tocar pro colégio inteiro, era divertido. Teve um que a gente não passou, que a gente foi bombado na eliminatória. Eu sempre lembro disso.
0: Assim. Mas o que, que era que vocês iam cantar?
2: Lembra? Era uma banda, né, de rock autoral, Os Hemorroidas.
1: Pô, aí também complica. Aí
0: vocês foram barrados no nome.
1: É, aí também...
2: Não deixaram os Hemorroidas tocar no Show de Talentos.
1: Pô, essa banda também tinha vida curta, viu?
2: Pô, na época do punk rock, gente. Aqui nos anos 80 era assim, gente.
0: Você era baixista e vocalista, não?
2: Não, era só vocalista dos Hemorroidas.
1: Que legal. Cara, repete essa frase depois sozinho pra você no banheiro e tenta não rir pra você. É impossível.
2: Eu já tô rindo aqui, já. Mas a banda era muito, muito ruim. Muito, muito ruim a banda. Eles fizeram bem em bombar a gente.
0: De dar esse sinal para vocês. Mas se tornaram inesquecíveis, tá vendo? Ao bombá-los. Vamos para as dicas da semana, por favor. Soltou a vinheta.
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0: Muito obrigado pela participação de todo mundo. Não deu para ver todas as mensagens de todos os cantos. Mais uma vez, obrigado ao David Ludolf por ter sido convidado conosco. E as dicas agora, começando por quem quiser. Quem quer? Zé, até...
1: Eu, de séries, né? Bom, filme, eu fui bem sucedido no cinema as últimas três vezes, O Convite, Odisseia e O Homem-Aranha.
0: O Homem-Aranha, o Zé me surpreendeu muito quando hoje de manhã falou que é uma das 10 maiores bilheterias de todos os tempos.
1: Não, 10 não, vai ser 3, 4 daqui a pouco.
2: É, vai passar, com certeza.
0: Não, porque eu distraído, era mais um filme de super-herói e mais um Homem-Aranha.
1: Não, o filme foi a segunda maior estreia da história do cinema.
0: Mas às vezes acontece isso, né? Dá esse boom, as pessoas gostam ou não gostam, e daí dá uma diminuída, sempre acontece. Eu não imaginava que ia chegar nesse tanto.
1: Mas é um bom Homem-Aranha, assim. Não é meu super-herói favorito, mas assim, dos que eu me lembro de Homem-Aranha, é um dos Você melhores. Viu? Eu vi, gostei. Então, de cinema, tá melhor. De série, eu vi essa série do futebol que você falou, né? O Profissão...
0: Jogada de Risco.
1: Jogada de Risco. Acho que vale. E vi o Corrida dos Bichos, um esforço jornalístico. Acho que vale ver, mas é uma doideira completa, assim. É uma doideira... A ponto de eu falar que valeu ver, mas se você me perguntar sobre o que é, eu já não sei dizer, entendeu? Muito mas bem. Tá ali no Prime e as outras séries todas que eu tava vendo acabaram, inclusive a série do Dragão, que mais uma temporada me enganaram. O Dragão, Zé, tá virando tipo Morning Show, entendeu? Toda hora você acha que agora vai, mas na verdade é sempre uma escala, é sempre um degrau pra próxima agora vai. Mas agora vai nunca chega, entendeu? Então eu tô pensando em abandoná-la... E sigo vendo Silo, que é a melhor série disponível nesse momento.
0: Você gosta muito dessa série. Só você ver aqui, né? Zé, quais são as suas dicas?
2: Ô Dan, eu vi que estreou no streaming para alugar o novo filme do John Carney. O John Carney é um diretor que eu adoro. Ele é um cara que faz tudo com música. Ele fez o Once, né? Cujo protagonista faleceu agora há pouco, recentemente, né? Ele fez também o Begin Again, que é um filme que eu adoro, que é o mesmo que tudo desse, mesmo que nada dê certo.
0: Mark Ruffalo e um jaguar velho maravilhoso.
2: Isso, né? Esse mesmo. Que eu adoro esse filme. Não, é com a Keira Knightley.
0: É, acho parecidas as duas, é isso aí.
2: Keira Knightley.
0: Mas a Keira Knightley.
2: Não, os filmes dele sempre tem música, sim, ele sempre faz muito bem. Agora ele tá com esse Hit pra Dois, a tradução ficou horrível, mas é Hit pra Dois com o Paul Rudd fazendo, um cara que faz uma música que é roubada por um popstar, assim, eu tô meio afim de ver, eu sempre me divirto, ele sempre filma muito bem, e é um dos caras que melhor usa música em cinema, eu acho, nas últimas décadas, que a produção dele já é bem grande. Então, quem quer um romance intrincado, assim, pequeno, daquela pegada meio nórdica, né, que é outro tipo de cabeça, tem o Detalhes, da Ia Genberg, que é uma escritora sueca, que eu acho bem bom. Eu falei dele algumas semanas atrás no Clube do Livro. É a história de uma mulher...
0: É a mesma de Copenhague, não? Da trilogia
2: Copenhague? Não, essa é outra.
0: É outra mulher.
2: A Teresa de Copenhague é uma dinamarquesa. Tá. Ah. Essa é uma sueca, a Jagenberg. Ela conta a história da personagem, da protagonista, por meio de quatro relações da vida dela, assim. Então é muito, muito legal o jeito que ela constrói uma história de uma vida por meio das relações que essa pessoa estabeleceu ao longo da vida com outras, assim. Eu acho o livro bem legal, bem interessante, cara.
0: Os livros legais, saiu um box agora da Vida, Uma Vida Pequena. É um livro que eu li há muito.
2: Estou com ele aqui.
0: É uma edição muito bonita da editora Record.
2: Tá bonita, né?
0: Ah, olha aí, exatamente. A editora Record não é nem propaganda minha, porque eu não recebi o livro. Mas eu comprei porque gostei tanto do livro quando li e achei essa edição muito legal. E acho ela mais fácil de ler, porque são quatro livrinhos separados, né, da história. Então, para quem tiver essa curiosidade, quiser ler, fizeram uma peça até, acho que em Londres, mas não importa. Eu sempre achei que ia ter um excelente filme, no final nunca teve, mas o livro é ótimo, está sendo relançado aí desse formato. De série eu continuo com as mesmas, eu sei que tem uma estreia bem boa hoje na Apple TV, hoje não, amanhã do...
1: Qual?
0: Depois de amanhã, domingo, que também é um desses policiais aí, que... de dupla de policial e tal. Mas as dicas do Zé eu achei bem boas, eu acho que eu vou me aprofundar nelas, cara. Porque eu continuo com Sopranos, né? Eu já tô na quinta temporada, a minha revisada.
1: Pô, vão ter umas estreias boas agora em agosto, setembro. Vai estrear o True Detective com o Matthew e o Hood Harrison de volta.
0: Ah, é?
1: E o Cillian Murphy. Os três na temporada.
2: Isso vai ser bom.
1: Vai ter o Big Little Lies, aquela série que era para ser uma temporada e já está na 25ª agora. E acho que vai ter o Mare of Easttown também, a segunda.
2: Ele vai ter Slow Horses mais uma temporada.
0: Cara, eles fecharam, Zé, para já mais duas.
2: É. Eles fazem tudo, eles fazem duas de uma vez, né?
0: Mas acho que o total já está em oito, né? Acho que a gente está na sexta agora, ou na quinta. Eu sei que...
2: Acho que vai estrear a sexta, eu acho.
0: Então, e já vai para oito. É isso daí. Muito bem, senhoras e senhores, chegou. O horário está batendo, o cuco está gritando. Então é hora de ir embora. Matheus, que moleza esse programa para você,
4: hein? Uhum. Ah, divertido. Interessante. É bom para dar uma relaxada, né?
0: Não é aquele estresse da Hard News. É tranquilo,
4: Não, dá para dar uma aliviada.
1: Manda beijo agora... para a família.
4: Exatamente.
1: Tá?
0: Agora tá chegando o pessoal do esporte. Você trabalha com o pessoal do esporte ou não muito? É moleza também.
4: Não chego a trabalhar diretamente com eles, não. Mas também eles trabalham bastante. Viu?
0: Mas eles te tratam bem, tudo
4: muito
0: certo.
4: Muito bem.
0: Que time você torce? Você não quer falar disso?
4: Eu sou São Paulino.
0: Tá ok. Muito obrigado, então.
1: Quatro em campo hoje vai ser meia hora discutindo o dia do fico do Memphis, hein?
0: Se fica ou não fica.
1: Se fica ou não fica.
0: E como fica.
1: Não é isso, Leonardo?
5: Eu tô imaginando, 1º de setembro é aniversário do Corinthians, né?
1: Uhum.
5: Tô imaginando na hora do parabéns
0: primeiro
5: pra você...
0: 1º de outubro, Ah, não, 1º de setembro. 1º de outubro é da CBN.
5: Eu tô imaginando na hora do parabéns pra você, o Memphis saindo de dentro de um bolo, assim.
1: Uhum. Tipo o Marilyn Manson.
0: É a cara dele.
1: Marilyn Monroe.
5: E aí eu fico.
1: E fico.
0: I will stay.
5: E aí o presidente ainda se livra do salário de agosto, olha que beleza. Só começa a pagar
1: ótimo,
5: em setembro.
1: Ótimo. Até porque
2: ele
1: também...
2: Ele vai sair do bolo e vai dar uma bolada no presidente, cara.
5: Até pode ser também.
0: Vem aí o 4 em campo para todos os assuntos de esporte, o charme e muito mais. Muito obrigado a todo mundo que nos escutou, que nos participou e até semana que vem. Obrigado, parceiro recifense. Viva o Esporte Recife. Legítimo campeão de 87.
2: Valeu.
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0: Sexta-feira, 14 de agosto de 2026, o presidente Lula afirmou que só dará aval ao embaixador indicado pelos Estados Unidos para representar o país no Brasil após as eleições, caso seja reeleito. O presidente Donald Trump indicou Daniel Pérez para o cargo, nome que já foi aprovado pelo Congresso norte-americano. O governo brasileiro, no entanto, tem adiado o chamado agreement diante da desconfiança de que o diplomata possa atuar no processo eleitoral brasileiro. A Petrobras anunciou que encontrou indícios de petróleo e gás natural em um poço exploratório na bacia da Foz do Amazonas, no litoral do Amapá. A descoberta indica que existem hidrocarbonetos na região, mas ainda não significa que haja uma reserva comercial de petróleo. O poço fica a cerca de 175 quilômetros da costa do Amapá. O presidente da empresa, Magda Chambriard, afirmou que a descoberta reforça o potencial da margem equatorial brasileira. O ministro do Supremo Tribunal Federal, Luiz Fux, afirmou que não é possível esperar do judiciário uma decisão que determine a concessão de garantias pelos bancos ou pela União para o empréstimo bilionário que o governo do Distrito Federal busca para socorrer o Banco de Brasília. O magistrado conduziu uma audiência de mediação que reuniu a governadora Celina Leão e o ministro da Fazenda, Dario Durigan. As partes devem continuar debatendo saídas para a operação. O governo federal reforçou que o empréstimo não terá garantia da União. No horário de Brasília, agora 8h03.
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1: Hoje é comigo, são 8:04 no horário de Brasília. Muito boa noite para você que a partir de agora se liga em mais uma edição do 4 em Campo. Hoje é sexta-feira, dia 14 de agosto de 2026 e nós estaremos juntos até as 9 horas da noite falando de futebol, falando da rodada do meio de semana sem vencedores na Libertadores e também, claro, esquentando mais uma rodada do Campeonato Brasileiro que vem por aí. Grande abraço também para você que nos escuta em formato de podcast. Sempre após o término aqui do 4 em Campo, dá lá uma horinha, duas horinhas, pinga no seu agregador de podcasts preferido a íntegra do programa. Obrigado a você que nos escuta a qualquer hora do dia, da tarde ou da noite. E lembrando sempre que você participa do nosso 4 em Campo pelo WhatsApp 11 999 119981, para falar comigo e com a escalação que eu apresento a partir de agora.
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1: Lá no nosso WhatsApp, atenção você ouvinte que inundou a caixa de mensagens aqui do nosso WhatsApp durante este longo inverno, eu vos aviso, ela está de volta depois de um período aí sequestrada pelos nossos parceiros da Rádio Globo no Globo Esportivo, Michele Silva. Muito boa noite, Michele.
2: Tudo bem, Dai? Boa noite para você, para toda a galera que está na nossa audiência. Pô, que alegria voltar assim, hein?
1: É, obrigada, você não sabe. O que eu respondi de mensagem aqui, perguntando onde é que você tava, que não sei o quê, não sei o que lá. Falei, tá lá na co-irmã, mas já volta. E voltou, Michele Silva tá aqui com a gente hoje. Gabriel Dudziak, muito boa noite.
3: Tudo bem, Dai? Você sabe que a Michele também aparece no pré-eleção só às vezes, e é uma festa, uma alegria. A gente que participa todo dia, assim, ó, boa noite, ponto.
1: É isso. Como eu fiz agora com você.
3: Exato.
2: É assim que ele funciona. Ele ficou sentido.
3: Eu sempre fico.
1: Você pode tentar fazer...
2: Eu tava
1: fazer...
2: com saudade de vocês também. Só queria dizer isso.
1: Ah, obrigado. Viu, Gabriel?
3: É, pelo menos isso.
1: Bruno Faria, boa noite.
4: Como vai, Dai? Tudo bem? Boa noite pra você, boa noite pra todo mundo que nos acompanha.
1: É, nem trato de reclamar igual o Gabriel Dudziak. 8:07, pode rolar a bola no 4 em Campo de hoje.
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1: Rapaz, que coisa, hein? Não dá pra falar que todos os confrontos terminaram empatados, porque teve um jogo adiado em função do terremoto na Colômbia, né? O confronto do Deportes Tolima contra o Independiente Del Valle. Mas que coisa essa Libertadores no meio de semana, 7 jogos, 7 empates. Ninguém saiu em vantagem nas oitavas de final da Libertadores. Começamos lá na terça-feira, né, com o Fluminense empatando 0-0 com o Independiente Rivadavia, o Estudiantes empatando em 1-1 com a Universidade Católica do Chile. Na quarta-feira, Palmeiras 1, Cerro Porteño 1, Platense da Argentina 1, Coquimbo Unido do Chile 1, Cruzeiro 1, Flamengo 1. E depois, na quinta-feira, tivemos ontem, no caso, né, os empates em 1-1 entre Mirassol e LDU e em 0-0 entre Rosário Central e Corinthians. Evidentemente, Michele, os placares, né, a coincidência em si, ela é surpreendente, óbvio, nunca tinha acontecido algo assim, mas o equilíbrio em si, você acha que está dentro do que a gente podia imaginar dessa Libertadores voltando aí depois de um período de inatividade dos times? Ou pelo menos alguns desses confrontos você imaginava que já fossem mais encaminhados, que já tivessem um destaque maior para um dos lados? Porque vamos combinar, né? Não só os jogos terminaram empatados, como a maioria deles em geral também foram bem equilibrados. Não teve nenhum time assim muito superior ao outro. Pelo menos eu não vi nenhum time muito superior ao outro nesses confrontos iniciais aí de oitavas de final da Libertadores, Michele.
2: Eu percebi um certo equilíbrio em todos também, mas acho que são empates diferentes. E até pensando, olhando para os brasileiros, né, de todos, para mim o pior desempenho, acredito que foi ali Fluminense ou até mesmo Mirassol, mas o Fluminense, assim, para mim, deixou muito a desejar em relação ao que tem de peças à disposição, um trabalho já de mais tempo, que acabou, né? Zubeldia foi demitido depois. Então o Fluminense foi o que mais, para mim, deixou a desejar, ainda que o Independiente Rivadavia seja um time bem organizado, bem postado, né, que faz um jogo muito consistente, e agora a tarefa no jogo da volta é dificílima lá na Argentina, mas eu vejo como um empate diferente do empate do Palmeiras contra o Cerro Porteño. Para mim, o empate do Palmeiras contra o Cerro Porteño, acho que o Palmeiras lamenta muito mais, porque na minha visão... O Palmeiras criou para vencer o jogo, assim. Ele teve oportunidades muito concretas para vencer o jogo e não conseguiu. E depois ali, enfim, falha do Carlos Miguel e o Andrés também acabou sendo expulso, mas para mim são empates diferentes por conta desse aspecto. O Mirassol não jogou bem em casa contra a LDU e agora a tarefa é muito complicada na volta. E o Flamengo sai com um gostinho de vitória, na minha opinião, desse jogo contra o Cruzeiro. A gente sabe que é um confronto de dois times muito fortes, mas eu ainda vejo a força do Flamengo em termos de elenco pesando muito nesse jogo. E acho que vai pesar também no jogo da volta. O elenco do Flamengo, o quanto que o Leonardo Jardim consegue mexer ao longo ali do jogo. Acho que isso pode ser muito favorável para o Flamengo na volta. E para mim é um empate com um gostinho de vitória. E para o Corinthians é aquela coisa, né? Conseguiu se segurar bem, ainda que o Rosário Central ameace muito, Campaz e Di Maria os melhores, mas acho que o Corinthians também conseguiu um bom resultado, pensando que o jogo agora da volta é em casa. Por isso, para mim, empates diferentes, mas sim, eles demonstram aí um equilíbrio e que força financeira não necessariamente entra em campo.
1: Gabriel, eu dizia aqui, isso chama muito a atenção porque a gente está vendo na Libertadores nos últimos anos uma prevalência dos times brasileiros em relação aos estrangeiros. E aí, não, eu tenho falado isso não engloba todos os times brasileiros, né? Mas engloba os times brasileiros de ponta. Então, ano passado, por exemplo, a LDU foi lá fazendo fila, né? Eliminou o Botafogo, eliminou o São Paulo, até que trombou com o Palmeiras e caiu fora. Você acha que nos jogos de volta a gente pode ter uma tendência aí dos brasileiros colocarem superioridade de maneira mais explícita, ou os confrontos tendem a seguir mais ou menos essa batida que nós vimos de muito equilíbrio nos jogos de ida?
3: Eu acho, até pensando no ano passado, né, puxei aqui rapidinho, né, oitavas de final da Libertadores 2025, só para ter um exemplo, né, os placares eles não foram tão dilatados, exceção feita a Palmeiras 4, Universitário do Peru 0, né, teve um 3-1 do Racing contra o Peñarol, mas foi na volta, depois do Peñarol ganhar por 1-0, e de resto, assim, 2-0, 1-0, então esse equilíbrio dos resultados, né, de resultados magros ou de pequenas margens no que se refere a resultado, eu acho que isso pode acontecer novamente, sim. Mas a tendência é de que os times brasileiros avancem como normalmente avançam, né? Você precisa aí de muita coisa errada por parte dos brasileiros para ter uma surpresa. Então, eu acho que a tendência é, sim, de placares justinhos, mas com classificação dos times brasileiros.
1: Bruno Faria, você vê algum desses confrontos aí despontando com um favorito claro depois dessa rodada de empates que tivemos nos jogos de ida, ou tá tudo muito imprevisível aí, mesmo nos confrontos que em tese seriam mais díspares, depois de um empate no jogo de ida a gente tem que rever os conceitos?
4: Eu acho que a gente vai ter que repensar muita coisa. Para mim tá tudo em aberto, qualquer clube pode avançar para as quartas de final. Porque mesmo com o sabor de vitória, e aí eu concordo com a Michelle quando ela diz que o empate do Flamengo dá esse sabor, o Cruzeiro é totalmente capaz de chegar no Maracanã, de vencer ou de levar para os pênaltis e garantir classificação. Então, para mim, todos os confrontos estão abertos. Me chamou muito a atenção. Eu nem sei se já teve em algum momento isso.
1: Não.
4: De todos os confrontos, né? Tirando... Então, você já respondeu. Tirando Tolima, Independente Del Valle, né? Que não foi realizado o primeiro jogo. Mas, assim, todos os jogos terminaram empatados com resultado iguais, assim. E nenhum com mais de 2 gols, né? Todos ou 0-0 ou 1-1. Então, me chamou muito a atenção o equilíbrio das equipes. Ontem, durante o jogo do Botafogo, eu estava na jornada do Botafogo para o Rio de Janeiro, estava acompanhando alguns lances do Corinthians. Ao mesmo tempo que estava rolando o jogo do Vasco, eu estava tentando acompanhar os lances do Santos. Então, assim, me chamou a atenção que o Rosário poderia propor uma pressão maior do que aquilo que o Corinthians sofreu. E soube segurar essa pressão ao mesmo tempo em que conseguiu sair em alguns momentos, tentar jogar. Então me chamou bastante a atenção a qualidade que teve o futebol de Rosário Central e Corinthians. Muitos podem dizer que, teve muita briga, muita disputa e tal, Mas eu entendo assim que o goleiro Hugo Souza, quando foi acionado, esteve muito bem. O Corinthians, em muitos momentos, tentou jogar na partida, mas sabendo da dificuldade que era fora de casa, suportou bem a pressão. Então, assim, foram jogos importantes. Até imaginei que o Cruzeiro fosse sair com uma vitória do confronto contra o Flamengo. Mas o Flamengo melhorou, por exemplo, no segundo tempo, principalmente com a entrada do Paquetá. Paquetá que foi o autor do gol, enfim. É, para mim, é o confronto mais aberto entre todos, é Cruzeiro e Flamengo. Para mim, assim, é difícil você colocar um lado aí quem pode passar, avançar ou não. E a rodada do Campeonato Brasileiro no fim de semana para algumas equipes, você pode ter certeza, Leonardo Dai, eu sei que você não gosta, mas muita gente vai preservar jogadores nesse fim de semana.
1: Ah, o pobre do Campeonato Brasileiro é sempre abandonado nessas horas, né? 8 horas e 15 minutos. Fazer o seguinte, fazer a primeira pausa aqui no 4 em Campo? Não, daqui a pouco a gente faz a pausa. Eu queria dar um giro aqui pela Sul-Americana também, sobre os jogos de ontem em geral. Destacar, Gabriel Dudzé, aqui a princípio, né, em primeiro lugar aqui, eu acho que o melhor jogo do Santos aí em um bom tempo ontem contra o Macará do Equador, embora o placar não seja assim nada demais, né? O Santos conseguiu jogar bola ontem, hein, Gabriel?
3: Conseguiu, e assim, o adversário ele não é tradicional, acho que muita gente vai torcer o nariz e falar assim, ah, contra o Macará, qualquer um, né? Mas é um time que está fazendo uma boa campanha no campeonato equatoriano e que passou aí por uma fase de grupos de Sul-Americana invicto, né? Foi a primeira derrota do Macará nessa competição, porque tinha passado com 2 vitórias, 4 empates aí, ali pelos grupos, né? Então é um time que contra-ataca bem, que defende bem, mas que ontem teve muitas dificuldades contra o time do Santos. E mesmo, né, assim, num cenário adverso para o Santos, porque o Santos saiu atrás no placar com 4 minutos e poderia, né, sair do eixo, poderia ficar emocionalmente prejudicado, poderia aí dar muitas oportunidades para o adversário contra-atacar, que é a especialidade da casa, né, mas não aconteceu. O Santos reagiu rápido. Não teve sempre assim, lances tão claros para fazer o gol de empate, teve altos e baixos durante o primeiro tempo, mas chegou a igualdade ainda na etapa inicial com Gabriel Barbosa num belíssimo passe do Neymar, e aí no segundo tempo dominou muito mais do que no primeiro. O time do Macará praticamente não teve contragolpe, começou a defender muito atrás, e essa equipe não gosta disso, por mais que seja um time defensivo de contragolpe, gosta de defender para frente, por assim dizer, né? Então, é antecipando, chegando rápido em quem pode vir a ter a bola, é pressionando, e não conseguiu fazer isso ontem contra o Santos. E o Neymar realmente teve uma partida muito boa, porque ele teria dado aí mais 2 passes para gols do Gabriel Barbosa se o Gabriel não estivesse em impedimento nos 2 lances. E mesmo assim, né? Ainda assim, conseguiu a assistência para o William Arão fazer o gol da vitória, o 2-1. Então, assim, foi um bom jogo do Santos, realmente, uma vitória que foi merecida e uma vantagem, né, que é considerável, dá para jogar pelo empate fora de casa, você obriga esse time que normalmente contra-ataca a propor um pouquinho mais o jogo, e estou contigo, uma das boas atuações do Santos, porque, sim, tem lá goleadas contra o CV, né, 4-2, 4-1, mas é outro nível de adversário. Não, o Macará não é uma potência do continente, mas era um time mais que era para ter sido mais enroscado aí para o time do Santos enfrentar, e o Santos conseguiu assim desenrolar mesmo, tirar esse nó do jogo.
1: Você estava falando do jogo do Botafogo agora há pouco, Bruno Faria. Tem alguma coisa que absolva o Botafogo da atuação de ontem? Porque assim, a gente sabe que tem altitude, a gente sabe que tem time reserva, mas não é todo mundo que vai com time reserva para Cusco e volta com 6 gols, né, na mochila.
4: Na bagagem.
1: Tem alguma absolvição aí para o Botafogo, ou realmente não tem defesa a atuação do Botafogo ontem? Estava meio sem defesa, inclusive, né, porque tomou 6 gols durante o jogo.
4: É impressionante, assim, todos os erros. Eu acho que... Acho não, posso te garantir, há erros desde as mudanças que o técnico fez, aos jogadores que estiveram em campo, a qualidade do adversário, porque o Cienciano aproveita muito disso que é a altitude. 3.400 metros acima do nível do mar, em Cusco, faz muita diferença. A gente sabe, é verdade. Mas o Botafogo entrou completamente displicente na partida. E assim, o goleiro do Botafogo, até durante a transmissão, o Chico Aiello pergunta para a Thalita Giudice, que é a setorista do Botafogo, e faz o seguinte questionamento. Ele já atuou em altitude alguma vez na vida? E aí ela foi pesquisar e disse, não, é a primeira vez. Porque assim, ele teve alguns erros infantis. É óbvio que a velocidade da bola muda, é óbvio que o ar até para o goleiro sair do chão faz toda a diferença, mas o Warleson, estava tentando lembrar aqui o nome dele, o Warleson, é um goleiro que ontem deixou muito a desejar, foi muito abaixo do esperado, teve alguns lances
1: ontem
4: assim,
1: era só Leson, né, Bruno Faria, porque o ar ele não tinha, né?
4: Essa foi exatamente. Boa. O ar foi difícil, foi o que deu para encaixar, né, Gabriel? O ar ele realmente procurou durante a partida, mas não encontrou o ar, não encontrou bola, não encontrou adversário. Eu fiquei com a sensação até que quando termina o primeiro tempo no 4-0, que seria mesmo, manteria-se a goleada. O Chico Aiello até no intervalo diz, se o Botafogo volta para o segundo tempo e consegue dois gols, mantém viva a chama, assim, de uma classificação. O Botafogo foi o melhor time da primeira fase da Sul-Americana, que não quer dizer muita coisa, é verdade, mas eram 5 vitórias e 1 empate. Empate, aliás, na estreia, em casa. Tinha a melhor campanha até então. Agora, obviamente, a campanha não continua sendo somada no mata-mata, mas depois do jogo de ontem, ficou muito claro e evidente que, para mim, a Sul-Americana ficou muito, mas muito difícil para o Botafogo, que teve erros tanto na sua formação quanto também na postura dos seus jogadores em campo. Aliás, preciso fazer aqui uma pausa e explicar que o Danilo, desde que voltou da pausa para a Copa do Mundo, não demonstra o bom futebol que gerou interesses de Palmeiras e outros clubes.
1: Eita, nós estava indo, depois não foi, ficou e até agora não está jogando bem. Agora, Michele, ontem também teve jogo do Vasco e o Vasco está com dificuldade para fazer gol, né? Empatou com o Olímpia ontem 0-0 em São Januário. Dos últimos 4 jogos, 3 foram 0-0, né? E aí tem a vitória sobre o Fluminense na Copa do Brasil. Chegou hoje o Colídio, pode jogar domingo contra o Santos às 4 horas, o Sousa também chegou, né? Mas pensando em gol ali, Brenner tá machucado, não deve voltar tão cedo, Colídio vem aí. Anima o Vasco nesse sentido, porque ao mesmo tempo, defensivamente, o time parece estar melhorando bem em relação ao que era antes da Copa. Tá faltando o gol, chegou o cara do gol, Michele?
2: Não é na altitude, mas para seguir falando sobre ar... Colídio é o fôlego.
1: Gostei.
2: Que o torcedor, a torcedora do Vasco, eles precisam, né? Porque o que eu percebo, assim, é que nesses últimos jogos, principalmente, e principalmente nesse jogo contra o Olímpia, que para mim o Vasco ele poderia ter vencido, sei lá, por uns 3-0, o goleiro Oliveira do Vasco, do Olímpia, foi muito, muito bem. Mas é impressionante, né? O Spinelli tem pelo menos 2 grandes oportunidades que ele perde. Uma, assim, claríssima, que ele tem tempo e espaço para dominar e finaliza muito mal. O David, no primeiro tempo, também perdeu a oportunidade. Então, assim, o Vasco ele está experimentando vários nomes, né? Está testando, está modificando ao longo dos jogos. E deu o azar também de, depois do melhor jogo do Brenner com a camisa do Vasco, que foi contra o Fluminense... O jogo seguinte, ele acaba se machucando, né? E aí fica fora por cerca de 3 semanas. Mas, assim, é um Vasco que tenta apostar em peças ali, mas não tem aquele centroavante de confiança, né? Então, pode ser que o Colídio seja esse cara. Eu ainda acredito que o Vasco pode apostar em outras alternativas. Quando o teu centroavante não tá entregando gols, de repente, apostar na chegada de um meia à área para finalizar mais essas jogadas que o time cria tanto. E o Vasco tem criado muito. Ontem, o que mais me chamou a atenção, assim, que eu acho que o Vasco leva de ponto positivo de um jogo que deveria ter vencido e não venceu, é o aspecto de pressão e posse de bola. Como o Vasco ele quis ter a posse de bola, como ele recuperou bolas importantes no campo de ataque, fez bem a pressão pós-perda. É verdade, o Olímpia não está naquele bom momento como já esteve antes da Copa do Mundo, né, na fase de grupos da Sul-Americana. Mas mesmo assim, o Vasco conseguiu neutralizar o Olímpia e conseguiu ser muito forte no jogo e criar muito. E foi muito através dessa pressão alta, dessa pressão e recuperação de bola no campo de ataque. Então acho que esses elementos todos o Vasco leva agora para esse jogo contra o Santos e para os próximos também. e com essas novidades, né? O Sosa dá um pouco de respiro também para o meio de campo do Vasco. O Vasco conta muito com o time titular, né? Então, ter esses nomes para essa sequência de temporada é fundamental, e o Colídio principalmente, né? Para tentar ser uma peça diferente, para guardar essas oportunidades que o time vem criando e criando bem.
1: Domingo, Vasco e Santos. Falaremos ainda desse jogo no segundo tempo do 4 em Campo, quando falaremos sobre o Campeonato Brasileiro. Antes do intervalo, só dar uma passada aqui no WhatsApp 11999119981, 11999119981. O Dário Lima quer saber da novela Memphis, sem novidades por enquanto. Ivo Alves de Caicó, no Rio Grande do Norte, está aqui também. Obrigado ao Beto Montenegro, que falou assim, ó, se você está na sexta-feira, é porque domingo, 9h30, você vai estar no CBN Esportes. Acertou, estaremos juntos no CBN Esportes domingo, às 9h30 da manhã. Ó, o Matheus, tá dizendo aqui que o elenco do Corinthians é meio... É o melhor elenco... Vai, eu vou colocar sem vontade aqui para não colocar a palavra que ele usou, que é um pouco forte. E ele falou que não sabia que a gente tinha soltado um episódio pós-Copa do Raio X das Seleções. E achou... Aí ele ouviu e achou maravilhoso, já tá ansioso pros episódios de 2030. Obrigado, Matheus. Sim, Raio X das Seleções pós-Copa do Mundo também está no seu agregador de podcasts. Jorge Arnold tá aqui, vascaíno, tirando uma com a goleada do Botafogo. O Medeiros, do Recife, está aqui elogiando a Michele. O Rafael Viana Teixeira está falando de Fluminense e Palmeiras, torcendo para o Arias não jogar, ele é Fluminense. Flamengo só não ganhou por causa do árbitro argentino, diz aqui o Ediraldo. Nelson Fonseca está aqui. 8h26, nós vamos para o intervalo e depois, colado no intervalo, o repórter CBN. Mas antes de sair para o intervalo, eu preciso ler esta mensagem que chegou aqui também do Jonathan Machado. Michele, sentimos sua falta. Sem você, parece que só tem velho ranzinza de mal com a vida aqui.
2: Não.
1: Vamos para o intervalo, que é melhor. Vai 8h26, intervalo, depois o repórter CB. Não, acertou, não.
3: Deixa eu falar. Não é que parece, é exatamente
1: não,
3: isso.
1: Não. Nós somos novos ranzinzas de mal com a vida. Velhos, não. Somos jovens ranzinzas. 8h26, intervalo, repórter CBN. Já voltamos com mais aqui no 4 em Campo.
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0: E o nosso ouvinte estava falando aí sobre o jogo do Palmeiras contra o Fluminense. Fluminense e Palmeiras, né? O jogo ocorre amanhã às 16h30 lá no Maracanã. É jogo que abre a 23ª rodada do Campeonato Brasileiro da Série A. Jogo que envolve o líder, né, Palmeiras, e o Fluminense, que ainda está ali numa quarta posição, está brigando para ficar próximo dos líderes, apesar dessa sequência negativa que tem, né, depois da Copa do Mundo, principalmente. Palmeiras está aí nessa posição de primeiro lugar, já falamos aqui um pouco da Libertadores que o Palmeiras está fazendo, com empate ali contra o Cerro Porteño, mas chama atenção o seguinte: 2 vitórias nos últimos 6 jogos. Pois é, teve 2 vitórias, 2 empates e 2 derrotas o Palmeiras no período. Evidentemente que tem contexto, né? Contexto ali da derrota para o Fortaleza por 3-2 com reservas na Copa do Brasil. Teve aí também derrota, né, contra o Atlético Mineiro no período. E aí empate com o Internacional, por exemplo, né? Então é por isso também que essa sequência está dessa forma. Mas não deixa de ser algo estranho para a equipe do Palmeiras, que normalmente tem vitórias e mais vitórias e às vezes um ou outro tropeço. Em relação à preocupação aí do nosso ouvinte sobre o Arias, a princípio vai para o jogo. Por que que eu falei a princípio? Porque tem sim uma possibilidade de o Abel descansar alguns jogadores, pensando no jogo da volta contra o Cerro Porteño pela Libertadores, mas a princípio, pelo menos pelo que a gente sabe, vai com força máxima dentro do possível.
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0: Sexta-feira, 14 de agosto de 2026, após encontros com o presidente Lula, o presidente do Senado, Davi Alcolumbre, afirmou que encaminhou para análise das comissões da Casa a PEC que prevê o fim da escala 6x1, a PEC da Segurança Pública e o projeto de lei que estabelece o marco legal para minerais críticos e terras raras. Os projetos foram encaminhados à Comissão de Constituição e Justiça, onde tramitarão antes de uma eventual votação no plenário do Senado. A taxa de desocupação no segundo trimestre caiu em 13 unidades da federação. Santa Catarina, Mato Grosso e o Espírito Santo registraram os menores índices no período pesquisado pelo IBGE. Amapá, Bahia e Pernambuco apresentaram os níveis mais elevados. O Maranhão teve a maior taxa de informalidade, que chegou perto de 57%. Santa Catarina teve a menor, 25%. O americano Luigi Mangione, acusado de matar o CEO da United Healthcare, Brian Thompson, admitiu ter atirado contra ele. A declaração ocorreu durante sessão judicial em um tribunal de Nova York, nos Estados Unidos. Mangione também se declarou culpado da acusação de ter perseguido o CEO, um dos crimes pelos quais ele é acusado. Diante da confissão, os juízes estabeleceram que a sentença do criminoso será lida no dia 18 de dezembro. A Procuradoria de Nova York afirmou que vai pedir a prisão perpétua de Mangione. No horário de Brasília, 8 horas e 32 minutos.
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0: Oito horas e 33 minutos no horário de Brasília. De volta, o 4 em Campo, agora para falar da rodada do fim de semana do Campeonato Brasileiro. Começa amanhã a 23ª rodada, 4h30 Fluminense e Palmeiras, 18h30 Atlético Paranaense e Red Bull Bragantino, 9h São Paulo e Coritiba. No domingo, às 11h da manhã, tem Chapecoense e Bahia, 4h da tarde, Vasco e Santos, Atlético Mineiro e Grêmio, 18h30, Mirassol e Flamengo, Vitória e Botafogo, 19h30, Corinthians e Cruzeiro, e essa semana tem jogo na segunda-feira, também pelo Campeonato Brasileiro, tem Internacional e Remo fechando a rodada na segunda, às 8h da noite. Classificação: Palmeiras líder, 48 pontos, Flamengo 42 com um jogo a menos, Atlético Paranaense 40, Fluminense 35, Cruzeiro 33, Bahia 33, Corinthians 32, Red Bull Bragantino 31 com um jogo a menos, Botafogo 30 com um jogo a menos, Coritiba 30, Atlético Mineiro 29 com um jogo a menos, São Paulo 26 com um jogo a menos, Vitória 26, Grêmio 25 com um jogo a menos, Mirassol 23 com um jogo a menos, Internacional 23 e aí vem a zona de rebaixamento, Santos e Vasco, ambos com 22 pontos e um jogo a menos, Remo 22 pontos também e a Chapecoense 10 pontos com um jogo a menos. Bom, Bruno Faria, o Atlético Paranaense ainda está ali matematicamente brigando pelo título brasileiro, mas tem um jogo em casa contra o Red Bull Bragantino e tal. A comparação que eu quero estabelecer é dos desafios de Palmeiras e Flamengo, né? Os dois primeiros colocados. Os dois jogam fora de casa, o Palmeiras contra o Fluminense amanhã, o Flamengo contra o Mirassol no domingo. Em termos de tabela de classificação e de tradição, o jogo do Palmeiras é mais difícil, mas é um Fluminense aí em péssima fase e pela enésima vez com o interino Marcão. No fim das contas, quem tem a parada mais difícil aí no fim de semana entre Palmeiras e Flamengo, Bruno?
2: A pergunta é boa, Dai, porque o Fluminense vai mudar o ânimo do vestiário para esse confronto, já que o Marcão é um cara muito querido dentro do Clube das Laranjeiras. Então muda um pouco o ânimo do torcedor. Isso é importante para o Fluminense. O Mirassol vem em ascensão. Dos times que estão na metade para baixo da tabela de classificação, é o time que, para mim, melhor tem demonstrado futebol nas últimas partidas. Então é muito difícil te dizer, porque o Mirassol, obviamente, vai jogar em casa, e aí o Leão Caipira, quando joga no Maião, costuma se dar bem, ou ter uma melhor atuação do que quando joga fora de casa. E o Fluminense não tem ido tão bem assim no Maracanã, mas costuma fazer frente para o Palmeiras. Então, a ver como que o Palmeiras e o Fluminense chegam para esse jogo. E eu digo como, porque assim, eu imagino o Abel Ferreira poupando alguns jogadores, não sendo um time completamente reserva, mas de titulares para misto. O Fluminense, não dá para a gente ter ideia. Qual é a prioridade do Fluminense nesse momento? É todo na próxima terça-feira na Copa Libertadores? Se for, vai ser um time reserva. E aí o Marcão não vai ter essa pressão de um jogo tão grande como é enfrentar o líder do brasileiro. Se a gente olhar para o jogo do interior, o Mirassol, ele coloca todas as suas forças no Campeonato Brasileiro, porque sabe que a permanência é algo importante para a manutenção de um trabalho que vem sendo muito bem feito desde o ano passado. É verdade que o primeiro turno deixou o time na zona de rebaixamento, mas curiosamente falta uma partida, e justamente contra o Flamengo no Maracanã, ainda sem data para ser marcada. Ao mesmo tempo em que também empatou o seu jogo de ida por 1-1, mas sabe que o Brasileirão é mais importante neste momento. O Flamengo tem a obrigação de demonstrar um futebol melhor do que apresentado nas últimas partidas, muito por conta da qualidade técnica do atual elenco. Para não ficar em cima do muro, eu acho um jogo mais difícil para o Flamengo, que é enfrentar o Mirassol, já que o Mirassol entende que chegar até as oitavas de final da Libertadores já é um feito muito grande para um clube com 101 anos. Então eu vejo esse confronto para o Flamengo mais difícil.
0: Gabriel Dudziak, aliás, antes do Gabriel, só falar um pouquinho mais do Fluminense com a Michele. Para onde vai esse Fluminense, dos muitos problemas que o time tem, Michele? Quais dá para a gente ter alguma perspectiva de que o Marcão possa resolver aí, ou pelo menos amenizar para esse jogo de amanhã e possivelmente para o jogo de terça-feira também contra o Rivadavia, já que Fluminense não está exatamente com técnico escolhido nesse momento e já estamos aí no avançar de sexta-feira.
3: Eu não sei se ele tem muita... Ele tem muito o que mexer, não, viu, Dai? Porque, assim, não é como se o Zubeldía não estivesse tentando, né? Depois que o técnico é demitido ou quando ele está fazendo um trabalho não muito bom, fica tudo muito ruim, né? Ah, ele não testa, ele fica sempre na mesma, ele é horrível, ele escolhe tudo errado... Mas não era. Assim, ele tinha vários problemas. Acho que um dos principais é que ele não criou alternativas de elenco, né? Ele não experimentou muito em relação à base, por exemplo, e tudo mais. Ele ficou realmente só com as opções ali dos jogadores contratados. E foi meio a forceps a coisa, assim, né? Arana é titular, porque foi contratado. Hulk é titular, porque foi contratado. E não eram necessariamente as melhores opções. Mas ele vinha experimentando, né? Ele vinha testando, testou dupla de ataque, testou o Hulk sozinho. Um dos principais desafios é esse, essa lacuna deixada pelo John Kennedy, que para mim é um dos melhores jogadores do Fluminense na temporada. Acredito que recuperar ali o meio campo, tentar fazer algum trabalho de recuperação do Lúcio Acosta, porque ele não perdeu esse futebol do nada. Ele teve a lesão, ele teve outras situações, mas é um jogador que precisa estar bem para o Fluminense também estar bem. O Soteldo vem fazendo bons jogos e aí pode ajudar. Acredito que passa muito por isso, assim, a defesa tende a ficar um pouco mais estável, mas também penso o seguinte, ele precisa olhar para o jogo contra o Rivadavia, né? Então, fica até difícil de pensar o que ele pode fazer nesse jogo contra o Palmeiras, porque se ele pensar em, de repente, preservar um pouco, o Fluminense já perde muito, porque o Fluminense não tem esse elenco. As opções para o meio-campo, por exemplo, a exceção ali do Nonato, é Martinelli e Hércules. Se um dos dois está fora e não tem Nonato, é o Otávio. Então, tem uma diferença de qualidade técnica, de momento técnico muito grande. Então, ele não tem tanta margem assim para trocas e eu acho que o Fluminense deveria pensar em preservar, né? A gente vai falar dos outros confrontos depois, mas acho que o Fluminense deveria pensar em preservar. E só um detalhe a respeito do que o Bruno falou ali do Flamengo. Eu acho que o Flamengo ele tem boas chances contra o Mirassol lá no Maião, mesmo sendo no Maião o jogo. E a gente tem um outro aspecto sobre o Flamengo ainda, que é... Ele não tem o peso de dois jogos de Copa do Brasil nas pernas. E ele tem um elenco muito mais amplo do que seus adversários diretos. Tanto o Cruzeiro na Libertadores como o Palmeiras no Brasileirão.
0: Teve uma intertemporada e o Flamengo praticamente, né? Quando houve ali a paralisação do Campeonato Brasileiro para a Copa do Brasil... A ver como como isso vai impactar em mais essa partida, né? No jogo passado, o técnico do Flamengo, o Jardim, inclusive, relacionou a melhor atuação do Flamengo a esse tempo de descanso. Agora, indo lá para a parte baixa da tabela, Gabriel Dudziak, tem um tremendo de um jogo no domingo, que é Vasco e Santos, às 4 horas da tarde, porque os dois estão na zona de rebaixamento, ainda que tenham dado... O Vasco vem dando há mais tempo, o Santos, nesse meio de semana, sinais mais positivos. O que você imagina desse jogo aí de domingo, 4 horas? Também, no caso do Santos principalmente, né? Ou não também, mas enfim, também com questões aí de planejamento para a Sul-Americana interferindo aí nesse jogo. Digo mais o Santos, porque o Santos tem uma viagem mais longa, enfim.
4: E tem o fator Neymar, né? Que a gente nunca sabe exatamente quando que ele vai jogar, quando que ele não vai jogar, quando dá para contar com ele, quando não dá, né? Tem um planejamento muito particular que é difícil da gente projetar. Mas ontem, né, ouvindo ali o Cuca na entrevista coletiva, o que eu entendi é o seguinte: vai para o Equador quem tiver condição. Prioridade para Vasco agora no domingo e Mirassol no outro domingo, né? Dia 23 é outro domingo, é outro sábado, enfim, no outro fim de semana. Não tenho isso de cabeça.
0: É no outro domingo. Domingo, né? E tem que ser, né, Gabriel?
4: Tem que ser sim. E aí depois vai ter jogo com Palmeiras, né, de Copa do Brasil, mas aí acho que já é outro momento, tem que ver o que acontece. São dois confrontos diretos contra times que brigam para não cair, Mirassol e Vasco. O Santos vai ser visitante contra o Vasco, vai ser mandante contra o Mirassol. Tem que ser dessa forma mesmo. O Sul-Americano é bônus para quem está aí nessa inglória briga contra a queda, e eu acho que a briga do Santos será essa mesmo, né? A briga contra a queda. E projetando, né, esse jogo do fim de semana, muito equilíbrio. Acho que o Santos tem mais qualidade individual nos seus jogadores, mas o Vasco encaixou aí um espírito competitivo muito forte desde a chegada do Pedro Emanuel e está conseguindo assim manter a meta zerada em quase todos os jogos, e quando os atacantes acertam lá na frente, como bem disse a Michelle, o time até ganha os seus joguinhos, né? Então tem uma sequência de invencibilidade aí, 3, 6, 7 jogos já de invencibilidade para o Vasco. 0-0 com o Olímpia, 0-0 com o Bahia, 3-1 no Fluminense, 0-0 com o Fluminense, 1-0 no Independente Medellín, 1-1 com o Mirassol, 2-2 com o Independente Medellín. Então, assim, esse Vasco é difícil de ser batido, ou pelo menos tem sido de um mês para cá. Então, assim, o Santos vai precisar usar todo esses alicerces técnicos que tem na comparação com o Vasco para conseguir a vitória. E se o Neymar conseguir repetir o que fez diante do Macará, ajuda muito. Então a gente vai conseguir ver, né, provavelmente, se ele conseguir repetir, a gente vai ver realmente o Neymar que entrega algo no campo. Não é o Neymar das confusões, não é o Neymar do pôquer, não é o Neymar de isso ou aquilo, é o Neymar do campo. E esse ajuda. Se conseguir repetir o que fez contra o Macará, ajuda muito.
0: 8h44, Vasco e Santos é um jogo ali mais explicitamente ligado à zona de rebaixamento do Campeonato Brasileiro, mas tem um grandão aí, o Bruno Faria, que é o São Paulo, que tá na hora de ganhar jogo para não começar a entrar nessa briga também. E acho que esse jogo de amanhã, às 9 da noite, contra o Coritiba, ele é, se não definidor, ele é muita coisa, né? Porque assim, imaginando que tropece, se eventualmente tropeçar, mesmo que a distância para a zona de rebaixamento fique a mesma no final da rodada, dependendo dos resultados, a mesma não tem como ser, porque Santos e Vasco se enfrentam. Mas enfim, mesmo que fique parecido, o recado que você passa para o mercado, né, quando você perde um jogo em casa para o Coritiba, que é um time que está ali com uma campanha ligeiramente melhor que a do São Paulo, ele seria muito pesado. Torcida comprou o barulho do jogo amanhã. Amanhã é para ganhar, mas é difícil, Bruno.
2: É difícil porque é um adversário, o Coritiba, que tem feito frente, principalmente quando joga como visitante nesse Campeonato Brasileiro. Agora, você falou sobre o retrospecto do São Paulo. São Paulo não vence há 8 rodadas no Campeonato Brasileiro. Nesse período, o time conquistou somente 3 pontos de 24 possíveis. Então, são 3 empates com mais 5 derrotas. é muita coisa para um time que começou o campeonato sendo um dos líderes, sonhando com um possível título. E assim, a última vitória foi no dia 25 de abril contra o Mirassol em Campinas, porque o São Paulo não teve o Morumbi naquela ocasião. Então assim, volta para o Morumbi depois de 81 dias, vai tentar vencer. Você falou do apoio do torcedor, 40 mil ingressos vendidos de forma antecipada. É, expectativa do São Paulo é que chegue nos 50, não sei se vai atingir os 50, mas vai ter casa cheia e vai ter um gramado que está pronto, preparado, e assim, é um São Paulo devendo futebol no Campeonato Brasileiro. Ah, teve um empate importante contra o Flamengo, teve 45 minutos fantásticos contra o Atlético Paranaense, mas é um time que começa desligado às etapas finais, que tem sofrido muito com bolas aéreas e que tem sofrido muito gol também. É um time que não consegue sair de campo sem ser vazado. Aliás, em 22 rodadas, 21, né? Porque o São Paulo tem um jogo a menos. Em 21 rodadas, somente 4 vezes o São Paulo saiu de campo sem ser vazado. Então, chegou o Domingos Duarte, estreou, foi bem na última terça-feira, na altitude de La Paz, que também é muito difícil. Acredito que ele deva seguir no time titular. Mas assim, é um Dorival Júnior precisando dar uma resposta para o torcedor. E amanhã é o dia, concordo com você, Dai. Se não vencer, a pressão aumenta, o Z4 se torna ainda mais real. Eu vejo muito nas redes sociais o torcedor São Paulino já preocupado com uma possível queda. E a gente lembra, né? Time grande, quando entra na zona de rebaixamento, para sair é muito mais difícil. A ver como é que o São Paulo vai jogar perante seu torcedor amanhã no Morumbis.
0: 8h47, hora da última pausa aqui no 4 em Campo. Na volta a gente fala mais da rodada do fim de semana do Campeonato Brasileiro. Já voltamos.
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0: Tem novidade para a escalação de amanhã, por favor.
1: É isso, vamos lá então, Gabriel Dodziak. O São Paulo anunciou na tarde, já início da noite desta sexta-feira, a renovação de contrato do atacante Jonathan Calleri, que era válido até dezembro deste ano. O novo contrato terá validade até o dia 31 de dezembro de 2028. E ainda existe uma opção de prorrogação até o fim de 2029, de acordo com uma meta esportiva. Essa meta é que em 2028 o Calleri precisa atuar em pelo menos 60% dos jogos do São Paulo para ter o seu vínculo estendido por mais um ano. Ele que é campeão da Copa do Brasil de 2023, fazendo gol na final contra o Flamengo na partida de ida, e também campeão da Supercopa do Brasil de 2024 diante do Palmeiras. Jonathan Calleri tem 91 gols e 30 assistências com a camisa do São Paulo. O argentino soma 262 jogos pelo tricolor. Acumula artilharias. Goleador da equipe na temporada, maior artilheiro do São Paulo na Libertadores, com 14 gols. Enfim, maior goleador artilheiro estrangeiro do Morumbis. E amanhã o argentino vai reencontrar o estádio do São Paulo. Isso porque o São Paulo volta depois de 81 dias para esse duelo contra o Coritiba às 9 horas da noite. E o técnico Dorival Júnior, com os seus auxiliares, vão ganhar um retorno importante do atacante Arthur, considerado também titular nesse time, ausente nas duas últimas partidas devido a dores na região da coxa esquerda. Ele treinou novamente ao lado dos companheiros e ficou à disposição. Para encerrar o assunto São Paulo, hoje quem esteve no Super CT foi Luca, em recuperação de uma fratura na mandíbula sofrida no último dia 1º, ele esteve no centro de treinamentos para acompanhar a atividade do grupo. Por orientação médica, ele segue em repouso domiciliar à espera de liberação para retornar aos trabalhos físicos. Teve que tomar 25 pontos no queixo, Gabriel.
0: Valeu, Bruno.
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3: 8h50, reta final do 4 em Campo, mandando um abraço para você que manda mensagem aqui no 11 999 119981, 11 999 119981. O Nelson, em Pitangui, Rio Grande do Norte, diz que o Vasco vai ganhar a Copa do Brasil. Tiago Ferreira pede um beijo para Blumenau, beijo para Blumenau. Marcelo, de São Paulo, tá aqui, obrigado pela mensagem. Marcelo Lefebvre, obrigado também pelo carinho. Palmeiras me deixa inseguro hoje, diz o Tony, em Campos do Jordão. Se você, palmeirense, está inseguro, imagina os outros, meu amigo. A Eliane diz que está aqui sempre ouvindo a gente, gosta de ouvir a gente, todo mundo de qualquer idade aqui no 4 em Campo, gostei. E o Moisés Cipriano diz que para o São Paulo todo jogo é difícil. Para os tricolores, toda partida é um sofrimento. E o Dorival faz mais tempo ainda que não ganha no Campeonato Brasileiro, verdade. Última vitória do Dorival no Campeonato Brasileiro foi em 12 de fevereiro. Pelo Corinthians ainda, contra o Red Bull Bragantino, lá na terceira rodada. Falar em Corinthians, Gabriel Dodziak, que bom jogo nos espera domingo, 7h30, Corinthians e Cruzeiro em Itaquera, hein? Tomara que planos de Libertadores aí não atrapalhem o que pode ser esse jogo, né?
0: É, mas estou com um receio grande de que os dois times vão esvaziar um pouco esse confronto. Mas vamos lá, não sabemos, então vamos tratar o jogo como se os dois fossem com força máxima ou algo muito próximo disso. Se isso realmente ocorrer, tudo para ser um grande jogo. Corinthians, por mais que tenha sido eliminado na Copa do Brasil, por mais que tenha jogos aí abaixo e outros bons nesse período pós-Copa, ele está subindo na tabela. E a mesma coisa está fazendo o Cruzeiro. E acho que o Cruzeiro com desempenhos melhores, né? Já é uma campanha aí de quinto lugar. E vamos lembrar que no começo estava na zona de rebaixamento, né? Então o time evoluiu muito, o elenco é bom, o time é que não estava rendendo o que se esperava com o Tite, e a chegada do Arthur Jorge deu um outro colorido à equipe. Então esse time que está em ascensão contra outro que vem jogando relativamente bem na Neoquímica Arena, que é uma fortaleza corintiana para essa partida, né? Então, se os times estiverem completos ou algo próximo disso, tende a ser um jogo muito bom. Agora, fica aqui uma ideia ousada e serelepe, Leonardo, que é a seguinte. Eles deviam falar logo, né? Se vai com titular ou não.
3: Por favor.
0: Não para o jornalista aqui, que o jornalista tudo bem, né? o torcedor, né?
3: Exatamente.

0: Imagina, o cara tá lá agora, né? Sei lá, ó, vou comprar ou não vou comprar? Porque é uma coisa ver o jogo com todo mundo querendo ganhar, e outra com querendo ganhar, mas sem se desgastar. E outra é com os reservas jogando, né? O Pedro Raul virou titular agora. Você imagina o reserva do Pedro Raul em campo.
1: E é sempre bom lembrar, né? O preço do ingresso é o mesmo, com titulares ou
0: Ah, é.
1: reservas em campo, né? Tem isso. Ninguém
0: Exatamente.
1: poupa o dinheiro do torcedor
0: E.
1: quando bota time reserva.
0: Exato. Então, assim, é o time reserva. A gente tem que despender as nossas reservas e torcer sem reservas ainda.
1: Isso aí, tem isso mesmo. 4 horas no domingo tem Atlético Mineiro e Grêmio, Michele, mas para além do jogo, o que eu quero saber de você é o seguinte: o Atlético Mineiro acabou de anunciar o Fred, né? Aquele Fred que foi meia da seleção brasileira por muito tempo, jogou Copa do Mundo e tal. Foi uma negociação longa, mas o Fred tá aí no Atlético Mineiro. Gostou, Michele?
2: Gostei. E depois de namorar um tempão, né?
1: 212 dias de negociação.
2: Foi muito tempo. Lembro que o Fred deu várias entrevistas, né, falando do carinho que ele tem pelo Atlético Mineiro. É um jogador que chega com 33 anos, né, mas ainda com capacidade aí para disputar, desempenhar bem nesse time do Galo. O Atlético Mineiro precisa, né, para essa posição ali, para essas posições de meio-campo ali, de primeiro, segundo, até mesmo terceiro na função de meio. O Eduardo Domingues varia muito, né, entre esses jogadores que atuam por ali. Ele sempre faz algumas variações e aí pode ser interessante. E para mim, assim, vai agregar bastante. Não sei exatamente os valores, né? Isso para mim conta muito, porque a gente tem aí, por exemplo, nessa janela tivemos uma negociação envolvendo o Atlético Mineiro, mas aí foi uma saída, né? Que foi a saída do Hulk para o Fluminense. Enfim, eu ainda acho que não fez tanto sentido assim, ainda mais pensando que o jogador chegou muito valorizado, mas eu ainda acho que o Fred pode agregar e agregar bastante para esse time do Atlético Mineiro.
1: Teve uma passagem destacada pelo Manchester United, estava no futebol da Turquia, o Fred. Falar em negociação, Bruno Faria, agora é oficial Caleri no São Paulo até 2028. Acerta o São Paulo, Bruno?
3: Acerta, porque é o principal jogador do setor, para mim, é um centroavante importante, artilheiro do time na temporada com 12 gols. Contrato com mais 2 anos, né? Com a possibilidade de extensão para mais um até o fim de 2028. Portanto, para chegar em 2029, ele precisaria atingir 60% dos jogos em 28. A ver como que o Caleri estará, mas é um jogador que se coloca à frente do torcedor, ele bate no peito, ele conversa, ele fala, ele dá cara a tapa. Essa que é a verdade. Então o Calera é aquele centroavante típico. Ele não é o cara de velocidade, mas ele é o cara brigador dentro da área. É o cara que vai defender a camisa, é o cara que vai ser respeitado pelo adversário. Então isso é o que faz o torcedor do São Paulo ter um pouco mais de alívio. Com relação a valores, aí eu já não entro muito no quesito, porque se o São Paulo quer pagar e o jogador aceita receber aquilo, tá tudo certo.
1: Bruno, Michele, Gabriel, tchau.
3: Tchau?
1: Já? Voz do Brasil.
2: Aliás, eu dei tchau, mas cedo, hein?
1: O
2: Realmente.
1: Guarani tá na vitrola já ali para entrar já a Voz do Brasil.
3: Aí a Ponte Preta tá empatando com o Náutico.
1: Ih, tava ganhando. A Ponte Preta tá em
4: Foi
1: último
4: boa
1: lugar
4: essa.
1: na Série B. Ah, tá.
3: Foi o que deu para fazer, né?
1: Eu não tinha entendido. Tchau, Bruno. Tchau, boa noite.
3: Tchau. Boa noite. Tchau, hein? Fui. Desculpa, Michele. Tem que pedir desculpa para Michele também.
2: Ué.
1: Não, ela tá descansada da gente, então hoje ela
2: Não,
1: vai aguentar
2: eu tava com
1: tranquilo.
2: saudade e vou aguentar um tempão ainda.
1: Tchau para vocês.
2: Valeu, amigos. Até a próxima.
4: Tchau.
1: 8h57, fica por aqui o Quatro em Campo dessa sexta-feira. Vem aí agora o repórter CBN. Na sequência, para quem tá no Radinho, Voz do Brasil, programação da CBN volta às 10 da noite com o CBN Noite Total com a Tânia Morales. Para quem tá nos escutando pela internet, repórter CBN, depois o Panorama CBN com o Leandro Gouveia. Obrigado pela companhia, um ótimo final de semana para você e a gente se encontra ao longo do fim de semana na programação da CBN. Tchau.
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0: Sexta-feira, 14 de agosto de 2026, o governo brasileiro notificou os Estados Unidos sobre a abertura de um processo para adotar medidas de reciprocidade em resposta às tarifas impostas pela gestão de Donald Trump sobre produtos nacionais. Segundo o Itamaraty, o comunicado foi enviado aos departamentos de Estado e de Comércio e ao escritório do representante comercial norte-americano. Em julho, duas novas tarifas foram confirmadas sobre exportações brasileiras, elevando a alíquota total para 37,5%. O Brasil também recorreu à Organização Mundial do Comércio para contestar as medidas. O bilionário brasileiro Eduardo Saverin, cofundador do Facebook, se juntou ao fundador da Amazon, Jeff Bezos, em um consórcio que comprou cerca de 30% do Liverpool, um dos clubes mais tradicionais do futebol inglês. A Fenway Sports Group, atual proprietária da equipe, vai continuar com a maioria das ações e o controle operacional da equipe. Segundo informou a agência Reuters, o valor da operação supera 2 bilhões de dólares. O candidato do Avante à presidência da República, o escritor e psiquiatra Augusto Cury, registrou a candidatura na Justiça Eleitoral e declarou mais de 240 milhões de reais em bens. Praticamente metade do patrimônio dele corresponde ao empréstimo para uma empresa. Augusto Cury chegou a negociar uma chapa com Romeu Zema, candidato do Novo, mas não houve acordo. No horário de Brasília, 9 horas.
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0: Está no ar a Voz do Brasil. As notícias do governo federal que movimentaram o país no dia de hoje.
1: Olá, boa noite.
2: Boa noite para você que nos acompanha em todo o país.
1: Sexta-feira, 14 de agosto de 2026.
2: Vamos ao destaque do dia.
1: Vícios em apostas.
2: 1.200.000 brasileiros decidiram bloquear o próprio acesso às plataformas.
1: E mais de 800 mil pessoas estão impedidas de apostar em bets por participarem de renegociação de dívidas. Dilson Santa Fé.
3: Desse total, aproximadamente 794.200 estão relacionadas à modalidade voltada a inadimplentes.
2: A regulação da publicidade para bets foi tema da entrevista de hoje.
1: Ricardo Morishita, da Secretaria Nacional de Defesa do Consumidor, faz um alerta para quem gosta de jogar.
4: Jogar faz você perder dinheiro. Você perde. A regra é perder.
2: E hoje vamos fazer um passeio por patrimônios históricos brasileiros.
1: O Brasil possui 26 locais com esse título mundial da Unesco.
2: Pela voz de quem vive no local, conheceremos mais sobre três cidades tombadas.
5: Sou nascido aqui em Ouro Preto, sempre fui apaixonado pela história, sempre ficava encantado, né, com aquele centro histórico ali, parecia a cidade que a gente vê naqueles filmes europeus.
6: São Miguel das Missões, que esse ano estamos comemorando 400 anos da história das Missões.
7: E as pessoas só conhecem a cidade de Olinda pelo carnaval, mas muita coisa em Olinda aconteceu primeiramente.
1: Hoje na apresentação da Voz do Brasil, Luciano Seixas e eu, Mariana Jungmann.
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1: O governo brasileiro abriu processo para avaliar a adoção de medidas de reciprocidade em resposta às tarifas impostas pelos Estados Unidos.
2: A análise tem como base a Lei da Reciprocidade Econômica, que permite ao Brasil adotar medidas para responder a ações comerciais consideradas prejudiciais ao país.
1: O Ministério das Relações Exteriores também informou a solicitação de consultas diplomáticas com o objetivo de buscar uma solução por meio do diálogo.
2: Enquanto isso, o governo brasileiro seguirá defendendo o multilateralismo e buscando novos mercados para os produtos brasileiros.
1: Uma resolução do Ministério de Minas e Energia define diretrizes para o combate a fraudes e adulterações no mercado de combustíveis e de derivados de petróleo.
2: A norma também apresenta medidas para o fortalecimento da fiscalização pela Agência Nacional do Petróleo, Gás Natural e Biocombustíveis, ANP.
8: O objetivo da norma é fortalecer a fiscalização do mercado de combustíveis, elaborada pelo